0: meio ao cessar-fogo anunciado por Donald Trump na última sexta-feira. O desfile marca o feriado russo para comemorar a vitória da antiga, da então União Soviética contra a Alemanha nazista. O evento durou apenas 45 minutos em meio a temores de novos ataques por parte da Ucrânia. Agora 9:05. Bom, após ser sorteado, o relator de duas ações que questionam a legalidade da lei da dosimetria, o ministro Alexandre de Moraes suspendeu a aplicação da norma até que o caso seja analisado pelos ministros do STF. O repórter Adriano de Almeida, direto de Brasília, conta os detalhes.
1: O ministro do Supremo Tribunal Federal, Alexandre de Moraes, suspendeu a aplicação da lei da dosimetria até que o plenário da corte analise a constitucionalidade da legislação. O ministro explicou que, por segurança jurídica, a norma ainda não deve ser aplicada até que o próprio STF dê o aval. As duas demandas foram ajuizadas pela Associação Brasileira de Imprensa e a Federação Partidária Pessoal Rede. Os dois pedidos, em que Moraes foi sorteado relator, consideram a lei da dosimetria inconstitucional ao permitir, de acordo com as entidades, que crimes contra a democracia que estão no mesmo contexto não tenham as penas somadas. Além disso, eles também pontuaram a possibilidade de redução de pena de delitos praticados em contexto de multidão e dois incisos que alteram a progressão de regime prevista na Lei de Execução Penal. Por fim, as ações também apontaram que o Senado promoveu alteração substancial no texto originalmente aprovado pela Câmara, sem devolver o projeto para nova deliberação dos deputados. O ministro Alexandre de Moraes já pediu informações sobre a lei da dosimetria para o Palácio do Planalto e ao Congresso Nacional, que vão ter 5 dias cada para responder. Depois, a Procuradoria-Geral da República e a Advocacia-Geral da União terão 3 dias para manifestação sobre o tema.
0: Uma pesquisa desenvolvida no Brasil pode ajudar pessoas que convivem com alta miopia e não conseguem fazer cirurgia a laser. Quem traz os detalhes é o repórter Júnior de Castro.
2: E literalmente, olha essa, uma pesquisa clínica realizada aqui em Minas Gerais está recrutando voluntários com alta miopia para testar uma lente intraocular desenvolvida para pacientes que não podem fazer cirurgia refrativa a laser. O estudo é voltado para pessoas com mais de 6 graus de miopia e a chamada lente fássica ainda passa por um processo de aprovação da Anvisa. A técnica promete preservar a anatomia natural do olho e oferecer mais qualidade de vida. Quem explica é a oftalmologista Paula Guimarães.
3: A gente tinha uma opção internacional dessa tecnologia, só que, vocês sabem, um produto importado, ele era um pouco inacessível. Agora a gente está fazendo parte da pesquisa clínica que está desenvolvendo esse equipamento. E esse, ele é principalmente para a pessoa que já teve uma contraindicação à cirurgia laser e eu diria que o grande benefício é, primeiro, o resultado visual é muito rápido e também a reversibilidade da técnica, né? Você coloca uma lente dentro do olho, se algum momento tiver até uma mudança de grau, que não é comum realmente, ou então se você tem, por alguma razão, quer fazer alguma outra modificação, você consegue tirar a lente e você volta para o seu original.
2: E a enfermeira Lorena, de 37 anos, foi a primeira paciente a realizar a cirurgia com a nova tecnologia e conta pra gente como foi a experiência após o procedimento.
4: Eu tinha, se eu não me engano, 16,75 em um e no outro chegava quase 18. Era muito alto. Então, assim, pelas cirurgias convencionais eu não era apta para fazer. Então essa foi a única luz no fim do túnel e deu tudo certo.
2: Tá aí o Brasil se destacando mais uma vez em tecnologia, em saúde, em qualidade de vida e também uma oportunidade para quem quer voltar a enxergar melhor e justamente ter mais qualidade de vida e, claro, elevar a autoestima.
0: Às 9:09, no Paraná, a Uber poderá ter que informar ao consumidor o valor exato que o motorista recebe por corrida. Será que isso pode se espalhar para outros estados? Quem conta um pouco mais para a gente sobre essa história é o repórter Leonardo Gomes.
5: É o que pretende a Defensoria Pública aqui do estado.

0: fixo. Na avaliação do defensor público Ricardo Menezes, os termos, eles são vagos, dificultam a visualização imediata do valor líquido que foi creditado na conta do motorista parceiro.
1: Não há uma informação clara e ostensiva, de fácil visualização, do valor que é repassado ao prestador de serviço. E isso pode ter uma relevância fundamental para o consumidor, porque ele pode tomar a sua decisão do aplicativo de transporte que ele vai utilizar, baseado nessa informação. Ele pode querer, por exemplo, dar preferência a aplicativos que repassem um valor maior, por exemplo, ao prestador final de serviço. Essa recomendação, ela tem como objetivo reforçar uma norma que já está em vigor desde 24 de abril.
0: Na recomendação enviada nesta semana à Uber, a Defensoria Pública do Paraná pede o ajuste da interface ou a apresentação de uma justificativa para a manutenção do modelo atual em até 5 dias úteis. O defensor público lembra que as empresas, no caso aqui a Uber, que não se enquadrar às novas normas, pode sim ser multada e ter as atividades temporariamente suspensas, além de eventuais responsabilidades civis e até mesmo penais.
2: Vamos falar agora do programa Desenrola Brasil, às 9 horas e 12 minutos. Mais de 213 milhões, aliás, mais de 213 milhões de reais em dívidas já foram renegociados por essa nova etapa do Desenrola Brasil. A Rafaela Lima vai contar pra gente sobre isso. Fala, Rafa.
3: O Banco do Brasil renegociou mais de 213 milhões de reais em dívidas nos dois primeiros dias da nova fase do programa Desenrola Brasil. Segundo a instituição, foram fechados mais de 25 mil acordos entre quarta e quinta, envolvendo pessoas físicas e micro e pequenas empresas. De acordo com o banco, os descontos oferecidos chegam a 95% do valor da dívida. Essas negociações incluem débitos de cartão de crédito, cheque especial, crédito pessoal e também empréstimos para pequenos negócios. O valor médio das negociações ficou acima de R$ 8 mil por contrato. Além disso, a maior parte desses acordos foram fechados por aplicativo ou no Internet Bank. O programa foi relançado pelo governo federal nesta semana e ampliou o público atendido. Agora, além das famílias de baixa renda, o Desenrola Brasil também inclui estudantes com dívidas no FIES, micro e pequenos empreendedores, além de produtores rurais. Segundo o Ministério da Fazenda, o objetivo é reduzir o endividamento das famílias brasileiras, que já atinge metade delas, e facilitar o acesso ao crédito. O programa prevê juros menores, prazo de até 48 meses para o pagamento e a possibilidade de usar até 20% do FGTS, que é o fundo de... O programa...

0: Às 9h14, uma câmera de segurança flagrou um ladrão inusitado atacando a geladeira de uma casa em Petrópolis, na região serrana do Rio. O invasor é um coati que, além do prejuízo financeiro com a conta de luz, vem causando muita bagunça e preocupação. A Júlia Novaes tem todas as informações sobre essa história pra gente. Fala, Júlia.
1: Um visitante incômodo vem causando dor de cabeça a uma moradora de Petrópolis, na região serrana do Rio. Um coati está fazendo muita bagunça na casa de Ingrid Kreischer, no bairro Carangola. As visitas do animal foram descobertas após a empresária instalar uma câmera de segurança na residência. A iniciativa se deu depois dela perceber que a cozinha amanhecia bagunçada, sem motivos aparentes. Além disso, ela notou que a conta de luz aumentou exponencialmente. Ingrid conta como a identidade do ladrão de geladeira e causador dos problemas foi revelada.
2: A gente ficou com isso na cabeça, pode ser que seja o coati, né? E aí eu tive a ideia de colocar uma câmera também para ter certeza do que era, né? E aí tivemos essas imagens que vocês viram. O coati simplesmente abre a geladeira e escolhe o que ele quer. Chega a ser engraçado, né? Mas é preocupante também. Então a gente só quer a ajuda de algum órgão competente para poder nos ajudar, porque nossos vizinhos estão sendo prejudicados. Ele, semana passada, matou uma galinha de uma vizinha aqui. Então a gente quer alguma solução sem machucar o animal.
1: Nas imagens é possível ver o coati abrindo a geladeira e revirando comidas e outros itens. Além de deixar a porta aberta,

0: O animal chega a passear por outros pontos da cozinha. Ingrid contou à reportagem da TMC que está tendo que amarrar a geladeira durante a noite. A presença do animal preocupa não só a conta de luz, mas também os moradores da região. O coati já chegou a matar, além de uma galinha, um gato da vizinhança.
1: Agora são 9 horas e 16 minutos. Em entrevista à TMC, o secretário de Segurança Pública de São Paulo, Oswaldo Nico Gonçalves, falou sobre o combate à criminalidade no estado mais populoso do Brasil. Entre as prioridades da pasta está a redução do feminicídio. Durante a conversa, Nico ressaltou a importância de identificar os sinais de abusos com familiares e conhecidos e oferecer ajuda para que a polícia seja informada e consiga prevenir o crime.
2: Outra coisa que me preocupa é baixar o feminicídio, porque é uma coisa difícil para nós, porque é um crime que acontece dentro de casa, Rafa. Sabe, quando a polícia fica sabendo, já aconteceu. Por isso que eu falo, tem algumas etapas que a gente pode ajudar, né? Se você, Rafa, souber que uma amiga sua, amiga da sua esposa, amiga da sua mãe, está sendo assim, o marido já não deixa ela sair de casa, não deixa o contato com as amigas. Ah, ela não vai mais no mercado porque já tomaram o dinheiro dela, fixou ela financeiramente. Então, procure avisar um parente dela, procure avisar uma autoridade do bairro, sabe? Falar, aquela mulher está meio estranha. Aí, que aí começa um tapa na mesa, sabe? Aqueles gritos, depois a primeira agressão, aí a mulher perdoa achando que vai melhorar tudo, depois a segunda agressão, até chegar ao feminicídio. Só aí, quando chegou no feminicídio, a polícia fica sabendo. Todas as etapas que eu te falei, Rafa, se alguém sabe alguém, se tem um amigo, olha, a nossa amiga lá, o marido já está estranho com ela, hein? Não deixa mais conversar com as amigas, não deixa no mercado, não tem, ela tirou após o dinheiro dela, fica meio lá privada. Procure saber, porque se a polícia souber antes, dá para a gente chegar a um assistente social.
1: Outro assunto abordado na entrevista foi o uso da tecnologia no combate à criminalidade. Um recurso citado foi o Smart Sampa, que para o secretário exalta como um exemplo de integração entre os governos estadual e municipal.
2: Smart Sampa, por que tem o Smart Sampa? Por que funciona? Porque a parceria do governo do estado com o Tarcísio, que não tem picuinha com a prefeitura, os dois falam a mesma língua, querem os bandidos presos. Então, trocamos os dados. Hoje, o banco de dados é nosso aqui emprestado. Isso não concorreu antes. Quer dizer, o Smart Sampa trabalha, o guarda municipal, que está com uma câmera também na moto, identificou uma pessoa que é procurada interessante pela polícia. Aciona o nosso banco de dados, a pessoa é presa.
1: Olha só, e agora o Ângelo Sfart, lá de Curitiba, traz uma informação para a gente aqui sobre o tempo. Uma massa de ar polar mudou o tempo em alguns estados do Brasil. Várias cidades registram temperaturas negativas e tem até previsão de neve. Vamos saber se o que pode acontecer aí na sua região?
3: Uma forte onda de frio derruba as temperaturas em todo o centro-sul do Brasil nos próximos dias. Esta é a primeira grande massa de ar polar continental e, portanto, já é considerada pelos meteorologistas a mais intensa do ano de 2026. Os três estados da região sul registram temperaturas negativas e há previsão de geada ampla em centenas de municípios. Além disso, existe a possibilidade de chuva congelada ou até neve nas partes mais altas das serras gaúcha e catarinense. De acordo com o meteorologista Lisandro Jacobsen, do CIMEPAR, o Sistema de Tecnologia e Monitoramento Ambiental do Paraná, além dos três estados da região sul, a onda de frio também afeta a metade oeste de São Paulo e quase a totalidade de Mato Grosso do Sul. A massa de ar polar só deve perder força no meio da próxima semana.
4: Forte resfriamento é o destaque dos próximos dias em todo o sul do Brasil e também em alguns estados do sudeste e centro-oeste. A massa de ar polar é a mais intensa deste outono de 2026 e deixa as temperaturas muito baixas, mas entre segunda e terça-feira é que o frio fica um pouco mais rigoroso, com ápice neste dia 11, segunda, que amanhece muito gelado em todo o sul do Brasil. Os três estados com temperaturas baixas e até mesmo valores negativos em algumas regiões, como nas áreas serranas.
3: Diferentemente das outras frentes frias registradas em 2026, este ar gelado avança pelo interior do continente e não pelo oceano. Isso faz com que essa massa de ar de origem polar seja mais intensa e duradoura. Durante este período, os estados da região centro-sul do Brasil registram temperaturas até 5 graus abaixo da média histórica para o mês de maio.
1: Nove horas 20 minutos, a gente vai para o intervalo e volta daqui a pouquinho.
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4: Nove e 23, em visita à sede do Smart Sampa, o pré-candidato ao governo do Paraná, Sérgio Moro, comentou a quinta fase da operação Compliance Zero. A Luísa Mutoni a acompanhou e conta pra gente como foi isso.
5: Sem citar o nome do senador Ciro Nogueira, o pré-candidato ao governo do Paraná, Sérgio Moro, defendeu a investigação dos fatos e que aqueles que cometerem crimes sejam responsabilizados, seja o criminoso de rua ou o do colarinho branco. Ele afirmou que tentou apurar o escândalo do Banco Master, mas disse ter sido impedido pela base do governo Lula. Em conversa com jornalistas, ele associou as apurações do caso Master com a Operação Lava Jato, a qual conduziu como juiz federal.
6: No fundo, o escândalo do Banco Master é resultado do desmantelamento do combate à corrupção, desmantelamento da Lava Jato. As pessoas tiveram suas condenações anuladas, não porque eram inocentes, mas porque eram culpadas. Encontraram formalismos numa reviravolta política que está destruindo o país.
5: Em sua fala, Moro também fez críticas ao atual governo e disse que o país precisa de uma nova liderança que tenha o compromisso do combate à criminalidade.
4: Agora 9h24, a gente fala do caso daquela passageira de um veículo de aplicativo que foi morta por um policial durante uma briga de trânsito no Rio de Janeiro. O sepultamento dela foi marcado pela emoção de amigos e familiares. A justiça determinou a prisão temporária do policial civil que se entregou após o crime cometido na zona sudoeste da capital fluminense. A Natália Messias conta pra gente essa história.
7: Familiares se despediram da passageira morta durante uma briga de trânsito neste sábado. Tamires Rodrigues de Souza Peixoto foi enterrada no cemitério de Irajá, na zona norte do Rio. O policial civil responsável pelo tiro que atingiu a vítima, Fred Wilson Souza de Jesus, foi preso nesta sexta-feira. O caso aconteceu na última quinta-feira na Taquara, zona sudoeste do Rio. Tamires estava em um carro de aplicativo que fazia uma manobra na rua Professor Henrique Costa. Imagens de câmeras de segurança mostram o momento em que outro veículo se aproxima, o motorista começa uma discussão e atira contra o carro onde a vítima estava. Tamires foi atingida nas costas, chegou a ser socorrida para a UPA da Cidade de Deus, mas não resistiu aos ferimentos. O caso é investigado pela Delegacia de Homicídios da capital, que ouviu um motorista de aplicativo, dono do veículo onde Tamires estava, e o policial acusado do crime. Fred Wilson teve a prisão temporária decretada pela terceira vara criminal do Tribunal de Justiça do Rio no momento em que prestava depoimento. Na decisão, a juíza Tula Correia de Mello destacou que o policial apresentou comportamento agressivo e se aproveitou do armamento e treinamento do Estado para cometer o crime às vésperas do Dia das Mães. Um dia depois do crime, Tamires participaria de uma comemoração de Dia das Mães na escola das duas filhas.
4: O presidente Lula voltou a dizer, depois da reunião que ele teve, depois do encontro com o presidente americano Donald Trump, que não existe assunto proibido nas negociações e que ele está aberto a falar sobre qualquer tema com o governo americano. A declaração aconteceu num pronunciamento durante um evento sobre investimentos em energia. Vamos ouvir o que o presidente Lula falou.
8: Fui dizer ao presidente Trump: nós estamos abertos para discutir. Quer discutir Big Techs? Vamos discutir Big Techs. Quer discutir as suas plataformas? Vamos discutir. Quer discutir crime organizado? A nossa Polícia Federal está preparada para combater o crime organizado aqui e lá fora.
4: No mês de maio, lembra-se também o Maio Laranja, que é uma campanha nacional de conscientização e combate ao abuso e exploração sexual de crianças e adolescentes no Brasil. O caso dos dois meninos vítimas de estupro coletivo em São Paulo ganhou novos detalhes, com relatos de ameaças às famílias das vítimas para que o crime não fosse denunciado. A TMC conversou com o advogado e membro da Comissão de Defesa dos Direitos da Criança e do Adolescente do Conselho Federal da OAB, Ariel de Castro Alves, para discutir a responsabilização e a proteção das vítimas. Vamos ouvir.
9: Esse é um caso que chocou toda a sociedade brasileira, assim como o estupro coletivo de Copacabana no início do ano. Então, nós temos aí as responsabilizações, né? No caso do adulto, os crimes que ele cometeu, ele está sendo acusado de estupro de vulnerável através de um estupro coletivo. Então, as penas aí ultrapassam os 10 anos, podem chegar a 18 anos pelo próprio estupro. Juntamente disso, a divulgação das imagens também é crime. Hoje, atualmente, as penas vão de 4 a 10 anos. Mas a corrupção de menores, por ele ter aí utilizado os adolescentes também nessa prática de crime. E os adolescentes, que são quatro, que já estão na Fundação Casa, eles são processados na Vara da Infância e Juventude, chama processo de apuração do ato infracional. Esse processo, quando eles já estão internados provisoriamente, ele dura 45 dias e certamente eles receberão como punição uma internação, que é a privação de liberdade na Fundação Casa. Pela lei atualmente, ela dura até 3 anos de idade, mas pode acontecer, e a legislação já prevê isso, que ao final desses 3 anos, se demonstrando a necessidade de outras medidas socioeducativas, eles podem ir para a semi-liberdade, podem ir para uma prestação de serviço à comunidade, uma liberdade assistida, ou mesmo a internação socioeducativa pode se converter numa internação psiquiátrica se os pareceres dos profissionais da psiquiatria demonstrarem que eles ainda possuem periculosidade. É parecido com o que aconteceu no caso do adolescente Champinha, que cometeu um crime gravíssimo aqui em São Paulo. Ele já está aí mais de 20 anos praticamente cumprindo internação, no começo como adolescente e depois uma internação psiquiátrica, porque a periculosidade dele não cessou, conforme os pareceres dos psiquiatras. E os crimes, principalmente sexuais, os abusos, as violências sexuais, geralmente são cometidas nos ambientes familiares ou nos ambientes de vizinhos, de pessoas conhecidas. Foi o caso aí dessas crianças, são meninos, um de 10, outro de 7 anos. Eles foram atraídos por vizinhos que diziam que iam soltar pipas, e eles já conheciam esses vizinhos. Eles costumavam brincar ali na rua do bairro em São Miguel Paulista, e esses adolescentes sempre estavam por ali. Nesse dia foram atraídos para esse estupro coletivo. Então, de fato, esse é um grande problema. Até por isso que muitos desses casos não chegam às autoridades. As estimativas de quem atua nessa área são de que 10% só dos casos eles chegam até as autoridades, até os conselhos tutelares, até a polícia, para que sejam apurados. E nós temos também uma impunidade muito grande, né? O próprio jornal Folha de São Paulo trouxe uma pesquisa importante esse ano, a partir da análise de 40 mil processos de estupros de vulnerável entre 2020 e 2026, e 9 em cada 10 desses processos não chegaram a nenhuma conclusão, não chegaram a absolvição e nem condenação. Então, a impunidade nesses desses casos acaba sendo muito grande. E muitas vezes também os casos, como eu disse, não chegam até as autoridades, porque nos ambientes familiares as famílias se protegem, tentam manter aquele status. E o problema não está só nas famílias mais pobres, mais vulneráveis, mais que vivem nas regiões periféricas. Também ocorrem esses casos nas famílias de classes mais abastadas. E nas famílias mais pobres, os vizinhos até que fiscalizam um ao outro, porque moram mais próximos, né? Eles estão ali muito mais próximos no dia a dia. Agora, quem mora em casas, mansões, apartamentos, existe uma dificuldade muito maior ainda desses casos acabarem aparecendo. E muitas vezes as famílias querem manter um status quo, não querem que o caso seja exposto. Sim. Então existe todo esse ciclo de silêncio e que acaba sendo muito difícil romper, ainda mais crianças e adolescentes, que elas dependem muitas vezes dos seus agressores para ter um prato de comida, para sobreviver, para manter suas atividades do dia a dia. Nós vivemos uma escalada de violência contra as mulheres e contra as crianças e adolescentes. E vem de um resquício histórico de que mulheres e crianças e adolescentes são tratados como objetos e não como sujeitos de direitos, como prevê a nossa legislação e o próprio Estatuto da Criança e do Adolescente. Para romper com isso, com uma cultura de estupro, com uma tradição, com um costume totalmente inaceitável na sociedade brasileira, por exemplo, nós temos 34 mil meninas com menos de 14 anos que são casadas com adultos. Então, isso quer dizer, são casos de estupro de vulnerável e elas estão condenadas ao trabalho infantil, à violência doméstica, a não terem nenhuma autonomia, emancipação e ficarem o resto da vida dependentes desses homens. Nós temos no Brasil um estupro a cada 6 minutos, 70% das vítimas são crianças e adolescentes. São 150 estupros de vulneráveis, maioria crianças e adolescentes, todos os dias no nosso país. No ano passado tivemos 80 mil estupros em geral, 57 mil foram de crianças e adolescentes. Só esse ano aqui em São Paulo, nos primeiros 3 meses, são quase 3 mil estupros de crianças e adolescentes. Nós precisamos que as escolas retomem essa temática da educação para a sexualidade, nas questões de gênero, nas questões de diversidade. Nós temos que educar as novas gerações para que não aceitem a misoginia, para que não cometam violência. Às vezes a gente dá palestra em escola e depois aparecem vários alunos que já passaram por aquelas situações. É para evitar a gravidez precoce, é para evitar os relacionamentos também precoces e para evitar as doenças, as infecções sexualmente transmissíveis. É para isso que nós precisamos, de fato, da educação voltada à sexualidade e de tratar das questões de gênero e de diversidade, para que os homens, desde crianças, aprendam a respeitar as meninas, as mulheres, para que os adultos também, na nossa sociedade, respeitem as crianças e adolescentes e não cometam crimes, e não tenham atos de pedofilia, por exemplo, e a própria pornografia infantil na internet, que tem crescido assustadoramente, tem que ser enfrentada também.
4: 9h36, a gente faz um intervalo e volta daqui a pouquinho.
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4: Vamos agora com a política lá no Paraná, às 9h39. A chapa do governador paranaense Ratinho Júnior para as disputas majoritárias deve ser quase que totalmente com candidatos do PSD. Isso porque o principal nome governista confirmou que agora é pré-candidato ao Senado. Quem traz os detalhes dessa apuração exclusiva da TMC é o repórter Brian Valêncio.
18: O ex-secretário estadual das cidades, Guto Silva, do PSD, confirmou que é pré-candidato ao Senado do Paraná nas eleições de 2026. A informação foi confirmada pelo próprio gestor e também pela assessoria do ex-secretário aqui à TMC. A decisão consolida a mudança de rumo político após a definição do grupo governista em torno do nome do ex-secretário de Infraestrutura e Logística, Sandro Alex, também do PSD, para a disputa ao governo do Paraná. Com a movimentação, a composição da chapa ligada ao governador Ratinho Júnior começa a ganhar força para a sucessão estadual. Sandro Alex é o nome do grupo para o Palácio Iguaçu, enquanto o presidente da Assembleia Legislativa do Paraná, Alexandre Cury, do Republicanos, também aparece confirmado como pré-candidato ao Senado. Guto Silva chegou a ser colocado entre os nomes cotados para disputar o governo do Paraná, especialmente após ocupar cargos estratégicos na gestão de Ratinho Júnior, como a Casa Civil e, mais recentemente, a Secretaria das Cidades. Nos últimos anos, ele ampliou presença política no interior do estado, por meio de agendas com prefeitos e anúncios de investimentos em infraestrutura urbana e desenvolvimento municipal. Agora, a entrada oficial da disputa ao Senado reposiciona o ex-secretário dentro da estratégia eleitoral do grupo governista para 2026. A tendência é de que, com Guto topando disputar o Senado Federal, a jornalista Cristina Grêmio, também do PSD, deve ser o nome que vai ocupar a vice-candidatura de Sandro Alex. Cristina é vista como um nome que pode angariar votos na capital paranaense. Agora, com a decisão tomada, o primeiro ato de pré-campanha de Guto Silva ocorre na Expoingá, evento agrícola que acontece na cidade de Maringá já na próxima semana. Segundo aliados, Guto está estudando as primeiras propostas e ações que vai fazer no início dessa corrida eleitoral.
4: E o ministro Guilherme Boulos, da Secretaria-Geral da Presidência, em entrevista à TMC, comentou sobre o cenário do governo após algumas derrotas no Congresso. A Isabela Miranda conta pra gente.
19: O ministro-chefe da Secretaria-Geral da Presidência, Guilherme Boulos, conversou com a TMC Paraná sobre os principais temas que estão em discussão no cenário nacional nos últimos dias. Ele defendeu uma reforma política e também do judiciário brasileiro, afirmando que os penduricalhos e as emendas parlamentares desmoralizam os poderes.
20: Eu sou a favor de uma reforma do sistema político e judiciário. Do jeito que está, não dá. Tá? Tanto no sistema político, você pega lá, eu fiquei como deputado 3 anos antes de ser ministro. Esse negócio das emendas parlamentares, isso é inacreditável como é que um negócio desse continue acontecendo no país. Né? Deputados, senadores pegam lá emenda impositiva, emenda obrigada a pagar, está dando 60 bilhões por ano. 60 bilhões por ano. No judiciário, esse negócio dos penduricalhos, você tem um juiz, um desembargador chegando a ganhar 500 mil por mês, ou seja, isso não dá, isso desmoraliza.
19: Questionado sobre a derrota do governo federal no Senado com a rejeição de Jorge Messias, o nome indicado pelo presidente Lula para a vaga de ministro do Supremo Tribunal Federal na última semana, Boulos avaliou o cenário como um grande acordo entre representantes do centro e do bolsonarismo.
20: O que aconteceu ali foi uma articulação entre setores do centrão com o bolsonarismo, e que envolveu não só a rejeição do Jorge Messias, envolveu enterrar a CPI do Banco Master. Isso é público, né? Isso apareceu. Então, teve um grande acordão para derrotar uma indicação. Alguém acha aqui que o Messias foi derrotado por conta de saber jurídico? Dos critérios que levam alguém a ser indicado ministro supremo? Acho que não. Foi indicado derrotado por politicagem. Esse jogo, eu acho que o que aconteceu é que o Senado Federal saiu menor. O Senado Federal se apequenou.
19: Dentre outros temas que foram abordados durante a entrevista, o ministro Guilherme Boulos ainda ressaltou que a expectativa do governo federal é que o texto que determina o fim da escala 6x1 seja votado pela Câmara dos Deputados até o final de maio.
4: O ministro da Fazenda, Dario Durigan, afirmou na última quarta-feira que o governo pode rever a chamada taxa das blusinhas. O tema é delicado para o Planalto. À época do anúncio, a medida gerou desgaste junto aos consumidores. Hoje, o presidente Lula e a base governista veem uma possível derrota da política tributária defendida desde o início do governo. O diretor-geral da Proteste, Henrique Lian, a Proteste que é a Associação Brasileira de Defesa do Consumidor, falou sobre este cenário em entrevista aqui para a TMC. Vamos ouvir.
21: Varejo. Diziam que isso era uma concorrência desleal, que o varejo ia fechar lojas, ia demitir funcionários e que era preciso uma proteção para esse setor brasileiro. Na verdade, tudo isso era falacioso. Porque antes do remessa conforme, ou seja, antes de agosto de 2023, havia um imposto simplificado de importação com uma alíquota de 60%. Mas as pequenas encomendas, essas até 50 dólares, nunca foram fiscalizadas e esse imposto nunca foi aplicado. Então, o que fez o governo federal? Trouxe um programa muito bom que é o Remessa Conforme, que estabeleceu critérios de classificação das mercadorias, evitando a fraude ou contrabando, e assumiu que as remessas pequenas deveriam fazer parte daquilo que se chama de minimis, que é o mínimo que não se tributa. A expressão é do latim, de minimis non curat pretor, o Estado não cuida de ninharias, para que ele possa se concentrar na grande fiscalização. Então, todo o argumento do varejo, de que era para proteger um setor nacional, que não é tão nacional assim, é completamente falacioso, porque o imposto anteriormente nunca foi aplicado. E o que aconteceu? Aconteceu, como mostram pesquisas muito boas da Global Intelligence, da LCA Consultoria, que afastou o consumidor da baixa renda, das classes C, D e E, do consumo de pequenos itens. Caiu em 56% o nível de compras dessa modalidade, que na verdade se chama comércio eletrônico transfronteiriço ou cross-border. Os preços no varejo continuaram subindo, o nível de empregos no varejo nacional não aumentou e quem foi penalizado foi o pequeno consumidor. E se você me permite, gostaria de dizer que eu comecei minha carreira como tributarista 34 anos atrás e nunca vi uma injustiça tributária dessa maneira. Né? Essa taxação do pequeno comprador contraria todos os princípios do direito tributário. Princípio da capacidade contributiva, de que quem tem mais é que paga mais. Princípio da progressividade, que é quem tem mais lucro tem uma alíquota maior. Esse é um imposto regressivo. paga quem tem menos dinheiro e ele não atende a nenhuma finalidade social, muito pelo contrário.
1: Tem dois aspectos importantes, dois entre muitos, que eu gostaria de destacar aqui da sua resposta. O senhor falou sobre comércio eletrônico fronteiriço, essa expressão, né? Eu só consegui anotar aqui isso. E isso já destaca que não se trata apenas de blusinha. A gente usa o nome taxa da blusinha, mas não é só blusinha. São várias importações, é uma taxa sobre qualquer importação com o valor de $50. Agora, o que eu queria falar era sobre o consumidor popular. Eu lembrei aqui de dois memes, vou trazer memes para a nossa conversa, que recentemente eu vi viralizando nas redes sociais uma reportagem antiga de 1996 que mostrava que uma calça jeans ela custava R$1. Dava para comprar uma calça jeans com R$1. E aí a gente tem, passados alguns bons anos, duas, quase três décadas, aquele meme que uma senhora também dá uma entrevista para um jornal e ela diz que não dá para comprar uma calça para uma jovem por menos de R$300. A gente tem uma disparidade muito grande. O consumidor mais popular, a pessoa que tem uma renda mais baixa, que queria consumir uma blusinha, uma roupinha, e tá certa, recorreu então, quando surgiram essas plataformas, a internet nos ajudou, recorreu ao exterior, porque não conseguia comprar aqui dentro. O varejo fala em concorrência desleal, mas então, qual é a questão? O varejo também não compra lá fora?
21: Perfeito, Joana. Começando com a sua observação inicial, muito perspicaz, que não se trata só de blusinhas, e te digo que também não é uma taxa, né? É um imposto. São tributos diferentes. Taxa é quando você tem uma contraprestação objetiva, taxa do lixo. Você paga e a prefeitura faz a coleta do lixo. Isso é um imposto, é um instrumento de arrecadação para o Estado. Pois muito bem, quando o varejo diz eu preciso de proteção, porque eu estou sendo exposto a uma concorrência desleal, né? Ele usa um argumento completamente inverídico, porque proteção, equidade, igualdade tributária, que é o que se fala, só é possível entre agentes tributários da mesma natureza, empresa com empresa, pessoa com pessoa. Então, do outro lado, você tem uma pessoa física comprando, né, no varejo um item de pequeno valor. E, do outro lado, você tem uma pessoa jurídica importando toneladas no atacado, com um processo tributário e alíquotas completamente diferentes, né? Então, a empresa diz, eu quero me proteger da importação que vem do exterior, comércio transfronteiriço. E é o consumidor que tem que pagar por isso? De forma nenhuma. Então, desde 2023, nós estamos apresentando essas teses, apresentamos no Congresso Nacional, apresentamos para o Ministério da Fazenda, e todos os agentes sensatos tinham entendido. Ah, é claro, eu não posso pegar um pequeno comprador que nem sabe que está importando. Ele compra no site uma blusinha, uma bijuteria, um remédio, seja lá o que for, e isso cai na classificação de importação e pega esse indivíduo, pessoa física, e faz com que ele pague a conta do varejo, para que o varejo seja protegido sem nenhuma contraprestação à sociedade. Então, é um grande absurdo tributário. Mesmo que esse importador fosse uma empresa, o que não é, uma pessoa física, ela não poderia ser tributada para proteger uma empresa maior. Uma MEI não pode pagar imposto, né, equivalente a uma grande empresa para protegê-la, muito menos uma pessoa física. Contraria, inclusive, a Constituição Federal, que diz que o Estado tem obrigação de proteger o agente de mercado mais vulnerável, que é o consumidor.
1: Agora, só para nós encerrarmos aqui essa conversa, o Lula, eu ia falar governo Lula, mas há registros do presidente Lula defendendo o imposto, defendendo essa medida. Depois disso, depois dessa defesa pública, se houver esse recuo, como o ministro da Fazenda, Dario Durigan, ponderou nesta semana que poderia existir, a mensagem que pode passar é de que essa política econômica ela foi abandonada por pressão eleitoral, porque houve arrecadação. O que seria mais importante nesse momento? Como é que pode ser lido esse recuo?
21: Olha, como todo governo, ele tem diferentes posições dentro de si. Mas a gente entende que há sim um consenso de que a medida é extremamente popular e, diferente do que se tem dito, ela não arrecadou mais impostos. A cobrança do imposto de importação, que é o imposto federal, foi sim maior, aumentou em 2,3 bilhões de reais. Porém, a diminuição das importações, o consumidor parou de comprar, essa diminuição foi da ordem de 56%. Então, o imposto estadual, o ICMS, diminuiu. A arrecadação do ICMS diminuiu em 2,5 bilhões. Ou seja, há um déficit de arrecadação dentro do país Brasil, somando o imposto de importação com o ICMS, de 230 milhões de reais. Ou seja, ela foi deficitária do ponto de vista fiscal também. Então, não há possibilidade de defender a medida, nem dentro do governo, nem dentro do Congresso, nem mesmo o varejo, se ele puser a mão na consciência.
4: E ainda sobre esse assunto, vamos ouvir uma outra avaliação, às 9 horas e 53 minutos. Indústria e varejo apontam que a tributação contribui para a redução da concorrência entre empresas brasileiras e estrangeiras, o que na prática ajudou o setor nacional. O diretor executivo da Associação Brasileira do Varejo Têxtil, Edmundo Lima, aponta a visão do mercado em entrevista aqui para a TMC. Vamos ouvir.
5: A gente percebeu ao longo, após a implementação da taxa das blusinhas, um crescimento do segmento e a geração de empregos, né? No varejo e indústria como um todo, foram gerados 194 mil empregos diretos, isso é um dado do Caged, né? E desde a implementação, isso só no ano de 24, isso desde a implementação da taxa das blusinhas, foram gerados mais de 3 milhões de empregos diretos e indiretos. Então, o resultado é positivo no âmbito do emprego. Mas ele não para só aí, né? A gente também teve um resultado bastante positivo no âmbito da geração de investimentos das empresas aqui no Brasil. Esse ano de 2026, a gente tem a previsão no varejo de um investimento de 100 bilhões de reais, que corre um risco em função dessa incerteza com relação à taxa das blusinhas, né? O governo vem falando em reverter isso e dar uma nova isenção, e isso é extremamente prejudicial, né? Isso tem um potencial de dizimar realmente a indústria e o varejo brasileiro, que é intensivo em trabalho, né?
1: Eu queria fazer algumas perguntas ainda, mas agora falando sobre o consumidor, depois sobre esse recuo do governo, do presidente Lula, do governo Lula. Primeiro sobre o consumidor. Houve uma resistência muito grande lá atrás, porque o consumidor, principalmente mais popular, entendia que comprar essas mercadorias não são só blusas, né? São mercadorias do exterior, né? Fazer essa importação sem o pagamento desse imposto, possibilitaria o acesso maior a produtos que aqui tendem a ser um pouco mais caros. A gente vê em pesquisas que as pessoas, para gastar dinheiro com roupa, falando do seu segmento, as pessoas precisam ter um fôlego maior, e esse fôlego ele não existe agora no bolso do brasileiro. Então, como é que ficou isso? O imposto ajudou a baratear o produto aqui nos últimos anos para o brasileiro?
5: É importante na sua mensagem, né, Joana, a gente esclarecer que realmente, né, apesar de a denominação ser taxa das blusinhas, isso envolve diversos segmentos da economia, né, material de construção, brinquedos, cosméticos, né, os mais diversos segmentos são afetados por essa concorrência desleal. Efetivamente, o que a gente percebe é que o setor têxtil, o qual eu represento, ele vem contribuindo significativamente para o controle dessa inflação. A gente não teve um aumento de preços após a taxa das blusinhas, como vem sendo mencionado aí pelo mercado, né? Para que você tenha uma ideia, desde o início, né, do Plano Real, em 94 até agora, 96, nós tivemos um IPCA de 817%. Né, o vestuário, ele teve um IPCA de 439%, ou seja, ele ficou bastante abaixo deste processo, né, de inflação e de crescimento de preços aí. Então, isso mostra que essa concorrência, quando feita de maneira regular, de maneira justa, equilibrada, isso traz efeitos positivos, sim, para a economia e dá acesso à população em termos de produto. É equivocado dizer que depois da taxa das blusinhas, né, que os maiores prejudicados foram os consumidores das classes C, D e E. A gente percebe que depois da taxa,
21: Somente 12% da população deixou de comprar. Os 88% seguiram comprando, aumentaram seus volumes ou mantiveram mesmo os volumes de compra. É tanto que a gente percebe um crescimento mês a mês dessa compra através das plataformas internacionais. Então, não é uma questão de proteção do mercado, de fechamento do mercado, muito pelo contrário. O que a gente está buscando é a igualdade para que efetivamente o varejo e a indústria brasileira possam competir de maneira justa com essas plataformas internacionais. Hoje as plataformas conseguem oferecer um preço extremamente baixo, justamente porque elas têm um benefício de redução de carga tributária. Enquanto o varejo brasileiro e a indústria brasileira hoje arcam com uma carga tributária de 90% do custo da mercadoria, as plataformas com a taxa das blusinhas arcam com 45%, ou seja, a metade do valor tributário hoje arcado pelo varejo e pela indústria nacional. Então, nessa discussão de retroceder, isso ampliaria ainda mais essa defasagem. A gente aposta que deveríamos estar discutindo como tornar o varejo, a indústria brasileira, mais competitiva, reduzir a carga tributária aqui no Brasil, exatamente para que a gente consiga oferecer produtos no mesmo patamar de preços que as plataformas internacionais e com a qualidade que a gente sempre ofereceu e vem oferecendo aqui para o Brasil. É importante destacar que o que vem por essas plataformas internacionais, na grande maioria dos produtos, elas não cumprem com as regras e as normas existentes de conformidade de produto e de especificação e certificação aqui no Brasil.
1: Edmundo, a gente tem pouquíssimo tempo, eu vou pedir assim, o mais rápido possível, o mais breve possível, só para fazer uma ponderação em relação a esse possível recuo do governo Lula, que abraçou essa pauta como uma defesa da indústria nacional. Se agora houver um recuo, o que isso vai fazer? Vai enfraquecer a ideia de uma política industrial de longo prazo no país?
21: Sem dúvida, é um contrassenso, o Ministério da Indústria e Comércio incentivando a industrialização através do NIB aqui, da Nova Indústria Brasil, e o governo incentivando as indústrias que estão na fora, especialmente na China. Então não faz sentido a gente ampliar essa diferença tributária com um potencial de destruição de empresas, de empregos, de renda aqui no Brasil. E é importante a gente considerar que para ter consumo é importante ter renda, e a renda vem através do trabalho. Na medida em que as empresas comecem a sofrer, desinvestir e até fechar as portas aqui no Brasil, quem mais vai sofrer é a população brasileira, é o emprego brasileiro, que definitivamente deixa de existir aqui no país.
4: Agora 9h59.
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1: E agora é hora de entrevista ou de imprevista, isso mesmo. O episódio do Imprevista desta semana, a Joana Treptow recebe o Dr. Drauzio Varella para uma conversa profunda sobre saúde, comportamento e os desafios da vida moderna. O médico e escritor compartilha as reflexões sobre envelhecimento, rotina, ansiedade, relações humanas e a forma como a sociedade lida com o tempo e a morte. Vamos acompanhar esse bate-papo?
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3: Olá, seja muito bem-vindo, bem-vinda ao Imprevista, um programa de entrevistas que não é sobre respostas prontas, é um podcast sobre caminhos. Aqui a gente não parte de um roteiro fechado, parte, acima de tudo, da curiosidade. É sobre escolhas, é sobre dúvidas, sobre contradições, tudo aquilo que não cabe, muitas vezes, na versão pública de uma história. Meu nome é Joana Treptow, todas as quintas-feiras eu chego aqui com um episódio novo do Imprevista e o nosso convidado de hoje é muito especial. Para apresentá-lo, quero dizer que tem gente que passa a vida tentando entender os outros, mas também tem gente que faz disso um compromisso, quase que uma inquietação permanente. O nosso convidado escolheu estar onde a vida mostra suas camadas mais duras, nos lugares onde muita gente evita olhar. Nos hospitais, diante da doença, nos presídios, diante do erro, na Amazônia, no mundo afora, diante do abandono, diante da desigualdade, na comunicação que é tão plural, precisa ter cuidado, responsabilidade, em tantos lugares. E sempre com o mesmo ponto de partida, a curiosidade pelo ser humano, sem pressa de julgar, com disposição para escutar. Mas talvez o que mais diga sobre o nosso convidado de hoje não seja só o fato dele estar nesses lugares, mas sim também o fato dele se aproximar das pessoas, o jeito como ele se aproxima das pessoas, a insistência que tem em ver a humanidade onde muita gente só vê rótulo e na capacidade de estar presente de verdade quando alguém está mais vulnerável, quando alguém mais precisa. Médico, escritor, comunicador há 30 anos, alguém que passou a vida tentando entender o outro e no caminho ajudou tanta gente, a gente a se entender também. Com a gente aqui, Drauzio Varella. Muito obrigada.
4: Muito obrigado, Joana. É um prazer estar aqui com você.
3: Drauzio, aqui a gente sempre tem acesso a fontes privilegiadas que nos trazem informação sobre os nossos entrevistados. E a nossa fonte é uma pessoa que convive com você desde que nasceu e que nos trouxe muita informação. Ela disse que, ao contrário do que muitas pessoas pensam, você é uma pessoa que tira sarro de você mesmo, que ri muito, é piadista, você não se leva tão a sério. Houve algum momento em que você percebeu que o humor era necessário para sobreviver ao que nós vemos e você vê todos os dias?
4: Oi, Jana, eu acho que sempre foi assim. Eu não gosto muito dessas pessoas que se levam a sério, que se colocam de um jeito como se fossem superiores e tal, porque todos nós temos diversos lados, né? Tem momentos que você acha que o que você está fazendo é muito importante, tem momentos que você acha que está sendo ridículo, tem momentos que você acha que não está legal, que você está fazendo tudo errado, e eu acho que você tem que ter essa visão crítica de si mesmo, né? Porque isso também aproxima você das outras pessoas.
3: Tem momentos que você se acha ridículo, que você não sabe o que você está fazendo?
4: Nossa, não é que eu não saiba o que eu estou fazendo.
3: Não,
4: pior,
3: na prática.
4: Eu tenho consciência de que eu estou agindo de forma ridícula. Isso acontece, claro que acontece.
3: Mas no dia a dia, assim, agora, com as redes sociais, o que nós mais vemos são pessoas tendo muita certeza de si, seguras, de como elas são impressionantes. Eu sou especialista nisso, eu sei muito sobre aquilo. As pessoas querem se mostrar. Isso daí, para você, não é o caminho.
4: Não é o caminho. Não é assim que eu sou, não é assim que eu fui criado, de jeito nenhum. Ao contrário, eu sempre estou cheio de dúvidas, né? E sempre tenho um pouco de desconfiança de pessoas que têm tantas certezas assim. Porque quando você chega perto delas, muitas vezes você sente que aquela certeza toda é, na verdade, uma defesa e uma forma de mascarar a insegurança. Não há porquê. Todos nós temos inseguranças, muitas inseguranças, muitas vezes, não é? E você não pode perder essas características, porque senão você fica desumano no sentido de perder a humanidade. Se você tem certezas o tempo inteiro, está falando para os outros, impondo regras e tudo, você se afasta das pessoas verdadeiras, não é?
3: Mas você é uma referência para o Brasil inteiro. Imagino que você seja reconhecido em qualquer lugar onde você vá. Você realmente é muito familiar. E a figura do médico sempre foi, talvez um pouco mais no passado, ligada a uma credibilidade, a uma autoridade, a uma seriedade. Você está propondo que não é necessário ser assim. Você foge um pouquinho, sempre fugiu desse caminho mais tradicional?
4: Sempre, Joana, sempre. Eu fui formado aqui em São Paulo, na Universidade de São Paulo, e naquela época, estamos falando de quase 60 anos atrás, ou de 60 anos atrás, os médicos eram os donos do saber. E eles consideravam os pacientes pessoas ignorantes que deviam obedecê-los. Então ele dizia, olha, você ia ao médico, ele te examinava, dizia, examinavam naquela época, hoje é uma coisa mais difícil. Mas eles examinavam, pegavam um receituário, você sentava ali, você vai tomar esses medicamentos aqui, vai tomar esses remédios. Escrevia com garranchos que você não entendia. O farmacêutico é que ia decifrar aqueles hieróglifos que ele fazia. E você não podia discutir, você tinha que fazer o que ele mandou. Se você voltava depois para a consulta, ele dizia, mas também você não fez o que eu te mandei fazer. Não é que eu te sugeri, eu te mandei fazer. Então esse papel autoritário do médico ficou no passado. O médico é como um arquiteto. Você pensa o seguinte, você vai fazer uma casa. Você aceitaria que um arquiteto dizer, olha, tua casa vai ser assim, assim, assim, tantos quartos, a sala vai ser aqui, o banheiro ali? Claro que não. Ele senta com você e diz, o que você quer? Como é que você quer a casa? Quantas pessoas vão morar lá? De que maneira? Para que você vai usar a casa? Você recebe muita gente? Quer dar festa na casa? Enfim, todas as suas necessidades, ele vai tentar tecnicamente, porque ele conhece a técnica, a forma de satisfazê-las. E a medicina tem que ser a mesma coisa. Você vai ao médico, você diz, olha, eu estou com um problema X. Não existem duas pessoas iguais. Os organismos são diferentes, os desejos são diferentes, o estilo de vida é diferente. Uma solução para o seu caso não serve para outro que tem exatamente a mesma doença, o mesmo problema, mas uma vida que não é igual à sua. Então, o que mudou na medicina moderna, o que é? É o médico que chega e diz, olha, no seu caso, na sua situação, nós temos as seguintes soluções, temos os seguintes caminhos. E a partir daí, esse caminho é discutido com aquela pessoa. Porque você pode dizer, olha, eu tenho que fazer tal tipo de tratamento que me obriga a fazer fisioterapia 5 vezes por semana. E aí você diz, eu não tenho condição. Como é que nós vamos entrar nesse acordo aqui para que você possa fazer a fisioterapia, mas adaptada à vida que você leva? Então, nesse sentido que eu digo que o médico parece uma função parecida com a do arquiteto. Ele vai ver as suas necessidades, uhum, e conjuntamente vocês vão decidir qual é o tratamento mais adequado.
3: Quando você pensa com todas essas mudanças na medicina, na sociedade, no comportamento das pessoas, na forma de consumo, de hábitos das pessoas, quando você olha lá para trás, quando você decidiu fazer medicina, suas convicções, seus desejos, seus sonhos, e aí você olha hoje como as coisas estão, por onde você percorreu, você conseguiu corresponder à sua própria expectativa? Superou? Foi totalmente diferente? Qual é o balanço que hoje você consegue fazer?
4: Eu não consigo nem comparar, Joana. Não consigo nem comparar. Quando eu me formei,

0: As rurais, os pacientes vinham do interior, do Brasil afora, aí, dos mais longínquos recantos do país, e desabavam no Hospital das Clínicas aqui de São Paulo, onde eu fiz internato e a residência, como todos os meus colegas da época. Então, esses eram os problemas. Eu vi gente morrer por áscaris, que é aquela popular lombriga, né? Um verme que formava novelos no intestino, obstruía o intestino, e a pessoa acabava, se não fosse atendida e operada rapidamente para desobstruir, podia morrer, e muitos morriam. Eu vi criança morrer com insuficiência respiratória, sufocada por novelos de áscaris, porque o áscaris tem uma fase do ciclo biológico dele que ele migra pelos órgãos e pode chegar na traqueia. Então, sufocava a criança, vi duas ou três crianças perderem a vida assim. Então, era uma medicina completamente diferente de hoje. A grande massa da população era de crianças. Hoje, a faixa da população que mais cresce é que está acima dos 60 anos. Houve uma mudança, uma reversão da pirâmide, completamente. Então, hoje nós temos as doenças crônicas. É outra realidade muito diferente daquela em que eu me formei.
1: Já que você falou sobre morte de crianças, você passou toda a sua história, vida, carreira, trajetória, convivendo com a finitude de perto. Ainda convive. A morte, em algum momento, te assustou? Ver criancinha morrendo por causa da doença que poderia ser revertida, por falta de estrutura. Essas coisas que a gente olha e fala, nossa, não precisava. Em algum momento a morte foi uma questão para você?
0: Sempre, claro. E nunca me assustou, mas me revoltou muitas vezes. Esse exemplo que você deu das crianças. Olha, no Hospital das Clínicas, a gente passava todos os internos, residentes da área de clínica, passavam pela pediatria, pronto-socorro de pediatria. São Paulo, naquela época, era uma cidade muito menor do que é hoje. Mas era uma cidade que estava recebendo uma quantidade muito grande de imigrantes. Cada vez que tinha uma seca no Nordeste, eles vinham para São Paulo, porque aqui tinha emprego. São Paulo estava crescendo, os prédios sendo construídos na cidade, e tinha emprego para todo mundo. Você passava na frente das obras, eles punham uma coisa de madeira, onde eles iam encaixando, introduzindo umas tábuas que vinha. Precisa-se de carpinteiros, azulejistas, toda obra tinha uma lista de empregos para as pessoas. E os que não tinham, que saíam da lavoura, não sabiam fazer nada na construção civil, eram admitidos como serventes. Então, se tinha um servente de pedreiro, era o que? Ia buscar as pedras, ia buscar os tijolos, ia trazer as ferramentas e tal. E ele ia aprendendo e subir. São Paulo virou uma cidade nordestina, né? A maior cidade nordestina do país. Onde iam morar essas pessoas? Iam morar na periferia. A periferia de São Paulo, nos anos 60, 70 e até 80, foi inchando, porque cada um ia lá e construía um barraco e passava a viver ali sem água encanada, sem saneamento básico. Então, o que acontecia com as crianças? Elas se contaminavam, tinham diarreia, desidratavam. E a dificuldade de levá-las para o centro da cidade, não tinha metrô, não tinha linhas de ônibus regulares em muitos lugares e tudo. A dificuldade para chegar no pronto-socorro do Hospital das Clínicas, que era um dos raros locais onde elas seriam atendidas, muitas vezes chegavam numa condição muito debilitada. Às vezes chegavam em choque, chocadas. E você ficava ali, elas ficavam... Tinha um lugar no Hospital das Clínicas, ali tinha umas caminhas, nem era cama, eram umas coisas de madeira assim, com um colchãozinho em cima, uma pequena grade, e a mãe ficava sentada numa cadeira ao lado da criança. E essas crianças, você tinha que ser hidratadas, e a gente ficava, era uma quantidade absurda. Você estava tratando de uma criança aqui, que estava grave, e morria uma que estava atrás de você.

0: sofrimento daquelas mulheres que ficava ali, quando morria uma criança, todas choravam. Todas choravam. Depois caía um silêncio e aí as coisas iam voltando ao normal. A gente chegava a perder 3, 4 crianças num plantão de 12 horas. Você imagina. Eu saía do hospital absolutamente revoltado. Como é que é possível a gente conviver com essa tragédia que atinge tanta gente? Isso, felizmente, essa realidade foi mudando, mudando hoje. Quando morre uma criança, fica todo mundo chocado, né? Então, esse impacto dessa morte por falta de atendimento, por falta de condições sociais, foi muito, muito importante na minha carreira, porque me deu mesmo uma visão geral de que, em que país nós vivíamos na época, né?
1: Ah, eu imagino, deve ser muito difícil a vontade de querer salvar e socorrer e resolver. Não há estrutura, não tem como chegar a todos, mas isso me leva a um questionamento, assim, a medicina, havendo condição, havendo estrutura, salva vidas, mas também há casos em que não. Então a gente tem uma ideia de controle de vida que pode ser contraditória, controversa. Até que ponto é que nós conseguimos controlar a vida?
0: Acho que a gente controla muito pouco. Controla muito pouco. Porque qual é a única certeza absoluta que você tem na vida?
1: A morte.
0: Que você vai morrer, não é? Não há outra certeza absoluta. Tudo pode acontecer e pode não acontecer também. A gente é cheio de dúvidas. A morte, não. A gente tem muita dificuldade de conviver com essa realidade, não é? Todo mundo fala, claro, um dia eu vou morrer. Mas um dia muito distante, sempre.
1: Que nunca vai chegar.
0: Que nunca vai chegar.
1: Tá longe.
0: Tenha você 20 ou 90 anos, não é? Mas a gente procura não pensar nisso. E ao contrário, a gente tem que pensar. Porque é um período que nós estamos aqui na Terra, né? É esse. Nasceu, você não era nada antes. Depois que você morrer, você vai ser o que você, que a tua imaginação quiser, não é? Mas que existe um limite, existe. Às vezes eu vejo, às vezes eu vejo gente dizendo assim, ah, mas a vida, se for só isso, aí não vale a pena. Oh, só isso? Você nasce, cresce, se alimenta, tem prazeres a vida inteira. Não estou falando do prazer sexual só. Estou falando do prazer, sei lá, de entrar embaixo do chuveiro um dia que está muito cansado e ver aquela água quente, gostosa, relaxante, não é?
1: Prazer que eu estou tendo falando aqui com você.
0: E eu com você. Prazer do que a gente vai comer no almoço, não é? A vida é cheia de prazeres. Você sabe que uma vez tinha um funcionário lá, um carcereiro na detenção, no Carandiru, não, o senhor Araújo. O senhor Araújo era um negro forte, atarracado, assim. E um homem que tinha tido uma vida muito dura. Ele, além de trabalhar na cadeia, que é um trabalho difícil, ele chegou a perder 3 filhos no mesmo ano. Crianças, de doença. 2 tinham, acho que, 8 ou 9 anos, 1 tinha 12. Esse que tinha 12 estava brincando, jogando basquete sozinho numa tabela com um cesto que ele tinha e caiu morto por uma hemorragia cerebral. E ele era um homem muito experiente, conhecedor da vida, tinha amadurecido no meio dessas tragédias todas. E um dia eu cheguei na cadeia, ele tinha almoçado e estava sentado ali naquele pátio interno do Carandiru que chamava Divinéia. E eu fui falar com ele. E aí começamos a conversar e eu disse para ele, Araújo, você é um homem feliz, não é? Ele falou, ah, doutor, a vida sabendo levar é uma festa. E eu fiquei com essa frase na cabeça, porque é uma frase de alto conteúdo filosófico, né? Sabendo levar. Pode ser uma tragédia também, se você não souber levar, não é? E a festa, o conceito de festa, eu acho que é um conceito precioso. Porque é uma festa no total, se você sabe levar. Uhum. E essa festa, um dia acaba. E você, uma coisa que eu defendo agora, assim, até politicamente, você tem que ter o direito de definir qual é a hora que você quer sair da festa.
1: Eu ia falar com você sobre isso, é um assunto delicado. A morte é um tabu. Tabu maior ainda é você desejar morrer. Até uma dificuldade de algumas pessoas conversarem sobre morte com a família. Eu já falei com a minha família que se eu morrer, eu gostaria que isso acontecesse. Eu tenho 32 anos. Quando você começa essa conversa, viram para você e falam assim, ah, pelo amor de Deus, para com isso. Mas eu tenho direito a ter os meus desejos ouvidos. E é uma questão cultural. Aqui não se fala disso. Mas outros países têm discussões avançadas. Não só sobre eutanásia, sobre suicídio assistido, sobre morte assistida, quando a pessoa está com uma condição de saúde muito frágil, vulnerável, e não deseja mais viver. Como é que você enxerga essa escolha?
0: Olha, eu faço parte de um movimento, de uma associação chamada Eu Decido, que pretende que você tenha esse poder de decisão. Porque se eu te perguntar se você quer viver muito, você vai dizer que sim. Se a segunda pergunta for a qualquer preço, você vai dizer que não. Na verdade, ninguém quer ficar jogado numa cama sem poder sair, dependendo de todos para tudo. Uma sonda nasogástrica, uma sonda urinária, tomando soro o dia inteiro e muitas vezes sequer reconhecer as pessoas que você mais ama, mais amou no caso. Mas ninguém quer viver assim. E no entanto, nós temos uma legislação do Brasil que não tenta encaminhar esse problema. Ninguém quer viver a qualquer preço. Todo mundo quer viver máximo e tal, mas enquanto estiver bem, não é? E nós temos que pensar nisso, especialmente agora, com a população envelhecendo, especialmente agora com esse aumento brutal do número de casos de demências, em que você vai perdendo completamente a condição de conviver com os outros, não é?
1: Traz, nós estamos falando de doenças, de condições que agravam a saúde física. Mas a dor, o sofrimento, ele pode matar?
0: Claro que pode, porque você tem grandes tipos de sofrimento. Nós temos o sofrimento físico causado por um problema claramente definido. Sei lá, um tumor que provoca compressão na parte, em alguns nervos, que provoca dor, um tumor que se espalhou para os ossos e provoca dor. Isso é um tipo de sofrimento. E você tem o sofrimento mental, né? São os males da alma, né? Que hoje cada vez mais frequentes, né? E esses, num certo sentido, são até piores, né?
1: Eles não são tangíveis.
0: É, porque você não tem um diagnóstico claro, você não consegue dizer, ah, eu faço tal exame e vejo que você está numa depressão profunda. Não existe esse exame. Você tem que se basear nos dados clínicos e esses são muitas vezes subjetivos, né? Um grande problema para você pode não ser problema nenhum para mim e vice-versa, não é? Então, e a sociedade que nós vivemos hoje, essa forma de viver, é uma forma de viver nova. Nova. Nunca as gerações que nos antecederam não passaram por esse tipo de experiência. Morar em cidades grandes, fechados em apartamentos, todos nós, uma vida que foi ficando cada vez mais solitária. Você hoje, para visitar seus pais, você precisa escolher o dia da semana, porque pode levar uma hora e meia para chegar na casa deles. As cidades cresceram muito. Hoje ninguém mais tem amigos de infância. Os amigos de infância se espalharam pelo país e às vezes por vários países, não é? A tendência da gente é ficar sozinha, cada vez mais sozinhos. Mas nós somos animais gregários. Como é que nós sobrevivemos, Joana? Nós descendemos de quem? Daqueles primatas que viviam na parte central da África ali, Etiópia, aquela região, que de repente tiveram que descer das árvores que faltava alimento e eles tiveram que andar pelas savanas e andavam E aí foram adotando a posição bípede, né? E animais pequenos, você pega esses hominídeos que você encontra nos museus, eles são assim, tem o quê? 80, 90 centímetros.
1: Como os pigmeus.
0: É, são esqueletos débeis. E nós éramos, os nossos ancestrais mais distantes eram animais muito fracos. A África até hoje tem leão, tem tudo quanto é bicho. Você imagina naquela época, qual era a chance de sobrevivência? Zero. Como é que, por que que eles não foram eliminados? Porque eles souberam formar grupos. E aí, em grupo, sim, em grupo, conseguiam se defender. Então, a formação do grupo é essencial, foi essencial para a sobrevivência da espécie humana. E a seleção natural fez esses grupos chegarem até nós. Por isso é que chega um sábado, está sozinho em casa, liga para uma amiga, não pode sair, liga para um amigo, viajou, e você fica deprimida por causa de um sábado que você ficou sozinha. A gente não sabe ficar sozinha, a gente gosta de estar enturmado, né?
1: A gente gosta de estar acompanhado. Você falou sobre essas mudanças da modernidade, da sociedade, nós nunca tivemos o que nós temos hoje. Eu queria saber, qual você acha que é o maior mal da juventude?
0: Hoje? Bom, primeiro precisa entender o que é juventude, né? É, adolescência hoje é muito longa. A geração anterior à minha, não havia adolescência. Eu nasci num bairro operário, no bairro do Brás, e ali a rotina qual era? O menino chegava aos 14 anos, parava de estudar. Não interessa onde ele estava. Parava de estudar e ia trabalhar nas fábricas. No interior, o Brasil era um país agrícola ainda naquele tempo, um menino de 7 anos ganhava uma enxada menorzinha e estava trabalhando, ajudando a família. A menina, já antes até, começava a cuidar dos irmãos mais novos e ajudar a mãe no preparo, nos cuidados com a casa e no preparo da comida. Não havia adolescência. Adolescência é um fenômeno moderno. A minha geração foi a primeira a ter adolescência, a poder estudar, a poder chegar na universidade quando as condições permitiam. E essa geração criou os filhos de uma outra forma. E houve uma melhora da situação econômica do país muito grande. O Brasil ainda tem muita dificuldade, mas quando você compara com o passado, não remoto de 200 anos, mas o passado imediato aí, dos anos 1950, 1960, uma melhora muito grande. E aí nós começamos a ter adolescentes. Hoje a adolescência é considerada dos 14 aos 25 anos.
1: Não, aos 25?
0: Aos 25 anos, é considerada adolescência. Para alguns até aos 40, 45, que moram na casa dos pais, reclamam da comida, da roupa lavada, né? É uma mudança muito, muito grande.
1: Então mesmo. Seria a falta de independência um grande mal da nossa sociedade?
0: Eu acho que não, sabe? Eu acho que você, quando a gente fala essas coisas, a gente se baseia nesses exemplos. O menino que está aí, 40 anos de idade, é um homem feito e tal, e ainda depende dos pais para sobreviver, não trabalha, ou enfim, não consegue viver sozinho, se arrumar na vida. Mas a maioria não é assim. A maioria está aí trabalhando, lutando, fazendo as coisas. O mundo caminha para frente, João. Às vezes a gente pega esses exemplos e acha, ah, não, no meu tempo, eu não gosto disso. Eu não falo no meu tempo. Meu tempo é hoje. Com o seu tempo também é hoje. Eu não gosto por quê? Porque a memória é traiçoeira. A memória edita. A memória tira as memórias ruins e deixa só as boas. Eu vejo o pessoal, os velhos da minha geração, falando, não, São Paulo naquele tempo era uma maravilha, você andava pela cidade tranquilo. É, andava, era tranquilo. Nesse aspecto, sim. Ninguém te assaltava na rua, ou era muito raro acontecer. Em compensação, era uma pobreza maluca. O bairro que eu nasci, onde eu vivi até os 10 anos, o pessoal dizia, quem come, quando o pobre come frango, um dos dois está doente. porque frango era uma especiaria. Na minha casa tinha frango uma vez por mês. Hoje você vai a qualquer lugar na periferia mais pobre e tem acesso ao frango todo dia. Não é? As mudanças foram muito grandes. E eu acho que, no total, nós estamos melhores. E a juventude atual está melhor do que a juventude, do que a minha juventude foi. Nós éramos sexistas, machistas, tínhamos preconceitos sociais, sexuais terríveis. As mulheres e os homens que eram homossexuais sofriam o diabo, até violência física, era normal, não é? Você imagina, compara isso com hoje. Hoje você, não que as mulheres tenham igualdade com os homens, estão longe disso ainda, mas não se compara ao passado. Uhum, claro. Né? Você está aqui trabalhando hoje, no passado você estaria em casa cozinhando para os filhos e para o marido.
1: A minha vida é muito diferente da vida da minha mãe, da minha avó, claro, com toda certeza.
0: Claro. Nós estamos caminhando para frente. É devagar, mais devagar do que a gente gostaria.
1: Você é muito otimista, Drauzio. E a sua empatia, ela transborda na sua forma de falar, ver o mundo. Como você analisa as questões? De onde vem essa sensibilidade? De onde vem quase que essa tendência, né, que você persiste em alcançar de ver a outra pessoa com humanidade, como ela é?
0: Eu acho que tem dois aspectos aí. Um, esses primeiros anos da vida são muito marcantes, não é? Você guarda memórias de quando você tinha 8, 10 anos. Então, os primeiros anos são anos fundamentais. E eu passei esses anos num bairro operário. Minha família morava num quarto. E eu passei a vida jogando bola na fábrica de frente de casa. Tive uma e ali eram cortiços, o Brás era todo formado por cortiços com imigrantes que vinham especialmente da Itália, de Portugal e da Espanha. Então vivi essa realidade. Sabe? Eu sei exatamente como viviam aquelas pessoas, quais eram as dificuldades que eles tinham e como era difícil a vida naquele tempo. E eu gravei isso para sempre. Eu pude estudar. Mas pude estudar por quê? Não porque eu era um menino brilhante, nada. Era um moleque igual aos outros. Eu pude estudar porque meu pai tinha dois empregos, trabalhava até meia-noite e dizia: meus filhos vão estudar. Se eu não tivesse tido esse pai, aos 14 anos eu estava na fábrica. Não teria chegado nem perto de onde eu pude chegar depois. Então, eu guardei isso com uma responsabilidade. Sabe, à medida que eu fui adquirindo conhecimento numa área como a medicina, que é onde há tantas carências, eu sempre achei que eu tinha uma obrigação de devolver para os outros uma parte do que eu aprendi, pelo menos. E foi isso que me norteou na profissão o tempo inteiro. Não que eu tenha conseguido fazer grandes coisas, mas eu procurei seguir esse caminho.
1: Mas ser reconhecido pelo que você faz, pelo impacto que você tem na vida das pessoas, por levar tanta informação, democratizar informação que é difícil, que é cara, isso não é um grande feito?
0: Olha, grande feito, não sei se é grande o feito, mas, na verdade, isso, à medida que eu fui vendo também que isso tinha um impacto social, eu fui ficando cada vez mais animado em fazer. Porque depois, o que aconteceu? À medida que eu comecei a me meter nessa coisa de comunicação, de falar, começou no rádio, e na época quando a AIDS surgiu aqui, que era uma coisa pavorosa, morria todo mundo, né? E eu fui sentindo que isso tinha um impacto social. Eu, em nenhum momento, sinceramente mesmo, em nenhum momento eu falei: olha o que eu estou fazendo. Não, ao contrário, foi aumentando a responsabilidade. E depois, quando veio a televisão, a TV Globo, que me deu acesso a falar para o país inteiro, a responsabilidade foi ficando cada vez maior. Chegou um momento que eu disse: olha, nunca foi dado a um médico as oportunidades de comunicação que me foram dadas. né? Você tem uma rede de televisão que te dá um programa do domingo à noite, como é o Fantástico, que está aí no ar há 60 anos, e dizer, faz o que você quiser, fala sobre saúde do jeito que você achar melhor. Então, isso te dá uma responsabilidade muito grande, né? E depois a internet, a mesma coisa, né? Então, essa posição em que você pode usar os seus conhecimentos e transmitir para os outros, isso te dá uma, não só te dá, claro, te dá uma recompensa, mas te dá uma responsabilidade muito grande.
1: Uma responsabilidade muito grande, foi uma dedicação muito grande também, e inclusive com esse compromisso que você estabeleceu para você mesmo, você entrou em lugares que a sociedade tende a não querer entrar e para onde a sociedade tende a não querer olhar. E são lugares que tornam questões complexas muito simples, certo ou errado. Você dedicou a sua vida, boa parte dela ainda dedica, a cuidar de presos e presas, a ir ao sistema penitenciário de forma voluntária, olhar pelas pessoas. E eu diria que você vai bem além da questão física da saúde. Você... aqui temos a informação de algo que a sua filha disse, né, que eu achei... que é muito interessante. Você não humanizou os presídios. Você humanizou as pessoas. Isso é uma questão muito maior do que estar preso, estar cumprindo pena, né?
0: Olha, eu tenho um pouco de dificuldade de tirar conclusões desse tipo que a minha filha tirou.
1: Ela já fez isso por você.
0: É, claro, minha filha, né? Mas o... você sabe, eu entrei nessa história de cadeia por razões que não tiveram nada a ver com o humanismo. Eu, nenhuma razão política, nada disso, não gosto de bandido, fui educado dentro de padrões muito rígidos de honestidade e tudo. Mas eu, de moleque, eu morava no Brás, o Brás era cheio de cinemas. Cheio de cinema. Escrevi um livrinho chamado Nas Ruas do Brás, um livro infantil que me deu muitas alegrias, porque as crianças escrevem carta de vários lugares do Brasil, é adotado em escolas e tudo. E nesse livrinho eu pus que o Brás tinha, sei lá, 10, 11 cinemas, era um bairro operário e tinha cinema para tudo que é lado. E durante muito tempo eu encontrava um senhor, um homem da minha idade, naquele tempo, que dizia, você esqueceu do Cine Oberdan, você esqueceu do Cine Brás Politeama, sei lá. Então, nós tínhamos essa... E tinha uma irmã da minha avó, não, um primo da minha avó, que era gerente de um cinema que existia na rua João Teodoro, que é uma das ruas mais importantes do Brás, chamava Cine Rialto. E ele, à tarde, porque naquela época os filmes eram proibidos até 10 anos, até 14 ou 18 anos. E à tarde, ele me deixava entrar no cinema. E eu assistia filmes que eram proibidos na época. Até 14 anos, até 18 ele não deixava, mas até, depois de 18 ele não deixava. Mas até 14, e eu assistia um filme, que é um filme do Burt Lancaster, que é chamado... Força Bruta. Em inglês é Brute Force, é o mesmo nome. Se achar esse filme um dia, veja, porque é um filme que se passa numa cadeia, onde eles planejam uma fuga. E é um filme tão, assim, tão interessante, eu fiquei eletrizado na cadeia, na cadeira, quando eu vi esse filme. Você imagina, eu tinha 7 anos. Eu, depois que escrevi esse livro, a Companhia das Letras, que edita os meus livros, me conseguiu uma fita, cassete na época, uma fita desse filme. E eu assisti com a minha mulher. Eu lembrava de tudo, Joana, tudo. Eu sabia frases do filme. Você imagina o impacto que ficou isso com uma criança de 7 anos de idade, né? Eu tive essa, e a partir daí comecei a ver filmes de cadeia. Eu sempre gostei de ver, e até hoje eu gosto. Hoje eu gosto. Quando tem um filme de cadeia, se eu estou passando na televisão, vejo, eu paro. Nem vai até as 2 da manhã, eu fico até as 2 da manhã, porque eu tenho esse gosto de ver filme de cadeia. Quando veio a epidemia de AIDS, eu comecei a fazer um trabalho no rádio, na antiga Jovem Pan, que era AM naquele tempo, que era dirigida, o diretor de redação era um gênio da comunicação chamado Fernando Vieira de Mello, que hoje é nome de um túnel da Rebouças, ali embaixo. Né? E eu comecei a fazer isso e me pediram uma senhora que tinha uma TV em Santa Catarina, Dona Maria Odete Brandalice, ela chamava. Quis fazer um vídeo, me pediu sobre AIDS. E eu disse para ela, tudo bem, só que se eu puder andar nos lugares onde o vírus está se disseminando. Eu disse, não, o senhor fica à vontade. E eu, então, fui para a casa de detenção. Eu queria mostrar o que estava acontecendo nas cadeias, que ninguém tinha noção do que estava ocorrendo. A imprensa chamava AIDS de peste gay. Parece que era uma coisa que só dava em homossexuais, o que era um absurdo. Não existe uma doença sexualmente transmissível que poupe um dos sexos. Qual é? Que só dá em homem ou que só dá em mulher? Claro que essas doenças se espalham universalmente. E aí eu passei o dia inteiro lá na detenção e fiquei muito impressionado. Sabe, uma enfermaria de AIDS era uma tragédia medieval. Ficava os doentes morrendo naqueles catres ali, trancados, sabe? Uma coisa pavorosa. Mas tinha aquele ambiente de cadeia, os guardas com as metralhadoras, o portão que quando você entra bate, bam, você já está no outro mundo agora. Essa batida do portão é um sinal de que eu saí do mundo no qual eu vivia. Passou aquilo, a gente passou um dia gravando lá e eu fiquei com essa coisa da cadeia na cabeça. Não conseguia pensar em outra coisa. Toda hora me vinham aquelas imagens. Estava atendendo um doente, eu lembrava do preso, eu lembrava do guarda na muralha. O tempo inteiro assim. Eu fiquei, deve ter tido um impacto tão grande que a minha mulher uma hora falou, você está acontecendo alguma coisa, está tão calado, você nunca foi calado assim. E aí eu falei, olha, se eu estou tão tocado por essa experiência, eu vou chegar mais perto. Tem alguma razão em mim que considera isso uma coisa muito importante e que se eu deixar de viver, eu talvez me arrependa no futuro. E aí comecei esse trabalho a partir dessa história. Às vezes pessoas me diziam depois, não, esse trabalho maravilhoso que você faz, você é religioso. Não se trata de nenhuma justificativa. A justificativa que eu tenho é de que eu achei que eu tinha que chegar perto desse mundo. E a minha profissão favoreceu essa chegada. Foi a minha profissão que possibilitou. E através do exercício da minha profissão, atendendo os doentes e tal, é que eu acabei andando a cadeia inteira e sendo respeitado pelos presos, como até hoje eu sou. E é uma maravilha isso, né? Você está exercendo a sua profissão, está fazendo as coisas que você gosta de fazer, e ao mesmo tempo esse trabalho está sendo reconhecido. Esse reconhecimento pelo trabalho que você faz é uma recompensa muito grande, é o que nos mantém. E esse reconhecimento parte de quem? Parte das pessoas que a sociedade considera escória e tranca para viver, para se separar da gente.
1: Bom, se você não foi para os presídios pelo humanismo, o trabalho que veio em decorrência disso, do Drauzio Pessoa com curiosidade sobre como é a vida de um presidiário, o Drauzio Médico, que chegou até os presídios pela medicina e por exercer essa função, você conseguiu, no final, humanizar as pessoas que lá estão. Você tem trabalhos importantíssimos, eu trouxe aqui alguns dos livros. Você tem trabalhos que falam exclusivamente dos homens, das mulheres, no encarceramento. Quando você chegou lá e você foi tocado pela vida daquelas pessoas, tão no aspecto individual mesmo, que eu acho que é o que você traz no livro. Você conta histórias de cada uma das pessoas, você lembra de histórias, você lembra de aspectos específicos. Como foi para você isso? Você escrever sobre isso e ser tão atrelado ao teu trabalho nos presídios?
0: Joana, a tendência nossa é a gente se abrigar entre os demais. que são semelhantes a nós. Né? Você vai sair com seu marido ou seu namorado e vai jantar fora com um casal de amigos. Eles são jornalistas, são pessoas que você conhece há muito tempo, eles têm as mesmas preferências políticas, as mesmas preferências sociais, uma condição financeira mais ou menos parecida. Você está certa de que aquilo, naquele jantar, não vai acontecer nada de desagradável, né? Ninguém vai falar uma coisa grosseira, você conhece as pessoas. Isso dá segurança para a gente. O convívio com os nossos semelhantes ou os nossos iguais de preferência é um convívio seguro, mas ele é empobrecedor. Se você só convive com os que são iguais, você vai ficando sempre do mesmo jeito, porque você não tem contato com o contraditório, não tem ninguém que cheque os seus valores, não tem ninguém que leve uma vida completamente diferente da sua. E é isso que nos enriquece. E o que eu encontrei nas cadeias foi isso. De repente, eu conheço um cara que é ladrão. Ladrão. E ele te conta um assalto que ele fez, em que ele, no qual ele tomou 2 tiros. Você alguma vez tomou tiro? Não? Alguma vez você convida um amigo para jantar, que ele te conta o que aconteceu no assalto e o que aconteceu com ele depois de ter levado esses 2 tiros, isso vai enriquecendo a vida. Eu vi uma palestra uma vez nos Estados Unidos de um dos pais da inteligência artificial. Esse cara chegou, era um encontro de altíssimo nível, tinha vários prêmios Nobel lá e tudo. Ele chegou com um copo, pegou o copo e pôs em cima da mesa. Virou para o primeiro, a pessoa sentada na primeira fila, eram todos médicos e ou pesquisadores. E disse para ele, o que é isso aqui? Falou, um copo. O cara riu. Falou, o que te lembra um copo? Ah, um copo para beber água. Aí pegou o outro e falou, o que o copo te lembra, esse mesmo copo? O cara disse, lembro que eu gosto de tomar vinho no copo. E ele foi assim perguntando de um em um. Um disse, eu lembro que eu cortei a mão quando bati o copo na pia e cortei a mão. E ele diz aí, cada um tem o conceito de copo aqui, né? E você, por isso que você não pode procurar a verdade nas coisas, que cada um tem a sua verdade. Né? Isso foi uma coisa que me marcou muito. Porque você não tem que procurar o verdadeiro significado, porque o verdadeiro significado não existe, ele depende da sua interpretação. E de o raciocínio, e é verdade, porque o que é o raciocínio mais completo? É aquele que analisa todas as possibilidades. Você olha para o copo, o que é esse copo? Bom, posso pôr água, posso pôr vinho, se eu bater na pia ele quebra e pode me machucar. E assim, você, quanto mais informações você tiver, mais elementos você tem para entender as realidades. E a cadeia me deu isso, esse convívio com essas pessoas. Porque, na verdade, as paixões humanas são limitadas. O cara diz, não, ali são todos animais. Aqui também somos todos animais, não é? Vegetais é que a gente não é, muito menos minerais. Não é? Você não pode tentar equalizar as pessoas todas, porque elas são muito diversas. Você tem, as paixões são as mesmas. Sentem amor, ódio, ciúmes, raiva, carinho, as coisas que nós, as paixões não é porque você está presa que você muda o repertório de paixões, não é? Isso é muito interessante. Há valores que eu aprendi na cadeia que eu não encontrei nunca na sociedade aqui fora, né?
1: Mas, por exemplo, você disse agora há pouco que você não gosta de bandido. Né? Ninguém gosta de bandido. Mas você gosta das contradições humanas, de aprender com a pluralidade da vida humana. Quando você conhece uma pessoa que ultrapassou ali algum limite de uma régua moral, aquilo te atinge? Ou você não olha pelo aspecto moral?
0: Aí entra a profissão. Sabe, eu não estou lá como funcionário da cadeia. Meu trabalho é voluntário. Segundo, eu sou médico. não cabe ao médico julgar os seus pacientes. Não cabe, não é papel do médico. Vamos pegar uma situação oposta. Eu sempre tive clínica particular e clínica grande. Chega um homem de gravata, trabalha na Faria Lima. Pode ser um criminoso. Pode ser um grande criminoso até. Muito maior do que os que estão lá atrás das grades. Eu não pergunto. Eu mando ele tirar a camisa, tirar a roupa, eu examino, prescrevo. Eu não quero saber da vida dele. Eu não fui treinado para isso. Isso é para os juízes. Juízes é que julgam. Os advogados é que são treinados para lidar com esse tipo de julgamento. Ao médico não cabe. O médico tem que atender as pessoas, independente de quem elas sejam. Então você não pode usar esse raciocínio que você usa para o consultório, dizendo, não me interessa o que esse cara faz na rua, não me interessa o que ele faz para viver, eu tenho obrigação de tratá-lo. Chega na cadeia, por que você não faz isso? Só porque aquele é pobre e o outro está bem de vida?
1: Impressionante. Drauzio, tome um golinho de água, porque hoje eu vou fazer uma coisa que eu nunca fiz. A Clara, nossa produtora, está aqui. Eu estou tomando ela de surpresa. Ela está tomando um susto aqui. Ó, a gente tem 53 minutos de conversa. Normalmente, o Imprevista, já. 53 minutos. Normalmente, o Imprevista é um programa de uma hora de duração, porque passa na rádio e a gente tem um horário fechado a cumprir. Mas também temos no nosso canal do YouTube, TMC News BR, que dá para ver com imagem e tudo mais. Eu vou fazer o seguinte... Eu vou encerrar o programa da rádio agora e como tem muitos assuntos que eu ainda quero falar com você, como, por exemplo, seu documentário, a sua vida fitness, as suas corridas, maratonas, eu vou continuar essa conversa aqui no nosso canal do YouTube. Então, se você está nos ouvindo no Dial, na TMC, no rádio e ficou interessado ainda na nossa conversa, vai lá assistir no TMC News BR, no Imprevista, aqui com Drauzio Varella.
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4: 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E você está sabendo, você está acompanhando o caso do navio que teve casos de hantavirose. O governo das Ilhas Canárias, na Espanha, disse hoje que não vai autorizar a ancoragem do cruzeiro MV Ondius, afetado por um surto de hantavírus. A decisão foi tomada poucas horas antes do horário previsto para a operação de ancoragem do navio. Já o governo espanhol determinou que as Ilhas Canárias recebam a embarcação, mesmo após resistência do governo regional, por motivos de segurança marítima e necessidade de assistência sanitária a bordo. A resolução foi emitida pela Direção-Geral da Marinha Mercante, órgão espanhol que regula a navegação marítima. Segundo o jornal espanhol ABC, o motivo para o navio não entrar no porto local e os passageiros desembarcarem se dá por conta de uma divergência sobre o número de horas que o cruzeiro ficará ancorado. Ainda não está claro como a decisão que impede a ancoragem vai impactar o desembarque de passageiros, algo que poderia ser feito por barcos. Ainda de acordo com o jornal ABC, o governo das Ilhas Canárias teria se irritado com a falta de respostas por parte da Organização Mundial da Saúde e de autoridades do governo espanhol, como a ministra da Saúde, Mônica Garcia. A unidade militar de emergências da Espanha, ligada ao exército espanhol, será responsável por levar ao aeroporto de Tenerife Sul os passageiros em quarentena deste cruzeiro. Segundo a imprensa espanhola, os ministérios da saúde do interior que coordenam essa operação recorreram aos militares após a recusa de empresas locais em fazer o traslado. A operação prevê um esquema sanitário especial para o desembarque controlado dos passageiros, com apoio da Autoridade Portuária de Tenerife e, se necessário, do Serviço Espanhol de Resgate Marítimo. O navio partiu no dia 1º de abril de Ushuaia, na Argentina, e ele pertence à operadora de cruzeiros holandesa Oceanwide Expeditions. O último balanço da OMS registrou 6 casos confirmados de hantavírus, entre 8 casos suspeitos, incluindo 3 pessoas que morreram devido a este vírus conhecido, porém raro, para o qual não existe vacina nem tratamento. A doença pode causar uma síndrome respiratória aguda e é fatal em boa parte dos casos. O hantavírus, ele fica em roedores silvestres que podem eliminar o vírus pela urina, saliva e fezes. Os roedores podem carregar o vírus por toda a vida sem adoecer. A forma mais comum de humano se infectar por hantavírus é pela inalação de aerossóis formados a partir da urina, fezes e saliva de roedores infectados. Portanto, se um roedor defeca ou urina e uma pessoa passa, por exemplo, uma vassoura, esse ar, esse aerossol que é produzido ali, é capaz de provocar uma contaminação. Essa doença, ela já foi registrada em alguns momentos no interior de São Paulo. Que eu me lembre, interior de São Paulo, não me lembro de outros casos. Em coletiva de imprensa feita neste sábado, o presidente do governo das Ilhas Canárias, Fernando Clavijo, explicou a decisão. Colaboração sim, solidariedade também, mas não a qualquer preço. Não sem relatórios, não com imposições do Estado e não colocando em perigo a segurança sanitária do povo das Ilhas Canárias, escreveu ele na rede social X. Após a decisão de Clavijo, o governo espanhol ordenou que as Ilhas Canárias recebam o cruzeiro. Essa informação é do jornal El País. O secretário de Saúde espanhol, Javier Padilha, publicou nas redes sociais um relatório de inspeção realizada por especialistas a bordo, que, segundo ele, aponta que não foram detectados roedores e a probabilidade que um animal alcance a costa canária é nula. Esse documento é uma resposta à preocupação levantada pelo presidente das Ilhas Canárias durante a coletiva de imprensa. Ele apontou o que considerou como risco de roedores descerem do navio e infectarem a população local. Lembrando que as Ilhas Canárias são um arquipélago pertencente à Espanha, localizado no Oceano Atlântico, próximo à costa noroeste do continente africano. O arquipélago é formado por 8 ilhas principais, entre elas Tenerife, Gran Canaria, Lanzarote e Fuerteventura. A região possui autonomia administrativa semelhante à de outras comunidades espanholas, mas segue subordinada ao governo central de Madrid em áreas como defesa, política externa e controle de fronteiras. E neste sábado também, antes da decisão do governo das Ilhas Canárias, o diretor-geral da OMS, Tedros Adhanom, chegou a Tenerife, a maior ilha do arquipélago, para acompanhar a operação de desembarque do cruzeiro. E antes de chegar às ilhas, Tedros Adhanom publicou uma carta aberta aos habitantes. Sei que vocês estão preocupados, sei que quando ouvem a palavra surto ou epidemia e veem um navio se aproximar de suas costas, vem à tona a lembrança que nenhum de nós conseguiu superar completamente. A dor de 2020, disse Adhanom, se referindo à pandemia de coronavírus, ela continua real e eu não a minimizo por nenhum momento. Preciso que me escutem com clareza. Isso não é outra Covid. O risco atual para a saúde pública derivado do hantavírus continua sendo baixo, escreveu o diretor-geral da OMS. E ele também reconheceu que a cepa do hantavírus registrada no cruzeiro é grave. Ainda sobre esse assunto, agora mudando de país, a Itália colocou 4 pessoas em vigilância e quarentena preventiva após um contato breve com uma mulher que morreu de hantavirose ligada ao surto no navio de cruzeiro, de acordo com a agência ANSA Brasil. O Ministério da Saúde italiano diz que acionou protocolos de avaliação de risco e coordenação sanitária após alertas internacionais sobre o caso. Após relatos recebidos por canais internacionais sobre o surto do hantavírus, o Ministério da Saúde ativou os procedimentos necessários de avaliação de risco, vigilância e coordenação sanitária em conformidade com os protocolos nacionais e internacionais. E 4 pessoas chegaram a Roma em um voo de conexão da KLM, no qual a vítima esteve por poucos minutos. 4 pessoas chegaram à Itália no voo da KLM com conexão para Roma, no qual a mulher internada em Joanesburgo e lá falecida esteve por alguns minutos. Portanto, aí muitas informações ainda, muitas questões ainda a serem esclarecidas e um temor que muitas vezes não é justificável, já que a doença é transmitida da maneira, como eu disse há pouco, por meio de urina, saliva e fezes de roedores silvestres. Não é qualquer roedor, qualquer rato que transmite a hantavirose. Agora, 11 horas e 3 minutos, o ator Matheus Solano volta ao palco do Teatro Renaissance com a peça O Figurante. Vamos ouvir a conversa dele com a Estela Ribeiro?
1: Olá, Matheus Solano, que prazer te receber aqui na TMC. Me conta, você está agora voltou em cartaz com O Figurante. Você está sozinho no palco. Quais são as vantagens e as desvantagens de se fazer um monólogo no teatro?
5: Olha, a vantagem de fazer um monólogo é estar sozinho em cena e, portanto, não ter como fugir de mim mesmo, né? Eu tenho aprendido muito estando sozinho em cena com esse monólogo. Agora, a desvantagem de fazer um monólogo também é estar sozinho em cena. Eu gosto muito de contracenar e aprendo outras coisas na contracena com os meus colegas.
1: Olha, eu estive lá no teatro na temporada passada e fiquei impressionada com o seu trabalho corporal. Você tem alguma relação com dança, com teatro físico?
5: Olha, eu sempre fui apaixonado pelo teatro físico, né? Por atores que usam tanto do corpo quanto da voz para contar a história do espetáculo. Então, desde as minhas aulas de expressão corporal na faculdade e depois nessa parceria tão bem sucedida com Miguel Tirrer, já é o 4º espetáculo que a gente faz juntos, a gente está sempre procurando botar o corpo como protagonista.
1: Agora, sem dar spoiler, mas como o próprio nome já diz, a peça trata da vida de um figurante, um dia na vida de um figurante. Você já passou por essa experiência? Você já foi figurante?
5: Não, eu nunca fiz figuração, nunca fui figurante, mas sempre trabalhei com muitos figurantes, muitas agências de figuração, tive muito, muito carinho, muito respeito por esses profissionais, meus colegas.
1: Ah, Matheus, convida então os nossos ouvintes e espectadores aqui para assistir a tua peça.
5: Então, quero convidar todos os ouvintes e espectadores da Transamérica TMC para virem me assistir no espetáculo O Figurante. Tenho certeza que vocês vão dar boas risadas e levar para casa também alguma reflexão sobre se você, afinal, é o figurante ou o protagonista da sua própria história. Espero vocês no Teatro Renaissance aos sábados e domingos.
4: Agora 11h04 e é hora de sobremesa. No episódio que você vai curtir agora, teve a convidada a atriz Carol Roberto. Ela atualmente está interpretando uma tal de Tina Turner no teatro. No comando do programa, você já sabe, o Lucas Salles, o Marcelo Batista e a Mini Ruth. Fique agora com sobremesa.

0: 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Começa agora o Sobremesa, o seu programa favorito. Seja muito bem-vindo, muito bem-vindo. Obrigado pela sua audiência. E eu, Lucas Salles, não estou aqui sozinho. Junto comigo tem ela, Mini Ruth.
1: Pessoal, vamos começar com tudo, né, Batistinho?
2: Exatamente, Mini Ruth. Lucas Salles, nossa linda audiência. Já estamos em vídeo também para você apreciar a nossa beleza, né? A nossa beleza grega, romana.
3: Eu adorei. Não é mesmo? Adorei, muito bom.
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0: Exatamente, Batista. E ó, aproveita pra seguir a gente em todas as redes sociais. Seja no Facebook, seja no Instagram, seja também no Twitter, TikTok, Threads. Em todas elas, o nosso nome de usuário é o mesmo, @TMC News BR. Anotou? É, eu tô falando com você que nos ouve no fone de ouvido, seja no rádio do carro, ou até mesmo no computador, no trabalho ou em casa. Siga a gente lá pra se manter muito bem informado. Agora, amigos, eu gostaria que você, que nos ouve com seu ouvido, que está ouvindo o programinha de meu Deus, participasse da nossa enquete do dia. Vamos fazer uma pergunta e você pode nos responder através do nosso WhatsApp 011 97221 1001. Marcelo Batista, qual é a pergunta de hoje?
2: Ó, se não quiser participar também, não participa, tá bom? Não precisa. Só responde que você ouve o Sobremesa na TMC quando perguntar.
3: Eu posso perguntar?
2: Se alguém perguntar na rua, que rádio você ouve? Você fala TMC, que horário você ouve? Ah, eu ouço lá das 2 às 3. O resto que se dane. O que importa é você falar que ouve a gente. E aí você responde pelo 11 97221 1001 a seguinte pergunta: qual é o tipo de influencer que você acha mais chato?
0: Boa pergunta, hein? Chato. Mirimonte, você chato. Teria coragem de falar?
1: Claro.
0: Então fale.
1: Aqueles que divulgam bet, né? Chato
0: pra caralho. Eu não acho, não. Sendo bem sincero, não acho, não.
1: Acho chato.
0: Não, não, não. Dentro da lei, meu amigo, você pode tudo. Você tá dentro da legislação, faça o que você quiser. Mini Ruth, você tem que aprender mais comigo. Entendeu? Você tem que ser influenciada por quem entende do assunto, por quem está ligado, tá bom? Então você ressignifique seus pensamentos e seus preconceitos.
1: Chato, é. Mas
0: chato é você
1: também,
0: que fica fazendo ficar louca sexta-feira à noite, sábado, e posta uma sequência de estoque e não dá pra entender nada.
2: Ué. Lá.
0: Fica ligada, menino. Te
2: eu
0: se
2: odeio
0: ligue.
2: Isso, odeio. Eu odeio influencer que fica postando o negócio de inteiro. Ai, gente, acordei, tô aqui. Aí fica mostrando que tá fazendo o café da manhã.
1: Menino, eu faço,
2: eu me preocupei,
1: isso.
2: Tipo, Virgínia é um caso clássico.
0: Vocês são invejosos.
2: Eu não aguento com aquela mulher.
0: Eu tenho dois invejosos. Inveja de quem tá ganhando dinheiro legalmente e inveja de quem tá dando pro Vini Júnior, entendeu? Você é invejoso. Todo mundo aqui é invejoso.
2: Tô aqui na casa do Vini Júnior. Olha, tô aqui no closet dele, a camisa dele. Ah, vá pro inferno.
1: Eu sei que você queria estar na casa do Vini Júnior também.
2: Eu queria. Não, eu queria ter o dinheiro dele.
0: Alô, então eu quero saber quem é que você acha o tipo de influência. E se você tiver coragem, manda o nome. Manda o @. Eu duvido. Você que está me ouvindo com o seu ouvido, eu duvido que você tenha coragem de mandar. Pode mandar eu, @LucasSalles, ou o @Batista, ou @MiniRuth. Não tem problema, não. Manda pra gente no nosso WhatsApp, 011 97221 1001. Isso aí. Bom, amigos e amigas, chegou a hora da gente bater um papo com uma jovem atriz. Ela está em ascensão, senhoras e senhores. Ela é dubladora, atriz e agora intérprete da querida cantora Tina Turner. Sabe quem é Tina Turner, Mini Ruth?
1: Uma das maiores cantoras do mundo.
0: Exatamente. Tina Turner, uma das maiores cantoras do mundo. Ela que canta We Don't Need Another Hero. Você nos ouve agora na TMC. Ela ganhou um musical. Está sendo exibido aqui no Brasil através dela, da nossa convidada, a Carol Roberto.
4: Oi, gente, tudo bem com vocês?
0: Seja muito bem-vinda,
4: muito
0: Carol.
4: Feliz de estar aqui.
0: Nós é que estamos felizes de receber a Tina Turner. A gente tem a primeira pergunta de hoje, que é o Marcelo Batista que vai trazer. Vai, Batista.
2: Carol Roberto, qual a sua sobremesa predileta? A gente precisa colocar no nosso ranking aqui do programa.
4: Posso falar duas?
0: Pode!
4: Eu acho que pudim.
0: Mais um ponto para o pudim.
4: E bolo de coco gelado.
1: Nossa, gente,
4: uma massa
1: nossa, sim.
0: Se eu não me engano,
1: sim, amasso,
0: eu acho que é o segundo voto para o bolo de coco. Agora, e o bolo pudim? Que tá a maior sensação?
2: Ah, isso.
0: Bolo pudim. Pistache do momento.
1: Ai, pistache eu não sou muito fã, não.
0: Ai, eu
1: sou, sou mais do chocolate.
0: Tamo junto,
1: eu sou, Carol, mais do coco.
0: Ai, você, isso que é uma menina boa.
1: Sou mais maravilhosa.
4: Que isso, pistache.
1: Tá na moda agora, mas... festival de fatias, né? E aí viralizou o bolo de pudim.
2: Porque
1: de comida
2: tudo,
1: eu já vi ovo de Páscoa de pudim. Que tipo é o ovo de Páscoa, aí tem o pudim em cima, assim.
2: Vai, peraí, como é que alguém sabe? Onde você viu isso? Está na moda agora o festival de fatias. Só gordo tem essa informação.
1: Você só fica comendo barrinha de proteína.
0: Olha só, Mini Ruth não é gorda, não. Mini Ruth é excesso de gostosura, tá?
2: Festival de fatias.
0: Fala, você respeita a Mini Ruth, que ela pega mais mulher que você, tá?
1: Que isso? Mas hoje ele tá com

0: minha vida.
1: Então eu posso ver uma das experiências mais incríveis da sua vida no Tina Turner, o musical, no Teatro Santander em São Paulo, toda quarta, quinta e sexta, até dia 28 de julho. Você vai dar convite pra gente?
0: Tem sessões sábados e domingos também, sessões duplas.
1: Ah, que interessante.
0: E às vezes muito algumas sessões extras, então fiquem de olho no Simpla.
1: Ah, já.
0: E na bilheteria do Teatro estão super convidados
1: pra ir. Mas eu tô querendo saber se você vai dar convite pra gente.
0: Vocês vão.
1: Ô, Batista, você não acha meio estranho uma menina? É menina. 20 anos de idade, que nunca nem viu Tina Turner. Ela não viu Tina Turner, tenho certeza. Ela nem devia saber que é Tina Turner. Agora, interpretar essa ídola da música, você não acha meio esquisito isso?
2: É, mas desde que a pessoa tem uma certa cultura musical, né?
0: É.
2: Não é mesmo? Igual Beatles, Michael Jackson, Elvis Presley. É obrigatório quem, né, quem gosta, trabalha com cultura.
0: O Michael saber. É a minha maior referência como artista desde que eu escolhi e decidi que queria ser artista. Eu tinha um DVD. Então, eu sempre fui de uma família muito musical. Eu sou uma menina que cresceu cantando na igreja. E a minha família, meu pai tocava bateria na igreja, meu tio é músico, meu primo é músico, a minha irmã é dançarina. Então, eu sempre fui de uma família muito artista. Minha mãe era baliza na escola. Então, a minha tia também fazia, tipo, fanfarra, sabe? Minha mãe dançava espacate, fazia tudo.
3: Que legal.
0: Ginástica, essas coisas.
2: E você foi ver o filme do Michael?
0: Fui, já três vezes.
2: Três vezes.
0: Gente, assista. O Michael Jackson também, nunca vai existir, não. Eu vou assistir quatro. Eu vou assistir semana que vem também.
1: Aí é muito.
0: Eu vou assistir quatro. Calma, vou assistir semana que vem.
1: Cara.
0: E porque.
1: Geração Z, né? 20 aninhos, tem nada pra fazer. Né? Trabalhando.
0: Lucas, se você soubesse.
3: Hoje ele tá ácido.
0: Se você soubesse quantas coisas que eu tenho pra fazer. Mas é mais pra referência mesmo. E porque nunca vai existir nenhum artista como Michael Jackson.
2: E você canta, Michael?
0: Canto.
2: É o quê que você
0: canto
2: gosta?
0: Várias músicas dele.
2: É uma que você gosta, várias. Aquela que você acha que mais combina com a sua bela voz.
0: The Way You Make Me Feel.
2: Quero ver. Porque eu
1: Batista,
2: já tô,
1: ela interpreta a Tina Turner. Você vai pedir pra cantar Michael Jackson?
2: Michael Jackson é muito mais difícil. É muito mais difícil então, que Tina Turner.
3: Ah, não. Então, deixa ela cantar, gente.
0: Deixa eu pegar. 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

0: artista foi Carol Roberto, cantando The Way Make Me Feel.
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2: Você dança, canta, interpreta, dubla. Tem alguma coisa que você não saiba fazer direito pra eu não me sentir tão imprestável aqui?
3: Tocar um instrumento. É uma coisa que eu gostaria muito de fazer, mas eu não tenho.
4: Mas você sabe, Batista?
5: Você sabe tocar instrumento?
2: Também não.
4: Mas eu emprestava mesmo, viu?
2: Mas o Michael Jackson eu também não sabia.
5: Tá certo. Ô, Mini Ruth, você que é uma grande fã. É uma grande fã de Tina Turner, obviamente, não?
4: Sim.
5: Gostaria de tirar alguma dúvida com Carol Roberto, atriz, dubladora e também intérprete de Tina Turner no teatro?
4: Claro, eu queria saber como foi esse processo pra virar de fato a Tina, né? Você ficava escutando as músicas antes de dormir, como que funcionou?
3: Tudo que eu podia fazer eu fiz, comprei livro, vi o filme com a Angela Bassett, que fez o filme da Tina Turner, contando, é o mais parecido que a gente tem da história com o musical, vi o documentário da Tina, da própria Tina falando, e o que eu... Vi vídeos, vídeos do musical, vídeos da Tina, entrevistas da Tina, porque tudo que a gente podia pegar, tudo que eu conseguia, eu queria pegar, porque eu falo que o que eu faço no palco é uma homenagem à Tina, porque Tina Turner só existe uma e ninguém nunca vai ser comparada a ela, ninguém nunca vai conseguir imitar ela. Então o que eu faço no palco é uma homenagem para a maior cantora do rock and roll que já existiu. Então é tudo que eu podia sugar de... E também nós tivemos os nossos diretores gringos e eles vieram, falaram pra gente como é que funciona. E muitas vezes eu tive que, tipo, parar de assistir filme, parar de ver o livro, porque é uma história muito pesada. A Tina passa por racismo, etarismo, abandono, violência, abuso de vários tipos. Então, é uma história muito pesada, mas extremamente necessária. E as pessoas saem do espetáculo transformadas, assim. É muito
5: que
3: legal. Surreal.
5: Eu imagino isso. Marcelo Batista, que está ao lado de Carol Roberta. Roberto, você sabia que este homem aqui, Marcelo Batista, é um radialista de mão cheia, de voz cheia também. Há 36 anos vem anunciando.

0: músicas na rádio, chamando, sim, VTs. Ele entende tudo de música. Eu vou deixar com você, Batista. É. Aproveite a presença de Carol.
1: Vou aproveitar. Então agora na TMC 100,1 modulando em São Paulo, frequência modulada, com vocês, Carol Roberto interpretando The Best de Tina Turner.
2: Vai! Agora?
1: É.
2: Assim?
1: É, se vira, é, nos 30 mesmo.
3: É verdade. 30 a partir de agora, 14.
2: Ei. Ai.

0: super atriz.
1: Pampam desafina, o Pampam que ela fez.
0: Você está ouvindo o Carol Roberto, ela que é uma atriz maravilhosa, dubladora, começou a dublar desde criança, já dublou inclusive personagens icônicos, como a Nala Jovem de O Rei Leão.
2: Mentira!
0: Turma da Mônica também, ela dublou, sabia?
2: Que legal!
3: Turma da Mônica foi o filme, Luquinhas.
0: Eu peço milhões de desculpas, aqui me deram que dublou filmes como Rei Leão, Deadpool, confere?
3: Deadpool, sim.
0: Que interessante.
3: A X-23, a Laura, que é a filha do Deadpool.
0: Você era menor de idade quando você dublou X-23, certo? Ou não?
3: X-23, acho que não, acho que já...
0: Tava próximo
3: Deadpool
0: ali.
3: Foi...
0: O Deadpool e Wolverine.
3: Deadpool...
0: Foi em 2022, 2023.
3: 2022, 2023. Talvez uns 16, 17 anos.
0: Olha aí, era menor de idade. Você aprendeu alguns palavrões novos com o filme?
3: Vários palavrões, mas eu já sabia alguns, assim. Meu pai tá assistindo, meu pai e minha mãe tá assistindo. Perdão, viu? Eu já sabia alguns palavrões, mas é isso.
0: Qual o nome dos abençoados, do nome do seu pai?
3: Meu pai, Léo e Fernanda.
0: Ah,
3: beijo,
0: que nome lindo. Ó, doutor Léo e doutora Fernanda, parabéns pela filhota. Além de muito talentosa, um amor de pessoa. E ela cedeu. Achei que ela não fosse cantar e ela cantou. Que coisa bonita, né, Emily Ruth?
2: Bonito demais. Eu queria saber de onde surgiu essa vontade de fazer dublagem.
3: Dublagem chegou na minha vida muito, muito, muito assim, como surpresa. Porque eu nunca tinha imaginado. E eu vou falar uma coisa pra vocês. Calma, deixa eu falar certo. Todo dublador precisa ser ator, tá? Deixando bem claro. Porque a dublagem nada mais é do que uma arte de atuar sem plateia, só lá com o nosso visor que passa o filme ou a série. Então eu já era atriz antes do The Voice. Pós The Voice, eu recebi o convite pra fazer um teste de dublagem pra um filme da Disney. Eu falei, bom, Toy Story 4 não é. O próximo filme que vai vir junto com Toy Story é o Rei Leão. Eu falei, meu Deus do céu. E Rei Leão é tipo assim, gente, é o filme. O pessoal lá de casa é rolê de fita verde, sabe?
0: Adoro.
3: Lá em casa.
0: Sim.
3: Então, a minha família inteira sabe todos os filmes, as falas. É o filme da Disney da minha família.
0: Ah,
3: e o meu também, aí tipo, falei, tá, provavelmente... Aí eu cheguei no estúdio... Nervosa, porque eu ia concorrer com as amigas minhas que já eram dubladoras, 13 aninhos. Cheguei lá na sala e aí eu vi a fotinho da Nala, criança, lá no visor. Aí eu falei, meu Deus do céu. Aí a Ana, que é uma das chefes da Disney, falou, ei, Carol, ela tem o cabelo roxo. Ei, Carol, como é que você tá? Tudo bem? O meu diretor de dublagem foi o Fábio Azevedo. Um beijo, amo você. Ele falou, fica tranquila, tudo certo. Eu achei que pra um primeiro teste, foi meu primeiro teste de dublagem, o Rei Leão. Para um primeiro teste, eu achei que eu arrasei. E aí passou um tempo, eu recebi a ligação para eu voltar pro estúdio. Aí eu, ai meu Deus, o que será que é, né? Aí eu cheguei na sala, a Ana chegou para mim e falou assim, ó, oi Nala.
0: Ah.
3: Aí eu, nossa, só de lembrar, me arrepiei. Chorei, gente, horrores.
0: Que bonito.
3: Depois meu pai recebeu uma ligação também, a gente chorou junto. Eu falei, cara, você tá... meu pai, você entende que eu vou fazer... É Rei Leão, que é o filme, tipo assim, da nossa vida aqui em casa. E eu vou participar
2: que
3: agora,
2: demais.
3: Eu vou poder dizer que eu faço parte do universo Disney. Sou uma princesa do universo Disney.
2: Yes.
3: Leoa. Yes. E, tipo, é muito surreal. E,
0: que
3: assim,
0: bonitinho.
3: Rei Leão foi maravilhoso.
0: Muito bonitinho. Inclusive, a dublagem da Carol Roberto é uma das melhores coisas do filme. Porque o filme é ruim. Eu acho horrível. Péssimo, péssimo,
1: que
0: horrível.
1: Rei Leão é ruim.
0: Rei Leão, só
3: o
0: que CGI. Ai, é com CGI, entendeu?
3: Live action.
0: Live action não é legal. Agora, vamos falar de coisa boa, já que o filme do Rei Leão com CGI é ruim. Vamos falar, então, dos ouvintes que mandaram mensagens para nós ao saberem que Carol Roberto estará presente conosco hoje. Então, Batista, você que é o rei das brincadeiras e interações, é contigo.
1: Eu sou um brincalhão mesmo. Olha só, Ana Paula diz o seguinte, para uma pessoa que é cantora profissional como você, cantar no chuveiro é levar trabalho para casa?
3: Depende do ponto de vista. Às vezes sim, porque cantar também exige muito... Dependendo da música também exige muita coisa. Pode ser sim, pode ser não, pode ser só uma diversão. Porque minha maior plateia muitas vezes foram os meus condicionadores e shampoos e sabonetes.
0: Vai, Mini Ruti.
2: O Saulo Silva, ele mandou: você era aquela criança que a mãe botava pra cantar quando aparecia a visita em casa?
3: Ah, gente, juro, pergunta. Não essa criança, mas sempre que a gente... Isso é uma coisa, uma crítica também ao pessoal da minha família, tá? Vocês que estão me assistindo.
0: Denúncia!
3: Quando a gente vai... Porque o Lucas pediu pra eu falar fofoca, né?
0: Por favor.
3: Quando a gente vai viajar, quando a gente vai pra resort, quando a gente vai viajar em família, sempre que tem um palquinho, isso no Brasil e fora do Brasil, sempre tem um palquinho, qualquer coisa no meio, sempre tem a avó, a minha avó, ou meu tio, ou minha mãe, ou meu pai, às vezes, Carol, que você não soube lá? Canta lá uma música lá. Gente, eu não gosto. Quando eu tô viajando, quando eu tô descansando, eu quero ficar anônima.
0: Respeite o artista.
3: Respeite, não sufoque o artista. Tá, mas adoro cantar, enfim. Às vezes eu dou uma. Eu falo, ah, tá bom, eu vou lá. Quando eu tô de bom humor, porque às vezes eu falo assim, não quero ir. É. Gente, me deixa, pelo amor de Deus.
0: Próximo comentário, Batista.
1: Júlia Maria tá pedindo pra você cantar uma música do Caneta Azul como se fosse Alcione.
0: Só contextualiza, é porque a Carol Roberto também interpretou a Alcione no teatro.
1: Você sabia que a Alcione não tem um dedo?
0: É sério isso? É mentira?
3: É sério? Sim, você mentiu muito agora.
1: É verdade.
3: Não acredito.
1: É verdade.
3: Gente, eu já vi a Alcione na minha frente. Eu nunca...
1: Verdade, vai procurar.
3: Mas você olhou os dedos? Não.
0: É mentira. É piada?
3: É que ela faz um...
0: É verdade. É verdade mesmo? Peraí, você tá se informando no grupo
1: do WhatsApp? É verdade. Não, mas vamos pro assunto aqui.
0: Vamos lá.
1: Depois você pesquisa.
0: Então a Carol Roberto, que interpretou a Alcione no teatro, na peça de Miguel Falabella, vai agora cantar Caneta Azul na voz de Alcione. Cuca, tire silêncio. Pô, vai.
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3: Às vezes a Alcione faz umas coisas que a gente não entende, né? Pra mim, o melhor vídeo dela é ela cantando. Gente, esse vídeo é muito...
1: Evidências no Faustão.
3: Evidências no Faustão é muito bom esse vídeo.
0: Inclusive, tem uma atriz também que viralizou recentemente, que ela imita a Alcione cantando...
3: A Valéria.
0: A Valéria.
3: Que ela canta, é muito
0: cantando
3: bom.
0: Cantando a Adele. Muito
3: Never
0: bom.
3: Never modify!
0: Muito bom.
3: Esse vídeo é muito bom. Muito bom.
0: Carol Roberto, você mandou bem, hein? Matou a pau. Adorei. Yes. Próximo comentário, vai, Mini Ruth.
2: Olha lá, o Alex Brilhante, ele mandou... Carol, faz a voz da Nala do Rei Leão anunciando o seu show da Tina Turner?
3: Meu show da Tina Turner? Será que eu ainda tenho a voz? Porque quando eu fiz a Nala, eu tinha 13 anos.
2: Gente, eu já falei com o Simba já que a Carol tá fazendo a Tina de quinta a domingo no Teatro Santander. Tem sessões sábado e domingo. Venham, por favor.
0: Aproveitando esse momento, você acabou de ouvir Carol Roberto fazendo a voz da Nala. Eu gostaria de te desafiar. Aqui, ó, o pedido do nosso YouTube. Por favor, façam pedidos para a Carol Roberto aqui no YouTube, @tmcnewsbr. O pessoal pediu para você cantar O Que Eu Quero Mais É Ser Rei. É uma música clássica do Rei Leão. Por favor, mata essa vontade nossa. Vai, Carol Roberto!
2: Olhe para a esquerda, olhe para a direita, para que lado olhe?

0: Roberto, senhoras e senhores, atriz dubladora.
1: Adorei, que aqui virou Rei Leão, né? Temos a Nala.
0: Pumba. Vai, vai.
1: Timão, Pumba.
0: E você é quem, Miniguti?
1: Eu sou o Scar.
0: Só um minutinho, peraí. Olha, você é quem, Miniguti?
1: O tio ruim. Eu sou o tio ruim,
2: tá mais,
1: vilão.
2: Tá mais pra outro personagem da Disney.
1: Não, ele sou, já é o Pumba,
0: eu sou o Pumba, ela é um sul, é o... Você é linda demais. Faz o Scar de novo pra mim, vai.
1: Sou o Scar.
0: Faz o Silvio Santos imitando o Scar, vai.
1: Rapaz, Silvio?
0: É. Vai.
1: Vem pra cá.
0: Tá certo. Carol Roberta está aqui conosco, atriz dubladora, ela que interpreta Tina Turner. E olha, pela idade da Carol, a gente imagina que ela interprete a Tina Turner jovem, mas não, ela interpreta a Tina Turner do começo ao fim. Parabéns, Carol. Olha, eu achei isso fantástico, porque eu jamais conseguiria visualizar uma menina de 20 anos interpretando Tina Turner, que nos deixou em 2023. Nossa, acho que uma dor imensa na música.
3: Com certeza.
0: Quando ela faleceu, você nem imaginava interpretá-la no teatro.
3: Não,
0: hoje.
3: Assim.
0: O que aconteceu de extraordinário, assim, de sobrenatural? Vai, eu quero fofoca sobrenatural. Você recebeu alguma visita? Alguém mandou um recado pra você? Falou assim, ó, você vai interpretar a Tina Turner, tá feliz, tá sabendo. Ela que te escolheu. Teve algo disso ou não?
3: Eu acho que, tipo assim, já pra mim, tem, na verdade, tem uma Tina criança também, que interpreta ela, tipo, no começo do espetáculo, que é a Ana May, que são três meninas que se revezam, lindas, maravilhosas. E eu interpreto a Tina com 16 anos até 40 e pouco. Então, é a partir dos 16 anos. E, assim, todas as vezes que eu faço espetáculo, às vezes tem uma galera que fala assim, a Tina deve estar muito feliz. A Tina deve estar... Tem gente que fala assim, a Tina deve estar se revirando no túmulo. A Tina não sei o quê. Então, eu acho que se a Tina estivesse viva, obviamente eu ficaria muito nervosa, porque em 2023 eu não fazia ideia de que daqui a 3 anos eu iria estar fazendo a Tina Turner. Porque, pô, é a Tina Turner, não é um personagem diferente de uma novela, ou outro musical, ou uma série, um personagem criado do papel fictício. É uma pessoa que já existiu. Não só uma pessoa que já existiu, como uma pessoa que foi muito importante pra música e uma pessoa que, tipo, revolucionou, assim. Então... Não, eu acho, eu sou evangélica desde berço, então acredito muito que Deus coloca a gente nos lugares e na hora que é pra estar e que é pra acontecer. Se Deus me possibilitou e me capacitou pra viver esse momento agora, é porque é tudo por Ele. Eu sempre dedico o espetáculo a Deus, eu sempre falo nas minhas orações que existem pessoas na plateia que precisam ouvir essa história hoje, então que eu seja instrumento pra pessoas que estejam passando pela história da Tina e violência, essas coisas, ou um pingo, uma ponta de coragem e esperança para as pessoas, para elas saírem do teatro renovadas com o pensamento de sim, eu posso, sim, eu consigo, em especial mulheres pretas, porque a Tina foi uma mulher preta que lutou contra o sistema, lutou contra o etarismo, contra o racismo. Então eu acho que a minha função é essa. Então eu acho que existe sim obra divina através da minha vida.
1: Mas você tem medo de ficar conhecida só como a Tina Turner? Por exemplo, Daniel Radcliffe, até hoje, todo mundo só vê ele como Harry Potter, né?
3: Eu acho que isso não vai acontecer, Ruth, porque existe uma Carol antes de Tina, existe uma Carol Tina e vai existir uma Carol depois de Tina. Eu não comecei a minha vida agora, minha vida, eu falo, artística. Eu tenho 20 anos de idade, sou muito nova, mas eu já faço isso desde os meus 5 anos de idade.
0: Que isso?
3: Então,
0: que
3: eu sou artista há muito tempo. Então, as pessoas estão vendo os meus últimos trabalhos, agora eu tô crescendo, as pessoas estão me conhecendo, mas eu faço isso há muito tempo. Então, existe uma Carol antes de Tina, que começou isso, uma Carol que está vivendo Tina, vivendo e aprendendo e crescendo, e uma Carol depois de Tina, que vem aí muitos projetos aí, galera, que vocês podem esperar pra ver.
2: Fofoquinha.
3: Porque eu me vejo já, eu já sei onde eu quero chegar, eu sei o que eu sou e eu sei onde eu quero chegar. Então, eu sou uma artista muito ambiciosa, vocês ainda vão ouvir falar muito de mim.
2: Ô Carol, nossa, você já perdeu algum papel, alguma coisa pra alguma influencer só porque ela tinha mais seguidores que você?
3: Ma, de verdade, eu acho que talvez sim. Mas a gente nunca sabe, né? Na verdade, acontece isso no, hoje em dia mais, porque hoje a internet tá aí, hoje tá tudo muito assim, muito mais rápido. E eu entendo que existem muitas circunstâncias e tem produtores e produções que escolhem influencers pra trazer, às vezes, talvez um pouco mais de mídia. Mas nós estamos aqui, produtores e diretores. Nós, eu digo, nós artistas, nós atores que trabalhamos com isso e que estudamos 10 anos das nossas vidas pra perder um papel da nossa vida, às vezes, pra uma pessoa que chegou ontem e mal sabe o que tá fazendo. Então, deixo aqui meu desabafo pra vocês. Por favor, não façam isso, parem de fazer isso. Eu sei que mídia é importante, as coisas precisam ser divulgadas, internet é importante, mas não desrespeitem também atores que mudam de estado, mudam de cidade, atores que passam noites e noites decorando textos, às vezes pra perder pra um influencer. Eu fico aqui.
0: Olha aí, belíssimas palavras de Carol Roberto. Parabéns, Carol. Adorei, adorei. De verdade, você é uma pessoa sensacional. Eu te desejo cada vez mais sucesso.
3: Obrigada.
0: Que bom saber que você só tem ainda 20 anos, que há muito para acontecer na sua vida.
3: Amém.
0: Eu gostaria só de, infelizmente, me despedir de você, porque vai chegando ao fim a nossa entrevista, mas não sem antes te pedir o recadinho final. É hora de se divulgar, dizer o que você quiser. É hora, é o teu momento. Vai que é tua.
3: Galera, muito, muito obrigada. Tô muito feliz de estar aqui, muito feliz pela oportunidade, pelo espaço. Me sigam nas redes sociais, Instagram, YouTube, Facebook, Carol Roberto, TikTok. Quiser me achar, só Carol Roberto, só podem me achar em tudo. Assistam Tina, a gente tá em curta temporada, a gente vai até o dia 12 de julho. É, parece que tem muito tempo, mas não tem. Faltam 2 meses e pouco. E venham assistir, conhecer a história da Rainha do Rock'n'Roll. É, e aguardem, porque em breve vem muitas novidades: shows, música,
0: filme,
3: eventos, né? Filme.
0: Que pode falar sobre o filme?
3: Tem filme chegando aí, Família de Sorte. A princípio estreia no segundo semestre desse ano.
0: Que legal.
3: Que os meus pais são Robson Nunes e Michele Machado.
0: Ah, olha, que demais,
3: então, o filme é uma comédia, vai ser uma comédia. Parabéns. E é muito, muito legal. Eu gravei esse filme acho que há 3 anos atrás, então tipo, eu tô completamente diferente. Mas
0: legal.
3: Deixo aqui pra vocês o convite pra me seguirem nas redes sociais e acompanharem. Muito obrigada, gente, pelo espaço, pela oportunidade.
0: A gente que te agradece. Então, recado dado, vá ao Teatro Santander em São Paulo assistir a Carol Roberto interpretando ela, Tina Turner, no musical Tina, até dia 12 de julho, confere isso? 12
3: de julho, confere.
0: Então, até dia 12 de julho você tem a oportunidade de assisti-la. Por favor, vá, porque ela é um talento absurdo.
3: Maravilhosa!
0: Pra você que tá ouvindo, fala, TMC? 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É. 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
0: Então é isso. A gente vai dar uma aproveitadinha e vamos olhar as respostas da nossa enquete do dia. Eu quero saber o que é que o pessoal respondeu no WhatsApp. 011 97221 1001. O que é que o pessoal respondeu, Marcelo Batista?
2: Qual tipo de influencer que você acha mais chato? A Rebeca Torres falou: não suporto influencer que se grava chorando.
0: Ah, eu também não.
2: Porque ninguém monta cenário pra chorar. Ela diz: eu choro no ônibus quando dá tempo.
0: Tem um influencer que bota filtro de cachorrinho pra chorar. Aquele fica com a orelhinha.
2: Mas assim, o cara pega e fala: você não sabe o que aconteceu comigo.
0: Não dá.
1: Ai, gente, nossa, eu tô sentindo tudo indireto isso aí, mas tá bom. Leonardo Cardoso, ele mandou: tem uns que fazem testando produto milagroso, testa 30 segundos e já dura, já cura, né, a dor do coração.
0: Vamos lá, próximo.
2: Olha só, Márcia Souza: eu sei que curtir o vídeo ajuda, mas não precisa ficar mendigando, né? Quando pede demais, eu tiro a curtida. Ela falou, eu descurto.
0: Tem o pessoal que gasta acho que 5 minutos do vídeo só pra falar: dá like, se inscreva, compartilha tudo. Aí a gente realmente perde a vontade. Vai, Mini Ruth.
1: Diego Martins, influencer que reage a vídeo. O cara não faz nada, só fica fazendo careta. E eu também reajo, mas não ganho um real por isso.
0: Boa. Se você tem algum influencer, inclusive se você quer mandar um nome, manda pra gente no WhatsApp 011 97221 1001. A gente quer saber qual é o influencer mais chato, o tipo de influencer, ou até mesmo, se você tiver coragem, o nome do influencer. Manda pra gente que a gente vai ler. Agora, amigos e amigas, eu gostaria de pedir ajuda de vocês. Mas ó, é uma ajuda de humano, não é ajuda de inteligência artificial. Eu gostaria que vocês me dissessem: qual é a melhor inteligência artificial? Se é o chat chat GPT, o que todo mundo conhece, ou se é a IA da TMC, que não é inteligência artificial, é ignorância artificial. Começa agora o Chato GPT! Aqui na TMC, mais precisamente no Sobremesa, nós temos o Chato GPT. E eu particularmente adoro. Vou mostrar para vocês como funciona. Eu vou fazer uma pergunta para o Chat GPT e depois vou repetir a mesma pergunta para o Chato GPT. Você vai ver a diferença. Vamos lá. Chato GPT, diga para mim, quer dizer, Chat GPT, diga para mim como cancelar o meu plano de internet. Chat GPT.
1: Entre em contato com a sua operadora e siga as orientações que te passarem.
0: Olha aí. Vamos ver agora o Chato GPT. Chato GPT, como eu posso cancelar o meu plano de internet?
2: É, puxa os fios da parede, arranca tudo, pega o martelo, dá no meio do roteador, que é mais fácil do que você ficar 3 horas falando lá no call center. Você pode cancelar? Não, mas por que o senhor quer cancelar? Faz isso e para de pagar também. Depois você espera o desenrola. Espera o desenrola e aí você resolve a tua vida e cancelou essa porcaria.
0: Pior que é uma ótima solução, né? É genial. Vamos lá, próxima pergunta. Chat GPT, é verdade que soltar pum queima calorias?
1: Não, soltar pum não queima calorias de forma significativa, mas é só o seu corpo funcionando direitinho.
0: Não gostei dessa resposta, eu vou agora pro Chato GPT. Chato GPT, é verdade que soltar pum queima caloria?
2: É, o que queima caloria é você levantar a busanfa dessa sua cadeira, parar de ficar na frente do computador fazendo pergunta idiota como essa para uma inteligência artificial, né? O que você pode perder não é caloria, é peso. Aí depende do tipo de pum que você vai soltar, né?
0: Ou a cueca, né? É. Palavras, né? De cuca, nosso operador, muito bom. Este foi o Chato GPT! Muito bom, adora. É uma ignorância artificial sem tamanho. Você fica gastando dinheiro aí com o Chat GPT Plus, não sei mais o quê. Contrate o nosso Chato, Chato, né? GPT.
2: E já tô melhor. Na versão 7.0 já.
0: Amigos e amigas, agora é hora daquele momento que junta informação com diversão. Somos os únicos apresentadores da TMC que viemos combinandinho, porque a gente respeita não somente você que nos ouve com seu ouvido, mas também você que nos assiste no canal do YouTube, o @TMCNews. A gente vai trazer agora notícia, mas de um jeito que só a gente sabe. É hora do Girinho de Notícias, vai!
1: Vem pra cá, você, Patrícia, girando.
0: Patrícia. É o quadro favorito de quem nos ouve com seu ouvido. Nossa, todo mundo que fala do programinha de, meu Deus, o Sobremesa, todo mundo fala, eu adoro o Girinho de Notícias. Ah, inclusive, é que denúncia. É. Zé, você me permite, eu vou fazer uma denúncia aqui. Estão copiando o Sobremesa, tá?
2: Quem?
0: Estão copiando o Sobremesa.
2: Aqui da casa?
0: Aqui da casa. Eu gostaria de mandar um abraço à dona Pietra, jornalista e apresentadora da TMC, que resolveu fazer um quadro no @TMCNewsBR, no Instagram, TikTok, copiando a gente.
2: É mesmo?
0: Te juro por Deus. Ah, não, vamos trazer notícia de um jeito que você entenda. Ah, que palhaçada é essa?
1: Nem pra chamar a gente pra gravar?
0: Deixa,
1: não.
0: Deixa com quem sabe fazer.
2: Não, Pietra. Não precisa chamar pra gravar não, que eu também não quero.
0: Estão copiando a gente, tá bom, dona Pietra? Vergonha, tá bom? Ah, claro que a Pietra, ela faz também com muito, ela faz
2: Pietra
0: com
2: talento. A Lourinha.
0: A Lourinha. Pintou, ela fez uns stories outro dia pintando cabelo, correndo na Avenida Paulista.
1: Nossa, mas
0: ela
1: você é tá doidinha. Com uma falta do que fazer. Fazer pela história de todo mundo,
0: hein, Lucas? Pietra, né? Mas, ó, ela é doidinha, gente fina. Ela faz bem, tá bom? Então eu gostaria de convidar a Pietra, já que você fez no Instagram, venha comparecer aqui na nossa bancada um dia.
2: Sim.
0: Tá bom? Então vamos lá. Primeira notícia do dia. Vai, Mini Ruth.
1: Olha, tá no site TMC. Entra lá, em www.tmc.com.br. O Lula está dominando as pesquisas no Nordeste, enquanto o Flávio Bolsonaro vence no Sul numa simulação aí feita agora para as eleições de 2026. Lula está registrando 53% em Pernambuco contra 19% do Flávio. Já o Flávio marca 38% em São Paulo, em frente, né, a 23% de Lula no primeiro turno. Dados da pesquisa Genial Quest.
0: Pra mim, o pessoal não tá gastando mais dinheiro com pesquisa. O pessoal tá pegando as pesquisas de 2022.
2: Deve ser.
0: Tá pegando as pesquisas que já foram feitas. Mesmo nome, mesmo tudo. Pega tudo, que o dado é o mesmo, inclusive.
1: Igualzinho.
2: Eu
1: igualzinho.
2: Acho que podia decidir eleição no melhor de três, não é?
0: Genial.
2: Muito não bom. É?
1: Pega papel e tesoura.
2: É, Joaquim Pô, roleta, é. Na roleta, palitinho. Podia palitinho. Ter várias disputas pra...
0: Cara, esse é irado, hein? Hein? Presidência do Brasil.
2: Já pensou, a gente Sim. ia viralizar no mundo.
1: É. Ia ser demais, é. Gente.
0: Nossa. Não é? É, adorei. Adorei. Eu acho genial a ideia. A gente conseguia até fazer uma porrinha, fazer uma pochinha. Eu quero esse, eu quero aquele, eu pego nesse.
1: Não, que nem aqueles desafios que tinha, né? Em programa do Domingo Legal.
0: Sim.
1: Nossa, seria bom, hein?
0: Banheira do Gugu com Lula e Flávio Bolsonaro.
2: Quem pegar mais sabonete
0: leva o Brasil.
1: Caraca, não.
0: Genial.
1: Meu filho Uba, não Uba. Vai nisso, não. Meu filho não vai isso, não.
0: Cara, imagina o Lula sendo abraçado pela Luísa Ambiel tentando pegar o sabonete.
2: Já pensou?
0: Eu, pra mim, essa é a forma de decidir o Brasil.
2: É isso aí.
0: Vamos lá. Próxima notícia, traga você, Marcelo Batista.
2: Essa é boa. Atenção, uma atendente desligou. Vocês viram isso ou não? Ela desligou na cara do Papa Leão XIV, porque o Papa, eu acho que ele mudou pro Vaticano, aí precisava trocar o endereço. Né? Trocar o endereço do banco, do cartão de crédito, porque senão o endereço de cobrança não bate, aí ele vai passar o cartão.
1: Nossa, Papa tem cartão?
2: Deve ter cartão.
0: Claro, sim.
2: Você, não é? Claro. É um cidadão sei, comum. Ué.
0: Sim, não, ele tem. Não.
2: E aí ele ligou no banco e se identificou como, o nome dele é Robert Prevost. Aí ele falou, aqui é o Robert Prevost, eu queria mudar o endereço, passar pro Vaticano. Aí a moça começou a fazer um monte de pergunta pra ele. Aí as perguntas não batiam. A resposta não batia.
0: Coitadinho do Papa.
2: O Papa acho que já tá colando a placa. Aí...
1: Ai, que horror.
2: Aí...
1: Que pecado, Batista.
2: Desculpa, Deus.
0: O Papa já tá...
2: E aí o que aconteceu? Ele falou, se eu falar que eu sou o Papa Leão XIV, adianta o meu lado? Aí ela pegou e pá,
1: desligou na cara.
0: Pecado, hein? Blasfêmia, hein?
1: Eu também não acreditaria, cara.
2: Você vê?
1: Não.
0: Eu também acho que eu não acreditaria.
1: Papa me ligando pra trocar.
2: Eu queria mudar o endereço do meu cartão. Assim. Eu acho que o Bizil... Deu a hora que ela falou o nome do pai. Ele falou Espírito Santo, amém. Aí ela falou, ah, pra mim é demais.
0: Sensacional, muito bom, muito bom. Vamos então para a próxima notícia, vamos lá. Em falando em coisas engraçadas, vocês viram que agora a gente tem um novo mascote no Brasil, né?
1: É.
0: Vocês viram? Inclusive, algumas pessoas devem estar se perguntando, ué, mascote tem a ver com Copa do Mundo? Não. Tem a ver com Pilili, esse barulhinho que você acabou de ouvir.
1: É o Pilili.
0: Pilili é o novo mascote, é da urna eletrônica. Só que algumas pessoas estavam comparando o Pilili com o Cebolinha, que parece que é uma forma errada de falar piriri, que também é quando você tem um piriri na barriga.
2: Sim.
0: Agora, o mascote que foi lançado pelo TSE está rendendo comentários de pessoas desocupadas. Perdão, pelo TSE. Ele está rendendo comentários de pessoas desocupadas. A gente selecionou alguns aqui, por favor, Marcelo Batista.
2: É, já falaram essa aí do pilili com o piriri, que é a diarreia, né? É, parece frase do Cebolinha, que troca o R pelo L. E pilili e peleleca, o encontro do ano.
1: É encontro, né? Do ano.
2: Encontro do ano. O pilili é o Zé Gotinha da democracia.
0: Muito bom, essa é muito boa.
2: E aí tem gente que falou que daria o nome de Zé Urninha, Zé Votinho ou até Zeca Pagodinho.
0: Zeca Pagodinho foi sensacional também.
2: Vem aí.
1: Muito fofinho.
2: Pilili e os mesários do barulho.
0: Já pensou? Vamos lá. Próxima notícia. Vai, menino. Vai, Batista. Agora
2: não,
0: você.
2: Não. Eu não. De Como novo, não. Não. É a mini
1: Ruth. Não seja por isso, gente. Vocês não sabem o que tá acontecendo.
0: O que aconteceu?
1: Este ano eleitoral, né? E aí tudo começa a acontecer. Congresso avançou aí com pisos e aposentadorias em um custo bilionário. Pois é, os pisos salariais com jornadas reduzidas, aposentadorias antecipadas e regras de reajustes integram uma espécie de pacote de bondades no Congresso Nacional. Apenas a criação e reajuste de pisos podem custar apenas 49 bilhões ao ano. As nossas queridas prefeituras.
0: Caramba, hein? Eita! Quer comentar alguma coisa, Mini Ruth?
1: Não tenho nada pra dizer, não.
0: Não, Marcelo não. Batista? Não.
2: Deixo pra lá esse assunto.
0: Também?
1: Nada, nada, nada.
0: Eita, tem piada?
2: Não.
0: Querem, não?
2: Não. Mas quem fez a piada que vem aqui, leia. É.
0: Você falou que nem pessoa do Chaves. Eu não. É? Então tá bom. Então vamos para a próxima. Parou. 12h45, parou tudo.
1: O que é?
2: O que é? Pronunciamento de quem?
0: Não, parou.
2: O Trump tá pra falar. Ele que vai entrar?
0: É muito mais importante do que isso. Muito mais,
1: mais importante que o Trump. Que o Trump.
0: Parou tudo. Por favor, Cuca, pode soltar a vinheta. É isso mesmo, agora o mundo para, porque o Ronaldinho Gaúcho dribla Ana Maria Braga e falta no programa Mais Você.
1: Pois é, Ana Maria até disse, né, de forma irônica, eu quero aproveitar, abrir o programa de hoje e mandar um super beijo pra ele, Ronaldinho Gaúcho. Tomamos um drible danado hoje, mas tudo bem, brincou o Louro Mané.
0: Essa é a notícia. Ronaldinho Gaúcho dribla Ana Maria Braga e falta no programa Mais Você.
1: Acho que a vassoura quebrou, né? O bruxão não chegou a tempo, cara.
0: Bom, agora que o mundo parou, a gente pode seguir com notícias bem menos importantes do que essa. Vai, Marcelo Batista.
2: Essa é bem menos importante mesmo. Tá no site da TMC. Atenção, hein? Delação de Vorcaro deve sair em breve, hein?
0: Rapaz.
2: Os advogados já começaram ali juntar a documentação, né? Que a justiça pede. Olha, eu vou dizer, viu? Tem gente aí que deve estar tomando overdose de tarja preta pra conseguir dormir, hein?
0: Tem pessoal tremendo de medo.
2: Pô, isso aí, imagina a delação do Vorcaro. Isso é pior que áudio de 5 minutos mecânico.
0: Mas tá sabendo de uma coisa? A TMC vai lançar uma nova série.
1: Ah, é?
0: É, porque tem várias séries, né? Por exemplo, a Lava Jato rendeu série no aplicativo de streaming da Netflix.
1: Sim.
0: Sabe, tem vários filmes contando causos brasileiros. Agora a TMC está produzindo uma série que irá se chamar Segredos de Vorcaro.
2: É,
0: vamos ter. Quantas temporadas vocês acham que vão ter?
2: Nossa,
1: imagina o nome dos episódios. Número 1, Peleleca.
0: Episódio 2, Alan do TI. Agora eu gostaria de fazer uma brincadeira com vocês, para a gente tentar entender, fazer um bolão. Quais nomes vocês acham que vão ser citados?
2: Quais? É mais fácil falar quais não vão ser citados.
0: Então,
2: né?
0: Mini Ruth, diga um nome que você acha que vai ser citado na delação premiada.
1: Que vai ser citado.
0: Eu vou anotar, hein? Eu vou anotar aqui que se você acertar o bolão,
1: ai,
0: você ganha prêmio.
1: Eu sou péssima fazendo essas coisas, deixa eu ver.
0: Um nome qualquer.
1: Marcelo Batista, eu acho.
0: Marcelo Batista? Então tá bom. A Mini Ruth acha que o Marcelo Batista.
1: Eu acho que você vai se ferrar, hein, velho?
2: É mesmo?
0: Vai ser citado na delação do Vorcaro. Você, Batista?
2: Ah, eu acho que vai aparecer o nome ali de uns 3-4 ministros, no mínimo.
0: Tá, 3-4 ministros.
2: Eu acho que no mínimo.
0: Eu acho que vai aparecer, sabe o quê?
1: Quem?
0: Presidente, ex-presidente, acho que vai aparecer um pessoalzinho envolvido aí também. Acho que vai ter tudo, hein?
1: Será?
0: Eu acho que ex-presidente também tá envolvido. É um bolão. Jesus, é um bolão. É um chute. Entendeu? Acho até que o Ulisses Guimarães tá envolvido nisso.
2: Bem capaz. Bem capaz.
0: Vixe.
2: Tancredo Neves.
0: Vocaro sabe tudo, rapaz. Vocaro, ele é o maior centro de informações do Brasil. Eu acho que a BIM devia aprender com ele, inclusive. Ele tem vídeo tudo gravado.
2: O cara tinha 8 celulares. Você imagina que tem 8 celulares de conteúdo.
0: Quanto de espaço? Um tera cada um?
2: Você imagina o que tem.
0: O Vocaro é dono de uma própria nuvem.
2: Parece a central da Atento. O Vocaro.
0: Cara, tem mais algum nome, Mini Ruth? Não, nada? Então, beleza. Então, tá feito aqui o nosso bolão. Vamos ver. Próxima
2: essa
0: notícia.
2: Essa é boa.
0: Traga o eu. Vamos lá.
1: E essa notícia até lembra o meu caso, viu?
0: Vamos lá.
2: O que aconteceu,
0: Lucas? Olha o que aconteceu. Você aí que tá me ouvindo com o seu ouvido, você já entrou em algum aplicativo de namoro? É super normal. Mini Ruth já entrou. Batista já entrou?
2: Eu já entrei, inclusive estou, mas não pago, não vejo nem quem me curte, não vejo nada, fica só a sombra. Cara,
0: eu já entrei e é super comum. É. Só que acontece o seguinte: a justiça manda o aplicativo Tinder reativar conta de um homem que foi banida após ele ter 55 mil matches. Eu disse 55 mil matches.
2: Mas tem tudo isso de mulher no aplicativo, de gente no aplicativo?
3: Claro que tem.
0: Tem? 55 mil mulheres?
3: Claro que tem.
0: Esse homem deve ser um espetáculo.
3: Deve ser um gato.
0: 55 mil mulheres darem match com ele? Pelo amor de Deus.
2: E é brasileiro, é brasileiro. É brasileiro. É brasileiro. É de Campo Grande, Mato Grosso do Sul, rapaz.
0: E esse homem, ele pode ganhar até 8 mil reais por danos morais. O autor afirmou que teve a conta excluída de forma repentina, sem aviso da empresa responsável pela plataforma. Ou seja, o aplicativo, ele falou, impossível.
2: Esse homem, cara, ser tão gostoso assim.
0: Esse homem deu match. O que, que é dar match? É quando você
3: combina,
0: combina. Você gosta da pessoa e a pessoa gosta de você também. Você deu coração na pessoa e a pessoa deu coração em você. No aplicativo, eles chamam isso de match. E aí, ele deu coração pra 55 mil mulheres e 55 mil mulheres deram coração pra ele.
3: E foi banido.
0: O aplicativo falou,
3: não, eu já fui banida também de aplicativo e eu tenho certeza que foi pelo mesmo motivo.
0: Mentira.
3: Jura? Certeza, gente.
2: Mas por que você não processou? Falta de like, foi dela. Fala isso aqui, esse perfil não existe. Não recebeu nenhum like até agora. Né? Não existe.
3: Mas não é que eu uns filtros, né? Aí eu acho que eu fui banida por isso.
0: Ó, um comentário no nosso YouTube aqui disse assim: o homem era o porcaro.
2: Você vê? Não, mas eu vi que ele entrou em contato até, esse cara, ele entrou em contato até com o livro dos recordes, que ele queria entrar pro Guinness Book.
0: Cara,
2: pelo ele amor falou de Deus. Que tinha uma média de 300 curtidas, 300 likes, matches por dia.
3: Gente!
2: Caramba, ele ficava o dia inteiro.
0: Gente, cara, cara. O homem mais gostoso do Brasil. É. Cadê esse homem? Eu quero conhecê-lo.
2: Ele não tem contatinho, ele tem base eleitoral. Tinder,
0: esse cara. Né? Essa foi genial. Amigo, vai se candidatar. 55 mil vai se candidatar. Pelo amor de Deus. Vamos lá. Próxima notícia. Traga, Batista.
2: Olha só, ministro da Fazenda. O que não faz uma eleição, né? O que não faz uma eleição? O ministro da Fazenda confirma discussão sobre extinção das taxas da blusinha aí, ó. O Durigan, ele revela que ministros do governo defendem a revisão da cobrança de 20% em importações de baixo valor, que foi implementada em agosto de 2024. O que não faz uma eleição?
3: Olha só.
0: Pois é, podia ter eleição de dois anos.
2: Fica todo mundo bonzinho, né?
0: Poxa, eu acho que devia, na minha opinião, acho que deviam ter mais eleições. Seriam mais domingos que a gente tem, né? Todo ano, acho que é de novo.
2: Taxa da blusinha é o famoso agora, é o tomara que caia, né? Tomara que caia.
0: Exatamente, boa. Vamos então para a nossa. Opa, peraí, peraí.
2: Gente,
0: Porra, teve um encontro maravilhoso e a gente não comentou sobre esse encontro.
3: Que encontro?
0: Um encontro entre duas lendas da América Latina.
2: Quem?
0: Eu estou falando de Kiko, do personagem Chaves, do seriado Chaves, e também outro incrível ícone, que é o Messi.
2: O Lionel?
0: O Lionel Messi, o jogador, que agora joga lá no Orlando, no Miami City. Ele se encontrou com o Kiko do Chaves. Você que gosta de fofoca, conta essa pra mim, por favor.
3: Gente, que doideira, né? O Kiko acabou conversando aí com o Messi um pouquinho e até disse: hoje é o dia mais feliz da minha vida. Pi, pi, pi, pi, pi, pi.
0: O encontro ocorreu no CT do Inter Miami, na Flórida. Caramba, que legal. No centro de treinamento ele apareceu lá, o Kiko, e conheceu o Lionel Messi. Agora, o Lionel Messi devia ser fã dele? Devia assisti-lo?
3: Com certeza, né? Verdade. Porque o Messi, ele tá com uma carinha bem feliz também.
0: Não, Chaves é um sucesso. Vai lá, Kiko. O Messi já se fantasiou de Kiko. Olha que
2: informação
0: de
2: mesmo.
0: Eu acabei de saber também, não sabia.
2: E o Ronaldo Fenômeno de Seu Barriga, quando ele jogou no Corinthians.
3: Vai lá, Kiko, conta tudo pra
1: sua mãe, meu filho.
0: Muito bom.
1: Eu vou ficar quieta porque eu tô parecendo um nhonho hoje.
0: Para, claro que não. Ah. Ruth, você tira isso da cabeça. Quem nos ouve com o seu ouvido deve imaginar você diferente do que você é. Você é belíssima.
1: Ainda bem que você escuta com o ouvido,
0: hein? Você é belíssima, Mini Ruth, entendeu? Você é maravilhosa.
1: Para obrigada, obrigada.
0: Mas também, às vezes, podia realmente, né, fazer aí alguma coisa pro ouvinte poder te ver, né? Quem sabe te conhecer pessoalmente, hein?
1: Você olha, tá o encontro de ouvintes.
0: Podia ser legal, hein?
1: Legal.
0: Que aí, pô,
1: seria legal. Vamos marcar uma sobremesa no Ibirapuera.
0: Eu não vou. Você que vai.
1: Não, por que só eu? Eu não faço programa sozinha?
0: Você ganha mais do que a gente. Você tava reclamando outro dia aí que a gente não te dá espaço, você não gosta, que a gente te interrompe. Tu falou isso?
1: Não, não é bem assim. É que vocês falam muito em cima de mim, né? E eu sou uma estrela.
2: De novo?
0: Com licença.
2: De novo esse papo?
1: Ah, vocês vão embora de novo,
2: gente. De novo esse papo?
1: De novo. Ah, o Luca tá muito nervosinho hoje. Não tô gostando, não.
2: Eu vou...
1: Fica aqui, Batista.
2: Eu não vou, não. Eu vou ficar só...
1: Não, tchau. Não, Bati.
5: Eu vou embora.
1: Gente, eles me abandonaram de novo.
5: Tchau. 3 minutos ainda. Dá notícia. De novo.
1: Ah, eu vou dar notícia. Já que eles não querem trabalhar... Gente, vocês estão vendo? Vocês estão vendo? Esse eu vou chamar a Pietra e vou chamar a Mayara também pra fazer esse programa comigo, viu? Clube da Luluzinha, assim, eu vou dar notícia, né? Já que eles me abandonaram. Aí depois fica, ai, Mini Ruth, por que você ganha mais? Porque eu tô trabalhando, eles saíram fora. Tá vendo? É por isso. Vamos lá, gente. Cadê? Outra notícia. Uma empresa nos Estados Unidos mandou os funcionários guardarem o celular em bolsas lacradas durante o trabalho. Tá vendo? Tá vendo? Deveria fazer isso com o Lucas e com o Batista. Deveria fazer. Porque aí eles ficam só se conversando. Ti-ti-ti-ti-ti-ti. E aí o que, que acontece? Lê, faz isso contra mim. A empresa IDME, que trabalha com verificação de identidade digital, introduziu as bolsas de guardar celulares para cerca de 290 funcionários. A empresa disse que o objetivo é proteger informações pessoais dos clientes. E você aí que tá ouvindo, você concordaria em guardar o seu celular? Muito pessoal, né, gente? Não faz muito sentido. Imagina, eu quero ver o que acontece aqui.
5: Parabéns, Mini Ruth, parabéns.
1: Não, você foi embora, você pode ir.
5: Não, agora
1: pode ir.
5: Todo o salário maior.
1: Pode ir.
2: Parabéns, muito bom.
1: Te
2: consegue
1: falar,
2: nem
1: viu?
2: Fazer um comentário da notícia e fica essa...
1: Te falar, viu?
0: Mandou muito bem. Né? Que bom que estamos de volta. Olha, por incrível que pareça, você ficou sozinha e a audiência aumentou. É.
1: Olha lá, tá vendo?
2: Que loucura. Aumentou na nativa.
1: Eu falei, foi
2: todo mundo pra nativa.
0: É. Vamos dar uma olhadinha na nossa enquete.
1: Vai pra lá, vocês dois.
0: Vamos lá, vai. Quero saber qual é o influencer mais chato, na opinião de quem nos ouve com seu ouvido. Você manda pra gente através do WhatsApp 011 97221
1: 1001.
0: O que é que o pessoal respondeu? Batista.
2: O Zé Brito falou: eu tenho raiva de influencer que fica me forçando a ser vegano. Eu assisto os vídeos deles comendo asinha de frango.
1: Dá raiva mesmo, viu? Renato Oliveira mandou: influencer que inventa moda de palavra, tipo gratiluz, biscoitar. Daqui a pouco estão falando um idioma novo.
2: Nossa, aqueles farmar aura, aquelas coisas chatas.
1: Farmaura, mais mil.
2: É, Marcela Lins. É, tem um influencer que eu sigo que fica dando dica de ramo imobiliário. E eu sei que ele ainda mora na casa dos pais. Tá vendo? Tá
0: vendo? Vergonha. Amigos e amigas, infelizmente o nosso programinha de meu Deus vem chegando ao fim. Um beijo, um

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4: Muito bom dia, um ótimo domingo pra você que sintoniza a TMC. Hoje é dia 10 de maio. Seja muito bem-vindo e muito bem-vinda ao Amanhã TMC. Eu sou o Diego Andrade e eu te faço companhia até as 7 da manhã. Aqui na Manhã TMC, você fica por dentro de tudo que aconteceu de mais importante no noticiário do Brasil e do mundo, além de saber das primeiras notícias que vão impactar o seu domingo. 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O WhatsApp da TMC está aberto para sua participação, manda sua mensagem e comenta sobre as principais notícias aqui do Amanhã TMC no 119-7221-1001. 119-7221-1001. Vamos agora às principais manchetes do programa de hoje. Alexandre de Moraes suspende a aplicação da lei da dosimetria até que o STF analise ações que questionam a norma. Condenados pelos atos de 8 de janeiro de 2023, como o ex-presidente Jair Bolsonaro, terão que aguardar o STF decidir se a lei da dosimetria é válida para obterem o benefício. Avião cargueiro da Gol sai da pista após pouso em Salvador. Incidente aconteceu na manhã deste sábado e ninguém ficou ferido. Pista estava molhada devido à chuva e havia neblina na região. Conflito na Ucrânia está chegando ao fim, avalia Vladimir Putin. O presidente russo também agradeceu por facilitarem as negociações entre os dois países, mas reiterou que a guerra só diz respeito à Rússia e à Ucrânia. Reino Unido envia navio de guerra para o Oriente Médio de olho em possível missão no Estreito de Hormuz. O navio ajudaria a assegurar a travessia segura para o canal, em um esforço multinacional que já conta com a participação da França. Outros países também manifestaram interesse em participar. Irã confirma a presença na Copa do Mundo de 2026, mas faz 10 exigências aos Estados Unidos, México e Canadá. Entre as condições estão concessão de vistos a militares e proteção em aeroportos, hotéis e rotas para o estádio. Neste domingo, dia 10 de maio, Dia das Mães, um belo Dia das Mães para todas as mães que estão na audiência aqui da TMC. Vamos para a previsão do tempo para todo o país neste domingo. O Amanhã TMC traz agora as informações oficiais para o seu domingo, dia 10 de maio. Prepara o agasalho aí, pois a chegada da primeira grande onda de frio deste ano, impulsionada por uma massa de ar polar, vai mudar o cenário em boa parte do país, viu? Começando por São Paulo, o domingo será marcado por chuvas persistentes e frio, com temperaturas variando entre 13 e 19 graus. Já no sul, Curitiba terá um céu com algumas nuvens, registrando mínimas de 16 e máximas de 30 graus. Já no Rio de Janeiro, o tempo fica instável, com pancadas de chuva, trovoadas e rajadas de vento frio que podem chegar a 50 km por hora, com os termômetros oscilando entre os 23 e os 32 graus. Enquanto isso, em BH, o tempo segue firme com poucas nuvens, mínimas de 18 e máximas de 29 graus. Já na capital federal, Brasília terá um dia de muitas nuvens e pancadas de chuvas isoladas, com temperaturas entre 24 e 30 graus. E por fim, em Recife, a previsão é de muita chuva com trovoadas, com uma possibilidade de precipitação de 98% e temperaturas entre 24 e 33 graus. A despedida da passageira de um carro de aplicativo morta por um policial durante briga de trânsito no Rio de Janeiro foi marcada pela emoção de amigos e familiares. A justiça determinou a prisão temporária do policial civil que se entregou após o crime cometido na zona sudoeste da capital. A Natália Messias conta os detalhes pra gente.
6: Familiares se despediram da passageira morta durante uma briga de trânsito neste sábado. Tamires Rodrigues de Souza Peixoto foi enterrada no cemitério de Irajá, na zona norte do Rio. O policial civil responsável pelo tiro que atingiu a vítima, Fred Wilson Souza de Jesus, foi preso nesta sexta-feira. O caso aconteceu na última quinta-feira, na Taquara, zona sudoeste do Rio. Tamires estava em um carro de aplicativo que fazia uma manobra na rua Professor Henrique Costa. Imagens de câmeras de segurança mostram o momento em que outro veículo se aproxima, o motorista começa uma discussão e atira contra o carro onde a vítima estava. Tamires foi atingida nas costas, chegou a ser socorrida para a UPA da Cidade de Deus, mas não resistiu aos ferimentos. O caso é investigado pela Delegacia de Homicídios da Capital, que ouviu um motorista de aplicativo, dono do veículo onde Tamires estava, e o policial acusado do crime. Fred Wilson teve a prisão temporária decretada pela Terceira Vara Criminal do Tribunal de Justiça do Rio no momento em que prestava depoimento. Na decisão, a juíza Tula Correia de Mello destacou que o policial apresentou comportamento agressivo e se aproveitou do armamento e treinamento do Estado para cometer o crime às vésperas do Dia das Mães. Um dia depois do crime, Tamires participaria de uma comemoração de Dia das Mães na escola das duas filhas.
4: A delação premiada apresentada pelo empresário Daniel Forcaro, dono do Banco Master, enfrenta resistência dentro da Polícia Federal e da Procuradoria-Geral da República. Enquanto investigadores apontam falhas e ausência de informações novas, o caso amplia a pressão política em Brasília, com parlamentares cobrando a criação de uma CPI para apurar os escândalos financeiros investigado pela Operação Compliance Zero. Os detalhes com Henrique Carmo.
7: Investigadores da Polícia Federal consideram insatisfatória a proposta de colaboração premiada apresentada pelo empresário Daniel Forcaro, dono do Banco Master, investigado na Operação Compliance Zero. Os relatos entregues até agora apenas confirmam fatos que a Polícia Federal e a Procuradoria-Geral da República já haviam identificado com base em provas reunidas em fases anteriores à operação. Um dos principais pontos fracos da proposta é a falta de aprofundamento sobre as relações que Forcaro mantia com ministros do Supremo Tribunal Federal. Há suspeita entre investigadores de que o empresário esteja tentando proteger autoridades e políticos de sua rede de contatos, o que reduz o interesse da PF e da PGR em aceitar o acordo neste momento. Diante disso, já existe a possibilidade de que Forcaro volte para o presídio da Papuda, em Brasília, onde ficou preso inicialmente. Atualmente, ele está custodiado em uma cela especial da Superintendência da Polícia Federal após manifestar interesse na delação. A quinta fase da operação deflagrada na última quinta-feira teve como base provas colhidas anteriormente e inclui busca e apreensão na residência do senador Ciro Nogueira, presidente do Progressistas. Segundo a Polícia Federal, o volume de material já apreendido é considerado robusto e ainda pode revelar novos envolvidos. Até agora, a Polícia Federal analisa 80 aparelhos telefônicos, incluindo celulares do próprio Forcaro. Um deles reúne cerca de 8 mil vídeos e arquivos com registros de encontros, festas e eventos com autoridades. Paralelamente às investigações, cresce no Congresso Nacional a pressão pela criação de uma comissão parlamentar de inquérito para apurar o caso do Banco Master. Parlamentares de oposição e também da base do governo vêm cobrando a instalação da CPI após a nova fase da operação atingir nomes centrais da política nacional. Apesar disso, há resistência no Centrão, o que ainda impede o avanço da comissão. Mesmo que a colaboração seja aceita, o acordo ainda dependerá de homologação do ministro André Mendonça, relator do caso no Supremo. O gabinete do ministro informou que ele ainda não teve acesso ao conteúdo da delação e reforçou que a colaboração só tem validade se for séria, voluntária e eficaz.
4: Uma massa de ar polar mudou o tempo em vários estados do Brasil. Várias cidades registraram temperaturas negativas e tem até previsão de neve. De Curitiba, as informações chegam com Ângelo Sfer.
8: Uma forte onda de frio derruba as temperaturas em todo o centro-sul do Brasil nos próximos dias. Esta é a primeira grande massa de ar polar continental e, portanto, já é considerada pelos meteorologistas a mais intensa do ano de 2026. Os três estados da região sul registram temperaturas negativas e há previsão de geada ampla em centenas de municípios. Além disso, existe a possibilidade de chuva congelada ou até neve nas partes mais altas das Serras Gaúcha e Catarinense. De acordo com o meteorologista Lisandro Jacobsen, do CIMEPAR, o Sistema de Tecnologia e Monitoramento Ambiental do Paraná, além dos três estados da região sul, a onda de frio também afeta a metade oeste de São Paulo e quase a totalidade de Mato Grosso do Sul. A massa de ar polar só deve perder força no meio da próxima semana.
9: Forte resfriamento é o destaque dos próximos dias em todo o sul do Brasil e também em alguns estados do sudeste e centro-oeste. A massa de ar polar é a mais intensa deste outono de 2026 e deixa as temperaturas muito baixas, mas entre segunda e terça-feira é que o frio fica um pouco mais rigoroso, com ápice neste dia 11, segunda, que amanhece muito gelado em todo o sul do Brasil. Os três estados com temperaturas baixas e até mesmo valores negativos.

0: Maio.
1: Após ser sorteado relator das duas ações que questionam a legalidade da lei da dosimetria, o ministro Alexandre de Moraes suspendeu a aplicação da norma, que até que o caso seja analisado pelos magistrados no Supremo Tribunal Federal. O repórter Adrian de Almeida, direto de Brasília, conta os detalhes.
2: O ministro do Supremo Tribunal Federal, Alexandre de Moraes, suspendeu a aplicação da lei da dosimetria até que o plenário da corte analise a constitucionalidade da legislação. O ministro explicou que, por segurança jurídica, a norma ainda não deve ser aplicada até que o próprio STF dê o aval. As duas demandas foram ajuizadas pela Associação Brasileira de Imprensa e a Federação Partidária Pessoal Rede. Os dois pedidos, em que Moraes foi sorteado relator, consideram a lei da dosimetria inconstitucional ao permitir, de acordo com as entidades, que crimes contra a democracia que estão no mesmo contexto não tenham as penas somadas. Além disso, eles também pontuaram a possibilidade de redução de pena de delitos praticados em contexto de multidão e dois incisos que alteram a progressão de regime prevista na Lei de Execução Penal. Por fim, as ações também apontaram que o Senado promoveu alteração substancial no texto originalmente aprovado pela Câmara, sem devolver o projeto para nova deliberação dos deputados. O ministro Alexandre de Moraes já pediu informações sobre a lei da dosimetria para o Palácio do Planalto e ao Congresso Nacional, que vão ter 5 dias cada para responder. Depois, a Procuradoria-Geral da República e a Advocacia-Geral da União terão 3 dias para manifestação sobre o tema.
1: Em nota divulgada neste sábado, o senador Isalci Lucas, líder da oposição no Congresso Nacional, criticou a decisão do ministro Alexandre de Moraes, que suspendeu a aplicação da lei da dosimetria. O parlamentar afirmou que a medida representa um atropelo inaceitável às prerrogativas do Legislativo e acusou o Supremo Tribunal Federal de agir acima de todos. Segundo Isalci, a suspensão da norma ignora a vontade popular expressa pelo Congresso após a derrubada do veto presidencial. Na nota, o senador também defendeu a aprovação de uma proposta de emenda à Constituição que limite decisões monocráticas capazes de suspender leis aprovadas pelo Parlamento. Para ele, o episódio representa uma ameaça aos princípios da separação entre os poderes e a segurança jurídica no país. Abre aspas. O Congresso é formado por 513 deputados e 81 senadores eleitos pelo povo. Quando este parlamento derrubou o veto presidencial e promulgou a lei, o povo brasileiro falou. Hoje, um único homem, não eleito, apagou essa decisão com uma canetada. Isso não é democracia representativa, é o STF governando acima de todos. O policial penal do Rio de Janeiro foi condenado a mais de 40 anos de prisão por matar um torcedor do Fluminense depois da final do Campeonato Carioca. O crime aconteceu em 2023 em um bar próximo ao estádio do Maracanã por desavenças políticas. O repórter Rafael Alves traz as informações.
3: A Justiça do Rio decidiu condenar o policial penal Marcelo de Lima a 40 anos e 4 meses de prisão pela morte do torcedor do Fluminense, Thiago Leonel, e pela tentativa de homicídio contra Bruno Tonini Moura. O crime aconteceu em 2023, nas proximidades do Maracanã, logo depois da final do Campeonato Carioca entre Flamengo e Fluminense. Além da condenação por homicídio triplamente qualificado e tentativa de homicídio também triplamente qualificada, o júri também determinou que Marcelo Lima perca o cargo de policial penal. A sentença foi lida pela juíza Lúcia Motegliosi na noite desta sexta-feira, após mais de 24 horas de julgamento no 4º Tribunal do Júri da capital, no centro do Rio. Durante a sessão, foram ouvidas testemunhas de acusação e defesa, além do interrogatório do acusado. Das testemunhas ouvidas apresentadas pelo Ministério Público, parte dos depoimentos aconteceu sem a presença do acusado, já que as testemunhas alegaram receio. Ainda durante o depoimento de uma das pessoas, a defesa tentou exibir trechos de depoimentos para sustentar a tese de injusta provocação e de discussões anteriores ao crime, mas...

0: juíza proibiu novas exibições desse tipo, o que levou a defesa a alegar cerceamento da plenitude da defesa. As investigações apontaram que o crime aconteceu em um bar lotado de torcedores do Fluminense por desavenças políticas entre Marcelo e as vítimas. No início do processo investigativo, chegou a ser levantada a possibilidade de o crime ter acontecido por uma discussão, por uma disputa por duas pizzas, mas isso foi descartado. O policial penal atirou 9 vezes contra as vítimas. A defesa de Marcelo deve recorrer da decisão.
1: Pelo menos 14 pessoas e 36 companhias são investigadas, suspeitas de integrarem uma quadrilha investigada por sonegação de 132 milhões de reais que usava benefícios do Bolsa Família para lavar dinheiro. O repórter Júlio Andrade tem as informações.
2: A Operação Cortina de Fumaça mirou empresas fraudulentas que atuavam no setor de distribuição de alimentos. O grupo é suspeito de praticar um esquema de sonegação e fraudes fiscais que contava com a participação de contadores para camuflar e driblar a fiscalização. Conforme aponta o inquérito, os criminosos usavam dados de pessoas que recebiam os benefícios sociais para abrir empresas de fachada no nome delas. As investigações apontam que essas pessoas também eram beneficiadas, recebiam uma contraprestação pecuniária financeira para poder ter a participação. O caso começou a ser investigado em 2023, mas o esquema operacionalizado havia pelo menos 10 anos, de acordo com a apuração realizada pela Polícia Civil junto ao Ministério Público de Pernambuco.
1: Mais 2 casos de antivírus foram confirmados no Brasil. Infecções foram registradas no Paraná e um dos pacientes mora próximo à fronteira com a Argentina. Os detalhes com o Luiz Fernando.
3: A confirmação de 2 casos de antivírus no Paraná colocou as equipes de vigilância em prontidão. Um dos pacientes infectados é de Pérola do Oeste, município que fica próximo à fronteira com a Argentina, país de onde saiu o cruzeiro que está enfrentando um surto da doença, que já matou 3 passageiros. O secretário de Saúde do Paraná, César Neves, afirma que a doença está sob vigilância no estado e que a rede pública continua monitorando outros 11 casos suspeitos.
4: Uma doença está sob vigilância aqui no estado do Paraná. Esse ano tivemos apenas 2 casos, ano passado apenas 1 caso e nenhum óbito. Devemos tomar precauções, mas quero tranquilizar a população que não temos ainda nenhum motivo para pânico ou temos uma preocupação mais exacerbada.
3: As infecções no Paraná são da cepa silvestre, transmitida por meio de animais, que é diferente da variante transmitida de pessoa para pessoa, como nos casos confirmados pela OMS no Cruzeiro. A Secretaria de Saúde do Paraná reforça que a rede estadual está preparada para o atendimento e que o momento é de cautela.
4: Eu quero dizer que é uma doença que se adquire através de partículas de saliva, de urina e de fezes de roedores silvestres, geralmente em galpões, em sótãos, muito comum em zona rural. Então, muito cuidado com esses ambientes, tem que ser bem limpos antes. Tomar cuidado com a inalação de poeira que tem essas partículas.
3: Na fase inicial, os sintomas podem ser confundidos com uma gripe comum, apresentando febre, dor de cabeça e mal-estar. O perigo está na evolução para a fase cardiopulmonar, que causa falta de ar e tosse seca.
1: E olha, a violência contra médicos dentro de hospitais e unidades de saúde tem aumentado no Rio de Janeiro. Um levantamento do Conselho Regional de Medicina do Estado aponta que quase 1.000 profissionais foram vítimas de agressões durante o trabalho desde 2018. Jade Marinho tem as informações.
5: O Conselho Regional de Medicina do Estado do Rio de Janeiro, o CREMERJ, registrou 987 casos de médicos vítimas de agressão durante o exercício profissional entre 2018 e 2025. Os dados, eles foram divulgados durante um evento sobre segurança nas unidades de saúde que aconteceu na sede da autarquia em Botafogo, na zona sul da capital fluminense. Bom, segundo esse levantamento, a agressão verbal é a que lidera as ocorrências, com 459 registros. Em seguida, aparecem os casos de assédio moral, com 208 notificações. Agressões físicas, com 89 casos, além de outros tipos de violência que somam 217 ocorrências. O balanço também aponta 14 registros classificados exclusivamente como agressão contra mulheres médicas. Os números mostram ainda que a maior parte dos casos aconteceu em unidades públicas de saúde. Foram 717 ocorrências nesses estabelecimentos contra 270 em unidades privadas. O levantamento aponta crescimento nas notificações nos últimos anos. Entre 2018 e 2021, foram registrados 397 casos. Já entre 2022 e 2025, o número subiu para 590 ocorrências. As informações foram obtidas por meio do Portal da Defesa Médica, disponível no site do CREMERJ, onde os profissionais, inclusive, podem registrar os episódios de violência sofridos durante o trabalho. O conselho destaca, no entanto, que ainda existe subnotificação, já que muitos médicos fazem apenas boletim de ocorrência na polícia ou até deixam de denunciar por medo e insegurança.
1: O ator Matheus Solano volta aos palcos no Teatro Renascença com a peça O Figurante. A Estela conversou com ele e conta tudo pra gente.
6: Olá, Matheus Solano, que prazer te receber aqui na TMC. Me conta, você está agora com... voltou em cartaz com O Figurante. Você está sozinho no palco. Quais são as vantagens e as desvantagens de se fazer um monólogo no teatro?
7: Olha, a vantagem de fazer um monólogo é estar sozinho em cena e, portanto, não ter como fugir de mim mesmo, né? Eu tenho aprendido muito estando sozinho em cena com esse monólogo. Agora, a desvantagem de fazer um monólogo também é estar sozinho em cena. Eu gosto muito de contracenar e aprendo outras coisas na contracena com os meus colegas.
6: Olha, eu estive lá no teatro na temporada passada e fiquei impressionada com o seu trabalho corporal. Você tem alguma relação com dança, com teatro físico?
7: Olha, eu sempre fui apaixonado pelo teatro físico, né? Por atores que usam tanto do corpo quanto da voz para contar a história do espetáculo. Então, desde as minhas aulas de expressão corporal na faculdade e depois nessa parceria tão bem sucedida com Miguel Tirrer, já é o quarto espetáculo que a gente faz juntos, a gente está sempre procurando botar o corpo como protagonista.
6: Agora, sem dar spoiler, mas como o próprio nome já diz, a peça trata da vida de um figurante, um dia na vida de um figurante. Você já passou por essa experiência? Você já foi figurante?
7: Não, eu nunca fiz figuração, nunca fui figurante, mas sempre trabalhei com muitos figurantes, muitas agências de figuração, tive muito, muito carinho, muito respeito por esses profissionais, meus colegas.
6: Ah, Matheus, convida então os nossos ouvintes e espectadores aqui para assistir a tua peça.
7: Então, quero convidar todos os ouvintes e espectadores da Transamérica TMC para virem me assistir no espetáculo O Figurante. Tenho certeza que vocês vão dar boas risadas e levar para casa também alguma reflexão sobre se você, afinal, é o figurante ou o protagonista da sua própria história. Espero vocês no Teatro Renaissance aos sábados e domingos.
1: Em visita à sede do Smart Sampa, o pré-candidato ao governo do Paraná, Sérgio Moro, comentou a quinta fase da Operação Compliance Zero. A Luísa Mutoni acompanhou e tem mais informações.
8: Sem citar o nome do senador Ciro Nogueira, o pré-candidato ao governo do Paraná, Sérgio Moro, defendeu a investigação dos fatos e que aqueles que cometerem crimes sejam responsabilizados, seja o criminoso de rua ou o do colarinho branco. Ele afirmou que tentou apurar o escândalo do Banco Master, mas disse ter sido impedido pela base do governo Lula. Em conversa com jornalistas, ele associou as apurações do caso Master com a Operação Lava Jato, a qual conduziu como juiz federal.
9: No fundo, o escândalo do Banco Master é resultado do desmantelamento do combate à corrupção, desmantelamento da Lava Jato. As pessoas tiveram suas condenações anuladas, não porque eram inocentes, mas porque eram culpadas. encontraram formalismo numa reviravolta política que está destruindo o país.
8: Em sua fala, Moro também fez críticas ao atual governo e disse que o país precisa de uma nova liderança que tenha o compromisso do combate à criminalidade.
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0: A despedida da passageira de um carro de aplicativo morta por um policial durante briga de trânsito no Rio de Janeiro foi marcada pela emoção de amigos e familiares. A justiça determinou a prisão temporária do policial civil, que se entregou após o crime cometido na zona sudoeste da capital. A Natália Messias conta todos os detalhes pra gente.
1: Familiares se despediram da passageira morta durante uma briga de trânsito neste sábado. Tamires Rodrigues de Souza Peixoto foi enterrada no cemitério de Irajá, na zona norte do Rio. O policial civil responsável pelo tiro que atingiu a vítima, Fred Wilson Souza de Jesus, foi preso nesta sexta-feira. O caso aconteceu na última quinta-feira, na Taquara, zona sudoeste do Rio. Tamires estava em um carro de aplicativo que fazia uma manobra na rua Professor Henrique Costa. Imagens de câmeras de segurança mostram o momento em que outro veículo se aproxima, o motorista começa uma discussão e atira contra o carro onde a vítima estava. Tamires foi atingida nas costas, chegou a ser socorrida para a UPA da Cidade de Deus, mas não resistiu aos ferimentos. O caso é investigado pela Delegacia de Homicídios da Capital, que ouviu um motorista de aplicativo, dono do veículo onde Tamires estava, e o policial acusado do crime. Fred Wilson teve a prisão temporária decretada pela Terceira Vara Criminal do Tribunal de Justiça do Rio no momento em que prestava depoimento. Na decisão, a juíza Tula Correia de Mello destacou que o policial apresentou comportamento agressivo e se aproveitou do armamento e treinamento do Estado para cometer o crime às vésperas do Dia das Mães. Um dia depois do crime, Tamires participaria de uma comemoração de Dia das Mães na escola das duas filhas.
0: No dia seguinte, a reunião com Donald Trump, o presidente Lula voltou a dizer que não existe assunto proibido nas negociações e que ele está aberto a falar sobre qualquer tema com o governo americano. A declaração foi num pronunciamento durante um evento sobre investimentos em energia. Vamos ouvir o que o Lula disse.
2: Fui dizer ao presidente Trump, nós estamos abertos para discutir. Quer discutir Big Techs? Vamos discutir Big Techs. Quer discutir as suas plataformas? Vamos discutir. Quer discutir crime organizado? A nossa Polícia Federal está preparada para combater o crime organizado aqui e lá fora.
0: Acontece neste mês o Maio Laranja, que é uma campanha nacional de conscientização e combate ao abuso e exploração sexual de crianças e adolescentes no Brasil. O caso dos meninos vítimas de estupro coletivo em São Paulo ganhou novos detalhes com relatos de ameaças às famílias para que o crime não fosse divulgado. A IATMC convidou o advogado e membro da Comissão de Defesa dos Direitos da Criança e do Adolescente do Conselho Federal da OAB, Ariel de Castro Alves, para discutir a responsabilização e a proteção das vítimas. Vamos ouvir.
3: Esse é um caso que chocou toda a sociedade brasileira, assim como o estupro coletivo de Copacabana no início do ano. Então, nós temos aí as responsabilizações, né? No caso do adulto, os crimes que ele cometeu, ele está sendo acusado de estupro de vulnerável através de um estupro coletivo. Então, as penas aí ultrapassam os 10 anos, podem chegar a 18 anos pelo próprio estupro. Juntamente disso, a divulgação das imagens também é crime. Hoje, atualmente, as penas vão de 4 a 10 anos. Mas a corrupção de menores por ele ter aí utilizado os adolescentes também nessa prática de crime. E os adolescentes, que são 4, que já estão na Fundação Casa, eles são processados na Vara da Infância e Juventude, chama processo de apuração do ato infracional. Esse processo, quando eles já estão internados provisoriamente, ele dura 45 dias e certamente eles receberão como punição uma internação, que é a privação de liberdade na Fundação Casa. Pela lei atualmente, ela dura até 3 anos de idade, mas pode acontecer, e a legislação já prevê isso, que ao final desses 3 anos, se demonstrando a necessidade de outras medidas socioeducativas, eles podem ir para a semi-liberdade, podem ir para uma prestação de serviço à comunidade, uma liberdade assistida, ou mesmo a internação socioeducativa pode se converter numa internação psiquiátrica se os pareceres dos profissionais da psiquiatria demonstrarem que eles ainda possuem periculosidade. É parecido com o que aconteceu no caso do adolescente Champinha, que cometeu um crime gravíssimo aqui em São Paulo. Ele já está aí mais de 20 anos praticamente cumprindo internação, no começo como adolescente e depois uma internação psiquiátrica, porque a periculosidade dele não cessou, conforme os pareceres dos psiquiatras. E os crimes, principalmente sexuais, os abusos, as violências sexuais, geralmente são cometidas nos ambientes familiares ou nos ambientes de vizinhos, de pessoas conhecidas. Foi o caso aí dessas crianças, são meninos, um de 10, outro de 7 anos, eles foram atraídos por vizinhos que diziam que iam soltar pipas, e eles já conheciam esses vizinhos, eles costumavam brincar ali na rua do bairro em São Miguel Paulista, e esses adolescentes sempre estavam por ali, e nesse dia foram atraídos para esse estupro coletivo. Então, de fato, esse é um grande problema, até por isso que muitos desses casos não chegam às autoridades. As estimativas de quem atua nessa área são de que 10% só dos casos eles chegam até as autoridades, até os conselhos tutelares, até a polícia, para que sejam apurados. E nós temos também uma impunidade muito grande, né? O próprio jornal Folha de São Paulo trouxe uma pesquisa importante esse ano, a partir da análise de 40 mil processos de estupros de vulneráveis entre 2020 e 2026, e 9 em cada 10 desses processos não chegaram a nenhuma conclusão, não chegaram a absolvição e nem condenação. Então a impunidade nesses casos acaba sendo muito grande, e muitas vezes também os casos, como eu disse, não chegam até as autoridades, porque nos ambientes familiares as famílias se protegem, tentam manter aquele status. E o problema não está só nas famílias mais pobres, mais vulneráveis, mais que vivem nas regiões periféricas. Também ocorrem esses casos nas famílias de classes mais abastadas. E nas famílias mais pobres, os vizinhos até que fiscalizam um ao outro, porque moram mais próximos, né? Eles estão ali muito mais próximos no dia a dia. Agora, quem mora em casas, mansões, apartamentos, existe uma dificuldade muito maior ainda desses casos acabarem aparecendo. E muitas vezes as famílias querem manter um status quo, não querem que o caso seja exposto. Sim. Então existe todo esse ciclo de silêncio e que acaba sendo muito difícil romper, ainda mais crianças e adolescentes, que elas dependem muitas vezes dos seus agressores para ter um prato de comida, para sobreviver, para manter suas atividades no dia a dia. Nós vivemos uma escalada de violência contra as mulheres e contra as crianças e adolescentes. E vem de um resquício histórico de que mulheres e crianças e adolescentes são tratados como objetos e não como sujeitos de direitos, como prevê a nossa legislação e o próprio Estatuto da Criança e do Adolescente. Para romper com isso, com uma cultura de estupro, com uma tradição, com um costume totalmente inaceitável na sociedade brasileira, por exemplo, nós temos 34 mil meninas com menos de 14 anos que são casadas com adultos. Então, isso quer dizer, são casos de estupro de vulnerável, e elas estão condenadas ao trabalho infantil, à violência doméstica, a não terem nenhuma autonomia, emancipação, e ficarem o resto da vida dependentes desses homens. Nós temos no Brasil um estupro a cada 6 minutos, 70% das vítimas são crianças e adolescentes. são 150 estupros de vulneráveis, maioria crianças e adolescentes, todos os dias no nosso país. No ano passado tivemos 80 mil estupros em geral, 57 mil foram de crianças e adolescentes. Só esse ano aqui em São Paulo, nos primeiros 3 meses, são quase 3 mil estupros de crianças e adolescentes. Nós precisamos que as escolas retomem essa temática da educação para a sexualidade, nas questões de gênero, nas questões de diversidade. Nós temos que educar as novas gerações para que não aceitem a misoginia, para que não cometam violências. Às vezes a gente dá palestra em escola e depois aparecem vários alunos que já passaram por aquelas situações. É para evitar a gravidez precoce, é para evitar os relacionamentos também precoces e para evitar as doenças, as infecções sexualmente transmissíveis. É para isso que nós precisamos, de fato, da educação voltada à sexualidade e de tratar das questões de gênero e de diversidade, para que os homens, desde crianças, aprendam a respeitar as meninas, as mulheres, para que os adultos também, na nossa sociedade, respeitem as crianças e adolescentes e não cometam crimes. Perfeito. E não tenham atos de pedofilia, por exemplo, e a própria pornografia infantil na internet, que tem crescido assustadoramente, tem que ser enfrentada também.
0: Maio chegou e com ele um alerta que vale para todo mundo: atenção redobrada no trânsito. Uma campanha sobre os acidentes no trânsito teve início em Minas Gerais e o repórter Júnior de Castro traz os detalhes pra gente.
4: Começou oficialmente aqui em Minas Gerais a campanha Maio Amarelo. A Polícia Militar lançou nesta segunda-feira as ações de conscientização e fiscalização no trânsito em todo o estado. Durante a abertura, a tenente-coronel Laila Brunella explicou a importância da ação.
5: Uma operação que já acontece há 12 anos, desde o ano de 2014, e ela vem como um símbolo, na verdade, uma lembrança, como o próprio Coronel Leonardo disse, né, desse período de empatia, de conscientização no trânsito. E é um momento em que a gente reforça as operações, não só aqui na capital, mas em toda Minas Gerais, no sentido de conscientização, no sentido de educação. A gente sabe que, por mais que a presença da Polícia Militar ela seja essencial no processo de fiscalização, no processo legal nessa história toda, a gente depende do comportamento do cidadão. A gente depende da consciência individual para que os acidentes sejam reduzidos, para que a gente tenha uma empatia maior no trânsito e, de fato, a fluidez, o sair e chegar de casa aconteça da melhor maneira possível.
4: A campanha é um reforço sobre a importância da educação no trânsito para toda a população.
5: O batalhão de trânsito aqui na capital terá um reforço nas suas blitz, nós teremos uma intensificação, estaremos em locais mais visíveis, em corredores, justamente para dar essa visibilidade, e teremos, para além das fiscalizações administrativas, esse papel de conscientização, desde a entrega de folhetos, a conversa com o condutor e, complementando, né, o trabalho operacional na ponta da linha, a gente tem um reforço na Transitolândia, um atendimento maior às escolas, empresas, faculdades que têm nos acionado.
4: A gente lembra aqui que durante todo o mês de maio, a Polícia Militar vai intensificar as operações, ações educativas e mobilização aqui em Minas Gerais, justamente com foco na redução de acidentes e na prevenção da vida.
0: A chapa do governador paranaense Ratinho Júnior para as disputas majoritárias deve ser quase que totalmente com candidatos do PSD. Isso porque o principal nome governista confirmou que agora é pré-candidato ao Senado. Quem traz os detalhes dessa apuração exclusiva da TMC é o repórter Brian Valêncio.
6: O ex-secretário estadual das cidades, Guto Silva, do PSD, confirmou que é pré-candidato ao Senado do Paraná nas eleições de 2026. A informação foi confirmada pelo próprio gestor e também pela assessoria do ex-secretário aqui à TMC. A decisão consolida a mudança de rumo político após a definição do grupo governista em torno do nome do ex-secretário de Infraestrutura e Logística, Sandro Alex, também do PSD, para a disputa ao governo do Paraná. Com a movimentação, a composição da chapa ligada ao governador Ratinho Júnior começa a ganhar força para a sucessão estadual. Sandro Alex é o nome do grupo para o Palácio Iguaçu. enquanto o presidente da Assembleia Legislativa do Paraná, Alexandre Cury, do Republicanos, também aparece confirmado como pré-candidato ao Senado. Guto Silva chegou a ser colocado entre os nomes cotados para disputar o governo do Paraná, especialmente após ocupar cargos estratégicos na gestão de Ratinho Júnior, como a Casa Civil e, mais recentemente, a Secretaria das Cidades. Nos últimos anos, ele ampliou presença política no interior do estado, por meio de agendas com prefeitos e anúncios de investimentos em infraestrutura urbana e desenvolvimento municipal. Agora, a entrada oficial da disputa ao Senado reposiciona o ex-secretário dentro da estratégia eleitoral do grupo governista para 2026. A tendência é de que, com Guto topando disputar o Senado Federal, a jornalista Cristina Grêmio, também do PSD, deve ser o nome que vai ocupar a vice-candidatura de Sandro Alex. Cristina é vista como um nome que pode angariar votos na capital paranaense. Agora, com a decisão tomada, o primeiro ato de pré-campanha de Guto Silva ocorre na Expoingá, evento agrícola que acontece na cidade de Maringá já na próxima semana. Segundo aliados, Guto está estudando as primeiras propostas e ações que vai fazer no início dessa corrida eleitoral.
0: A investigação tenta esclarecer a participação de cada um dos envolvidos na briga que terminou com um cliente ferido dentro de um restaurante no Jardim Botânico. A polícia já intimou o cantor Ed Mota para depor e analisa novas imagens do circuito interno que mostram a sequência da confusão. Quem tem os detalhes é a Luísa Rodrigues.
7: Novas imagens obtidas pela reportagem da TMC do circuito interno do restaurante Grado, no Jardim Botânico, mostram o momento em que uma garrafa de vinho é arremessada contra um cliente durante a confusão envolvendo o cantor Ed Mota no último sábado. A vítima ficou ferida após ser atingida por estilhaços e registrou o boletim de ocorrência por lesão corporal. As imagens mostram que o autor do arremesso seria o advogado Nicolas Coppe, um dos amigos que estavam na mesa do artista. Antes disso, ele aparece discutindo e dando um soco em um cliente de uma mesa vizinha. Segundo o circuito interno, a confusão começou após uma discussão entre Ed Mota e funcionários do restaurante. Irritado, o cantor pegou uma cadeira de uma mesa vizinha e arremessou no salão antes de deixar o local com a mulher. Minutos depois, os amigos que permaneceram no restaurante continuaram discutindo com os clientes da mesa ao lado até a agressão com a garrafa acontecer. O caso é investigado pela Polícia Civil. Ed Mota foi intimado e deve prestar depoimento na próxima terça-feira. Segundo a delegada Daniela Terra, a briga começou após um desentendimento envolvendo a taxa de rolha do restaurante. Ao jornal O Globo, Ed Mota afirmou que se excedeu, mas disse que estava alcoolizado e negou ter jogado a cadeira em direção a funcionários ou clientes. A defesa da vítima afirmou que o cliente foi covardemente agredido e que o ataque resultou em 6 pontos na cabeça. Já a defesa de Nicolas Coppe declarou que ele agiu para proteger a própria integridade física e a de familiares durante a confusão.
0: A morte do ex-presidente Juscelino Kubitschek ganha um novo capítulo com a análise de um parecer sobre a ditadura militar. A Comissão de Mortos e Desaparecidos Políticos avalia que JK foi vítima de um atentado durante o regime. O repórter Adrian de Almeida traz os detalhes.
8: A Comissão de Mortos e Desaparecidos Políticos analisa um relatório que conclui que o ex-presidente Juscelino Kubitschek morreu em um atentado planejado durante a ditadura. A historiadora Maria Cecília Adão entregou o parecer aos conselheiros do grupo para provar que a colisão na Via Dutra em 1976 foi provocada por agentes do Estado. O texto de 5 mil páginas descarta a história contada pelos militares sobre uma batida acidental entre o carro de JK e o ônibus durante uma ultrapassagem. Segundo o documento, o veículo Opala saiu da pista após uma sabotagem ou interferência externa antes de atingir uma carreta que vinha na direção oposta. A análise utiliza dados de investigações feitas pelo Ministério Público Federal e pelas Comissões da Verdade de São Paulo e Minas Gerais. O Ministério Público Federal realizou um inquérito entre os anos de 2013 e 2019 que já indicava falhas graves na explicação apresentada pelas autoridades da época. A relatora afirma que a morte de JK e do motorista Geraldo Ribeiro faz faz parte das ações de repressão contra adversários do governo autoritário. Os integrantes da comissão devem votar o relatório no próximo encontro oficial, que ainda não possui um dia definido no calendário. O órgão federal busca identificar vítimas e garantir que o Estado brasileiro assuma a responsabilidade por crimes cometidos durante o período de exceção. Juscelino Kubitschek fundou Brasília em 1960 e teve os direitos políticos retirados logo após o início do golpe de 1964. A decisão final do colegiado servirá para retificar a certidão de óbito do ex-presidente e oficializar a causa da morte como perseguição política.
0: O Global Citizen, evento internacional que discute o clima, acontecerá pela primeira vez no Brasil. As atividades vão ser finalizadas com show de Lauryn Hill e Ludmilla, além de outras atrações na Praia de Ipanema. O Rafael Alves traz as informações pra gente.
9: O Rio de Janeiro vai ser, em junho, a primeira cidade fora de Nova York a receber uma semana de discussão voltadas a assuntos climáticos da Global Citizen. A Rio Nature and Climate Week vai acontecer entre os dias 1º e 6 de junho, sendo finalizada com shows internacionais na Praia de Ipanema, na zona sul da cidade. O prefeito do Rio, Eduardo Cavalieri, comemorou a presença do evento aqui no Rio de Janeiro.
10: Não há o que se falar em economia, discussão econômica no mundo, mas sem discutir transição energética, descarbonização, clima. Esse é um dos grandes desafios do mundo hoje, nesse século. E a Semana do Clima do Rio já nasce global, já nasce no calendário anual da cidade para os próximos 5 anos. E o que a gente está assinando hoje é isso, a parceria da Prefeitura do Rio com o Global Citizens e a Semana do Clima do Rio de Janeiro.
9: O evento busca discutir pautas voltadas para assuntos relacionados à sustentabilidade, clima e impacto social. As principais atividades vão acontecer no Pier Mauá, na região portuária, mas também estão previstas outras ativações voltadas ao meio ambiente com diferentes públicos espalhados pelo Rio de Janeiro. O evento também vai apoiar financeiramente fundações sociais para organizarem os próprios eventos, inclusive fora da capital e nas comunidades. O encerramento acontece no dia 6 de junho, com um show gratuito na Praia de Ipanema. As atrações confirmadas são Lauryn Hill, Wycliffe Jim, que celebram os 30 anos do álbum The Score, além da brasileira Ludmilla. O prefeito Eduardo Cavalieri brincou que agora o evento está na cidade certa.
10: Parabéns por estarem escolhendo a mais incrível de todas as cidades para fazer esse evento que já é consolidado no mundo, mas vocês vão se surpreender que agora sim o Global Citizen vai ter repercussão. Porque Nova York que nada, aqui é Rio de Janeiro. Tá?
9: Nos últimos anos, o Rio já esteve no centro desse debate com o G20 e o BRICS.
0: Ministro da Fazenda, Dário Durigan, afirmou na última quarta-feira que o governo pode rever a chamada taxa das blusinhas. O tema é delicado para o Planalto. À época do anúncio, a medida gerou desgaste junto aos consumidores. Hoje, Lula e a base governista veem uma possível derrota da política tributária defendida desde o início do governo. Henrique Lian, diretor-geral da Proteste, Associação Brasileira de Defesa do Consumidor, repercute o cenário em entrevista à TMC. E a gente ouve agora.
11: Quero já perguntar aqui sobre, lá no início, quando a taxação ela foi criada, o discurso era justamente esse, de proteção da indústria nacional, preservação de empregos. Passou-se um tempo, já temos balanços. Qual foi o resultado concreto dessa medida?
12: Você toca num ponto essencial. Quando a isenção de compras até 50 dólares apareceu junto com o programa Remessa Conforme, em agosto de 2023, o dito varejo brasileiro, digo dito porque tem muitas empresas internacionais dentro desse varejo, diziam que isso era uma concorrência desleal, que o varejo ia fechar lojas, ia demitir funcionários e que era preciso uma proteção para esse setor brasileiro. Na verdade, tudo isso era falacioso, porque antes do Remessa Conforme, ou seja, antes de agosto de 2023, havia um imposto simplificado de importação com uma alíquota de 60%. Mas as pequenas encomendas, essas até 50 dólares, nunca foram fiscalizadas e esse imposto nunca foi aplicado. Então, o que fez o governo federal? trouxe um programa muito bom, que é o Remessa Conforme, que estabeleceu critérios de classificação das mercadorias, evitando a fraude ou contrabando, e assumiu que as remessas pequenas deveriam fazer parte daquilo que se chama de minimis, que é o mínimo que não se tributa. A expressão é do latim, de minimis non curat pretor, o Estado não cuida de ninharias, para que ele possa se concentrar na grande fiscalização. Então, todo o argumento do varejo, de que era para proteger um setor nacional, que não é tão nacional assim, é completamente falacioso, porque o imposto anteriormente nunca foi aplicado. E o que aconteceu? Aconteceu, como mostram pesquisas muito boas da Global Intelligence, da LCA Consultoria, que afastou o consumidor da baixa renda, das classes C, D e E, do consumo de pequenos itens. Caiu em 56% o nível de compras dessa modalidade, que na verdade se chama comércio eletrônico transfronteiriço ou cross-border. Os preços no varejo continuaram subindo, o nível de empregos no varejo nacional não aumentou e quem foi penalizado foi o pequeno consumidor. E se você me permite, gostaria de dizer que eu comecei minha carreira como tributarista 34 anos atrás e nunca vi uma injustiça tributária dessa maneira. Essa taxação do pequeno comprador contraria todos os princípios do direito tributário. Princípio da capacidade contributiva, de que quem tem mais é que paga mais. Princípio da progressividade, que é quem tem mais lucro tem uma alíquota maior. Esse é um imposto regressivo, paga quem tem menos dinheiro e ele não atende a nenhuma finalidade social, muito pelo contrário.
11: Tem dois aspectos importantes, dois entre muitos, que eu gostaria de destacar aqui da sua resposta. O senhor falou sobre comércio eletrônico fronteiriço, essa expressão, né? Eu só consegui anotar aqui isso. E isso já destaca que não se trata apenas de blusinha. A gente usa o nome taxa da blusinha, mas não é só blusinha. São várias importações, é uma taxa sobre qualquer importação com o valor de 50 dólares. Agora, o que eu queria falar era sobre o consumidor popular. Eu lembrei aqui de dois memes, vou trazer memes para a nossa conversa, que recentemente eu vi viralizando nas redes sociais uma reportagem antiga de 1996 que mostrava que uma calça jeans ela custava um real. Dava para comprar uma calça jeans com um real. E aí a gente tem, passados alguns bons anos, duas, quase três décadas, aquele meme que uma senhora também dá uma entrevista para um jornal e ela diz que não dá para comprar uma calça para uma jovem por menos de 300 reais. A gente tem uma disparidade muito grande. O consumidor mais popular, a pessoa que tem uma renda mais baixa, que queria consumir uma blusinha, uma roupinha, e tá certa, recorreu então, quando surgiram essas plataformas, a internet nos ajudou, recorreu ao exterior, porque não conseguia comprar aqui dentro. O varejo fala em concorrência desleal, mas então, qual é a questão? O varejo também não compra lá fora?
12: Perfeito, Joana. Começando com a sua observação inicial, muito perspicaz, que não se trata só de blusinhas, e te digo que também não é uma taxa, né? É um imposto. São tributos diferentes. Taxa é quando você tem uma contraprestação objetiva, taxa do lixo. Você paga e a prefeitura faz a coleta do lixo. Isso é um imposto, é um instrumento de arrecadação para o Estado. Pois muito bem, quando o varejo diz eu preciso de proteção, porque eu estou sendo exposto a uma concorrência desleal, né, ele usa um argumento completamente inverídico, porque proteção, equidade, igualdade tributária, que é o que se fala, só é possível entre agentes tributários da mesma natureza, empresa com empresa, pessoa com pessoa. Então, do outro lado, você tem uma pessoa física comprando, né, no varejo um item de pequeno valor e, do outro lado, você tem uma pessoa jurídica importando toneladas no atacado, com um processo tributário e alíquotas completamente diferentes, né? Então, a empresa diz, eu quero me proteger da importação que vem do exterior, comércio transfronteiriço. E é o consumidor que tem que pagar por isso? De forma nenhuma. Então, desde 2023, nós estamos apresentando essas teses, apresentamos no Congresso Nacional, apresentamos para o Ministério da Fazenda, e todos os agentes sensatos tinham entendido. É claro, eu não posso pegar um pequeno comprador que nem sabe que está importando. Ele compra no site uma blusinha, uma bijuteria, um remédio, seja lá o que for, e isso cai na classificação de importação e pega esse indivíduo, pessoa física, e faz com que ele pague a conta do varejo, para que o varejo seja protegido sem nenhuma contraprestação à sociedade. Então, é um grande absurdo tributário. Mesmo que esse importador fosse uma empresa, o que não é, uma pessoa física, ela não poderia ser tributada para proteger uma empresa maior. Uma MEI não pode pagar imposto, né, equivalente a uma grande empresa para protegê-la, muito menos uma pessoa física. Contraria, inclusive, a Constituição Federal, que diz que o Estado tem obrigação de proteger o agente de mercado mais vulnerável, que é o consumidor.
11: Agora, só para nós encerrarmos aqui essa conversa, o Lula, eu ia falar governo Lula, mas há registros do presidente Lula defendendo o imposto, defendendo essa medida. Depois disso, depois dessa defesa pública, se houver esse recuo, como o ministro da Fazenda, Dario Durigan, ponderou nesta semana que poderia existir, a mensagem que pode passar é de que essa política econômica ela foi abandonada por pressão eleitoral, porque houve arrecadação. O que, que seria mais importante nesse momento? Como é que pode ser lido esse recuo?
12: Olha, como todo governo, ele tem diferentes posições dentro de si. Mas a gente entende que há sim um consenso de que a medida é extremamente popular e, diferente do que se tem dito, ela não arrecadou mais impostos. A cobrança do imposto de importação, que é o imposto federal, foi sim maior, aumentou em 2,3 bilhões de reais. Porém, a diminuição das importações, o consumidor parou de comprar, essa diminuição foi da ordem de 56%. Então, o imposto estadual, o ICMS, diminuiu. A arrecadação do ICMS diminuiu em 2,5 bilhões. Ou seja, há um déficit de arrecadação dentro do país Brasil, somando o imposto de importação com o ICMS, de 230 milhões de reais. Ou seja, ela foi deficitária do ponto de vista fiscal também. Então, não há possibilidade de defender a medida, nem dentro do governo, nem dentro do Congresso, nem mesmo o varejo, se ele puser a mão na consciência. Os empregos não aumentaram, os preços do varejo nacional não abaixaram, eles subiram e a tributação no Brasil diminuiu. E o que ficou de tributação recaiu 70% sobre as classes C, D e E, criando um imposto regressivo, que é contrário a qualquer boa técnica de tributação. Um imposto no qual o pobre paga para a proteção do mais rico.
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0: Uma da manhã, bom dia. Olha, ainda no assunto da taxa das blusinhas, a indústria e varejo apontam que a tributação contribuiu na redução da concorrência entre empresas brasileiras e estrangeiras, o que, na prática, ajudou o setor nacional. Edmundo Lima, diretor executivo da Associação Brasileira do Varejo Têxtil, aponta a visão do mercado em entrevista para a TMC e a gente confere agora.
11: Qual é o saldo da implementação da taxa das blusinhas depois desse tempo em que ela foi tomada a medida?
14: Joana, eu acho que para a gente iniciar a nossa conversa, é importante a gente deixar claro aqui que a pauta que o setor vem defendendo, que a indústria e o varejo brasileiro vem defendendo, é de igualdade de condições com as plataformas internacionais de e-commerce, né, a manutenção dos empregos, da geração de renda e riqueza aqui no país. Né, definitivamente a gente vê um avanço bastante positivo após a implementação da taxa das blusinhas, né? O setor de moda, que é o qual eu represento, ele possui hoje 2,3 milhões de empregos diretos, tanto na indústria como no varejo, né? E é responsável aí por uma geração de renda, de um faturamento de 385 bilhões de reais. A gente percebeu ao longo, após a implementação da taxa das blusinhas, um crescimento do segmento e a geração de empregos, né? No varejo, né? No varejo e indústria como um todo, foram gerados 194 mil empregos diretos, isso é um dado do Caged, né? E desde a isso só no ano de 24, isso desde a implementação da taxa das blusinhas foram gerados mais de 3 milhões de empregos diretos e indiretos. Então o resultado é positivo no âmbito do emprego. Mas ele não para só aí, né? A gente também teve um resultado bastante positivo no âmbito da geração de investimentos das empresas aqui no Brasil. Esse ano de 2026 a gente tem a previsão no varejo de um investimento de 100 bilhões de reais, que corre um risco em função dessa incerteza com relação à taxa das blusinhas, né? O governo vem falando em reverter isso e dar uma nova isenção, e isso é extremamente prejudicial, né? Isso tem o potencial de dizimar realmente a indústria e o varejo brasileiro, que é intensivo em trabalho, né?
11: Eu queria fazer algumas perguntas ainda, mas agora falando sobre o consumidor, depois sobre esse recuo do governo, do presidente Lula, do governo Lula. Primeiro sobre o consumidor. Houve uma resistência muito grande lá atrás, porque o consumidor, principalmente mais popular, entendia que comprar essas mercadorias não são só blusas, né? São mercadorias do exterior, né? Fazer essa importação sem o pagamento desse imposto, possibilitaria o acesso maior a produtos que aqui tendem a ser um pouco mais caros. A gente vê em pesquisas que as pessoas, para gastar dinheiro com roupa, falando do seu segmento, as pessoas precisam ter um fôlego maior, e esse fôlego ele não existe agora no bolso do brasileiro. Então, como é que ficou isso? O imposto ajudou a baratear o produto aqui nos últimos anos para o brasileiro?
14: É importante na sua mensagem, né, Joana, a gente esclarecer que realmente, né, apesar de a denominação ser taxa das blusinhas, isso envolve diversos segmentos da economia, né, material de construção, brinquedos, cosméticos, né, os mais diversos segmentos são afetados por essa concorrência desleal. Efetivamente, o que a gente percebe é que o setor têxtil, o qual eu represento, ele vem contribuindo significativamente para o controle dessa inflação. A gente não teve um aumento de preços após a taxa das blusinhas, como vem sendo mencionado aí pelo mercado, né? Para que você tenha uma ideia, desde o início, né, do Plano Real, em 94 até agora, 96, nós tivemos um IPCA de 817%. Né, o vestuário, ele teve um IPCA de 439%, ou seja, ele ficou bastante abaixo deste processo, né, de inflação e de crescimento de preços aí. Então, isso mostra que essa concorrência, quando feita de maneira regular, de maneira justa, equilibrada, isso traz efeitos positivos, sim, para a economia e dá acesso à população em termos de produto. É equivocado dizer que depois da taxa das blusinhas, né, que os maiores prejudicados foram os consumidores das classes C, D e E. A gente percebe que depois da taxa, somente 12% da população deixou de comprar. Né, os 88% seguiram comprando, aumentaram seus volumes ou mantiveram mesmo os volumes de compra, é tanto que a gente percebe um crescimento mês a mês dessa compra através das plataformas internacionais. Então, não é uma questão de proteção do mercado, de fechamento do mercado, muito pelo contrário. O que a gente está buscando é a igualdade para que efetivamente o varejo e a indústria brasileira possam competir de maneira justa com essas plataformas internacionais. Hoje, as plataformas conseguem oferecer um preço extremamente baixo, justamente porque elas têm um benefício de redução de carga tributária. Enquanto o varejo brasileiro e a indústria brasileira hoje arcam com uma carga tributária de 90% do custo da mercadoria, as plataformas com a taxa das blusinhas arcam com 45%, ou seja, a metade do valor tributário hoje arcado pelo varejo e pela indústria nacional. Então, nessa discussão de retroceder, né, isso ampliaria ainda mais essa defasagem. Definitivamente, a gente aposta que deveríamos estar discutindo como tornar o varejo, a indústria brasileira, mais competitiva, reduzir a carga tributária aqui no Brasil, exatamente para que a gente consiga oferecer produtos no mesmo patamar de preços que as plataformas internacionais e com a qualidade que a gente sempre ofereceu e vem oferecendo aqui para o Brasil. É importante destacar que o que vem por essas plataformas internacionais, na grande maioria dos produtos, elas não cumprem com as regras e as normas existentes de conformidade de produto e de especificação e certificação aqui no Brasil.
11: Edmundo, a gente tem pouquíssimo tempo, eu vou pedir assim, o mais rápido possível, o mais breve possível, só para fazer uma ponderação em relação a esse possível recuo do governo Lula, que abraçou essa pauta como uma defesa da indústria nacional. Se agora houver um recuo, o que, que isso vai fazer? Vai enfraquecer a ideia de uma política industrial de longo prazo no país?
14: Sem dúvida, é um contrassenso, né? O Ministério da Indústria e Comércio incentivando a industrialização através do NIB aqui, né? Da Nova Indústria Brasil, e o governo incentivando as indústrias que estão na fora, especialmente na China. Então não faz sentido a gente ampliar essa diferença tributária com um potencial de destruição de empresas, de empregos, de renda aqui no Brasil. E é importante a gente considerar que para ter consumo é importante ter renda, e a renda vem através do trabalho. Na medida em que as empresas comecem a sofrer, desinvestir e até fechar as portas aqui no Brasil, quem mais vai sofrer é a população brasileira, é o emprego brasileiro, que definitivamente deixa de existir aqui no país.

Bora dar um giro TMC aqui pra você ficar bem informado e bem informada nessas primeiras horas do dia 10 de maio, Dia das Mães. Parabéns a todas as mães que estão na audiência. Muito obrigado pela sua companhia aqui na TMC. Alexandre de Moraes suspende a aplicação da lei da dosimetria até que o STF analise ações que questionam a norma. Condenados pelos atos de 8 de janeiro de 2023, como o ex-presidente Jair Bolsonaro, terão de aguardar o STF decidir se a lei da dosimetria é válida para obterem o benefício. Um avião cargueiro da Gol sai da pista após pouso em Salvador. O incidente aconteceu na manhã deste sábado e ninguém ficou ferido. A pista estava molhada devido à chuva e havia neblina na região. O conflito na Ucrânia está chegando ao fim, avalia Vladimir Putin. O presidente russo também agradeceu por facilitarem as negociações entre os dois países, mas reiterou que a guerra só diz respeito à Rússia e à Ucrânia. Reino Unido envia navio de guerra para o Oriente Médio de olho em possível missão no Estreito de Hormuz. O navio ajudaria a assegurar a travessia segura para o canal em um reforço multinacional que já conta com a participação da França. Outros países também manifestaram interesse em participar. E olha, o Irã confirma a presença na Copa do Mundo de 2026, viu? Mas faz 10 exigências para os Estados Unidos, México e Canadá. Entre as condições estão cessão de vistos a militares e proteção em aeroportos, hotéis e rotas para o estádio. Vamos à previsão do tempo para todo o país neste domingo. Olha, o Amanhã TMC traz agora as informações oficiais para o seu domingo do dia 10 de maio de 2026, viu? Prepara o agasalho, já tira ele aí do guarda-roupa, pois a chegada da primeira grande onda de frio deste ano, impulsionada por uma massa de ar polar, vai mudar o cenário em boa parte do país, viu? Começando por São Paulo, domingo vai ser marcado por chuvas persistentes e frio, com temperatura variando entre a mínima de 13 e as máximas de 19 graus. Em Curitiba, terá um céu com muitas nuvens, registrando mínima de 16 e máximas de 30 graus. Já no Rio de Janeiro, o tempo fica instável, com pancadas de chuva, trovoadas e rajadas de vento frio que podem chegar a 50 km por hora, com os termômetros oscilando entre 23 e 32 graus. Enquanto isso, em Belo Horizonte, o tempo segue firme com poucas nuvens, com mínimas de 18 e máximas de 29 graus. Brasília.

0: Agora a gente confere o programa Dinheiro TMC em edição especial sobre a segunda data mais importante para o comércio no Brasil, o Dia das Mães. Nessa edição, a Estela Ribeiro e o Thiago Matheus recebem o economista da Associação Comercial de São Paulo, Ulisses Ruiz de Gamboa, e a pesquisadora da Escola Nacional de Administração Pública, Mariene Ramos. Vamos conferir?
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2: Olá, sejam todos muito bem-vindos ao Dinheiro TMC, esse cantinho aqui da nossa programação dedicado a fazer você entender e se relacionar, cuidar melhor do seu din-din. Eu sou a Estela Ribeiro e, como sempre, estou muito bem acompanhada de Thiago Matheus. Oi, Thiago.
3: Tudo bem, Estela? Um abraço para você, um abraço para a nossa audiência, a audiência do Dinheiro TMC. Como a Estela falou, a gente ajuda a descomplicar o economês, as finanças para você. É claro, esse programa que ajuda a você ficar em paz com o seu bolso, ser o melhor amigo do seu bolso. Hoje, é claro, num especial do Dia das Mães, essas mulheres que geram a economia, que cuidam, que lideram uma família, estão cada vez mais impulsionando o mercado de trabalho e a nossa economia. Se você é uma mulher, se você tem mulheres guerreiras na sua família, esse programa Dinheiro TMC é para você a partir de agora.
2: Ai, que legal, gostei, bacana, né? Gostei desse tema.
3: E viva
2: sim,
3: as mulheres, viva as mulheres trabalhadoras.
2: Vamos começar então com as manchetes que afetam o nosso dia a dia de alguma maneira. Por exemplo, governo lança o Desenrola 2.0, que prevê uma renegociação de dívidas e também uso do FGTS. O programa é voltado para os brasileiros endividados, e a gente sabe que tem muitos por aí, com o sistema bancário e que tem renda mensal de até 5 salários mínimos, o equivalente a R$ 8.105.
3: Outra notícia bacana ao longo desta semana é aquelas mudanças ali para a emissão da CNH, lembra, da Carteira Nacional de Habilitação, fizeram com que os brasileiros economizassem quase R$ 2 bilhões com cursos teóricos, segundo dados do Ministério dos Transportes. Desde dezembro do ano passado, dezembro de 2025, o curso teórico da CNH, ele pode ser feito gratuitamente online, sem aquela carga horária mínima, e o candidato pode ir direto para a prova teórica do DETRAN. É o brasileiro que quer tirar a sua CNH, economizando cada vez mais.
2: Pois é, eu lembro da minha época de estudar para aquela provinha de teórica com as placas, os sinais, e fazer e sentar lá na sala da autoescola para estudar. Que bom que tem essa alternativa aí que as pessoas podem fazer gratuitamente direto das suas casas. E olha só, a gente sabe que o Brasil é um grande exportador de carne bovina, né? Mas esses valores podem cair em até 10% esse ano por conta de restrições da China, que é um dos grandes importadores da nossa carne, segundo a Associação Brasileira das Indústrias Exportadoras de Carne. Esse setor prevê um aumento do consumo interno e admite uma dificuldade para redirecionar volumes hoje destinados ao principal comprador do produto brasileiro, que é a China.
3: Imposto de Renda 2026, aliás, foi um tema de um dos nossos programas aqui do Dinheiro TMC, mas a novidade que eu trago para você agora é que tem novas regras na hora de você declarar a sua previdência privada, até porque existem dois tipos principais de plano. O Plano Gerador de Benefício Livre, que é o PGBL, e o Vida Gerador de Benefício Livre, que é o VGBL, que seguem lógicas distintas, tanto na hora de declaração quanto na hora da tributação. Portanto, muita atenção na hora de você declarar a sua previdência privada.
2: Pois é, essas letrinhas todas confundem a gente, né? Bastante. E a declaração precisa ser feita agora até o final desse mês. Então, se você tem alguma dificuldade, se você tem essas questões envolvidas na sua prestação de contas aí com o Leão, peça ajuda de um contador, a gente sempre indica, né, essa figura importante para ajudar a gente nessa hora, para não ter perigo de cair em malha fina e tal. E a gente vinha falando dos endividados, né, das pessoas endividadas no Brasil, mas a gente sabe que grandes empresas também têm grandes dívidas. É o caso do Grupo Pão de Açúcar, que agora fechou um acordo com os credores para renegociar a dívida de R$ 4,57 bilhões. A companhia entrou em recuperação extrajudicial em março deste ano. O Grupo Pão de Açúcar enfrenta uma crise financeira desde 2022, com prejuízos recorrentes causados principalmente pela queda do consumo.
3: E a gente vai falar do ministro da Fazenda, Dario Durigan, que admitiu que o fim da chamada taxa das blusinhas,

0: muito famosa e muito questionada, principalmente pelos consumidores nas redes sociais, ela está em discussão dentro do governo. Essa tarifa de importação sobre encomendas de baixo valor, ela é cobrada há mais ou menos 2 anos, desde 2024. E a manutenção da taxa das blusinhas, ela foi defendida pelo vice-presidente da República e também por varejistas nacionais para defender a indústria nacional de produtos de baixo valor.
1: E agora a notícia para os aposentados. Sabe aquele famoso consignado? Sim. Aquele empréstimo que os bancos fazem, até algumas empresas privadas fazem aos aposentados, cujo o pagamento é feito direto num desconto da aposentadoria, né, do benefício que ele recebe. Pois o setor bancário está preocupado com a suspensão desses consignados do INSS. A decisão do TCU suspende novos consignados e gera uma reação entre bancos que citam um impacto no mercado bilionário, como a gente pode imaginar, e um risco também para os aposentados de baixa renda, que normalmente usam desse recurso para suprir aí suas dívidas, suas contas que não fecham no final do mês.
0: E outra notícia importantíssima para a nossa economia ao longo desta semana foi a produção de petróleo aqui no Brasil, que bateu recorde pelo segundo mês consecutivo, e eu estou me referindo ao último mês de março deste ano. Esse recorde em março, ele foi impulsionado pelo pré-sal, com um avanço expressivo frente ao ano de 2025, a comparação com esse mesmo período, e também foi uma liderança mantida pela Petrobras.
1: E olha aí, os números da inadimplência dos brasileiros cresceu e afeta 12,3% das famílias. Esse endividamento bate um recorde de 80,4% e os atrasos nos pagamentos chegam a 29,6%. Um programa vê descontos e o uso do FGTS para quitar débitos.
0: E Elon Musk, ele vai pagar uma multa de US$1,5 milhão por não divulgar a compra de ações do Twitter. O X, né? O antigo Twitter. O empresário, ele não admitiu a culpa e não terá de devolver os US$150 milhões que supostamente economizou com o atraso dessa divulgação.
1: E a gente fala agora de uma das maiores economias do mundo, né? Que vem dos Estados Unidos. Pois é, a dívida que eles têm, gente, supera 30 trilhões de dólares. É um valor inimaginável, né? Chega até a superar a projeção do PIB, que é o produto interno bruto do país, vai superar esse valor até 2036. Olha que loucura.
0: Loucura, loucura mesmo. E para encerrar, as manchetes aqui de abertura do nosso Dinheiro TMC, uma notícia que envolve economia e esporte, que acabam andando lado a lado, não é verdade? O Nubank anunciou que a Arena do Palmeiras, da Sociedade Esportiva Palmeiras, passa a se chamar Nubank Park, em mais um movimento de reposicionamento da marca no esporte. Então, a escolha desse novo nome da Arena, ela foi definida por votação popular. Os sócios, os torcedores acabaram votando e teve vitória de Nubank Park, que recebeu pelo menos aí 47% dos votos. Esse contrato pode render quase R$900 milhões ao clube até o ano de 2044.
1: Muito bem, essas foram as manchetes dessa semana, as notícias que podem afetar de alguma maneira o seu bolso. E já que a gente começou o programa falando que no domingo é Dia das Mães, um dia especial que movimenta bastante a economia. E olha só a curiosidade, é a segunda data comemorativa no país que mais movimenta a economia depois do Natal. Você sabia disso?
0: Só para o Natal, pois é, só para o Natal. Está lá no top 3 do que mais movimenta, é a segunda. Acho que na sequência vem aí Black Friday, que cada vez mais está movimentando, né? Tem Dia dos Namorados, que é muito bem cotado. Tem. Mas nada substitui o amor de mãe, o presente para as nossas mamães, né?
1: E aquela velha pergunta que a gente faz, mãe, o que você quer ganhar de Dia das Mães? Não precisa de nada.
0: Só o seu carinho, só a sua presença.
1: Sempre precisa, gente. Toda mãe gosta de uma lembrancinha, independente do que seja. É. E que não seja para casa, né?
0: Exatamente.
1: Porque tem gente que gosta de dar ali utensílios domésticos.
0: Nada.
1: Não.
0: Nada de panela, pano, prato, nada disso.
1: O presente é para a mãe, para a pessoa, um carinho pessoal para ela. E falando disso, a gente vai conferir as informações sobre a movimentação desse Dia das Mães pelo Brasil. A gente começa pelo Paraná, com o Brian Valêncio. Fala, Brian.
2: Mais de 68% dos paranaenses pretendem comprar presentes nesse Dia das Mães. Número ligeiramente maior ao registrado em 2025, quando era de 66%, segundo o levantamento da Fecomércio Paraná. O gasto médio previsto para o Dia das Mães deste ano é de R$ 162, um crescimento de 5,5% em relação aos R$ 154,00 registrados no ano passado. Os itens de uso pessoal continuam liderando as intenções de compra. Roupas, bolsas e calçados aparecem na frente, com 37%, seguido por perfumes e cosméticos, com quase 21%, representando mais da metade do direcionamento de compra. Já categorias como eletrodomésticos, eletrônicos, serviços e viagens têm citação reduzida, indicando uma menor adesão a presentes de maior valor, ou que exigem comprometimento financeiro ainda mais elevado.
0: Valeu, Brian. Um abraço para você. E agora, a Júlia Takahashi, ela foi para as ruas para saber quais são os produtos com mais inflação na capital paulista. Assunto para ela, Júlia Takahashi.
3: Para você que está atrasado com o presente de Dia das Mães, é melhor preparar o bolso. Um levantamento da FECAP mostra que a inflação em São Paulo está pesando no orçamento dos consumidores. Dos 19 itens mais procurados para a data, 13 ficaram mais caros do que no ano passado. Os chocolates lideram a alta, com aumento de quase 24%. Flores e livros também aparecem entre os produtos que mais subiram. Por outro lado, os eletrodomésticos ficaram 7% mais baratos e os perfumes seguem com preços praticamente estáveis. A dica dos especialistas é clara. Com juros altos, o segredo é pesquisar, definir um orçamento e, se for comer fora, se organize com antecedência, conferindo os valores dos pratos para evitar surpresas.
1: Muito obrigada, Júlia. E agora vamos para as ruas do Rio de Janeiro com o Gustavo Sleman.
4: Roupas, calçados, acessórios e artigos de uso pessoal estão entre os presentes mais procurados pelos consumidores para o Dia das Mães aqui no Rio de Janeiro. Logo depois aparecem itens de perfumaria, utilidades domésticas, eletrônicos e os celulares. Os dados fazem parte de uma pesquisa divulgada recentemente pelo Clube dos Diretores Lojistas do Rio e pelo Sindicato dos Lojistas do Comércio e do Município do Rio de Janeiro. Segundo esse levantamento, o comércio carioca teve um aumento de 4% nas vendas em relação ao mesmo período do ano passado. O ticket médio das compras ficou entre R$ 140 e R$ 250. A pesquisa também mostrou um cenário de otimismo entre os lojistas. 95% dos comerciantes falaram em um bom desempenho das vendas durante o Dia das Mães, que é considerada uma das datas mais importantes para o varejo. Em relação às formas de pagamento, o cartão de crédito liderou mais uma vez a preferência dos consumidores, sendo usado em cerca de 65% das compras. Já os pagamentos à vista, o que inclui aí dinheiro, Pix e o cartão de débito, representam cerca de 25% das transações que são realizadas durante este período festivo.
0: Boa, Gustavo, valeu. E do Rio de Janeiro a gente vai para Pernambuco. Vamos falar com a Carol Oliveira para saber sobre os dados referentes às compras aí em Pernambuco. Diga lá, Carol.
5: O dia de presentear com todo o amor e carinho do mundo a pessoa mais importante das nossas vidas. E o pessoal aqui no Recife tá animado já indo às compras para poder garantir aquele presentão, tá? De acordo com o Procon Recife, os itens mais procurados são as flores, eletroportáteis e perfumaria. Com a maior diferença está a Rosa Unitária, que apresentou até 400%, com preços entre R$ 5,00 e R$ 25,00.
1: E continuando a falar sobre esse assunto, vamos entender melhor o que é que gera essa movimentação toda, quais as principais características. A gente recebe aqui agora o senhor Ulisses Ruiz de Gamboa, que é economista da Associação Comercial de São Paulo. Seja muito bem-vindo, senhor Ulisses. Muito obrigada pela sua participação aqui no Dinheiro TMC.
6: Olá a todos, eu que agradeço o convite.
1: Vamos começar, senhor Ulisses, falando de que o Dia das Mães é a data que mais movimenta a economia depois do Natal. É verdade esse bilhete?
6: Sim, é o segundo dia mais importante para o comércio brasileiro. Como você bem disse, só superado pelo Natal. As pessoas até brincam que é o Natal do primeiro semestre, o Dia das Mães. Então, tem um apelo cultural e afetivo muito grande, né? E mãe é uma coisa que todo mundo tem no final.
0: Agora, senhor Ulisses, a gente sabe que mãe é insubstituível, acho que isso acaba explicando, né, por si só, sem tanta pesquisa, todo mundo sabe o carinho que, né, uma figura materna acaba representando, e até uma pesquisa sobre as intenções de compra da própria Associação Comercial de São Paulo, ela está falando sobre esse comportamento dos consumidores, principalmente os consumidores paulistas. O que, que os consumidores estão procurando de presente para esse ano em específico? Aquela troca, né, de um presente mais premium, podemos dizer, ou seja, um alto valor de mercado, dar aquela coisa, gastar bastante para tentar dar um presente bacana, por opções mais acessíveis e por aí dizendo, sem perder, obviamente, o carinho. Então, essa mais ou menos é a tática do consumidor paulista, a princípio, para esse ano?
6: Olha, as maiores intenções de compra estão em artigos de uso pessoal, vestuário, calçados, acessórios, flores, chocolate, bijuterias, coisas assim, realmente presentes de uso mais pessoal e de menor valor, de um ticket menor e menos dependente do crédito.
1: A gente sabe que nessas datas em que os presentes são muito simbólicos, as pessoas correm às compras para fazer, para garantir o seu presentinho, muitas delas usam, como o senhor disse, o crédito, né? Pagam parcelado e tal. O senhor acha que é uma das épocas que contribuem para o aumento dos valores de dívidas e inadimplência?
6: Olha, a gente vem notando já nos últimos anos uma menor intenção em usar o crediário, o parcelamento, para realizar as compras. A gente vem notando isso já não só nesse ano, mas nos últimos anos, uma tendência a fugir um pouco do uso do crédito, do parcelamento. E agora a gente poderia explicar, dado o alto grau de endividamento das famílias e os juros mais altos. Então, eu acho que não vai ser uma data que vai impactar maiormente a inadimplência, que já está alta, né? Porque as pessoas já estão endividadas, estão com menos exposição a adquirir novas dívidas.
0: Talvez não impacte ainda mais, né, o endividamento das famílias, como você bem analisou, senhor Ulisses. Mas isso, de uma certa forma, preocupa o varejo? A Associação Comercial de São Paulo, de certa forma, olha com uma certa cautela, uma certa preocupação, essa diminuição, vamos dizer assim, né, do ticket médio, do presente premium para uma coisa mais acessível, mais simbólica mesmo. De certa forma, isso preocupa o setor varejista?
6: Bem, naturalmente que o maior endividamento das famílias é uma situação que reduz o poder de compra dos consumidores e está contribuindo para desacelerar o crescimento do varejo, né? Está contribuindo para moderar o crescimento do comércio e o crescimento da própria atividade econômica. Eu diria que os dois fatores principais são esse alto endividamento das famílias e o nível elevado dos juros.
1: E, senhor Ulisses, agora já pensando no futuro breve, a gente está em maio, Dia das Mães, a próxima data comemorativa seria logo em junho, né? Dia 12 de junho é o Dia dos Namorados. A Associação Comercial se programa para essa agenda de datas comemorativas, esperando que o faturamento nessas épocas compense os meses em que não há esse tipo de celebração?
6: Bem, naturalmente a gente vai acompanhando essas datas que são tradicionais, né, que as vendas tendem a aumentar, mas hoje em dia, com a contribuição do comércio eletrônico, essas datas, elas continuam sendo importantes, mas eu diria que o consumo, ele fica mais espalhado ao longo do ano, na medida em que o comércio eletrônico está, no fundo, sempre trazendo alguma promoção, sempre trazendo alguma oferta. Então, há uma certa diluição da chamada sazonalidade dessas datas importantes. Mas, naturalmente, a gente vai acompanhando. O Dia dos Namorados não é um dia assim tão importante para o comércio. Depois nós temos o Dia dos Pais, o Dia da Criança. Aí é Black Friday, como uma data que está se consolidando como cada vez mais importante para o comércio. E depois, claro, o Natal.
0: Agora, e na comparação com anos anteriores, senhor Ulisses? Quero saber se vocês estão mais cautelosos, mais otimistas. Pode ser o ano passado, pode ser o ano retrasado. Sei que muita gente ainda deixa para comprar, inclusive durante esse fim de semana, né? Tem muita gente que compra antecipadamente, mas tem aquele pessoal da última hora que ainda assim vai aí às compras para não tentar deixar a data passar batida. Mas, no geral, vocês estão otimistas, estão um pouco mais cautelosos em relação aos últimos anos?
6: Olha, eu diria que a gente pode dizer que estamos otimistas e cautelosos. As duas coisas, a intenção de compra e a intenção de gastar mais do que no Dia das Mães do ano passado, ela aumentou, segundo a pesquisa, e por isso nós estamos otimistas, mas ao mesmo tempo cautelosos, por conta de que prevalece a preferência por presentes, como a gente dizia, de menor valor, e pelo fato de que isso também foi visto no ano passado, as pessoas, a maioria das pessoas não pretende gastar a antecipação do 13º com as compras do Dia das Mães.
1: Tá joia, senhor Ulisses. Muitíssimo obrigada pelas suas informações e pela sua participação aqui no Dinheiro TMC. Senhor Ulisses Ruiz de Gamboa, que é economista da Associação Comercial de São Paulo.
6: Eu que agradeço e feliz Dia das Mães a todos.
0: Valeu, a gente que agradece a sua participação. Vamos seguindo aqui no nosso Dinheiro TMC, nesse programa especial, já que estamos no fim de semana dos mais especiais do ano, né, Estela? Fim de semana do Dia das Mães. Então agora a gente traz um assunto que envolve as mães não só do Brasil, mas as mães em qualquer lugar do nosso planeta. Segundo um estudo da FGV Ibre, de outubro de 2023, o trabalho não pago de afazeres domésticos ou mesmo o cuidado aí nas famílias, ele, se contabilizado, ele acrescentaria pelo menos 13% no nosso PIB brasileiro.
1: Pois é, nesse trabalho, 65% realizado por mulheres, há variações regionais com diferentes níveis de discriminação.
0: Aí, na prática, o que acontece? As mulheres, elas trabalham quase que o dobro do tempo em casa, mas sem receber nada. Para quem pensa que ficar em casa é não fazer nada, muito pelo contrário. As pesquisas mostram que você trabalha o dobro e não recebe absolutamente nada, o que equivale a uma jornada de trabalho de meio período, de 21 horas, totalmente gratuita para a sociedade.
1: Pois é, e pensando nesse assunto, a TMC foi para as ruas para perguntar para as pessoas qual que é a relação delas com essas mulheres que deixaram suas carreiras, deixaram de trabalhar fora, como se dizia antigamente, né, para cuidar das famílias e da casa, e em que situação elas estão agora. Vamos conferir.
7: Sim, conheço. Minha mãe parou de trabalhar para cuidar do meu primeiro irmão, né, que é o mais velho, e ela é cozinheira, aí parou de trabalhar para começar a cuidar dele.
8: A minha avó, ela saiu de casa muito cedo, e ela teve que começar a trabalhar e ela conheceu meu avô. Só que nisso meu avô, ele falou que ia cuidar, então minha avó parou de trabalhar na parte dela. E ela ficou mais com as coisas de casa e meio que foi fazendo uns bicos, tipo fazer costura, cozinhar, mas nunca nada profissional mesmo. Ela ficou mais focada nos filhos.
9: Quem que sustentou ela e os filhos?
8: Foi o meu avô, ele trabalhava. E aí, tipo, ele nunca tinha um tempo pra família porque ele sempre tava trabalhando. Ele nunca deixou faltar nada. Mas a minha avó foi nessa parte mesmo de cuidar, mas o meu avô que provia pra família.
10: Conheço, sim. Ela não tinha ninguém pra tomar conta, inclusive tinha uma bebezinha recém-nascida. E aí teve que ficar sem trabalhar, só fazendo uns biquinhos e vendendo algumas coisas por conta pra poder cuidar dos filhos. Ela contava com alguma ajuda do pai, mas ela mesmo que era a responsável.
11: Ah, foi triste, né? Foi uma situação complicada e conheço, sim. É a mãe de um amigo muito próximo meu. Mas tem um tempo já, graças a Deus já foi resolvido, mas foi triste, eu acompanhei de perto a situação.
12: Eu conheço a minha mãe, parou por causa da idade dela, que chegou a idade, e trabalhar por causa que se aposentou por tempo, serviço, para cuidar da gente, que a gente era tudo pequena.
13: Conheço, inclusive, foi a minha melhor amiga. O sustento dela, hoje, vem do marido dela.
0: Tá aí, a nossa reportagem nas ruas, trazendo essa realidade das mães espalhadas pelo nosso Brasil. Muitas delas que não conseguem parar, né, para ter que cuidar dos afazeres, de casa, dos filhos, seguem com o seu trabalho, algumas que acabaram abdicando da carreira, inclusive, para tomar conta da família. Essa é a realidade. Agora a gente vai saber da realidade das próprias mães, daquelas que sofrem na pele a rotina do dia a dia, da carreira, do trabalho, da profissão, dos filhos e tudo mais. A gente ouve agora o primeiro depoimento de uma mãe que optou, nem sei se às vezes é opção, às vezes é necessidade, mas ela acabou optando por não parar de trabalhar para cuidar dos filhos. A gente fala agora com a Melissa Frias, que é nutricionista.
14: Olá, meu nome é Melissa Frias, eu tenho 47 anos, sou casada, tenho dois filhos, um de 10 e um de 11 anos. Sou nutricionista, sou mãe e trabalho fora, tenho uma carreira. Nem tudo foi flores, dificuldades sim, tive e muitas. Porém, a parte financeira realmente foi essencial, ainda é essencial para manter a educação de qualidade para os meus filhos, a alimentação, a diversão. Eu sempre tive rede de apoio. Isso foi fundamental, foi essencial para que eu conseguisse levar adiante a minha carreira. Bom, hoje eu posso dizer que o resultado dessa minha decisão foi muito mais positivo do que negativo. Hoje eu consigo dar suporte para meus filhos, para minha família. E, claro, sem deixá-los desamparados. Bom, se eu não tivesse a maternidade na minha vida, com certeza outros projetos apareceriam, talvez eu estaria melhor colocada no mercado. Porém, ser mãe mudou minhas prioridades. Hoje, tudo que faço é pensando também nos meus filhos. Por fim, o que eu posso dizer é que assim, é desafiador, mas também é muito gratificante ser uma mãe que trabalha.
1: Pois é, e agora também tem uma outra situação, que é assim, a mãe optou por deixar de trabalhar enquanto o filho era pequenininho, mas agora que o filho cresceu, já está marmanjão, como se diz por aí, resolveu então voltar para o mercado de trabalho e mais, com um próprio negócio, como empreendedora, que é o caso da Camila, da K-Cakes.
15: Olá, boa tarde, meu nome é Camila, eu tenho 46 anos, sou casada, tenho um filho de 19 anos, sou fonoaudióloga, sempre trabalhei na área e também sempre tive como hobby a confeitaria. Em 2006, quando meu filho nasceu, eu sempre tive o sonho de viver a maternidade 100%, né? Eu queria acompanhar o meu filho assim, em todas as etapas da vida dele. E graças ao meu marido, ele sempre me apoiou, sempre me deu todo o suporte necessário para que isso fosse, né, uma realidade. Só que com o passar dos anos, eu comecei a sentir a necessidade de ter um trabalho, de ter uma renda extra, mesmo até para estar ajudando em casa, né? E aí eu comecei a pensar, poxa, o que, que eu poderia fazer, mas assim, ainda assim conciliando, né, trabalho, maternidade. E aí eu pensei, poxa, por que não a confeitaria? Sendo que ele já, a confeitaria já era um hobby forte, né, que eu tinha. E assim foi. Então, o que, que eu fiz? Como eu comecei? Eu comecei a vender bolo de cenoura no meu condomínio. Então, eu falo que a partir daí foi uma virada de chave na minha vida. Porque eu não parei nunca mais. Então, assim, a partir daí eu comecei a me especializar, a fazer cursos, né? A gente tem um retorno financeiro, mas não é tão fácil assim no começo, porque eu acho que não só a parte da confeitaria, mas qualquer coisa que a gente vai empreender exige muita dedicação, exige investimento, né? Algumas renúncias. Eu, até hoje, assim, muitas das vezes eu vou dormir duas e meia da manhã, acordo às 5, porque eu tenho que cumprir a minha agenda de entregas, né? Mas, assim, hoje eu posso falar que eu sou muito realizada. Eu sou realizada como mãe, como empreendedora, como mulher. Busco sempre estar me atualizando. Eu comecei com bolo de cenoura. Hoje, eu posso oferecer para os meus clientes uma variedade enorme de bolos caseiros, bolo de aniversário, sorvete, doce, torta, né? Estamos aí com planos para ampliar, né, os negócios. Assim, às vezes eu me paro para pensar, poxa, se não fosse a maternidade, será que eu iria para o caminho da confeitaria? Não, provavelmente não. Provavelmente eu continuaria na fono. E para quem quiser conhecer um pouquinho o meu trabalho, o meu Instagram é k_kcakesbr.
1: Pois é, e um dos outros perfis muito comuns na nossa sociedade, na realidade brasileira, são as mães solo, às vezes por opção, às vezes não, e são grande parte do mercado. A gente tem que analisar o mercado voltado para essas mães aqui no Brasil, e por isso a gente convidou a Mariene Ramos, que é pesquisadora da Escola Nacional de Administração Pública, para entender um pouquinho melhor esse cenário brasileiro. Olá, Mariene, seja muito bem-vinda ao Dinheiro TMC.
16: Olá, obrigada, prazer estar aqui. Desde já agradeço o convite, né, pelo espaço para poder falar desse tema que, ao meu ver, é muito importante.
1: Pois é, Mariene, obrigada. Vamos começar falando, a gente tem dados específicos de qual porcentagem da população é composta por mães solo?
16: Sim, hoje, o que eu trago na minha pesquisa, né, utilizando os dados ali da PNAD contínua, do IBGE, eu falo que a pesquisa é um retrato ali do Brasil. No Brasil, são quase 11 milhões de mães solo, chefes de domicílio, tá? Na pesquisa eu trago apenas aquelas que chefiam o domicílio, né, as mães solo, e eu trago algum perfil delas. Antes mesmo de entrar no mercado de trabalho, eu trago o perfil dessas mulheres, onde eu apresento que a maioria delas são negras, muitas com escolaridade baixa, poucas com nível superior, e isso antes mesmo de entrar no mercado de trabalho, a gente já vê essa vulnerabilidade.
0: Agora, Mariene, a gente sabe que a presença de filhos pequenos, ela acaba impactando, obviamente, a participação dessas mulheres no mercado de trabalho. Isso é praticamente um fato, né? Mas a gente quer saber o quanto que isso acaba afetando na prática, se você tem números, alguns dados, algumas estatísticas, como que a presença, né, de crianças pequenas acabam impactando diretamente a vida dessas mulheres, dessas mães, dessas profissionais.
16: Thiago, esse é um dado muito interessante que a pesquisa traz, que quando a mulher ela tem filho, a probabilidade dela se afastar do mercado de trabalho é grande, né? Então, quando ela tem filho pequeno, ali de 0 a 5 anos, geralmente ela se afasta por conta da questão do trabalho ali, do cuidado. Mas quando a gente olha para essas mulheres que são chefes de domicílio, eu verifiquei ali entre as mães solo, aquelas que têm filhos de 0 a 5 anos, elas têm uma probabilidade de 24% maior de chance de estar no mercado de trabalho. Então, a gente vê que o fato de ter que trazer o sustento para a sua casa faz com que elas tentem conciliar ali com a questão do cuidado e vai empurrando elas para o mercado de trabalho mesmo com filho pequeno. E isso não quer dizer que a gente, né, depois a gente pode falar sobre, não quer dizer que elas estão inseridas, bem inseridas no mercado de trabalho, né? Elas são empurradas para o mercado de trabalho, mas aí a gente precisa avaliar em que ocupações elas estão, porque elas precisam de uma certa flexibilidade.
1: Pois é, esse é o gancho para a minha próxima pergunta, Mariene. Dentro desses mais de 11 milhões de mulheres que são mães solo, quais são as principais ocupações que elas têm?
16: Quando a gente, o que eu trago na pesquisa são dados que ele mede a parte quantitativa e a parte qualitativa, né? Quando eu entro na parte quantitativa, que é a questão do rendimento, há uma penalidade ali de 43% dessas mulheres se comparar a pais com cônjuge, e uma pequena penalidade ali comparando com mães com cônjuge. Mas aí eu sempre falo que a mãe com cônjuge, ela tem outra renda que a do cônjuge, né? Então, a probabilidade daquele domicílio ter... acaba que aquele domicílio tem uma renda maior do que aquela que mostra ali só da mãe, né? Tem do pai ali, da companheira, do companheiro, que está somando essa renda. Da mãe solo, não. Ela só tem aquela renda, né? A probabilidade dela ter só aquela renda é muito grande. E aí, quando a gente entra na parte qualitativa, a gente verifica, nós verificamos ali na pesquisa, que elas estão inseridas no serviço doméstico. Quase 22%, 21,9% dessas mulheres, das mães solo, chefes de domicílio, elas estão inseridas no trabalho doméstico. Né? E se for comparar com mães com cônjuge, a porcentagem de mães com cônjuge inserida no trabalho doméstico é de 11, um pouco mais de 11%. Então, a gente já vê essa penalidade na questão da inserção, elas estão confinadas nessa questão do trabalho doméstico, que é um trabalho estruturalmente, historicamente, né, na verdade, já que paga salários baixos, né, tem baixa remuneração.
0: Ou seja, a consequência salarial, Mariane, ela é um fato então. As mães solo, elas acabam optando por outros tipos de trabalho e por consequência elas acabam tendo uma remuneração muito mais baixa do que aquelas mães que têm casada, que têm o cônjuge, têm o seu companheiro e tudo mais. Qual que é o impacto disso na sociedade? Isso acaba virando uma bola de neve para o futuro, como consequência na carreira dessa mãe solo, nas dificuldades que ela vai continuar seguindo pela frente e, consequentemente, passando esse tipo de dificuldade para os filhos, para as gerações que vêm. Isso é um fato também?
16: Com certeza. Porque quando a gente olha para essas mulheres, para essas mães solo, elas precisam conciliar o mercado de trabalho com a questão do cuidado. Então, para ter essa conciliação, conseguir conciliar, elas procuram empregos que dá mais flexibilidade, que consiga atender, que ela consiga conciliar essas duas coisas que ela nesse período. Então, com isso, elas vão para trabalhos mais flexíveis, com baixas remunerações. E a pesquisa traz um dado que apenas 28% dessas mães solo, elas contribuem para a previdência social. Então, aí é onde a gente entra na questão de que, e como que vão ficar essas mães solo na velhice, né? Elas não estão conseguindo contribuir para a previdência, então isso vai virando ali uma vulnerabilidade durante toda a sua vida. E quando eu falo da mãe solo, eu falo também da criança que está ali no domicílio junto com aquela mãe. A probabilidade desse ciclo ali de vulnerabilidade se prolongar ali, né, até a velhice e essas crianças também, é muito grande. Então, a gente está realmente criando ali um impacto muito grande na vida dessas mulheres na velhice.
1: Mariane, a gente sabe o quão é importante uma rede de apoio em volta de uma família, né? Muitas vezes as mães têm ali as sogras, os avós, as tias que ajudam cuidando das crianças. Quando isso não acontece, a gente também sabe que muitas vezes as mães são obrigadas a trabalhar fora e pagar para pessoas para que elas cuidem dos seus filhos. Esse é um mercado que vai se retroalimentando, né?
16: Sim, e vai se retroalimentando sempre nas mulheres, né? As demandas de cuidado, geralmente, elas sempre recaem ali sobre as mulheres. Eu tenho uma experiência na minha vida, já que você tocou nesse assunto. A minha mãe é solo, mas ela ajudou ali quando eu era adolescente, ela ajudava as mães solo de um local aqui na periferia de Brasília, ficava com as crianças enquanto elas trabalhavam ali por um valor, né, ajudava a minha mãe ali na renda também. E a minha mãe era uma rede de apoio, eu falo que a minha mãe era uma política pública ambulante ali naquele local, né, porque ela ajudava cobrando valor irrisório para que aquelas mulheres pudessem trabalhar, até porque não dá para tirar muito, né, do que aquela mulher já recebe para poder pagar ali outra pessoa, porque já tem a questão de ter o sustento ali para dentro daquele domicílio. E a rede de apoio é muito importante nesse contexto, né? Acaba que sempre recai sobre outra mulher. Um dado que eu trago na pesquisa é que 33% das mães solo, chefes de domicílio, elas convivem com uma pessoa idosa. Então, o que não dá para saber é se essas mulheres, essas pessoas idosas, se elas conseguem ajudar ali na rede de apoio ou se ela mais é uma pessoa para que aquela mulher consiga também conciliar com cuidado, que aí a gente vem com a questão da geração sanduíche, né, que ao mesmo tempo está cuidando dos filhos, está cuidando dos pais e avós. Então, tem toda essa dinâmica também que é preciso ser levada em conta.
0: Ô Mariane, a gente observa, né, que você fala com muita autoridade, até por conta dos exemplos que você trouxe na sua vida particular, contando agora a história da sua mãe guerreira, né, e também como pesquisadora que você é. E baseado nessas duas características, eu queria saber quais são os maiores erros que a gente observa, que você pode observar e listar para a gente, que tanto empresas privadas, particulares, como o próprio governo, eles acabam errando, acabam se equivocando ao imaginar quem é a mãe solo brasileira, o que ela precisa, o que poderia melhorar a vida de uma profissional que é mãe solo no Brasil e que, pelo que você falou, é a realidade de muitas brasileiras?
16: Então, eu também sou mãe solo, né, desde 2021, vivo um pouquinho disso, hoje sou servidora, então eu tenho servidora pública, então eu tenho um pouco mais de estabilidade, então eu tenho, acho que, eu acredito que para mim é um pouco mais fácil, né, mas não deixa de ter ali as dificuldades do dia a dia. Eu acredito que nós, como sociedade, nós temos que entender que existem as mães solo que vieram de várias situações, né? De divórcio ou de violência doméstica. Então, a gente precisa olhar e avaliar toda essa questão. Muitas das vezes a sociedade ainda julga muito, né? Eu acredito que ainda tem essa questão do julgamento. E também tem a questão que é a mãe solo é uma guerreira, ela consegue. Mas aí eu pergunto, a custo de quê que ela está conseguindo, né? Então, a gente precisa olhar para essas mulheres com um pouco mais de pensando na saúde mental delas, pensando na questão da inserção do mercado de trabalho delas. Eu acredito que para as empresas inserirem essas mulheres no mercado de trabalho em empregos, em atividades ainda melhores, eu acho que vai somar para a empresa, né? Então, eu sempre falo que a questão de você ter uma infraestrutura, de ter uma flexibilidade ali para essas mulheres, muitas das vezes ela pode ser vista como um gasto, mas na verdade é um investimento, né? E acho que a questão das políticas públicas, eu aqui como servidora falo muito dessa questão das políticas públicas, e uma coisa que eu queria que apontar nessa pesquisa é que já é consolidado, já sabemos que há penalidade pela maternidade, né, das mulheres a partir do momento que elas têm filho, elas saem ali, né, a questão da inserção no mercado de trabalho, mas eu queria ver se dentro dessa realidade de todas as mulheres não existia uma heterogeneidade, que aí no caso são aquelas outras mulheres que já com essa desigualdade tem uma desigualdade ainda maior, que são essas mães solo. Então eu sempre falo que precisamos fazer políticas públicas, precisamos criar políticas públicas, implementar políticas públicas que voltadas para as mulheres, mas que enxerguem também as peculiaridades dessas mulheres, né? Hoje a gente tem a Política Nacional de Cuidado, que está em andamento. Então, assim, já olhar para essas particularidades, das necessidades dela, porque eu acho que a questão da rede de apoio é muito importante, e tentar tirar essas mulheres desse confinamento, desse trabalho. E quando eu falo ali, quando eu comparo essas pessoas, eu estou comparando pessoas iguais, eu estou comparando pessoas com a mesma escolaridade, da mesma região e com a mesma idade. Então, assim, é uma penalidade que já depois de tirar todas essas características, são características todas iguais, né? Então, há sim essa penalidade. E a gente precisa, né, como Estado, a gente precisa olhar. O Estado já entra muito nessa questão da transferência de renda. 57% das mães solo, elas precisam dessa transferência de renda para que complemente ali a renda delas. Existe uma falha de mercado e o Estado precisa entrar com essa renda a mais para essas mulheres, né? Então, acho que é isso que eu acho que a gente precisa dar autonomia, que eu sempre falo, precisamos dar autonomia para essas mulheres. E aí vem com várias políticas, né, de infraestrutura, de qualificação. Eu acho que esse é o caminho.
1: Tá joia, Mariene. Muitíssimo obrigada pela sua... Você gostaria de perguntar mais alguma coisa,
0: Ti? Antes, antes de a gente agradecer e se despedir da Mariene, talvez é uma última frase, uma última fala, que não é bem uma pergunta, Mariene, é mais um recado que eu gostaria que você passasse.
16: A todas as mães, muito ajudando ali as pessoas ao seu redor. E o que eu deixo muitas das vezes eu falo, nós como mãe solo, se eu fosse colocar em uma palavra é a sobrecarga, né? Sobrecarga emocional, sobrecarga em todos os sentidos que a gente acaba tendo. E o que eu digo especificamente para a e ao mesmo tempo que criar os seus filhos, pensar também um pouquinho nelas, né? Porque às vezes é difícil, a gente pensa tanto nos filhos que às vezes a área do país, é a realidade, são dados que eu busquei aqui na PNAD. E a minha intenção é representar essas mulheres, né, fazer com que elas se sintam representadas e, ao mesmo tempo, tentar buscar políticas públicas que olhem para elas, para que elas consigam inserir no mercado de trabalho de uma forma melhor, ter mais qualidade de vida. E, ao mesmo tempo que criar os seus filhos, pensar também um pouquinho nelas, né, porque às vezes é difícil a gente... pensa tanto nos filhos que às vezes a gente esquece um pouquinho da gente. Então, esse é o meu recado, né, para todas as mães, especialmente para as mães solo. Esta pesquisa é para vocês.
1: Que bacana, Mariene. Então, se as pessoas quiserem se informar melhor, pode procurar os dados da Escola Nacional de Administração Pública, da qual Mariene Ramos é pesquisadora. E a gente agradece mais uma vez a sua presença aqui. Feliz Dia das Mães.
16: Obrigada.
0: Valeu.
1: Valeu, pois é, e feliz Dia das Mães para as nossas ouvintes, que são mães de filhos, que são mães de pets, que são mães de plantas. Que esse seja um dia bastante pacífico, bastante leve, de celebração. Se você não é mãe, se você não tem uma mãe, sempre há motivos para comemorar alguém que você tenha carinho, não é? E se você quiser ver mais assuntos relevantes aqui para o seu bolso, aqui no Dinheiro TMC, escreva para a gente através do nosso WhatsApp 11 972211001, mandando sua dúvida, sua sugestão, o que é que você quer ver retratado aqui no nosso programa ao longo das próximas semanas.
0: Valeu, e semana que vem estamos por aqui, né, Estela?
1: Até mais, tchau, tchau. Um
0: abraço.
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21: Muito bom dia, um ótimo domingo para você que sintoniza a TMC. Hoje é dia 10 de maio. Seja muito bem-vindo e muito bem-vinda ao Amanhã TMC. Eu sou o Diego Andrade e eu te faço companhia até as 7 da manhã. Aqui no Amanhã TMC, você fica por dentro de tudo o que aconteceu de mais importante no noticiário do Brasil e do mundo, além de saber das primeiras notícias que vão impactar o seu domingo. 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O WhatsApp da TMC está aberto para sua participação. Manda sua mensagem e comenta sobre as principais notícias aqui do Amanhã TMC no 119-7221-1001. 119-7221-1001. Vamos agora às principais manchetes do programa de hoje. Alexandre de Moraes suspende a aplicação da lei da dosimetria até que o STF analise ações que questionam a norma. Condenados pelos atos de 8 de janeiro de 2023, como o ex-presidente Jair Bolsonaro, terão que aguardar o STF decidir se a lei da dosimetria é válida para obterem o benefício. Avião cargueiro da Gol sai da pista após pouso em Salvador. Incidente aconteceu na manhã deste sábado e ninguém ficou ferido. Pista estava molhada devido à chuva e havia neblina na região. Conflito na Ucrânia está chegando ao fim, avalia Vladimir Putin. O presidente russo também agradeceu por facilitarem as negociações entre os dois países, mas reiterou que a guerra só diz respeito à Rússia e à Ucrânia. Reino Unido envia navio de guerra para o Oriente Médio de olho em possível missão no Estreito de Hormuz. O navio ajudaria a assegurar a travessia segura para o canal, em um esforço multinacional que já conta com a participação da França. Outros países também manifestaram interesse em participar. Irã confirma a presença na Copa do Mundo de 2026, mas faz 10 exigências aos Estados Unidos, México e Canadá. Entre as condições estão concessão de vistos a militares e proteção em aeroportos, hotéis e rotas para o estádio. Nesse domingo, dia 10 de maio, Dia das Mães, um belo Dia das Mães para todas as mães que estão na audiência aqui da TMC. Vamos para a previsão do tempo para todo o país neste domingo. O Amanhã TMC traz agora as informações oficiais para o seu domingo, dia 10 de maio. Prepara o agasalho aí, pois a chegada da primeira grande onda de frio deste ano, impulsionada por uma massa de ar polar, vai mudar o cenário em boa parte do país, viu? Começando por São Paulo, o domingo será marcado por chuvas persistentes e frio, com temperaturas variando entre 13 e 19 graus. Já no sul, Curitiba terá um céu com algumas nuvens, registrando mínimas de 16 e máximas de 30 graus. Já no Rio de Janeiro, o tempo fica instável, com pancadas de chuva, trovoadas e rajadas de vento frio, que podem chegar a 50 km por hora, com os termômetros oscilando entre os 23 e os 32 graus. Enquanto isso, em BH, o tempo segue firme com poucas nuvens, mínimas de 18 e máximas de 29 graus. Já na capital federal, Brasília terá um dia de muitas nuvens e pancadas de chuvas isoladas, com temperaturas entre 24 e 30 graus. E por fim, em Recife, a previsão é de muita chuva com trovoadas, com uma possibilidade de precipitação de 98% e temperaturas entre 24 e 33 graus. A despedida da passageira de um carro de aplicativo morta por um policial durante briga de trânsito no Rio de Janeiro foi marcada pela emoção de amigos e familiares. A justiça determinou a prisão temporária do policial civil que se entregou após o crime cometido na zona sudoeste da capital. A Natália Messias conta os detalhes pra gente.
2: Familiares se despediram da passageira morta durante uma briga de trânsito neste sábado. Tamires Rodrigues de Souza Peixoto foi enterrada no cemitério de Irajá, na zona norte do Rio. O policial civil responsável pelo tiro que atingiu a vítima, Fred Wilson Souza de Jesus, foi preso nesta sexta-feira. O caso aconteceu na última quinta-feira, na Taquara, zona sudoeste do Rio. Tamires estava em um carro de aplicativo que fazia uma manobra na rua Professor Henrique Costa. Imagens de câmeras de segurança mostram o momento em que outro veículo se aproxima, o motorista começa uma discussão e atira contra o carro onde a vítima estava. Tamires foi atingida nas costas, chegou a ser socorrida para a UPA da Cidade de Deus, mas não resistiu aos ferimentos. O caso é investigado pela Delegacia de Homicídios da Capital, que ouviu um motorista de aplicativo, dono do veículo onde Tamires estava, e o policial acusado do crime. Fred Wilson teve a prisão temporária decretada pela Terceira Vara Criminal do Tribunal de Justiça do Rio no momento em que prestava depoimento. Na decisão, a juíza Tula Correia de Mello destacou que o policial apresentou comportamento agressivo e se aproveitou do armamento e treinamento do Estado para cometer o crime às vésperas do Dia das Mães. Um dia depois do crime, Tamires participaria de uma comemoração de Dia das Mães na escola das duas filhas.
21: A delação premiada apresentada pelo empresário Daniel Vorcaro, dono do Banco Master, enfrenta resistência dentro da Polícia Federal e da Procuradoria-Geral da República. Enquanto investigadores apontam falhas e ausência de informações novas, o caso amplia a pressão política em Brasília, com parlamentares cobrando a criação de uma CPI para apurar os escândalos financeiros investigado pela Operação Compliance Zero. Os detalhes com Henrique Carmo.
3: Investigadores da Polícia Federal consideram insatisfatória a proposta de colaboração premiada apresentada pelo empresário Daniel Vorcaro, dono do Banco Massa, investigado na Operação Compliance Zero. Os relatos entregues até agora apenas confirmam fatos que a Polícia Federal e a Procuradoria-Geral da República já haviam identificado com base em provas reunidas em fases anteriores à operação. Um dos principais pontos fracos da proposta é a falta de aprofundamento sobre as relações que Vorcaro mantia com ministros do Supremo Tribunal Federal. Há suspeita entre investigadores de que o empresário esteja tentando proteger autoridades e políticos de sua rede de contatos, o que reduz o interesse da PF e da PGR em aceitar o acordo neste momento. Diante disso, já existe a possibilidade de que Vorcaro volte para o presídio da Papuda, em Brasília, onde ficou preso inicialmente. Atualmente, ele está custodiado em uma cela especial da Superintendência da Polícia Federal após manifestar interesse na delação. A quinta fase da operação deflagrada na última quinta-feira teve como base provas colhidas anteriormente e inclui busca e apreensão na residência do senador Ciro Nogueira, presidente do Progressistas. Segundo a Polícia Federal, o volume de material já apreendido é considerado robusto e ainda pode revelar novos envolvidos. Até agora, a Polícia Federal analisa 80 aparelhos telefônicos, incluindo celulares do próprio Vorcaro. Um deles reúne cerca de 8 mil vídeos e arquivos com registros e encontros, festas e eventos com autoridades. Paralelamente às investigações, cresce no Congresso Nacional a pressão pela criação de uma comissão parlamentar de inquérito para apurar o caso do Banco Master. Parlamentares de oposição e também da base do governo vêm cobrando a instalação da CPI após a nova fase da operação atingir nomes centrais da política nacional. Apesar disso, há resistência no Centrão, o que ainda impede o avanço da comissão. Mesmo que a colaboração seja aceita, o acordo ainda dependerá de homologação do ministro André Mendonça, relator do caso no Supremo. O gabinete do ministro informou que ele ainda não teve acesso ao conteúdo da delação, e reforçou que a colaboração só tem validade se for séria, voluntária e eficaz.
21: Uma massa de ar polar mudou o tempo em vários estados do Brasil. Várias cidades registraram temperaturas negativas e tem até previsão de neve. De Curitiba, as informações chegam com Ângelo Sfer.
4: Uma forte onda de frio derruba as temperaturas em todo o centro-sul do Brasil nos próximos dias. Esta é a primeira grande massa de ar polar continental e, portanto, já é considerada pelos meteorologistas a mais intensa do ano de 2026. Os três estados da região sul registram temperaturas negativas e há previsão de geada ampla em centenas de municípios. Além disso, existe a possibilidade de chuva congelada ou até neve nas partes mais altas das Serras Gaúcha e Catarinense. De acordo com o meteorologista Lisandro Jacobsen, do CIMEPAR, o Sistema de Tecnologia e Monitoramento Ambiental do Paraná, além dos três estados da região sul, a onda de frio também afeta a metade oeste de São Paulo e quase a totalidade de Mato Grosso do Sul. A massa de ar polar só deve perder força no meio da próxima semana.
5: Forte resfriamento é o destaque dos próximos dias em todo o sul do Brasil e também em alguns estados do sudeste e centro-oeste. A massa de ar polar é a mais intensa deste outono de 2026 e deixa as temperaturas muito baixas, mas entre segunda e terça-feira é que o frio fica um pouco mais rigoroso, com ápice neste dia 11, segunda, que amanhece muito gelado em todo o sul do Brasil. Os três estados com temperaturas baixas e até mesmo valores negativos em algumas regiões, como nas áreas serranas.
4: Diferentemente das outras frentes frias registradas em 2026, este ar gelado avança pelo interior do continente e não pelo oceano. Isso faz com que essa massa de ar de origem polar seja mais intensa e duradoura. Durante este período, os estados da região centro-sul do Brasil registram temperaturas até 5 graus abaixo da média histórica para o mês de maio.
21: Após ser sorteado relator das duas ações que questionam a legalidade da lei da dosimetria, o ministro Alexandre de Moraes suspendeu a aplicação da norma que até que o caso seja analisado pelos magistrados no Supremo Tribunal Federal. O repórter Adrian de Almeida, direto de Brasília, conta os detalhes.
6: O ministro do Supremo Tribunal Federal, Alexandre de Moraes, suspendeu a aplicação da lei da dosimetria até que o plenário da corte analise a constitucionalidade da legislação. O ministro explicou que, por segurança jurídica, a norma ainda não deve ser aplicada até que o próprio STF dê o aval. As duas demandas foram ajuizadas pela Associação Brasileira de Imprensa e a Federação Partidária.

0: parcial no texto, originalmente aprovado pela Câmara, sem devolver o projeto para nova deliberação dos deputados. O ministro Alexandre de Moraes já pediu informações sobre a lei da dosimetria para o Palácio do Planalto e ao Congresso Nacional, que vão ter 5 dias cada para responder. Depois, a Procuradoria-Geral da República e a Advocacia-Geral da União terão 3 dias para manifestação sobre o tema.
1: Em nota divulgada neste sábado, o senador Isalci Lucas, líder da oposição no Congresso Nacional, criticou a decisão do ministro Alexandre de Moraes, que suspendeu a aplicação da lei da dosimetria. O parlamentar afirmou que a medida representa um atropelo inaceitável às prerrogativas do Legislativo e acusou o Supremo Tribunal Federal de agir acima de todos. Segundo Isalci, a suspensão da norma ignora a vontade popular expressa pelo Congresso após a derrubada do veto presidencial. Na nota, o senador também defendeu a aprovação de uma proposta de emenda à Constituição que limite decisões monocráticas capazes de suspender leis aprovadas pelo Parlamento. Para ele, o episódio representa uma ameaça aos princípios da separação entre os poderes e a segurança jurídica no país. Abre aspas. O Congresso é formado por 513 deputados e 81 senadores eleitos pelo povo. Quando este parlamento derrubou o veto presidencial e promulgou a lei, o povo brasileiro falou. Hoje, um único homem, não eleito, apagou essa decisão com uma canetada. Isso não é democracia representativa, é o STF governando acima de todos. Um policial penal do Rio de Janeiro foi condenado a mais de 40 anos de prisão por matar um torcedor do Fluminense depois da final do Campeonato Carioca. O crime aconteceu em 2023, em um bar próximo ao estádio do Maracanã, por desavenças políticas. O repórter Rafael Alves traz as informações.
2: A Justiça do Rio decidiu condenar o policial penal Marcelo de Lima a 40 anos e 4 meses de prisão pela morte do torcedor do Fluminense, Thiago Leonel, e pela tentativa de homicídio contra Bruno Tonini Moura. O crime aconteceu em 2023, nas proximidades do Maracanã, logo depois da final do Campeonato Carioca entre Flamengo e Fluminense. Além da condenação por homicídio triplamente qualificado e tentativa de homicídio também triplamente qualificada, o júri também determinou que Marcelo Lima perca o cargo de policial penal. A sentença foi lida pela juíza Lúcia Motegliosi na noite desta sexta-feira, após mais de 24 horas de julgamento no 4º Tribunal do Júri da capital, no centro do Rio. Durante a sessão, foram ouvidas testemunhas de acusação e defesa, além do interrogatório do acusado. Das testemunhas ouvidas apresentadas pelo Ministério Público, parte dos depoimentos aconteceu sem a presença do acusado, já que as testemunhas alegaram receio. Ainda durante o depoimento de uma das pessoas, a defesa tentou exibir trechos de depoimentos para sustentar a tese de injusta provocação e de discussões anteriores ao crime, mas a juíza proibiu novas exibições desse tipo, o que levou a defesa a alegar cerceamento da plenitude da defesa. As investigações apontaram que o crime aconteceu em um bar lotado de torcedores do Fluminense por desavenças políticas entre Marcelo e as vítimas. No início do processo investigativo, chegou a ser levantada a possibilidade de o crime ter acontecido por uma discussão, por uma disputa por duas pizzas, mas isso foi descartado. O policial penal atirou 9 vezes contra as vítimas. A defesa de Marcelo deve recorrer da decisão.
1: Pelo menos 14 pessoas e 36 companhias são investigadas, suspeitas de integrarem uma quadrilha investigada por sonegação de R$ 132 milhões que usava benefícios do Bolsa Família para lavar dinheiro. O repórter Júlio Andrade tem as informações.
3: A Operação Cortina de Fumaça mirou empresas fraudulentas que atuavam no setor de distribuição de alimentos. O grupo é suspeito de praticar um esquema de sonegação e fraudes fiscais que contava com a participação de contadores para camuflar e driblar a fiscalização. Conforme aponta o inquérito, os criminosos usavam dados de pessoas que recebiam os benefícios sociais

0: para abrir empresas de fachada no nome delas. As investigações apontam que essas pessoas também eram beneficiadas, recebiam uma contraprestação pecuniária financeira para poder ter a participação. O caso começou a ser investigado em 2023, mas o esquema operacionalizado havia pelo menos 10 anos, de acordo com a apuração realizada pela Polícia Civil junto ao Ministério Público de Pernambuco.
1: Mais dois casos de antivírus foram confirmados no Brasil. Infecções foram registradas no Paraná e um dos pacientes mora próximo à fronteira com a Argentina. Os detalhes com o Luiz Fernando.
2: A confirmação de dois casos de antivírus no Paraná colocou as equipes de vigilância em prontidão. Um dos pacientes infectados é de Pérola do Oeste, município que fica próximo à fronteira com a Argentina, país de onde saiu o cruzeiro que está enfrentando um surto da doença, que já matou 3 passageiros. O secretário de Saúde do Paraná, César Neves, afirma que a doença está sob vigilância no estado e que a rede pública continua monitorando outros 11 casos suspeitos.
3: Uma doença está sob vigilância aqui no estado do Paraná. Esse ano tivemos apenas 2 casos, ano passado apenas 1 caso e nenhum óbito. Devemos tomar precauções, mas quero tranquilizar a população que não temos ainda nenhum motivo para pânico ou temos uma preocupação mais exacerbada.
2: As infecções no Paraná são da cepa silvestre, transmitida por meio de animais, que é diferente da variante transmitida de pessoa para pessoa, como nos casos confirmados pela OMS no Cruzeiro. A Secretaria de Saúde do Paraná reforça que a rede estadual está preparada para o atendimento e que o momento é de cautela.
3: Eu quero dizer que é uma doença que se adquire através de partículas de saliva, de urina e de fezes de roedores silvestres. Geralmente em galpões, em sótãos, muito comum em zona rural. Então, muito cuidado com esses ambientes, tem que ser bem limpos antes. Tomar cuidado com a inalação de poeira que tem essas partículas.
2: Na fase inicial, os sintomas podem ser confundidos com uma gripe comum, apresentando febre, dor de cabeça e mal-estar. O perigo está na evolução para a fase cardiopulmonar, que causa falta de ar e tosse seca.
1: E olha, a violência contra médicos dentro de hospitais e unidades de saúde tem aumentado no Rio de Janeiro. Um levantamento do Conselho Regional de Medicina do Estado aponta que quase 1.000 profissionais foram vítimas de agressões durante o trabalho desde 2018. Jade Marinho tem as informações.
4: O Conselho Regional de Medicina do Estado do Rio de Janeiro, o CREMERJ, registrou 987 casos de médicos vítimas de agressão durante o exercício profissional entre 2018 e 2025. Os dados, eles foram divulgados durante um evento sobre segurança nas unidades de saúde que aconteceu na sede da autarquia em Botafogo, na zona sul da capital fluminense. Bom, segundo esse levantamento, a agressão verbal é a que lidera as ocorrências, com 459 registros. Em seguida, aparecem os casos de assédio moral, com 208 notificações. Agressões físicas, com 89 casos, além de outros tipos de violência que somam 217 ocorrências. O balanço também aponta 14 registros classificados exclusivamente como agressão contra mulheres médicas. Os números mostram ainda que a maior parte dos casos aconteceu em unidades públicas de saúde. Foram 717 ocorrências nesses estabelecimentos contra 270 em unidades privadas. O levantamento aponta crescimento nas notificações nos últimos anos. Entre 2018 e 2021, foram registrados 397 casos. Já entre 2022 e 2025, o número subiu para 590 ocorrências. As informações foram obtidas por meio do Portal da Defesa Médica, disponível no site do CREMERJ, onde os profissionais, inclusive, podem registrar os episódios de violência sofridos durante o trabalho. O conselho destaca, no entanto, que ainda existe subnotificação, já que muitos médicos fazem apenas boletim de ocorrência na polícia ou até deixam de denunciar por medo e insegurança.
1: Transamérica, O ator Matheus Solano volta aos palcos no Teatro Renascença com a peça O Figurante. A Estela conversou com ele e conta tudo pra gente.
5: Olá, Matheus Solano, que prazer te receber aqui na TMC. Me conta, você está agora com... voltou em cartaz com O Figurante. Você está sozinho no palco. Quais são as vantagens e as desvantagens de se fazer um monólogo no teatro?
6: Olha, a vantagem de fazer um monólogo é estar sozinho em cena e, portanto, não ter como fugir de mim mesmo, né? Eu tenho aprendido muito estando sozinho em cena com esse monólogo. Agora, a desvantagem de fazer um monólogo também é estar sozinho em cena. Eu gosto muito de contracenar e aprendo outras coisas na contracena com os meus colegas.
5: Olha, eu estive lá no teatro na temporada passada e fiquei impressionada com o seu trabalho corporal. Você tem alguma relação com dança, com teatro físico?
6: Olha, eu sempre fui apaixonado pelo teatro físico, né? Por atores que usam tanto do corpo quanto da voz para contar a história do espetáculo. Então, desde as minhas aulas de expressão corporal na faculdade e depois nessa parceria tão bem sucedida com Miguel Tirrer, já é o quarto espetáculo que a gente faz juntos, a gente está sempre procurando botar o corpo como protagonista.
5: Agora, sem dar spoiler, mas como o próprio nome já diz, a peça trata da vida de um figurante, um dia na vida de um figurante. Você já passou por essa experiência? Você já foi figurante?
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1: Em visita à sede do Smart Sampa, o pré-candidato ao governo do Paraná, Sérgio Moro, comentou a quinta fase da Operação Compliance Zero. A Luísa Mutoni acompanhou e tem mais informações.
7: Sem citar o nome do senador Ciro Nogueira, o pré-candidato ao governo do Paraná, Sérgio Moro, defendeu a investigação dos fatos e que aqueles que cometerem crimes sejam responsabilizados, seja o criminoso de rua ou o do colarinho branco. Ele afirmou que tentou apurar o escândalo do Banco Master, mas disse ter sido impedido pela base do governo Lula. Em conversa com jornalistas, ele associou as apurações do caso Master com a Operação Lava Jato, a qual conduziu como juiz federal.
8: No fundo, o escândalo do Banco Master é resultado do desmantelamento do combate à corrupção, desmantelamento da Lava Jato. As pessoas tiveram suas condenações anuladas, não porque eram inocentes, mas porque eram culpadas. Encontraram formalismos numa reviravolta política que está destruindo o país.
7: Em sua fala, Moro também fez críticas ao atual governo e disse que o país precisa de uma nova liderança que tenha o compromisso do combate à criminalidade.
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0: A despedida da passageira de um carro de aplicativo morta por um policial durante briga de trânsito no Rio de Janeiro foi marcada pela emoção de amigos e familiares. A justiça determinou a prisão temporária do policial civil que se entregou após o crime cometido na zona sudoeste da capital. A Natália Messias conta todos os detalhes pra gente.
1: Familiares se despediram da passageira morta durante uma briga de trânsito neste sábado. Tamires Rodrigues de Souza Peixoto foi enterrada no cemitério de Irajá, na zona norte do Rio. O policial civil responsável pelo tiro que atingiu a vítima, Fred Wilson Souza de Jesus, foi preso nesta sexta-feira. O caso aconteceu na última quinta-feira, na Taquara, zona sudoeste do Rio. Tamires estava em um carro de aplicativo que fazia uma manobra na rua Professor Henrique Costa. Imagens de câmeras de segurança mostram o momento em que outro veículo se aproxima, o motorista começa uma discussão e atira contra o carro onde a vítima estava. Tamires foi atingida nas costas, chegou a ser socorrida para a UPA da Cidade de Deus, mas não resistiu aos ferimentos. O caso é investigado pela Delegacia de Homicídios da Capital, que ouviu um motorista de aplicativo, dono do veículo onde Tamires estava, e o policial acusado do crime. Fred Wilson teve a prisão temporária decretada pela Terceira Vara Criminal do Tribunal de Justiça do Rio no momento em que prestava depoimento. Na decisão, a juíza Tula Correia de Mello destacou que o policial apresentou comportamento agressivo e se aproveitou do armamento e treinamento do Estado para cometer o crime às vésperas do Dia das Mães. Um dia depois do crime, Tamires participaria de uma comemoração de Dia das Mães na escola das duas filhas.
0: No dia seguinte, a reunião com Donald Trump, o presidente Lula voltou a dizer que não existe assunto proibido nas negociações e que ele está aberto a falar sobre qualquer tema com o governo americano. A declaração foi num pronunciamento durante um evento sobre investimentos em energia. Vamos ouvir o que o Lula disse.
2: Fui dizer ao presidente Trump, nós estamos abertos para discutir. Quer discutir Big Techs? Vamos discutir Big Techs. Quer discutir as suas plataformas? Vamos discutir. Quer discutir crime organizado? A nossa Polícia Federal está preparada para combater o crime organizado aqui e lá fora.
0: Acontece neste mês o Maio Laranja, que é uma campanha nacional de conscientização e combate ao abuso e exploração sexual de crianças e adolescentes no Brasil. O caso dos meninos vítimas de estupro coletivo em São Paulo ganhou novos detalhes com relatos de ameaças às famílias para que o crime não fosse divulgado. A IATMC convidou advogado e membro da Comissão de Defesa dos Direitos da Criança e do Adolescente do Conselho Federal da OAB, Ariel de Castro Alves, para discutir a responsabilização e a proteção das vítimas. Vamos ouvir.
3: Esse é um caso que chocou toda a sociedade brasileira, assim como o estupro coletivo de Copacabana no início do ano. Então, nós temos aí as responsabilizações, né? No caso do adulto, os crimes que ele cometeu, ele está sendo acusado de estupro de vulnerável através de um estupro coletivo. Então, as penas aí ultrapassam os 10 anos, podem chegar a 18 anos pelo próprio estupro. Juntamente disso, a divulgação das imagens também é crime. Hoje, atualmente, as penas vão de 4 a 10 anos. Mas a corrupção de menores por ele ter aí utilizado os adolescentes também nessa prática de crime. E os adolescentes, que são 4, que já estão na Fundação Casa, eles são processados na Vara da Infância e Juventude, chama processo de apuração do ato infracional. Esse processo, quando eles já estão internados provisoriamente, ele dura 45 dias e certamente eles receberão como punição uma internação, que é a privação de liberdade na Fundação Casa. Pela lei atualmente, ela dura até 3 anos de idade, mas pode acontecer, e a legislação já prevê isso, que ao final desses 3 anos, se demonstrando a necessidade de outras medidas socioeducativas, eles podem ir para a semi-liberdade, podem ir para uma prestação de serviço à comunidade, uma liberdade assistida, ou mesmo a internação socioeducativa pode se converter numa internação psiquiátrica se os pareceres dos profissionais da psiquiatria demonstrarem que eles ainda possuem periculosidade. É parecido com o que aconteceu no caso do adolescente Champinha, que cometeu um crime gravíssimo aqui em São Paulo. Ele já está aí mais de 20 anos praticamente cumprindo internação, no começo como adolescente e depois uma internação psiquiátrica, porque a periculosidade dele não cessou conforme os pareceres dos psiquiatras. E os crimes, principalmente sexuais, os abusos, as violências sexuais, geralmente são cometidas nos ambientes familiares ou nos ambientes de vizinhos, de pessoas conhecidas. Foi o caso aí dessas crianças, são meninos, um de 10, outro de 7 anos, eles foram atraídos por vizinhos que diziam que iam soltar pipas, e eles já conheciam esses vizinhos, eles costumavam brincar ali na rua do bairro em São Miguel Paulista, e esses adolescentes sempre estavam por ali, e nesse dia foram atraídos para esse estupro coletivo. Então, de fato, esse é um grande problema, até por isso que muitos desses casos não chegam às autoridades. As estimativas de quem atua nessa área são de que 10% só dos casos eles chegam até as autoridades, até os conselhos tutelares, até a polícia, para que sejam apurados. E nós temos também uma impunidade muito grande, né? O próprio jornal Folha de São Paulo trouxe uma pesquisa importante esse ano, a partir da análise de 40 mil processos de estupros de vulneráveis entre 2020 e 2026, e 9 em cada 10 desses processos não chegaram a nenhuma conclusão, não chegaram a absolvição e nem condenação. Então a impunidade nesses casos acaba sendo muito grande, e muitas vezes também os casos, como eu disse, não chegam até as autoridades, porque nos ambientes familiares as famílias se protegem, tentam manter aquele status. E o problema não está só nas famílias mais pobres, mais vulneráveis, mais que vivem nas regiões periféricas. Também ocorrem esses casos nas famílias de classes mais abastadas. E nas famílias mais pobres, os vizinhos até que fiscalizam um ao outro, porque moram mais próximos, né? Eles estão ali muito mais próximos no dia a dia. Agora, quem mora em casas, mansões, apartamentos, existe uma dificuldade muito maior ainda desses casos acabarem aparecendo. E muitas vezes as famílias querem manter um status quo, não querem que o caso seja exposto. Sim. Então existe todo esse ciclo de silêncio e que acaba sendo muito difícil romper, ainda mais crianças e adolescentes, que elas dependem muitas vezes dos seus agressores para ter um prato de comida, para sobreviver, para manter suas atividades do dia a dia. Nós vivemos uma escalada de violência contra as mulheres e contra as crianças e adolescentes. E vem de um resquício histórico de que mulheres e crianças e adolescentes são tratados como objetos e não como sujeitos de direitos, como prevê a nossa legislação e o próprio Estatuto da Criança e do Adolescente. Para romper com isso, com uma cultura de estupro, com uma tradição, com um costume totalmente inaceitável na sociedade brasileira, por exemplo, nós temos 34 mil meninas com menos de 14 anos que são casadas com adultos. Então, isso quer dizer, são casos de estupro de vulnerável, e elas estão condenadas ao trabalho infantil, à violência doméstica, a não terem nenhuma autonomia, emancipação, e ficarem o resto da vida dependentes desses homens. Nós temos no Brasil um estupro a cada 6 minutos, 70% das vítimas são crianças e adolescentes, são 150 estupros de vulneráveis, maioria crianças e adolescentes, todos os dias no nosso país. No ano passado tivemos 80 mil estupros em geral, 57 mil foram de crianças e adolescentes. Só esse ano aqui em São Paulo, nos primeiros 3 meses, são quase 3 mil estupros de crianças e adolescentes. Nós precisamos que as escolas retomem essa temática da educação para a sexualidade, nas questões de gênero, nas questões de diversidade. Nós temos que educar as novas gerações para que não aceitem a misoginia, para que não cometam violência. Às vezes a gente dá palestra em escola e depois aparecem vários alunos que já passaram por aquelas situações. É para evitar a gravidez precoce, é para evitar os relacionamentos também precoces e para evitar as doenças, as infecções sexualmente transmissíveis. É para isso que nós precisamos, de fato, da educação voltada à sexualidade e de tratar das questões de gênero e de diversidade, para que os homens, desde crianças, aprendam a respeitar as meninas, as mulheres, para que os adultos também, na nossa sociedade, respeitem as crianças e adolescentes e não cometam crimes, perfeito, e não tenham atos de pedofilia, por exemplo, e a própria pornografia infantil na internet, que tem crescido assustadoramente, tem que ser enfrentada também.
0: Maio chegou e com ele um alerta que vale para todo mundo: atenção redobrada no trânsito. Uma campanha sobre os acidentes no trânsito teve início em Minas Gerais e o repórter Júnior de Castro traz os detalhes pra gente.
4: Começou oficialmente aqui em Minas Gerais a campanha Maio Amarelo. A Polícia Militar lançou nesta segunda-feira as ações de conscientização e fiscalização no trânsito em todo o estado. Durante a abertura, a tenente-coronel Laila Brunella explicou a importância da ação.
5: Uma operação que já acontece há 12 anos, desde o ano de 2014, e ela vem como um símbolo, na verdade, uma lembrança, como o próprio coronel Leonardo disse, né, desse período de empatia, de conscientização no trânsito. E é um momento em que a gente reforça as operações, não só aqui na capital, mas em toda Minas Gerais, no sentido de conscientização, no sentido de educação. A gente sabe que, por mais que a presença da Polícia Militar ela seja essencial no processo de fiscalização, no processo legal nessa história toda, a gente depende do comportamento do cidadão. A gente depende da consciência individual para que os acidentes sejam reduzidos, para que a gente tenha uma empatia maior no trânsito e, de fato, a fluidez, o sair e chegar de casa aconteça da melhor maneira possível.
4: A campanha é um reforço sobre a importância da educação no trânsito para toda a população.
5: O batalhão de trânsito aqui na capital terá um reforço nas suas blitz, nós teremos uma intensificação, estaremos em locais mais visíveis, em corredores, justamente para dar essa visibilidade, e teremos, para além das fiscalizações administrativas, esse papel de conscientização, desde a entrega de folhetos, a conversa com o condutor e, complementando, né, o trabalho operacional na ponta da linha, a gente tem um reforço na Transitolândia, um atendimento maior às escolas, empresas, faculdades que têm nos acionado.
4: A gente lembra aqui que durante todo o mês de maio, a Polícia Militar vai intensificar as operações, ações educativas e mobilização aqui em Minas Gerais, justamente com foco na redução de acidentes e na prevenção da vida.
0: A chapa do governador paranaense Ratinho Júnior para as disputas majoritárias deve ser quase que totalmente com candidatos do PSD. Isso porque o principal nome governista confirmou que agora é pré-candidato ao Senado. Quem traz os detalhes dessa apuração exclusiva da TMC é o repórter Brian Valêncio.
6: O ex-secretário estadual das cidades, Guto Silva, do PSD, confirmou que é pré-candidato ao Senado do Paraná nas eleições de 2026. A informação foi confirmada pelo próprio gestor e também pela assessoria do ex-secretário aqui à TMC. A decisão consolida a mudança de rumo político após a definição do grupo governista em torno do nome do ex-secretário de Infraestrutura e Logística, Sandro Alex, também do PSD, para a disputa ao governo do Paraná. Com a movimentação, a composição da chapa ligada ao governador Ratinho Júnior começa a ganhar força para a sucessão estadual. Sandro Alex é o nome do grupo para o Palácio Iguaçu enquanto o presidente da Assembleia Legislativa do Paraná, Alexandre Cury, do Republicanos, também aparece confirmado como pré-candidato ao Senado. Guto Silva chegou a ser colocado entre os nomes cotados para disputar o governo do Paraná, especialmente após ocupar cargos estratégicos na gestão de Ratinho Júnior, como a Casa Civil e, mais recentemente, a Secretaria das Cidades. Nos últimos anos, ele ampliou presença política no interior do Estado, por meio de agendas com prefeitos e anúncios de investimentos em infraestrutura urbana e desenvolvimento municipal. Agora, a entrada oficial da disputa ao Senado reposiciona o ex-secretário dentro da estratégia eleitoral do grupo governista para 2026. A tendência é de que, com Guto topando disputar o Senado Federal, a jornalista Cristina Grêmio, também do PSD, deve ser o nome que vai ocupar a vice-candidatura de Sandro Alex. Cristina é vista como um nome que pode angariar votos na capital paranaense. Agora, com a decisão tomada, o primeiro ato de pré-campanha de Guto Silva ocorre na Expo Ingá, evento agrícola que acontece na cidade de Maringá já na próxima semana. Segundo aliados, Guto está estudando as primeiras propostas e ações que vai fazer no início dessa corrida eleitoral.
0: A investigação tenta esclarecer a participação de cada um dos envolvidos na briga que terminou com um cliente ferido dentro de um restaurante no Jardim Botânico. A polícia já intimou o cantor Ed Mota para depor e analisa novas imagens do circuito interno que mostram a sequência da confusão. Quem tem os detalhes é a Luísa Rodrigues.
7: Novas imagens obtidas pela reportagem da TMC do circuito interno do restaurante Grado, no Jardim Botânico, mostram o momento em que uma garrafa de vinho é arremessada contra um cliente durante a confusão envolvendo o cantor Ed Mota no último sábado. A vítima ficou ferida após ser atingida por estilhaços e registrou o boletim de ocorrência por lesão corporal. As imagens mostram que o autor do arremesso seria o advogado Nicolas Coppe, um dos amigos que estavam na mesa do artista. Antes disso, ele aparece discutindo e dando um soco em um cliente de uma mesa vizinha. Segundo o circuito interno, a confusão começou após uma discussão entre Ed Mota e funcionários do restaurante. Irritado, o cantor pegou uma cadeira de uma mesa vizinha e arremessou no salão antes de deixar o local com a mulher. Minutos depois, os amigos que permaneceram no restaurante continuaram discutindo com os clientes da mesa ao lado até a agressão com a garrafa acontecer. O caso é investigado pela Polícia Civil. Ed Mota foi intimado e deve prestar depoimento na próxima terça-feira. Segundo a delegada Daniela Terra, a briga começou após um desentendimento envolvendo a taxa de rolha do restaurante. Ao jornal O Globo, Ed Mota afirmou que se excedeu, mas disse que estava alcoolizado e negou ter jogado a cadeira em direção a funcionários ou clientes. A defesa da vítima afirmou que o cliente foi covardemente agredido e que o ataque resultou em 6 pontos na cabeça. Já a defesa de Nicolas Coppe declarou que ele agiu para proteger a própria integridade física e a de familiares durante a confusão.
0: A morte do ex-presidente Juscelino Kubitschek ganha um novo capítulo com a análise de um parecer sobre a ditadura militar. A Comissão de Mortos e Desaparecidos Políticos avalia que JK foi vítima de um atentado durante o regime. O repórter Adrian de Almeida traz os detalhes.
8: A Comissão de Mortos e Desaparecidos Políticos analisa um relatório que conclui que o ex-presidente Juscelino Kubitschek morreu em um atentado planejado durante a ditadura. A historiadora Maria Cecília Adão entregou o parecer aos conselheiros do grupo para provar que a colisão na Via Dutra em 1976 foi provocada por agentes do Estado. O texto de 5 mil páginas descarta a história contada pelos militares sobre uma batida acidental entre o carro de JK e um ônibus durante uma ultrapassagem. Segundo o documento, o veículo Opala saiu da pista após uma sabotagem ou interferência externa antes de atingir uma carreta que vinha na direção oposta. A análise utiliza dados de investigações feitas pelo Ministério Público Federal e pelas Comissões da Verdade de São Paulo e Minas Gerais. O Ministério Público Federal realizou um inquérito entre os anos de 2013 e 2019 que já indicava falhas graves na explicação apresentada pelas autoridades da época. A relatora afirma que a morte de JK e do motorista Geraldo Ribeiro faz faz parte das ações de repressão contra adversários do governo autoritário. Os integrantes da comissão devem votar o relatório no próximo encontro oficial, que ainda não possui um dia definido no calendário. O órgão federal busca identificar vítimas e garantir que o Estado brasileiro assuma a responsabilidade por crimes cometidos durante o período de exceção. Juscelino Kubitschek fundou Brasília em 1960 e teve os direitos políticos retirados logo após o início do golpe de 1964. A decisão final do colegiado servirá para retificar a certidão de óbito do ex-presidente e oficializar a causa da morte como perseguição política.
0: O Global Citizen, evento internacional que discute o clima, acontecerá pela primeira vez no Brasil. As atividades vão ser finalizadas com o show de Lauryn Hill e Ludmilla, além de outras atrações na Praia de Ipanema. O Rafael Alves traz as informações pra gente.
9: O Rio de Janeiro vai ser, em junho, a primeira cidade fora de Nova York a receber uma semana de discussão voltadas a assuntos climáticos da Global Citizen. A Rio Nature and Climate Week vai acontecer entre os dias 1º e 6 de junho, sendo finalizada com shows internacionais na Praia de Ipanema, na zona sul da cidade. O prefeito do Rio, Eduardo Cavalieri, comemorou a presença do evento aqui no Rio de Janeiro.
10: Não há o que se falar em economia, discussão econômica no mundo, mas sem discutir transição energética, descarbonização, clima. Esse é um dos grandes desafios do mundo hoje, nesse século. E a Semana do Clima do Rio já nasce global, já nasce no calendário anual da cidade para os próximos 5 anos. E o que a gente está assinando hoje é isso, a parceria da Prefeitura do Rio com o Global Citizens e a Semana do Clima do Rio de Janeiro.
9: O evento busca discutir pautas voltadas para assuntos relacionados à sustentabilidade, clima e impacto social. As principais atividades vão acontecer no Pier Mauá, na região portuária, mas também estão previstas outras ativações voltadas ao meio ambiente com diferentes públicos espalhados pelo Rio de Janeiro. O evento também vai apoiar financeiramente fundações sociais para organizarem os próprios eventos, inclusive fora da capital e nas comunidades. O encerramento acontece no dia 6 de junho, com um show gratuito na Praia de Ipanema. As atrações confirmadas são Lauryn Hill, Wyclef Jean, que celebram os 30 anos do álbum The Score, além da brasileira Ludmilla. O prefeito Eduardo Cavalieri brincou que agora o evento está na cidade certa.
10: Parabéns por estarem escolhendo a mais incrível de todas as cidades para fazer esse evento que já é consolidado no mundo, mas vocês vão se surpreender que agora sim o Global Citizen vai ter repercussão. Porque em Nova York que nada, aqui é Rio de Janeiro. Tá?
9: Nos últimos anos, o Rio já esteve no centro desse debate com o G20 e o BRICS.
0: Ministro da Fazenda, Dário Durigan, afirmou na última quarta-feira que o governo pode rever a chamada taxa das blusinhas. O tema é delicado para o Planalto. À época do anúncio, a medida gerou desgaste junto aos consumidores. Hoje, Lula e a base governista veem uma possível derrota da política tributária defendida desde o início do governo. Henrique Lian, diretor-geral da Protest, Associação Brasileira de Defesa do Consumidor, repercute o cenário em entrevista à TMC. E a gente ouve agora.
11: Quero já perguntar aqui sobre, lá no início, quando a taxação ela foi criada, o discurso era justamente esse, de proteção da indústria nacional, preservação de empregos. Passou-se um tempo, já temos balanços. Qual foi o resultado concreto dessa medida?
12: Você toca num ponto essencial. Quando a isenção de compras até 50 dólares apareceu junto com o programa Remessa Conforme, em agosto de 2023, o dito varejo brasileiro, digo dito porque tem muitas empresas internacionais dentro desse varejo, diziam que isso era uma concorrência desleal, que o varejo ia fechar lojas, ia demitir funcionários e que era preciso uma proteção para esse setor brasileiro. Na verdade, tudo isso era falacioso. Porque antes do Remessa Conforme, ou seja, antes de agosto de 2023, havia um imposto simplificado de importação com uma alíquota de 60%. Mas as pequenas encomendas, essas até 50 dólares, nunca foram fiscalizadas e esse imposto nunca foi aplicado. Então, o que fez o governo federal? trouxe um programa muito bom, que é o Remessa Conforme, que estabeleceu critérios de classificação das mercadorias, evitando a fraude ou contrabando, e assumiu que as remessas pequenas deveriam fazer parte daquilo que se chama de minimis, que é o mínimo que não se tributa. A expressão é do latim, de minimis non curat pretor, o Estado não cuida de ninharias, para que ele possa se concentrar na grande fiscalização. Então, todo o argumento do varejo de que era para proteger um setor nacional, que não é tão nacional assim, é completamente falacioso, porque o imposto anteriormente nunca foi aplicado. E o que aconteceu? Aconteceu, como mostram pesquisas muito boas da Global Intelligence, da LCA Consultoria, que afastou o consumidor da baixa renda, das classes C, D e E, do consumo de pequenos itens. Caiu em 56% o nível de compras dessa modalidade, que na verdade se chama comércio eletrônico transfronteiriço ou cross-border. Os preços no varejo continuaram subindo, o nível de empregos no varejo nacional não aumentou e quem foi penalizado foi o pequeno consumidor. E se você me permite, gostaria de dizer que eu comecei minha carreira como tributarista 34 anos atrás e nunca vi uma injustiça tributária dessa maneira. Né? Essa taxação do pequeno comprador contraria todos os princípios do direito tributário. Princípio da capacidade contributiva, de que quem tem mais é que paga mais. Princípio da progressividade, que é quem tem mais lucro tem uma alíquota maior. Esse é um imposto regressivo. Paga quem tem menos dinheiro e ele não atende a nenhuma finalidade social, muito pelo contrário.
11: Tem dois aspectos importantes, dois entre muitos, que eu gostaria de destacar aqui da sua resposta. O senhor falou sobre comércio eletrônico fronteiriço, essa expressão, né? Eu só consegui anotar aqui isso. E isso já destaca que não se trata apenas de blusinha. A gente usa o nome taxa da blusinha, mas não é só blusinha. São várias importações, é uma taxa sobre qualquer importação com o valor de $50. Agora, o que eu queria falar era sobre o consumidor popular. Eu lembrei aqui de dois memes, vou trazer memes para a nossa conversa, que recentemente eu vi viralizando nas redes sociais uma reportagem antiga de 1996 que mostrava que uma calça jeans ela custava R$1. Dava para comprar uma calça jeans com R$1. E aí a gente tem, passados alguns bons anos, duas, quase três décadas, aquele meme que uma senhora também dá uma entrevista para um jornal e ela diz que não dá para comprar uma calça para uma jovem por menos de R$300. A gente tem uma disparidade muito grande. O consumidor mais popular, a pessoa que tem uma renda mais baixa, que queria consumir uma blusinha, uma roupinha, e tá certa, recorreu então, quando surgiram essas plataformas, a internet nos ajudou, recorreu ao exterior, porque não conseguia comprar aqui dentro. O varejo fala em concorrência desleal, mas então, qual é a questão? O varejo também não compra lá fora?
12: Perfeito, Joana. Começando com a sua observação inicial, muito perspicaz, de que não se trata só de blusinhas, e te digo que também não é uma taxa, né? É um imposto. São tributos diferentes. Taxa é quando você tem uma contraprestação objetiva, taxa do lixo. Você paga e a prefeitura faz a coleta do lixo. Isso é um imposto, é um instrumento de arrecadação para o Estado. Pois muito bem, quando o varejo diz eu preciso de proteção, porque eu estou sendo exposto a uma concorrência desleal, né, ele usa um argumento completamente inverídico, porque proteção, equidade, igualdade tributária, que é o que se fala, só é possível entre agentes tributários da mesma natureza, empresa com empresa, pessoa com pessoa. Então, do outro lado, você tem uma pessoa física comprando, né, no varejo um item de pequeno valor e, do outro lado, você tem uma pessoa jurídica importando toneladas no atacado, com um processo tributário e alíquotas completamente diferentes, né? Então, a empresa diz, eu quero me proteger da importação que vem do exterior, comércio transfronteiriço. E é o consumidor que tem que pagar por isso? De forma nenhuma. Então, desde 2023, nós estamos apresentando essas teses, apresentamos no Congresso Nacional, apresentamos para o Ministério da Fazenda, e todos os agentes sensatos tinham entendido. É claro, eu não posso pegar um pequeno comprador que nem sabe que está importando. Ele compra no site uma blusinha, uma bijuteria, um remédio, seja lá o que for, e isso cai na classificação de importação e pega esse indivíduo, pessoa física, e faz com que ele pague a conta do varejo, para que o varejo seja protegido sem nenhuma contraprestação à sociedade. Então, é um grande absurdo tributário. Mesmo que esse importador fosse uma empresa, o que não é, uma pessoa física, ela não poderia ser tributada para proteger uma empresa maior. Uma MEI não pode pagar imposto, né, equivalente a uma grande empresa para protegê-la, muito menos uma pessoa física. Contraria, inclusive, a Constituição Federal, que diz que o Estado tem obrigação de proteger o agente de mercado mais vulnerável, que é o consumidor.
11: Agora, só para nós encerrarmos aqui essa conversa, o Lula, eu ia falar governo Lula, mas há registros do presidente Lula defendendo o imposto, defendendo essa medida. Depois disso, depois dessa defesa pública, se houver esse recuo, como o ministro da Fazenda, Dario Durigan, ponderou nesta semana que poderia existir, a mensagem que pode passar é de que essa política econômica ela foi abandonada por pressão eleitoral, porque houve arrecadação. O que, que seria mais importante nesse momento? Como é que pode ser lido esse recuo?
12: Olha, como todo governo, ele tem diferentes posições dentro de si. Mas a gente entende que há sim um consenso de que a medida é extremamente popular e, diferente do que se tem dito, ela não arrecadou mais impostos. A cobrança do imposto de importação, que é o imposto federal, foi sim maior, aumentou em 2,3 bilhões de reais. Porém, a diminuição das importações, o consumidor parou de comprar, essa diminuição foi da ordem de 56%. Então, o imposto estadual, o ICMS, diminuiu. A arrecadação do ICMS diminuiu em 2,5 bilhões. Ou seja, há um déficit de arrecadação dentro do país Brasil, somando o imposto de importação com o ICMS, de 230 milhões de reais. Ou seja, ela foi deficitária do ponto de vista fiscal também. Então, não há possibilidade de defender a medida, nem dentro do governo, nem dentro do Congresso, nem mesmo o varejo, se ele puser a mão na consciência. Os empregos não aumentaram, os preços do varejo nacional não abaixaram, eles subiram e a tributação no Brasil diminuiu.
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0: 3 da manhã, bom dia. Ainda no assunto do final do jornal, indústria e varejo apontam que a tributação contribuiu na redução da concorrência entre empresas brasileiras e estrangeiras, o que na prática ajudou o setor nacional. Edmundo Lima, diretor executivo da Associação Brasileira do Varejo Têxtil, aponta a visão do mercado em entrevista à TMC e a gente confere agora.
1: Qual é o saldo da implementação da taxa das blusinhas depois desse tempo em que ela foi tomada a medida?
2: Joana, eu acho que para a gente iniciar a nossa conversa é importante a gente deixar claro aqui que a pauta que o setor vem defendendo, que a indústria e o varejo brasileiro vem defendendo, é de igualdade de condições com as plataformas internacionais de e-commerce, né, a manutenção dos empregos, da geração de renda e riqueza aqui no país. Né, definitivamente, a gente vê um avanço bastante positivo após a implementação da taxa das blusinhas. Né? O setor de moda, o qual eu represento, ele possui hoje 2,3 milhões de empregos diretos, tanto na indústria como no varejo, né? E é responsável aí por uma geração de renda, de um faturamento de 385 bilhões de reais. A gente percebeu ao longo, após a implementação da taxa das blusinhas, um crescimento do segmento e a geração de empregos, né? No varejo e indústria como um todo, foram gerados 194 mil empregos diretos, isso é um dado do Caged, né? E desde a implementação, isso só no ano de 24, isso desde a implementação da taxa das blusinhas foram gerados mais de 3 milhões de empregos diretos e indiretos. Então, o resultado é positivo no âmbito do emprego. Mas ele não para só aí, né? A gente também teve um resultado bastante positivo no âmbito da geração de investimentos das empresas aqui no Brasil. Esse ano de 2026, a gente tem a previsão no varejo de um investimento de 100 bilhões de reais, que corre um risco em função dessa incerteza com relação à taxa das blusinhas. Né? O governo vem falando em reverter isso e dar uma nova isenção, e isso é extremamente prejudicial. Né? Isso tem um potencial de dizimar realmente a indústria e o varejo brasileiro, que é intensivo em trabalho. Né?
1: Eu queria fazer algumas perguntas ainda, mas agora falando sobre o consumidor, depois sobre esse recuo do governo Lula, primeiro sobre o consumidor. Houve uma resistência muito grande lá atrás, porque o consumidor, principalmente mais popular, entendia que comprar essas mercadorias não são só blusas, né? São mercadorias do exterior, né? Fazer essa importação sem o pagamento desse imposto possibilitava o acesso maior a produtos que aqui tendem a ser um pouco mais caros. A gente vê em pesquisas que as pessoas, para gastar dinheiro com roupa, falando do seu segmento, as pessoas precisam ter um fôlego maior, e esse fôlego ele não existe agora no bolso do brasileiro. Então, como é que ficou isso? O imposto ajudou a baratear o produto aqui nos últimos anos para o brasileiro?
2: É importante na sua mensagem, né, Joana, a gente esclarecer que realmente, né, apesar de até a denominação ser taxa das blusinhas, isso envolve diversos segmentos da economia, né, material de construção, brinquedos, cosméticos, né, os mais diversos segmentos são afetados por essa concorrência desleal. Efetivamente, o que a gente percebe é que o setor têxtil, o qual eu represento, ele vem contribuindo significativamente para o controle dessa inflação. A gente não teve um aumento de preços após a taxa das blusinhas, como vem sendo mencionado aí pelo mercado. Né? Para que você tenha uma ideia, desde o início, né, do Plano Real, em 94 até agora, 96, nós tivemos um IPCA de 817%. Né, o vestuário, ele teve um IPCA de 439%, ou seja, ele ficou bastante abaixo deste processo, né, de inflação e de crescimento de preços. Aí. Então, isso mostra que essa concorrência, quando feita de maneira regular, de maneira justa, equilibrada, isso traz efeitos positivos, sim, para a economia e dá acesso à população em termos de produto. É equivocado dizer que depois da taxa das blusinhas, né, que os maiores prejudicados foram os consumidores das classes C, D e E. A gente percebe que depois da taxa, somente 12% da população deixou de comprar. Né? Os 88% seguiram comprando, aumentaram seus volumes ou mantiveram mesmo os volumes de compra. É tanto que a gente percebe um crescimento mês a mês dessa compra através das plataformas internacionais. Então, não é uma questão de proteção do mercado, de fechamento do mercado, muito pelo contrário. O que a gente está buscando é a igualdade para que efetivamente o varejo e a indústria brasileira possam competir de maneira justa com essas plataformas internacionais. Hoje, as plataformas conseguem oferecer um preço extremamente baixo, justamente porque elas têm um benefício de redução de carga tributária. Enquanto o varejo brasileiro e a indústria brasileira hoje arcam com uma carga tributária de 90% do custo da mercadoria, as plataformas com a taxa das blusinhas arcam com 45%, ou seja, a metade do valor tributário hoje arcado pelo varejo e pela indústria nacional. Então, nessa discussão de retroceder, né, isso ampliaria ainda mais essa defasagem. Definitivamente, a gente aposta que deveríamos estar discutindo como tornar o varejo, a indústria brasileira, mais competitiva, reduzir a carga tributária aqui no Brasil, exatamente para que a gente consiga oferecer produtos no mesmo patamar de preços que as plataformas internacionais e com a qualidade que a gente sempre ofereceu e vem oferecendo aqui para o Brasil. É importante destacar que o que vem por essas plataformas internacionais, na grande maioria dos produtos, elas não cumprem com as regras e as normas existentes de conformidade de produto e de especificação e certificação aqui no Brasil.
1: Edmundo, a gente tem pouquíssimo tempo, eu vou pedir assim, o mais rápido possível, o mais breve possível, só para fazer uma ponderação em relação a esse possível recuo do governo Lula, que abraçou essa pauta como uma defesa da indústria nacional. Se agora houver um recuo, o que isso vai fazer? Vai enfraquecer a ideia de uma política industrial de longo prazo no país?
2: Sem dúvida, é um contrassenso, né? O Ministério da Indústria e Comércio incentivando a industrialização através do NIB aqui, né? Da Nova Indústria Brasil, e o governo incentivando as indústrias que estão na fora, especialmente na China. Então, não faz sentido a gente ampliar essa diferença tributária com um potencial de destruição de empresas, de empregos, de renda aqui no Brasil. E é importante a gente considerar que para ter consumo é importante ter renda, e a renda vem através do trabalho. Na medida em que as empresas comecem a sofrer, desinvestir e até fechar as portas aqui no Brasil, quem mais vai sofrer é a população brasileira, é o emprego brasileiro, que definitivamente deixa de existir aqui no país.

0: Alexandre de Moraes suspende a aplicação da lei da dosimetria até que o STF analise ações que questionam a norma. Condenados pelos atos de 8 de janeiro de 2023, como o ex-presidente Jair Bolsonaro, terão que aguardar o STF decidir se a lei da dosimetria é válida para obterem os benefícios. Avião cargueiro da Gol sai da pista após pouso em Salvador. Incidente aconteceu na manhã deste sábado e ninguém ficou ferido. Pista estava molhada devido à chuva e havia neblina na região. O conflito da Ucrânia está chegando ao fim, avalia Vladimir Putin. Presidente russo também agradeceu por facilitarem as negociações entre os dois países, mas reiterou que a guerra só diz respeito à Rússia e à Ucrânia. 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Vamos acompanhar.
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2: Olá, seja muito bem-vindo, bem-vinda ao Imprevista, um programa de entrevistas que não é sobre respostas prontas, é um podcast sobre caminhos. Aqui a gente não parte de um roteiro fechado, parte, acima de tudo, da curiosidade. É sobre escolhas, é sobre dúvidas, sobre contradições, tudo aquilo que não cabe, muitas vezes, na versão pública de uma história. Meu nome é Joana Trapton, todas as quintas-feiras eu chego aqui com um episódio novo do Imprevista e o nosso convidado de hoje é muito especial. Para apresentá-lo, quero dizer que tem gente que passa a vida tentando entender os outros, mas também tem gente que faz disso um compromisso, quase que uma inquietação permanente. O nosso convidado escolheu estar onde a vida mostra suas camadas mais duras, nos lugares onde muita gente evita olhar. Nos hospitais, diante da doença, nos presídios, diante do erro, na Amazônia, no mundo afora, diante do abandono, diante da desigualdade, na comunicação que é tão plural, precisa ter cuidado, responsabilidade, em tantos lugares. E sempre com o mesmo ponto de partida, a curiosidade pelo ser humano, sem pressa de julgar, com disposição para escutar. Mas talvez o que mais diga sobre o nosso convidado de hoje não seja só o fato dele estar nesses lugares, mas sim também o fato dele se aproximar das pessoas, o jeito como ele se aproxima das pessoas, a insistência que tem em ver a humanidade onde muita gente só vê rótulo e na capacidade de estar presente de verdade quando alguém está mais vulnerável, quando alguém mais precisa. Médico, escritor, comunicador há 30 anos, alguém que passou a vida tentando entender o outro e no caminho ajudou tanta gente, a gente a se entender também. Com a gente aqui, Drauzio Varella. Muito obrigada.
3: Muito obrigado, Joana. É um prazer estar aqui com você.
2: Drauzio, aqui a gente sempre tem acesso a fontes privilegiadas que nos trazem informação sobre os nossos entrevistados. E a nossa fonte é uma pessoa que convive com você desde que nasceu e que nos trouxe muita informação. Ela disse que, ao contrário do que muitas pessoas pensam, você é uma pessoa que tira sarro de você mesmo, que ri muito, é piadista, você não se leva tão a sério. Houve algum momento em que você percebeu que o humor era necessário para sobreviver ao que nós vemos e você vê todos os dias?
3: Oi, Jana, eu acho que sempre foi assim. Eu não gosto muito dessas pessoas que se levam a sério, que se colocam de um jeito como se fossem superiores e tal, porque todos nós temos diversos lados, né? Tem momentos que você acha que o que você está fazendo é muito importante, tem momentos que você acha que está sendo ridículo, tem momentos que você acha que não está legal, que você está fazendo tudo errado, e eu acho que você tem que ter essa visão crítica de si mesmo, né? Porque isso também aproxima você das outras pessoas.
2: Tem momentos que você se acha ridículo, que você não sabe o que você está fazendo?
3: Nossa, não é que eu não saiba o que eu estou fazendo.
2: Não,
3: pior,
2: na prática.
3: Eu

0: Você foge um pouquinho, sempre fugiu desse caminho mais tradicional?
1: Sempre, Joana, sempre. Eu fui formado aqui em São Paulo, na Universidade de São Paulo, e naquela época, estamos falando de quase 60 anos atrás, ou de 60 anos atrás, os médicos eram os donos do saber. E eles consideravam os pacientes pessoas ignorantes que deviam obedecê-los. Então ele dizia, olha, você ia ao médico, ele te examinava, dizia, examinavam naquela época, hoje é uma coisa mais difícil. Mas eles examinavam, pegavam um receituário, você sentava ali e você vai tomar esses medicamentos aqui, vai tomar esses remédios. Escrevia com garranchos que você não entendia. O farmacêutico é que ia decifrar aqueles hieróglifos que ele fazia. E você não podia discutir. Você tinha que fazer o que ele mandou. Se você voltava depois para a consulta, ele dizia, mas também você não fez o que eu te mandei fazer. Não é que eu te sugeri, eu te mandei fazer. Então esse papel autoritário do médico ficou no passado. O médico é como um arquiteto. Você pensa o seguinte, você vai fazer uma casa. Você aceitaria que um arquiteto dizer, olha, tua casa vai ser assim, assim, assim, tantos quartos, a sala vai ser aqui, o banheiro ali? Claro que não. Ele senta com você e diz, o que que você quer? Como é que você quer a casa? Quantas pessoas vão morar lá? De que maneira? Para que você vai usar a casa? Você recebe muita gente? Quer dar festa na casa? Enfim, todas as suas necessidades, ele vai tentar, tecnicamente, porque ele conhece a técnica, a forma de satisfazê-las. E a medicina tem que ser a mesma coisa. Você vai ao médico, você diz, olha, eu estou com um problema X. Não existem duas pessoas iguais. Os organismos são diferentes, os desejos são diferentes, o estilo de vida é diferente. Uma solução para o seu caso não serve para outro que tem exatamente a mesma doença, o mesmo problema, mas uma vida que não é igual à sua. Então, o que mudou na medicina moderna, o que é? É o médico que chega e diz, olha, no seu caso, na sua situação, nós temos as seguintes soluções, temos os seguintes caminhos. E a partir daí, esse caminho é discutido com aquela pessoa. Porque você pode dizer, olha, eu tenho que fazer tal tipo de tratamento que me obriga a fazer fisioterapia 5 vezes por semana. E aí você diz, eu não tenho condição. Como é que nós vamos entrar nesse acordo aqui para que você possa fazer a fisioterapia, mas adaptada à vida que você leva? Então, nesse sentido que eu digo que o médico parece uma função parecida com a do arquiteto. Ele vai ver as suas necessidades e conjuntamente vocês vão decidir qual é o tratamento mais adequado.
0: Quando você pensa com todas essas mudanças na medicina, na sociedade, no comportamento das pessoas, na forma de consumo, de hábito das pessoas, quando você olha lá para trás, quando você decidiu fazer medicina, suas convicções, seus desejos, seus sonhos, e aí você olha hoje como as coisas estão, por onde você percorreu, você conseguiu corresponder à sua própria expectativa? Superou? Foi totalmente diferente? Qual é o balanço que hoje você consegue fazer?
1: Eu não consigo nem comparar, Joana. Não consigo nem comparar. Quando eu me formei, o problema do Brasil, os problemas médicos brasileiros eram as epidemias que corriam pelo interior. Eram as endemias rurais. Endemias rurais o que eram? Era esquistossomose, doença de Chagas, malária, verminose, essas endemias rurais. O Brasil era um país rural. Eu me formei em 1967, portanto, eu fiz medicina durante a década de 1960. E as endemias rurais, os pacientes vinham do interior, do Brasil afora, aí, dos mais longínquos recantos do país, e desabavam no Hospital das Clínicas aqui de São Paulo, onde eu fiz internato e a residência, como todos os meus colegas da época. Então, esses eram os problemas. Eu vi gente morrer por áscaris, que é a popular lombriga, né? Um verme que formava novelos no intestino, obstruía o intestino,

0: E a pessoa acabava, se não fosse atendida e operada rapidamente para desobstruir, podia morrer. E muitos morriam. Eu vi criança morrer com insuficiência respiratória, sufocada por novelos de Ascaris, porque o Ascaris tem uma fase do ciclo biológico dele que ele migra pelos órgãos e pode chegar na traqueia. Então, sufocava a criança, vi duas ou três crianças perderem a vida assim. Então, era uma medicina completamente diferente de hoje. A grande massa da população era de crianças. Hoje, a faixa da população que mais cresce é que está acima dos 60 anos. Houve uma mudança, uma reversão da pirâmide, completamente. Então, hoje nós temos as doenças crônicas. É outra realidade muito diferente daquela em que eu me formei.
1: Já que você falou sobre morte de crianças, você passou toda a sua história, vida, carreira, trajetória, convivendo com a finitude de perto. Ainda convive. A morte, em algum momento, te assustou? Ver criancinha morrendo por causa da doença que poderia ser revertida, por falta de estrutura. Essas coisas que a gente olha e fala, nossa, não precisava. Em algum momento, a morte foi uma questão para você?
0: Sempre, claro. E nunca me assustou, mas me revoltou muitas vezes. Esse exemplo que você deu das crianças. Olha, no Hospital das Clínicas, a gente passava pelo pronto, todos os internos residentes da área de clínica passavam pela pediatria, pronto-socorro de pediatria. São Paulo, naquela época, era uma cidade muito menor do que é hoje. Mas era uma cidade que estava recebendo uma quantidade muito grande de imigrantes. Cada vez que tinha uma seca no Nordeste, eles vinham para São Paulo, porque aqui tinha emprego. São Paulo estava crescendo, os prédios sendo construídos na cidade, e tinha emprego para todo mundo. Você passava na frente das obras, eles punham uma coisa de madeira, onde eles iam encaixando, introduzindo umas tábuas que vinha, precisa-se de carpinteiros, azulejistas, toda obra tinha uma lista de empregos para as pessoas. E os que não tinham, que saíam da lavoura, não sabiam fazer nada na construção civil, eram admitidos como serventes. Então, tinha o servente de pedreiro, era o quê? Buscar as pedras, ia buscar os tijolos, ia trazer as ferramentas e tal, e ele ia aprendendo e subir. São Paulo virou uma cidade nordestina, né? A maior cidade nordestina do país. Onde iam morar essas pessoas? Iam morar na periferia. A periferia de São Paulo, nos anos 60, 70 e até 80, foi inchando, porque cada um ia lá e construía um barraco e passava a viver ali sem água encanada, sem saneamento básico. Então, o que acontecia com as crianças? Elas se contaminavam, tinham diarreia, desidratavam. E a dificuldade de levá-las para o centro da cidade, não tinha metrô, não tinha linhas de ônibus regulares em muitos lugares e tudo, a dificuldade para chegar no pronto-socorro do Hospital das Clínicas, que era um dos raros locais onde elas seriam atendidas, muitas vezes chegavam numa condição muito debilitada, às vezes chegavam em choque, chocadas. E você ficava ali, elas ficavam... Tinha um lugar no Hospital das Clínicas, ali tinha umas caminhas, nem era cama, eram umas coisas de madeira assim, com um colchãozinho em cima, uma pequena grade, e a mãe ficava sentada numa cadeira ao lado da criança. E essas crianças, você tinha que ser hidratadas, e a gente ficava, era uma quantidade absurda, você estava tratando de uma criança aqui, que estava grave, e morria uma que estava atrás de você. E o sofrimento daquelas mulheres que ficavam ali, quando morria uma criança, todas choravam. Depois caía um silêncio, e aí as coisas iam voltando ao normal. A gente chegava a perder 3, 4 crianças num plantão de 12 horas, você imagina. Eu saía do hospital absolutamente revoltado. Como é que é possível a gente conviver com essa tragédia que atinge tanta gente? Isso, felizmente, essa realidade foi mudando, mudando hoje, quando morre uma criança, fica todo mundo chocado, né? Então, esse impacto dessa morte por falta de atendimento, por falta de condições sociais, foi muito, muito importante na minha carreira, porque me deu mesmo uma visão geral de que, em que país nós vivíamos na época. Né?
1: Ah, eu imagino, deve ser muito difícil a vontade de querer salvar e socorrer e resolver. Não há estrutura, não tem como chegar a todos, mas isso me leva a um questionamento, assim, a medicina, havendo condição, havendo estrutura, salva vidas, mas também há casos em que não. Então a gente tem uma ideia de controle de vida que pode ser contraditória, controversa. Até que ponto é que nós conseguimos controlar a vida?
0: Acho que a gente controla muito pouco. Controla muito pouco, porque qual é a única certeza absoluta que você tem na vida?
1: A morte.
0: Muito distante, sempre.
1: Que nunca, né? Vai chegar.
0: Que um nunca vai chegar.
1: Tá longe.
0: Tenha você 20 ou 90 anos, não é? Mas a gente procura não pensar nisso. E ao contrário, a gente tem que pensar. Porque é um período que nós estamos aqui na Terra, né? É esse. Nasceu, você não era nada antes. Depois que você morrer, você vai ser o que você, que a tua imaginação quiser, não é? Mas que existe um limite, existe. Às vezes eu vejo... Desculpa. Às vezes eu vejo gente dizendo assim, mas a vida, se for só isso, aí não vale a pena. Pô, só isso? Você nasce, cresce, se alimenta, tem prazeres a vida inteira. Não estou falando do prazer sexual só. Estou falando do prazer, sei lá, de entrar embaixo do chuveiro um dia que está muito cansado e ver aquela água quente, gostosa, relaxante, não é?
1: Prazer que eu estou tendo falando aqui com você.
0: E eu com você. Prazer do que a gente vai comer no almoço, não é? A vida é cheia de prazeres. Você sabe que uma vez tinha um funcionário lá, um carcereiro na detenção, no Carandiru, não, o senhor Araújo. O senhor Araújo é um negro forte, atarracado, assim. E um homem que tinha tido uma vida muito dura. Ele, além de trabalhar na cadeia, que é um trabalho difícil, ele chegou a perder 3 filhos no mesmo ano. Crianças, de doença. 2 tinham, acho que, 8 ou 9 anos, 1 tinha 12. Esse que tinha 12 estava brincando, jogando basquete sozinho numa tabela com um cesto que ele tinha e caiu morto por uma hemorragia cerebral. E ele era um homem muito experiente, conhecedor da vida, tinha amadurecido no meio dessas tragédias todas. E um dia eu cheguei na cadeia, ele tinha almoçado e estava sentado ali naquele pátio interno do Carandiru que chamava Divinéia. E eu fui falar com ele. E aí começamos a conversar e eu disse para ele, Araújo, você é um homem feliz, não é? Ele falou, doutor, a vida sabendo levar é uma festa. E eu fiquei com essa frase na cabeça, porque é uma frase de alto conteúdo filosófico, né? Sabendo levar. Pode ser uma tragédia também, se você não souber levar, não é? E a festa, o conceito de festa, eu acho que é um conceito precioso. Porque é uma festa no total, se você sabe levar. Uhum. E essa festa um dia acaba. E você, uma coisa que eu defendo agora, assim, até politicamente, você tem que ter o direito de definir qual é a hora que você quer sair da festa.
1: Eu ia falar com você sobre isso, é um assunto delicado. A morte é um tabu. Tabu maior ainda é você desejar morrer. Até uma dificuldade de algumas pessoas conversarem sobre morte com a família. Eu já falei com a minha família que se eu morrer, eu gostaria que isso acontecesse. Eu tenho 32 anos. Quando você começa essa conversa, viram para você e falam assim, pelo amor de Deus, para com isso. Mas eu tenho direito a ter os meus desejos ouvidos. E é uma questão cultural. Aqui não se fala disso. Mas outros países têm discussões avançadas. Não só sobre eutanásia, sobre suicídio assistido, sobre Morte assistida, quando a pessoa está com uma condição de saúde muito frágil, vulnerável e não deseja mais viver. Como é que você enxerga essa escolha?
0: Olha, eu faço parte de um movimento, de uma associação chamada Eu Decido, que pretende que você tenha esse poder de decisão. Porque se eu te perguntar se você quer viver muito, você vai dizer que sim. Se a segunda pergunta for a qualquer preço, você vai dizer que não. Na verdade, ninguém quer ficar jogado numa cama sem poder sair, dependendo de todos para tudo. Uma sonda nasogástrica, uma sonda urinária, tomando soro o dia inteiro e muitas vezes sem reconhecer, sequer reconhecer as pessoas que você mais ama, mais amou no caso. Mas ninguém quer viver assim. E, no entanto, nós temos uma legislação do Brasil que não tenta encaminhar esse problema. Ninguém quer viver a qualquer preço. Todo mundo quer viver máximo e tal, mas enquanto estiver bem, não é? E nós temos que pensar nisso, especialmente agora com a população envelhecendo, especialmente agora com esse aumento brutal do número de casos de demências, em que você vai perdendo completamente a condição de conviver com os outros.
1: Trazio, nós estamos falando de doenças, de condições que agravam a saúde física. Mas a dor, o sofrimento, ele pode matar?
0: Claro que pode, porque você tem dois grandes tipos de sofrimento. Nós temos o sofrimento físico causado por um problema claramente definido. Sei lá, um tumor que provoca compressão na parte, em alguns nervos, que provoca dor. Um tumor que se espalhou para os ossos e provoca dor. Isso é um tipo de sofrimento. E você tem o sofrimento mental, né? São os males da alma, né? Que hoje cada vez mais frequentes, né? E esses, num certo sentido, são até piores, né?
1: Eles não são tangíveis.
0: É, porque você não tem um diagnóstico claro, você não consegue dizer, eu faço tal exame e vejo que você está numa depressão profunda. Não existe esse exame. Você tem que se basear nos dados clínicos e esses são muitas vezes subjetivos, né? Um grande problema para você pode não ser problema nenhum para mim e vice-versa, não é? Então, e a sociedade que nós vivemos hoje, essa forma de viver, é uma forma de viver nova. Nova. Nunca as gerações que nos antecederam não passaram por esse tipo de experiência. Morar em cidades grandes, fechados em apartamentos, todos nós, uma vida que foi ficando cada vez mais solitária. Você hoje, para visitar seus pais, você precisa escolher o dia da semana, porque pode levar uma hora e meia para chegar na casa deles. As cidades cresceram muito. Hoje ninguém mais tem amigos de infância. Os amigos de infância se espalharam pelo país às vezes por vários países, não é? A tendência da gente é ficar sozinha, cada vez mais sozinhos. Mas nós somos animais gregários. Como é que nós sobrevivemos, Joana? Nós descendemos de quem? Daqueles primatas que viviam na parte central da África, ali, Etiópia, aquela região, que de repente começaram a tiveram que descer das árvores que faltava alimento e eles tiveram que andar pelas savanas. E andavam e foram adotando a posição bípede. Né? E animais pequenos, você pega esses hominídeos que você encontra nos museus, eles são assim, tem o quê? 80, 90 centímetros.
1: Como os pigmeus.
0: São esqueletos débeis. Nós éramos, os nossos ancestrais mais distantes eram animais muito fracos. A África até hoje tem leão, tem tudo quanto é bicho. Você imagina naquela época, qual era a chance de sobrevivência? Zero. Por que eles não foram eliminados? Porque eles souberam formar grupos. E aí, em grupo, sim, em grupo, conseguiam se defender. Então, a formação do grupo é essencial, foi essencial para a sobrevivência da espécie humana. E a seleção natural fez esses grupos chegarem até nós. Por isso é que chega um sábado, está sozinha em casa, liga para uma amiga, não pode sair, liga para um amigo, viajou, e você fica deprimida por causa de um sábado que você ficou sozinha. A gente não sabe ficar sozinha, a gente gosta de estar enturmado, né?
1: A gente gosta de estar acompanhado. Você falou sobre essas mudanças da modernidade, da sociedade, nós nunca tivemos o que nós temos hoje. Eu queria saber, qual você acha que é o maior mal da juventude?
0: Hoje? Bom, primeiro precisa entender o que é juventude, né? Adolescência hoje é muito longa. A geração anterior à minha, não havia adolescência. Eu nasci num bairro operário, no bairro do Brás, e ali a rotina qual era? O menino chegava aos 14 anos, parava de estudar. Não interessa onde ele estava, parava de estudar e ia trabalhar nas fábricas. No interior, o Brasil era um país agrícola ainda naquele tempo, um menino de 7 anos ganhava uma enxada menorzinha e estava trabalhando, ajudando a família. A menina, já antes até, começava a cuidar dos irmãos mais novos e ajudar a mãe no preparo, nos cuidados com a casa e no preparo da comida. Não havia adolescência. Adolescência é um fenômeno moderno. A minha geração foi a primeira a ter adolescência, a poder estudar, a poder chegar na universidade quando as condições permitiam. E essa geração criou os filhos de uma outra forma. E houve uma melhora da situação econômica do país muito grande. O Brasil ainda tem muita dificuldade, mas quando você compara com o passado, não remoto de 200 anos, mas o passado imediato aí, dos anos 1950, 1960, uma melhora muito grande. E aí nós começamos a ter adolescentes. Hoje a adolescência é considerada dos 14 aos 25 anos.
1: Não, aos 25?
0: Aos 25 anos, é considerada adolescência. Para alguns até aos 40, 45, que moram na casa dos pais, reclamam da comida, da roupa lavada, né? É uma mudança muito, muito grande.
1: Então seria a falta de independência um grande mal da nossa sociedade?
0: Eu acho que não, sabe? Eu acho que você, quando a gente fala essas coisas, a gente se baseia nesses exemplos. O menino que está aí, 40 anos de idade, é um homem feito e tal, e ainda depende dos pais para sobreviver, não trabalha, ou enfim, não consegue viver sozinho, se arrumar na vida. Mas a maioria não é assim. A maioria está aí trabalhando, lutando, fazendo as coisas. O mundo caminha para frente, João. Às vezes a gente pega esses exemplos e acha, ah, não, no meu tempo. Eu não gosto disso. Eu não falo no meu tempo. Meu tempo é hoje. Com o seu tempo também é hoje. Eu não gosto por quê? Porque a memória é traiçoeira. A memória edita. A memória tira as memórias ruins e deixa só as boas. Eu vejo o pessoal, os velhos da minha geração, falando, não, São Paulo naquele tempo era uma maravilha, você andava pela cidade tranquilo. Andava, era tranquilo, nesse aspecto sim. Ninguém te assaltava na rua, ou era muito raro acontecer. Em compensação, era uma pobreza maluca. O bairro que eu nasci, onde eu vivi até os 10 anos, o pessoal dizia, quem come... Quando o pobre come frango, um dos dois está doente. Porque frango era uma especiaria. Na minha casa tinha frango uma vez por mês. Hoje você vai a qualquer lugar na periferia mais pobre e tem acesso ao frango todo dia. Não é? As mudanças foram muito grandes. E eu acho que no total nós estamos melhores. E a juventude atual está melhor do que a juventude, do que a minha juventude foi. Nós éramos sexistas, machistas, tínhamos preconceitos sociais, sexuais terríveis. As mulheres e os homens que eram homossexuais sofriam o diabo, até violência física, era normal, não é? Você imagina, compara isso com hoje. Hoje você, Não que as mulheres tenham igualdade com os homens, estão longe disso ainda, mas não se compara ao passado. Uhum, claro. Né? Está aqui trabalhando.

0: trabalhando hoje, no passado, estaria em casa cozinhando para os filhos e para o marido.
1: A minha vida é muito diferente da vida da minha mãe, da minha avó, claro, com toda certeza.
0: Claro. Nós estamos caminhando para frente. É devagar, mais devagar do que a gente gostaria.
1: Você é muito otimista, Drauzio, e a sua empatia, ela transborda na sua forma de falar, ver o mundo. Como você analisa as questões? De onde vem essa sensibilidade? De onde vem essa tendência, né, que você persiste em alcançar de ver a outra pessoa com humanidade, como ela é?
0: Eu acho que tem dois aspectos aí. Um, esses primeiros anos da vida são muito marcantes, não é? Você guarda memórias de quando você tinha 8, 10 anos. Então, os primeiros anos são anos fundamentais. E eu passei esses anos num bairro operário. Minha família morava num quarto. E eu passei a vida jogando bola na fábrica de frente de casa. Tive uma e ali eram cortiços, o Brás era todo formado por cortiços com imigrantes que vinham especialmente da Itália, de Portugal e da Espanha. Então eu vivi essa realidade. Sabe? Eu sei exatamente como viviam aquelas pessoas, quais eram as dificuldades que eles tinham e como era difícil a vida naquele tempo. E eu gravei isso para sempre. Eu pude estudar. Mas pude estudar por quê? Não porque eu era um menino brilhante, nada. Era um moleque igual aos outros. Eu pude estudar porque meu pai tinha dois empregos, trabalhava até meia-noite e dizia, meus filhos vão estudar. Se eu não tivesse tido esse pai, aos 14 anos eu estava na fábrica. Não teria chegado nem perto de onde eu pude chegar depois. Então, eu guardei isso com uma responsabilidade. Sabe, à medida que eu fui adquirindo conhecimento numa área como a medicina, que é onde há tantas carências, eu sempre achei que eu tinha uma obrigação de devolver para os outros uma parte do que eu aprendi, pelo menos. E foi isso que me norteou na profissão o tempo inteiro. Não que eu tenha conseguido fazer grandes coisas, mas eu procurei seguir esse caminho.
1: Mas ser reconhecido pelo que você faz, pelo impacto que você tem na vida das pessoas, por levar tanta informação, democratizar informação que é difícil, que é cara, isso não é um grande feito?
0: Olha, grande feito, não sei se é grande o feito, mas, na verdade, isso, à medida que eu fui vendo também que isso tinha um impacto social, eu fui ficando cada vez mais animado em fazer. Porque depois o que aconteceu? À medida que eu comecei a me meter nessa coisa de comunicação, de falar, começou no rádio, e na época quando a AIDS surgiu aqui, que era uma coisa pavorosa, morria todo mundo, né? E eu fui sentindo que isso tinha um impacto social. Eu, em nenhum momento, sinceramente mesmo, em nenhum momento eu falei, olha o que eu estou fazendo. Não, ao contrário, foi aumentando a responsabilidade. E depois, quando veio a televisão, a TV Globo, que me deu acesso a falar para o país inteiro, a responsabilidade foi ficando cada vez maior. Chegou um momento que eu disse, olha, nunca foi dado a um médico as oportunidades de comunicação que me foram dadas. Você tem uma rede de televisão que te dá um programa do domingo à noite, como é o Fantástico, que está aí no ar há 60 anos, e dizer, faz o que você quiser, fala sobre saúde do jeito que você achar melhor. Então, isso te dá uma responsabilidade muito grande, não é? E depois a internet, a mesma coisa, não é? Então, essa posição em que você pode usar os seus conhecimentos e transmitir para os outros, isso te dá uma, não só te dá, claro, te dá uma recompensa, mas te dá uma responsabilidade muito grande.
1: Uma responsabilidade muito grande, foi uma dedicação muito grande também, e inclusive com esse compromisso que você estabeleceu para você mesmo, você entrou em lugares que a sociedade tende a não querer entrar e para onde a sociedade tende a não querer olhar. E são lugares que tornam questões complexas muito simples, certo ou errado. Você dedicou a sua vida, boa parte dela ainda dedica, a cuidar de presos e presas, a ir ao sistema penitenciário de forma voluntária, olhar pelas pessoas, e eu diria que você vai bem além da questão física da saúde. Você, aqui temos a informação de algo que a sua filha disse, né, que eu achei que é muito interessante. Você não humanizou os presídios, você humanizou as pessoas. Isso é uma questão muito maior do que estar preso, estar cumprindo pena, né?
0: Olha, eu tenho um pouco de dificuldade de tirar conclusões desse tipo que a minha filha tirou.
1: Ela já fez isso por você.
0: É, claro, minha filha. Né? Mas você sabe, eu entrei nessa história de cadeia por razões que não tiveram nada a ver com o humanismo. Eu, nenhuma razão política, nada disso, não gosto de bandido, fui educado dentro de padrões muito rígidos de honestidade e tudo. Mas de moleque, no Brás, o Brás era cheio de cinemas, cheio de cinemas. Escrevi um livrinho chamado Nas Ruas do Brás, um livro infantil que me deu muitas alegrias, porque as crianças escrevem carta de vários lugares do Brasil, é adotado em escolas e tudo. E nesse livrinho, eu pus que o Brás tinha, sei lá, 10, 11 cinemas, era um bairro operário, e tinha cinema para tudo que é lado. E durante muito tempo eu encontrava um senhor, um homem da minha idade, naquele tempo, que dizia, ah, você esqueceu do Cine Oberdan, você esqueceu do Cine Brás Politeama, sei lá. Então, nós tínhamos essa... E tinha uma irmã da minha avó, não, um primo da minha avó, que era gerente de um cinema que existia na rua João Teodoro, que é uma das ruas mais importantes do Brás. Chamava Cine Rialto. E ele, à tarde, porque naquela época os filmes eram proibidos até 10 anos, até 14 ou 18 anos. E à tarde, ele me deixava entrar no cinema. E eu assistia a filmes que eram proibidos na época. Até 14 anos, até 18 ele não deixava, mas até, depois de 18 ele não deixava. Mas até 14, e eu assistia a um filme, que é um filme do Burt Lancaster, que é chamado... Força Bruta. Em inglês é Brute Force, é o mesmo nome. Se achar esse filme um dia, veja, porque é um filme que se passa numa cadeia, onde eles planejam uma fuga. E é um filme tão, assim, tão interessante. Eu fiquei eletrizado na cadeira quando eu vi esse filme. Você imagina, eu tinha 7 anos. Eu, depois que escrevi esse livro, a Companhia das Letras, que edita os meus livros, me conseguiu uma fita, cassete na época, uma fita desse filme. E eu assisti com a minha mulher. Eu lembrava de tudo, Joana, tudo. Eu sabia frases do filme. Você imagina o impacto que ficou isso com uma criança de 7 anos de idade, né? Eu tive essa... E a partir daí comecei a ver filmes de cadeia. Eu sempre gostei de ver, e até hoje eu gosto. Hoje eu gosto. Quando tem um filme de cadeia, se eu estou passando na televisão, vejo, eu paro. Nem vai até as 2 da manhã, eu fico até as 2 da manhã, porque tem esse gosto de ver filme de cadeia. Quando veio a epidemia de AIDS, eu comecei a fazer um trabalho no rádio, na antiga Jovem Pan, que era AM naquele tempo, que era dirigida, o diretor de redação era um gênio da comunicação chamado Fernando Vieira de Mello, que hoje é nome de um túnel da Rebouças, ali embaixo. Né? E eu comecei a fazer isso e me pediram uma senhora que tinha uma TV em Santa Catarina, Dona Maria Odete Brandalice, ela chamava. Quis fazer um vídeo, me pediu sobre AIDS. E eu disse para ela, tudo bem, só que se eu puder andar nos lugares onde o vírus está se disseminando. Não, o senhor fica à vontade. E eu, então, fui para a casa de detenção. Eu queria mostrar o que estava acontecendo nas cadeias, que ninguém tinha noção do que estava ocorrendo. A imprensa chamava AIDS de peste gay. Parece que era uma coisa que só dava em homossexuais, o que era um absurdo. Não existe uma doença sexualmente transmissível que poupe um dos sexos. Qual é? Que só dá em homem ou que só dá em mulher? Claro que essas doenças se espalham universalmente. E aí, eu passei o dia inteiro lá na detenção. E fiquei muito impressionado. Sabe, uma enfermaria de AIDS era uma tragédia medieval. Ficavam os doentes morrendo naqueles catres ali, trancados, sabe? Uma coisa pavorosa. Mas tinha aquele ambiente de cadeia, os guardas com as metralhadoras, o portão que quando você entra bate, bam, você já está no outro mundo agora. Essa batida do portão é um sinal de que eu saí do mundo no qual eu vivia. Passou aquilo, a gente passou um dia gravando lá e eu fiquei com essa coisa da cadeia na cabeça. Não conseguia pensar em outra coisa. Toda hora me vinham aquelas imagens. Estava atendendo um doente, eu lembrava do preso, eu lembrava do guarda na muralha. O tempo inteiro assim. Eu fiquei... deve ter tido um impacto tão grande que a minha mulher uma hora falou: você está acontecendo alguma coisa, está tão calado, você nunca foi calado assim. E aí eu falei: olha, se eu estou tão tocado por essa experiência, eu vou chegar mais perto. Tem alguma razão em mim que considera isso uma coisa muito importante e que se eu deixar de viver, eu talvez me arrependa no futuro. E aí comecei esse trabalho a partir dessa história. Às vezes pessoas me diziam depois: não, esse trabalho maravilhoso que você faz, você é religioso. Não se trata de nenhuma justificativa. A justificativa que eu tenho é de que eu achei que eu tinha que chegar perto desse mundo. E a minha profissão favoreceu essa chegada. Foi a minha profissão que possibilitou. E através do exercício da minha profissão, atendendo os doentes e tal, é que eu acabei andando a cadeia inteira e sendo respeitado pelos presos, como até hoje eu sou. E é uma maravilha isso, né? Você está exercendo a sua profissão, está fazendo as coisas que você gosta de fazer e, ao mesmo tempo, esse trabalho está sendo reconhecido. Esse reconhecimento pelo trabalho que você faz é uma recompensa muito grande, é o que nos mantém. E esse reconhecimento parte de quem? Parte das pessoas que a sociedade considera escória e tranca para viver, para separar da gente.
1: Bom, se você não foi para os presídios pelo humanismo, o trabalho que veio em decorrência disso, do Drauzio Pessoa com curiosidade sobre como é a vida de um presidiário, o Drauzio Médico, que chegou até os presídios pela medicina e por exercer essa função, você conseguiu, no final, humanizar as pessoas que lá estão. Você tem trabalhos importantíssimos, eu trouxe aqui alguns dos livros. Você tem trabalhos que falam exclusivamente dos homens, das mulheres, no encarceramento. Quando você chegou lá e você foi tocado pela vida daquelas pessoas, tão no aspecto individual mesmo, que eu acho que é o que você traz no livro. Você conta histórias de cada uma das pessoas, você lembra de histórias, você lembra de aspectos específicos. Como foi para você isso? Você escrever sobre isso e ser tão atrelado ao teu trabalho nos presídios?
0: Joana, a tendência nossa é a gente se abrigar entre os demais que são semelhantes a nós, né? Você vai sair com seu marido ou seu namorado e vai jantar fora com um casal de amigos. Eles são jornalistas, são pessoas que você conhece há muito tempo, eles têm as mesmas preferências políticas, as mesmas preferências sociais, uma condição financeira mais ou menos parecida. Você está certa de que aquilo, naquele jantar, não vai acontecer nada de desagradável, né? Ninguém vai falar uma coisa grosseira, você conhece as pessoas. Isso dá segurança para a gente. O convívio com os nossos semelhantes, ou os nossos iguais, de preferência, é um convívio seguro. Mas ele é empobrecedor. Se você só convive com os que são iguais, você vai ficando sempre do mesmo jeito, porque você não tem contato com o contraditório, não tem ninguém que cheque os seus valores. Não tem ninguém que leve uma vida completamente diferente da sua. E é isso que nos enriquece. E o que eu encontrei nas cadeias foi isso. De repente eu conheço um cara que é ladrão. Ladrão. E ele te conta um assalto que ele fez, no qual ele tomou 2 tiros. Você alguma vez tomou tiro? Não? Alguma vez você convida um amigo para jantar, que ele te conta o que aconteceu no assalto e o que aconteceu com ele depois de ter levado esses 2 tiros? Isso vai enriquecendo a vida. Eu vi uma palestra uma vez nos Estados Unidos de um dos pais da inteligência artificial. Esse cara chegou, era um encontro de altíssimo nível, tinha vários prêmios Nobel lá e tudo. Ele chegou com um copo, pegou o copo e pôs em cima da mesa. Virou para o primeiro, a pessoa sentada na primeira fila, eram todos médicos e ou pesquisadores. E disse para ele, o que é isso aqui? Falou, um copo. O cara riu. Falou, o que te lembra um copo? Ah, um copo para beber água. Aí pegou o outro e falou, o que o copo te lembra, esse mesmo copo? O cara disse, lembro que eu gosto de tomar vinho no copo. E ele foi assim perguntando de um em um. Um disse, eu lembro que eu cortei a mão quando bati o copo na pia e cortei a mão. E ele diz aí, cada um tem o conceito de copo aqui, né? E você, por isso que você não pode procurar a verdade nas coisas, que cada um tem a sua verdade. Isso foi uma coisa que me marcou muito, porque você não tem que procurar o verdadeiro significado, porque o verdadeiro significado não existe, ele depende da sua interpretação. E o raciocínio, e é verdade, porque o que é o raciocínio mais completo? É aquele que analisa todas as possibilidades. Você olha para o copo, o que é esse copo? Bom, posso pôr água, posso pôr vinho, se eu bater na pia ele quebra e pode me machucar. E assim, você, quanto mais informações você tiver, mais elementos você tem para entender as realidades. E a cadeia me deu isso, esse convívio com essas pessoas. Porque, na verdade, as paixões humanas são limitadas. O cara diz, não, ali são todos animais. Aqui também somos todos animais, não é? Vegetais é que a gente não é, muito menos minerais, né? Você não pode tentar equalizar as pessoas todas, porque elas são muito diversas. Você tem, as paixões são as mesmas. Sentem amor, ódio, ciúmes, raiva, carinho, as coisas que nós, as paixões não é porque você está presa que você muda o repertório de paixões, não é? Isso é muito interessante. Há valores que eu aprendi na cadeia que eu não encontrei nunca na sociedade aqui fora, né?
1: Mas, por exemplo, você disse agora há pouco que você não gosta de bandido. Ninguém gosta de bandido. Mas você gosta das contradições humanas, de aprender com a pluralidade da vida humana. Quando você conhece uma pessoa que ultrapassou ali algum limite de uma régua moral, aquilo te atinge? Ou você não olha pelo aspecto moral?
0: Aí entra a profissão. Sabe, eu não estou lá como funcionário da cadeia. Meu trabalho é voluntário. Segundo, eu sou médico. Não cabe ao médico julgar os seus pacientes. Não cabe, não é papel do médico. Vamos pegar uma situação oposta. Eu sempre tive clínica particular e clínica grande. Chega um homem de gravata, trabalha na Faria Lima. Pode ser um criminoso. Pode ser um grande criminoso até, muito maior do que os que estão lá atrás das grades. Eu não pergunto. Eu mando ele tirar a camisa, tirar a roupa, eu examino, prescrevo. Eu não quero saber da vida dele, eu não fui treinado para isso. Isso é para os juízes, juízes é que julgam. Os advogados é que são treinados para lidar com esse tipo de julgamento. Ao médico não cabe. O médico tem que atender as pessoas, independente de quem elas sejam. Então, você não pode usar esse raciocínio que você usa para o consultório, dizendo, não me interessa o que esse cara faz na rua, não me interessa o que ele faz para viver, eu tenho obrigação de tratá-lo. Chega na cadeia, por que você não faz isso? Só porque aquele é pobre e o outro está bem de vida?
1: Impressionante. Drauzio, tome um golinho de água, porque hoje eu vou fazer uma coisa que eu nunca fiz. A Clara, nossa produtora, está aqui. Eu estou tomando ela de surpresa. Ela está tomando um susto aqui. Ó, a gente tem 53 minutos de conversa. Normalmente, o Imprevista, já. 53 minutos. Normalmente, o Imprevista é um programa de uma hora de duração, porque passa na rádio e a gente tem um horário fechado a cumprir. Mas também temos no nosso canal do YouTube, tem MC News BR, que dá para ver com imagem e tudo mais. Eu vou fazer o seguinte... Eu vou encerrar o programa da rádio agora e como tem muitos assuntos que eu ainda quero falar com você, como por exemplo, seu documentário, a sua vida fitness, as suas corridas, maratonas, eu vou continuar essa conversa aqui no nosso canal do YouTube. Então se você está nos ouvindo no Dial, na TMC, no rádio e ficou interessado ainda na nossa conversa, vai lá assistir no TMC News BR, no Imprevista, aqui com Drauzio Varella.
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Vamos pro Giro TMC. Alexandre de Moraes suspende a aplicação da dosimetria, da lei da dosimetria, que até o STF analise ações que questionam a norma. Condenados pelo 8 de janeiro de 2023, como o ex-presidente Jair Bolsonaro, terão que aguardar o STF decidir se a lei da dosimetria é válida para obter os benefícios. Avião cargueiro da Gol sai da pista após pouso em Salvador. Incidente aconteceu na manhã deste sábado e ninguém ficou ferido. Pista estava molhada devido à chuva e havia neblina na região. Conflito na Ucrânia está chegando ao fim, diz Vladimir Putin. O presidente russo também agradeceu por facilidades as negociações entre os dois países, mas reiterou que a guerra só diz respeito à Rússia e à Ucrânia. Reino Unido envia navio de guerra para o Oriente Médio de olho em possível missão no Estreito de Hormuz. Navio poderia assegurar a travessia segura para o canal em um esforço multinacional que já conta com a participação da França. Outros países também manifestaram interesse em participar. O Irã confirmou presença na Copa do Mundo, viu? Mas fez 10 exigências aos Estados Unidos, México e Canadá. Entre elas estão a concessão de vistos para militares e a proteção em aeroportos, hotéis e rotas para estádios. Vamos à previsão do tempo para todo o país neste domingo. E a gente começa por São Paulo, viu? O domingo vai ser marcado por chuvas persistentes e frio, com temperaturas variando entre mínimas de 13 e máximas de 19 graus. No sul, em Curitiba, terá um céu com muitas nuvens, registrando mínimas de 16 e máximas de 30 graus. Já no Rio de Janeiro, o tempo fica instável, com pancadas de chuva, trovoadas e rajadas de vento frio que podem chegar aos 50 km por hora, com os termômetros oscilando entre 23 e 32 graus. Belo Horizonte, o tempo segue firme com poucas nuvens, com mínimas de 18 e máximas de 29 graus. Na capital federal, Brasília, terá um dia de muitas nuvens e pancadas de chuva isoladas, com temperaturas entre 24 e 30 graus. E por fim, em Recife, a previsão é de muita chuva com trovoadas, viu? Com uma probabilidade de precipitação de 98% e temperaturas entre 24 e 33 graus. Chegou a hora do seu programa favorito, é o Sobremesa, viu? E o pessoal vai receber hoje a Silvia Bravanel, é a filha número 2 do Silvio Santos. Vocês sabem como são as entrevistas do Sobremesa, né? No comando do programa estão Lucas Salles, Marcelo Batista e Mini Ruth. Fique agora com Sobremesa. Caraca.

0: não soube com seu ouvido. Pra você que tá sintonizado na Rádio Transamérica TMC. A Transamérica agora é TMC, quem escuta sabe. Seja muito bem-vindo, muito bem-vinda. Começa agora o Sobremesa, o seu programa favorito. Comigo, Lucas Salles, e também com ela, Mini Ruth.
1: Pessoal!
2: Estamos aqui, queremos estar em casa, viajando numa pousada paradisíaca, alguma praia maravilhosa, mas estamos por aqui para trazer muita informação inútil para você. 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
0: 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Agora, amigos e amigas, eu gostaria de convidar quem nos ouve com o seu ouvido para participar do nosso programinha de meu Deus. Daqui a pouquinho, nós vamos ter ela, a incrível, incomparável, insubstituível, Silvia Bravanel, senhoras e senhores.
3: Aê, olha aí.
4: É a filha número 2. É minha filha número 2.
1: Vem pra cá, Silvia.
4: A filha número 2 é a Silvia. Vai pra lá. Vem pra cá, Silvia.
0: Daqui a pouquinho a gente vai recebê-la aqui pra um bate-papo mega especial. Mas antes, eu quero convidar você que está nos ouvindo com o seu ouvido para participar do nosso programinha de meu Deus através do WhatsApp 011 97221 1001. Você pode responder a pergunta do dia, que é...
2: A pergunta... Olha só, a enquete de hoje. Frases ditas por uma mãe que mais parecem uma ameaça.
0: Mini Ruth, o que é que sua mãe dizia que parecia uma ameaça?
1: Cara, eu acabo esquecendo muitas coisas, né? Tá. Eu sou meio desorganizada, confesso. Deixo tudo jogado. E aí... Eu ouvi muito, se eu for aí achar, vai dar ruim pra você, viu?
0: É. Esse é um clássico. E você, Batistão?
2: Ah, aquela clássica, né? Tá rindo de quê?
0: Eu gosto do... Quando ela fala com os dentes, assim, quase cerrando. Ela fala, você vai ver quando chegar em casa. Nossa!
2: Que é pra falar baixinho pros outros. Você tá no mercado, você apronta uma, ela fala, a hora que chegar em casa...
1: Mas nossa. Assim, eu mais fiquei traumatizada foi, na volta a gente compra.
0: Essa é o...
1: Nossa
0: senhora! Eu apanhei enquanto criança, eu era muito bagunceiro, né? Apanhei, vou fazer aqui uma reclamação. Minha mãe batia em mim e falava assim, cala a boca, para de chorar! Para de chorar, infeliz! Mas era óbvio que era infeliz. Eu tava apanhando. Como é que ia ser feliz?
2: Ela
0: apanhando?
2: Queria que a gente parasse de chorar batendo na gente.
0: Nossa, mãe.
1: Aí não dá, né?
0: E quando ela batia na gente, em sílabas. Já falei pra você não fazer isso. Meu Deus do céu. Ai, dói até de lembrar.
1: Quem nunca apanhou de espada de São Jorge, né?
2: Rapaz. Chinela.
0: Chinela. Ixi, eu já apanhei de cinto. Qual é a coisa mais louca que você já apanhou, Batista?
2: Ah, acho que levei uma cintada, viu?
0: Cintada e você me
1: levou. Levei prato na cara, espada de São Jorge. Minha família é vida louca, rapaz.
0: Então responda a nossa enquete do dia, falando qual é a frase que a sua mãe fala, mas que parece uma ameaça. A gente quer saber. Manda pra gente através do nosso WhatsApp. 011 97221 1001. Muito bem. Agora, amigos, a gente...
2: Lembrando que hoje em dia não se deve fazer isso, hein?
1: Não pode.
0: Obrigado, Batista.
2: Lembrando que hoje em dia não se deve fazer isso.
0: Exato. É verdade. Tem a lei da Xuxa, né? Além Maria Meneghel, né? Não pode mais bater na criança, tá bom, gente? Não pode, não pode fazer.
2: Nunca
0: isso.
2: Pôde, né? Que antigamente as coisas...
0: Peraí,
2: né?
0: Nunca pôde?
2: Não, nunca pôde. Se for pensar bem, olha... Por que que nós somos tudo traumatizados?
0: Mãe, que sorte a sua que é lei da retroativa, hein?
2: Viu?
0: Oh, meu Deus do céu. Mano, se fosse retroativa, minha mãe tava presa.
2: Lá na papuda. E ainda sem direito a banho de sol, na solitária, a véia tava lascada. Vixe, rapaz.
0: Que sorte que a lei não é retroativa. Meu Deus do céu. Vamos lá. Amigos, eu não sei se vocês sabem, mas nós estamos nos aproximando do programa 100.
1: Olha
0: aí. Graças a Batistinha. Batista está agora levantando as mãos ao céu, agradecendo ao Senhor. Obrigado, Deus. Nos aproximamos do programa 100 e hoje, inclusive, é o programa 75. Ou seja, há 75 programinhas, meu Deus, que a gente vem trazendo informação e diversão para você que nos ouve com seu ouvido. Porém, nem tudo são flores, né? A gente aqui sabe que pode errar uma vez aqui, outra acolá. Então, nós decidimos abrir o saque, que é uma espécie de serviço ao atendimento ao cliente, só que a gente vai mudar. Não vai ser ao cliente, vai ser ao ouvinte. Então começa agora o SAU, Serviço de Atendimento ao Ouvinte. Vamos ler os comentários que vocês nos mandaram, porque a gente quer muito comemorar e aprender com vocês. Marcelo Batista, o que é que estão dizendo sobre nós?
2: O que estão dizendo? Estão dizendo sobre mim aqui, ó.
0: Mentira.
2: A Juliana perguntou se eu, depois daquela entrevista com a vidente, se eu já fui fazer um check-up.
0: E aí foi?
2: Eu fui no cardiologista, foi essa semana. Eu tô meio louco, rapaz, não durmo.
0: Foi quarta-feira.
2: Quarta-feira eu vou ter que fazer aqueles Holter, eco-doppler, cardiograma.
1: É bom.
2: Teste ergométrico.
0: Olha, no caso, a Juliana mencionou o episódio com a dona Chaline.
2: Chaline,
0: a vidente, certo? Vidente. Acho que é o termo certo, a vidente. Que, infelizmente, só tragédia, né? Ela abandonou o programa no meio. Mas olha, já vou repetir aqui, já disse e vou repetir. A Chaline falou que ia ter um atentado contra o Donald Trump.
1: Ela acertou.
0: E ela acertou. Chaline, errada aqui, hein? Você estava certa, tá? Na hora que eu vi, eu duvidei um pouco. Falei, atentado.
1: Volte, Chaline, volte. Vamos fazer as pazes.
2: Exatamente. E aí me deu medo, porque ela falou que eu estava propenso a ter problemas neurológicos, inclusive um AVC.
1: É por isso que você esqueceu a consulta, tá vendo?
0: Tá vendo? Gina, dá uma olhada nisso, hein? Ela acertou lá com o Trump. E agora vai, Mini Ruth, diga o que é que estão dizendo sobre nós.
1: Olha lá, a Alice filmou, ela mandou: os quadros que vocês criam são sensacionais. Muito obrigada, querida.
2: Tá vendo?
1: Mas também o Marcelo Júnior mandou: queria que vocês levassem o Serjão Foguetes pra entrevistar.
0: Uou, muito
1: as
0: bom.
1: As explicações são perfeitas.
0: Ah, adorei.
2: O Serjão Foguetes.
0: Sacani. Exatamente.
2: Sacani.
0: O geógrafo, acredito que seja ele, né?
1: É bom demais, cara. Eu adoro essas coisas de outro planeta. Nossa Senhora.
0: Verdade. Falando em convidado especial, daqui a pouquinho nós vamos recebê-la, Silvia Bravanel.
4: Eba, oi!
2: Vem pra cá!
1: Vem pra
0: Silvia
1: cá,
0: Bravanel é
2: eterna. 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

0: perfeita.
1: Olha, muito obrigada.
2: Não,
1: obrigada, KKKJ. Eu tento
0: que
1: me esforçar.
0: O que é o KKKJ que eu não entendo?
1: É quando você, quando digita errado.
0: Ah, sai aí o J sai mais.
1: KKKJ.
2: E aí quando a inteligência artificial lê a mensagem, ela fala isso, KKKKJ. Muito bom.
1: Eu sei fazer até beatbox, quer ver?
2: É. Mentira, duvido. Faz aí.
1: Putz, cats, putz, cats, putz, cats, putz, cats.
2: Muito bom. Muito bom. Próximo comentário.
0: Quem revelou salve. Essa menina?
2: Foi Marcelo.
0: Quem revelou?
1: E é por isso que eu tô com o peso quase do Diguinho também. Você só revela gordo, hein? Meu Deus do céu,
2: o Marcelo
1: rapaz.
2: Batista também revelou um grande nome da rádio, que é o Diguinho Coruja. E o Diguinho Coruja, mas ele está magro.
1: Ele está magro, então eu tenho chances.
2: Tá magro. Você também está magro. Para com isso. Vamos lá para mais um comentário do Sal, serviço de atendimento ao ouvinte. Vai, Batista!
0: Olha só, a Patrícia Lima está dizendo o seguinte, a entrevista com a Marisa Hort foi perfeita, deu uma nostalgia das risadas que eu dava com a Magda. Cala a boca, Magda!
2: É muito bom, foi realmente uma entrevista muito legal. E ó, tá disponível no nosso canal no YouTube, arroba TMC News BR. É só colocar TMC Sobremesa Marisa Hort.
1: Já entra lá, já curte, compartilha com os amigos. Tem todas as entrevistas lá, isso, em arroba TMC News BR.
0: E a Marisa Hort, na entrevista, ela falou um negócio do Falabella. Meu,
1: babado.
0: Olha, se eu fosse você, eu ia lá assistir.
2: Vamos lá, próximo comentário, me ajude.
1: Olha lá, olha lá. Leila Neves, ela mandou. Vocês entrevistaram o Galvão Bueno? Acho que foi aí que eu vi.
2: Não,
0: não,
2: Galvão Bueno ainda não entrevistamos.
1: Ainda não.
2: Mas queremos muito, Galvão. Por favor, fica aqui o nosso convite. Caso você esteja ouvindo, eu sei que ele ouve a TMC. Então, se você puder vir, nós vamos agradecer Galvão. Muito.
0: Ele operou
2: os olhos.
0: As catarata.
2: Operou, porque vai ter Copa agora, né? Ele precisa enxergar bem.
0: Vai ganhar, vai perder, ganhou.
2: Vamos lá, mais um comentário. Quero muito saber o que é que você que nos ouve com o seu ouvido acha do Sobremesa. Eu sei que ele é o seu programa favorito, mas eu quero ler. Vai lá, vai, diz Marcelo Batista.
0: Olha só, o Vinícius. É. O Vinícius M tá dizendo o seguinte: queria saber qual produto o Batista usa pro cabelo dele ficar branco assim. É velhice.
2: Mas é um cabelo bonito? É o Richard Gere da Shopee, como diria Mama
0: não,
2: Brusqueta.
0: Não. É o George Clooney brasileiro, por
2: o
0: favor.
2: George Clooney brasileiro, melhor. Muito
1: olha
2: bom.
1: Olha só.
2: Ô, Mini Ruti.
1: Mais um pouco parece o Louro José. Hã?
2: Louro José por quê?
1: Ah, porque o cabelo do Louro era branquinho também, não é?
2: Ô, Mini Ruti, eu quero saber de você agora. A gente tá lendo aqui os comentários dos nossos ouvintes, mas eu quero saber de você, apresentadora Mini Ruti. Você está gostando de estar aqui conosco?
1: Eu tô adorando, gente. Eu amo todos os ouvintes. Né? Você que tá ouvindo aí, muito obrigada pela sua audiência, né? Adoro você, meu querido. Assim, os apresentadores que estão ao meu lado não são muito gente fina, mas como eu fui contratada com indicação dos meus pais, né? Donald Trump e Adriana Galisteu, aí eu sou obrigada a estar aqui ao lado deles. Entendi. Mas você que tá ouvindo aí, eu amo você.
0: Aliás, você tocou nesse assunto, quem não assistiu a entrevista com João Kleber, né?
2: Precisa assistir.
0: Mini Ruth fez essa revelação.
1: É, rapaz.
2: É só ir no nosso canal no YouTube, arroba TMC News BR, e colocar lá João Kleber, você vai amar. Agora, eu sei que a gente tá lendo, né, comentários, mas eu posso pedir mais umzinho? Eu quero mais um especial. Eu sei que vocês estão lendo os comentários muito especiais, mas eu quero aquele bem audacioso. Vai, Marcelo Batista!
0: Audacioso?
2: É um que seja meio criticando a gente.
0: Vai criticando? Alguém... Não tem crítica. O povo só fala bem. O povo só fala bem. Disseram, tem um aqui que falou da sua risada. Aqui, ó. O Gustavo R. Falou, quando a piada é boa, o Lucas solta uma risada que contagia.
2: É verdade. E olha, eu rio muito nesse programa. Eu já ri de quase fazer xixi na calça, juro.
1: É verdade?
2: Nossa.
1: Tá de fralda hoje?
2: Eu vou comentar, o Batista fez a piada do que se você tinha energia pra ligar a Copacabana inteira. Nós estávamos dando a notícia da Shakira e a gente comentou que se faltasse luz, o que fazer? E aí era, quantos geradores precisam? Aí o Batista falou, não, liga na Mini Ruth, a energia que ela tem, ela ilumina a Copacabana.
1: Eu sou contagiante, tá? É por isso.
2: Vai mais um comentário, Mini Ruth.
1: Tá lá, viu? A Biela mandou aqui, ó, o seguinte, Mini, eu adorei quando você cantou, eu vou tomar um tacacá da Joelma, muito engraçado.
2: É, com essa voz parece bastante, inclusive.
1: Eu vou tomar
2: Olha, peraí, só... deixa eu preparar. O ouvinte não estava preparado para isso. Senhoras e senhores, vamos ouvir agora Joelma, cantada por ela, Mini Ruth. Vai, Mini Ruth.
1: Eu vou tomar um tacacá.

0: E o melhor é que ela só consegue fazer isso, ela não consegue fazer mais.
1: Você viu que eu joguei até o cabelo, né, rapaz?
0: Eu gosto que você modula a voz, né? Faz uma coisa meio modulada.
1: É.
0: Muito bom, isso é talento.
1: É bom, né? É bom.
0: O nome disto é talento. Mini Ruth é talento e consegue acender Copacabana inteira.
1: Mas vem pra cá, que vai daqui lá. A pouco tem Silvia Bravanel.
0: Muito bom, muito bem lembrado. Daqui a pouquinho nós vamos bater um papo com ela, que é pré-candidata a deputada federal e também apresentadora de programa infantil. Além, é claro, de ser diretora. Mãe, filha, diga.
1: Será que eu posso pedir PlayStation? Não, uma dúvida pertinente, gente.
0: Não, acho que
1: melhor
0: não,
1: né? Melhor não, né?
0: Como é que você vai
1: pedir? E um emprego? Não, não.
0: Pode, emprego você pode
1: emprego?
0: Pedir.
1: Emprego, tá bom.
0: Você então. Quer ser assessora dela?
1: É, não.
0: Trabalhar lá em Brasília?
1: Eu queria trabalhar na Bom Dia e Companhia, acho que eu seria...
0: Como, Mini Ruth, você é adulta. Como é que você vai apresentar
1: o Bom Dia e Companhia? Mas eu tenho 1,5 metros, acho que ia dar bom, né?
0: Mas a sua voz, Mini Ruth.
1: Então, gente, então, estamos aqui no Bom Dia e Companhia.
2: É o Pedrinho. É o Pedrinho do Pai. Já pensou a dupla nova? Né?
0: Ô Batista, vai outro comentário, por favor, que eu quero saber o que é que acham da gente.
2: Olha aqui, a Elane é da turma do pudim, porque ela fala que depois do almoço ela sempre fica assistindo e ouvindo sobremesa, comendo aquele, degustando, degustando aquele pudim de leite.
0: Que legal, que bacana. Olha, a gente recebeu um comentário no YouTube, o @TMCNewsBR, muito legal. O @MarceloStonski falou assim: vocês têm que convidar o Leão Gilberto Barros para ir ao programa.
1: Adoro.
0: Não me diga não, Brasil!
2: É, você me faz um carinho.
0: Faz um carinho.
2: Você já abraçou seu filho hoje?
0: Muito bom.
1: Gente,
0: acorrentado em você!
1: Mas eu acho válido ele vir, sabe com quem?
2: Com o Cassinão.
0: Cassinão!
2: Muito bom. Cassinão, né? Eu trabalhei com o Gilberto Barros.
1: Sério?
2: Eu fiz externas.
0: Foram alguns anos?
2: Acho que foi em 2006, por aí, acho. Legal.
0: E ele fez uma proposta pra você, Marcelo Batista.
2: Pra
0: ele mim? Te ofereceu dinheiro por algo que
2: pular,
0: você jamais
2: pular do
0: faria.
2: Jump, pra eu pular do bungee jump.
1: Você não foi?
2: Isso há 20 anos ele me ofereceu 10 mil reais. Há
0: era
2: 20
0: muito
2: anos.
0: Dinheiro,
2: e eu não aceitei.
1: Ainda bem, né?
2: Porque eu não aceitei.
1: Se agora tá com risco de AVC, imagina.
2: Eu fazia externa pro Gilberto Barros, um monte de coisa.
0: E por que você não aceitou 10 mil reais,
2: Batista? Porque não, bang jump não.
0: Você bang podia jump, não. Dar entrada num apartamento com 10 mil reais em 2006.
2: Possivelmente, mas bang jump não. Eu já voei nesses aviões de acrobacia aérea, tudo, mas bang jump, a sensação de estar se matando, pra mim, não dá. Não dá.
1: Graça, a gente já né? sabe
2: dá.
1: Que vai dar pra ele de Natal, né,
2: não
1: galera?
2: Dá.
0: Vamos lá, por favor. Vamos fazer uma
2: não vaquinha. Não vou, não.
0: Você mas o Gilberto Barros é legal, hein, o Leão.
1: Maravilhoso,
0: ele é muito legal. Faz parte da história da TV brasileira.
2: Um dos grandes radialistas.
0: Os grandes radialistas. Começou na Record, inclusive ocupando o lugar do Ratinho, sabia?
2: Sim.
0: E foi, fez muito sucesso aí, depois foi pra Band.
2: Boa noite, Brasil.
0: É história.
2: Estamos aqui. Água na Carol! Ai, nossa.
0: Estamos aqui lendo os comentários de você que nos ouve com seu ouvido. É o SAL, Serviço de Atendimento ao Ouvinte. E daqui a pouquinho vai ter ela, Silvia Bravanel, estará conosco para falar sobre sua vida, sobre sua profissão e também sobre os próximos passos do Poctoro.
1: Eu tô com uma dúvida. Hoje eu tô com uma dúvida. Será que hoje o programa vai aparecer Jequiti do nada?
0: Seria bom, hein? Muito bom. Legal. Agora, você pede só desculpas pro senhor Acácio, que às vezes o Acácio tá vendendo pra outra marca.
1: Ah, é verdade.
0: E, nesse momento,
1: verdade,
0: eu sou o senhor Acácio, que tá na reunião. Na reunião, não, você não anuncia aqui com a gente. E você falando de Jaque até.
2: Ele tá lá na Avon.
0: Você fala Jaque até. Agora, a gente tem mais algum comentário? Porque aqui no YouTube apareceu mais um. Eu não sei, na verdade, se foi no YouTube ou se foi em outra plataforma. Mas o @JonathanNemer tá comentando assim: eu adoro quando é hora do Chato GPT, que é o novo quadro aqui de sucesso, todo mundo gosta.
2: Aliás,
0: realmente, né?
2: Aliás, se der tempo hoje, que a nossa entrevista eu acho que vai ser boa.
0: Também acho.
2: Se der tempo hoje, eu vou querer levantar um negócio aqui. Já estão inventando uma nova moda no Brasil.
1: Qual?
2: Não vou falar agora, vou falar na hora. Que é bom parar por aí já, hein?
0: Qual moda?
2: É bom parar por aí.
1: Calma aí. Eu sei qual que
2: é. Não é pra falar agora.
0: Que é?
2: Não é pra falar agora.
0: Pelo amor de Deus.
2: Não é pra falar.
1: Tá lá assim, ó.
0: É o 6-7.
2: Não, tá lá nas notícias. É coisa de comida.
0: De comida?
2: É. Vocês vão parar com esse negócio. Não vamos começar com isso.
0: É pistache, é isso?
2: Não,
0: você não gosta de pistache?
2: Depois nós vamos falar.
1: Tem pudim no meio.
2: Ó, recebi a informação, atenção. Tem imagens que Silvia Bravanel já está no estacionamento.
0: Olha que coisa boa.
2: Já está no estacionamento.
0: Muito bom. Então, vamos
2: ver. Espero que não seja do SBT, né? Senão vai demorar um pouco.
0: Vamos relembrar rapidamente quem é Silvia Bravanel. Todo mundo sabe, ela é filha número 2 de Silvio Santos, um dos maiores, na minha opinião, o maior comunicador do mundo, nem do Brasil. Ela trabalhou como diretora e também como apresentadora de programas infantis na casa. Durante sua passagem no SBT, ela já fez muita coisa. Já foi produtora, diretora, já foi inclusive diretora de set e chegou agora como apresentadora. Ela faz muito sucesso por onde passa e traz consigo todo o talento do pai. Senhoras e senhores, vamos receber ela, que além de apresentadora, diretora e dentre tantas outras funções que ela acumulou durante a sua vida, ela está agora se candidatando a deputada federal pelo Brasil. Aí, ó.
2: Tá, candidata.
0: Candidata a, quem sabe, mudar alguma coisa nesse Brasilzinho de meu Deus. Então, vamos receber e bater um papo com ela, a filha número 2. A moça que tem 2 filhas lindas e incríveis. Senhoras e senhores, ela, Silvia Bravanel! Silvia, seja muito bem-vinda.
2: Tudo bem?
0: Tudo ótimo. Obrigado pela sua presença. Muito obrigado de coração. E a gente começa já com uma primeira pergunta, que quem vai fazer é, óbvio, Marcelo Batista.
2: Silvia Bravanel, nós precisamos saber qual a sua sobremesa predileta.
3: Minha sobremesa predileta é sorvete.
2: Sorvete?
3: De qualquer espécie.
2: De qualquer sabor?
3: De qualquer sabor.
0: Jura mesmo? Morango, chocolate, tem nenhuma restrição.
3: Na verdade, eu tenho uma marca preferida, mas não vou fazer propaganda de graça, não.
0: Boa. Né? Esta mulher é filha de quem é? Impressionante. Esta mulher sabe fazer como ninguém em televisão. Não só televisão, agora também vai fazer política. Olha que engraçado, que interessante
1: que legal,
0: isso.
1: Hein?
0: Silvia Bravanel, que... tá seguindo os mesmos passos que o pai, Silvia.
3: Os mesmos passos que o pai. Ele tentou prefeitura e tentou presidência. Agora eu tô tentando, se Deus quiser, vou ser abençoada, deputada federal.
0: Eu não sabia que ele tentou prefeitura.
3: Ele tentou prefeitura e depois tentou presidência.
0: Eu só sabia da presidência, não. Vote 26,
3: Silvia Santos. Não, ele tentou prefeitura, sim.
0: Eu não sabia, que interessante. É. E de fato, você se inspirou no seu pai pra sair como candidata a deputada federal?
3: Na verdade, não. Na verdade, foi um convite meio um susto, assim, eu tava num jantar. E aí um senhor chegou, que eu tava jantando com uma pessoa, chegou um senhor pra mim e falou assim: oi, minha deputada federal. Eu falei, não, eu acho que o senhor tá me confundindo com alguém. Ele falou, não, você vai ser deputada federal pelo meu partido. E aquilo levou um susto, eu levei na brincadeira, ele seguiu o baile, não levei muito a sério, assim, não. E aí, quem estava comigo, no caso, meu esposo e outro pessoal que estava com a gente, levaram muito a sério e começaram a colocar pra frente isso, e começaram a vir convites de outros partidos, e o que eu mais me senti confortável, mais me senti acolhida, mais me senti como se meu pai estivesse me convidando, foi o PSD, que foi pelo Kassab.
2: Entendi. Tá vendo? Ô Silvia, seu pai deixava você assistir a Globo na sua casa, ou você tinha que assistir escondido, hein?
3: Não, em casa a gente sempre foi muito eclético, porque meu pai gostava muito de assistir todas as emissoras, pra gente poder estar sempre antenada nos programas de televisão, nos formatos, em atores, atrizes, coisas que passavam na televisão, então não tinha essa coisa de restrição em casa, não, de qual programa a gente podia assistir.
0: Mas hoje, pelo menos você com suas 2 filhas, você bota elas pra assistir Bom Dia Brasil. É Bom Dia Brasil. É
3: Bom Dia Companhia. Bom Dia Companhia também não, porque o Bom Dia Companhia já saiu do ar, já fazem, eu acho que uns 6-7 anos, que aí eu entrei pro Sábado Animado, que eu tava até ontem fui minha despedida.
0: Jura? Ó, primeira coisa, me perdoe, eu falei o nome errado, Sábado Animado.
3: É, o Sábado Animado. Companhia,
0: eu peço perdão. Eu não sabia, ontem foi sua despedida.
3: Ontem eu fiz gravei meu último no programa, que o partido exigiu que eu saísse do ar até dia 27 de junho. Então, ontem eu gravei meu último programa.
2: Chorou?
3: Muito.
2: Olha aí, ó.
3: Porque são 30 anos ali, né, como diretora, como produtora, como apresentadora. Então, eu tenho um carinho pela minha família, Sábado Animado, Bom Dia Companhia, enfim. Então, a gente cria aquele vínculo, né? A gente tinha aquele carinho gigante pelo programa.
0: E você não tem nepotismo aqui, não, porque Silvia Bravanel começou lá de baixo.
3: Comecei de baixo.
0: Você começou, qual foi a sua primeira função no SBT?
3: Assistente de estagiário.
0: Caramba, assistente de estagiário. Sim.
1: O que você fazia na época?
3: Eu auxiliava os estagiários mesmo.
2: Você levava café pro estagiário?
3: Eu levava café. Eu tinha que fazer as funções. Eu fiscalizava banheiro. Eu fiscalizava porque a gente recebia muita caravana lá no teatro, né? No, lá na Taliba. Na Rua dos Camarés. A gente recebia muito. Então eu tinha que fiscalizar banheiro pra ver se tinha papel higiênico, pra saber se tinha papel pra enxugar a mão, pra saber se estavam limpos, pra receber as caravanas, os lanches, os kit lanche, que a gente chamava de kit bozo, né? Os kit lanche, que era uma delícia. Era um pão com manteiga e presunto, um suquinho e um chocolate. Então eu tinha que fiscalizar todas essas coisas, assim, as coisas menores, assim, e fazia isso com muito louvor.
0: Você tinha quantos anos na época?
3: 16.
0: Que legal. É realmente 16. A idade.
2: Menor aprendiz.
3: Menor aprendiz.
1: E aí depois você foi pra onde?
3: Aí eu subi de cargo, fui ser assistente, aí eu fui ser assistente dos diretores, de produtor, porque eu não sabia nada em televisão. Então eu realmente tinha que estar lá pra aprender. Eu acho que pra gente poder chegar a um posto maior, a gente realmente tem que aprender. Então eu tava assim, consumindo televisão, mesmo porque eu tava ali como aprendiz mesmo, né? Meu pai me colocou naquela função. Então eu fui ser assistente de vários programas, eu tava ali pra aprender tudo. Então eu queria estar assistente de edição, assistente de produção, assistente de sonoplastia, assistente de tudo. Eu tava ali pra consumir mesmo.
1: E você chegou a cometer algum errinho? Porque todos. A gente quer funcionar, a gente comete uns erros,
3: todos,
1: né?
3: Todos. Eu tava ali aprendendo e eu levei muita bronca mesmo, muito xingo, muita bronca. E assim, eu acho que ele me dava o direito de errar. Meu pai nunca era aquela pessoa que eu tinha que ser perfeita. Então ele me dava o direito de errar. Então eu errei muito, porque eu tava ali aprendendo, e errei muito, tomei muito chumbo e aprendi.
2: Silvia Bravanel, queremos saber se você é gente como a gente. Você Sou. Almoçava lá no SBT, a gente sabe que tem o restaurante número 1.
3: Palácio das Águias.
2: E tem o restaurante VIP, que é no andar de cima.
3: Tem o VIP, tem o restaurante que é um bandejão e tem a praça de alimentação.
2: E você almoçava onde, nós queremos
3: praça
2: saber?
3: Praça de alimentação.
2: Praça de alimentação.
3: Praça de alimentação, gente, porque a gente não gente. Tinha... gente como a gente, eu almoçava junto com a equipe. Eu nunca fiz essa distinção, assim, sabe? De eu, porque eu sou diretor, eu sempre fiz questão de estar com a minha... que eu chamo de família. Com o pessoal que estava ali comigo diariamente, na minha segunda casa. Então eu fazia questão de também almoçar com essas pessoas.
2: E você pagava ou pendurava na conta do teu pai?
3: Eu tinha conta, mas eu pagava com o meu VR.
2: Olha,
3: meu
2: alelo. Tá vendo? Aí, que tá vendo?
0: Com meu alelo. Silvia, me confirma uma coisa aqui. É verdade que foi sua responsabilidade de trazer o Bob Esponja para o SBT? Foi
3: você não, que teve essa ideia? Não. O que que aconteceu? A gente sempre compra os pacotes de desenho, pacote de filme, nas feiras que eu ia com meu pai, eu adorava em feira de formatos e tudo mais, que a gente ia em Los Angeles, às vezes, e acho que uma vez a gente foi em Cannes são filmes. E a gente chegava lá e comprava os formatos, e esses formatos normalmente vinham os desenhos, que vinha Bob Esponja, porque tinha muita coisa boa, mas também tinha... Mas quando você quer um só, você tem que comprar o pacote inteiro. Então, num desses pacotes veio o Bob Esponja.
0: Caramba. Fez a alegria de muita criançada,
3: de
0: hein?
3: De muita criança.
2: E aí, o que reprisou mais na TV brasileira?
3: Chaves.
2: Eu ia perguntar se foi o Caverna do Dragão, se foi Todo Mundo Odeia o Cris na Record, foi o Chaves.
3: O Chaves, em qualquer horário que põe o Chaves, ele é coringa, né? Ele é muito coringa, assim.
0: Isso é fantástico, né? Ela podia ver o Chaves antes de todo mundo.
3: Muito bom.
0: Olha que legal. Você, inclusive...
3: Muita gente não sabe que eu, quando é época de... Que eu estudava, então eu entrava na escola às 7h58 da manhã, que eram os horários americanos, e saía de 15 horas e 3 minutos, que era o horário para dar certinho a grade. Eu ia pro escritório e das 16 horas até as 18, que era o horário do expediente do pessoal do escritório, eu ficava fazendo catálogo de filme, que a gente ficava dando notas. Então era eu, a Márcia, o Jefferson e o... deixa eu ver, e o Clayton. A gente ficava assistindo os filmes que iam pra tela de sucesso.
1: Que tá? Legal!
3: A gente assistia pra dar nota. Então esse pode passar, esse... Nós éramos a censura antes da censura. Muita que gente legal. Não sabe.
2: Por isso que o senhor falava, eu não assisti, mas minha filha...
3: Era eu e a filha.
0: Eu achei que era uma coisa mais informal. Tipo, pai, esse filme é muito bom.
3: A gente dava as notas, né? Porque daí a gente sabia que nota, que horário que iam. Então podia ir pra tarde, podia ir pra noite, ou não podia de jeito nenhum, tinha que ir pra edição pra poder entrar no ar. Então eu fazia isso de segunda a sexta, e sábado e domingo eu trabalhava com ele nos programas na televisão, com ele e com o Gugu.
0: Olha, que legal. Tá. Olha, dona...
2: Eu não vi.
0: Silvia Bravanel.
1: Babou pra cá, Silvia.
0: Eu tenho uma coisa que, assim, é
4: chato de fazer. Mas eu sou obrigado a fazer com todo mundo.
3: Mas faça.
4: Posso fazer mesmo?
3: Pode.
4: Então tá bom. É que chegou o momento da PPP. Sabe o que significa?
3: Pergunta.
4: Aê!
3: Pergunta para o participante.
4: Quase, quase. Quase.
3: Pergunte.
4: Mas você foi a primeira, a única até agora que entendeu o que é o P de pergunta.
3: Pergunta é para.
4: Não, é pergunta problemática e
3: problemática
4: polêmica.
3: Problemática e polêmica.
4: Então tá bom.
3: Bora lá.
4: Eu quero saber de você se vai pra Vanel.
3: Eu posso tomar água?
4: Por favor.
2: Claro.
4: Silvia Bravanel, que há 20 anos vem fazendo sucesso, se dedicou a uma carreira totalmente incrível dentro e fora da televisão, na frente e atrás das câmeras.
3: Graças a Deus.
4: Filha de Silvio Santos, ela que é uma mulher incrível, batalhadora, mãe também. Eu quero saber de você. O que é que você já viu seu pai fazendo em casa e pensou? Isso o público jamais acreditaria. Se visse, o público jamais iria acreditar que Silvio Santos faz isso.
3: Acho que nunca ninguém viu meu pai pesando e fazendo os bifes dele.
4: Ah, que incrível.
3: E tinham que ter exatamente 100 gramas, não era 99 nem 101, mas tinham que ser 100 gramas. Então ele ficava ali e ficava medindo os bifes dele, aí tirava e colocava, e tinha que ser certinho os bifes dele. E também tem outra coisa muito legal, ele tinha 14 cachorros. 14 cachorros.
1: Caramba!
3: Ele dava biscoitinho pra cada cachorro. E dava. E um gostava de um biscoito, outro gostava de outro. Então ele fazia isso, não era ninguém fazendo. Ele colocava os pratinhos ali, aí colocava um biscoitinho, colocava dois biscoitinhos, tinha as caixinhas dos biscoitinhos separados. Então ele que dava pra cada cachorro dele, ele dava o biscoitinho certinho.
1: E tinha algum nome diferentão de cachorro?
3: Tipo, tinha Chuca, tinha. Não, não tinha. Ele não colocava o nome das pessoas em cachorro, mas não.
4: Isso é muito legal,
3: né? Mas ele fazia questão. E tinha horário certinho de dar os biscoitinhos. E ele que dava, e os bifinhos dele que ele pesava, tinha que ter exatamente.
2: Sérgio Malandro, o cachorro.
4: Os 14 conviviam na mesma casa?
2: Os cachorros conviviam. Eu imagino ele naquela samba canção, né? Samba canção.
3: Samba canção de barquinho.
2: Aí, ó, tá vendo?
4: Dá saudade, né? Fala, dá muita saudade,
3: muito,
4: né?
3: Muito. Queria ele todo dia aqui.
4: Que falta que você faz. Silvia, você sabe imitar o seu pai?
3: Eu não gosto muito disso, não.
4: Você não gosta de imitação?
3: Não, não gosto. Eu acho que é um desrespeito, sabe? Assim, tem os imitadores, mas tem aquela coisa do respeito com a pessoa, claro. Sabe? Sim. Tem as pessoas que vivem disso, de imitar ele e tudo, mas eu particularmente não curto muito, não.
4: Teve alguma imitação que você ficou ofendida, ficou chateada?
3: Não, tem os personagens, que nem o Velson, que fez a peça. Tomara que volte essa peça.
4: Silvio Santos vem aí.
3: Tomara Velson que volte essa peça. Velson Souza. Ali é plausível, porque ali ele está fazendo um personagem.
4: Claro.
3: Agora, pessoas, imitadoras, essa coisa toda, eu não curto muito, não.
4: Entendi. Estamos na torcida para que o musical Silvio Santos vem aí, retorne aos palcos com Velson de Souza e grande elenco.
3: Você foi assistir?
4: Assisti.
3: Claro. Pra mim foi a mais fidedigna. Eu chorei e fiz o teatro inteiro chorar.
4: Que bonito, Silvio.
3: Porque eu participei de todas aquelas fases do Silvio.
4: Ai,
3: todas as fases do Silvio, da Sônia, do Pedro de Lara, de todos aqueles personagens que estavam ali na peça, eu participei de todas aquelas fases, então ali era...
4: Bom, então se você me permite, eu gostaria de saber a sua opinião sobre essas montagens que tiveram, além do teatro, com o Silvio Santos vinha aí, tivemos a série no Disney Plus com o José Rubem Chachá, o filme com o Rodrigo Faro e o filme com o Leandro Hassum. Teve algum que você... Olha, esse aqui...
3: Chachá, eu não assisti com o Chachá. Eu assisti com o Hassum e amei. Ali tava assim, muito legal, muito perfeito, muito respeitoso, a história muito bonita. E com o Faro, tirando todos os outros personagens, o Faro fez muito bem.
4: Que legal.
3: Os outros personagens, eu acho que foi muito, muito folclore, muito assim, não tinha nada a ver com a gente, não tinha nada a ver com a nossa história, não tinha nada a ver com nada, mas o Faro foi muito bem.
4: Vocês perderam um pouco dessa privacidade enquanto família, né? Isso é muito louco, né? Porque todos queriam ver vocês.
3: Mas
4: é a família do Brasil.
3: É a família que é a família do Silvio, era a extensão do Silvio. Ele não saía na rua, ele não ia no shopping, ele não ia nos shows, ele não ia em eventos. Então as pessoas abraçavam, a gente abraçam até hoje, eu sei, porque eu frequento muito vou nos shows do meu marido, e assim, as pessoas vêm me abraçar como se estivessem abraçando ele.
4: Claro,
3: sabe? Óbvio. Então a gente é a extensão, a gente acabou sendo, o Silvio se dividiu em 7, né?
4: Que lindo.
3: Então assim, isso é muito legal.
4: E 7 mulheres. Batista,
2: engraçado, o filho do Gugu teve aqui, ele falou que sente a mesma coisa, né? Que as pessoas vão abraçar
3: ele e as meninas. meninas, né, as gêmeas, porque a gente acaba sendo extensão, eles não saem na rua, a gente sai, a gente acaba tendo essa responsabilidade de ter essa extensão do nosso pai, no caso do Gugu, do pai das crianças, né, então eu acho muito legal.
2: Ô Silvia, a gente colocou na busca do Google o seu nome lá, Silvia Abravanel e aí o Google dá um monte de sugestão, ele aparece aquela lista de sugestões, e aí a gente queria confirmar com você, né, se isso é verdade ou não.
3: Vamos
2: por gentileza,
3: lá.
2: Silvia Abravanel começa aí.
3: PPP Round 2.
1: Vamos lá. Silvia Abravanel é diretora?
3: Sou.
2: Muito
1: você?
2: Bom. Silvia Abravanel é revendedora Jequiti?
3: Nunca fui. E admiro muito as meninas.
1: Silvia Abravanel é harmonizada?
3: Não. Não, nunca gostei. Eu faço fio, eu nunca tinha feito botox na minha vida. Só que com a perda de peso, eu eliminei 30 quilos. Minha cara ficou aqui dando pânico, caiu. Aí eu tive que começar a fazer fio aptos. Comecei a fazer alguns preenchimentos, tudo mais. Mas a harmonização nunca quis, não.
2: Silvia Abravanel é bilionária?
3: Olha, eu sou bilionária de saúde, de amor, de paz, de ensinamentos, de tudo. Mas assim, eu trabalho para ter meu dinheiro.
1: Silvia Abravanel é crossfiteira?
3: Não sou crossfiteira, nunca
4: Graças
3: fui.
4: A Deus,
3: eu gosto de fazer HIIT 20, mas crossfit não.
2: Pera, Silvia,
4: o que é HIIT 20?
3: O HIIT 20, Batista. Você faz 20 exercícios,
2: tá, e
3: 30
2: intenso.
3: Exercícios em 20 minutos, então não tem rotina. Não, é entendi. Muito legal.
4: Entendi. Então próximo.
2: High intensive, não sei o que, essas
3: high
2: coisas.
3: High intensity, enfim.
2: Silvia Abravanel é a filha número 9 do Silvio Santos?
3: Não, sou número 2, com muito louvor.
1: Silvia Abravanel é mãe de pet?
3: Eu sou mãe de pet. Eu tenho todos os tipos de pet que vocês podem se imaginar. Só não tenho leão e tigre ainda, porque ainda não veio minha mão. E nem uma girafa igual Michael Jackson.
1: Como mas... é diferentão assim?
3: Lhamas. Eu tenho lhamas. Eu tenho cobras, eu tenho lagarto. Eu tenho lagarto, não. Eu tenho dragão barbudo, eu tenho lagartixa. Eu tenho lhamas, eu tenho cobras, eu tenho o que mais? Eu tenho porco, eu tenho cachorro, tenho cavalo, tenho espato, tenho galinha, tenho peru, tenho um avestruz branco. Um peru branco, um peru albino, que acho que é difícil de ter. Eu tenho um peru albino.
1: Que legal.
2: Ela tem uma Neverland.
4: Cara, que bênção para suas filhas e também para quem for lhe visitar.
3: Muito legal.
4: Eu dei aqui,
3: olha,
4: dei uma indireta.
3: Eu confesso que as pessoas, eu tenho esses bichos todos porque a maioria das pessoas não tem contato com esse tipo de bicho.
4: É,
3: então, quando vai na nossa propriedade, as pessoas fazem questão de pegar numa cobra, de pegar num dragão barbudo, de pegar numa lagartixa, de pegar, tocar numa lhama, porque tá tudo muito distante, né? Então,
4: imagino.
3: É isso, legal.
1: Que legal, cara.
2: Você vê? Silvia Abravanel é conservadora?
3: Muito. Demais. Mas demais. Eu fui educada por um pai conservador e isso segue em mim. Sou conservadora.
1: Silvia Abravanel é briguenta?
3: Muito. Eu tenho gênio, personalidade muito forte, mas assim, as minhas brigas são plausíveis. Eu vou por aquilo que eu quero, eu tenho ideais. Então eu brigo pelos meus ideais. Agora eu chegar e ficar brigando, discutindo com pessoas, eu não gosto disso não, isso me fere.
2: Silvia Abravanel é política?
3: Eu sou política, sim. Eu sou de centro, eu sou de centro-direita, porque eu sou uma pessoa de direita. Bolsonaro, votei no Bolsonaro, votaria 100 mil vezes que precisasse, assim. Mas eu sou uma pessoa centro, que eu tô ali pelo público, pelo povo. Eu não tô, se é de esquerda você não vai cuidar, se é de direita você não vai cuidar. Não, eu sou centro, quero cuidar das pessoas.
4: Ô Silvia, uma fofoquinha aqui. Você quis fazer faculdade de veterinária.
3: Eu sou formada em medicina veterinária.
4: Você é formada.
3: Sim.
4: Mas quando você quis fazer faculdade, parece que teve uma pessoa específica que ficou contra essa decisão. E parece que o nome dessa pessoa
3: é Silvio Santos. Cenoura Abravanel. O Silvio Santos deixou de boa, legal, tudo bem. Agora o Cenoura Abravanel foi o pega pra capar. Ali era o pai. Ali era o cara que, cara, não era difícil de bater de frente, né?
4: Cara, por favor, me conta. Como foi? Você falou, olha,
3: as duras penas.
4: Jura?
3: Quando eu fui trabalhar com ele, quando eu tinha 16 anos que eu comecei a trabalhar com ele, eu falei, olha, com 19 anos eu vou me formar e eu quero, vou me formar na escola. Sim. E eu vou fazer faculdade veterinária. Vai ser agora? Não, daqui a 3 anos. Então quando chegar o momento a gente conversa. E o momento chegou, depois de 3 anos passaram, o momento chegou. E aí chegou a hora de eu falar pra ele, olha, eu vou fazer meu vestibular, eu vou fazer minha faculdade e tudo. Ele me deixou fazer vestibular. Fui fazer vestibular em várias faculdades e tudo mais, e eu passei. Eles estavam viajando. Aí cheguei pro secretário dele e falei assim: olha, eu preciso fazer minha matrícula. Ele: não, seus pais não estão aqui. Eu falei: faça a minha matrícula. Por favor, senão eu vou perder minha vaga. Bom, eles chegaram da viagem deles, eu cheguei e falei assim: olha, semana que vem eu estou indo para o interior, Presidente Prudente. Ele falou: não, você não vai. Eu falei: vou, minha matrícula já está feita. Bom, fui. As duras penas, ele não me dava dinheiro pra poder pagar meu ônibus, meu lanche na faculdade, eu tinha que fazer minhas barganhas, eu tinha que vender minhas coisinhas pra poder. Mentira. Foi muito legal isso, porque ele me ensinou a viver, claro. Já que eu quis, então você vai da minha maneira.
4: É, né? E também, né? Ser responsável pelas suas decisões.
3: Pelas minhas decisões.
4: Muito bonito.
3: Foi agora, muito legal.
4: E vem cá, essa história de você ser veterinário, você acha que isso influenciou na TV Animal, no SBT?
3: Não, já não, tinha, né? Já tinha, na época do Gugu, já tinha. Não,
4: achei que
3: mas
4: fosse depois,
3: perdão. Não. Foi na mesma época, mas não. Eu nunca. A Silvia nunca influenciou em nenhuma programação do SBT. Eu sempre fui produtora, diretora, apresentadora, sempre fui estagiária, sempre fui assistente, tudo. Nunca tive, nunca interferi na programação do SBT.
1: Eu tenho uma dúvida, Silvia. Seu pai dava mesada com aviãozinho em dinheiro?
3: Não. Nunca deu. Eu, quando eu comecei quando ele começou a me dar mesada, eu tinha que trabalhar por isso. Então, nos meus horários vagos, eu chegava da escola, 3:30 da tarde, eu chegava da escola, fazia minha lição de casa, tomava meu lanche, aí eu tinha minhas funções: lavar carro, arrumar a biblioteca de livros ou de naquela época era vídeo, cassete, arrumar isso, arrumar as farmacinhas de medicamento pra jogar fora os medicamentos vencidos. Então eu tinha as minhas funções, manter meu quarto arrumado, o quarto das minhas irmãs, eu sempre ajudava nisso.
1: Isso e funcionava com todas?
3: Comigo, porque eu era mais velha, elas eram muito mais novinhas que eu. E eu trabalhava por hora igual o sistema americano. E aí eu ganhava $5, ou na época ele fazia por dólar, então 5 a 10 dólares por hora. E aí era minha mesada semanal.
4: É que um legal. Gênio. Cenoura Brasil e só? Silvio Santos são gênios.
3: Me ensinando a lidar com dinheiro.
2: Isso é muito bom. Né? Uma vez eu fui lá pra Celebration e fiquei lá na frente da casa pra ver se ele saía.
4: Eu não vi
2: o Silvio.
1: Eu já encontrei o Silvio.
4: Vou confessar isso.
3: É? Já? Como foi? Conta pra nós.
1: Cara, eu vou te falar que foi assim, quando eu conto, o pessoal fala: não acredito que o Silvio falou isso. Mas pra mim foi o maior prazer, porque o seu pai pra mim é um grande, sempre será um grande ídolo. E eu fiquei emocionada. Mas eu fui na frente do Jaça.
3: Jura? Você ficou na frente do Jaça?
1: Eu fiquei na frente do Jaça. Porque pra quem não sabe, Silvio, ele cortava o cabelo no Jaça. E a galera que queria um empreguinho ficava lá na frente. Então tinha a galera de bambolê, tinha o pessoal que levava animal, cachorro que falava, tinha de tudo.
3: Ou um empreguinho ou um recadinho, né? Pra alguém lá de dentro do SBT, ou saber alguma coisa.
2: E aí?
1: Exato. E aí, na hora que o Silvio chegou, eu tava com um amigo, meu amigo foi, cumprimentou o Silvio e o Silvio tirou uma foto com ele. Na hora que eu cheguei no seu pai, falei: Silvio, eu te adoro. Peguei na mão dele, fiquei toda feliz. Aí eu falei: tira uma foto
3: uma
1: comigo.
3: Uma mão no mãozão, né?
1: Uma mãozão. Aí ele falou assim: vai pra lá, você tá muito gorda.
3: Gente. Bom, eu passei por isso muito tempo da minha vida, tá? Muito tempo. Muito tempo.
1: Não, mas foi maravilhoso, porque pra mim foi um prazer pegar na mão de Silvio e ele falar essa situação toda pra mim, porque virou piada.
3: E que bom que você não ficou chateada e magoada, não se ofendeu com isso, porque ele era muito disso. Ele falava isso abertamente pra qualquer pessoa que fosse, tá? Então, eu passei muitos perrengues com ele, assim, porque toda hora ele tava policiando o meu peso, assim.
4: É. Inclusive, você é presidente da Associação Brasileira de Combate à Obesidade,
3: sim,
4: né?
3: Eu sou.
4: E tem uma média da população de 55% das pessoas que moram no Brasil estão acima do peso, estão
3: obesos.
4: Com sobrepeso.
3: Hoje obesos, a gente consegue, né, falar e tratar a obesidade como doença. A gente não tem mais esse tabu. Inclusive, quem mudou esse tabu em mim foi o Mamute, que todo mundo conhece aí o Mamute, que estava pesando 330 quilos, agora está com 200, conseguiu eliminar os 130 quilos dele aí. E ele falou para mim: não adianta vocês quererem tapar o sol com a peneira. Obesidade é doença. Então, tratem isso.
2: Né?
3: Não romantizem isso. Ele falou:
1: exato.
3: Tratem como doença. Então, hoje a gente consegue abordar pessoas que estão acima do peso como você precisa realmente curar essa doença.
1: Você chegou a usar caneta pra emagrecer, alguma coisa?
3: Eu uso caneta pra emagrecer, sim, usei. Eu tentei de todos os tipos de coisas que você possa imaginar, de lipo a medicamento. Cheguei a tomar um remédio que a gente apelidava de caveirinha, pra você ter noção. Irresponsável, tá? Irresponsável. Até que passei por vários tipos de médicos e tudo, até que eu encontrei um médico que me deu com o protocolo, a canetinha.
4: Que bonito. Então siga os passos da Silvia.
3: Sim.
4: Procure um médico. Já que estamos falando de doença, e obesidade sim é uma doença.
3: Não se automediquem,
4: procure,
3: pelo amor de Deus.
4: Procure, por favor, um médico, um especialista nesse caso, para você mudar de vida, tá bom?
3: Sim.
4: É isso, para você ter, não ser mais doente. Acho que é muito importante.
3: Saudável, né? Ter uma qualidade de vida melhor.
4: Maravilhosas palavras. Agora, Silvia, nós gostaríamos de te convidar para uma interação. É muito simples, é muito simples. Claro.
3: São, você não tem que dançar,
4: Jamais.
3: Obrigado por isso.
4: Tal qual os programas do Silvio, que tinham cartinhas, nós hoje, via rede social, nós temos as mensagens. E agora a gente gostaria muito que você respondesse, por favor.
3: Por favor.
4: Marcelo Batista.
2: Ouvintes que mandaram mensagem pelo 11 972 21 1001. O Linaldo Paiva diz o seguinte: quando alguém fazia alguma besteira em casa, o Silvio dizia, vai pra lá, vai pra lá?
3: Não, muito pelo contrário, a gente chamava uma conversa no pé do ouvido, uma conversa bem...
2: Vem pra cá, era o contrário.
3: E a gente não gostava muito dessas conversas, não, porque eram conversas muito duras.
1: Eita, a Tati Pereira, ela mandou, é ruim ser filha do patrão e não poder falar mal do chefe?
3: Olha, Tati, eu vou confesso pra você que não tinha por que falar mal do chefe, porque ele era, na verdade, meu paitrão, né, que eu chamava
4: bonitinho,
3: assim.
4: Bonitinho.
3: É, paitrão. Então, assim, eu fiz um acordo com ele, porque enquanto ele era pai e patrão ao mesmo tempo, isso estava machucando a nossa relação. Então, eu pedi pra ele que, das 6 horas em diante, ele fosse meu pai. Das 6 horas pra trás, ele fosse o meu patrão. Então, a gente conseguia ter esse acordo, sabe? Então, ele me chamava a atenção e ele também me dava o direito de também chamar a atenção dele, porque ele nem tudo, ele estava certo, eu deixava ele até certo ponto, ele me deu um cargo de diretora, então ele tinha que me respeitar como tal, e ele fazia isso.
1: Que legal.
2: A Bruna Marques, depois de tantos anos de SBT, quando você está tendo um sonho muito bom, do nada acontece de piscar o Jequiti assim, do nada, no meio do sonho?
3: Não pisco o Jequiti nos meus sonhos, não.
1: O José Dionísio, ele mandou, você já pensou em produzir um filme oficial sobre a vida do seu pai?
3: Não, a gente nunca pensou nisso, porque ele, antes dele ter a partida dele, ele não gostava porque ele achava que isso atraía a morte e tudo mais. A gente homenageia pessoas que estão mortas. E a família nunca pensou, porque a vida do meu pai já era uma história, né? As pessoas já conviviam com essa história e ele fazia questão muito, né? De falar da história dele, de onde ele veio. Ele nunca quis, ele nunca abafou essa raiz dele, né? De onde ele veio e tudo mais. Então a vida dele já era uma exposição, ele já contava mesmo essa história, né? Então não teria por que nós fazermos.
4: Silvia Bravanel, 20 anos trabalhando atrás e na frente das câmeras e sendo um sucesso onde quer que seja. E agora, candidata a deputada federal. Você tá pronta pra competir com Caneta Azul, Manoel Gomes?
3: Gente, eu acho que tem lugar pra todo mundo, desde que você tenha um propósito. Que não seja por vaidade, que não seja por dinheiro. Que você queira realmente fazer o que as pessoas saíram de casa. As pessoas saíram de casa e vão apertar o seu número. Então, que você honre essas pessoas. Que você honre o que você... Não digo nem prometer, porque tem gente que promete e não cumpre. Que você honre o seu propósito perante aquelas pessoas que acreditaram em você. Então, a gente tem um dever, sabe? Eu surpreendi muito com meu pai. Meu pai, por muitas vezes, com problema de garganta, ou cansado, com dor, com qualquer... Ele era um ser humano, né? Ele não era uma máquina, você mesmo apertou a mão dele. Ele fazia questão de estar no SBT, mesmo com um milhão de problemas, porque ele sabia que as pessoas saíam de casa pra assistir, saíam de casa cedo, colocavam a melhor roupa e estavam ali pra assistir o programa dele, pra gravar com ele. Então, é esse dever que eu quero que as pessoas entendam. Você saiu de casa, da sua casa, cedo ou tarde, pra tocar o meu número ali, então eu vou honrar esse seu compromisso comigo.
4: E como você pretende honrar esse compromisso enquanto deputada federal?
3: Os meus casos vão ser obesidade, porque as pessoas estão precisando ser vistas e estão precisando ser acolhidas. E o meu caso também vai ser o PCD, eu sou mãe PCD. Então eu sei a dificuldade, mesmo graças a Deus sendo abençoada, que meu pai me ajudou e muito. Eu convivo com 1 milhão de pessoas que não têm a mesma chance que eu tive. Então tem mães PCDs, então essas mães precisam ser acolhidas, e é isso que eu vou fazer com essas mães. Eu vou dar o auxílio que essas mães precisam, vou dar o auxílio que esses pacientes, que tem criança, adulto, jovem, enfim, que essas pessoas precisam. Eu vou estar lá por elas.
1: Bonito. Muito legal, muito legal.
2: É isso. Silvia Bravanel.
1: Eu tenho uma dúvida, Silvia. Eu era muito fã do Bom Dia e Companhia. Muito fã. Já vi várias versões, você apresentando, enfim.
3: Conseguiu participar alguma vez?
1: Eu queria muito participar.
3: Eu gravei um programa essa semana que eu fui com hoje adultos, que foram crianças que não conseguiram participar.
1: Não consegui.
3: A maioria chorando. Teve minha mãe que chorou, que falou: olha, eu acompanho minha filha desde pequena. Minha filha nunca conseguiu participar. E hoje minha filha tá aqui participando e eu tô emocionada de estar podendo ver ela brincar com você e poder ganhar prêmio, poder rodar roleta e participar
1: demais,
3: que era o sonho dela.
1: Demais. Eu hoje várias vezes, nunca
3: consegui. 24 anos, teve um participante com 41 anos.
1: Caramba.
3: Foi muito legal. Eu me emocionei muito.
1: Eu tentava ganhar aquele PlayStation mais do que tudo, meu Deus. Mas você sabe quantos PlayStation chegou a sair? Foram sorteados?
3: Eu confesso que não, a gente nunca fez essa triagem, mas uma boa coisa pra gente poder. Mas foram muito.
4: É uma boa campanha com a própria Sony, detentora do PlayStation.
2: Alguém já achou que o Portioli é irmão de vocês ou não?
3: Porque pessoas.
2: Porque muita gente acha que o Portioli é parecido com o Silvio.
3: É que o Celso sempre estudou muito o Silvio. O Celso se inspirou no Silvio, né? Então eu acho que por isso todo mundo achava que o Celso era filho do Silvio. Mas não é não.
2: Aí, tá vendo?
3: Eu adoraria ter o Celso como meu irmão.
2: Eu sei umas histórias do Celso com o Silvio maravilhosas.
3: Incrível.
2: Eu
3: dirigi o Celso.
2: É, maravilhoso.
3: Eu dirigi o Celso Portioli no Curtindo, Curtindo uma Viagem e Curtindo várias coisas, que depois mudou de nome, foi pra na TV, etc, Namoro, enfim, vários
2: programas. A melhor de todas foi quando o Celso me contou que ele foi pro Silvio, falou: Silvio, olha, ele tava fora do ar, ele falou: Silvio, eu tenho aqui, ó, tô vendo aqui umas pesquisas, as pesquisas dizem que tem que ter um programa desse no ar. Aí o Silvio virou pra ele e falou: Celso, você gosta de pesquisa? Pegou de uma gaveta assim e falou: ó, pega essa aqui que eu mandei fazer, que o pessoal de casa não gosta muito de você. Leva pra casa e dá uma estudada.
4: Mas é um pai, né? E nesse momento ainda é um pai.
3: É um pai.
2: Maravilhoso.
4: Qualquer outro patrão, talvez mandaria embora.
2: Não é à toa que ele tá lá. Quantos anos o Celso tá lá? Uns 30 e pouco?
4: Todos os anos. O Celso tá com 19, 20, alguma coisa assim.
2: É, acho que ele tá mais de 30 anos.
4: Tá, vai ter 60 daqui a pouco, tá mesmo. Silvia, eu gostaria de saber uma coisa que eu... A mesma coisa que eu perguntei ao João Augusto, filho do Gugu.
3: Um fofo, né?
4: Um fofo, um amor de pessoa. Qual foi a última mensagem que você trocou com seu pai? Você tem ainda guardada?
3: Eu tenho. Fui na casa dele, se eu conseguir falar. Eu fui na casa dele levar minha filha, Amanda, a mais nova. E meu pai sempre deu muita condição pra gente, pra nossos filhos, pra mim, pras minhas irmãs, pros filhos das minhas irmãs. Então eu me senti no dever de levar minha filha lá pra poder agradecer a condição que ele deu pra minha filha de fazer uma boa escola. E que foi a escola que eu estudei, que era uma escola muito cara. E aí ele deu essa condição. Então a minha filha foi lá pra agradecer ele nesse dia. E a gente até levou um pudim, foi muito legal, assim. E o conselho que ele deu, que a gente sempre mantesse esse legado, que a gente sempre mantesse essa coisa de união e de gratidão por a gente. Não por a gente ter o valor em espécie, nem material, mas por a gente valorizar esses cuidados que uns têm uns com os outros, principalmente da nossa família. E isso que ele ensinou pra gente, sabe? Dessa gratidão, dessa coisa da gente enxergar isso, não pelo fato de ter valor, mas pelo fato da condição de alguém poder fazer pra gente, a gente ter essa gratidão, sabe?
4: Esse último, foi o último momento que você esteve com ele?
3: Sim.
4: Que bonito, você levou
3: 20 um dias depois ele foi internado, então...
4: Que bonito.
1: Muito legal.
4: Sinto muito.
1: Mas, Silvia, você que, né, cresceu nesse meio, conheceu muitas celebridades, você vê os outros artistas de igual pra igual ou você tem um ídolo também?
3: De igual pra igual. De igual pra igual, assim, porque nada difere a gente de um gari, de uma margarida, de um vendedor de pastel, de qualquer função que seja, sabe? São profissões. O que diferencia é que alguém está vendo a gente tem uma câmera, a gente está atravessando essa câmera. Então, é o único diferencial, que alguém vê a gente em casa. Você não está vendo um gari todos os dias, você não está vendo uma margarida.
1: Mas você não tinha um pôster, assim, quando era adolescente, no quarto de
3: alguém? Não.
4: Seu ídolo era seu pai.
3: Meu pai. E Deus.
4: Que bonito, bonito. Deus. São os melhores ídolos. Confesso a você que são os melhores ídolos. É. São os ídolos que pra mim nunca erraram.
3: Nunca erraram, né?
4: São mais incrível.
1: Só mais Silvia. Uma pergunta. Silvia,
2: meu Deus do céu.
4: Silvia, tem uma compromisso.
1: Eu juro que é rápido, Silvia. Se eu tivesse seu WhatsApp, eu ia ficar fofocando com você o dia inteiro.
3: Nossa, eu ia ter tempo de eu te falar com você também o dia inteiro.
1: O Sábado Animado, né? Ele vai acabar agora? Ou vai continuar?
3: Não, não vai. Vai continuar com duas crianças. Eu escolhi duas crianças, já que estavam fazendo o Domingo Animado e já estão super inteiradas e tudo mais. E essas crianças vão continuar o programa.
1: Legal. Mas você acha que hoje na televisão brasileira falta espaço pra pensar um pouco nas crianças?
3: Muito, muito. Se não fosse a gente no infantil, que agora também tem na cultura, né? Mas são mais esquetes e tudo, não tem brincadeiras, não tem essa interação com criança de dar prêmios e desenhos e tudo mais, não teria mais nada, teria em televisão fechada. E não é todo mundo que tem canal fechado.
1: É verdade.
3: Então, assim, meu pai, uma coisa que ele exigiu, que a gente nunca tirasse, mesmo que não renda nada pra emissora, porque teve aquele problema todo com o Ministério, com a Alana, com o Ministério Público e tudo mais, ele fez questão de continuar com a programação, porque a maioria das crianças não tem condição de ter uma TV fechada. Então, a gente tem esse dever de poder levar a programação para as crianças.
1: Que legal.
4: Silvia, quero te agradecer imensamente. Infelizmente, o nosso programinha de Meu Deus vem chegando ao fim. Muito obrigado. Obrigado pela sua presença. Te desejo muito sucesso na sua nova carreira.
3: Obrigada.
4: E que você faça cada vez mais sucesso e que ajude como você sempre ajudou. Domingo é seu dia, Dia das Mães, então um beijo enorme pra você.
3: Muito obrigada.
4: E se quiser, o recadinho final é seu.
3: Eu agradeço vocês por terem me convidado, por me dar a oportunidade das pessoas me conhecerem também, porque muita gente me julga sem saber quem é a Silvia de fato. As pessoas acham que eu tô ali brincando, que eu tô ali, enfim, querendo ser mais que meu pai. Jamais eu vou querer ser mais que ninguém. Ele me deu a oportunidade de eu fazer o meu meio na televisão. Então, realmente me consagrei. Tô muito feliz, tô muito grata a toda a oportunidade que ele deu. E agora Deus está me escolhendo para me dar esse novo desafio. E eu tenho certeza que eu espero que as pessoas confiem em mim e que eu consiga fazer com todo louvor, assim como eu fiz na televisão, que eu faça na política também e que eu consiga atender a todas as pessoas que vão confiar em mim. Obrigada, gente.
4: Obrigado a você, Silvia. Muito sucesso. E para você que nos ouviu até agora, obrigado pela sua presença aqui na TMC com mais sobremesa, o seu programa favorito.
2: É isso aí.
4: Domingo, feliz Dia das Mães. Domingo é dia de alegria, é dia de sorrir e cantar.
2: E sabe como eu termino o programa?
4: Como?
2: Tchau, pessoal.
4: Tchau, pessoal.
1: Tchau, gente. Um beijo.
4: Beijo, pessoal. Tchau, tchau.

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1: Cinco e um, bom dia.
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1: Muito bom dia, um ótimo domingo pra você que sintoniza a TMC. Hoje é dia 10 de maio. Seja muito bem-vindo e muito bem-vinda ao Amanhã TMC. Eu sou o Diego Andrade e eu te faço companhia até as 7 da manhã. Aqui no Amanhã TMC, você fica por dentro de tudo o que aconteceu de mais importante no noticiário do Brasil e do mundo, além de saber das primeiras notícias que vão impactar o seu domingo. 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O WhatsApp da TMC está aberto para sua participação, manda sua mensagem e comenta sobre as principais notícias aqui do Amanhã TMC no 119-7221-1001. 119-7221-1001. Vamos agora às principais manchetes do programa de hoje. Alexandre de Moraes suspende a aplicação da lei da dosimetria até que o STF analise ações que questionam a norma. Condenados pelos atos de 8 de janeiro de 2023, como o ex-presidente Jair Bolsonaro, terão que aguardar o STF decidir se a lei da dosimetria é válida para obterem o benefício. Avião cargueiro da Gol sai da pista após pouso em Salvador. Incidente aconteceu na manhã deste sábado e ninguém ficou ferido. Pista estava molhada devido à chuva e havia neblina na região. Conflito na Ucrânia está chegando ao fim, avalia Vladimir Putin. O presidente russo também agradeceu por facilitarem as negociações entre os dois países, mas reiterou que a guerra só diz respeito à Rússia e à Ucrânia. Reino Unido envia navio de guerra para o Oriente Médio de olho em possível missão no Estreito de Hormuz. O navio ajudaria a assegurar a travessia segura para o canal, em um esforço multinacional que já conta com a participação da França. Outros países também manifestaram interesse em participar. Irã confirma a presença na Copa do Mundo de 2026, mas faz 10 exigências aos Estados Unidos, México e Canadá. Entre as condições estão concessão de vistos a militares e proteção em aeroportos, hotéis e rotas para o estádio. Neste domingo, dia 10 de maio, Dia das Mães, um belo Dia das Mães para todas as mães que estão na audiência aqui da TMC. Vamos para a previsão do tempo para todo o país neste domingo. O Amanhã TMC traz agora as informações oficiais para o seu domingo, dia 10 de maio. Prepara o agasalho aí, pois a chegada da primeira grande onda de frio deste ano, impulsionada por uma massa de ar polar, vai mudar o cenário em boa parte do país, viu? Começando por São Paulo, o domingo será marcado por chuvas persistentes e frio, com temperaturas variando entre 13 e 19 graus. Já no sul, Curitiba terá um céu com algumas nuvens, registrando mínimas de 16 e máximas de 30 graus. Já no Rio de Janeiro, o tempo fica instável, com pancadas de chuva, trovoadas e rajadas de vento frio, que podem chegar a 50 km por hora, com os termômetros oscilando entre os 23 e os 32 graus. Enquanto isso, em BH, o tempo segue firme com poucas nuvens, mínimas de 18 e máximas de 29 graus. Já na capital federal, Brasília terá um dia de muitas nuvens e pancadas de chuvas isoladas, com temperaturas entre 24 e 30 graus. E por fim, em Recife, a previsão é de muita chuva com trovoadas, com uma possibilidade de precipitação de 98% e temperaturas entre 24 e 33 graus. A despedida da passageira de um carro de aplicativo morta por um policial durante briga de trânsito no Rio de Janeiro foi marcada pela emoção de amigos e familiares. A justiça determinou a prisão temporária do policial civil que se entregou após o crime cometido na zona sudoeste da capital. A Natália Messias conta os detalhes pra gente.
3: Familiares se despediram da passageira morta durante uma briga de trânsito neste sábado. Tamires Rodrigues de Souza Peixoto foi enterrada no cemitério de Irajá, na zona norte do Rio. O policial civil responsável pelo tiro que atingiu a vítima, Fred Wilson Souza de Jesus, foi preso nesta sexta-feira. O caso aconteceu na última quinta-feira na Taquara, zona sudoeste do Rio. Tamires estava em um carro de aplicativo que fazia uma manobra na rua Professor Henrique Costa. Imagens de câmeras de segurança mostram o momento em que outro veículo se aproxima, o motorista começa uma discussão e atira contra o carro onde a vítima estava. Tamires foi atingida nas costas, chegou a ser socorrida para a UPA da Cidade de Deus, mas não resistiu aos ferimentos. O caso é investigado pela Delegacia de Homicídios da Capital, que ouviu o motorista de aplicativo, dono do veículo onde Tamires estava, e o policial acusado do crime. Fred Wilson teve a prisão temporária decretada pela Terceira Vara Criminal do Tribunal de Justiça do Rio no momento em que prestava depoimento. Na decisão, a juíza Tula Correia de Mello destacou que o policial apresentou comportamento agressivo e se aproveitou do armamento e treinamento do Estado para cometer o crime às vésperas do Dia das Mães. Um dia depois do crime, Tamires participaria de uma comemoração de Dia das Mães na escola das duas filhas.
1: A delação premiada apresentada pelo empresário Daniel Forcaro, dono do Banco Master, enfrenta resistência dentro da Polícia Federal e da Procuradoria-Geral da República. Enquanto investigadores apontam falhas e ausência de informações novas, o caso amplia a pressão política em Brasília, com parlamentares cobrando a criação de uma CPI para apurar os escândalos financeiros investigado pela Operação Compliance Zero. Os detalhes com Henrique Carmo.
4: Investigadores da Polícia Federal consideram insatisfatória a proposta de colaboração premiada apresentada pelo empresário Daniel Forcaro, dono do Banco Master, investigado na Operação Compliance Zero. Os relatos entregues até agora apenas confirmam fatos que a Polícia Federal e a Procuradoria-Geral da República já haviam identificado com base em provas reunidas em fases anteriores à operação. Um dos principais pontos fracos da proposta é a falta de aprofundamento sobre as relações que Forcaro mantinha com ministros do Supremo Tribunal Federal. Há suspeita entre investigadores de que o empresário esteja tentando proteger autoridades e políticos de sua rede de contatos, o que reduz o interesse da PF e da PGR em aceitar o acordo neste momento. Diante disso, já existe a possibilidade de que Forcaro volte para o presídio da Papuda, em Brasília, onde ficou preso inicialmente. Atualmente, ele está custodiado em uma cela especial da Superintendência da Polícia Federal após manifestar interesse na delação. A quinta fase da operação deflagrada na última quinta-feira teve como base provas colhidas anteriormente e inclui busca e apreensão na residência do senador Ciro Nogueira, presidente do Progressistas. Segundo a Polícia Federal, o volume de material já apreendido é considerado robusto e ainda pode revelar novos envolvidos. Até agora, a Polícia Federal analisa 80 aparelhos telefônicos, incluindo celulares do próprio Forcaro. Um deles reúne cerca de 8 mil vídeos e arquivos com registros de encontros, festas e eventos com autoridades. Paralelamente às investigações, cresce no Congresso Nacional a pressão pela criação de uma comissão parlamentar de inquérito para apurar o caso do Banco Master. Parlamentares de oposição e também da base do governo vêm cobrando a instalação da CPI após a nova fase da operação atingir nomes centrais da política nacional. Apesar disso, há resistência no Centrão, o que ainda impede o avanço da comissão. Mesmo que a colaboração seja aceita, o acordo ainda dependerá de homologação do ministro André Mendonça, relator do caso no Supremo. O gabinete do ministro informou que ele ainda não teve acesso ao conteúdo da delação e reforçou que a colaboração só tem validade se for séria, voluntária e eficaz.
1: Uma massa de ar polar mudou o tempo em vários estados do Brasil. Várias cidades registraram temperaturas negativas e tem até previsão de neve. De Curitiba, as informações chegam com Ângelo Sfer.
5: Uma forte onda de frio derruba as temperaturas em todo o centro-sul do Brasil nos próximos dias. Esta é a primeira grande massa de ar polar continental e, portanto, já é considerada pelos meteorologistas a mais intensa do ano de 2026. Os três estados da região sul registram temperaturas negativas e há previsão de geada ampla em centenas de municípios. Além disso, existe a possibilidade de chuva congelada ou até neve nas partes mais altas das Serras Gaúcha e Catarinense. De acordo com o meteorologista Lisandro Jacobsen, do CIMEPAR, o Sistema de Tecnologia e Monitoramento Ambiental do Paraná, além dos três estados da região sul, a onda de frio também afeta a metade oeste de São Paulo e quase a totalidade de Mato Grosso do Sul. A massa de ar polar só deve perder força no meio da próxima semana.
6: Forte resfriamento é o destaque dos próximos dias em todo o sul do Brasil e também em alguns estados do sudeste e centro-oeste. A massa de ar polar é a mais intensa deste outono de 2026 e deixa as temperaturas muito baixas, mas entre segunda e terça-feira é que o frio fica um pouco mais rigoroso, com ápice neste dia 11, segunda, que amanhece muito gelado em todo o sul do Brasil. Os três estados com temperaturas baixas e até mesmo valores negativos em algumas regiões, como nas áreas serranas.
5: Diferentemente das outras frentes frias registradas em 2026, este ar gelado avança pelo interior do continente e não pelo oceano. Isso faz com que essa massa de ar de origem polar seja mais intensa e duradoura. Durante este período, os estados da região centro-sul do Brasil registram temperaturas até 5 graus abaixo da média histórica para o mês de maio.
1: Após ser sorteado relator das duas ações que questionam a legalidade da lei da dosimetria, o ministro Alexandre de Moraes suspendeu a aplicação da norma, que até que o caso seja analisado pelos magistrados no Supremo Tribunal Federal. O repórter Adrian de Almeida, direto de Brasília, conta os detalhes.
7: O ministro do Supremo Tribunal Federal, Alexandre de Moraes, suspendeu a aplicação da lei da dosimetria até que o plenário da corte analise a constitucionalidade da legislação. O ministro explicou que, por segurança jurídica, a norma ainda não deve ser aplicada até que o próprio STF dê o aval. As duas demandas foram ajuizadas pela Associação Brasileira de Imprensa e a Federação Partidária Pessoal Rede. Os dois pedidos, em que Moraes foi sorteado relator, consideram a lei da dosimetria inconstitucional ao permitir, de acordo com as entidades, que crimes contra a democracia...

0: dosimetria para o Palácio do Planalto e ao Congresso Nacional, que vão ter 5 dias cada para responder. Depois, a Procuradoria-Geral da República e a Advocacia-Geral da União terão 3 dias para manifestação sobre o tema.
1: Em nota divulgada neste sábado, o senador Isaucio Lucas, líder da oposição no Congresso Nacional, criticou a decisão do ministro Alexandre de Moraes, que suspendeu a aplicação da lei da dosimetria. O parlamentar afirmou que a medida representa um atropelo inaceitável às prerrogativas do Legislativo e acusou o Supremo Tribunal Federal de agir acima de todos. Segundo Isaucio, a suspensão da forma da norma ignora a vontade popular expressa pelo Congresso após a derrubada do veto presidencial. Na nota, o senador também defendeu a aprovação de uma proposta de emenda à Constituição que limite decisões monocráticas capazes de suspender leis aprovadas pelo Parlamento. Para ele, o episódio representa uma ameaça aos princípios da separação entre os poderes e a segurança jurídica no país. Abre aspas. O Congresso é formado por 513 deputados e 81 senadores eleitos pelo povo. Quando este parlamento derrubou o veto presidencial e promulgou a lei, o povo brasileiro falou. Hoje, um único homem, não eleito, apagou essa decisão com uma canetada. Isso não é democracia representativa, é o STF governando acima de todos. Um policial penal do Rio de Janeiro foi condenado a mais de 40 anos de prisão por matar um torcedor do Fluminense depois da final do Campeonato Carioca. O crime aconteceu em 2023 em um bar próximo ao estádio do Maracanã por desavenças políticas. O repórter Rafael Alves traz as informações.
2: A Justiça do Rio decidiu condenar o policial penal Marcelo de Lima a 40 anos e 4 meses de prisão pela morte do torcedor do Fluminense, Thiago Leonel, e pela tentativa de homicídio contra Bruno Tonini Moura. O crime aconteceu em 2023, nas proximidades do Maracanã, logo depois da final do Campeonato Carioca entre Flamengo e Fluminense. Além da condenação por homicídio triplamente qualificado e tentativa de homicídio também triplamente qualificada, o júri também determinou que Marcelo Lima perca o cargo de policial penal. A sentença foi lida pela juíza Lúcia Motegliosi na noite desta sexta-feira, após mais de 24 horas de julgamento no 4º Tribunal do Júri da capital, no centro do Rio. Durante a sessão, foram ouvidas testemunhas de acusação e defesa, além do interrogatório do acusado. Das testemunhas ouvidas apresentadas pelo Ministério Público, parte dos depoimentos aconteceu sem a presença do acusado, já que as testemunhas alegaram receio. Ainda durante o depoimento de uma das pessoas, a defesa tentou exibir trechos de depoimentos para sustentar a tese de injusta provocação e de discussões anteriores ao crime, mas a juíza proibiu novas exibições desse tipo, o que levou a defesa a alegar cerceamento da plenitude da defesa. As investigações apontaram que o crime aconteceu em um bar lotado de torcedores do Fluminense por desavenças políticas entre Marcelo e as vítimas. No início do processo investigativo, chegou a ser levantada a possibilidade de o crime ter acontecido por uma discussão, por uma disputa por duas pizzas, mas isso foi descartado. O policial penal atirou 9 vezes contra as vítimas. A defesa de Marcelo deve recorrer da decisão.
1: Pelo menos 14 pessoas e 36 companhias são investigadas, suspeitas de integrarem uma quadrilha investigada por sonegação de R$ 132 milhões que usava benefícios do Bolsa Família para lavar dinheiro. O repórter Júlio Andrade tem as informações.
3: A Operação Cortina de Fumaça mirou empresas fraudulentas que atuavam no setor de distribuição de alimentos. O grupo é suspeito de praticar um esquema de sonegação e fraudes fiscais que contava com a participação de contadores para camuflar e driblar a fiscalização. Conforme aponta o inquérito, os criminosos usavam dados de pessoas que recebiam os benefícios sociais para abrir empresas de fachada fachada no nome delas. As investigações apontam que essas pessoas também eram beneficiadas, recebiam uma contraprestação pecuniária.

0: financeira para poder ter a participação. O caso começou a ser investigado em 2023, mas o esquema operacionalizado havia pelo menos 10 anos, de acordo com a apuração realizada pela Polícia Civil junto ao Ministério Público de Pernambuco.
1: Mais dois casos de antivírus foram confirmados no Brasil. Infecções foram registradas no Paraná e um dos pacientes mora próximo à fronteira com a Argentina. Os detalhes com o Luiz Fernando.
2: A confirmação de dois casos de antivírus no Paraná colocou as equipes de vigilância em prontidão. Um dos pacientes infectados é de Pérola do Oeste, município que fica próximo à fronteira com a Argentina, país de onde saiu o cruzeiro que está enfrentando um surto da doença, que já matou 3 passageiros. O secretário de Saúde do Paraná, César Neves, afirma que a doença está sob vigilância no estado e que a rede pública continua monitorando outros 11 casos suspeitos.
3: Uma doença está sob vigilância aqui no estado do Paraná. Esse ano tivemos apenas 2 casos, ano passado apenas 1 caso e nenhum óbito. Devemos tomar precauções, mas quero tranquilizar a população que não temos ainda nenhum motivo para pânico ou temos uma preocupação mais exacerbada.
2: As infecções no Paraná são da cepa silvestre, transmitida por meio de animais, que é diferente da variante transmitida de pessoa para pessoa, como nos casos confirmados pela OMS no Cruzeiro. A Secretaria de Saúde do Paraná reforça que a rede estadual está preparada para o atendimento e que o momento é de cautela.
3: Eu quero dizer que é uma doença que se adquire através de partículas de saliva, de urina e de fezes de roedores silvestres, geralmente em galpões, em sótãos, muito comum em zona rural. Então, muito cuidado com esses ambientes, tem que ser bem limpos antes. Tomar cuidado com a inalação de poeira que tem essas partículas.
2: Na fase inicial, os sintomas podem ser confundidos com uma gripe comum, apresentando febre, dor de cabeça e mal-estar. O perigo está na evolução para a fase cardiopulmonar, que causa falta de ar e tosse seca.
1: E olha, a violência contra médicos dentro de hospitais e unidades de saúde tem aumentado no Rio de Janeiro. Um levantamento do Conselho Regional de Medicina do Estado aponta que quase 1000 profissionais foram vítimas de agressões durante o trabalho desde 2018. Jade Marinho tem as informações.
4: O Conselho Regional de Medicina do Estado do Rio de Janeiro, o CREMERJ, registrou 987 casos de médicos vítimas de agressão durante o exercício profissional entre 2018 e 2025. Os dados, eles foram divulgados durante um evento sobre segurança nas unidades de saúde que aconteceu na sede da autarquia em Botafogo, na zona sul da capital fluminense. Bom, segundo esse levantamento, a agressão verbal é a que lidera as ocorrências, com 459 registros. Em seguida, aparecem os casos de assédio moral, com 208 notificações. Agressões físicas, com 89 casos, além de outros tipos de violência que somam 217 ocorrências. O balanço também aponta 14 registros classificados exclusivamente como agressão contra mulheres médicas. Os números mostram ainda que a maior parte dos casos aconteceu em unidades públicas de saúde. Foram 717 ocorrências nesses estabelecimentos contra 270 em unidades privadas. O levantamento aponta crescimento nas notificações nos últimos anos. Entre 2018 e 2021, foram registrados 397 casos. Já entre 2022 e 2025, o número subiu para 590 ocorrências. As informações foram obtidas por meio do Portal da Defesa Médica, disponível no site do CREMERJ, onde os profissionais, inclusive, podem registrar os episódios de violência sofridos durante o trabalho. O conselho destaca, no entanto, que ainda existe subnotificação, já que muitos médicos fazem apenas boletim de ocorrência na polícia ou até deixam de denunciar por medo e insegurança.
1: O ator Matheus Solano volta aos palcos no Teatro Renascença com a peça O Figurante. A Estela conversou com ele e conta tudo pra gente.
5: Olá, Matheus Solano, que prazer te receber aqui na TMC. Me conta, você está agora voltou em cartaz com O Figurante, você está sozinho no palco. Quais são as vantagens e as desvantagens de se fazer um monólogo no teatro?
6: Olha, a vantagem de fazer um monólogo é estar sozinho em cena e, portanto, não ter como fugir de mim mesmo, né? Eu tenho aprendido muito estando sozinho em cena com esse monólogo. Agora, a desvantagem de fazer um monólogo também é estar sozinho em cena. Eu gosto muito de contracenar e aprendo outras coisas na contracena com os meus colegas.
5: Olha, eu estive lá no teatro na temporada passada e fiquei impressionada com o seu trabalho corporal. Você tem alguma relação com dança, com teatro físico?
6: Olha, eu sempre fui apaixonado pelo teatro físico, né? Por atores que usam tanto do corpo quanto da voz para contar a história do espetáculo. Então, desde as minhas aulas de expressão corporal na faculdade e depois nessa parceria tão bem sucedida com Miguel Tirrê, já é o quarto espetáculo que a gente faz juntos, a gente está sempre procurando botar o corpo como protagonista.
5: Agora, sem dar spoiler, mas como o próprio nome já diz, a peça trata da vida de um figurante, um dia na vida de um figurante. Você já passou por essa experiência? Você já foi figurante?
6: Não, eu nunca fiz figuração, nunca fui figurante, mas sempre trabalhei com muitos figurantes, muitas agências de figuração, tive muito, muito carinho, muito respeito por esses profissionais, meus colegas.
5: Ah, Matheus, convida então os nossos ouvintes e espectadores aqui para assistir a tua peça.
6: Então, quero convidar todos os ouvintes e espectadores da Transamérica TMC para virem me assistir no espetáculo O Figurante. Tenho certeza que vocês vão dar boas risadas e levar para casa também alguma reflexão sobre se você, afinal, é o figurante ou o protagonista da sua própria história. Espero vocês no Teatro Renaissance, aos sábados e domingos.
1: Em visita à sede do Smart Sampa, o pré-candidato ao governo do Paraná, Sérgio Moro, comentou a quinta fase da Operação Compliance Zero. A Luísa Mutoni acompanhou e tem mais informações.
7: Sem citar o nome do senador Ciro Nogueira, o pré-candidato ao governo do Paraná, Sérgio Moro, defendeu a investigação dos fatos e que aqueles que cometerem crimes sejam responsabilizados, seja o criminoso de rua ou o do colarinho branco. Ele afirmou que tentou apurar o escândalo do Banco Master, mas disse ter sido impedido pela base do governo Lula. Em conversa com jornalistas, ele associou as apurações do caso Master com a Operação Lava Jato, a qual conduziu como juiz federal.
8: No fundo, o escândalo do Banco Master é resultado do desmantelamento do combate à corrupção, desmantelamento da Lava Jato. As pessoas tiveram suas condenações anuladas, não porque eram inocentes, mas porque eram culpadas. Encontraram formalismos numa reviravolta política que está destruindo o país.
7: Em sua fala, Moro também fez críticas ao atual governo e disse que o país precisa de uma nova liderança que tenha o compromisso do combate à criminalidade.
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0: A despedida da passageira de um carro de aplicativo morta por um policial durante briga de trânsito no Rio de Janeiro foi marcada pela emoção de amigos e familiares. A justiça determinou a prisão temporária do policial civil, que se entregou após o crime cometido na zona sudoeste da capital. A Natália Messias conta todos os detalhes pra gente.
1: Familiares se despediram da passageira morta durante uma briga de trânsito neste sábado. Tamires Rodrigues de Souza Peixoto foi enterrada no cemitério de Irajá, na zona norte do Rio. O policial civil responsável pelo tiro que atingiu a vítima, Fred Wilson Souza de Jesus, foi preso nesta sexta-feira. O caso aconteceu na última quinta-feira, na Taquara, zona sudoeste do Rio. Tamires estava em um carro de aplicativo que fazia uma manobra na rua Professor Henrique Costa. Imagens de câmeras de segurança mostram o momento em que outro veículo se aproxima, o motorista começa uma discussão e atira contra o carro onde a vítima estava. Tamires foi atingida nas costas, chegou a ser socorrida para a UPA da Cidade de Deus, mas não resistiu aos ferimentos. O caso é investigado pela Delegacia de Homicídios da capital, que ouviu um motorista de aplicativo, dono do veículo onde Tamires estava, e o policial acusado do crime. Fred Wilson teve a prisão temporária decretada pela Terceira Vara Criminal do Tribunal de Justiça do Rio no momento em que prestava depoimento. Na decisão, a juíza Tula Correia de Mello destacou que o policial apresentou comportamento agressivo e se aproveitou do armamento e treinamento do Estado para cometer o crime às vésperas do Dia das Mães. Um dia depois do crime, Tamires participaria de uma comemoração de Dia das Mães na escola das duas filhas.
0: No dia seguinte, a reunião com Donald Trump, o presidente Lula voltou a dizer que não existe assunto proibido nas negociações e que ele está aberto a falar sobre qualquer tema com o governo americano. A declaração foi num pronunciamento durante um evento sobre investimentos em energia. Vamos ouvir o que o Lula disse.
2: Fui dizer ao presidente Trump, nós estamos abertos para discutir, quer discutir Big Tech, vamos discutir Big Tech, quer discutir as suas plataformas, vamos discutir, quer discutir crime organizado, a nossa Polícia Federal está preparada para combater o crime organizado aqui e lá fora.
0: Acontece neste mês o Maio Laranja, que é uma campanha nacional de conscientização e combate ao abuso e exploração sexual de crianças e adolescentes no Brasil. O caso dos meninos vítimas de estupro coletivo em São Paulo ganhou novos detalhes com relatos de ameaças às famílias para que o crime não fosse divulgado. A IATMC convidou o advogado e membro da Comissão de Defesa dos Direitos da Criança e do Adolescente do Conselho Federal da OAB, Ariel de Castro Alves, para discutir a responsabilização e a proteção das vítimas. Vamos ouvir.
3: Esse é um caso que chocou toda a sociedade brasileira, assim como o estupro coletivo de Copacabana no início do ano. Então, nós temos aí as responsabilizações, né? No caso do adulto, os crimes que ele cometeu, ele está sendo acusado de estupro de vulnerável através de um estupro coletivo. Então, as penas aí ultrapassam os 10 anos, podem chegar a 18 anos pelo próprio estupro. Juntamente disso, a divulgação das imagens também é crime. Hoje, atualmente, as penas vão de 4 a 10 anos. Mas a corrupção de menores por ele ter aí utilizado os adolescentes também nessa prática de crime. E os adolescentes, que são 4, que já estão na Fundação Casa, eles são processados na Vara da Infância e Juventude, chama processo de apuração do ato infracional. Esse processo, quando eles já estão internados provisoriamente, ele dura 45 dias e certamente eles receberão como punição uma internação, que é a privação de liberdade na Fundação Casa. Pela lei atualmente, ela dura até 3 anos de idade, mas pode acontecer, e a legislação já prevê isso, que ao final desses 3 anos, se demonstrando a necessidade de outras medidas socioeducativas, eles podem ir para a semi-liberdade, podem ir para uma prestação de serviço à comunidade, uma liberdade assistida, ou mesmo a internação violência educativa pode se converter numa internação psiquiátrica se os pareceres dos profissionais da psiquiatria demonstrarem que eles ainda possuem periculosidade. É parecido com o que aconteceu no caso do adolescente Champinha, que cometeu um crime gravíssimo aqui em São Paulo. Ele já está aí mais de 20 anos praticamente cumprindo internação, no começo como adolescente e depois uma internação psiquiátrica, porque a periculosidade dele não cessou, conforme os pareceres dos psiquiatras. E os crimes, principalmente sexuais, os abusos, as violências sexuais, geralmente são cometidas nos ambientes familiares ou nos ambientes de vizinhos, de pessoas conhecidas. Foi o caso aí dessas crianças, são meninos, um de 10, outro de 7 anos. Eles foram atraídos por vizinhos que diziam que iam soltar pipas, e eles já conheciam esses vizinhos. Eles costumavam brincar ali na rua do bairro em São Miguel Paulista, e esses adolescentes sempre estavam por ali. Nesse dia foram atraídos para esse estupro coletivo. Então, de fato, esse é um grande problema. Até por isso que muitos desses casos não chegam às autoridades. As estimativas de quem atua nessa área são de que 10% só dos casos eles chegam até as autoridades, até os conselhos tutelares, até a polícia, para que sejam apurados. E nós temos também uma impunidade muito grande, né? O próprio jornal Folha de São Paulo trouxe uma pesquisa importante esse ano, a partir da análise de 40 mil processos de estupros de vulneráveis entre 2020 e 2026, e 9 em cada 10 desses processos não chegaram a nenhuma conclusão, não chegaram a absolvição e nem condenação. Então a impunidade nesses casos acaba sendo muito grande, e muitas vezes também os casos, como eu disse, não chegam até as autoridades, porque nos ambientes familiares as famílias se protegem, tentam manter aquele status. E o problema não está só nas famílias mais pobres, mais vulneráveis, mais que vivem nas regiões periféricas. Também ocorrem esses casos nas famílias de classes mais abastadas. E nas famílias mais pobres, os vizinhos até que fiscalizam um ao outro, porque moram mais próximos, né? Eles estão ali muito mais próximos no dia a dia. Agora, quem mora em casas, mansões, apartamentos, existe uma dificuldade muito maior ainda desses casos acabarem aparecendo. E muitas vezes as famílias querem manter um status quo, não querem que o caso seja exposto. Sim. Então existe todo esse ciclo de silêncio, e que acaba sendo muito difícil romper, ainda mais crianças e adolescentes, que elas dependem muitas vezes dos seus agressores para ter um prato de comida, para sobreviver, para manter suas atividades do dia a dia. Nós vivemos uma escalada de violência contra as mulheres e contra as crianças e adolescentes. E vem de um resquício histórico de que mulheres e crianças e adolescentes são tratados como objetos e não como sujeitos de direitos, como prevê a nossa legislação e o próprio Estatuto da Criança e do Adolescente. Para romper com isso, com uma cultura de estupro, com uma tradição, com um costume totalmente inaceitável na sociedade brasileira, por exemplo, nós temos 34 mil meninas com menos de 14 anos que são casadas com adultos. Nossa. Então, isso quer dizer, são casos de estupro de vulnerável, e elas estão condenadas ao trabalho infantil, à violência doméstica, a não terem nenhuma autonomia, emancipação, e ficarem o resto da vida dependentes desses homens. Nós temos no Brasil um estupro a cada 6 minutos, 70% das vítimas são crianças e adolescentes, são são 150 estupros de vulneráveis, maioria crianças e adolescentes, todos os dias no nosso país. No ano passado tivemos 80 mil estupros em geral, 57 mil foram de crianças e adolescentes. Só esse ano aqui em São Paulo, nos primeiros 3 meses, são quase 3 mil estupros de crianças e adolescentes. Nós precisamos que as escolas retomem essa temática da educação para a sexualidade, nas questões de gênero, nas questões de diversidade. Nós temos que educar as novas gerações para que não aceitem a misoginia, para que não cometam violências. Às vezes a gente dá palestra em escola e depois aparecem vários alunos que já passaram por aquelas situações. É para evitar a gravidez precoce, é para evitar os relacionamentos também precoces e para evitar as doenças, as infecções sexualmente transmissíveis. É para isso que nós precisamos, de fato, da educação voltada à sexualidade e de tratar das questões de gênero e de diversidade, para que os homens, desde crianças, aprendam a respeitar as meninas, as mulheres, para que os adultos também, na nossa sociedade, respeitem as crianças e adolescentes e não cometam crimes, e não tenham atos de pedofilia, por exemplo, e a própria pornografia infantil na internet, que tem crescido assustadoramente, tem que ser enfrentada também.
0: Maio chegou e com ele um alerta que vale para todo mundo. Atenção redobrada no trânsito. Uma campanha sobre os acidentes no trânsito teve início em Minas Gerais e o repórter Júnior de Castro traz os detalhes pra gente.
4: Começou oficialmente aqui em Minas Gerais a campanha Maio Amarelo. A Polícia Militar lançou nesta segunda-feira as ações de conscientização e fiscalização no trânsito em todo o estado. Durante a abertura, a tenente-coronel Laila Brunella explicou a importância da ação.
5: Uma operação que já acontece há 12 anos, desde o ano de 2014, e ela vem como um símbolo, na verdade, uma lembrança, como o próprio Coronel Leonardo disse, né, desse período de empatia, de conscientização no trânsito. E é um momento em que a gente reforça as operações, não só aqui na capital, mas em toda Minas Gerais, no sentido de conscientização, no sentido de educação. A gente sabe que, por mais que a presença da Polícia Militar ela seja essencial no processo de fiscalização, no processo legal nessa história toda, a gente depende do comportamento do cidadão. A gente depende da consciência individual para que os acidentes sejam reduzidos, para que a gente tenha uma empatia maior no trânsito e, de fato, a fluidez, o sair e chegar de casa aconteça da melhor maneira possível.
4: A campanha é um reforço sobre a importância da educação no trânsito para toda a população.
5: O batalhão de trânsito aqui na capital terá um reforço nas suas blitz, nós teremos uma intensificação, estaremos em locais mais visíveis, em corredores, justamente para dar essa visibilidade e teremos, para além das fiscalizações administrativas, esse papel de conscientização, desde a entrega de folhetos, a conversa com o condutor e complementando, né, o trabalho operacional na ponta da linha, a gente tem um reforço na Transitolândia, um atendimento maior às escolas, empresas, faculdades que têm nos acionado.
4: A gente lembra aqui que durante todo o mês de maio, a Polícia Militar vai intensificar as operações, ações educativas e mobilização aqui em Minas Gerais, justamente com foco na redução de acidentes e na prevenção da vida.
0: A chapa do governador paranaense Ratinho Júnior para as disputas majoritárias deve ser quase que totalmente com candidatos do PSD. Isso porque o principal nome governista confirmou que agora é pré-candidato ao Senado. Quem traz os detalhes dessa apuração exclusiva da TMC é o repórter Brian Valêncio.
6: O ex-secretário estadual das cidades, Guto Silva, do PSD, confirmou que é pré-candidato ao Senado do Paraná nas eleições de 2026. A informação foi confirmada pelo próprio gestor e também pela assessoria do ex-secretário aqui à TMC. A decisão consolida a mudança de rumo político após a definição do grupo governista em torno do nome do ex-secretário de Infraestrutura e Logística, Sandro Alex, também do PSD, para a disputa ao governo do Paraná. Com a movimentação, a composição da chapa ligada ao governador Ratinho Júnior começa a ganhar força para a sucessão estadual. Sandro Alex é o nome do grupo para o Palácio Iguaçu. enquanto o presidente da Assembleia Legislativa do Paraná, Alexandre Cury, do Republicanos, também aparece confirmado como pré-candidato ao Senado. Guto Silva chegou a ser colocado entre os nomes cotados para disputar o governo do Paraná, especialmente após ocupar cargos estratégicos na gestão de Ratinho Júnior, como a Casa Civil e, mais recentemente, a Secretaria das Cidades. Nos últimos anos, ele ampliou presença política no interior do estado, por meio de agendas com prefeitos e anúncios de investimentos em infraestrutura urbana e desenvolvimento municipal. Agora, a entrada oficial da disputa ao Senado reposiciona o ex-secretário dentro da estratégia eleitoral do grupo governista para 2026. A tendência é de que, com Guto topando disputar o Senado Federal, a jornalista Cristina Grêmio, também do PSD, deve ser o nome que vai ocupar a vice-candidatura de Sandro Alex. Cristina é vista como um nome que pode angariar votos na capital paranaense. Agora, com a decisão tomada, o primeiro ato de pré-campanha de Guto Silva ocorre na Expoingá, evento agrícola que acontece na cidade de Maringá já na próxima semana. Segundo aliados, Guto está estudando as primeiras propostas e ações que vai fazer no início dessa corrida eleitoral.
0: A investigação tenta esclarecer a participação de cada um dos envolvidos na briga que terminou com um cliente ferido dentro de um restaurante no Jardim Botânico. A polícia já intimou o cantor Ed Mota para depor e analisa novas imagens do circuito interno que mostram a sequência da confusão. Quem tem os detalhes é a Luísa Rodrigues.
7: Novas imagens obtidas pela reportagem da TMC do circuito interno do restaurante Grado, no Jardim Botânico, mostram o momento em que uma garrafa de vinho é arremessada contra um cliente durante a confusão envolvendo o cantor Ed Mota no último sábado. A vítima ficou ferida após ser atingida por estilhaços e registrou o boletim de ocorrência por lesão corporal. As imagens mostram que o autor do arremesso seria o advogado Nicolas Coppe, um dos amigos que estavam na mesa do artista. Antes disso, ele aparece discutindo e dando um soco em um cliente de uma mesa vizinha. Segundo o circuito interno, a confusão começou após uma discussão entre Ed Mota e funcionários do restaurante. Irritado, o cantor pegou uma cadeira de uma mesa vizinha e arremessou no salão antes de deixar o local com a mulher. Minutos depois, os amigos que permaneceram no restaurante continuaram discutindo com os clientes da mesa ao lado até a agressão com a garrafa acontecer. O caso é investigado pela Polícia Civil. Ed Mota foi intimado e deve prestar depoimento na próxima terça-feira. Segundo a delegada Daniela Terra, a briga começou após um desentendimento envolvendo a taxa de rolha do restaurante. Ao jornal O Globo, Ed Mota afirmou que se excedeu, mas disse que estava alcoolizado e negou ter jogado a cadeira em direção a funcionários ou clientes. A defesa da vítima afirmou que o cliente foi covardemente agredido e que o ataque resultou em 6 pontos na cabeça. Já a defesa de Nicolas Coppe declarou que ele agiu para proteger a própria integridade física e a de familiares durante a confusão.
0: A morte do ex-presidente Juscelino Kubitschek ganha um novo capítulo com a análise de um parecer sobre a ditadura militar. A Comissão de Mortos e Desaparecidos Políticos avalia que JK foi vítima de um atentado durante o regime. O repórter Adrian de Almeida traz os detalhes.
8: A Comissão de Mortos e Desaparecidos Políticos analisa um relatório que conclui que o ex-presidente Juscelino Kubitschek morreu em um atentado planejado durante a ditadura. A historiadora Maria Cecília Adão entregou o parecer aos conselheiros do grupo para provar que a colisão na Via Dutra em 1976 foi provocada por agentes do Estado. O texto de 5 mil páginas descarta a história contada pelos militares sobre uma batida acidental entre o carro de JK e o ônibus durante uma ultrapassagem. Segundo o documento, o veículo Opala saiu da pista após uma sabotagem ou interferência externa antes de atingir uma carreta que vinha na direção oposta. A análise utiliza dados de investigações feitas pelo Ministério Público Federal e pelas Comissões da Verdade de São Paulo e Minas Gerais. O Ministério Público Federal realizou um inquérito entre os anos de 2013 e 2019 que já indicava falhas graves na explicação apresentada pelas autoridades da época. A relatora afirma que a morte de JK e do motorista Geraldo Ribeiro faz faz parte das ações de repressão contra adversários do governo autoritário. Os integrantes da comissão devem votar o relatório no próximo encontro oficial, que ainda não possui um dia definido no calendário. O órgão federal busca identificar vítimas e garantir que o Estado brasileiro assuma a responsabilidade por crimes cometidos durante o período de exceção. Juscelino Kubitschek fundou Brasília em 1960 e teve os direitos políticos retirados logo após o início do golpe de 1964. A decisão final do colegiado servirá para retificar a certidão de óbito do ex-presidente e oficializar a causa da morte como perseguição política.
0: Global Citizen, evento internacional que discute o clima, acontecerá pela primeira vez no Brasil. As atividades vão ser finalizadas com o show de Lauryn Hill e Ludmilla, além de outras atrações na Praia de Ipanema. O Rafael Alves traz as informações pra gente.
9: O Rio de Janeiro vai ser, em junho, a primeira cidade fora de Nova York a receber uma semana de discussão voltadas a assuntos climáticos da Global Citizen. A Rio Nature and Climate Week vai acontecer entre os dias 1º e 6 de junho, sendo finalizada com shows internacionais na Praia de Ipanema, na zona sul da cidade. O prefeito do Rio, Eduardo Cavalieri, comemorou a presença do evento aqui no Rio de Janeiro.
10: Não há o que se falar em economia, discussão econômica no mundo, mas sem discutir transição energética.

0: energética, descarbonização, clima, esse é um dos grandes desafios do mundo hoje, nesse século. E a Semana do Clima do Rio já nasce global, já nasce no calendário anual da cidade para os próximos 5 anos. E o que a gente está assinando hoje é isso, que é a parceria da Prefeitura do Rio com o Global Citizens e a Semana do Clima do Rio de Janeiro.
1: O evento busca discutir pautas voltadas para assuntos relacionados à sustentabilidade, clima e impacto social. As principais atividades vão acontecer no Pier Mauá, na região portuária, mas também estão previstas outras ativações voltadas ao meio ambiente com diferentes públicos espalhados pelo Rio de Janeiro. O evento também vai apoiar financeiramente fundações sociais para organizarem os próprios eventos, inclusive fora da capital e nas comunidades. O encerramento acontece no dia 6 de junho, com um show gratuito na Praia de Ipanema. As atrações confirmadas são Lauryn Hill, Wyclef Jean, que celebram os 30 anos do álbum The Score, além da brasileira Ludmilla. O prefeito Eduardo Cavalieri brincou que agora o evento está na cidade certa.
0: Parabéns por estarem escolhendo a mais incrível de todas as cidades para fazer esse evento que já é consolidado no mundo, mas vocês vão se surpreender que agora sim o Global Citizen vai ter repercussão. Porque Nova York que nada, aqui é Rio de Janeiro. Tá?
1: Nos últimos anos, o Rio já esteve no centro desse debate com o G20 e o BRICS.
2: Ministro da Fazenda, Dário Durigan, afirmou na última quarta-feira que o governo pode rever a chamada taxa das blusinhas. O tema é delicado para o Planalto. À época do anúncio, a medida gerou desgaste junto aos consumidores. Hoje, Lula e a base governista veem uma possível derrota da política tributária defendida desde o início do governo. Henrique Lian, diretor-geral da Protest, Associação Brasileira de Defesa do Consumidor, repercute o cenário em entrevista à TMC. E a gente ouve agora.
3: Quero já perguntar aqui sobre, lá no início, quando a taxação ela foi criada, o discurso era justamente esse, de proteção da indústria nacional, preservação de empregos. Passou-se um tempo, já temos balanços. Qual foi o resultado concreto dessa medida?
4: Você toca num ponto essencial. Quando a isenção de compras até 50 dólares apareceu junto com o programa Remessa Conforme, em agosto de 2023, o dito varejo brasileiro, digo dito porque tem muitas empresas internacionais dentro desse varejo, diziam que isso era uma concorrência desleal, que o varejo ia fechar lojas, ia demitir funcionários e que era preciso uma proteção para esse setor brasileiro. Na verdade, tudo isso era falacioso. Porque antes do Remessa Conforme, ou seja, antes de agosto de 2023, havia um imposto simplificado de importação com uma alíquota de 60%. Mas as pequenas encomendas, essas até 50 dólares, nunca foram fiscalizadas e esse imposto nunca foi aplicado. Então, o que fez o governo federal? Trouxe um programa muito bom que é o Remessa Conforme, que estabeleceu critérios de classificação das mercadorias, evitando a fraude ou contrabando, e assumiu que as remessas pequenas deveriam fazer parte daquilo que se chama de minimis, que é o mínimo que não se tributa. A expressão é do latim, de minimis non curat pretor, o Estado não cuida de ninharias, para que ele possa se concentrar na grande fiscalização. Então, todo o argumento do varejo de que era para proteger um setor nacional, que não é tão nacional assim, é completamente falacioso, porque o imposto anteriormente nunca foi aplicado. E o que aconteceu? Aconteceu, como mostram pesquisas muito boas da Global Intelligence, da LCA Consultoria, que afastou o consumidor da baixa renda, das classes C, D e E, do consumo de pequenos itens. Caiu em 56% o nível de compras dessa modalidade, que na verdade se chama comércio eletrônico transfronteiriço ou cross-border. Os preços no varejo continuaram subindo, o nível de empregos no varejo nacional não aumentou e quem foi penalizado foi o pequeno consumidor. E se você me permite, gostaria de dizer que eu comecei minha carreira como tributarista 34 anos atrás e nunca vi uma injustiça tributária dessa maneira. Né? Essa taxação do pequeno comprador contraria todos os princípios do direito tributário. Princípio da capacidade contributiva, de que quem tem mais é que paga mais. Princípio da progressividade, que é quem tem mais lucro, tem uma alíquota.

0: maior. Esse é um imposto regressivo, paga quem tem menos dinheiro e ele não atende a nenhuma finalidade social, muito pelo contrário.
1: Tem dois aspectos importantes, dois entre muitos, que eu gostaria de destacar aqui da sua resposta. O senhor falou sobre comércio eletrônico fronteiriço, essa expressão, né? Eu só consegui anotar aqui isso. E isso já destaca que não se trata apenas de blusinha. A gente usa o nome taxa da blusinha, mas não é só blusinha. São várias importações, é uma taxa sobre qualquer importação, com o valor de 50 dólares. Agora, o que eu queria falar era sobre o consumidor popular. Eu lembrei aqui de dois memes, vou trazer memes para nossa conversa, que recentemente eu vi viralizando nas redes sociais uma reportagem antiga de 1996 que mostrava que uma calça jeans ela custava R$ 1, dava para comprar uma calça jeans com R$ 1. E aí a gente tem, passados alguns bons anos, duas, quase 3 décadas, aquele meme que uma senhora também dá uma entrevista para um jornal e ela diz que não dá para comprar uma calça para uma jovem por menos de R$ 300. A gente tem uma disparidade muito grande. O consumidor mais popular, a pessoa que tem uma renda mais baixa, que queria consumir uma blusinha, uma roupinha, e tá certa, recorreu então, quando surgiram essas plataformas, a internet nos ajudou, recorreu ao exterior, porque não conseguia comprar aqui dentro. O varejo fala em.
0: Do outro lado, você tem uma pessoa jurídica importando toneladas no atacado, com um processo tributário e alíquotas completamente diferentes, né? Então a empresa diz: eu quero me proteger da importação que vem do exterior, comércio transfronteiriço. E é o consumidor que tem que pagar por isso? De forma nenhuma. Então, desde 2023, nós estamos apresentando essas teses, apresentamos no Congresso Nacional, apresentamos para o Ministério da Fazenda, e todos os agentes sensatos tinham entendido. Aí, é claro, eu não posso pegar um pequeno comprador que nem sabe que está importando. Ele compra no site uma blusinha, uma bijuteria, um remédio, seja lá o que for, e isso cai na classificação de importação e pega esse indivíduo, pessoa física, e faz com que ele pague a conta do varejo, para que o varejo seja protegido sem nenhuma contraprestação à sociedade. Então, é um grande absurdo tributário. Mesmo que esse importador fosse uma empresa, o que não é, uma pessoa física, ela não poderia ser tributada para proteger uma empresa maior. Uma MEI não pode pagar imposto, né, equivalente a uma grande empresa para protegê-la, muito menos uma pessoa física. Contraria, inclusive, a Constituição Federal, que diz que o Estado tem obrigação de proteger o agente de mercado mais vulnerável, que é o consumidor.
2: Vai embora, pá.
1: Agora, só para nós encerrarmos aqui essa conversa, o Lula, eu ia falar governo Lula, mas há registros do presidente Lula defendendo o imposto, defendendo essa medida. Depois disso, depois dessa defesa pública, se houver esse recuo, como o ministro da Fazenda, Dario Durigan, ponderou nesta semana que poderia existir, a mensagem que pode passar é de que essa política econômica ela foi abandonada por pressão eleitoral, porque houve arrecadação. O que que seria mais importante nesse momento? Como é que pode ser lido esse recuo?
0: Olha, como todo governo, ele tem diferentes posições dentro de si. Mas a gente entende que há sim um consenso de que a medida é extremamente popular e, diferente do que se tem dito, ela não arrecadou mais impostos. A cobrança do imposto de importação, que é o imposto federal, foi sim maior, aumentou em 2,3 bilhões de reais. Porém, a diminuição das importações, o consumidor parou de comprar. Essa diminuição foi da ordem de 56%. Então, o imposto estadual, o ICMS, diminuiu. A arrecadação do ICMS diminuiu em 2,5 bilhões. Ou seja, há um déficit de arrecadação dentro do país Brasil, somando o imposto de importação com o ICMS, de 230 milhões de reais. Ou seja, ela foi deficitária do ponto de vista fiscal também. Então, não há possibilidade de defender a medida, nem dentro do governo, nem dentro do Congresso, nem mesmo o varejo, se ele puser a mão na consciência. Os empregos não aumentaram, os preços do varejo nacional não abaixaram, eles subiram e a tributação no Brasil diminuiu. E o que ficou de tributação recaiu 70% sobre as classes C, D e E, criando um imposto regressivo, que é contrário a qualquer.
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1: 6 e 1, bom dia. Pegando o gancho ainda da matéria anterior, a indústria e varejo apontam que a tributação contribuiu na redução da concorrência entre empresas brasileiras e estrangeiras, o que na prática ajudou o setor nacional. Edmundo Lima, diretor executivo da Associação Brasileira do Varejo Têxtil, aponta a visão do mercado em entrevista para a TMC e a gente confere agora.
2: Qual é o saldo da implementação da taxa das luzinhas depois desse tempo em que ela foi tomada a medida?
3: Joana, eu acho que para a gente iniciar a nossa conversa é importante a gente deixar claro aqui que a pauta que o setor vem defendendo, que a indústria e o varejo brasileiro vem defendendo, é de igualdade de condições com as plataformas internacionais de e-commerce, né, a manutenção dos empregos, da geração de renda e riqueza aqui no país. Né, definitivamente, a gente vê um avanço bastante positivo após a implementação da taxa das blusinhas. Né? O setor de moda, o qual eu represento, ele possui hoje 2,3 milhões de empregos diretos, tanto na indústria como no varejo, né? E é responsável aí por uma geração de renda, de um faturamento de 385 bilhões de reais. A gente percebeu ao longo, após a implementação da taxa das blusinhas, um crescimento do segmento e a geração de empregos. Né? No varejo e indústria como um todo, foram gerados 194 mil empregos diretos, isso é um dado do Caged, né? E desde a implementação, isso só no ano de 24, isso desde a implementação da taxa das blusinhas, foram gerados mais de 3 milhões de empregos diretos e indiretos. Então, o resultado é positivo no âmbito do emprego. Mas ele não para só aí. Né? A gente também teve um resultado bastante positivo no âmbito da geração de investimentos das empresas aqui no Brasil. Esse ano de 2026, a gente tem a previsão no varejo de um investimento de 100 bilhões de reais, que corre um risco em função dessa incerteza com relação à taxa das blusinhas. Né? O governo vem falando em reverter isso e dar uma nova isenção, e isso é extremamente prejudicial. Né? Isso tem o potencial de dizimar realmente a indústria e o varejo brasileiro, que é intensivo em trabalho. Né?
2: Eu queria fazer algumas perguntas ainda, mas agora falando sobre o consumidor, depois sobre esse recuo do governo, do presidente Lula, do governo Lula. Primeiro sobre o consumidor. Houve uma resistência muito grande lá atrás, porque o consumidor, principalmente mais popular, entendia que comprar essas mercadorias não são só blusas, né? São mercadorias do exterior, né? Fazer essa importação sem o pagamento desse imposto, possibilitava o acesso maior a produtos que aqui tendem a ser um pouco mais caros. A gente vê em pesquisas que as pessoas, para gastar dinheiro com roupa, falando do seu segmento, as pessoas precisam ter um fôlego maior. E esse fôlego, ele não existe agora no bolso do brasileiro. Então, como é que ficou isso? O imposto ajudou a baratear o produto aqui nos últimos anos para o brasileiro?
3: É importante na sua mensagem, né, Joana, a gente esclarecer que realmente, né, apesar de a denominação ser taxa das blusinhas, isso envolve diversos segmentos da economia, né, material de construção, brinquedos, cosméticos, né, os mais diversos segmentos são afetados por essa concorrência desleal. Efetivamente, o que a gente percebe é que o setor têxtil, o qual eu represento, ele vem contribuindo significativamente para o controle dessa inflação. A gente não teve um aumento de preços após a taxa das blusinhas, como vem sendo mencionado aí pelo mercado. Né? Para que você tenha uma ideia, desde o início, né, do Plano Real, em 94 até agora, 96, nós tivemos um IPCA de 817%. Né? O vestuário, ele teve um IPCA de 439,39%, ou seja, ele ficou bastante abaixo deste processo, né, de inflação e de crescimento de preços aí. Então, isso mostra que essa concorrência, quando feita de maneira regular, de maneira justa, equilibrada, isso traz efeitos positivos, sim, para a economia e dá acesso à população em termos de produto. É equivocado dizer que depois da taxa das blusinhas, né, que os maiores prejudicados foram os consumidores das classes C, D e E. A gente percebe que depois da taxa, somente 12% da população deixou de comprar. Né, os 88% seguiram comprando, aumentaram seus volumes ou mantiveram mesmo os volumes de compra, é tanto que a gente percebe um crescimento mês a mês dessa compra através das plataformas internacionais. Então, não é uma questão de proteção do mercado, de fechamento do mercado, muito pelo contrário. O que a gente está buscando é a igualdade para que efetivamente o varejo e a indústria brasileira possam competir de maneira justa com essas plataformas internacionais. Hoje as plataformas conseguem oferecer um preço extremamente baixo, justamente porque elas têm um benefício de redução de carga tributária. Enquanto o varejo brasileiro e a indústria brasileira hoje arcam com uma carga tributária de 90% do custo da mercadoria, as plataformas com a taxa das blusinhas arcam com 45%, ou seja, a metade do valor tributário hoje arcado pelo varejo e pela indústria nacional. Então, nessa discussão de retroceder, né, isso ampliaria ainda mais essa defasagem. Definitivamente, a gente aposta que deveríamos estar discutindo como tornar o varejo, a indústria brasileira, mais competitiva, reduzir a carga tributária aqui no Brasil, exatamente para que a gente consiga oferecer produtos no mesmo patamar de preços que as plataformas internacionais e com a qualidade que a gente sempre ofereceu e vem oferecendo aqui para o Brasil. É importante destacar que o que vem por essas plataformas internacionais, na grande maioria dos produtos, elas não cumprem com as regras e as normas existentes de conformidade de produto e de especificação e certificação aqui no Brasil.
2: Edmundo, a gente tem pouquíssimo tempo, eu vou pedir assim, o mais rápido possível, o mais breve possível, só para fazer uma ponderação em relação a esse possível recuo do governo Lula, que abraçou essa pauta como uma defesa da indústria nacional. Se agora houver um recuo, o que, que isso vai fazer? Vai enfraquecer a ideia de uma política industrial de longo prazo no país?
3: Sem dúvida, é um contrassenso, né? O Ministério da Indústria e Comércio incentivando a industrialização através do NIB aqui, né? Da Nova Indústria Brasil, e o governo incentivando as indústrias que estão na fora, especialmente na China. Então não faz sentido a gente ampliar essa diferença tributária com um potencial de destruição de empresas, de empregos, de renda aqui no Brasil. E é importante a gente considerar que para ter consumo é importante ter renda, e a renda vem através do trabalho. Na medida em que as empresas comecem a sofrer, desinvestir e até fechar as portas aqui no Brasil, quem mais vai sofrer é a população brasileira, é o emprego brasileiro, que definitivamente deixa de existir aqui no país.
1: 6h09 pelo horário de Brasília. Muito bom dia a você que sintoniza a TMC. Fica ligado agora porque tem o Corre TMC. Amarre os cadarços, coloque um bom fone de ouvido e confira tudo sobre corrida de rua e bem-estar com ela, Mirelle Moschella, e com o André Galvão. No bate-papo de hoje, eles conversam com a Natália Andronius, maratonista e atleta paralímpica. Vamos conferir.
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5: Olá, olá, sejam muito bem-vindos ao Corre TMC. Quem cedo madruga já correu 2 quilômetros? Eu sou Mirelle Moschella. Muito bom que você tá aqui comigo, com a gente, tá? Porque eu não estou sozinha nessa, como sempre. Ele, o meu parceiro, o meu corredor malvado, favorito, André Galvão já está aqui na área. Você tá bem, Galvão?
6: Tudo bem, Mimi.
5: Eita, vambora pra mais um Corre TMC.
6: Sempre no corre, vamos pra cima, né? Convidando você também a participar conosco, mandar sua mensagem pra gente e assistir no YouTube. Tô sabendo que os vídeos do Corre TMC estão bombando.
5: É, vai mano, pensando.
6: Mano, estão bombando aí YouTube, Instagram, tá
5: no
6: todo
5: Reels.
6: Mundo. Nos Reels, tá todo mundo curtindo, tá todo mundo compartilhando. É isso aí, é o programa de corrida, é aqui que você ouve, aqui que você fala com a gente também, bate o papo conosco, conta como você corre, quando você corre, onde você corre, nós queremos saber. Mande sua, pode mandar até vídeo, né, Mimi,
5: pode,
6: correndo.
5: Pode mandar vídeo correndo, pode mandar o WhatsApp, qual que é o telefone mesmo daqui?
6: 3025...
5: Eu sempre esqueço.
6: 1001, DDD 11... 3025-1001, você manda sua mensagem de áudio pra gente e através do vídeo também nas nossas redes sociais, arroba TMC Esporte, é o nosso canal no YouTube, arroba TMC Esporte, para você acompanhar sempre o Corre TMC.
5: É isso, gente, vem com a gente porque o programa hoje tá bom demais, como sempre, mas eu preciso perguntar para você que tá me ouvindo, você já correu? Você vai correr? Correu agora, cedinho, né? Tá indo pro seu longão, ou vai deixar pro final da tarde, ou também tá descansando hoje, no final de semana. Tá tudo certo, tá? Mas manda pra gente o WhatsApp, eu quero saber como é que você está no corre. Inclusive, eu quero saber quem é você no corre pra minha convidada maravilhosa, gente. Olha só. A Nath, já vou falar que é a Natália Andrones, maravilhosa, tá aqui com a gente. Uma menina que nasceu com limitações motoras, mas virou, gente, atleta paralímpica. Começou a correr há pouquíssimo tempo, já correu 25 quilômetros e ainda está estudando nutrição para entender o próprio corpo. Sabe quando assim Deus te dá um limão e ela faz uma limonada, mas assim uma limonada muito gourmet? É isso que ela fez, gente. É um tapa na cara de quem acha que, né, que não tem disposição para correr. Então seja muito bem-vinda, Nath. Muito feliz que você está aqui. Bem-vinda.
7: Obrigada pelo convite, Mi. Obrigada, Galvão. Obrigada pela oportunidade de estar aqui com vocês. É uma honra poder contar um pouco da minha história na corrida e do quão a corrida fez parte de uma transformação, assim, de dentro para fora, na minha vida, de coração mesmo, assim.
5: Não, eu imagino, estávamos aqui já conversando, né, com a Nath, antes do programa ir pro ar, né, Galvão?
6: Sim.
5: E ela disse, não, olha, não, eu tenho que correr todos os dias, porque se eu não correr todos os dias...
6: Ela precisa de endorfina.
5: Isso! Ô, Nath, então quem é você no corre?
7: Olha, eu sou a pessoa que quando começou a correr... Não sabia nem o que era pace.
6: Pô, toca aqui porque eu me identifico, tá? Eu me identifico com você.
7: Eu lembro de uma conversa com uma galera da assessoria que eu participava lá do Rio de Janeiro. Que, pace de 6, pace de 4. Gente, peraí. É, quilômetros, né? Que você coloca lá na esteira. Você coloca 6 na esteira. Isso é bom? Tipo...
5: E você tava tentando entender, assimilar, né? Não,
7: exato.
5: Mas como é que
7: então,
5: funciona isso?
7: Assim, hoje em dia, saber o que é e gostar de performar, pra mim, é um negócio que eu falo, gente, quanto tempo eu dormi pra que essa mudança acontecesse tão rápido, assim? Porque se a gente for parar pra pensar de 2021, 2022 até hoje, é pouco tempo, né?
5: Claro.
7: De uma vida toda de mais de 20 anos. Então, assim, é muito doido pensar em tudo isso e ver o quanto que as coisas vão mudando e vão melhorando e a gente vai evoluindo. E vamos nos descobrindo na corrida e vendo o que, que vai fazendo sentido. E porque a vida é isso, né? A vida é o agora. Então... Eu sou essa no corre, que vai sempre

0: muito difícil, muito sensível para sua família, para todo mundo. Então, queria brevemente que você contasse para a gente a sua história, porque hoje ela é de muita, né, de muita glória, de muita história, de muita vitória, e você é uma grande inspiração. Então, eu queria que você contasse um pouquinho para a gente o que aconteceu, porque hoje você tem uma condição neurológica chamada hidrocefalia. Então, eu queria que você explicasse um pouquinho para os nossos ouvintes.
1: Indo para o litoral norte de São Paulo, São Sebastião, na época, minha mãe estava grávida de mim. Ela tinha só minha irmã, de 3 anos, e o meu pai estava dirigindo. E então, eles estavam indo para o litoral e sofreram um acidente. Tava muita neblina, e o carro foi fazer o retorno, vindo para São Paulo, foi fazer o retorno para São Sebastião, bateu na metade do nosso carro para trás. Minha irmã faleceu na hora, tendo traumatismo craniano, e eu tive hidrocefalia e paralisia cerebral, que é uma descoberta nova. É uma descoberta que eu descobri indo para o Paralímpico. Eu não sabia o que era ser uma pessoa com paralisia cerebral. Eu não sabia o que era isso. Então, para mim, sempre foi... eu tenho uma deficiência motora do lado esquerdo e tenho hidrocefalia. Tenho um catéter...
0: Tá.
1: Pra drenar o coágulo, e é isso. Então, a gente sofreu esse acidente com 5 meses de gestação. Eu nasci 3 meses depois, indo direto pra UTI, colocar um catéter com 3 dias de vida. E então, foi isso. Desde muito cedo no esporte, eu fiz natação dos 6 meses aos 7 anos. Depois eu parei, porque a minha vida sempre foi muito movida a não deixar a deficiência...
0: Te limitar, né?
1: Me limitar e piorar, assim, né? A gente sempre tentou fazer de tudo para que a deficiência não piorasse nesse sentido de limitação mesmo. Até que hoje as pessoas olham e falam... Você tem uma deficiência? Como assim? Tipo, não parece.
2: É exatamente isso. Eu acho que esse é o impacto, né? Quando a gente conhece a Natália, a gente percebe que parece uma pessoa sem qualquer deficiência.
0: Normal, imagina. Olha, eu tava descendo as escadas, falei, Nath, não tem elevador aqui, vamos aqui pelas escadas. Aí eu falei, eu vou devagarzinho. Minha filha, ela desceu correndo com tudo. Eu falei, que é isso?
2: Não, pra ela não serve.
0: Limitação zero, desafio nenhum.
2: Esse negócio de devagarzinho pra ela não serve.
1: Eu sou daquelas que pego o metrô de mala, de rodinha pra ir viajar e, meu, desço... escada mesmo com a mala, sabe?
2: Sei.
1: De 10 quilos.
2: Sei.
1: Porque eu sou uma pessoa que eu prezo muito pela independência. E desde cedo foi assim. Minha mãe fala que com 2 anos eu tava na escola e sujei a minha blusa e falei pra professora que eu queria trocar. Ela falou, peraí que a gente já vai. Eu falei, o quê? Eu fui lá e troquei. Tipo, sabe? Eu sou daquelas que eu odeio esperar que façam... por mim, o que eu posso fazer, o que... Enfim, eu sei que eu vou conseguir, mesmo porque eu acho que a vida é isso, né? É a gente sempre mostrar para nós mesmos que nós podemos e nós conseguimos. Então, eu acho que isso, desde cedo, foi meu, sabe? Não que não tivesse esse incentivo em casa, eu sempre tive muito esse incentivo de independência, mas... sempre foi um negócio meu que minha mãe falava, meu Deus do céu, tipo, a menina não para, sabe? Tipo, até que eu fiz natação até os 7 anos, né? E eu parei porque era fono, era natação, era muita coisa para uma criança que não conseguia tempo para ser criança, sabe? Então, eu sentia falta de poder brincar, de ter horário livre. Falei, mãe, quero parar. E aí, nesse meio tempo, eu fiz capoeira, fiz judô, fiz balé, ginástica rítmica.
0: Porque você é muito jovem. Então, tudo isso era o quê? Na adolescência ou era assim, mais...
2: Desde criança.
0: Tipo assim,
2: né?
1: Desde os...
0: Na infância.
1: 7 anos que eu parei a natação, que eu já emendei no balé, ginástica rítmica, judô, capoeira... na adolescência.
0: Fazia tudo.
1: Então, assim...
0: E aí, aos pouquinhos, sua mãe colocava você pra fazer essas atividades,

0: Porque ela falou, não, minha filha, ela vai ser muito ativa. E é isso que aconteceu, né?
1: E isso, e só para até explicar, né, para as pessoas que estão nos assistindo, estão nos ouvindo, né, no Corre TMC, esse tanto de atividades que você fez ao longo da sua infância, da sua adolescência, isso diminuiu mesmo os efeitos das suas limitações.
2: Sim, com certeza. Eu percebo muito isso a partir do momento que eu realmente criei a consciência do quão importante é o esporte. Em 2021, eu estava meio parada e falei: gente, sabe quando você se olha no espelho e você não se reconhece? Era eu. E era por conta de peso também, mas assim. Porque às vezes o peso fala mais alto para a mudança interna poder vir também, né? Então, a partir do momento que eu comecei a treinar em 2021 com constância, depois de um tempo de indas e vindas, porque eu fiz musculação um tempo, mas eu ficava naquela de não amo a musculação ainda, porque, gente, hoje em dia.
0: Mas olha, quem é que ama musculação? Você ama
1: Não, eu
0: musculação,
1: nem faço.
0: Galvão?
1: Eu nem faço.
0: Eu nem faço.
1: Musculação não é comigo, gente.
0: É
1: Não é
0: difícil assim
1: comigo.
0: amar a musculação, né? Eu acho que depois você tem que falar: olha, sou obrigada a fazer musculação por conta disso, disso, disso, né? Enfim.
2: Hoje eu aprendi a amar pegar peso, então hoje eu realmente gosto, mas assim,
1: Que
2: entre
1: delícia.
2: 2015, 2014 e 2019, que foram muitas indas e vindas para musculação, realmente eu não gostava e eu não tinha consciência da importância da musculação na vida das pessoas, assim, não só na vida das pessoas com deficiência, que realmente acaba sendo um pouquinho mais importante, mas na vida geral, assim, para envelhecer bem, sabe? Então, a musculação é muito importante e eu peguei muito gosto real. E nesse processo de aprender a amar a musculação que eu comecei a correr, na verdade, no começo eu não fazia nem musculação, né? Eu fazia aqueles treinos em casa.
0: Sei, mas assim, acompanhando, sei lá, no YouTube, alguma coisa
2: Então,
0: assim?
2: eu fazia numa academia online.
0: Tá.
2: E aí, quando eu comecei
0: Olha,
2: a.
0: rapidinho, Nath, pra quem tá acompanhando a gente no YouTube,
1: É.
0: olha aí, ó, estamos vendo imagens da Nath
1: Nath.
0: correndo, correndo. Olha essa imagem, ela tá voando.
1: É, ó,
0: Olha aí
1: mano.
0: essa imagem.
1: Aí.
0: Linda demais. Ricardo Mendonça!
1: Ricardo! Já foi nosso convidado
2: Já foi
1: aqui,
2: nosso.
1: né?
0: Ricardo
2: Nossa,
0: Mendonça.
1: aqui no
2: medalhista
1: Corre
2: paralímpico
1: TMC.
2: maravilhoso.
0: Ele é
2: Nossa,
0: incrível.
2: admiração absurda por ele.
0: Muito bom. A Flavinha
2: Minha!
0: também veio aqui já.
1: É,
2: Olha! Essa
1: galera.
2: daqui é minha fada madrinha.
0: É a Flavinha, a Vinha, né? O Corro Pra Descansar, o arroba dela.
2: Ela é minha fada madrinha no, na corrida, assim, né?
0: Por quê?
2: No dia que eu corri 25 quilômetros para comemorar meus 25 anos, eu tinha pedido indicação para ela de filmmaker, porque eu falei: tudo bem, eu já vou correr num treino, mas eu quero pelo menos que alguém filme isso, porque são 25 quilômetros. E para comemorar meu aniversário, é o mínimo. Então, eu não tinha ideia de filmmaker, e aí eu comecei a mandar direct para um monte de influenciadores de São Paulo, perguntando se conhecia e não sei o que. Ela me indicou o Tatá e o Gero da Vibe Movie. E aí eu entrei em contato com eles e não sei o que. Fechamos. No dia a gente foi correr e ela estava na USP.
0: E aí, ela apareceu no seu
2: E
0: treino.
2: aí ela apareceu no meu treino porque eu acabei caindo no quilômetro 10.
0: Ixi, já tem história para contar pra gente então. Meu Deus do céu.
2: Eu tropecei na tartaruga, nessas tartarugas de rua, né? E
0: Sim, tem
2: aí,
0: que prestar
2: meu.
0: atenção mesmo.
2: Foi uma queda bem dolorida, daquelas de
0: Verdade?
2: não conseguir dobrar a perna dias depois, sabe?
0: Mas na hora tava quente,
2: É.
0: foi.
2: No dia,
1: Sei
2: nossa,
1: lá, você
2: tava
1: nem.
2: quente, juro, nem passou pela minha cabeça parar.
1: Não, eu
2: Aí, os
1: imagino.
2: meninos que
0: Que nem
2: falaram.
0: futebol também, né?
1: É.
0: Você se machuca, mas depois você
2: Os
0: vai embora.
2: meninos que falaram: meu, vamos atrás da Vinha e não sei o que, ela tá aí, pra incentivar, pra ela não parar e não sei o que. Eu, gente, nem passou pela minha cabeça de parar, tá? Mas assim, obrigada pelo incentivo, porque...
1: Às vezes tem um, sabe, tem um, tá sangue, um sangue é um enorme, assim.
0: Grande, assim, né?
1: É um edema gigante na perna e não quer nem saber, né?
2: Total, não. Tava sangrando super e só depois, tomando café da manhã, que o corpo já tinha esfriado, que eu comecei a sentir onde
1: ai,
2: realmente dói. Tava dolorido.
1: Aí... E é nessa hora mesmo, que dói pra caramba.
0: Ô, Nath, mas peraí, pra gente tentar entender. Primeiro você fez vários tipos de esportes, várias atividades físicas, mas aí a corrida entrou na sua vida e conquistou seu coração.
1: Foi o bichinho da corrida.
0: Foi isso?
2: Sim. Eu comecei a correr por conta de uma amiga minha que eu conheci nesse treino online. Que, né, de treinar em casa e tudo mais, mas mesmo assim a gente faz amizade, mesmo online. E aí ela comecei a acompanhar ela no Instagram e ela postava muito sobre planilha de corrida. Eu falava, gente, não é possível alguém amar tanto correr e fazer tanta planilha e correr na esteira e tudo mais. Eu ia para a academia fazer bike no máximo, porque eu tinha muita preguiça de esteira. Eu falei, bom, tá bom, vai, eu vou começar a fazer uns treinos na esteira. Eu simplesmente corria o quanto eu conseguia e caminhava o quanto eu queria, sabe? Eu ia nessa.
0: Adorei o quanto eu conseguia e caminhava o quanto eu queria.
1: Perfeito.
2: É, exatamente. Aí as pessoas falam, como que eu começo a correr? Eu falo, gente, primeiramente, eu indicaria uma assessoria, mas eu comecei correndo
0: desse
2: quanto
0: jeito.
2: Que eu... quero e, né, o quanto eu consigo
1: eu
2: correr
1: assim
2: e tudo
1: hoje.
2: Mais. E aí eu lembro que logo depois eu entrei para essa assessoria, que essa minha amiga é até hoje, e os treinos foram evoluindo muito sem eu perceber, porque eu só treinava na esteira. Eu não tinha noção que a galera na USP se reunia de sábado para correr, sabe? Que tinha
1: que é um universo,
2: ponto de hidratação na USP.
1: É um universo absolutamente estruturado que tem
2: exatamente.
1: Em todos os lugares hoje em dia. É. Né?
2: Não, eu não tinha essa noção nenhuma. Eu fui um dia porque eu vi um influenciador postando que ele ia estar em São Paulo e quem quisesse ir para a USP. E aí, nesse dia, eu lembro que estava muito quente. Era aqueles dias que estava mais de 30 graus, 6 horas da manhã. E aí eu falei, gente, eu tenho 16 quilômetros para fazer. Eu não vou conseguir fazer isso na esteira mais tarde. É. Aí eu falei, não, eu vou pra USP. E a USP, assim, foi a minha virada de chave. Nesse mesmo dia eu já conheci uma amiga que é minha amiga até hoje. Que eu falo, meu, você é o meu porto seguro, assim, na corrida.
0: Qual é o nome da amiga?
2: Bruna.
0: Bruna, maravilhosa.
2: Não, ela, de verdade, eu olho, eu falo, amiga... Eu amo os nossos treinos juntas, porque eu sei que vai dar certo. Que eu vou terminar porque você tá do meu lado,
0: encaixa,
2: assim. Porque,
0: né? Quando a gente fala que o treino encaixa,
2: porque
0: né?
2: A corrida é muito mental, né? E às vezes a gente olha assim e fala, não vai dar certo. E você olha pra pessoa e fala, não, ela tá, então vai dar certo, sabe? E aí, um ano depois que eu entrei pra assessoria, meu treinador... Nesse meio tempo, ele me colocou um treino de 18 quilômetros, porque ele achou que eu estava inscrita na meia maratona do Rio.
0: Não.
1: E você não estava?
2: Eu não estava! Eu falei, mas eu não tô inscrita na maratona do Rio. Ele falou, você tá? Eu falei, não tô. Ele falou, você tá. E a gente estava no meio de um call com a galera toda da assessoria, porque esse treino era meio que uma prova da assessoria, sabe? Um desafio interno da assessoria. Então, ele estava explicando tudo. Eu falei, meu, eu não vou discutir no meio de todo mundo, né? Falar que eu não estava inscrita. Aí, depois, ele me manda mensagem. Meu, verdade, você não estava inscrita na meia do Rio. Se você quiser, você pode fazer só 10, não sei o quê. Eu falei, agora que você já colocou na minha cabeça que eu tenho 18...
1: Ele
0: eu
1: jogou.
0: Vou fazer.
2: Eu vou fazer.
1: Essa é aquela velha história. Ele jogou
0: verde
1: pra colher o maduro.
2: Exato.
1: Né? Tava na cabeça dele já que a Nath ia fazer essa minha maratona.
2: Exatamente. Aí eu fiz 16 quilômetros muito bem. Nos dois últimos eu realmente quebrei. Tipo, aquele corre, caminha, que a gente fala, meu Deus do céu, vou entregar os 18 quilômetros por honra, sabe? Aí, enfim, no fim não tinha mais inscrição pro Rio, porque Rio sempre
0: bomba,
2: né? Acaba rápido. Aí eu fiquei com aquele negócio na cabeça. Eu já fiz 18 quilômetros, é só mais 3 quilômetros. Aí eu me inscrevi na SPCity.
0: Ah,
2: na verdade, eu mandei mensagem para uma amiga da minha mãe, que ela é triatleta, e sempre foi a pessoa que eu mais acompanhei, assim, que eu via e falava, meu Deus do céu, um dia quero ser, mas nunca serei.
0: Não fale isso. Não jogue isso para o universo.
2: Eu não imaginava que eu começaria a correr.
0: Vai!
2: E aí, eu mandei e falei, Carol, você tá inscrita na SPCity? Ela falou, não. Eu falei, se inscreve. Eu preciso de você lá. E aí ela falou, ainda tem inscrição? Eu falei, tem. Ela falou, então eu vou me inscrever. E aí ela foi a última pessoa que eu falei antes de largar. Porque ela já tinha largado antes de mim, né? Elite. Tipo, ela já era muito braba na corrida. E aí ela me esperou na linha de chegada.
0: Ai,
2: que foi
0: que
2: assim...
1: Que legal.
2: Foi a linha de chegada que transformou realmente, sabe? É, a SPCity foi o divisor de águas na minha vida. Eu senti algo que eu nunca havia sentido em nenhuma outra área da minha vida, em nenhum outro momento. Enfim, foi um negócio de você pode, você consegue comigo mesma, sabe? Porque a minha família não me apoiava muito nesse quesito. Sempre tiveram
0: mas com receio, com medo de você se machucar? Mais o lado mais super protetor dos pais?
2: É, então, o lado super protetor sempre rolou, né? Pra eu tirar minha habilitação foi da mesma forma. Minha mãe falava, não tira, você não vai conseguir, não sei o quê. Então, eu sempre fui muito de dar as caras pra mostrar que eu realmente consigo. E não é nem pra mostrar pra ela, é pra mostrar pra mim mesma, sabe? Que se eu quero, eu posso e eu consigo. Então, meu primeiro emprego com 16 anos em agência de publicidade também foi assim. Eu falei, mãe, quero começar a trabalhar. Ela, como assim? Você só vai arrumar emprego em shopping e tal. E não, fui lá, consegui em uma baita agência com 16 anos como recepcionista, que foi, assim, onde me abriu a porta para publicidade, onde eu fiquei 8 anos em publicidade, né, antes de a corrida tomar conta da minha vida e eu ir pro Paralímpico.
1: Porque... Esse é o ponto. Esse é o ponto. Nós estamos falando
0: chegamos.
1: De alguém. Nós estamos falando de alguém que aí se sentiu consagrada no momento que atravessou a linha de chegada na primeira meia maratona. Mas não é que é uma pessoa que está descobrindo agora o esporte, né? É uma atleta paralímpica.
0: Pô, e como é que te descobriram?
1: É
0: total, é bom a gente ressaltar isso. E antes de mais nada, você pode tudo, Nath. Pensa que você pode tudo, tá? Antes, assim, não há limites pra você. A gente já percebeu isso. Agora...
1: Você viu uma foto quando aparece o como você destacou, Mimi, os pés dela?
0: Não! Gente, voando.
1: Voando.
0: Olha aí. Quem tá no YouTube acompanhando a gente.
1: É mais um.
0: E corpaço, querida.
1: Corre mais rápido do que o corro de bicicleta.
0: Ô, Nath, então conta pra gente o que aconteceu no dia do seu aniversário de 25 anos.
2: Então, e aí eu fui correr esses 25 quilômetros sem expectativa nenhuma. Eu queria, através dos vídeos que o filmmaker gravasse, contar um pouco da minha história, assim, mas em vídeo de Instagram, que eu ia bolar algo, ainda não tinha nem em mente o que eu faria com os vídeos, mas no fim a Vinha apareceu lá para me dar essa força depois de ter caído e tudo mais. E aí, pela primeira vez, eu me senti à vontade de contar a minha história. É muito doido, porque eu sempre tive muita vergonha, assim, muito receio. As pessoas usam a nossa fragilidade pra, né?
0: A nossa vulnerabilidade, né?
2: Pra nos fazer mal. Então, eu nunca fui uma pessoa que contei minha história abertamente, como tem sido desde 2024. Quem me conhece desde 2024 não imagina o quão fechada eu era sobre isso e o quão difícil era para mim lidar com tudo isso, sabe? Porque eu sempre pensei que eu era uma pessoa com uma deficiência para ser normal, mas uma pessoa com que a deficiência não fosse tão grande para ser uma pessoa com deficiência, sabe? Eu nunca soube onde eu me encaixaria. Então, eu sempre fiquei nessa. E para Vinha, eu me senti muito à vontade de contar minha história. Eu admiro ela, acompanhava ela há algum tempo já. Foi por conta dela, inclusive, que eu acabei me inscrevendo na SPCIT, que ela fez um vídeo falando sobre a prova e tudo mais. Me botou um medo? Me botou um medo. Eu mandei para ela, falei... Medo desses seus vídeos depois, contando da 23 de maio, do túnel do Ayrton Senna, onde eu estou me metendo, né? Nunca fiz meia maratona assim, da minha cabeça, não, sempre foi meu treinador que falou, você consegue, tipo, que já tinha programado antes de eu programar, né?
1: Então... E a sua mãe deve estar super orgulhosa.
2: E hoje em dia ela se orgulha super e vai participar da primeira corrida comigo.
1: Qual que é o nome dela? Conta.
2: Simone.
1: Ah, dona Simone, vai correr agora, hein, com a Nath, hein?
0: Ai,
1: já
0: Simone.
1: Tá marcado? Quando é que vai ser?
2: Vai ser na Plié.
1: Ah,
2: dia
1: 10 aí.
2: De maio,
1: que
2: dia das mães.
0: Ah.
2: Eu falei pra minha mãe, mãe, vamos fazer esse dia das mães diferente? Vamos correr.
1: O que os pais não fazem pelos filhos, né?
0: Gente, então muito boa sorte pra você, pra Simone. São quantos quilômetros?
2: Ela vai fazer 4 e eu vou fazer 7.
0: Oh.
1: Que legal!
2: Eu volto pra buscar ela.
1: Claro! Não.
2: Pra gente.
1: Você tem que ficar do lado dela. Tem que ficar o tempo todo do lado da
0: corre
1: mãe.
0: Os 4 com ela e depois...
2: Ela achou que eu fosse correr com ela e eu falei, mãe, eu quero performar, mãe.
0: Ela quer o RP.
1: Mas não é a primeira vez que ela vai correr com você? Pô, Nath, é a primeira vez. Na segunda você performa.
0: A Nath, ela é muito competitiva.
2: Eu tenho um sangue no olho, assim, de competição mesmo. Eu amo. Eu gosto muito.
0: Mas
2: você
0: quer bater um seu recorde pessoal nos 7 quilômetros ou não?
2: Eu quero. Quero bater RP e pegar pódio. Então, eu quero fazer pra pace de 5.
0: Uau!
2: 4,55? Será que eu consigo?
0: Meu Deus, você corre muito! Eu não chego a 4,55.
1: Eu não chego a 4,55, menina. Eu não chego a 4,55.
0: Que demais.
2: Mas aí...
1: Quando eu faço abaixo dos 6, eu fico tão feliz.
2: Te entendo, todo mundo já teve essa fase. E a real é as conquistas, assim, a gente vai vendo. A primeira vez que eu fiz 1 quilômetro pra pace de 4,30 e poucos, eu falei, gente, que isso? Tipo, foi num treino, tiro de 1000, foi, mas olha onde eu posso chegar,
0: sim,
2: sabe? Porque
1: perfeito, é isso.
2: Se isso foi um tiro de 1000, pode acontecer outros. E, enfim, então. Voltando um pouquinho para concluir como que eu entrei para o Paralímpico, porque esse dia da USP foi muito especial para mim. Aconteceu até aquele negócio de não lembrar um pouco da corrida, porque, de tanta endorfina, sabe?
0: Sim.
2: Quando fica você
0: meio
2: fica
0: assim,
2: meio aéreo.
0: Né? Uhum.
2: Meu, foi bizarro assim, o meu sentimento naquele dia. E aí eu cheguei em casa... Depois de ter contado a minha história pra Vinha, vi que a gente tinha esse material e mandei pra ela. Eu posso postar? Ela falou, pode, lógico, vamos fazer collab e tal. Porque quando eu cheguei em casa e vi que ela tava me seguindo, eu falei, gente, é uma chance, né? Acho que tem uma chance, né? E aí o vídeo chegou no meu ex-treinador agora, né? Que eu saí do Paralímpico. E aí ele me convidou pra conhecer o CT lá na Imigrantes.
0: É lindo, né?
2: É lindo, é gigante, é uma energia absurda e, enfim, é muito... Eu me sinto assim, eu não sei o que falar em relação ao agradecimento de ter essa oportunidade, sabe? Dessa oportunidade de ter conhecido o CT. Eu sou muito grata por isso. Eu acho que ver a história... foi escrita um pouco diferente de todos os outros atletas paralímpicos por conta da corrida de rua. Então, assim, eu tô voltando para a corrida de rua porque é o meu lugar, é onde eu sinto muita falta. e aonde eu sei que eu vou me desafiar cada vez mais e que eu tenho o sonho de correr maratona. Então, assim, um dia...
0: Isso é legal!
2: Um dia, conversando com o meu ex-treinador, eu falei... Sabe

0: Complicado. O quão complicado é, mas eu vou te dizer. Meu sonho daqui 4 anos, 3 anos e pouco, não é estar na Paralimpíadas. Meu sonho é estar fazendo a maratona de Atenas, sabe? E assim, eu sou muito grata pela oportunidade de ter vivido alto rendimento. Fui 2 vezes vice-campeã
1: Pois é,
0: brasileira
1: fala pra
0: dos
1: gente, inclusive trouxe a
0: 200
1: medalha aqui,
0: metros.
1: mostra a medalha aqui, ó, pra quem tá acompanhando a gente lá no
2: É.
1: YouTube. Olha, essa
2: Campeonato
1: então
2: Brasileiro.
1: é vice,
0: Vice-campeã
1: pódio.
0: 2 vezes dos 200
2: Qual
0: metros.
2: que era a sua classe?
0: T35.
2: T35.
0: E uma vez vice-campeã no 100 e bronze no 100. E
1: Nossa.
0: aí eu sempre entendi assim que eu era meio que um peixinho fora da água ali no CT, sabe? Sempre me senti assim, porque as pessoas fazem de tudo ali dentro, sabe? Pra performar ali, pra dar o melhor ali. Mas quando saem dali, o esporte fica
1: Em
0: só
1: segundo
0: ali.
1: plano.
0: Exato. E pra mim, não. Pra mim, o esporte fora dali é muito mais. É a corrida de rua. Então, assim, eu sinto muita gratidão por ter vivido isso. Tinha que ter feito parte da minha história, porque quando você se torna atleta profissional, diferente de qualquer outra profissão, e com lugar de fala, porque eu já tive outra profissão por 8 anos, o atletismo, assim, ser atleta, muda a sua cabeça, muda o seu comportamento, muda seus princípios, sabe? É até difícil encontrar as palavras certas para falar o quão que muda você ser atleta profissional. Porque ser atleta é ter aquilo 24 horas do seu dia, né? É
1: Sim.
0: viver, respirar aquilo, porque se você se hidrata, é trabalho, se você se alimenta, é trabalho. Descanso, trabalho, recover, né, o sono, alimentação, tudo,
1: Não é
0: treino.
1: fácil, é
0: Sim.
1: treino todo
0: Então,
1: dia. Treinava todo dia.
0: treino todo dia. Lógico que nós, com paralisia cerebral, a gente tem uma fadiga muscular maior. Então, a gente tinha alguns day offs, mas assim, o treino é super intenso.
1: Eu imagino.
0: E a rotina em si, sabe? É você sair de férias e não poder sair de férias,
2: É isso.
0: sabe?
2: A atleta faz sacrifícios, né, o tempo todo.
0: Exatamente. Então, eu fui para a Grécia realizar o maior sonho da minha vida, disparado. A Grécia sempre foi o meu objetivo de vida.
2: Porque você é neta de gregos.
0: Sou neta de grego.
2: Natália Andrones.
1: Andrones.
0: Eu tenho.
1: Você mostrou uma tatuagem? É isso?
0: Então, é
1: Cadê?
0: que não.
1: Ah, por causa da camisa.
0: Okay.
1: Pra gente
0: Tá
1: ver.
0: botuado, mas depois eu mostro.
1: Tá.
0: Eu tenho escrito pai em grego, que é patera. Então, assim, eu sou
2: Que é o berço do esporte. A Grécia é o berço do
0: completamente louca
2: esporte.
0: pela
1: Completamente,
0: Grécia.
1: onde tudo começou.
2: Onde tudo
0: E
2: começou. Aquilo lá é
0: tem esse
2: espetacular.
0: ponto. Tem o Olímpico e tem a maratona, que é a maratona oficial, autêntica.
2: É, começou lá.
0: Começou lá, então o meu sonho era esse. O meu sonho é fazer a maratona de Atenas, sabe?
2: Vai fazer, se Deus quiser.
0: E voltar, né, nesse processo de voltar para a corrida de rua, voltar a lidar com um mental forte, porque o atletismo ele me deu muita vivência, muita, muito aprendizado que eu não teria na rua. Mas uma coisa que a rua me deu muito mais do que o atletismo foi o mental forte.
2: É
0: Porque você
2: porque.
0: não precisa ter um mental forte para correr 100, 200
2: Exato, é
0: metros, né?
2: isso. Você corria só tiros, né? Era alta
0: Exato.
2: velocidade ali, mas acabava rápido, né?
0: Então, assim, a distância ela te traz um mental que para mim foi um dos maiores presentes que a corrida poderia me dar. É realmente esse negócio de ver que você tem um objetivo ali. E ontem, por exemplo, eu fiz um treino na esteira de 7 quilômetros E depois de anos de não fazendo treinos de corrida de rua, né? Então, eu voltei para a esteira e falei, meu Deus, eu não consigo correr 7 quilômetros sem parar hoje em dia na esteira. E uma amiga estava na academia comigo, eu falei, você não pode sair daqui, porque eu coloquei na minha cabeça que enquanto você não sair daqui, eu não vou parar. E aí ela ficou 7 quilômetros lá comigo. Ela já estava terminando
1: ali
0: o treino dela. E eu, Aninha, fica, pelo amor de Deus, porque eu não quero quebrar.
2: Então, você precisa recuperar assim, isso, né? Esse ritmo que você tinha antes
0: exatamente,
2: de entrar no atletismo.
1: E a mente blindada, né? De que você pode,
2: é
1: hoje, conhecendo um pouquinho mais a sua história, né, Galvão?
2: Mas tira de letra.
1: Pelo
2: daqui
1: amor
2: a pouco
1: de Deus,
2: volta,
1: Nath. Olha só, você começa falando pra gente, né? De todo o seu nascimento, como é que foi. Mas assim, a sua história com o esporte, com a sua família, o DNA, eu acho que tá. Eles se entrelaçam, sabe?
2: Sim, perfeito.
1: Não é? E eles mostram o quanto você é forte, menina, sabe? O quanto você pode, o que você quiser. Imagina, você imaginou que você seria atleta paralímpica? Que você representasse o Brasil? Que você fosse ganhar pódio representando o Brasil? Nunca!
0: É,
1: e olha só onde você chegou.
0: Eu ser vice-campeã brasileira realmente foi uma das conquistas assim, que mais emocionou a mim, a minha família. O meu avô, ano passado, ele virou para mim, sabe? Eu perdi ele no começo desse ano. E
1: sinto muito.
0: Ano passado, ele foi uma das pessoas, assim, tirando a minha mãe, acho que é a pessoa que mais me apoiou, sabe? E tudo que ele falava, tudo que ele me apoiava, era muito bizarro, assim, o quanto que eu percebi o quão você fazendo um pouquinho a cada dia, a família vai vendo que
2: claro,
0: realmente não é coisa da sua cabeça e que o esporte é muito incrível e muda mesmo, né?
2: O esporte é transformador, é capaz de grandes transformações.
0: Olha, se eu contasse de antes de 2021 o que eu era, gente, juro, quem me conhece desde antes da pandemia fica arrepiado com tudo que eu vivo hoje em dia, porque realmente foi mudança assim, de dentro para fora, sabe? Hoje em dia, eu sou completamente louca por esse esporte, mas a vida já foi muito sobre ser louca no rolê, né?
1: Ai, eu adorei! Ser louca no rolê! Isso eu queria saber um pouco o que era
2: Nath,
1: ser louca no rolê.
2: A gente pode ser louca pelo esporte e pelo rolê também, viu? Uma coisa não elimina a outra. Dependendo da situação, uma coisa não elimina a outra.
1: Bom, falando então nessa louca do rolê, conta pra gente que história é essa.
0: Gente, eu bebia muito. Antes de começar.
1: Eu tô rindo, mas é um assunto sério,
0: a
1: né? Mas a gente ri porque você tá rindo, então tá tudo certo.
0: Exato, assim. eu dou risada hoje, porque hoje eu tenho consciência do quão, né, mal pra minha saúde eu fazia no quesito de tomar Gardenal e beber ao mesmo tempo, gente.
1: Ah, que
0: não façam
1: doideira.
0: Isso em casa, pelo amor de Deus.
1: Era uma cervejinha geladinha que você gostava?
0: Uma cerveja, uma tequila.
2: Não, tá bom. Já deu pra entender. Já tá bem explicado.
0: Eu era conhecida como a Miss Tequila no rolê.
1: Miss Tequila no rolê. Mas olha só, Miss então, Tequila assim, pra Miss da corrida agora, né? Mudou bastante.
0: Por isso que eu digo quão eu fico feliz das conversas que eu tive com meu avô, dele me apoiar tanto, porque acho que foi isso, sabe? Ele... No começo da pandemia, ele mudou pro nosso prédio por conta do Alzheimer da minha avó, para minha mãe poder cuidar, né? E que eles moravam um pouco longe, em outro bairro e tudo mais. E aí, ele acompanhou muito essa transição, sabe? De uma pessoa que bebe muito para uma pessoa que começou a correr, aí fez 21 quilômetros e deixou ele preocupado, porque, juro, minha mãe, minha madrinha, que é a irmã dela, meu avô, falavam, meu, não faz isso, pelo amor de Deus. E aí, para uma pessoa que do nada corre profissionalmente, né? 100, sim, 200 metros. Então, assim, o apoio dele foi uma das melhores coisas que eu tive na vida. E, nossa, é muito difícil, assim, falar sobre, porque é uma perda muito recente. Sim. E que eu não imaginava fazer essa transição sem ter essa conversa com ele, sabe? Essa transição de voltar para a corrida de rua, porque ele foi uma pessoa que realmente me apoiou muito no atletismo. E uma das minhas últimas provas no atletismo, com certeza, fiz pensando nele, assim, sabe? E com um sentimento de, nossa, missão cumprida. É meu... Meu avô me deu...
1: Como ele chamava?
0: Carlos Roberto.
1: Ah,
0: e assim, ele me deu de mais valioso na vida, eu acho que foi o jeito dele de lidar com a carreira e com a família ao mesmo tempo, sabe? De ter uma baita carreira e mesmo assim nunca deixar de viajar, nunca deixar de ser presente. Então... É, o atletismo, quando você é atleta profissional, né, a gente falou sobre isso, o quanto que a gente tem que se abdicar das coisas. E eu senti que esse ano não era o ano que eu iria conseguir me abdicar de tudo pelo atletismo, mesmo porque o meu coração nem era 100% atletismo. Meu coração era muito dividido com a corrida de rua, quando falava de corrida, e quando falava de profissão, meu coração já estava se dividindo com a nutrição, entendeu? Então,
2: mas um coração pode ter muitos amores, não é?
1: Eu acho.
0: É. Então, mas aqui...
2: Isso não é um problema. Isso definitivamente não é um problema.
0: Com certeza.
1: E você tem um coração gigante, né?
2: Com certeza. Um coração sempre cabe mais amores.
0: Eu também tenho essa opinião. E é por isso que eu entendi muito o que é a vida feita de... O que é a frase? A vida é feita de fases, sabe?
2: Sim.
0: Porque eu acho que é isso. É, não é porque algo é gigante e que te fez imensamente feliz e que representa muita coisa que vá durar muito tempo, que vai ser pro resto da vida. Então, o atletismo foi a minha melhor versão, talvez, a minha versão mais determinada. Mas eu queria e estava muito ansiosa de voltar a trazer essa versão determinada para corrida de rua e para voltar a fazer meia maratona. Eu tô até querendo me inscrever na SP City, mas, gente, eu não sei se eu tenho coragem.
2: Calma.
0: De correr uma meia daqui 3 meses.
2: É, calma, melhor, respira.
1: Exatamente. E só pra gente fechar, então, e agora você é uma estudante de nutrição, está no terceiro semestre.
2: Na verdade, vocês são estudantes
0: então,
2: no mesmo lugar.
0: Ai, gente, podemos falar sobre isso?
2: Claro.
0: Descobrimos que fazemos a mesma faculdade.
1: Estamos no mesmo semestre e exercendo a mesma, né, o mesmo assunto,
0: mesmo
1: que é nutrição,
0: curso,
1: mesmo curso.
0: Só que incrível. Em unidades diferentes.
1: Em unidades diferentes.
0: Uma unidade que separou nosso...
1: Ah, uma unidade que separou o nosso rolê.
0: Pois
1: podíamos ser as loucas da faculdade juntas.
0: Poderíamos. Poderíamos ser.
1: As loucas da nutrição. Bora fazer corro passo com a Nath?
2: Bora.
1: Nath, a brincadeira é o seguinte. Você fala se corre ou passa. Por exemplo, relógio de GPS.
0: Corre. Óbvio.
1: Óbvio, é ótimo. Óculos baixa pace.
0: Corro, gente. Pelo amor de Deus, corre.
2: Ah, eu lembro de uma, que é correr às 5 horas da manhã.
0: 5 horas da manhã? É muito cedo, gente. Acho que eu passo.
2: É,
0: não
2: tá
0: pode
2: vendo?
0: Ser às 6 na USP?
2: Tá vendo?
0: Eu não sei. 5 horas em dia de prova? Final de semana passada.
2: Não, no seu dia a dia. No seu dia a dia.
0: Não, no dia a dia não.
2: Passa. É isso.
1: Tá. Corre de. É, corre ou passa tênis de placa?
0: Corro. Aprendi a amar ano passado. Comprei meu primeiro tênis de placa. Tô amando.
1: Adorou? Tá adorando?
0: Amei.
1: Dá uma diferença?
0: Dá uma diferença de economia de energia absurda e. Ah, é a velocidade mesmo que você vê você, tipo...
1: O impulso ali, né?
0: É, o impulso.
2: À noite?
0: Absurdo.
1: Boa.
2: Corre à noite?
0: Não.
2: Passa.
1: Então passou. Corre de manguito? Corre ou passa, manguito?
0: Corro. Depende, pera. Calor? Não, né?
1: Não.
0: Assim, só por fazer estilo, não. Só quando tá frio mesmo, mas...
1: E regata?
0: Corro. Olha, prefiro top. Se puder correr só de top, eu passo a regata.
1: Boa.
0: Eu prefiro o quanto menos roupa, assim, porque eu fico muito apertada, assim, sabe? Eu me sinto... Não, eu...
1: Presas, que é liberdade.
0: Exato.
1: Na hora da corrida.
0: Não consigo, então se puder correr só de top, passo a regata. Senão, entre regata e camiseta, com certeza, regata.
2: Que maravilha, né?
1: Música. Corre ou passa escutando música?
0: Então... Eu amava correr ouvindo música. Mas, quando eu comecei a ir pra USP, eu aprendi a correr sem música. Por segurança, enfim. E aí, hoje em dia, nem na esteira mais eu corro ouvindo música. Então, passo.
2: É a mente dela que fica trabalhando o tempo
1: todo.
2: E pra
1: fechar, gel carboidrato. Corre ou passa? Gosta de tomar gel durante a prova?
0: Mais de 10 quilômetros, bom, não, na verdade, até um pouco menos, dependendo da estratégia, vale muito.
2: Corro.
1: Vale, né?
0: Corro
1: então
0: muito.
1: Então corre. Ah, gente,
2: que legal,
1: foi muito
2: Nath.
1: Bom receber a Nath aqui. Não Ai, se vá, tem que voltar mais vezes.
2: Você
1: volta
2: no
1: nosso, na nossa próxima... Ai, mostra essa medalha.
0: Posso
1: linda?
0: Posso mostrar essa aqui? Foi a única que eu não mostrei, porque
1: mostra.
0: Essa daqui...
1: É a medalha.
0: Foi da minha meia maratona sub-2.
2: Ah,
1: nossa,
2: sim.
1: Nossa, chupa mundo!
0: Antes de eu entrar pro Paralímpico, eu conversei com o meu treinador e falei, eu tenho um sonho na corrida de rua ainda, fazer uma meia maratona sub-2. Ele falou, então tá. Então você vai fazer e aí a gente faz a classificação para o Paralímpico.
2: Que legal.
1: ASICS aí... Golden Run.
2: Em São Paulo.
1: Abaixo de 2 horas 21 quilômetros.
0: 1h59 segundos.
1: Deus.
0: Sim, mas...
2: Nós não entrevistamos um convidado aqui que ele fez.
1: Foi o Shima.
2: Aliás, né?
1: Sim.
2: Vale o nosso recado, a mensagem pro Shima. Né? Estamos gravando pouco tempo depois da perda do nosso cracaço Oscar Schmidt, um dos maiores atletas
0: gente,
2: de todos os tempos, né?
0: Sério.
2: Que nós tivemos no esporte brasileiro. E o Shima foi nosso convidado, o filho
1: foi,
2: do Oscar,
1: incrível.
2: O Felipe.
1: Contou várias histórias dele,
2: muito
1: né?
2: Legal,
1: com o pai.
2: Muito
1: então
2: legal.
1: Então fica aqui o nosso abraço
0: nossa.
1: Mesmo pra você, Shima.
2: É de coração, Shima. Você é nosso, hein, Shima? E vai continuar esse legado maravilhoso do esporte do seu pai.
1: É isso.
0: Ver o Tadeu
1: beijo,
0: apresentando o Big Brother na.
2: Foi.
1: De coração, né? Esse apertadinho, né? Mas olha...
2: Foi o Shima que conseguiu fazer 2 horas, 59 minutos e 59 segundos. Então tá valendo, viu, Nath?
1: Tendo índice, acho que pra Boston.
2: É.
1: Com 2 horas, 59 e 59.
0: Meu
1: viu, amiga?
0: Deus.
1: Como um segundo conta tudo.
0: Verdade.
1: Lógico que conta, você fez abaixo de 2 horas.
0: Conta muito.
1: Ó, eu vou quebrar o protocolo, eu vou vir pra cá. Ai, quebrei o protocolo.
0: Gente.
1: Obrigada.
0: Obrigada.
1: Maravilhosa.
0: Minha.
1: Adorei, você
0: nossa.
1: É incrível. Quer, vamos marcar de conheço. Correr na USP?
0: Vamos, por favor.
1: Bora, demorou.
0: Meu lugar é a USP e vai ser uma honra poder correr com você.
1: Vai ser muito bom.
0: Obrigada.
1: Muito obrigada mesmo. Sua história me inspirou. Fiquei várias vezes emocionada, me segurei. Mas
0: obrigada
1: você tem
0: mesmo.
1: Uma força enorme. Vou levar pro resto da vida a nossa entrevista. Obrigada.
0: Obrigada, Mi. Obrigada, Galvão, pela
2: beijo.
0: Oportunidade,
1: obrigada,
0: pelo
1: Galvão.
0: Carinho. Por tudo.
1: É isso, gente. Tamo junto, parça.
2: No
1: obrigada.
2: Corre, sempre.
1: Valeu. E eu me despeço de vocês. Um beijo e fui! Porque a gente tá no corre, né, Nath? Sempre. Beijo. Tchau, até a próxima.
0: Beijo, até a próxima.
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2: Olá, sejam todos muito bem-vindos ao Dinheiro TMC, esse cantinho aqui da nossa programação dedicado a fazer você entender e se relacionar, cuidar melhor do seu din-din. Eu sou a Estela Ribeiro e, como sempre, estou muito bem acompanhada de Thiago Matheus. Oi, Thiago.
3: Tudo bem, Estela? Um abraço para você, um abraço para a nossa audiência, a audiência do Dinheiro TMC. Como a Estela falou, a gente ajuda a descomplicar o economês, as finanças para você. É claro, esse programa que ajuda a você ficar em paz com o seu bolso, ser o melhor amigo do seu bolso. Hoje, é claro, num especial do Dia das Mães, essas mulheres que geram a economia, que cuidam, que lideram uma família, que estão cada vez mais impulsionando o mercado de trabalho e a nossa economia. Se você é uma mulher, se você tem mulheres guerreiras na sua família, esse programa Dinheiro TMC é para você a partir de agora.
2: Ai, que legal, gostei, bacana, né? Gostei desse tema.
3: E viva as mulheres, hein? Viva as mulheres trabalhadoras.
2: Vamos começar então com as manchetes que afetam o nosso dia a dia de alguma maneira. Por exemplo, governo lança o Desenrola 2.0, que prevê uma renegociação de dívidas e também uso do FGTS. O programa é voltado para os brasileiros endividados, e a gente sabe que tem muitos por aí, com o sistema bancário e que tem renda mensal de até 5 salários mínimos, o equivalente a R$ 8.105.
3: Outra notícia bacana ao longo desta semana é aquelas mudanças ali para a emissão da CNH, lembra, da Carteira Nacional de Habilitação, fizeram com que os brasileiros economizassem quase R$ 2 bilhões com cursos teóricos, segundo dados do Ministério dos Transportes. Desde dezembro do ano passado, dezembro de 2025, o curso teórico da CNH, ele pode ser feito gratuitamente online, sem aquela carga horária mínima, e o candidato pode ir direto para a prova teórica do DETRAN. É o brasileiro que quer tirar a sua CNH, economizando cada vez mais.
2: Pois é, eu lembro da minha época de estudar para aquela provinha de teórica com as placas, os sinais, e fazer e sentar lá na sala da autoescola para estudar. Que bom que tem essa alternativa aí que as pessoas podem fazer gratuitamente direto das suas casas. E olha só, a gente sabe que o Brasil é um grande exportador de carne bovina, né? Mas esses valores podem cair em até 10% esse ano por conta de restrições da China, que é um dos grandes importadores da nossa carne, segundo a Associação Brasileira das Indústrias Exportadoras de Carne. Esse setor prevê um aumento do consumo interno e admite uma dificuldade para redirecionar volumes hoje destinados ao principal comprador do produto brasileiro, que é a China.
3: Imposto de Renda 2026, aliás, foi um tema de um dos nossos programas aqui do Dinheiro TMC, mas a novidade que eu trago para você agora é que tem novas regras na hora de você declarar a sua previdência privada, até porque existem dois tipos principais de plano. O Plano Gerador de Benefício Livre, que é o PGBL, e o Vida Gerador de Benefício Livre, que é o VGBL, que seguem lógicas distintas, tanto na hora de declaração quanto na hora da tributação. Portanto, muita atenção na hora de você declarar a sua previdência privada.
2: Pois é, essas letrinhas todas confundem a gente, né? Bastante. E a declaração precisa ser feita agora até o final desse mês. Então, se você tem alguma dificuldade, se você tem essas questões envolvidas na sua prestação de contas aí com o Leão, peça ajuda de um contador, a gente sempre indica, né? Essa figura importante para ajudar a gente nessa hora, para não ter perigo de cair em malha fina e tal. E a gente vinha falando dos endividados, né, das pessoas endividadas no Brasil, mas a gente sabe que grandes empresas também têm grandes dívidas. É o caso do Grupo Pão de Açúcar, que agora fechou um acordo com os credores para renegociar a dívida de R$ 4,57 bilhões. A companhia entrou em recuperação extrajudicial em março deste ano. O Grupo Pão de Açúcar enfrenta uma crise financeira desde 2022, com prejuízos recorrentes causados principalmente pela queda do consumo.
3: E a gente vai falar do ministro da Fazenda, Dario Durigan, que admitiu que o fim da chamada taxa das blusinhas, muito famosa e muito questionada, principalmente pelos consumidores nas redes sociais, ela está em discussão dentro do governo. Essa tarifa de importação sobre encomendas de baixo valor, ela é cobrada há mais ou menos 2 anos, desde 2024. E a manutenção da taxa das blusinhas, ela foi defendida pelo vice-presidente da República e também por varejistas nacionais para defender a indústria nacional de produtos de baixo valor.
2: E agora a notícia para os aposentados. Sabe aquele famoso consignado? Sim. Aquele empréstimo que os bancos fazem, até algumas empresas privadas fazem aos aposentados, cujo o pagamento é feito direto num desconto da aposentadoria, né, do benefício que ele recebe. Pois o setor bancário está preocupado com a suspensão desses consignados do INSS. A decisão do TCU suspende novos consignados e gera uma reação entre bancos que citam um impacto no mercado bilionário, como a gente pode imaginar, e um risco também para os aposentados de baixa renda, que normalmente usam desse recurso para suprir aí suas dívidas, suas contas que não fecham no final do mês.
3: E outra notícia importantíssima para a nossa economia ao longo desta semana foi a produção de petróleo aqui no Brasil, que bateu recorde pelo segundo mês consecutivo, e eu estou me referindo ao último mês de março deste ano. Esse recorde em março, ele foi impulsionado pelo pré-sal, com um avanço expressivo frente ao ano de 2025, a comparação com esse mesmo período, e também foi uma liderança mantida pela Petrobras.
2: E olha aí, os números da inadimplência dos brasileiros cresceu e afeta 12,3% das famílias. Esse endividamento bate um recorde de 80,4% e os atrasos nos pagamentos chegam a 29,6%. Um programa vê descontos e o uso do FGTS para quitar débitos.
3: E Elon Musk, ele vai pagar uma multa de US$1,5 milhão por não divulgar a compra de ações do Twitter, o X, né, o antigo Twitter. O empresário, ele não admitiu a culpa e não terá de devolver os US$150 milhões que supostamente economizou com o atraso dessa divulgação.
2: E a gente fala agora de uma das maiores economias do mundo, né, que vem dos Estados Unidos. Pois é, a dívida que eles têm, gente, supera 30 trilhões de dólares. É um valor inimaginável, né? Chega até a superar a projeção do PIB, que é o produto interno bruto do país, vai superar esse valor até 2036. Olha que loucura.
3: Loucura, loucura mesmo. E para encerrar, as manchetes aqui de abertura do nosso Dinheiro TMC, uma notícia que envolve economia e esporte, que acabam andando lado a lado, não é verdade? O Nubank anunciou que a Arena do Palmeiras, da Sociedade Esportiva Palmeiras, passa a se chamar Nubank Park, em mais um movimento de reposicionamento da marca no esporte. Então, a escolha desse novo nome da arena, ela foi definida por votação popular. Os sócios, os torcedores acabaram votando e teve vitória de Nubank Park, que recebeu pelo menos aí 47% dos votos. Esse contrato pode render quase R$900 milhões ao clube até o ano de 2044.
2: Muito bem, essas foram as manchetes dessa semana, as notícias que podem afetar de alguma maneira o seu bolso. E já que a gente começou o programa falando que no domingo é Dia das Mães, um dia especial que movimenta bastante a economia. E olha só a curiosidade, é a segunda data comemorativa no país que mais movimenta a economia depois do Natal. Você sabia disso?
3: Só para o Natal, pois é, só para o Natal. Está lá no top 3 do que mais movimenta, é a segunda. Acho que na sequência vem aí Black Friday, que cada vez mais está movimentando, né? Tem Dia dos Namorados, que é muito bem cotado. Tem. Mas nada substitui o amor de mãe, o presente para as nossas mamães, né?
2: E aquela velha pergunta que a gente faz, mãe, o que você quer ganhar de Dia das Mães? Não precisa de nada.
3: Só o seu carinho, só a sua presença.
2: Sempre precisa, gente. Toda mãe gosta de uma lembrancinha, independente do que seja. É. E que não seja para casa, né?
3: Exatamente.
2: Porque tem gente que gosta de dar ali utensílios domésticos.
3: Nada.
2: Não.
3: Nada de panela, pano, prato, nada disso.
2: O presente é para a mãe, para a pessoa, um carinho pessoal para ela. E falando disso, a gente vai conferir as informações sobre a movimentação desse Dia das Mães pelo Brasil. A gente começa pelo Paraná, com o Brian Valêncio. Fala, Brian.
4: Mais de 68% dos paranaenses pretendem comprar presentes nesse Dia das Mães. Número ligeiramente maior ao registrado em 2025, quando era de 66%, segundo o levantamento da Fecomércio Paraná. O gasto médio previsto para o Dia das Mães deste ano é de R$ 162,00, um crescimento de 5,5% em relação aos R$ 154,00 registrados no ano passado. Os itens de uso pessoal continuam liderando as intenções de compra. Roupas, bolsas e calçados aparecem na frente, com 37%, seguida por perfumes e cosméticos, com quase 21%, representando mais da metade do direcionamento de compra. Já categorias como eletrodomésticos, eletrônicos, serviços e viagens têm citação reduzida, indicando uma menor adesão a presentes de maior valor ou que exigem comprometimento financeiro ainda mais elevado.
3: Valeu, Brian. Um abraço para você. E agora, a Júlia Takahashi, ela foi para as ruas para saber quais são os produtos com mais inflação na capital paulista. Assunto para ela, Júlia Takahashi.
5: Para você que está atrasado com o presente de Dia das Mães, é melhor preparar o bolso. Um levantamento da FECAP mostra que a inflação em São Paulo está pesando no orçamento dos consumidores. Dos 19 itens mais procurados para a data, 13 ficaram mais caros do que no ano passado. Os chocolates lideram a alta, com aumento de quase 24%. Flores e livros também aparecem entre os produtos que mais subiram. Por outro lado, os eletrodomésticos ficaram 7% mais baratos e os perfumes seguem com preços praticamente estáveis. A dica dos especialistas é clara. Com juros altos, o segredo é pesquisar, definir um orçamento e, se for comer fora, se organize com antecedência, conferindo os valores dos pratos para evitar surpresas.
2: Muito obrigada, Júlia. E agora vamos para as ruas do Rio de Janeiro com o Gustavo Sleman.
6: Roupas, calçados, acessórios e artigos de uso pessoal estão entre os presentes mais procurados pelos consumidores para o Dia das Mães aqui no Rio de Janeiro. Logo depois aparecem itens de perfumaria, utilidades domésticas, eletrônicos e os celulares. Os dados fazem parte de uma pesquisa divulgada recentemente pelo Clube dos Diretores Lojistas do Rio e pelo Sindicato dos Lojistas do Comércio e do Município do Rio de Janeiro. Segundo esse levantamento, o comércio carioca teve um aumento de 4% nas vendas em relação ao mesmo período do ano passado. O ticket médio das compras ficou entre R$ 140 e R$ 250. A pesquisa também mostrou um cenário de otimismo entre os lojistas. 95% dos comerciantes falaram em um bom desempenho das vendas durante o Dia das Mães, que é considerada uma das datas mais importantes para o varejo. Em relação às formas de pagamento, o cartão de crédito liderou mais uma vez a preferência dos consumidores, sendo usado em cerca de 65% das compras. Já os pagamentos à vista, o que inclui aí dinheiro, Pix e o cartão de débito, representam cerca de 25% das transações que são realizadas durante este período festivo.
3: Boa, Gustavo, valeu. E do Rio de Janeiro a gente vai para Pernambuco. Vamos falar com a Carol Oliveira para saber sobre os dados referentes às compras.

0: continuando a falar sobre esse assunto, vamos entender melhor o que é que gera essa movimentação toda, quais as principais características. A gente recebe aqui agora o senhor Ulisses Ruiz de Gamboa, que é economista da Associação Comercial de São Paulo. Seja muito bem-vindo, senhor Ulisses. Muito obrigada pela sua participação aqui no Dinheiro TMC.
1: Olá a todos, eu que agradeço o convite.
0: Vamos começar, senhor Ulisses, falando de que o Dia das Mães é a data que mais movimenta a economia depois do Natal. É verdade esse bilhete?
1: Sim, é o segundo dia mais importante para o comércio brasileiro. Como você bem disse, só superado pelo Natal. As pessoas até brincam que é o Natal do primeiro semestre, o Dia das Mães. Então, tem um apelo cultural e afetivo muito grande, né? E mãe é uma coisa que todo mundo tem no final.
2: Agora, senhor Ulisses, a gente sabe que mãe é insubstituível, acho que isso acaba explicando, né, por si só, sem tanta pesquisa, todo mundo sabe o carinho que, né, uma figura materna acaba representando, e até uma pesquisa sobre as intenções de compra da própria Associação Comercial de São Paulo, ela está falando sobre esse comportamento dos consumidores, principalmente os consumidores paulistas. O que os consumidores estão procurando de presente para esse ano em específico? Aquela troca, né, de um presente mais premium, podemos dizer, ou seja, um alto valor de mercado, dar aquela coisa, gastar bastante para tentar dar um presente bacana, por opções mais acessíveis e por aí dizendo, sem perder, obviamente, o carinho. Então, essa mais ou menos é a tática do consumidor paulista, a princípio, para esse ano?
1: Olha, as maiores intenções de compra estão em artigos de uso pessoal, vestuário, calçados, acessórios, flores, chocolate, bijuterias, coisas assim, realmente presentes de uso mais pessoal e de menor valor, de um ticket menor e menos dependente do crédito.
0: A gente sabe que nessas datas em que os presentes são muito simbólicos, as pessoas correm às compras para fazer, para garantir o seu presentinho, muitas delas usam, como o senhor disse, o crédito, né? Pagam parcelado e tal. O senhor acha que é uma das épocas que contribuem para o aumento dos valores de dívidas e inadimplência?
1: Olha, a gente vem notando já nos últimos anos uma menor intenção em usar o crediário, o parcelamento, para realizar as compras. A gente vem notando isso já não só nesse ano, mas nos últimos anos, uma tendência a fugir um pouco do uso do crédito, do parcelamento. E agora a gente poderia explicar, dado o alto grau de endividamento das famílias e os juros mais altos. Então, eu acho que não vai ser uma data que vai impactar maiormente a inadimplência, que já está alta, né? Porque as pessoas já estão endividadas, estão com menos disposição a adquirir novas dívidas.
2: Talvez não impacte ainda mais, né, o endividamento das famílias, como você bem analisou, senhor Ulisses, mas isso, de uma certa forma, preocupa o varejo? A Associação Comercial de São Paulo, de certa forma, olha com uma certa cautela, uma certa preocupação, essa diminuição, vamos dizer assim, né, do ticket médio, do presente premium para uma coisa mais acessível, mais simbólica mesmo, de certa forma, isso preocupa o setor varejista?
1: Bem, naturalmente que o maior endividamento das famílias é uma situação que reduz o poder de compra dos consumidores e está contribuindo para desacelerar o crescimento do varejo, né? Está contribuindo para moderar o crescimento do comércio e o crescimento da própria atividade econômica. Eu diria que os dois fatores principais são esse alto endividamento das famílias e o nível elevado dos juros.
0: E, senhor Ulisses, agora já pensando no futuro breve, a gente está em maio, Dia das Mães, a próxima data comemorativa seria logo em junho, né? Dia 12 de junho é o Dia dos Namorados. A Associação Comercial se programa para essa agenda de datas comemorativas, esperando que o fator

0: faturamento nessas épocas compense os meses em que não há esse tipo de celebração?
1: Bem, naturalmente a gente vai acompanhando essas datas que são tradicionais, né, que as vendas tendem a aumentar, mas hoje em dia, com a contribuição do comércio eletrônico, essas datas, elas continuam sendo importantes, mas eu diria que o consumo, ele fica mais espalhado ao longo do ano, na medida em que o comércio eletrônico está, no fundo, sempre trazendo alguma promoção, sempre trazendo alguma oferta. Então, há uma certa diluição da chamada sazonalidade dessas datas importantes. Mas, naturalmente, a gente vai acompanhando. O Dia dos Namorados não é um dia assim tão importante para o comércio. Depois nós temos o Dia dos Pais, o Dia da Criança. Aí é Black Friday, como uma data que está se consolidando como cada vez mais importante para o comércio. E depois, claro, o Natal.
2: Agora, e na comparação com anos anteriores, senhor Ulisses? Quero saber se vocês estão mais cautelosos, mais otimistas. Pode ser o ano passado, pode ser o ano retrasado. Sei que muita gente ainda deixa para comprar, inclusive durante esse fim de semana, né? Tem muita gente que compra antecipadamente, mas tem aquele pessoal da última hora que ainda assim vai aí às compras para não tentar deixar a data passar batida. Mas, no geral, vocês estão otimistas, estão um pouco mais cautelosos em relação aos últimos anos?
1: Olha, eu diria que a gente pode dizer que estamos otimistas e cautelosos. As duas coisas, a intenção de compra e a intenção de gastar mais do que no Dia das Mães do ano passado, ela aumentou, segundo a pesquisa, e por isso nós estamos otimistas, mas ao mesmo tempo cautelosos, por conta de que prevalece a preferência por presentes. Como a gente dizia, de menor valor, e pelo fato de que isso também foi visto no ano passado, a maioria das pessoas não pretende gastar a antecipação do 13º com as compras do Dia das Mães.
0: Tá joia, senhor Ulisses. Muitíssimo obrigada pelas suas informações e pela sua participação aqui no Dinheiro TMC. Senhor Ulisses Ruiz de Gamboa, que é economista da Associação Comercial de São Paulo.
1: Eu é que agradeço e feliz Dia das Mães a todos.
2: Valeu, a gente que agradece a sua participação. Vamos seguindo aqui no nosso Dinheiro TMC, nesse programa especial, já que estamos no fim de semana dos mais especiais do ano, né, Estela? Fim de semana do Dia das Mães.
3: Legal.
2: Então, agora a gente traz um assunto que envolve as mães não só do Brasil, mas as mães em qualquer lugar do nosso planeta. Segundo um estudo da FGV Ibre, de outubro de 2023, o trabalho não pago de afazeres domésticos ou mesmo o cuidado aí nas famílias, ele se contabilizado, ele acrescentaria pelo menos 13% no nosso PIB brasileiro.
0: Pois é, nesse trabalho, 65% realizado por mulheres, há variações regionais com diferentes níveis de discriminação.
2: Aí na prática, o que que acontece? As mulheres, elas trabalham quase que o dobro do tempo em casa, mas sem receber nada. Para quem pensa que ficar em casa é não fazer nada, muito pelo contrário. As pesquisas mostram que você trabalha o dobro e não recebe absolutamente nada, o que equivale a uma jornada de trabalho de meio período, de 21 horas, totalmente gratuita para a sociedade.
0: Pois é, e pensando nesse assunto, a TMC foi para as ruas para perguntar para as pessoas qual que é a relação delas com essas mulheres que deixaram suas carreiras, deixaram de trabalhar fora, como se dizia antigamente, né, para cuidar das famílias e da casa e em que situação elas estão agora. Vamos conferir.
4: Sim, conheço. Minha mãe parou de trabalhar para cuidar do meu primeiro irmão, né, que é o mais velho. E ela é cozinheira, aí parou de trabalhar para começar a cuidar dele.
5: A minha avó, ela saiu de casa muito cedo. E ela teve que começar a trabalhar e ela conheceu meu avô. Só que nisso meu avô ele falou que ia cuidar, então minha avó parou de trabalhar na parte dela. E ela ficou mais com as coisas de casa e meio que foi fazendo uns bicos, tipo fazer costura, cozinhar, mas nunca nada profissional mesmo. Ela ficou mais focada nos filhos.
6: Quem que sustentou ela e os filhos?
5: Foi o meu avô, ele trabalhava. E aí, tipo, ele nunca tinha um tempo pra família porque ele sempre tava trabalhando. Ele nunca deixou faltar nada. Mas a minha avó foi nessa parte mesmo de cuidar, mas o meu avô que provia pra família.
3: Conheço sim. Ela não tinha ninguém pra tomar conta, inclusive tinha uma bebezinha recém-nascida. E aí teve que ficar sem trabalhar, só fazendo uns biquinhos e vendendo algumas coisas por conta pra poder cuidar dos filhos. Ela contava com alguma ajuda do pai, mas ela mesmo que era a responsável.
7: Ah, foi triste, né? Foi uma situação complicada e conheço sim. É a mãe de um amigo muito próximo meu. Mas tem um tempo já. Graças a Deus já foi resolvido. Mas foi triste. Eu acompanhei de perto a situação.
8: Eu conheço a minha mãe. Minha mãe parou por causa da idade dela, que chegou a idade. E trabalhar por causa que se aposentou por tempo, trabalhou por tempo de serviço. Pra cuidar da gente, que a gente era tudo pequena.
9: Conheço, inclusive, foi a minha melhor amiga. O sustento dela, hoje, vem do marido dela.
2: Tá aí a nossa reportagem nas ruas, trazendo essa realidade das mães espalhadas pelo nosso Brasil. Muitas delas que não conseguem parar, né, para ter que cuidar dos afazeres de casa, dos filhos, seguem com o seu trabalho, algumas que acabaram abdicando da carreira, inclusive, para tomar conta da família. Essa é a realidade. Agora a gente vai saber da realidade das próprias mães, daquelas que sofrem na pele a rotina do dia a dia, da carreira, do trabalho, da profissão, dos filhos e tudo mais. A gente ouve agora o primeiro depoimento de uma mãe que optou, nem sei se às vezes é opção, às vezes é necessidade, mas ela acabou optando por não parar de trabalhar para cuidar dos filhos. A gente fala agora com a Melissa Frias, que é nutricionista.
10: Olá, meu nome é Melissa Frias, eu tenho 47 anos, sou casada, tenho dois filhos, um de 10 e um de 11 anos. Sou nutricionista, sou mãe e trabalho fora, tenho uma carreira. Nem tudo foi flores, dificuldades sim, tive e muitas. Porém, a parte financeira realmente foi essencial, ainda é essencial para manter a educação de qualidade para os meus filhos, alimentação, diversão. Eu sempre tive rede de apoio. Isso foi fundamental, foi essencial para que eu conseguisse levar adiante a minha carreira. Bom, hoje eu posso dizer que o resultado dessa minha decisão foi muito mais positivo do que negativo. Hoje eu consigo dar suporte para meus filhos, para minha família. E, claro, sem deixá-los desamparados. Bom, se eu não tivesse a maternidade na minha vida, com certeza outros projetos apareceriam, talvez eu estaria melhor colocada no mercado. Porém, ser mãe mudou minhas prioridades. Hoje, tudo que faço é pensando também nos meus filhos. Por fim, o que eu posso dizer é que assim, é desafiador, mas também é muito gratificante ser uma mãe que trabalha.
0: Pois é, e agora também tem uma outra situação, que é assim, a mãe optou por deixar de trabalhar enquanto o filho era pequenininho, mas agora que o filho cresceu, já está marmanjão, como se diz por aí, resolveu então voltar para o mercado de trabalho e mais, com um próprio negócio, como empreendedora, que é o caso da Camila, da K-Cakes.
11: Olá, boa tarde, meu nome é Camila, eu tenho 46 anos, sou casada, tenho um filho de 19 anos, sou fonoaudióloga, sempre trabalhei na área e também sempre tive como hobby a confeitaria. Em 2006, quando meu filho nasceu, eu sempre tive o sonho de viver a maternidade 100%, né? Eu queria acompanhar o meu filho assim, em todas as etapas da vida dele. E graças ao meu marido, ele sempre me apoiou, sempre me deu todo o suporte necessário para que isso fosse, né, uma realidade. Só que com o passar dos anos, eu comecei a sentir a necessidade de ter um trabalho, de ter uma renda extra, mesmo até para estar ajudando em casa, né? E aí eu comecei a pensar, poxa, o que eu poderia fazer, mas assim, ainda assim conciliando, né, trabalho, maternidade. E aí eu pensei, poxa, por que não a confeitaria, sendo que ele já, a confeitaria já era um hobby forte, né, que eu tinha. E assim foi. Então, o que eu fiz? Como eu comecei? Eu comecei a vender bolo de cenoura no meu condomínio. Então, eu falo que, a partir daí, foi uma virada de chave na minha vida. Porque eu não parei nunca mais. Então, assim, a partir daí, eu comecei a me especializar, a fazer cursos, né? A gente tem um retorno financeiro, mas não é tão fácil assim no começo. Porque eu acho que não só a parte da confeitaria, mas qualquer coisa que a gente vai empreender, exige muita dedicação, exige investimento, né, algumas renúncias. Eu, até hoje, assim, muitas das vezes eu vou dormir duas e meia da manhã, acordo às 5, porque eu tenho que cumprir a minha agenda de entregas, né? Mas, assim, hoje eu posso falar que eu sou muito realizada. Eu sou realizada como mãe, como empreendedora, como mulher. Busco sempre estar me atualizando. Eu comecei com bolo de cenoura. Hoje, eu posso oferecer para os meus clientes uma variedade enorme de bolos caseiros, bolo de aniversário, sorvete, doce, torta, né? Estamos aí com planos para ampliar, né, os negócios. Assim, às vezes eu me paro para pensar, poxa, se não fosse a maternidade, será que eu iria para o caminho da confeitaria? Não, provavelmente não. Provavelmente eu continuaria na Fono. E para quem quiser conhecer um pouquinho meu trabalho, o meu Instagram é k_kcakesbr.
0: Pois é, e um dos outros perfis muito comuns na nossa sociedade, na realidade brasileira, são as mães solo, às vezes por opção, às vezes não, e são grande parte do mercado. A gente tem que analisar o mercado voltado para essas mães aqui no Brasil, e por isso a gente convidou a Mariene Ramos, que é pesquisadora da Escola Nacional de Administração Pública, para entender um pouquinho melhor esse cenário brasileiro. Olá, Mariene, seja muito bem-vinda ao Dinheiro TMC.
12: Olá, obrigada, prazer estar aqui. Desde já agradeço o convite, né, pelo espaço para poder falar desse tema que, ao meu ver, é muito importante.
0: Pois é, Mariene, obrigada. Vamos começar falando, a gente tem dados específicos de qual porcentagem da população é composta por mães solo?
12: Sim, hoje, o que eu trago na minha pesquisa, né, utilizando os dados ali da PNAD contínua, do IBGE, eu falo que a pesquisa é um retrato ali do Brasil. No Brasil, são quase 11 milhões de mães solo, chefes de domicílio, tá? Na pesquisa eu trago apenas aquelas que chefiam o domicílio, né, as mães solo, e aí eu trago algum perfil delas. Antes mesmo de entrar no mercado de trabalho, eu trago o perfil dessas mulheres, onde eu apresento que a maioria delas são negras, muitas com escolaridade baixa, poucas com nível superior, e isso antes mesmo de entrar no mercado de trabalho, a gente já vê essa vulnerabilidade.
2: Agora, Mariene, a gente sabe que a presença de filhos pequenos, ela acaba impactando, obviamente, a participação dessas mulheres no mercado de trabalho. Isso é praticamente um fato, né? Mas a gente quer saber o quanto que isso acaba afetando na prática, se você tem números, alguns dados, algumas estatísticas, como que a presença, né, de crianças pequenas acabam impactando diretamente a vida dessas mulheres, dessas mães, dessas profissionais.
12: Thiago, esse é um dado muito interessante que a pesquisa traz, que quando a mulher, ela tem filho, a probabilidade dela se afastar do mercado de trabalho é grande, né? Então, quando ela tem filho pequeno, ali de 0 a 5 anos, geralmente ela se afasta por conta da questão do trabalho ali, do cuidado. Mas quando a gente olha para essas mulheres que são chefes de domicílio, eu verifiquei ali entre as mães solo, aquelas que têm filhos de 0 a 5 anos, elas têm uma probabilidade de 24% maior de chance de estar no mercado de trabalho. Então, a gente vê que o fato de ter que trazer um sustento para sua casa faz com que elas tentem conciliar ali com a questão do e vai empurrando elas para o mercado de trabalho mesmo com filho pequeno. E isso não quer dizer que a gente, né, depois a gente pode falar sobre, não quer dizer que elas estão inseridas, bem inseridas no mercado de trabalho, né? Elas são empurradas para o mercado de trabalho, mas aí a gente precisa avaliar em que ocupações elas estão, porque elas precisam de uma certa flexibilidade.
0: Pois é, esse é o gancho para a minha próxima pergunta, Mariene. Dentro desses mais de 11 milhões de mulheres que são mães solo, quais são as principais ocupações que elas têm?
12: Quando a gente, o que eu trago na pesquisa são dados que ele mede a parte quantitativa e a parte qualitativa, né? Quando eu entro na parte quantitativa, que é a questão do rendimento, Há uma penalidade ali de 43% dessas mulheres se comparar a pais com cônjuge, e uma pequena penalidade ali comparando com mães com cônjuge. Mas aí eu sempre falo que a mãe com cônjuge, ela tem outra renda que a do cônjuge, né? Então, a probabilidade daquele domicílio ter... acaba que aquele domicílio tem uma renda maior do que aquela que mostra ali só da mãe. Né? Tem um do pai ali, ou da companheira, do companheiro, que está somando essa renda. Da mãe solo, não. Ela só tem aquela renda, né? A probabilidade dela ter só aquela renda é muito grande. E aí, quando a gente entra na parte qualitativa, a gente verifica, nós verificamos ali na pesquisa, que elas estão inserindo um serviço doméstico. De quase 22%, 21,9% dessas mulheres, das mães solo, chefes de domicílio, elas estão inseridas no trabalho doméstico. Né? E se for comparar com mães com cônjuge, a porcentagem de mães com cônjuge inserida no trabalho doméstico é de 11, um pouco mais de 11%. Então, a gente já vê essa penalidade na questão da inserção, elas estão confinadas nessa questão do trabalho doméstico, que é um trabalho estrutural, historicamente, né, na verdade, já que paga salários baixos, né, tem baixa remuneração.
2: Ou seja, a consequência salarial, Mariane, ela é um fato, então. As mães solo, elas acabam optando por outros tipos de trabalho e, por consequência, elas acabam tendo uma remuneração muito mais baixa do que aquelas mães que têm casada, que têm o cônjuge, têm o seu companheiro e tudo mais. Qual que é o impacto disso na sociedade? Isso acaba virando uma bola de neve para o futuro, como consequência na carreira dessa mãe solo, nas dificuldades que ela vai continuar seguindo pela frente e, consequentemente, passando esse tipo de dificuldade para os filhos, para as gerações que vêm. Isso é um fato também?
12: Com certeza, porque quando a gente olha para essas mulheres, para essas mães solo, elas precisam conciliar o mercado de trabalho com a questão do cuidado. Então, para ter essa conciliação, conseguir conciliar, elas procuram empregos que dá mais flexibilidade, que consiga atender, que ela consiga conciliar essas duas coisas que ela nesse período. Então, com isso, elas vão para trabalhos mais flexíveis, com baixas remunerações. E a pesquisa traz um dado que apenas 28% dessas mães solo, elas contribuem para a previdência social. Então, aí é onde a gente entra na questão de que, e como que vão ficar essas mães solo na velhice, né? Elas não estão conseguindo contribuir para a previdência, então isso vai virando ali uma vulnerabilidade durante toda a sua vida. E quando eu falo da mãe solo, eu falo também da criança que está ali no domicílio junto com aquela mãe. A probabilidade desse ciclo ali de vulnerabilidade se prolongar ali, né, até a velhice e essas crianças também é muito grande. Então, a gente está realmente criando ali um impacto muito grande na vida dessas mulheres na velhice.
13: Mariane, a gente sabe o quão é importante uma rede de apoio em volta de uma família, né? Muitas vezes as mães têm ali as sogras, os avós, as tias que ajudam cuidando das crianças. Quando isso não acontece, a gente também sabe que muitas vezes as mães são obrigadas a trabalhar fora e pagar para pessoas para que elas cuidem dos seus filhos. Esse é um mercado que vai se retroalimentando, né?
12: Sim, e vai se retroalimentando sempre nas mulheres, né? As demandas de cuidado, geralmente, elas sempre recaem ali sobre as mulheres. Eu tenho uma experiência na minha vida, já que você tocou nesse assunto. A minha mãe é solo, mas ela ajudou ali quando eu era adolescente, ela ajudava as mães solo de um local aqui na periferia de Brasília, ficava com as crianças, enquanto elas trabalhavam ali por um valor, né, ajudava a minha mãe ali na renda também, e a minha mãe era uma rede de apoio. Eu falo que a minha mãe era uma política pública ambulante ali naquele local, né, porque ela ajudava cobrando valor irrisório para que aquelas mulheres pudessem trabalhar, até porque não dá para tirar muito, né, do que aquela mulher já recebe, para poder pagar ali outra pessoa, porque já tem a questão de ter o sustento ali para dentro daquele domicílio. E a rede de apoio é muito importante nesse contexto, né? Acaba que sempre recai sobre outra mulher. Um dado que eu trago na pesquisa é que 33% das mães solo, chefes de domicílio, elas convivem com uma pessoa idosa. Então, o que não dá para saber é se essas mulheres, essas pessoas idosas, se elas conseguem ajudar ali na rede de apoio ou se ela mais é uma pessoa para que aquela mulher consiga também conciliar com cuidado, que aí a gente vem com a questão da geração sanduíche, né, que ao mesmo tempo está cuidando dos filhos, está cuidando dos pais e avós. Então, tem toda essa dinâmica também que é preciso ser levada em conta.
2: Ô Mariane, a gente observa, né, que você fala com muita autoridade, até por conta dos exemplos que você trouxe na sua vida particular, contando agora a história da sua mãe guerreira, né, e também como pesquisadora que você é. E baseado nessas duas características, eu queria saber quais são os maiores erros que a gente observa, que você pode observar e listar pra gente, que tanto empresas privadas, particulares, como o próprio governo, eles acabam errando, acabam se equivocando ao imaginar quem é a mãe solo brasileira, o que ela precisa, o que poderia melhorar a vida de uma profissional que é mãe solo no Brasil e que, pelo que você falou, é a realidade de muitas brasileiras.
12: Então, eu também sou mãe solo, né, desde 2021, vivo um pouquinho disso, hoje sou servidora, então eu tenho servidora pública, então eu tenho um pouco mais de estabilidade, então eu tenho, acho que, eu acredito que para mim é um pouco mais fácil, né, mas não deixa de ter ali as dificuldades do dia a dia. Eu acredito que nós, como sociedade, nós temos que entender que existem as mães solo que vierem de várias situações, né? De divórcio ou de violência doméstica. Então, a gente precisa olhar e avaliar toda essa questão. Muitas das vezes a sociedade ainda julga muito, né? Eu acredito que ainda tem essa questão do julgamento. E também tem a questão que é a mãe solo é uma guerreira, ela consegue. Mas aí eu pergunto, a custo de quê que ela está conseguindo, né? Então, a gente precisa olhar para essas mulheres com um pouco mais de pensando na saúde mental delas, pensando na questão da inserção do mercado de trabalho delas. Eu acredito que para as empresas inserirem essas mulheres no mercado de trabalho em empregos, em atividades ainda melhores, eu acho que vai somar para a empresa, né? Então, eu sempre falo que a questão de você ter uma infraestrutura, de ter uma flexibilidade ali para essas mulheres, muitas das vezes ela pode ser vista como um gasto, mas na verdade é um investimento, né? E acho que a questão das políticas públicas, eu aqui como servidora falo muito dessa questão das políticas públicas, e uma coisa que eu queria que apontar nessa pesquisa é que já é consolidado, já sabemos que há penalidade pela maternidade, né, das mulheres a partir do momento que elas têm filho, elas saem ali, né, a questão da inserção no mercado de trabalho, mas eu queria ver se dentro dessa realidade de todas as mulheres não existia uma heterogeneidade, que aí no caso são aquelas outras mulheres que já com essa desigualdade tem uma desigualdade ainda maior, que são essas mães solo. Então, eu sempre falo que precisamos fazer políticas públicas, precisamos criar políticas públicas, implementar políticas públicas que voltadas para as mulheres, mas que enxerguem também as peculiaridades dessas mulheres, né? Hoje a gente tem a Política Nacional de Cuidado, que está em andamento. Então, assim, já olhar para essas particularidades, das necessidades dela, porque eu acho que a questão da rede de apoio é muito importante, de tentar tirar essas mulheres desse confinamento desse trabalho. E quando eu falo ali, quando eu comparo essas pessoas, eu estou comparando pessoas iguais, eu estou comparando pessoas com a mesma escolaridade, da mesma região e com a mesma idade. Então, assim, é uma penalidade que já depois de tirar todas essas características, são características todas iguais, né? Então, há sim essa penalidade. E a gente precisa, né, como Estado, a gente precisa olhar. O Estado já entra muito nessa questão é transferência de renda. 57% das mães solo, elas precisam dessa transferência de renda para que complemente ali a renda delas. Existe uma falha de mercado e o Estado precisa entrar com essa renda a mais para essas mulheres, né? Então, eu acho que é isso que eu acho que a gente precisa dar autonomia, que eu sempre falo, precisamos dar autonomia para essas mulheres. E aí vem com várias políticas, né? De infraestrutura, de qualificação. Eu acho que esse é o caminho.
13: Tá joia, Mariene. Muitíssimo obrigada pela sua... Você gostaria de perguntar mais alguma coisa,
2: Ti? Antes de a gente agradecer e se despedir da Mariene, talvez é uma última frase, uma última fala, que não é bem uma pergunta, Mariene, é mais um recado que eu gostaria que você passasse para a nossa população feminina, que está ouvindo agora, nesse fim de semana especial de Dia das Mães. Você como mulher, você como empreendedora, você como pesquisadora, você que teve a sua mãe, que se dedicou bastante, foi mãe solo, você trouxe o seu exemplo, me permita citar aqui novamente, que você também é mãe solo, e acredito que tem muitas mães nessa condição, nessa situação, ouvindo a gente agora. Então, aquela mensagem, né, para essas mulheres, mães guerreiras, que você deixa nesse fim de semana tão especial de Dia das Mães.
12: Primeiramente, acho que parabenizar, né, a todas as mães. Eu acho que esse é criar filhos, ter filhos é algo muito satisfatório. Eu tenho minha filha de 14 anos de idade. Minha mãe, sempre uma mãe maravilhosa. Minha mãe, ela não foi mãe solo, meu pai sempre foi muito presente, mas minha mãe sempre muito, muito ajudando ali as pessoas ao seu redor. E o que eu deixo muitas das vezes eu falo, nós como mãe solo se eu fosse... colocar em uma palavra é a sobrecarga, né? Sobrecarga emocional, sobrecarga em todos os sentidos que a gente acaba tendo. E o que eu digo especificamente para, né, falo para todas as mães, mas agora me refiro aqui às mães solo, essa pesquisa é uma pesquisa dedicada a cada mãe solo, tá? De cada lugar do Brasil, é a cara do país, é a realidade, são dados que eu busquei aqui na PNAD. E a minha intenção é representar essas mulheres, né, fazer com que elas se sintam representadas e, ao mesmo tempo, tentar buscar políticas públicas que olhem para elas, para que elas consigam ser no mercado de trabalho de uma forma melhor, ter mais qualidade de vida. E, ao mesmo tempo que criar os seus filhos, pensar também um pouquinho nelas, né, porque às vezes é difícil a gente... pensa tanto nos filhos que às vezes a gente esquece um pouquinho da gente. Então, esse é o meu recado, né, para todas as mães, especialmente para as mães solo. Esta pesquisa é para vocês.
13: Que bacana, Mariene. Então, se as pessoas quiserem se informar melhor, pode procurar os dados da Escola Nacional de Administração Pública, da qual Mariene Ramos é pesquisadora. E a gente agradece mais uma vez a sua presença aqui. Feliz Dia das Mães.
12: Obrigada.
2: Valeu.
13: Valeu, pois e feliz Dia das Mães para as nossas ouvintes, que são mães de filhos, que são mães de pets, que são mães de plantas. Que esse seja um dia bastante pacífico, bastante leve, de celebração. Se você não é mãe, se você não tem uma mãe, sempre há motivos para comemorar alguém que você tenha carinho, não é? E se você quiser ver mais assuntos relevantes aqui para o seu bolso, aqui no Dinheiro TMC, escreva para a gente através do nosso WhatsApp 11 972211001, mandando sua dúvida, sua sugestão, o que é que você quer ver retratado aqui no nosso programa ao longo das próximas semanas.
2: Valeu, e semana que vem estamos por aqui, né, Estela?
13: Até mais, tchau, tchau. Um
2: abraço.
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13: Olá, olá. olá, olá, muito bom dia para você neste domingão, dia 10 de maio de 2026. Hoje se celebra o Dia das Mães. Então, para você que está ouvindo a gente aqui em todo o país, aqui em São Paulo e em Brasília também, no 100.1 FM, no Rio de Janeiro, 101.3, em Curitiba, em 100.3, Belo Horizonte, 88.7 e em Recife, 92.7. Sejam todos muito bem-vindos. Feliz Dia das Mães, para você que é mãe, para você que tem uma mãe, para você que tem pessoas na sua família ou ao seu redor que representam mães para você, que cuidam, que te dão aquele carinho, aquele abraço carinhoso hoje. Vamos celebrar. O dia tá friozinho, viu, na maior parte do país. Você que tá aqui em São Paulo, você já notou que o dia começou com chuva, frio. Agora são 15 graus na capital paulista. A previsão é de que suba só no máximo até 17, lá por volta das 2 horas da tarde, mas se prepara para ficar aí com o seu casaquinho, o seu guarda-chuva, porque a gente vai ter chuva ao longo do dia todo. Agora, se você tá em Recife, você vai ter sol aí com algumas nuvens, vai chover rápido durante o dia e a noite. A mínima é de 24 graus e a máxima de 30 graus. Em Curitiba, friaca, hein? Nublado, chuva de manhã, sol e diminuição das nuvens à tarde. Noite com poucas nuvens, mas mínima de 7 graus e máxima de 15. Então, fica aí com seu casaquinho por perto. Em BH, sol com algumas nuvens. Não vai chover hoje. A mínima é de 16 graus e máxima de 28 graus. Já no Rio de Janeiro, sol com muitas nuvens, pancadas de chuva à tarde e à noite, mínima de 21 graus, máxima de 29. Faltou procurar aqui Brasília, deixa eu dar uma olhada como é que estão as temperaturas em Brasília agora. A gente fala direto aqui de São Paulo, lembrando que você pode mandar o seu recadinho hoje, aproveitar que o nosso microfone está aberto para você aqui, manda o seu recadinho para sua mãe, ou para sua esposa, você quer aí homenageá-la, a mãe dos seus filhos, manda aqui um recadinho para o nosso WhatsApp, 11972211001. A gente vai ler a sua mensagem aqui no ar, então aproveita que hoje nós estamos com o coração quentinho, o coração aberto para você mandar a sua mensagem. Você que está em Brasília, conectado a gente ao 100.1 do seu FM, sol com nuvens, não vai chover hoje não, tá? Mínima de 18 graus, máxima de 29. Daqui a pouquinho a gente volta para começar a nossa hora cheia de muita informação aqui na TMC. Quem escuta sabe. Por enquanto, eu vou deixar você com o nosso boletim. O que acontece? Maio é o mês da conscientização de combate ao abuso e à exploração sexual de crianças e adolescentes no Brasil, né? É chamado o Maio Laranja. O caso dos dois meninos que foram vítimas de estupro coletivo aqui em São Paulo ganhou novos detalhes com relatos de ameaças às famílias para que o crime não fosse denunciado. E a TMC convidou advogado e membro da Comissão de Defesa dos Direitos da Criança e do Adolescente do Conselho Federal da OAB, Ariel de Castro Alves, para discutir a responsabilização e a proteção das vítimas. Vamos ouvir a partir
15: de
13: agora.
15: Esse é um caso que chocou toda a sociedade brasileira, assim como o estupro coletivo de Copacabana no início do ano. Então, nós temos aí as responsabilizações, né? No caso do adulto, os crimes que ele cometeu, ele está sendo acusado de estupro de vulnerável através de um estupro coletivo. Então, as penas aí ultrapassam os 10 anos, podem chegar a 18 anos pelo próprio estupro. Juntamente disso, a divulgação das imagens também é crime. Hoje, atualmente, as penas vão de 4 a 10 anos. Mas a corrupção de menores por ele ter aí utilizado os adolescentes também nessa prática de crime. E os adolescentes, que são 4, que já estão na Fundação Casa, eles são processados na Vara da Infância e Juventude, chama processo de apuração do ato infracional. Esse processo, quando eles já estão internados provisoriamente, ele dura 45 dias e certamente eles receberão como punição o uma internação, que é a privação de liberdade na Fundação Casa. Pela lei atualmente, ela dura até 3 anos de idade, mas pode acontecer, e a legislação já prevê isso, que ao final desses 3 anos, se demonstrando a necessidade de outras medidas socioeducativas, eles podem ir para a semi-liberdade, podem ir para uma prestação de serviço à comunidade, uma liberdade assistida, ou mesmo a internação socioeducativa pode se converter numa internação psiquiátrica, se os pareceres dos profissionais da psiquiatria demonstrarem que eles ainda possuem periculosidade. É parecido com o que aconteceu no caso do adolescente Champinha, que cometeu um crime gravíssimo aqui em São Paulo. Ele já está aí mais de 20 anos praticamente cumprindo internação, no começo como adolescente e depois uma internação psiquiátrica, porque a periculosidade dele não cessou, conforme os pareceres dos psiquiatras. E os crimes, principalmente sexuais, os abusos, as violências sexuais, geralmente são cometidas nos ambientes familiares ou nos ambientes de vizinhos, de pessoas conhecidas. Foi o caso aí dessas crianças, são meninos, um de 10, outro de 7 anos, eles foram atraídos por vizinhos que diziam que iam soltar pipas, e eles já conheciam esses vizinhos, eles costumavam brincar ali na rua do bairro em São Miguel Paulista, e esses adolescentes sempre estavam por ali, e nesse dia foram atraídos para esse estupro coletivo. Então, de fato, esse é um grande problema, até por isso que muitos desses casos não chegam às autoridades. As estimativas de quem atua nessa área são de que 10% só dos casos eles chegam até as autoridades, até os conselhos tutelares, até a polícia, para que sejam apurados. E nós temos também uma impunidade muito grande, né? O próprio jornal Folha de São Paulo trouxe uma pesquisa importante esse ano, a partir da análise de 40 mil processos de estupros de vulnerável entre 2020 e 2026, e 9 em cada 10 desses processos não chegaram a nenhuma conclusão, não chegaram a absolvição e nem condenação. Então a impunidade nesses casos acaba sendo muito grande, e muitas vezes também os casos, como eu disse, não chegam até as autoridades, porque nos ambientes familiares as famílias se protegem, tentam manter aquele status. E o problema não está só nas famílias mais pobres, mais vulneráveis, mais que vivem nas regiões periféricas, também ocorrem esses casos nas famílias de classes mais abastadas. E nas famílias mais pobres, os vizinhos até que fiscalizam um ao outro, porque moram mais próximos, né? Eles estão ali muito mais próximos no dia a dia. Agora, quem mora em casas, mansões, apartamentos, existe uma dificuldade muito maior ainda desses casos acabarem aparecendo. E muitas vezes as famílias querem manter um status quo, não querem que o caso seja exposto. Sim. Então existe todo esse ciclo de silêncio, e que acaba sendo muito difícil de romper, ainda mais crianças e adolescentes, que elas dependem muitas vezes dos seus agressores para ter um prato de comida, para sobreviver, para manter suas atividades no dia a dia. Nós vivemos uma escalada de violência contra as mulheres e contra as crianças e adolescentes. E vem de um resquício histórico de que mulheres e crianças e adolescentes são tratados como objetos e não como sujeitos de direitos, como prevê a nossa legislação e o próprio Estatuto da Criança e do Adolescente. Para romper com isso, com uma cultura de estupro, com uma tradição, com um costume totalmente inaceitável na sociedade brasileira, por exemplo, nós temos 34 mil meninas meninas com menos de 14 anos que são casadas com adultos. Então, isso quer dizer, são casos de estupro de vulnerável. E elas estão condenadas ao trabalho infantil, à violência doméstica, a não terem nenhuma autonomia, emancipação e ficarem o resto da vida dependentes desses homens. Nós temos no Brasil um estupro a cada 6 minutos. 70% das vítimas são crianças e adolescentes. São 150 estupros de vulneráveis, maioria crianças e adolescentes, todos os dias no nosso país. No ano passado tivemos 80 mil estupros em geral, 57 mil foram de crianças e adolescentes. Só esse ano aqui em São Paulo, nos primeiros 3 meses, são quase 3 mil estupros de crianças e adolescentes. Nós precisamos que as escolas retomem essa temática da educação para a sexualidade, nas questões de gênero, nas questões de diversidade. Nós temos que educar as novas gerações para que não aceitem a misoginia, para que não cometam violências. Às vezes a gente dá palestra em escola e depois aparecem vários alunos que já passaram por aquelas situações. É para evitar a gravidez precoce, é para evitar os relacionamentos também precoces e para evitar as doenças, as infecções sexualmente transmissíveis. É para isso que nós precisamos, de fato, da educação voltada à sexualidade e de tratar das questões de gênero e de diversidade, para que os homens, desde crianças, aprendam a respeitar as meninas, as mulheres, para que os adultos também, na nossa sociedade, respeitem as crianças e adolescentes e não cometam crimes, e não tenham atos de pedofilia, por exemplo, e a própria pornografia infantil na internet, que tem crescido assustadoramente, tem que ser enfrentada também.
13: 8:02, sejam todos muito bem-vindos a essa programação da TMC neste domingão, dia 10 de maio de 2026. Hoje celebramos o Dia das Mães em todo o país, então você que é mãe, ou você que tem uma mãe, ou você que tem alguém que você considere uma mãe, um beijo para vocês, feliz dia. A gente segue por aqui com muitas notícias do Brasil, do mundo e também da sua região. Agora, 8:02.
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13: E aí, gente, 8:04. Mais uma vez, bem-vindos à programação da TMC. Você que acompanha a gente em todo o país, São Paulo, Brasília, Rio de Janeiro, Curitiba, Belo Horizonte, Recife. Sejam todos muito bem-vindos. Você que pode participar através do nosso WhatsApp, 11972211001. Agora há pouco eu fiz um convite para você mandar aqui o seu recadinho para sua mãe ou para alguém que você queira homenagear nesse Dia das Mães aqui. Pode mandar que a gente vai ler aqui no ar, viu, a sua mensagem. E se for um áudio muito bonito, de repente eu coloco o áudio aqui. Olha só, Mayara Bastianello, bom dia pra você.
20: Bom dia, Estela Ribeiro, por aqui já na TMC, no 100.1 de São Paulo, assim como Brasília. 88.7 em Belo Horizonte, 92.7 em Recife, 100.1 em São Paulo, 100.3 em Curitiba e 101.3 no Rio de Janeiro. E a gente prometeu e a onda de frio chegou, pelo menos chegou nas cidades do sul e sudeste, né? Como você falava agora mais cedo, Recife quente, Rio de Janeiro também, né? Ainda tá tranquilo, mas a frente fria que ontem chegou às cidades do sul, hoje subiu, chegou em São Paulo, a gente tem já esse friozinho. É a primeira onda de frio do ano de 2026. Um feliz Dia das Mães para todo mundo que nos ouve. Claro, óbvio, especialmente para as mães, não é mesmo? E como a Estela falou, participe aqui na nossa programação como nosso repórter pelas ruas e avenidas das cidades pelo 119-7221-1001. E vamos às manchetes de hoje, Estela?
13: Bora!

0: E o navio atingido pelo surto de hantavírus chega às Ilhas Canárias, na Espanha. A operação, acompanhada pela Organização Mundial de Saúde, prevê a retirada isolada de toda a tripulação. Lembrando que esse é aquele navio que partiu da Argentina com direção à África, ficou em quarentena depois de casos, inclusive de mortes causadas pelo hantavírus dentro do navio. Ficou com um período de quarentena, as pessoas não podiam subir nem descer desse navio. Agora chegou às Ilhas Canárias e esse processo de desembarque está sendo feito paulatinamente, viu, Mayara? Eu estava lendo agora de manhã que o pessoal desce, é acompanhado pelo exército até uma região específica, sem contato com outras pessoas da população das Ilhas Canárias, e cada país está programando a repatriação dessas pessoas através de voos fretados. Então, isso como uma medida de contingência, para que o hantavírus não se espalhe, até que se entenda melhor o que ele pode causar e como ele é transmitido.
1: E um estudo aponta que 8 em cada 10 mães que tentam conciliar carreira e maternidade já vivenciaram obstáculos de gênero na profissão. É o que diz o último levantamento da Todas Group. Eu já diria que provavelmente é 10 em cada 10 mães, porque... Realmente, a gente estava conversando esses tempos até, eu acho que você, mulher que está nos ouvindo, você que tem uma companheira e tudo mais, já deve ter visto isso de alguma forma. Às vezes uma empresa tem ali dois currículos iguaizinhos, mesmo currículo, tem a mesma especialização, as mesmas habilidades, só que um é um homem e o outro é uma mulher com filhos. Qual dos dois a empresa vai escolher? Né? Então, é realmente bem difícil ser mãe e ser corajosa nos dias de hoje, realmente.
0: Inclusive, há situações onde, durante a entrevista de emprego, a pessoa responsável ali pela entrevista pergunta: você, mulher, planeja ter filhos?
1: Tem essa.
0: Como se você fosse um critério de avaliação também, né?
1: Muitas vezes é, realmente.
0: Pois é. Olha só, no Oriente Médio, um navio foi atingido próximo ao Catar em meio à tentativa de um cessar-fogo definitivo entre Estados Unidos e Irã. A Guarda Revolucionária ameaça atacar interesses de Washington.
1: Uma onda de frio avança pelo país neste domingo. Uma massa de ar polar deve provocar a maior queda de temperatura do ano. Não é um recorde, porque a gente vem num verão. Então, a menor do ano pode
0: ainda
1: ser...
0: Tá...
1: Exatamente, não é tão severa.
0: Pois é.
1: Vamos ver, né, quando o inverno chegar. Após um sábado com máxima de 27 em São Paulo, a chegada da chuva e das rajadas de vento... E as rajadas de vento deixam os termômetros aí com uma máxima de 19 graus.
0: No esporte... O Bahia aumentou a pressão sobre o trabalho do técnico Rogério Ceni ao perder por 2-1 para o Cruzeiro ontem e chegar ao quinto jogo sem vencer. Já em Curitiba, o Inter lutou para ganhar, mas acabou no empate de 2-2 com o gol no fim de Félix Torres. O técnico Paulo Pezzolano valorizou a dedicação do grupo para buscar esse resultado. E no Rio, Zubeldia comentou as vaias e gritos de burro que recebeu da torcida do Fluminense no empate contra o Vitória no Maracanã. Agora são 8 horas e 9 minutos.
1: Agora a gente volta a falar com mais detalhes, né, do surto de hantavírus no cruzeiro MV Rondios, que foi atingido por esse surto. Ele chegou hoje às Ilhas Canárias, na Espanha, para dar início à retirada de passageiros e de parte da tripulação. O desembarque começou por volta das 5h30 da manhã, no horário de Brasília, segundo o Ministério da Saúde local. A operação prevê que os passageiros sejam examinados a bordo. Em seguida, o exército espanhol os transfere para a terra firme em uma embarcação menor e, em seguida, em ônibus isolados da população até o aeroporto de Tenerife Sul. Assim que deixarem o navio, os passageiros vão seguir em voos de repatriação organizados em grupos por nacionalidade. Para os passageiros de países que não fazem parte da União Europeia e não tem aí, né, como garantir a repatriação dos cidadãos de avião, as autoridades espanholas estão preparando um plano em coordenação com os Países Baixos. Isso ainda segundo o Ministério do Interior espanhol. Após o desembarque, o navio seguirá para a Holanda, onde o governo e a empresa responsável pela embarcação ficarão encarregados do processo de desinfecção. Toda a operação será acompanhada pela Organização Mundial da Saúde. E aí, Estela, fui dar uma olhada aqui nos sintomas, né? do hantavírus que a gente só ouve falar e não tem, assim, os detalhes, né, exatamente o que que é. Mas geralmente você tem ali, é parecido com uma gripe forte.
0: É, tem sintomas tanto respiratórios, né?
1: Isso,
0: como
1: falta
0: se fosse
1: de ar.
0: Uma gripe, quanto gastrointestinais também.
1: Exato, então é febre, dores musculares muito fortes, especialmente nas coxas e nas costas, dor de cabeça, cansaço, como você disse ali, náuseas, vômitos, dor abdominal. E tô olhando aqui também um pouquinho, como é que é o contágio, né, do hantavírus. É realmente por ser um vírus, né, você pega ali por inalar partículas suspensas no ar. E olha só, geralmente a partir de urina, fezes e saliva de roedores silvestres infectados. Então, geralmente acontece quando se limpa locais fechados e empoeirados, onde há acúmulo de sujeira desses animais. E aí você vê, né, geralmente no cruzeiro, se não tem a troca do ar ali, né, quando você tá no ar-condicionado, realmente, pra pegar uma gripe, pra pegar até o hantavírus, é dois palitos, como diz lá na minha terra.
0: E aí eles ainda estão tentando entender, né, melhor. O hantavírus é um vírus que já existe, não é uma novidade. Mas agora eles estão tentando entender como é que ele está se propagando. E aí esse caso dentro do navio é um sinal de alerta. Olha só para eu não perder aqui que estão chegando muitas mensagens, vou começar lendo com o bom dia do Celso Plim. Fé, luz, dia das mães, em especial para minha mãe, Dona Cida. Um beijo para você, Celso, e para Dona Cida também. Viu? Tem café aí, Má. Não sei se é para você, Má, esse recado.
1: Ai, muito obrigada,
0: do Celso.
1: Me senti presenteada.
0: Olha só, destrinchando melhor as nossas manchetes, então, agora. A gente já falou da evacuação do navio. A gente vai agora para o estudo que mostrou que em 8 em cada 10 mães que tentam conciliar carreira e maternidade no ambiente corporativo já vivenciaram algum tipo de obstáculo de gênero na profissão. A maternidade segue como um marcador que amplia as desigualdades no mercado de trabalho. É o que diz esse último levantamento da Todas Group, com mulheres em cargos de liderança. O número é de 77% na média geral e de 73% no caso de mulheres que não têm filhos. O estudo, em parceria com a Nexus, aponta que 45% das profissionais sem filhos dizem ter sido ajudadas principalmente por outras mulheres ao longo da carreira. E as com filhos especialmente, né? Porque a rede de apoio nesses casos é muito, muito importante. A gente fala aqui do Dia das Mães, né? E essa figura que a mãe tem. Muitas vezes as mães das mães, no caso as vós, que são a rede de apoio, vós e sogras, né? Então são mulheres ajudando outras mulheres que sabem aí a dificuldade de conciliar a vida profissional e vida com a família. Agora são 8 horas e 14 minutos.
1: No Oriente Médio, um navio foi atingido por um projétil não identificado a cerca de 40 quilômetros da costa de Doha, no Catar. A informação foi confirmada pelo Centro de Operações do Reino Unido. O impacto causou um pequeno incêndio que foi controlado pela tripulação. Não houve feridos nem danos ambientais, embora as autoridades internacionais ainda investiguem a origem do disparo. A Fars, agência de notícias iraniana, afirma que a embarcação atacada navegava sob bandeira americana e pertence aos Estados Unidos. O incidente ocorre em um momento crítico. Na última sexta-feira, caças dos Estados Unidos interceptaram dois petroleiros iranianos no Golfo de Omã. Em resposta, a Guarda Revolucionária do Irã havia ameaçado atacar navios inimigos e alvos americanos na região caso as embarcações do país fossem alvo de ataques. Até o momento, Washington não confirmou a propriedade do navio.
0: E olha só, gente, policiais civis de Itaguaí, na região metropolitana do Rio de Janeiro, prenderam uma influenciadora e o ex-marido dela por estupro contra os filhos. Quem traz essas informações é a Rebeca Renzi. Bom dia, Rebeca. Que notícia horrorosa.
2: Bom dia a todos que nos escutam aqui na TMC. Pois é, realmente é uma notícia não muito boa pra gente dar um domingo, né? Mas infelizmente aconteceu. Esse casal foi preso aqui pela Polícia Civil do Estado do Rio, não só por por estuprar, né, por estuprar e usar os próprios filhos, mas também por produzir vídeos e publicar na internet. Eles já tinham sido presos em 2023 durante uma operação da Polícia Federal sobre crimes de abuso sexual em Paraty, aqui no litoral sul do Rio, e as investigações começaram a partir de informações de órgãos internacionais.

0: Tá joia, Rebeca. Um caso realmente horroroso, especialmente nesse Dia das Mães, né? Começar o domingão com esse tipo de notícia dá até um jogo de estômago, mas a gente continua acompanhando. Obrigada pelas suas informações. Um bom domingo pra você, viu, Rebeca?
1: Bom, e agora vamos lá pra novela da Lei da Dosimetria, né? Que reduz as penas dos envolvidos no 8 de janeiro. Bom. Após ser sorteado relator de duas ações que questionam a legalidade da lei, o ministro Alexandre de Moraes suspendeu a aplicação da norma até que o caso seja analisado pelo STF. Adrian de Almeida, direto de Brasília, conta os detalhes.
2: O ministro do Supremo Tribunal Federal, Alexandre de Moraes, suspendeu a aplicação da lei da dosimetria até que o plenário da corte analise a constitucionalidade da legislação. O ministro explicou que, por segurança jurídica, a norma ainda não deve ser aplicada até que o próprio STF dê o aval. As duas demandas foram ajuizadas pela Associação Brasileira de Imprensa e a Federação Partidária Pessoal Rede. Os dois pedidos, em que Moraes foi sorteado relator, consideram a lei da dosimetria inconstitucional ao permitir, de acordo com as entidades, que crimes contra a democracia que estão no mesmo contexto não tenham as penas somadas. Além disso, eles também pontuaram a possibilidade de redução de pena de delitos praticados em contexto de multidão e dois incisos que alteram a progressão de regime prevista na Lei de Execução Penal. Por fim, as ações também apontaram que o Senado promoveu alteração substancial no texto originalmente aprovado pela Câmara, sem devolver o projeto para nova deliberação dos deputados. O ministro Alexandre de Moraes já pediu informações sobre a lei da dosimetria para o Palácio do Planalto e ao Congresso Nacional, que vão ter 5 dias cada para responder. Depois, a Procuradoria-Geral da República e a Advocacia-Geral da União terão 3 dias para manifestação sobre o tema.
1: E aí não é muito fácil de entender, minha gente. É uma novela, né? Porque o PL da dosimetria, que reduz as penas dos condenados ali pelo 8 de janeiro, né, por crimes contra o Estado Democrático de Direito, aquela invasão aos três poderes, é o batom na estátua, e a gente que quebrou patrimônio histórico, etc. O PL da dosimetria acabou virando lei, foi uma baita derrota pro presidente Lula, o Congresso foi lá, derrubou, né, diminuiu as penas para essas pessoas, na verdade várias outras penas também entraram aí no balaio, a gente vai explicar isso daqui a pouquinho. Mudou o cálculo das penas para esses crimes. E aí veio o Alexandre de Moraes e derrubou isso. Então, quer dizer, até o STF votar o texto final, né? Completamente final, tá suspenso. Então, voltam as penas que estavam antes. A gente vai entender isso aqui melhor, mas é uma queda de braço basicamente política que o Congresso venceu ali no dia 30 de abril com o governo, transformou o texto em lei. Só que agora, enquanto o Supremo não decidir de fato, né, isso aí foi pro Supremo, os efeitos práticos para esses condenados, incluindo o ex-presidente Jair Bolsonaro, ficam em espera. Daqui a pouquinho, a gente vai trazer o advogado criminalista Eduardo Maurício, que vai nos explicar melhor, a gente vai entender melhor toda essa novela. Mas agora é espaço para cada cidade da Rede TMC trazer a sua informação local.
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0: 8 horas e 20 minutos, a gente fala agora da... Você que está ouvindo a gente em São Paulo, através do 100.1, o governo de São Paulo fechou uma parceria com a União Europeia para ajudar produtores locais a se adequarem às novas e rigorosas exigências ambientais no bloco. E para trazer esses detalhes para a gente, nosso querido Giovanni Gioldi, aqui... ao vivo no estúdio. Tudo bem, Giovanni? Bom dia.
4: Tudo bem, bom dia. Pois é, o ponto central da lei que entra em vigor em breve atinge os principais pilares do balanço comercial paulistano, como o café, a carne bovina e a soja. Para o pequeno e médio produtor, o custo de rastrear cada etapa da produção pode ser alto. E é aí que entra o braço tecnológico do governo. A ideia é usar o sistema de monitoramento via satélite de São Paulo, que já é um dos mais avançados do país, para gerar certificados automáticos. Com um clique, o fazendeiro vai poder comprovar que a terra é dele e cumpre o código florestal.
0: Muito bem, 8 horas e 21 minutos. Essa foi a notícia de Giovanni Gold. Obrigada, Giovanni.
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11: Já de volta, reunido toda a rede TMC por aqui. Como prometido, a gente vai falar da notícia do fim de semana, porque ontem foi movimentado. O ministro Alexandre de Moraes suspendeu ontem a aplicação da lei da dosimetria, que foi aprovada por maioria ali no Congresso Nacional e que pode reduzir as penas tanto do ex-presidente Jair Bolsonaro, quanto de outros condenados por tentativa de golpe de Estado e pelos atos do 8 de janeiro. Na decisão, o ministro diz que vai aguardar o julgamento do plenário da corte, né, do STF, sobre a constitucionalidade da medida. E aí que já virou alvo de questionamentos judiciais. E a gente traz aqui, para repercutir o assunto com a gente, ao vivo, o advogado criminalista Eduardo Maurício, aqui no News TMC, para conversar um pouquinho e tentar explicar para a gente essas idas e vindas da lei da dosimetria. Doutor, muito bom dia. Obrigada por estar aqui com a gente na TMC, falando ao vivo, essa hora da manhã.
12: Bom dia, doutor.
13: Muito bom dia, é um prazer estar aqui ao vivo na TMC e ainda mais falando de um assunto tão importante.
11: Pois é, pra gente tentar entender, né, vamos lá. O Congresso votou, por maioria, uma grande maioria, na verdade, para derrubar os vetos do presidente Lula. Aí passou, o presidente Lula não assinou, foi para Alexandre de Moraes. Alexandre de Moraes derrubou e agora está em suspenso. É, explica para a gente hoje o que está valendo segundo a lei.
13: Olha, hoje o que está valendo, segundo a lei, é o que a lei determina para os crimes, por exemplo, de Estado Democrático de Direito, é o golpe de Estado. Então, hoje a lei da dosimetria não se aplica aos casos práticos, e sim o Código de Processo Penal e o Código Penal, que tem as somas normal de cada crime, a somatória das penas. Então, hoje, não existe nenhuma aplicação da lei da dosimetria e, por isso, a soma das penas, por exemplo, para os crimes de Estado Democrático, golpe de Estado, ainda acontece, não existe a redução do fator de execução. É, a questão dos crimes de multidão também tem ali as punições com as penas da forma que a lei diz. A questão da remissão da pena, nesse caso, não se aplica, que é exatamente o que a lei da dosimetria dispõe sobre essa questão.
12: Doutor, então, para a gente entender melhor, as pessoas que estão detidas, que estão presas, vão continuar presas por enquanto, as penas vão ser mantidas. Agora, eu tenho uma dúvida. Esse projeto de lei da dosimetria, ele prevê essas mudanças para essas penas que já foram aplicadas, mas também como para possíveis futuros crimes contra a democracia, contra o Estado de Direito, também vão entrar nesse pacote dessa lei?
13: Sim, com certeza. Aí teria a retroatividade, né, da aplicação da lei justamente para os crimes que já tiveram condenação, como, por exemplo, os crimes daí do 8 de janeiro, e, sobretudo, para eventuais crimes futuros, né, que ocorram nesse mesmo contexto, tanto do golpe de Estado, abolição violenta do Estado Democrático de Direito e outros delitos que tiveram aí nessa seara.
11: Agora, doutor, essa lei da dosimetria, né, da redução das penas, não se aplica só para quem cometeu atos considerados ali antidemocráticos. Tem outros crimes, outras pessoas que estão condenadas por outros tipos de crime que podem vir a ser beneficiadas. E aí eu te pergunto, quais outros tipos de crime entram nessa decisão?
13: Olha, neste caso, a lei de dosimetria, né, que é o PL 2162/2023, ela propõe as mudanças expressamente nos cálculos da pena para crimes contra o Estado Democrático de Direito, visando aí principalmente a redução das punições para os condenados pelos atos do 8 de janeiro, né? Então, as principais propostas dessas leis, quais são? A proibição da soma das penas, que aí no caso impede que as penas dos crimes de abolição violenta do Estado Democrático de Direito e golpe de Estado sejam somadas quando ocorrerem no mesmo contexto, e aí aplica só a pena mais grave, não a somatória dos dois crimes. E além disso, traz também a redução do fator de execução, que, ou seja, altera o cálculo para a progressão do regime na lei de execução penal, reduzindo o fator de 25% para 16% para esses casos específicos. E as outras duas propostas, né, que a lei traz é o crime de multidão, que estabelece punições menores para crimes cometidos por grandes grupos, né, onde a responsabilidade individual é mais difícil de determinar, no caso a individualização da conduta de cada pessoa, e traz também, a último ponto, a questão da remissão da pena, que permite que o tempo passado em prisão domiciliar, com tornozeleira, seja descontado da pena total, tá? Então essas são as propostas principais da lei.
12: Doutor, então um exemplo bem específico do caso do ex-presidente Jair Bolsonaro. Foi condenado, então, a 27 anos e 3 meses de prisão em regime fechado por participação em tentativa de golpe de Estado, crimes contra o Estado Democrático de Direito e associação criminosa. Nesse caso, a pena dele pode ser reduzida para quanto? E qual desses é a principal pena?
13: Olha, nesse caso, o que acontece, né? Se a lei for validada mesmo, o fim da soma automática das penas, nesse caso, o que acontece? A lei, ela proíbe somar penas de crimes praticados no mesmo contexto. Então, no caso do Bolsonaro, os crimes de abolição violenta do Estado Democrático de Direito e o do golpe de Estado seriam unificados e, com isso, prevalecendo apenas a pena mais grave, que é a de golpe de Estado, uhum. E isso eliminaria no mínimo 8 anos da condenação total. E, além disso, a redução pelo contexto de multidão, o texto prevê redução de 1 a 2 terços para crimes em multidão, mas esse caso não se aplicaria ao Bolsonaro, porque ele teria sido aí condenado como líder, né, e articulador, e não presença física. E a questão da progressão do regime é o tempo necessário para você migrar do regime fechado para o semiaberto cairia de 25% para 16% da pena. Então, com essa diminuição de 8 anos, aplicaria esse 16% da pena para um regime semiaberto. Então, nesse caso, sem a nova lei, a progressão só ia acontecer para o regime mais leve em 2033. E com a lei, a gente vê aí que, na verdade, a migração para o semiaberto ocorreria em um período entre 2 a 4 anos, tá?
11: Bom, e pra gente terminar aqui, só mais uma questão, que a justificativa do Alexandre de Moraes, né, com essa decisão, é evitar o que a gente chama de insegurança jurídica enquanto tramitam aí as ações diretas de inconstitucionalidade contra a lei. O que, que isso quer dizer, né? O que, que ele quer dizer com isso, doutor?
13: Olha, o que que acontece, né? Isso é uma questão bem técnica e interessante. Tem duas... enfim, ações aí que foram movidas, né? Uma pela Associação Brasileira de Imprensa, que é a ABI, né? E partidos políticos referente à inconstitucionalidade dessa norma. Ou seja, que essa lei, na verdade, da dosimetria, ela afronta princípios e normas expressas da Constituição Federal. Então, quais são os principais questionamentos? A inconstitucionalidade material que a gente tem, a violação da proporcionalidade e da razoabilidade, é isso que fala o primeiro ponto, ou seja, que a lei reduziu penas de forma desproporcional para os crimes contra o regime democrático, né? Então, a crítica é que a sanção deixa de ser compatível com a gravidade do delito, ferindo aí o princípio da proteção dos bens jurídicos. Outra questão dessa inconstitucionalidade, que é arguida, seria a afronta à separação dos poderes, né? Então, enfim, tem a sustentação que o legislativo estaria tentando rever sentenças específicas do STF, como a do 8 de janeiro, que caracterizaria aí um ativismo legislativo com excesso. E a questão também do desvio da finalidade, que há alegações de que a norma busca criar vantagens indevidas para grupo específico, e mais duas questões, que é a questão do vício no trâmite legislativo, né? Questiona-se aí a regularidade do rito da aprovação do Congresso, que teve mudanças substanciais em uma das casas, sem o retorno para a casa iniciadora, o que violaria aí o artigo 65 da Constituição. E o último ponto é a questão de suprimir o debate democrático, né? Tem a questão da supressão de etapas ou falta do debate amadurecido sobre os critérios sancionatórios que afetaria aí a democracia da norma. Então, hoje, o que que se passa? A aplicação da lei está suspensa por decisão do Alexandre de Moraes, e essa suspensão é justamente por essas ações movidas, né, que pleiteiam aí a inconstitucionalidade, que alegam que essa lei fragiliza a proteção do Estado Democrático de Direito. Então, nesse caso, a lei não vai surtir efeito até que tenha a decisão do STF, e todos os processos que foi pedida a diminuição com base nessa lei também está suspenso. E como última observação, é importante a gente não confundir esse tema com a Lei 14.836 de 2024, que trata especificamente do desempate favorável ao réu e que esteja aí alvo de um habeas corpus, né, que tenha pleiteado um habeas corpus. Então, isso é uma situação também separada.
12: Tá joia, doutor Eduardo Maurício, advogado criminalista, muitíssimo obrigada pelas suas informações, pela sua disposição de estar com a gente aqui nesse domingão para esclarecer isso, que ainda vai dar pano para manga, né? Ao longo das próximas semanas a gente vai acompanhar o desenrolar dessa história. Obrigada e um bom domingo para o senhor, doutor Eduardo.
13: Obrigado, um cumprimento a todos.
12: Agora, 8 horas e 35 minutos.
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11: E o esforço para devolver vida aos rios que cortam a maior metrópole do país apresenta números importantes. Um balanço do governo de São Paulo aponta uma redução de 22% no volume de esgoto despejado sem tratamento nas bacias dos rios Pinheiros e Tietê. Giovanni Guiou de volta com mais informações. Fala, Giovanni.
16: Pois é, a estratégia focou em grandes obras de infraestrutura, como os coletores-tronco e os interceptores. Essas estruturas funcionam como grandes veias que buscam esgoto lá na ponta, perto das casas, e levam até as estações de tratamento, as ETs. Só na última etapa do projeto, novos bairros foram conectados à rede oficial, retirando descarte irregular de córregos que alimentam os rios principais. O objetivo é que, com menos carga orgânica, a água consiga recuperar os níveis de oxigênio. O maior obstáculo agora são as áreas de ocupação irregular e as comunidades onde a rede de esgoto convencional não consegue chegar por questões urbanísticas. Nesses locais, o governo estuda soluções alternativas de tratamento localizado. Além das obras, o sucesso desse índice também depende da educação ambiental. O lixo jogado nas ruas acaba nos bueiros e, consequentemente, nos rios, o que dificulta em muito o trabalho das estações de tratamento. A meta agora é manter esse ritmo de redução para que, nos próximos anos, a mancha de poluição do Tietê, que hoje se sente pelo interior, continue encolhendo.
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12: 8 horas e 41 minutos. Olha aqui nossos recadinhos chegando pelo WhatsApp. O Tec do Embu mandou uma mensagem aqui. Feliz Dia das Mães. Maiara, novamente de manhã. Estela, cuida bem dela, hein? Pode deixar. Cuido.
11: Beijo, Tec, meu querido.
12: Beijo pra você, Tec do Embu. Olha só, gente, o Tribunal de Contas do Rio de Janeiro suspendeu uma licitação de 31,7 milhões de reais do Departamento de Transportes Rodoviários, o DETRO. Quem traz as informações é novamente a Rebeca Renzi, direto do Rio de Janeiro. Oi, Rebeca, novamente.
19: Olá, tudo bem? É isso mesmo, o processo aconteceu durante a gestão do ex-governador Cláudio Castro, né? E agora eles fazem esse sistema, esse monitoramento, essa fiscalização. A medida cautelar foi assinada pelo conselheiro Marcelo Verdini Maia após um pedido da Secretaria-Geral de Controle Externo. Segundo o TCE, a licitação de 31,7 milhões de reais apresenta falhas de planejamento e transparência que podem limitar a concorrência e causar prejuízos aos cofres públicos. Na decisão, o conselheiro afirmou ter identificado indícios de irregularidades e risco ao dano do processo. Em razão do exposto, eles entendem a probabilidade do direito e, tendo em vista o estágio avançado da licitação, eles apresentaram um requisito de perigo de dano.
12: Tá joia, Rebeca. Muitíssimo obrigada pelas suas informações. Agora são 8 horas e 43 minutos e a gente tem aqui um bate-papo que eu fiz com o ator Matheus Solano, que está em cartaz em São Paulo com a peça O Figurante, que fala exatamente de um dia na vida de um figurante, esse profissional tão importante que faz parte das produções de cinema, de séries, de novelas, enfim, aquele pessoal que compõe a cena, mas que não está ali em primeiro plano na câmera. Vamos ouvir o que o Matheus Solano contou pra gente.
20: Olá, Matheus Solano, que prazer te receber aqui na TMC. Me conta, você tá agora voltou em cartaz com O Figurante. Você tá sozinho no palco. Quais são as vantagens e as desvantagens de se fazer um monólogo no teatro?
21: Olha, a vantagem de fazer um monólogo é estar sozinho em cena e, portanto, não ter como fugir de mim mesmo, né? Eu tenho aprendido muito estando sozinho em cena com esse monólogo. Agora, a desvantagem de fazer um monólogo também é estar sozinho em cena. Eu gosto muito de contracenar e aprendo outras coisas na contracena com os meus colegas.
20: Olha, eu estive lá no teatro na temporada passada e fiquei impressionada com o seu trabalho corporal. Você tem alguma relação com dança, com teatro físico?
21: Olha, eu sempre fui apaixonado pelo teatro físico, né? Por atores que usam tanto do corpo quanto da voz para contar a história do espetáculo. Então, desde as minhas aulas de expressão corporal na faculdade e depois nessa parceria tão bem sucedida com Miguel Tirrê, já é o quarto espetáculo que a gente faz juntos, a gente está sempre procurando botar o corpo como protagonista.
20: Agora, sem dar spoiler, mas como o próprio nome já diz, a peça trata da vida de um figurante, um dia na vida de um figurante. Você já passou por essa experiência? Você já foi figurante?
21: Não, eu nunca fiz figuração, nunca fui figurante, mas sempre trabalhei com muitos figurantes, muitas agências de figuração, tive muito, muito carinho, muito respeito por esses profissionais, meus colegas.
20: Ah, Matheus, convida então os nossos ouvintes e espectadores aqui para assistir a tua peça.
21: Então, quero convidar todos os ouvintes e espectadores da Transamérica TMC para virem assistir no espetáculo O Figurante. Tenho certeza que vocês vão dar boas risadas e levar para casa também alguma reflexão sobre se você, afinal, é o figurante ou o protagonista da sua própria história. Espero vocês no Teatro Renaissance, aos sábados e domingos.
12: Pois é, esse foi Matheus Solano, um querido, né? Um ator talentosíssimo, super versátil. E eu falei que eu estive lá no teatro e fiquei realmente impressionada, viu, Mayara? Porque ele tem um trabalho, parece que ele dançou a vida inteira, porque ele consegue, ele tá sozinho no palco, ele consegue criar uma situação em que você imagina ele direitinho, tomando banho, abrindo chuveiro, fechando chuveiro, se secando na mesa, tomando café da manhã. Quando ele entra no ônibus, o contato que ele tem com o motorista, com os outros passageiros do ônibus, é impressionante, vale muito a pena. Então, Teatro Renaissance, aos sábados e domingos aqui em São Paulo. É, 8 horas e 46 minutos, a gente continua, daqui a pouco a gente traz mais boletim cultural lá de Recife, agora a gente vai falar de notícia ruim, acidente de ônibus em Minas Gerais, ônibus que transportava trabalhadores rurais, capotou em Diamantina, na madrugada de ontem, segundo o Corpo de Bombeiros, uma pessoa morreu e 39 ficaram feridas, sendo que 14 tiveram lesões moderadas ou graves e 25 pessoas com lesões leves. O Bruno Marum traz essas informações pra gente. Bom dia, Bruno.
0: Oi, Estela, bom dia para você, Mayara, bom dia para todo mundo ligados aqui na TMC, é isso mesmo, né? A Polícia Civil já investiga, né, as causas desse acidente envolvendo um ônibus, né, que, como você disse, transportava esses trabalhadores rurais e acabou capotando na MGC 367 em Diamantina, no Vale do Jequitinhonha, aqui em Minas Gerais. Esse acidente ocorreu na noite deste sábado e, segundo, né, as informações preliminares, né, primeiras informações da Polícia Civil, o coletivo teria perdido os freios antes de tombar na rodovia. Os bombeiros que atenderam a ocorrência informaram que uma pessoa morreu e outras 39 ficaram feridas e 14 com lesões graves e 25 com lesões mais leves. O veículo partiu de Unaí, na região noroeste aqui do estado, para com destino Itamarandiba, também no Vale do Jequitinhonha, e esse acidente ocorreu na altura do quilômetro 570, por volta das 7 horas da noite. Ao todo, 32 bombeiros atuaram, né, nessa ocorrência, além de equipes do SAMU, ambulâncias municipais e polícias e policiais e guardas civis. E de acordo com a Prefeitura de Diamantina, as vítimas foram atendidas no Hospital Nossa Senhora da Saúde e também na Santa Casa, lá de Diamantina. E devido a esse acidente, o Hemonúcleo Regional de Diamantina está aberto neste domingo, ficará aberto até o meio-dia para receber doações de sangue para as vítimas deste acidente. Qualquer novidade, a gente volta a acionar vocês aí em São Paulo, pessoal.
11: Valeu, Bruno, pelas informações. E agora a gente vai falar desse frio, né, que chegou. Recife primeiro, então? Ah, ok, vamos lá. Não, vamos então para Curitiba mesmo, para falar um pouquinho da primeira massa de ar polar que atinge especialmente a região sudeste, sul e sudeste do Brasil. O Ângelo Sfeier traz as informações.
13: Uma forte onda de frio derruba as temperaturas em todo o centro-sul do Brasil nos próximos dias. Esta é a primeira grande massa de ar polar continental e, portanto, já é considerada pelos meteorologistas a mais intensa do ano de 2026. Os três estados da região sul registram temperaturas negativas e há previsão de geada ampla em centenas de municípios. Além disso, existe a possibilidade de chuva congelada ou até neve nas partes mais altas das serras gaúcha e catarinense. De acordo com o meteorologista Lisandro Jacobsen, do CIMEPAR, o Sistema de Tecnologia e Monitoramento Ambiental do Paraná, além dos três estados da região sul, a onda de frio também afeta a metade oeste de São Paulo e quase a totalidade de Mato Grosso do Sul. A massa de ar polar só deve perder força no meio da próxima semana.
22: Forte resfriamento é o destaque dos próximos dias em todo o sul do Brasil e também em alguns estados do sudeste e centro-oeste. A massa de ar polar é a mais intensa deste outono de 2026 e deixa as temperaturas muito baixas, mas entre segunda e terça-feira é que o frio fica um pouco mais rigoroso, com ápice neste dia 11, segunda, que amanhece muito gelado em todo o sul do Brasil. Os três estados com temperaturas baixas e até mesmo valores negativos em algumas regiões, como nas áreas serranas.
13: Diferentemente das outras frentes frias registradas em 2026, este ar gelado avança pelo interior do continente e não pelo oceano. Isso faz com que essa massa de ar de origem polar seja mais intensa e duradoura. Durante este período, os estados da região centro-sul do Brasil registram temperaturas até 5 graus abaixo da média histórica para o mês de maio.
12: Joia, Ângelo Sfaier, obrigada pelas suas informações. E a gente faz novamente a nossa ponte aérea lá para o Rio de Janeiro. A Rebeca está de volta para falar agora sobre os números positivos do Dia das Mães. É isso que a pesquisa da FEComércio aponta, né? Uma expectativa otimista com o aumento do número de consumidores dispostos a comprar presentes em 2026. E aí, Rebeca, conta pra gente, você sabia que o Dia das Mães é a segunda data mais importante pro comércio depois do Natal?
19: Eu imagino, né? Porque todo mundo quer garantir um presente pra mãe, pra avó. A gente tem vários amigos, né? Então aproveita para comprar presente para todo mundo. E segundo os dados da FEComércio, pelo que você falou, em 2026, 67,3% dos entrevistados pretendem presentear. Mas o grupo de indecisos também cresceu, de 2,8% para 5,1% em comparação ao ano passado. E mesmo que estejam presenteando mais, uma pesquisa da Acerj mostra que 74% dos fluminenses vão passar o Dia das Mães celebrando com o almoço em casa, né? A gente também tem essa tradição, né? De fazer o famoso almoço de Dia das Mães em casa, juntar todo mundo. Entre os destaques dessa ceia estão o açougue, que lidera as preferências dos consumidores com aproximadamente 43%. E a cerveja aparece como a bebida mais escolhida com quase 30%. Também domingo, né? A galera gosta de aproveitar um pouquinho. A busca por praticidade também chama a nossa atenção. São cerca de 74% do público que gostaria de encontrar kits prontos para presentear nos supermercados. Sempre mais fácil, né? E as lojas físicas continuam sendo as preferidas da maioria dos consumidores consultados, com 66%, enquanto 22% dos consumidores consultados disseram que pretendem comprar em lojas virtuais. Outro levantamento, só para a gente falar rapidamente, dessa vez do Reclame Aqui, o vestuário e a beleza dominam. São 52% das intenções de compra dos clientes, ali uma maquiagem, uma roupa, um perfume para a mãe, sendo 28% para roupas e calçados e 24% para produtos de beleza e perfumaria. E quem deixou para comprar o presente Dia das Mães de última hora tem encontrado shoppings muito lotados nesse final de semana. Aqui no Rio estão todos sempre muito cheios. A expectativa dos comerciantes, segundo a FEComércio, com 2 a cada 3 pessoas esperando até os últimos dias para garantir os presentes.
12: Tá joia, Rebeca. Obrigada pelas suas informações. Daqui a pouco a gente vai terminar aqui essa hora do jornal. Então, se a gente não voltar a se falar, feliz Dia das Mães por aí, tá bom?
19: Por aí também. Feliz Dia das Mães.
12: Agora, 8 horas e 53 minutos.
11: Bom, a gente volta a falar de Daniel Vorkaro, da delação premiada apresentada por ele, que enfrenta resistência dentro da Polícia Federal e da Procuradoria-Geral da República. Ninguém quer que o Daniel Vorkaro faça essa delação. Enquanto investigadores apontam falhas e ausência de informações novas na proposta, porque realmente a primeira proposta que o Daniel Vorkaro fez estava bem fraquinha, o caso amplia a pressão política em Brasília, com parlamentares cobrando a criação de uma CPI para apurar o escândalo financeiro. Henrique Carmo traz mais informações.
2: Investigadores da Polícia Federal consideram insatisfatória a proposta de colaboração premiada apresentada pelo empresário Daniel Vorkaro, dono do Banco Master, investigado na Operação Compliance Zero. Os relatos entregues até agora apenas confirmam fatos que a Polícia Federal e a Procuradoria-Geral da República já haviam identificado com base em provas reunidas em fases anteriores à operação. Um dos principais pontos fracos da proposta é a falta de aprofundamento sobre as relações que Vorkaro mantia com ministros do Supremo Tribunal Federal. Há suspeita entre investigadores de que o empresário esteja tentando proteger autoridades e políticos de sua rede de contatos, o que reduz o interesse da PF e da PGR em aceitar o acordo neste momento. Diante disso, já existe a possibilidade de que Vorkaro volte para o presídio da Papuda, em Brasília, onde ficou preso inicialmente. Atualmente, ele está custodiado em uma cela especial da Superintendência da Polícia Federal após manifestar interesse na delação. A quinta fase da operação deflagrada na última quinta-feira teve como base provas colhidas anteriormente e inclui busca e apreensão na residência do senador Ciro Nogueira, presidente do Progressistas. Segundo a Polícia Federal, o volume de material já apreendido é considerado robusto e ainda pode revelar novos envolvidos. Até agora, a Polícia Federal analisa 80 aparelhos telefônicos, incluindo celulares do próprio Vorkaro. Um deles reúne cerca de 8 mil vídeos e arquivos com registros de encontros, festas e eventos com autoridades. Paralelamente às investigações, cresce no Congresso Nacional a pressão pela criação de uma comissão parlamentar de inquérito para apurar o caso do Banco Master. Parlamentares de oposição e também da base do governo vêm cobrando a instalação da CPI após a nova fase da operação atingir nomes centrais da política nacional. Apesar disso, há resistência no Centrão, o que ainda impede o avanço da comissão. Mesmo que a colaboração seja aceita, o acordo ainda dependerá de homologação do ministro André Mendonça, relator do caso no Supremo. O gabinete do ministro informou que ele ainda não teve acesso ao conteúdo da delação e reforçou que a colaboração só tem validade se for séria, voluntária e eficaz.
12: Muito bem, agora 8h56. Gente, vocês têm essa sensação de que tem muita fake news circulando por aí, ao seu redor, nas redes sociais, chegam pelo WhatsApp, umas coisas absurdas, você fala, não é possível que tenha alguém repassando isso? Achei que era uma sensação só minha, mas não é não, tem muita gente com essa mesma sensação. A Alfa Inteligência fez uma pesquisa sobre a percepção da população sobre a informação nas redes sociais. E de acordo com o recorte feito, a maioria dos brasileiros vê as redes sociais como um ambiente dividido entre a informação e a desinformação. Segundo levantamento, 53% avaliam que as plataformas informam corretamente e espalham fake news na mesma medida. Já 33% acreditam que as redes disseminam mais desinformação, enquanto apenas 14% consideram que elas informam corretamente de forma predominante. O fundador do Instituto Alfa Inteligência, o Emanuel Tom Borges, comentou sobre os recortes dessa pesquisa. Vamos ouvir.
14: Um dado interessante é que cerca de 53 acha que tanto informa quanto desinforma. Como o Joana bem trouxe, um terço acha que desinforma. Isso é muito complexo no ambiente onde a inteligência artificial cada vez mais refinada, onde mais difícil será identificar o que é real e o que não é real, as redes sociais ela tem esse papel de difundir. Então, eu acho um grande desafio, inclusive, é saber de fato aquilo que vai ser considerado verdade ou não. E aí entra, de fato, um validador, né? Inclusive várias pesquisas qualitativas da Alfa Inteligência, que os veículos, né, digamos, tradicionais, a exemplo até da própria TMC ou outros canais, eles servem muitas vezes, ou na maioria das vezes, como esse validador entre o que é verdade e o que não é, tendo em vista que a rede social termina sendo uma terra onde tudo pode.
15: Ou seja, ainda há uma relação midiática, né? Porque a grande preocupação é quando ela deixa de ter o meio, a mídia, ela passa a ser imediata. E eu te pergunto, Emanuelton, se esse meio a meio que essa pesquisa mostra, né, como você falou, ele tende a aumentar para o lado do imediatismo, ou seja, dessa dispensa do meio de comunicação, que seria bastante preocupante. Você enxerga isso?
14: Enxergo, sim, e nós vivemos uma sociedade onde tudo tem que ser para ontem, tudo é muito rápido. Manda-se uma mensagem no WhatsApp, se não responder em 5 minutos, manda-se uma interrogação novamente. Então, a gente vive uma aceleração bastante exponencial nesse sentido e muitas vezes, ou na maioria das vezes, o cidadão simplesmente recebe aquele vídeo, ele encaminha sem nem checar se aquilo de fato é verdade, e quando foi se enxergar, milhões de pessoas já tiveram acesso e foram impactadas, e aí formam-se as lendas urbanas, né, as formações de opiniões calçadas em coisas que não são verdadeiras. Então, de fato, a rede social ela veio para ajudar muito, né, a sociedade, mas eu vejo muito como os canais de informação, os jornalistas sérios desse país, como esse fiel da balança para poder chancelar se aquilo de fato é verídico, porque de fato o jornalismo, o bom jornalismo, ele vai apurar, vai olhar as versões como, de forma geral, mas essa velocidade do cidadão em simplesmente ler manchete e encaminhar é um problema muito sério, e principalmente se fizermos um paralelo para a eleição deste ano. Então, o que a gente vai ver nas redes sociais, de forma geral, vai ser uma enxurrada, uma tempestade de fake news, né? E, inclusive, o próprio Tribunal Superior Eleitoral vai ter muito trabalho para poder controlar ou, de alguma forma, regular isso, tendo em vista, novamente, que com o uso das IAs, né, a produção de conteúdo ela passou a ser numa produção de larga escala, nunca antes vista nesse país.
11: E uma informação final aqui, a Polícia Militar expulsou os estudantes da USP no campus Butantã durante uma ação realizada na madrugada de ontem. Segundo relatos de alunos, os agentes usaram escudos, cacetetes, bombas de efeito moral e gás lacrimogêneo durante a operação surpresa. De acordo com a assessoria de imprensa do Diretório Central dos Estudantes, diversos alunos ficaram feridos durante a ação policial. Ainda segundo o órgão, 4 alunos foram detidos e encaminhados ao 7º Distrito Policial, na região da Lapa e Vila Romana. Pelas redes sociais, o DCE da USP disse que os PMs formaram um corredor polonês para espancamento e 4 estudantes foram detidos. Fato é que, até onde a gente viu, né, até onde a gente mostrou aqui na TMC, estava sendo uma manifestação pacífica ali dos estudantes que estavam ali apenas gritando palavras de ordem e tudo mais. E eles protestam, entre outras coisas, pelas condições da universidade, que em alguns momentos não tem nem água ali, tem até problemas de saneamento nos banheiros, a estrutura super precária realmente para estudar. Daqui a pouquinho tem Cidade é Sua, né, Estela?
1: É isso, daqui a pouquinho, depois do intervalo. Ai, não pode falar
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1: Nove horas e 3 minutos. 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
32: Olá, seja bem-vinda, seja bem-vindo. Começa agora mais um A Cidade é Sua, aqui na nossa Transamérica TMC, falando sempre, a cada semana, de um tema de interesse. Seu interesse, você que nos acompanha, você de São Paulo, não só São Paulo capital, São Paulo região metropolitana, o estado de São Paulo como um todo. Hoje a gente vai falar um pouco sobre ecologia, preservação ambiental, economia rural também. A gente está recebendo aqui no nosso programa, no nosso estúdio, a Daniela Petenon, que é especialista ambiental da Secretaria de Meio Ambiente, Infraestrutura e Logística. Ela é bióloga, mestre em ecologia pela Universidade de São Paulo, prometeu que vai nos dar uma aula aqui hoje. Seja bem-vinda, tudo bem?
33: Obrigada.
32: Tudo bem?
33: Aula, talvez não, porque a gente precisaria de muitos programas para falar disso, mas o que eu puder transmitir para vocês, eu estou aqui à vontade.
32: Ótimo, seja bem-vinda, então, e desde já muito obrigado por aparecer aqui visitar a gente no nosso estúdio. Bom, vamos começar, então, falando um pouco sobre o programa Refloresta São Paulo, Refloresta SP. A gente estava conversando aqui antes de entrar no ar, é um programa vasto, tem muitos aspectos, mas de maneira geral, para quem nunca ouviu falar desse programa, o que, que a gente pode contar para as pessoas que estão nos assistindo agora?
33: Bem, o Refloresta, ele é um programa que, como você falou, ele tem muitas ações diferentes. Então, o que une todas essas ações é o objetivo central dele, que é estimular ao aumento da cobertura vegetal no estado, por meio de restauração. A restauração são ações que o ser humano tem que intervir ali na natureza para rearranjar ou para ter um ambiente natural novamente. Então, por exemplo, locais que foram desmatados ou, por exemplo, as matas no curso dos rios, em volta de nascentes. Então, são locais que, por algum motivo, ali já não tem mais aquela vegetação. Então, precisa ter ações para aquele local ficar restaurado, como a floresta ou alguma vegetação que seja daquele ambiente, né? Então, o Refloresta, ele tem essas ações não só de restauração, para restaurar as florestas, mas também, como a gente sabe que um dos desafios disso é o proprietário entender que ele precisa também ter renda naquela propriedade rural, e muitos dos locais que a gente precisa aumentar essa cobertura são em propriedades particulares, do Refloresta ele vai fazer a combinação entre o ganho ambiental e a geração de renda, porque realmente precisa ter essa conciliação.
32: Aí é uma curiosidade minha, de ignorante no assunto, quando a gente fala em restauração, necessariamente a gente está falando de uma formação florestal nativa ou pode ser ainda que foi plantada e reflorestada pela segunda vez? Aí é uma pergunta muito, muito ingênua, talvez minha, mas a gente está falando só de nativa ou não?
33: Não é uma pergunta ingênua, não. Ela é muito importante, porque às vezes é o que a gente estava falando antes. Quem é da área ambiental fala muito em restauração, e quem já trabalha com isso entende, mas eu acho que é importante esclarecer. Então, a restauração, ela visa sempre estar de acordo com a vegetação que existia ali, naturalmente. Porque se você for pensar no estado de São Paulo, a vegetação, digamos, virgem ou muito inicial, quase não mexida, é muito difícil. Sim. Ainda mais no estado de São Paulo, que teve toda aquela exploração, principalmente a Mata Atlântica, mas não só a Mata Atlântica, o Cerrado também, ele foi muito desmatado e foi ocupado por outros usos, né? Não só as cidades, como a gente está aqui falando de cidades, mas também de usos agrícolas que acabaram causando uma degradação. E aí, puxando o gancho para o Refloresta, a ideia é essa, é não polarizar, né? Ou se restaura algo que vai ficar intocável, ou você faz um uso econômico extensivo que seja degradador para o ambiente. Então, esse é um grande desafio, na verdade.
32: Tem um caminho do meio aí. Isso. Tem um caminho do meio que é o que o programa busca.
33: Isso, que não é simples, porque a gente está falando, por exemplo, eu vou pegar o exemplo do projeto que vai apresentar aqui, que é o projeto Vale Mais Verde. Ele é no Vale do Paraíba, que é uma região que historicamente, desde o ciclo do café, a pecuária extensiva, ele tem sido usado de um modo que, durante um tempo, até teve um grande retorno econômico, mas até os próprios produtores reconhecem que a produção pecuária, vamos pegar a pecuária como exemplo, ela já não está tão produtiva assim, né? Até por conta do uso que tem sido feito, né? Então, por mais que tenha sido substituída por esse uso financeiro, também temos que vir com uma proposta que faça ele ter maior produção e aproveitar e ter um ganho ambiental ali também.
32: E ainda no plano das ideias, acho que vale a pena a gente, antes de entrar no projeto específico, falar um pouco disso. Sim. Daniela, um estado de São Paulo. Vamos nos lembrar das nossas aulas de geografia da escola. O estado de São Paulo, um estado tão vasto, com mais de 500 municípios. Geografias diferentes, né? Então, quando você fala de desmatamento, foi por causas diferentes também. Você citou no Vale do Paraíba a questão do ciclo do café. Então, você tem a pecuária, você tem climas diferentes ao longo de todo o estado de São Paulo e vegetações nativas diferentes, né? Então, a ideia do programa é buscar o mais próximo possível da natureza nativa, seria essa a proposta, a ideia, a palavra até seria essa, ou eu estou usando uma palavra equivocada aqui?
33: Não, você está super certo, uhum. Porque não existe uma receita de bolo, usando claro. Um clichê.
32: Uhum.
33: Então, se um programa que pretende trazer propostas para melhorar a parte ambiental e a parte de renda, ele precisa considerar tudo isso,
32: uhum.
33: né? Não pode vir com algo de cima para baixo, de dentro para fora, que não venha de acordo com a expectativa e a necessidade dessas pessoas. Porque se você tem, por exemplo, unidade de conservação, aí é uma realidade diferente,
32: uhum.
33: tá? Porque daí o estado de São Paulo, ou o município, ele tem plena ação ali naquela unidade de conservação. Mas a nossa vida real que você falou, a vida acontece no município, a vida
32: uhum.
33: acontece nas cidades.
32: Uhum.
33: Então, nas cidades, os municípios de São Paulo, além de realidades diferentes de vegetação, tem realidades diferentes de econômicas, sociais, de espaço, de ocupação espacial. Então, realmente, precisa levar tudo isso em conta. E muitas das ações do programa Refloresta, elas são voluntárias. Elas são por adesão das pessoas. Então, isso é um desafio a mais, porque você tem que entender as necessidades, as expectativas e vir de encontro a isso.
32: Bom, então vamos falar desse projeto específico que a gente vai pegar como exemplo aqui, sim. que fala do Vale do Paraíba. Vale do Paraíba, a gente fala, mas vale a pena a gente lembrar. Ele se chama Vale do Paraíba porque tem um rio chamado Paraíba do Sul, né? Que é uma ligação histórica importante entre São Paulo e Rio de Janeiro, né? Isso quando ainda nem existia São Paulo, nem existia Rio de Janeiro ainda. Mas enfim, hoje a gente tem evidentemente o rio passando por... Já teve momentos melhores, você tem uma ferrovia, né, que foi muito importante na conexão entre São Paulo e Rio de Janeiro, para a conexão entre passageiros também, hoje é usada para transporte de carga, e cidades que floresceram, né? São José dos Campos, Taubaté, enfim, das maiores às menores, Guaratinguetá, Aparecida, Cruzeiro e tal. Então, num ponto específico do Vale do Paraíba, o nosso Ricardo Spárvoli foi acompanhar esse projeto que é o Vale Mais Verde, e a gente vai acompanhar essa reportagem agora.
0: No interior de São Paulo, a rotina começa cedo. Entre pastos, ordenha e cuidado com a terra, famílias inteiras vivem daquilo que produzem. Em Lagoinha, no Vale do Paraíba, a agricultura familiar não é só tradição, é o que sustenta a economia local. E é também o cenário de uma história de persistência e transformação. O Sítio Esperança é o retrato dessa realidade. Há pouco mais de uma década, a propriedade era apenas um sonho. E hoje é a fonte de renda, sustento e orgulho para toda a família. Como explica o dono do sítio, Cláudio Figueira.
4: Isso aqui é um sonho de criança. Sonho de criança. Desde de criança eu sonhava de ter um dia uma propriedade, né? Propriedade para mim, um sítio, algo. E nisso um dia eu tinha uma oportunidade de trabalhar numa fazenda. Trabalhei 23 anos como funcionário, como encarregado de fazenda. E hoje Deus está dando essa felicidade de eu ter minha propriedade.
0: Mas nem sempre foi assim. Quando chegaram aqui, a terra estava degradada e a produção era baixa. Com o tempo, assistência técnica e mudanças no manejo começaram a transformar a realidade do sítio.
4: Mudou muita coisa aqui. Nossa, como diz o pessoal aqui, a formiga até passava fome. Não tinha nada, nada, nada mesmo. Era tudo degradado, né?
0: A virada veio com a adoção de práticas mais sustentáveis, que mudaram não só o ambiente, mas também o resultado no bolso. O casal Cláudio e Cássia transformou a realidade do sítio Esperança por meio da preservação ambiental. Pois é, antes das medidas de sustentabilidade, eles retiravam apenas 270 litros de leite por dia. Depois dessas novas, modernas medidas, eles passaram a retirar 700 litros, mostrando que preservação ambiental e sustentabilidade combinam sim com lucro. Parte dessa mudança veio com técnicas como irrigação e organização dos pastos, que garantem mais alimento para o gado e melhor aproveitamento da terra. como explica o filho de Cáusio, Giovanni, de 22 anos.
2: Irrigação, nossa, deu um salto gigantesco na produção de leite. Tipo uma chuva artificial, certo? Nossa, explodiu a produção de leite.
0: O sítio também passou a integrar um programa estadual de incentivo à recuperação ambiental, o Refloresta SP. O projeto recompensa agricultores e pecuaristas que investem em medidas de preservação ambiental. E a transformação também passa pela nova geração. Giovanni decidiu ficar no campo e dar continuidade ao trabalho da família.
2: Cara, o teu familiar, cara, é um negócio de Deus, cara, que você trabalha pra você mesmo, cara. Não tem porque você sair, que você pensa, você é jovem, você pensa, cara, porque eu quero sair de casa, eu quero trabalhar pra fora, trabalhar final de semana, não quero, cara, tirar leite todo dia, é chato, mas depois você pensa, cara, caramba, cara, por que que eu vou pra fora sem que posso trabalhar aqui em casa? É um serviço básico ali, tirar o leite com o pai, com a mãe, vai dar com um patrão, com um cartaninha aí pra você, pro seu pai, pro sua mãe, um dia vai ser tudo seu um dia.
0: E por trás da rotina do sítio está também o trabalho de quem mantém tudo funcionando. Cássia acompanha de perto cada etapa da criação dos filhos à produção.
5: E sempre, né, tinha o sonho de ter um sítio nosso, tirar o nosso leite, né, ter nossas coisinhas, nossas vacas.
0: E ela teve que trabalhar muito até ver a realidade da sua família finalmente mudar.
5: Levantava às 4 da manhã e não tinha horário para chegar em casa. Não tinha horário para almoçar, não tinha horário para chegar em casa, porque era muito corrido, né? E eu ficava pensando, será que um dia nós vamos, né? Tipo assim, acordar mais tarde, né? Ter um dia de folga para a família, né? Tudo isso. Então, e hoje, graças a Deus, ele fez o horário de leite, né? Da retirada do leite. E a gente pode descansar até mais tarde. Tudo isso é um privilégio que nós estamos tendo aqui no nosso sítio Esperança.
0: Histórias como essa.

0: produção, o que é um olhar para o meio ambiente e um olhar também para a sustentabilidade na parte econômica, que é tão importante, não só para essa família, mas para o agro aqui da região, que é um agro muito relevante para o estado.
1: Além do leite, a produção artesanal também movimenta a cidade, como explica a Cássia.
2: Lagoinha é uma cidade assim que é rica em, né, produtor rural, em pecuária leiteira, né, de corte também, mas é, já desde o começo da cidade, Lagoinha já foi pecuária de leite. Então, hoje tem, né, tem o título de requeijão de prato. Tudo isso ajudou a Lagoinha a crescer. Com isso, né, ajudou vários produtores.
1: Requeijão de prato tem aqui?
2: Tem.
1: Vou comer então.
2: Pode, com prazer. Um cafezinho com leite, um requeijão de prato hoje é bem-vindo.
1: Apesar dos avanços, desafios continuam. Para Cássia, infraestrutura, apoio e reconhecimento ainda são demandas frequentes entre os produtores.
2: Precisa mais ser reconhecimento, porque na realidade não é fama. Não é, o negócio não é ser famoso, é do agro, não. Se separar e ver, são pessoas que acordam cedo, né, tira o seu leite, puxa, né, toca as vacas, tem tudo isso com chuva, com sol, com frio, né, com neve, geada. Eu acho que é um trabalho árduo, sabe? Então, eu acho que poderia reconhecer um pouco mais.
1: No Sítio Esperança, o nome não é por acaso. Ele traduz o que move essa família todos os dias.
3: Esperança fala tudo, né? Porque eu não tinha esperança que um dia eu conseguir, mas então realizou a esperança minha e eu estou com a propriedade e eu coloquei o nome da esperança. É a esperança de conquistar mesmo, porque eu não tinha perdido, nunca podia perder a esperança, mas a esperança porque eu conquistei.
4: Bom, e você acompanha a partir de agora a reportagem da nossa Pietra Mesquita. Vamos lá.
5: São Paulo é o estado mais urbano do Brasil, mas por trás dos prédios e avenidas da capital e das cidades grandes, existe uma potência pouco visível, que é a agricultura. Com produção diversificada, tecnologia no campo e forte presença na agricultura familiar, o estado se mantém entre os principais do país no valor da produção agropecuária. Esse protagonismo não surgiu só agora, tá? Ele começou lá atrás, no início do século XX, com o café, que impulsionou a economia, financiou a industrialização e ajudou a desenvolver o interior paulista. E com o passar do tempo, outras culturas ganharam espaço, especialmente a cana-de-açúcar, que ainda hoje é uma das bases do agro no estado. É o que explica o pesquisador da Embrapa, Carlos Ronquim.
6: Hoje, voltando um pouco, a agricultura de São Paulo dependeu muito do café. O café foi que gerou a riqueza até para a industrialização. E se você for ver até no começo dos anos 70, o café era a única commodity exportada do Brasil. Depois disso, veio o desenvolvimento da cana, comprou álcool. E depois ainda, com os carros flex, a área de cana explodiu muito. Então, a dinâmica da agricultura de São Paulo é muito em função da cana-de-açúcar.
5: A expansão da cana mudou o uso da terra no estado. Muitas áreas de pasto deram lugar ao cultivo da planta, enquanto outras atividades perderam espaço. Mesmo assim, São Paulo conseguiu manter uma característica importante: a diversidade.
6: Apesar do estado de São Paulo não ser tão grande comparado aos estados do Mato Grosso e outros estados da Amazônia, tem uma agricultura muito diversificada. Você vê que o hortifrutis, na região do Cinturão de São Paulo, é o principal produtor, e não só para o estado de São Paulo, exporta para outros lugares. E além do que, ainda hoje, São Paulo continua diversificando. Você vê, hoje existe o plantio de trigo no estado de São Paulo, o cacau, que é da Amazônia, hoje está sendo desenvolvido no Noroeste Paulista, a pupunha, que era uma outra cultura lá da região amazônica, que está sendo desenvolvida no Vale do Ribeira. Então, São Paulo é uma diversidade muito grande.
5: E essa diversidade, ela também aparece nas diferentes regiões do estado

0: como no Vale do Paraíba, onde a produção convive com a preservação ambiental. A secretária executiva da Associação Corredor Ecológico do Vale do Paraíba, Mariana Cassiano, acompanha esse cenário de perto.
1: No Vale do Paraíba, eu vejo que ele acontece um pouquinho diferente, por nossas características físicas. A gente é um vale, como o nome diz, do Rio Paraíba do Sul, e ele fica entre duas cadeias importantes de montanha, que é a nossa Serra do Mar e a Serra da Mantiqueira. Então, a agricultura, ela se expandiu, mas eu acredito que de uma forma muito, muito específica, porque a nossa região, ela se mostrou com um potencial muito importante para a floresta.
0: Essa diversidade é um dos fatores que colocam São Paulo entre os líderes do agro brasileiro. Além das commodities como cana e eucalipto, o estado também se destaca na produção de hortifrutis, flores e até novas culturas adaptadas de outras regiões do país. Outro pilar fundamental é a agricultura familiar, responsável por grande parte dos alimentos que chegam diariamente à mesa dos paulistas.
2: A produção de hortifrutis no cinturão em torno do estado de São Paulo também, ela é muito feita pela agricultura familiar. Então, a agricultura familiar tem um peso grande ainda em muitas culturas, na fruticultura, horticultura e algumas culturas.
1: A gente também está vendo um movimento de produtos da floresta em pé, né? Ativos da floresta. E a agricultura familiar também muito forte, né?
0: E quando o assunto é meio ambiente, o cenário também vem mudando, viu? Se antes a expansão agrícola estava ligada ao desmatamento, hoje a lógica é outra.
2: Então, a agricultura é mais baseada nessa exploração de áreas que já foram devastadas. E essas áreas, quando elas são abandonadas, elas passam a regenerar.
1: A lógica não é que a gente exclua a produção ou a gente tente barrar as produções, né? Mas que a gente possa mostrar que dá para deixar ela com qualidade. Então, qualificá-la para que os atributos naturais eles sejam ferramentas dessa produtividade e assim a gente ter realmente um ambiente equilibrado. A gente hoje já tem mais de 400 hectares restaurados aqui na região e a gente vê o desenvolvimento das mudas, mensagens de proprietários rurais contando que a área voltou, a nascente voltou a ter mais volume.
0: Além disso, o campo paulista vive uma revolução tecnológica.
2: E também, hoje está acontecendo uma revolução que são o uso de micro-organismos nas culturas. Eles estão sendo aplicados nas culturas tanto para controlar pragas, quanto para aumentar mais a absorção de nutrientes. E substituindo defensivos químicos e também adubos químicos.
0: Mesmo com desafios como a recuperação de áreas nativas, São Paulo mostra que é possível equilibrar produção e inovação. Um estado que vai muito além da paisagem urbana e que segue como peça-chave no agro brasileiro.

0: Bom, voltando aqui com a Daniela Petenon. Daniela, eu estava acompanhando essa reportagem aqui. Para quem está só ouvindo a gente, para quem não está vendo, então, é aquilo que você está ouvindo, se você conhece o interior, qualquer que seja o interior de São Paulo, qualquer região, é aquilo, grama numa colina, as vaquinhas passando para lá e para cá, algumas pretas, outras malhadinhas, preto e branco, né? Era um dia que tinha garoado, né? A gente vê até algumas imagens com garoa, então o barro e as pessoas passando lá, os bichinhos passando lá. Eu confesso para você duas coisas. Primeiro, que se eu estivesse lá, a primeira coisa que eu ia fazer é deitar na grama e ficar olhando para o céu. E a segunda coisa que eu confesso para você é que o Ricardo me contou que ele passou muito bem lá, porque ele tomou um café da tarde lá com o pessoal e ficou muito feliz, né? Agora, acho que a primeira coisa que chama atenção para a gente que está cobrindo isso é que a gente está falando de vidas reais, né? A gente não está fantasiando nada aqui. E a pergunta que eu faço é, e acho que é uma curiosidade que todo mundo está ouvindo, existe um momento zero, né? O Ricardo usou na reportagem a palavra virada. E eu imagino também que cada família tem a sua situação, no seu terreno lá. Então, como é que é quando o programa começa? Quando ele bate na porta lá e fala assim, olha, a gente vai transformar esses 200 e poucos litros em 700 litros e tal, tal, tal. E quanto demora isso? É muito complicado? É cada caso um caso? Como é que é isso?
1: Primeiro que a região desse projeto
0: do Vale do Paraíba,
1: ela já vinha com outras ações. Uhum. Então, ela já vinha do projeto Conexão Mata Atlântica. Uhum. Essa mobilização ali, local, ela é muito importante. Então, ali, essas pessoas que aderiram agora, muitas delas já conheciam outras pessoas que passaram por isso em projetos anteriores. Por que eu digo que isso é importante? Porque muitas vezes a Secretaria do Meio Ambiente começa com projetos que a gente chama de projetos piloto.
0: Uhum.
1: Porque são projetos para testar se aquela metodologia vai dar certo, se é uma política pública que vai ter adesão. Então isso já aconteceu no passado. É importante a sua pergunta, porque a gente brinca que a gente precisa ter a confiança deles para eles abrirem a porteira. Para as pessoas.
0: Literalmente a porteira.
1: Literalmente, porque realmente eles podem pensar, nossa, será que estão vindo aqui para fiscalizar alguma coisa, para me multar? E não é, é um pensamento contrário, é uma política de incentivo, não de controle. Então, essas pessoas, só que não é apenas você divulgar um projeto, um programa pela internet, ou seja o que for. Você precisa isso acontecendo no campo ali. Então, a gente fala que é um projeto de equipe, porque quem está lá é assistência técnica. Uhum. Então, são agrônomos, são biólogos, que eles sabem fazer essa abordagem, eles sabem ouvir as pessoas para entender o que, que elas gostariam de fazer na propriedade. Então, realmente, para isso começar a acontecer, tem todo um planejamento e uma mobilização. Então, aquilo que a gente estava falando, se em algum momento isso quiser ser ampliado para outras partes do estado, provavelmente ele vai ter que ser adaptado. Uhum. Vai ter que ser, as pessoas ali vão ter que ser ouvidas, seja por meio de organizações. Então, em primeiro lugar, as pessoas têm que ser ouvidas para saber o que, que elas precisam. E você falou em mudança, é uma palavra muito importante, a mudança, porque as coisas vêm sendo feitas ali e dali do mesmo modo há muito tempo. Então é natural que haja uma resistência, porque é o que ela falou, aquele é o modo de vida deles, é o ganho de vida daquela família. Então é um risco você parar de fazer de um modo, por mais que alguém diga que não é tão produtivo assim, é o jeito que eles fazem. Então, a gente tem que ter essa humildade quando você propõe uma política pública, de saber que ela tem que ser feita para quem vai adotar. Então, é isso que é feito. Como no caso da maioria das famílias, a grande ocupação é da pecuária, o Refloresta SP, ele vem para fazer uma proposta de melhoria. Então, a mudança é baseada na melhoria. Não apenas dele disponibilizar uma parte da propriedade para fazer aquela restauração que a gente estava falando. Aquela restauração pura e simples de ficar uma floresta intocável. Isso, para eles, muitas vezes, eles realmente dispõem dessas áreas Mas eu acredito que o grande diferencial do Refloresta SP, e a gente vai falar daqui a pouquinho do PSA Refloresta, é ver a propriedade como um todo. Então, por exemplo, a gente fica de olho naquela areazinha verde para reflorestar, mas eu acho que se você olhar um pouco na parte que ele tem a pecuária, na parte que ele tem uma nascente, de repente ele pode dispor um pedacinho ali para fazer uma agrofloresta, que ele retire frutas. Então é isso, é a propriedade como um todo, não é apenas ir lá e falar: olha, a gente quer que você refloreste, você quer sim ou não? Não, a gente vai como um todo, um cardápio ali adaptado para cada realidade, para cada família.
0: E quando essa produção aumenta, como no caso da Fazenda Esperança, né? A gente teve um incremento bastante considerável nessa fazenda nesse sítio que a gente observou aqui na reportagem. Então tem o lado da secretaria conversa, bater na porteira, né? Bater palma, né? Como a gente faz no interior, bater palma na porteira e falar: olha, há um projeto aqui de desenvolvimento, inclusive econômico, além de ambiental, para o seu sítio, para a sua fazenda, para a sua unidade. E aí um outro lado que é, eles têm um mercado, né, clientes, e com esse aumento da produção, obviamente esse mercado potencializa-se para mais, né? É, de certa forma, é papel da secretaria também ajudar nesse outro lado, de prospectar novos clientes, como é que é isso?
1: Então, como a gente falou, a vida acontece no município. Então, o papel da Secretaria do Meio Ambiente é fazer esse incentivo, mas ela sozinha, ela não teria essa condição, porque ela precisa de capilaridade, ela precisa chegar nos municípios. Por isso que um dos arranjos é fazer essa parceria, esse trabalho conjunto com municípios. Nesse exemplo que a gente viu agora de Lagoinha, é um arranjo novo que tem dado muito certo, que não é apenas direto com o município, mas é junto com um consórcio de vários municípios
0: Da
1: e
0: região.
1: da região ali, que é o consórcio Três Rios. Então ele foi selecionado por meio de edital, é um procedimento bem rigoroso. Então esse consórcio, ele se mostrou apto a colocar no chão ali todas essas iniciativas. Então, quem toca realmente é o consórcio Três Rios, que ele tem vários municípios, entre eles Lagoinha, São Luís do Paraitinga, Natividade da Serra, todos esses municípios ali da região. E é ele que dispõe ali do que é muito importante, que ela falou também, da assistência técnica. Então, há esses profissionais super capacitados que vão ali e começam do zero. Então, o que que é o zero? É sentar, tomar aquele café com a família e perguntar: como está hoje? Você gostaria de melhorar? Olha, eu tenho algumas opções para você. Elas são um pouco diferentes do que você costuma fazer, mas nós estamos aqui para te ajudar a fazer essa virada de chave, como você falou. Porque ele pode perguntar: olha, mas assim, você falou, ah, esse. Para quem não viu, né? Ali tem um pasto cheio de grama. Eu já olho assim, não é um pasto todo igual. Se você for ver onde as vacas estavam pastando, era uma grama mais verdinha.
0: Isso.
1: Era mais verdinho do que o resto, porque ele foi lá e separou e deixou o resto da pastagem para descansar. E isso não era uma prática tão comum, que a gente chama de pastagem ecológica. Então, o que que fez essa família, de repente, passar a cercar eles em algum lugar, a cercar o gado em um lugar e deixar? Porque tem essa assistência técnica que vem e fala: olha, se você investir tanto em cercamento, se você investir em irrigação, vamos fazer as contas, provavelmente daqui a um tempo você vai ter um retorno. Eu falei um pouco do risco, porque é uma atividade econômica, é como nós, né? Se a gente for fazer alguma mudança nas nossas carreiras aqui, a gente faz algumas contas. E realmente é um custo muito grande. Então, se você for colocar uma cerca, é tudo caro, a irrigação é cara. Então, para a gente que está aqui na cidade urbana, é muito, talvez, fácil falar: mas por que que ele não, de repente, não faz diferente? É só ir lá e mudar. Não é bem assim. Impacta muito na família. E você falou que como que você faz para eles se sentirem atraídos e aderir ao projeto? Lá na nossa sessão a gente brinca um pouco que é adesão pela inveja. Então, assim, literalmente a grama do vizinho ficou mais verde. Então, tem um pouco isso deles virem o exemplo de outras pessoas. A gente até brinca assim: no começo eles falam, meu vizinho é meio doido de fazer isso. E depois ele vai lá e bate na porta do vizinho e pergunta: como é que você fez? Eu quero fazer
0: E
1: igual.
0: agora?
1: Então, essa é uma estratégia muito, muito bacana também.
0: E quando a pessoa, a família, enfim, não conhece, aí bate lá na porta da secretaria, como você falou dessa questão da inveja. E quando vocês colocam na conversa o elemento tempo, gera muita ansiedade, gera insegurança, porque a gente sabe que o tempo no campo é totalmente diferente do campo na cidade, do tempo na cidade, né? Então, para eles, o tempo tem outro valor, tem os ciclos da natureza, as estações do ano e tal. Como é que é isso, quando a gente insere o fator tempo na conversa?
1: Sim, é como eu falei, quando esse projeto já está em andamento, né? Depois a gente pode até falar como que ele começa, mas quando ele já está em andamento, é família a família. São ações, são as mesmas ações que são incentivadas, mas cada família vai escolher o que ela quer adotar. Então é feito um mapa ali da propriedade, e isso realmente é colocado no tempo e no espaço. Porque realmente tem a época das chuvas, a época da seca. Então existe esse planejamento. E para ter esse planejamento, é a assistência técnica que faz. Não faz sozinha, faz sempre junto com ele. E realmente, vamos supor, se a gente está medindo o esforço que ele fez para ter essa mudança, tem que dar um tempo para responder. Então, a pessoa que vai lá verificar. Se ele fez o que ele se propôs, ela vai demorar um ano ou 6 meses, dependendo do que ele escolheu. Se é uma agrofloresta, se é uma mudança na pastagem, tudo isso é levado em conta. É um planejamento.
0: Nesse caso específico do Vale Mais Verde, uma coisa que chamou atenção também na reportagem foi que a gente está falando de duas gerações diferentes e, quem sabe, uma terceira. Eu te pergunto, normalmente é assim, quando vocês vão lá, vocês conversam com gerações diferentes da mesma família?
1: Olha, a realidade ela é diversa, mas em geral o que se vê é o jovem saindo das propriedades rurais para trabalhar no, nas cidades, né? Outros tipos de ocupação. Então, nesse caso que a gente viu da família da Dona Rita, do seu Cláudio, é gratificante, porque você vê que muitas vezes eles saem. Não por vontade própria, é porque ali eles não estão tendo a renda suficiente para todos. Então, não é o que mais acontece. Então, por isso, é até uma satisfação ver que projetos assim têm esse impacto nas famílias,
0: E
1: de
0: nesse
1: manter os
0: caso,
1: jovens, né?
0: exato, e os jovens têm outros tipos de influência, e nesse caso específico ele acreditou, né? Ele teve esperança e comprou a ideia, né? Comprou a ideia que os pais, né, tinham comprado. Essas discussões de família a gente não vai entrar porque são particulares, né? Mas a gente imagina o que na primeira vez que conversaram, ah, não, não vou, mas esse foi um caso de sucesso. Agora, me ocorre uma coisa, antes da gente falar de PSA Refloresta, até por gostar muito daquela região e do interior de São Paulo como um todo, que isso gera, pelo menos indiretamente, talvez até diretamente, você que vai me dizer, um incremento no aspecto turístico da coisa, né? Porque é muito bom passear pelo interior de São Paulo, mas é muito bom parar e comer também, tomar o leite, a sobremesa com geleia e frutas e tal. Eu estou enganado, é mais ou menos isso também.
1: Não, não está enganado. Eu particularmente adoro a região, trabalho lá há mais ou menos 10 anos com projetos ali. E sim, ele tem uma história cultural muito rica na região. E tudo se mistura, né? Tudo trabalha junto ali. Então, o turismo rural, com certeza, né? E ela falou do requeijão de prato, a gente fica até aqui.
0: Isso é
1: Lembrando
0: inveja,
1: dele,
0: né?
1: então, e é um patrimônio ali. E com certeza é um fator, porque se você falou, né, do Vale do Paraíba, que ele está nesse eixo Rio-São Paulo, então tem muito a pressão da ocupação urbana, do loteamento. Então, se aquelas famílias conseguem obter renda de algo a mais, como o turismo rural, é muito bom para elas, né?
0: E tem um outro eixo que é importante também, a gente está falando de um eixo São Paulo-Rio, mas tem o eixo interior-litoral, porque a gente está falando de uma região que também foi importante na época da própria extração do ouro, né? A Estrada Real, né? Ela corta, aspas, a Dutra, né? De certa forma, ela corta o Vale do Paraíba, então ela faz essa conexão entre o litoral, e aí a gente tem aquilo que a gente, é um exemplo claro daquilo que a gente estava falando de diferenças ambientais. Desceu para a Serra, Mata Atlântica, né, ou sobrou da Mata Atlântica. Mais para, digamos, no sentido do Rio de Janeiro, do lado esquerdo, a gente tem outra formação, né, tem as fazendas, tem o rio e tudo mais. Então é mais uma prova de que a gente está falando só dentro desse espaço aí, para não falar no estado de São Paulo inteiro. A gente usou, você usou essa, Daniela, essa palavra antes da gente começar, mosaico, que é mais ou menos isso, né?
1: Sim, e é o que a gente falou anteriormente, tem que respeitar essas características regionais e com certeza, se alguém vai para a região, por exemplo, para o carnaval, que é muito conhecido ali na região, isso, não só em São Luís, mas especialmente lá, a pessoa também vai querer ir para um sítio, para fazer uma trilha, e puxando um pouco o assunto que a gente falou antes de entrar, dos serviços ambientais, essas pessoas elas estão tendo todo o ônus de manter, né, a cultura, os sítios, o ar limpo, a natureza. E a dona Rita usou uma palavra muito interessante, que é reconhecimento. Então, muitos de nós que estamos aqui na cidade, né, que a gente chama de cidade, a cidade urbana, nós vamos lá usufruir de tudo isso, né? E também usufruímos daqui. A gente usufrui do leite, claro. Usufruímos da água aqui. As nascentes estão lá, não estão aqui dentro da cidade. Então, nós usufruímos de tudo isso e eles não sentem um reconhecimento. Então, o programa Refloresta, do Governo do Estado, da Secretaria do Meio Ambiente, ele vem com estratégias desse tipo de incentivo, né? Que são esses serviços ambientais que todos fazem uso, todos usufruem, mas quem tem o esforço são essas pessoas que estão ali no ambiente rural, né?
0: Daniela, vamos falar um pouco de PSA Refloresta, então? O que é exatamente isso? Para quem está nos assistindo agora e não entende absolutamente nada do que a gente está falando, vamos traduzir, então, mais essa caixinha, esse pedacinho do mosaico aí.
1: Eu fico muito feliz de falar de PSA, porque eu sou muito fã, eu vi o início dessa estratégia crescendo em São Paulo, ela já existia em outros municípios, em Minas Gerais, por exemplo, que tem uma das primeiras iniciativas em pagamento por serviços ambientais. Então, como o nome fala, é um pagamento por serviços, né? Esses serviços, eles são prestados pela natureza. É um modo simplista de falar, mas eu acho que é ilustrativo para as pessoas.
0: Mas acho,
1: né,
0: que até alguém falar, você não para para pensar. Isso. É extremamente óbvio, sim, que a natureza está te prestando, está te dando um presente, na verdade, né? Mas é um serviço que tem que ser retornado, né?
1: Porque, infelizmente, as pessoas acabam, de um modo ou de outro, pensando que a natureza é infinita, que ela está prestando tudo isso de graça. Então, esse reconhecimento, ele tem que acontecer, porque os recursos naturais são finitos. Então, e para eles serem providos pela natureza, eles têm um custo, sim. Então, vamos voltar para o exemplo dos sítios. Eles estão ali fazendo uma irrigação, eles estão cercando áreas naturais ali para o gado não chegar. Então, se tem algum lugar que está tendo uma restauração reflorestal, que nessa propriedade também tem, eles têm que cercar, porque o gado, ele vai lá, vai comer as mudas. Então, olha todo o custo e o dia a dia e a mão de obra deles. A gente tem que valorizar o tempo que eles estão, né, se propondo a cuidar daquele ambiente. Então, esse reconhecimento, ele é difícil de ser valorado em termos de dinheiro, realmente. Por isso que o pagamento por serviços ambientais não é um pagamento desse esforço em si. Ele é um reconhecimento que essas pessoas, elas são provedoras. Essa é uma palavra muito boa, porque eles são provedores, eles nunca foram reconhecidos como tal. Então, eles são provedores de serviços ambientais. Então, os serviços ambientais são vários. Aqui você já falou do serviço cultural, turístico, provisão de água, a parte das mudanças climáticas
0: Todos
1: também.
0: esses aspectos entram.
1: Sim, são todas ações que elas tentam abarcar o maior número de serviços ambientais possíveis ali naquele local. De novo, não só restaurando, mas que eles implantem essas práticas conservacionistas na hora de retirar a renda.
0: Hoje a gente está falando de PSA, refloresta já em todo o estado de São Paulo, tem uma área que está mais adiantada nesse trabalho.
1: Por enquanto, o PSA Refloresta, da Refloresta SP, da Secretaria do Meio Ambiente, está apenas no Vale do Paraíba. Por quê? Porque ele está aproveitando aquela mobilização que eu falei para você do Conexão Mata Atlântica.
0: Então, tudo uma consequência de cada projeto que gera condições para o projeto seguinte, mais ou menos isso.
1: Isso. Mas eu acredito que agora a Secretaria ela já tenha condições de desenhar outras políticas em outras regiões, sempre respeitando as realidades, porque daí a gente já não vai mais falar de Mata Atlântica, vai estar lidando mais com a pressão no Cerrado, mas é possível sim.
0: E a gente está falando aqui, de modo geral, de tudo isso que a gente falou até agora, Daniela, essas unidades, a gente está falando de famílias, né? Para quem está nos ouvindo, quem está nos assistindo, ter uma ideia, em geral, são quantas pessoas em cada unidade? Estamos falando de famílias bem pequenas mesmo, o quê? 8, 6, 10 pessoas, incluindo também funcionários que lá trabalham, enfim. É muito diferente cada unidade de outra, assim.
1: É diferente. Tanto é diferente também o tamanho das propriedades, né? O tipo de uso que elas fazem. Está em andamento, fazer esse levantamento, né? Que a gente chama de questionário socioeconômico.
0: Certo.
1: Ainda não tenho essas respostas aqui. E puxando um pouco também para o projeto de novo, que o projeto ele gera resultados. Ele gera resultados que a Secretaria do Meio Ambiente sozinha, ela não vai conseguir avaliar. Então, nós temos convênios com a academia, temos um projeto em conjunto com algumas universidades para auxiliar tanto analisar esses dados como fazer propostas para esses usos. Porque como são usos que a gente fala inovadores, então uma floresta multifuncional, um sistema agroflorestal, essa pastagem ecológica, até para a gente ter argumentos de chegar no proprietário rural para ele mudar, precisa vir com algo mais redondo, algo que ele sinta segurança. Então, é o que eu falei, nós não trabalhamos sozinhos. Então, nós temos a universidade nos subsidiando com a parte da pesquisa, temos o consórcio com esse arranjo no campo, que traz essa assistência técnica, e o dinheiro. Então, de onde vem o dinheiro para fazer esse pagamento também? Então, no caso dessas iniciativas que a gente está falando agora, vem de um fundo, que é um fundo da estadual da poluição, que é o FECOP. Então, ele vem com essa proposta. Ele veio para a secretaria e propôs: olha, nós temos esse recurso. Como que vocês poderiam aplicar para ajudar na mitigação na crise climática e de quebra vem a proteção da biodiversidade? Então foi um trabalho em conjunto também para fazer casar, né? O recurso sendo usado com algo que vá agradar a família, que vá trazer benefício ambiental. Então é isso.
0: A gente está seguindo para o encerramento daqui a pouquinho da nossa conversa, mas ainda dá tempo de perguntar algumas coisinhas. E, Daniela, eu queria saber o seguinte: voltando à palavra inveja, da grama mais verde do meu vizinho, da fazenda vizinha, do sítio vizinho e tal. Hoje, você falava no começo de um movimento que era da secretaria em busca, podemos usar essa expressão, da família, né, daquela unidade específica, para falar: olha, nós temos algumas ideias para você. Hoje esse movimento, de certa forma, se inverteu, tem fila para ir atrás da secretaria, aquela velha história, né? Pô, deu certo ali, quem sabe no meu caso dá também. Mudou esse fluxo, é isso? Inverteu?
1: Felizmente, aumentou, mas só para lembrar que, como é um recurso público, ele tem que passar por todo o critério, tem que passar por uma seleção. Então, por mais que as pessoas queiram, ela tem que estar nesse fluxo oficial, que, por exemplo, no caso do consórcio, ele tem o um recurso ali para fazer o pagamento dos serviços ambientais, mas eles fazem uma seleção criteriosa desses proprietários, que vão ser os provedores e vão receber o pagamento. Então, não é um fluxo contínuo, digamos assim. Se alguém aparecer, a gente poderia incluir. Então, no momento, os editais já estão concluídos, falando dessa iniciativa do projeto Vale Mais Verde do consórcio. Os editais, eles estão fechados, mas nós sabemos que tem fila de espera, sim. E é muito bacana, porque lá atrás, muitos anos atrás, antes do próprio Conexão, era o contrário. A gente teve até casos em que a prefeitura contratou carro de som para falar na
0: Para
1: cidade,
0: espalhar
1: para
0: notícia.
1: espalhar notícia. Pessoal, vão lá na Casa de
0: Passava
1: Agricultura.
0: na rua principal, na
1: Sim.
0: rua da igreja.
1: Usou muito rádio. O rádio foi um canal muito importante no interior, ainda é, né? Então, felizmente, essa é uma pergunta muito legal. Inverteu o fluxo, sim. E a gente já até programa fazer intercâmbios de proprietários irem visitar os outros, ou, por exemplo, se vier ter um novo projeto, a gente trazer essas prefeituras, esses proprietários, para conhecer o que já está em andamento. Porque eles são basicamente projetos demonstrativos de políticas
0: E à
1: públicas.
0: medida que você enxerga uma realidade, é mais fácil do que falar na teoria, né? Imagino que sim, né? Agora, com relação ainda a essa fila, Daniela, qual que é a orientação? Por exemplo, a pessoa nem conhecia esse programa, está assistindo a gente, está ouvindo a gente agora, de lá do seu sítio, da sua fazenda, acha que se encaixa. O que que você falou que por enquanto os editais estão aí resolvidos, já preenchidos, mas qual que é a orientação? Até em busca, sei lá, de uma primeira conversa para saber o que está fazendo de errado, a secretaria acolhe essas pessoas, essas famílias?
1: Sim, todo cidadão que precisar de orientação, inclusive tem os escritórios regionais, né, nos municípios, nas regiões. Se ele precisar de alguma dúvida na própria prefeitura ou em uma casa de agricultura, mas atualmente não há nenhum edital em aberto. Mas com certeza, quando houver, isso vai ser amplamente divulgado, porque é um dos princípios, né, de fazer essa divulgação, é ter a ampla comunicação. Vai ser novamente pelo rádio, pelas prefeituras. Então, mas se tiver curiosidade para conhecer, tem o portal do programa Refloresta, do consórcio Vale, do projeto Vale Mais Verde também. Então, nós temos esse. E eu queria fazer propaganda também da plataforma Refloresta,
0: Claro.
1: que você falou de algo muito interessante, que é a dúvida. Ah, mas se eu estiver no Oeste Paulista, eu vou usar a mesmo formato do que está no Vale do
0: Mesma
1: Paraíba?
0: estratégia, mesma
1: Não.
0: técnica.
1: Por exemplo, se algum proprietário quiser, por conta própria, já começar essa mudança, na plataforma Refloresta, ele tem ali uma ferramenta no qual ele entra, ele coloca o município, e automaticamente já vem o clima, já vem o bioma no qual ele está inserido, e já vem algumas sugestões de árvores por uma floresta multifuncional, de frutíferas por uma agrofloresta. Então, hoje, se ele tem esse estímulo de experimentar essa mudança, mesmo sem um recurso público, ele pode acessar a plataforma Refloresta, que está no site da Secretaria do Meio Ambiente, e ali tem muita coisa legal para ele tentar ver se ele também quer fazer essa mudança, essa virada de chave aí para conciliar.
0: E então eu quero, para terminar, fazer uma pergunta que tem duas partes. Primeiro, se é uma realização pessoal. E segundo, o que que você enxerga no futuro aí desse projeto?
1: Ah, eu não sei se você percebeu, mas eu falo com muito amor,
0: Muita empolgação, né?
1: muita empolgação. Eu amo o que eu faço. E apesar de passar muito tempo no escritório, na burocracia, porque a burocracia é necessária, não tem como.
0: Toma nosso tempo.
1: Quando a gente vai lá em Lagoinha e conversa com as pessoas, preenche o coração, realmente, de você perceber que de algum modo a gente faz a diferença para essas pessoas e faz para a natureza também. E eu gostei muito dessa palavra, reconhecimento, reconhecimento dessas pessoas como provedoras. Eu acho que já estamos no futuro. Então, só de os órgãos não entenderem a sua ação como um controle, como uma multa, uma punição, mas um incentivo para essa mudança, eu acho que nós já estamos no futuro, sim. E só dessas famílias abrirem a porteira para a gente, para conhecer, muitas vezes é só para conhecer, eu acredito que o futuro já está acontecendo.
0: Que bom, então, que ele continue, né? Que ele continue e outros capítulos aqui. Já fico o convite para você voltar aqui e falar de novidades quando tiver.
1: Obrigada.
0: Nós recebemos aqui no nosso estúdio a Daniela Petenon, que é especialista ambiental da Secretaria Estadual do Meio Ambiente, Infraestrutura e Logística. Ela que é bióloga e mestra em ecologia pela Universidade de São Paulo. Obrigado mais uma vez pela visita.
1: Obrigada, eu.
0: E este foi o A Cidade é Sua desta semana. Na semana que vem tem mais um tema do seu interesse. Até lá.
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4: 9h57. Você está acompanhando aqui a programação da TMC neste domingão, dia 10 de maio de 2026. Lembrando que hoje é Dia das Mães, então você pode mandar o seu recadinho aqui pro nosso WhatsApp 11972211001, mandar um recadinho para sua mãe, para a pessoa que você quer homenagear neste domingão, porque às vezes a gente tem mãe, às vezes a gente não tem, às vezes a gente tem pessoas que cumprem essa função de mãe, né, no carinho, no cuidado. Então pode mandar aqui o seu recadinho que a gente vai ler durante a nossa programação. E você pode também acompanhar todas as matérias que a gente está colocando no ar nesse final de semana no nosso portal, no nosso canal no YouTube, TMC News BR. Então, se você quer conferir o Cidade é Sua, vai lá, procura a Cidade é Sua pela data de hoje e você encontra. Se você quer acompanhar novamente o Dinheiro TMC, saber quais são as dicas do mercado, das finanças, para você cuidar do seu din-din, você também pode procurar Dinheiro TMC lá no canal do YouTube e rever as principais entrevistas que a gente traz aqui na nossa programação. Agora, 9h58. Neste mês de maio, acontece uma campanha da Síndrome da Fadiga Crônica. A Ponte Estaiada Otávio Frias de Oliveira, a Biblioteca Mário de Andrade e a Câmara Municipal de São Paulo vão receber uma iluminação especial na cor azul. Então, quando você estiver passeando aí pela cidade e vir uma luz azul diferente do que você está acostumado, pode crer que é a homenagem a esse mês de maio, a campanha da Síndrome da Fadiga Crônica. Com a hashtag Vidas Invisíveis, o debate ganha notoriedade nas redes sociais. Segundo dados do Ministério da Saúde, a doença afeta mais de 2 milhões de brasileiros. A programação também inclui uma audiência pública na Câmara, que acontece no dia 12 de maio, com reuniões de especialistas da Unifesp e representantes da sociedade civil. Vamos fazer um girinho aqui pela cidade de São Paulo, ver o que está acontecendo. Hoje a gente tem muitas corridas de rua que devem estar sendo finalizadas agora por volta das 10h30 da manhã. Então, Marginal Pinheiros, no sentido da Castelo Branco, está interditada ali desde a Ponte Transamérica até a Cidade Jardim. O corredor da 23 de maio, o corredor norte-sul, na região do Ibirapuera, também, ali a Rubem Berta, interditada nos dois sentidos para essa corrida de rua. A gente também tem a corrida na região do Pacaembu. Então, se você está manejando aí, dirigindo por São Paulo, atento a essas regiões. Agora, 10 horas em ponto.
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11: Bom dia, galera. Eu tô dando risada porque na nossa tela tá aqui o dinheiro TMC está no ar. Dinheiro, acho que a pessoa é... não pode ser eu, viu, Fará? Dinheiro, tô...
12: Eu também não, cara.
11: Eu estou numa situação periclitante. Mas vamos lá, galera, no ar o Esporte TMC deste domingo, Dia das Mães. 10 horas, 2 minutos, estamos em rede para todo o Brasil. São Paulo e Brasília 100.1, Rio de Janeiro 101.3. Curitiba 100.3, Belo Horizonte 88.7 e Recife 92.7. Hoje, para mim particularmente, é um dia meio triste, porque eu não tenho mais mãe, também não tenho filhos, então vou passar a bola para você homenagear as mães da sua vida. Bom dia, meu amigo Fabiano Fará.
12: Tudo bom, Calil? Bom dia a você, quem acompanha o Esporte TMC e toda a rede Transamérica TMC. Mãe, nós sempre vamos ter. Mães são eternas, ou do nosso lado ou em outro plano, mas um beijo para todas as mães que acompanham aqui o Esporte TMC, que os filhos desfrutem desse momento importante, para colecionar lembranças. Lembranças são sempre muito agradáveis, então agradáveis. Um beijo a todas as mães do Brasil e fora do Brasil, a todas as mães. E o Esporte TMC está no ar, Calil.
11: Muito bem, Fará. Nós vamos daqui a pouco girar toda a nossa equipe. Tivemos jogos importantes ontem pelo Campeonato Brasileiro. Mais jogos importantes hoje. Deixa eu tirar minha garrafinha de água.
12: Bonita daqui. Sua garrafa, Calil.
11: É boa, né? E ela conserva água geladinha, muito o que é bom. Melhor. Porque sem água não dá. Agora a gente vai para a Copa do Mundo e lá também, eu já tô traçando estratégias com meu amigo Paulo Vitor Martins pra gente não ficar sem água, porque sem água não dá.
12: E lá, a época da Copa do Mundo é uma época de calor muito forte,
11: e seco, né, lá nos Estados Unidos. O ano passado a gente sofreu bastante na Copa do Mundo de clubes e esse ano eu acredito que não será diferente.
12: Você, nos Estados Unidos, anda de boné? Né?
11: Não.
12: Pra não ser reconhecido ou apenas para proteger a moleira?
11: Eu não ando de boné, sabe? Eu não gosto de boné. Por exemplo, o Willy Colono, nosso comandante técnico.
12: É necessário pra ele,
11: só
12: né?
11: anda de boné. Eu nunca vi o Willy, eu conheço ele há uns 10 anos, eu nunca vi o Willy sem boné.
12: É verdade que você falou, eu vou te dar um boné de presente. E ele foi no mais caro?
11: É verdade, mas ele é parceiro. Então, e aí, Fabiano, eu não uso boné, cara, que é uma coisa que me incomoda, sabe? Eu gostaria de usar em alguns momentos para proteger do sol, mas eu não consigo. E então eu ando sem boné mesmo, mas vamos ver o que vai acontecer. E lembrando, né, Fabiano, que o povo pode interagir com a gente hoje, né? Nós estamos no ar aqui e você pode mandar sua mensagem de todo o Brasil. Tá frio aqui em São Paulo, né? Nesse momento, 16 graus de temperatura. E você pode mandar mensagem da sua cidade aí, como é que tá o tempo, se aí tá calor, se tá frio, pelo código 11-3025-1001. 3025-1001 é o código 11. E você também tá aí atento ao chat do YouTube, né, Fará?
12: Exatamente.
11: Eu fico com o WhatsApp aqui, ó. A primeira mensagem é de Paulo Martins. Ah, Paulo, já? Ele já tá mandando instruções aqui. Que a gente tem que fazer isso, fazer aquilo. Muito calma, bom. Paulinho, vai dar tudo certo. Viu, Fará? Então, o 3025.001, código 11, 3025.001 é o WhatsApp que tá aqui na minha mão. E no chat que tá aí na sua mão, como é que faz pro pessoal participar?
12: É só acessar o YouTube, @TMC Esporte, a live está no ar para você que não tá pelo dial. E aí você comenta lá no chat, manda seu super chat, sua pergunta pro Calil, para toda a equipe de esporte da Rede Transamérica TMC. Não esqueça de se inscrever no canal TMC Esporte e ativar o sininho para sempre receber um aviso de quando estaremos no ar, Calil.
11: Muito bem, vamos fazer o primeiro intervalo do Esporte TMC neste Dia das Mães. Daqui a pouco vamos girar toda a nossa equipe com os jogos de hoje, os jogos de ontem do Campeonato Brasileiro. Tem muita informação para você ligado aqui no Esporte TMC. Lembrando que a produção e coordenação é do nosso grande amigo Paulo Vitor Martins. Na mesa de Somos Marzani, o Henrique Dias, o HD, viu, o Fabiano? Ele foi no jogo ontem. Ih. O Sport ganhou de virada da Ponte Preta em Campinas, 3-1.
12: Ih, tá comemorando.
11: Ele sumiu.
12: Ah, tá comemorando.
11: Ninguém, certamente. Aí tiveram que acordar o Osmar Zani hoje, 5 horas da manhã. Corre aqui, que o HD sumiu. O Henrique Dias foi a Campinas ontem assistir o jogo Ponte Preta e Sport, ele, como torcedor fanático do Sport que é. E acabou desaparecendo. Daqui a pouco ele aparece por aí. Lembrando também, Fará, antes do intervalo, que a gente vai acompanhar a final da Superliga de Vôlei, né? Sim. Jogo único no ginásio de Ibirapuera, que já começou. No comecinho, o Cruzeiro vai levando a melhor. Cruzeiro 5, Campinas 2 no primeiro set. Cruzeiro e Campinas. Cruzeiro que tem muitos títulos aí. E Campinas que busca um título inédito de campeã brasileira de vôlei. Vamos aguardar. Por enquanto tá dando Cruzeiro, né, Fará? Você enxerga melhor do que eu aí a televisão, mas o Cruzeiro...
12: 5-3.
11: Agora 5-3, exatamente. Então é isso, gente. Pode chamar o intervalo,
12: Fará. Então
11: Fabiano.
12: É, a primeira bom, pausa é rapidinha. Voltamos já com o Esporte TMC.
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22: A Copa do Mundo FIFA 2026 será a primeira edição disputada em três países diferentes: Estados Unidos, México e Canadá. Você já se programou para o horário dos jogos? Na fase de grupos, teremos em média 4 jogos por dia. E se prepara, porque durante os 39 dias de Copa, os jogos das 48 seleções vão começar entre 1 da tarde e 1 da manhã. A Copa começa no dia 11 de junho, com o país sede México contra a África do Sul, às 4 da tarde. Já anota na agenda os jogos da nossa seleção brasileira. O time comandado por Carlo Ancelotti tem o primeiro desafio em um sábado, dia 13 de junho, contra o Marrocos, às 7 da noite. O segundo jogo, em teoria o mais fácil do grupo, é contra o Haiti, dia 19 de junho, uma sexta-feira, às 10 da noite. A partida mais decisiva dessa primeira fase, o Brasil enfrenta a Escócia, no dia 24 de junho, às 7 da noite. Quarta-feira agitada para torcer pela nossa seleção. A grande final do Mundial está marcada para o dia 19 de julho, um domingão, às 4 da tarde.
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11: 10 horas 13 minutos, horário de Brasília. Na decisão da Superliga de Vôlei Masculino, 10-6, primeiro set 10-6, o Cruzeiro vai vencendo o Campinas. Mas nós vamos agora falar de futebol, girar o timaço da TMC em todo o Brasil. Começando com o Fluminense ontem teve tudo para ganhar do Vitória, depois tomou a virada e empatou no fim. E a galera tá querendo aí o fígado do técnico Zubeldia. Bom dia, meu amigo Yuri Duque, o pai da bola!
26: Fala, Calil, um abraço pra você e pra todos que nos acompanham no Esporte TMC. O Fluminense desperdiçou a oportunidade de assumir a vice-liderança do Campeonato Brasileiro na noite de ontem. Isso porque o Flu empatou em 2-2 com a equipe do Vitória no Maracanã. O elenco tricolor até abriu o placar com o John Kennedy, porém o Vitória conseguiu um empate com o Renato Kaiser batendo pênalti. A equipe baiana manteve o ritmo e conseguiu a virada, mas Kevin Serna empatou tudo com um golaço de cobertura aos 45 minutos do segundo tempo. Ao término do jogo, o técnico Luiz Ubeldia deixou o gramado com vaias e gritos de burro. A equipe tricolor vai passar por um grande desafio nesses próximos dias: passar de fase na Copa do Brasil e na Libertadores da América, com um confronto muito importante contra o Bolívar. Ao deixar o estádio, o autor do gol, John Kennedy, fez um apelo para que o torcedor apoiasse a equipe nessa sequência complicada. Vamos ouvir.
27: A gente tem que correr pelo nosso torcedor, a gente tem que ganhar, voltar a ganhar pela nossa torcida. Mas nesse momento eu só peço para a nossa torcida que venha, enche o estádio, que o apoio da nossa torcida é muito importante para a gente. É, que venha para apoiar, que a nossa torcida é o nosso 12º jogador. Como sempre foi em 23, em 24, em 25 também. E eu peço à nossa torcida que lote o estádio e venha para apoiar, para nos ajudar. Eu sei que não é o que a gente não está demonstrando, o que vocês esperam, mas eu peço para vocês que lotem o estádio.
26: Então é isso. Com os bastidores conturbados, o Fluminense tem um desafio muito difícil, mas não impossível. Valeu, Calil.
11: Valeu, Yuri Duque, o pai da bola, Fabiano Fará.
12: É isso, e agora a hora e vez de falarmos do Cruzeiro. O Cruzeiro que venceu fora de casa. Não é mesmo, Marcos Botelho?
0: Opa, salve, salve, meus amigos. Então vamos lá, né, falar do Cruzeiro, dessa vitória de virada pra cima do Bahia com gols dos jovens Cauã Moraes e Kaique Kinge. Sempre muito bom ressaltar, hein, Kaique Kinge, filho do ex-lateral esquerdo Kleber, Corinthians, Internacional, tantos outros clubes. Mas uma virada, uma vitória muito importante para o Cruzeiro. Cruzeiro pegando o elevador no Campeonato Brasileiro. Vitória muito boa. E o pós-jogo foi quente. Na coletiva, pós-jogo, antes do Arthur Jorge analisar a partida, passar o contexto cruzeirense, as palavras dele, antes, Bruno Spindel, diretor de futebol do Cruzeiro, fez forte desabafo. E você, ouvinte TMC, vai conferir agora o que disse Bruno Spindel.
1: Cruzeiro está muito incomodado com os erros que vêm acontecendo de forma recorrente e da falta de critério da arbitragem e também do nível da arbitragem nos jogos do Cruzeiro. A gente vem falando com os órgãos competentes da CBF, fazendo o nosso trabalho de defender o interesse do Cruzeiro, mas a gente, nesse momento, acha que é importante deixar público nossa insatisfação. E inclusive os erros que foram cometidos hoje. É um árbitro de um nível.

0: cuspiu sangue. Também nessa defesa do interesse do Cruzeiro em relação à arbitragem, a gente fez uma reclamação formal na Conmebol, em relação a erros contra a Universidade Católica e outros erros que a gente entende que aconteceram na Libertadores.
1: Tá aí o desabafo do Bruno Spindel e essa situação do Matheus Henrique, hein? Passou a madrugada sob observação em um hospital na capital baiana, Salvador. Cruzeiro que permanece em Salvador, tá saindo agora. Daqui a pouco o Cruzeiro retorna a Belo Horizonte para dar sequência à temporada. Terça-feira tem jogo importante pela Copa do Brasil, jogo contra o Goiás. Mas depois eu falo sobre isso. Mas o Matheus Henrique, que passou a madrugada em um hospital, passando por observação, Bruno Spindel até relatou, né? O jogador chegou a cuspir sangue no vestiário. Mas, por enquanto, a informação que chega pra gente, a apuração da TMC, é que tá tudo bem com o Matheus Henrique, mas a tendência é que ele não vá a campo. Não deve ser relacionado para o duelo contra o Goiás terça-feira pela Copa do Brasil, meus amigos.
2: Botelho, olha, realmente preocupou. Eu tava vendo o jogo ontem, a situação do Matheus Henrique, o Mateuzinho, que era do Grêmio.
3: Sim.
2: E que realmente saiu com uma pancada forte, altura do peito ali, não deu para ver direito se foi o estômago, o que que pegou. E ele tava cuspindo sangue no vestiário, né, explicando aí o que disse o Bruno Spindel. E foi levado a um hospital, mas graças a Deus, pelo que tá falando o Botelho, não teve maiores consequências.
3: Ficou na observação, né, Calil? É uma pancada numa região muito perigosa, né?
2: E agora, em relação à arbitragem, o que incomoda sobre o que falou o Bruno Spindel é que eles só reclamam quando são prejudicados. Mais uma vez, nós tivemos uma... Houve um erro grave ontem, um erro, que foi o seguinte. O Cruzeiro, até o Paulo Caravina, nosso consultor de arbitragem, comentou isso nas redes dele, que foi o seguinte: quando o Bahia estava ganhando de 1-0, o Cruzeiro teve... Aliás, o Cruzeiro saiu ganhando de 1-0, agora eu tô...
3: Não, foi virada do Cruzeiro.
2: Foi virada, Bahia, né? Então, o Bahia fez um gol de pênalti, que houve, batido pelo Luciano Juba, houve o pênalti. Agora, o que aconteceu? O Cruzeiro empatou com um gol legítimo, tinha 1 metro... De condição, o jogador não estava impedido. E o bandeirinha que você falou o nome aí, Fará, qual que é? Ele marcou impedimento, aí teve que ir pro VAR, mas no fim da história, o Cruzeiro teve o seu gol validado.
3: O assistente 2 é Bruno César Chaves Vieira.
2: Pois é, e o árbitro Rodrigo José Pereira de Lima, de Pernambuco. Então, sabe, o que incomoda nessas reclamações, pelo menos a mim, não sei se é você, Fará, que eles só reclamam quando eles são prejudicados. Né? Nós queremos arrumar a arbitragem no Brasil, que se afaste essa gente toda que está tomando conta, que se mude o conceito, que se crie uma entidade independente para cuidar dos árbitros. O Samir Chaudhry, o presidente da CBF, ele teve a pachorra nessa semana de dizer que a arbitragem brasileira é boa. Ele falou, teve um evento lá, na saída a imprensa foi entrevistar, ele falou que a arbitragem é boa. Imagina se fosse ruim, então.
3: O que a gente exige, né, Calil, é que só se aplique a regra. Que se aplique a regra.
2: Não,
3: só que
2: se aplique, exatamente.
3: Em lances interpretativos, você vê que o critério, ele não é seguido. Cada árbitro tem seu critério e até o VAR. Que às vezes tem VAR, árbitro de vídeo, que briga com a imagem, Calil.
2: Não, o pior, o critério é para ir ao VAR.
3: Isso.
2: Porque eles vão ao VAR de vez em quando. Por exemplo, tem jogos, outro dia teve Santos e Palmeiras. O juiz foi ao VAR para validar o gol do Palmeiras no fim, porque o bandeirinha anulou o gol do Palmeiras. Palmeiras
3: não correu.
2: E Santos. Não correu. Nós estávamos lá no Sim. Allianz. Aí, só que quando foi o gol que valeu do Palmeiras, que houve uma falta do Alan sobre o Barreal, ele não foi olhar no vídeo. Então, porque quando você vai olhar no vídeo, a perspectiva é totalmente diferente. Eles param, fazem câmera lenta, entende? Agora, se você não vai olhar no vídeo...
3: Mas aí o erro é do VAR, não é? O VAR é quem tem que chamar, não é isso?
2: Teoricamente, sim. É. Porque o árbitro marca o que ele vê no campo e o VAR, se analisar algo diferente daquilo...
3: Chama pra interpretação.
2: Chama, mas às vezes ele chama, às vezes eles não chamam. Então, é uma arbitragem caótica. Ontem foi a vez do Cruzeiro reclamar. Reclamou com razão, mas um lance que não teve interferência no resultado. Porque o gol foi mal anulado pelo Bandeira, mas foi validado pelo VAR.
3: Sim.
2: Então, o Cruzeiro reclamou para constar, para ser beneficiado.
3: E o Bruno Spindel disse que também reclamou, fez uma reclamação formal na Sul-Americana, na Conmebol, né? Por causa da Sul-Americana,
2: das competições internacionais. Para ser beneficiado nas próximas rodadas, sabe?
3: Então, faz parte do jogo.
2: Isso que é uma coisa chata, porque

0: Porque não é pra arrumar, entende? É, não é pra arrumar. Ninguém quer arrumar. Ninguém quer arrumar a situação. Eles querem levar vantagem.
1: Exato.
0: Mas é isso. Bom, vamos chamar Gustavo Soler?
1: É, porque hoje tem jogo, hein?
0: Hoje tem Remo e Palmeiras lá em Belém do Pará, Soler!
2: Um abraço para todo mundo que nos acompanha aqui no Esporte TMC. Tudo bom, Calil, Fará? Bora falar do time do Palmeiras, que na chegada na noite de sábado a Belém teve uma recepção extremamente calorosa. Milhares de torcedores do Verdão estavam na porta do hotel para recepcionarem jogadores e membros da comissão técnica numa grande festa. Por sinal, a torcida palestrina esgotou todos os ingressos do setor visitante para o duelo contra o Remo, que acontece neste domingo às 4 horas da tarde no Mangueirão. E diversos relatos nas redes sociais de muitos torcedores do Palmeiras viajando de barco. As subsedes das torcidas palmeirenses no Amapá, na região de Macapá e também na ilha de Marajós registraram mais de 24 horas de viagem de barco para poderem acompanhar este jogo entre Remo e Palmeiras. O time palestrino, líder do Campeonato Brasileiro com 33 pontos, não poderá contar com o lateral Arthur, que sofreu um edema na coxa direita e é desfalque para a partida. Desta forma, Abel Ferreira, que cumpre o seu último jogo de suspensão, terá João Martins no banco de reservas, com a provável escalação de Carlos Miguel, Giai, Gustavo Gomes, Murilo e Jefté. Meio de campo de Marlon Freitas, Andreas Pereira, Alan e John Arias. No ataque, Flaco Lopes e Ramon Sosa.
1: Valeu, valeu, valeu, Gustavo Soler. 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Seguimos aqui com o Esporte TMC para toda a rede Transamérica TMC, porque hoje também no mesmo horário, às 4 da tarde, tem o Atlético Mineiro encarando o Botafogo na Arena MRV. Informações do Galo com Giovana Oliveira.
3: Fala, meus caros amigos da rede TMC. Hoje tem Galo em campo diante do Botafogo, jogo de extrema importância, porque o Atlético tenta manter em cima na parte da tabela de classificação, né, meus caros? Depois da vitória diante do Cruzeiro por 3-1 no último final de semana, hoje técnico Eduardo Domingues não vai poder contar com força máxima. Isso porque o zagueiro Lianco foi expulso no clássico e o meia Alan Franco recebeu o terceiro cartão amarelo. Então ambos estarão cumprindo suspensão nesta tarde na Arena MRV. Para este duelo, meus caros, tem a novidade, né, da parte importante, é que o atacante Coelho e o meio-campista Cissé foram liberados pelo DM e ficam à disposição para a sequência da temporada, então podem hoje ser relacionados para essa partida. Galo, então, pode vir a campo com Everson no gol, Juan Tresoldi, Vitor Hugo, Júnior Alonso. No meio de campo, Natanael, Tomás Pérez, Maicon, Renan Lodi. Na frente, Alan Mindá, Bernard e Cacierra. Estes são os iniciais do Galo para enfrentar hoje o Botafogo na Arena MRV, meus caros.
0: E o Botafogo, como é que tá, Rodrigo Brandão?
4: Bom dia, Calil. Um abraço para você, um abraço para a galera sintonizada no Esporte TMC deste domingo. Vamos lá falar do Fogão, que entra em campo logo mais às 4 da tarde lá na Arena MRV, para encarar os donos da casa, o Atlético Mineiro. E o Glorioso vai tentar se recuperar da derrota na última rodada para o Remo, dentro de casa, no último fim de semana. E o time precisa, de fato, recuperar esses pontos perdidos, até porque, em caso de uma nova derrota, a situação pode se tornar ainda mais delicada. Isso porque o Botafogo começou a rodada na 10ª colocação. Com os jogos de ontem, já caiu para 12º. E, em caso de nova derrota, somada a uma combinação de resultados dos jogos de hoje, o Botafogo pode parar até mesmo na zona do rebaixamento. Por isso, o técnico Franklin Carvalho vai com força máxima para essa partida, incluindo o zagueiro Alexander Barbosa. Mesmo praticamente negociado com o Palmeiras, o zagueiro viajou com a delegação e deve ser um dos titulares. O provável time deve ter Neto no gol, linha defensiva formada por Matheus Ponte, Ferrarese, Barbosa e Alex Telles. No meio de campo, Edenilson ou Nilton, ao lado de Danilo e Medina. E no comando de ataque, Kadir ou Vidalba, com Matheus Martins e Arthur Cabral. O lateral direito Vitinho não viajou, ele cumpre suspensão e o Júnior Santos pertence ao Atlético Mineiro, está emprestado ao Botafogo e será um outro desfalque. Valeu, Calil!
0: Valeu, valeu, Brandão. Tem muita mensagem aqui, hein, no 3025.001. Já já o Fabiano Fará vai ler as mensagens também no nosso canal, no chat do YouTube, TMC, canal TMC Esporte. E o Cruzeiro levou o primeiro set, hein, Fará? O Cruzeiro ganhou o primeiro set contra o Campinas, na grande final da Superliga de Vôlei, aqui no ginásio do Ibirapuera. Completamente lotado. E agora vamos falar de quem, Fabiano Fará?
1: Do Corinthians, porque hoje é dia de clássico na Neoquímica Arena. Tem Corinthians e São Paulo pelo Campeonato Brasileiro. E as informações do Timão, que entra em campo às 18h30 com Marco Belo. Fala, Belo!
5: Fala, José Calil, Fabiano Fará, pessoal deste Esporte TMC. Hoje às 18h30 na Neoquímica Arena, o Corinthians enfrenta o São Paulo pela 15ª rodada do Campeonato Brasileiro. O Timão, que já está classificado à próxima fase da Libertadores com duas rodadas de antecedência, enfrenta dificuldades na competição nacional. O Corinthians é o atual 17º colocado, está na zona de rebaixamento com apenas 15 pontos ganhos e perdeu para o Mirassol na última rodada pelo placar de 2-1. Para a partida de logo mais contra o São Paulo, o Timão não tem André e também não tem Alan, os dois jogadores de meio de campo suspensos. Por isso, André Carrijo deve ganhar uma chance no meio de campo do Timão. O técnico Fernando Diniz, que colocou o time completo contra o Santa Fé no meio de semana pela Libertadores da América, nas demais posições não deve mexer na equipe. Então, o Corinthians enfrenta o São Paulo hoje às 18h30 com Hugo Souza, Mateuzinho, Gabriel Paulista, Gustavo Henrique e Matheus Bidu, Ranieri, André Carrijo, Breno Bidon, Rodrigo Garro, Jesse Lingard e Yuri Alberto.
0: É, aqui para São Paulo é o grande destaque desse domingo, estaremos lá na narração do Éder Luiz, Transamérica São Paulo e outras praças da rede. Claro que Belo Horizonte vai transmitir em Rio de Janeiro, né? Tem os jogos lá do Atlético e Botafogo, temos a transmissão do Atlético Paranaense para Curitiba, mas aqui para São Paulo será Corinthians e São Paulo no simpático horário das 18h30 no Itaquerão, na Neoquímica Arena. E agora as informações do São Paulo, eu quero aproveitar e mandar um abraço pro nosso amigo, que foi treinador tricampeão brasileiro, de muito sucesso, campeão pelo Santos também, Muricy Ramalho. Muricy se recuperando aí de um probleminha de saúde, já tá legal, mas a gente sempre fica preocupado, porque o Muricy já entrou e saiu do hospital várias vezes, né? Então a gente deseja que ele não volte pro hospital nunca mais, que ele tenha muita saúde e sempre ao lado da dona Roseli, esposa dele, dos filhos, né? Um abraço pro Muricy Ramalho, que também está ouvindo e vai curtir as informações do São Paulo com ele, o Batatinha, nosso Kaique Silva. Diz aí, Kaique.
6: Grande abraço, meus amigos. José Calil, Fabiano Fará, pessoal que se liga no nosso Esporte TMC com informações do São Paulo. Tricolor paulista que no meio de semana empatou em 0-0 jogando no Chile com reservas apenas pela Copa Sul-Americana. Se mantém na liderança do grupo com 8 pontos conquistados, seguido pelo O'Higgins e também pelo Milionários da Colômbia. E esses times vão brigar por 2 vagas no torneio continental. São Paulo que também está de olho na Copa do Brasil. No meio da próxima semana tem confronto diante do Juventude, mas hoje o papo é Campeonato Brasileiro e um campeonato à parte. Tem clássico majestoso, a bola rola às 18h30 diante da equipe do Corinthians na Neoquímica Arena em Itaquera. O São Paulo que tem desfalques importantes e problemas principalmente do lado direito da defesa. Além de 7 jogadores entregues ao departamento médico, O lateral direito, Mike, não faz parte não só da lista de relacionados do São Paulo, mas nesse momento não faz mais parte do grupo de trabalho entregue ao técnico Roger Machado. Está treinando em uma atividade alternativa, ao lado, inclusive, do zagueiro Arboleda, que não veste mais a camisa do São Paulo, mas não teve a sua rescisão de contrato confirmada com o tricolor, deve ser envolvido em uma negociação no meio do ano, e o garoto Mike, depois de algumas situações comportamentais que o São Paulo acabou contornando, também está afastado depois de um desempenho muito abaixo nos últimos treinamentos. Com isso, não está à disposição do técnico Roger Machado, que além do Mike, não pode contar, por exemplo, do lado direito da defesa, com o lateral titular, o Lucas Ramon, e também o Rafael Tolói, esses jogadores entregues ao Refis, fazendo tratamento para poder tentar retornar o quanto antes à disposição da comissão técnica. Com isso, um provável São Paulo para a partida de hoje. Tem o goleiro Rafael, na lateral direita, Cedric Soares, dupla de zaga, muito provavelmente de Dória e Sabino, e na esquerda, sempre a disputa em aberto entre o Wendel e Enzo Dias. No meio campo, Bobadilha, Danielzinho, Cauli e Luciano, o Cauli brigando por posição com Ferreirinha, aí mudaria um pouco a configuração de ataque, mas a tendência é que o Cauli seja mantido no time titular e na frente Arthur e também o centroavante, o artilheiro Caleri.
0: Pois é, que clássico hoje, hein? O São Paulo mais lá em cima, na zona de Libertadores, o Corinthians na zona de rebaixamento, um clássico empolgante hoje em Itaquera. Eu quero abraçar muita gente que está nos ouvindo aqui, Fabiano Fará.
1: Boa.
0: Um beijo pro meu amigo Gerson, do podcast Ciência em Show, grande companheiro aí de muitas jornadas, também ligado conosco, Maurício, lá na pizzaria São Pedro, na Moca, na Rua Javari, onde tivemos a festa, né? Dessa semana do Juventus.
1: Acesso do Juventus.
0: Subindo para a primeira divisão de novo do Campeonato Paulista. Um abraço para o meu amigo Wagner, lá no Beco Alfas, em Alphaville, Barueri, sempre nos ouvindo também. Muita gente ligada. Giovanni no restaurante Caverna Bugre. Hoje é dia da galera dos restaurantes trabalhar. Dia das mães. Restaurantes lotados, a gente não pode ir. Estamos trabalhando o dia inteiro, mas torcemos para que os donos de restaurantes aproveitem, tenham bastante movimento e, claro, os frequentadores comam muito bem. Bom, e agora, meu amigo
1: Fabiano Fará? Tem o chat aqui, viu? Tem relacionados ao clássico.
0: Boa, e depois eu tenho uma do Santos aqui que eu vou te perguntar antes da notícia do Santos.
1: O Fagner Nascimento brinca com você aqui, cara.
0: Fagner.
1: Bom dia, Calil. Bom dia, Fará. Calil, já que você zicou o Coringão semana passada, estamos na zona do rebaixamento. Vê se torce a favor hoje. Ele dá risada aqui, ele brinca com você.
0: Ah, gente, não zica ninguém. Eu nem trabalhei nesse jogo Corinthians e Mirassol. Na verdade, eu assisti só um pedacinho, porque eu tinha trabalhado no jogo da tarde, domingo passado, São Paulo e Bahia, e não deu para assistir o jogo do Corinthians, que até a gente gravar as nossas coisas, sair daqui demora. Mas eu não ziquei, não. A gente, mesmo porque pro Santos não teria sido tão ruim o Corinthians ganhar, porque o Mirassol iria para a zona de rebaixamento, ficaria mais ali afundado firme na zona de rebaixamento, né? Então, o santista vive torcendo agora para todo mundo ali na parte de baixo da tabela, é uma situação
1: terrível. É uma nova realidade. Ó, o Prince Eminem.
0: Prince Eminem. E Prince eu não sei cantar nenhum.
1: Não, e do Eminem, também não. Ele coloca um Vai Corinthians. Aí tá aqui, ó, olha só o nome dele no YouTube aqui, ó. No meu peito carrego a fé. Ele coloca Palmeiras aqui, né? O Danilo, bom dia, Calil Fará. Vocês não acreditam que o São Paulo possa fazer uma boa partida e superar o time de Itaquera hoje?
0: Olha, o Corinthians, apesar de estar lá embaixo, cresce muito nos clássicos, né? A gente até brinca aqui, muitos corintianos falam que os jogadores escolhem jogo. Então, assim, jogando em casa com apoio da torcida, apesar de estar lá embaixo, o Corinthians tem um certo favoritismo. Agora, não é impossível. Por exemplo, semana passada o favoritismo do Palmeiras contra o Santos era muito maior do que o favoritismo do Corinthians hoje contra o São Paulo. Então, claro, é perfeitamente possível. Eu até falei aqui sexta-feira, eu acho que a maior chance, o São Paulino não gosta muito do Roger Machado, mas a chance maior do São Paulo hoje é o Roger Machado.
1: Assim,
0: é ele armar um esquema, estratégia, amarrar lá os principais jogadores do Corinthians e tentar a vitória. Pode acontecer, sim. Bom, Fará, nós vamos falar do Santos agora, que recebe o Bragantino. Outro jogo de vida ou morte, né? Todo jogo pro Santos é de vida ou morte. Mas tem uma pergunta aqui do Odair, do Jardim São Paulo, em Guaianazes. Engraçado, Jardim São Paulo, eu pensei que era na Zona Norte, aqui onde morava o nosso querido Roberto Carmona, mas ele está dizendo que é Jardim São Paulo de Guaianazes, Zona Leste. Ele está dizendo aqui, bom dia, o Cuca vai dar hoje uma chance ao goleiro Diógenes, mas ele deveria escalar outro goleiro, porque o Brazão não pode jogar,
1: tá,
0: né?
1: Está suspenso.
0: E ele vai dar a chance para o Diógenes, que afundou o time lá na Bahia, é verdade. Eu acho que ele tinha que pôr o menino lá.
1: O João Pedro?
0: De 17 anos.
1: Que teve até proposta para sair.
0: Tem que tentar, porque esses que estão lá não estão adiantando. Tenta outro, Fará.
1: É, o Cuca, ele age muito com a meritocracia. O Diógenes, como é o segundo goleiro, natural, o Cuca não quer criar polêmicas envolvendo isso, até porque ele tem o Brazão como goleiro principal. O Santos, que enfrenta o Bragantino hoje na Vila, 18h30, Calil. E o clima é de muita pressão, não só pela ausência de resultados em campo. É, divulgou-se, e a gente ficou sabendo também, de que o Santos deve 2 meses de direitos de imagem ao elenco profissional, deve ainda premiações. Aí eu te pergunto, Calil, premiação do quê?
0: Pois é.
1: É. Hoje em dia, será que se paga a premiação por partida vencida?
0: É.
1: Também o Santos vem empatando.
0: Talvez
1: bastante.
0: Talvez seja a premiação para não Paulista. Ter caído no ano passado.
1: Não, né? Não, pode ser do Paulista, que avançou para a fase mata-mata. Né? É, e difícil. Também tem dívidas relacionadas à CLT. É um Santos que se afunda administrativamente no campo. Hoje o Cuca espera contar com o apoio do torcedor. É, Diógenes no gol, Igor Vinícius e Escobar, Lucas Veríssimo, e deve jogar o Luan Pérez. O Ananias deve voltar para o banco. Aí no meio de campo, João Schmidt, Cristian Oliva, Rolaser, Bom Tempo, Gabigol e Neymar. Este será o peixe contra o Bragantino, Calil.
0: E antes de chamar o Flamengo com o Léo Pinheiro, eu quero só responder aqui ao Miguel. Já começou cedo, né, Fará? Ô Miguel, é dia das mães, cara. Vai curtir sua mãe aí, sua esposa, se você tiver. Pô, pra que atacar os outros, né? Olha o que ele escreveu aqui, ó. É que eu leio tudo aqui, eu não gosto de selecionar imagens, selecionar mensagens. Se aperta, o cara colocou, Miguel de Mogi das Cruzes, Calil, já que você tem a solução para todos os problemas técnicos, táticos e administrativos do futebol, por que você não larga a carreira de jornalista e trabalha em algum clube? Bom, primeiro, me espanta que você queira direcionar minha vida profissional, né? É. Segundo, meu amigo, exatamente porque eu tenho a solução e eu tenho, porque eu sou bom demais, eu não sou chamado. Porque a minha solução afasta políticos do futebol, afasta dirigentes carreiristas, afasta corruptos. Entende, Miguel de Mogi das Cruzes? Exatamente por isso eu não sou chamado. Eu tive uma passagem curta no futebol, fui muito bem, trabalhei no Barueri no ano que o Barueri subiu para a primeira divisão, no ano que estava o Corinthians. Não sei se você é corintiano, você há de se lembrar que o seu time, se você for corintiano, disputou a segunda divisão do Campeonato Brasileiro. Foi um grande trabalho e depois eu direcionei minha vida para outras coisas, porque se você não tiver contato forte com empresários, se você não participar de determinadas coisas, sua carreira não vai para frente. Então é isso, tá explicado, meu amigo? Acho que tá explicado. Vamos, Calil, manda uma aí que eu preciso chamar Léo Pinheiro.
1: O narrador Garcia, olha só que bacana, ele tá aqui, imagino quantas vezes o Paulo Roberto Martins ia concentrar o elenco atual do Santos.
0: Nossa Senhora. É.
1: Ele tá, ele com falava, que tá com saudade do Paulo.
0: Péssimo dos péssimos.
1: Ele falou que saudade do Paulo Roberto Martins, rindo do fujão Oswaldo Maciel.
0: É, e inclusive, é claro que o ouvinte, o telespectador tem saudade do Paulo Roberto Martins porque conheceu muito ele como profissional. Agora nós temos saudades como pessoa. Que nós conhecemos, sim, né? O Paulo foi meu padrinho de casamento, é uma pessoa que eu sempre gostei muito, a gente sempre se deu muito bem, né? Infelizmente ele não está mais conosco, mas de algum lugar, com certeza, o Paulo está iluminando aqui o nosso trabalho, o trabalho do Paulo Vitor Martins, seu filho, e a gente está levando a vida aqui, Paulo Roberto. Vamos dar umas risadas.
1: Paulo, que foi o responsável por eu vir trabalhar em São Paulo.
0: Tá vendo?
1: Foi ele que me trouxe para cá.
0: O dia que a gente subir, né, pro andar de cima, Fabiano, a gente vai dar umas risadas, porque o Paulo fazia a gente rir sempre muito. Bom, para fechar nosso giro inicial, vamos ao Rio de Janeiro. Como você chama O Léo Pinheiro.
1: Léo The Night Pinheiro.
0: Léo The Night Pinheiro. E o Flamengo que luta com o Palmeiras aí, cabeça a cabeça, pela liderança do campeonato. O Flamengo joga hoje no Sul, Léo Pinheiro.
7: Fala, José Calil, tudo bem? Um abraço pra você e pra todo mundo aqui ligado na TMC. O Flamengo vai enfrentar o Grêmio logo mais pelo Campeonato Brasileiro. E como não aconteceu o jogo contra o Independente Medellín nessa última quinta-feira, a partida foi cancelada e em breve a Conmebol vai homologar a vitória do Flamengo em tabela por WO, o técnico Leonardo Jardim tem a seguinte questão: volta com o time considerado principal ou segue com o Rodrigo Dizio para seguir dando ritmo também ao restante do elenco rubro-negro? A tendência é que ele volte com o time hoje considerado titular para a partida do Campeonato Nacional. Isso significa a volta do sistema defensivo titular e também do artilheiro do Campeonato Brasileiro, Pedro, no comando ofensivo flamenguista. Então, um provável Flamengo para a partida contra o tricolor gaúcho. Agostinho Rossi no gol, Varela na lateral direita, dupla de zaga com os Léos, Léo Ortiz e Léo Pereira, e na lateral esquerda, Ayrton Lucas, no lugar do suspenso Alexandro. Meio campo com Everton Araújo, Jorginho e Carrascal. Na frente, Plata, Samuel Lino e Pedro. Esse é o provável Flamengo para a partida contra o Grêmio. O Flamengo, na semana passada, desperdiçou uma oportunidade de encurtar a distância para o líder Palmeiras naquele clássico contra o Vasco da Gama. Gerou críticas e também uma pressão esse resultado. E agora o Flamengo tem quase que essa obrigação de vencer para seguir perto do líder na tabela de classificação. Apesar desse cenário de descanso para basicamente todo o elenco rubro-negro, a tendência é dele colocar novamente o time considerado principal na disputa do Campeonato Brasileiro. Calil?
0: O Cruzeiro está se dando bem na Superliga de Vôlei. Agora 9-7, no segundo set o Cruzeiro venceu o primeiro set, está vencendo o segundo set também contra, sim, o Campinas, 9-7, grande final no ginásio de Ibirapuera, lotado, portanto, primeiro set o Cruzeiro já venceu, está vencendo o segundo set, agora 9-8, né? Um set um pouco mais equilibrado, no primeiro set o Cruzeiro venceu sem muita dificuldade.
1: Pro 23-12.
0: Vamos pro intervalo, Fabiano?
1: Vamos embora, né, Calil? Tomar aquela água, né?
0: Tem entrevista daqui a pouco, isso, tem muita coisa para acontecer, tem os comentaristas também, né? Falando dos grandes jogos. Na volta do intervalo, eu vou falar da rodada do Campeonato Brasileiro, que está aí já na sua 15ª rodada, são 38 no total, portanto, o campeonato daqui a pouco já vai estar na metade.
1: E tem clube que acha que tá no começo, hein?
0: Nem me fale. 15 para as 11, horário de Brasília. Voltamos já.
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5: 10 horas 51 minutos, horário de Brasília. Estamos no ar no Esporte TMC, para Brasília e para São Paulo, 100.1. No Rio de Janeiro, 101.3. Uma manhã também nublada no Rio de Janeiro, viu? Não tá dando aquela praia, não. Em Curitiba, frio, 100.3. Em Belo Horizonte, temperatura amena, 88.7. E no Recife, aí sim, 29 graus, é aquele bom calor, praia, 92.7. É a frequência da TMC no Recife. Tem mensagem aqui, Sérgio Lázaro elogiando a gente.
6: Obrigado, Sérgio.
5: E viu o meu amigo aqui, deixa eu ver o nome dele, Zito da Vila Pompeia. Eu falo a verdade, meu amigo. Então vou repetir que eu acho que não ficou muito claro para você. É assunto da semana passada, mas vamos falar. No jogo Palmeiras e Santos, gol do Santos, legalíssimo. Não houve falta nenhuma, roubada de bola no chão, na bola. Gol do Palmeiras, ilegal. Falta do Alan sobre o Barreal, ok? E se você perguntar, eu vou falar mais. Então, você perguntou, eu já falei. Assaltaram o Santos, sábado passado, no Allianz Parque. E se você perguntar, eu vou falar de novo, tá bom? Então, vamos ficar por aqui, porque se você ficar perguntando, eu vou ficar falando sempre.
6: Tem sobre isso aqui também no chat do vamos YouTube, lá. Arroba TMC Esporte, Chico Tropical Gol. Ele coloca, a inteligência artificial vai ser usada para arbitrar os jogos. Isso não vai demorar a acontecer.
5: Ah, eu não acredito, não.
6: Não tem nem como, né, cara?
5: Eu não acredito porque para os dirigentes manipularem a inteligência artificial, como eles manipulam as arbitragens, será mais difícil. Renato Tricolor da Cachoeirinha, você fala a verdade, no Brasil não existe verdade. Pois é, Renato, você vê, eu falo a verdade e já tô tomando porrada aqui no domingo de manhã, no Dia das Mães. Mas tudo bem, eu não vou mudar meu jeito de ser, né? Quem gosta, gosta. Quem não gosta, não posso fazer nada. Quem não gosta da verdade, o problema não tá comigo. Vamos lá, Luiz Henrique, nós vamos entrevistar daqui a pouco, hein? Mas esse aqui é outro. Ele tá perguntando assim, o que é mais fácil, Neymar jogar uma partida inteira e jogar bem ou o Benja apresentar todos os programas da semana? Não, o Benja é muito ocupado, ele vai viajar agora pra assistir a final da Champions, mas o Benja tá firme.
6: E tem aqui, escala, né? Ele cumpre escala, né?
5: Claro, ele vai viajar agora pra final da Champions.
6: Sexta-feira ele me deu um soco no estômago, só porque eu gostei da calça do Barolo.
5: Ah, não, mas a calça do Barolo não tinha.
6: Eu gostei, condição. eu gosto.
5: Vamos lá, olha aí. Queria saber como você avalia os jogadores da base surgidos nos últimos anos, tirando o Hendrick e Estevam, o Will motorista de aplicativo de Guarulhos. Ah, nós formamos grandes jogadores. Você viu o Rayan, como tá brilhando lá na Inglaterra? Tem muito jogador. O Brasil forma muitos jogadores. Precisa aproveitar os jogadores direitinho.
6: O Rian Cruz do São Paulo começou muito bem aqui, machucou o garoto,
5: Rian Francisco,
6: não, o Rian Cruz é outro. Era aquele que era do Santos, foi pro Vasco. Lembra? Que era chamado por outro nome. Aí depois ele mudou para Juan
5: Cruz. E Lorival
6: Seco era.
5: Exatamente. Lorival de Mello, estou, como sempre, falando a verdade.
6: Aqui estão falando que você jantou mais cedo hoje.
5: Vamos chamar mais um intervalo e na volta, então, teremos uma entrevista muito importante, como sempre. Ah, vamos direto? Ah, então sem intervalo.
6: Boa, melhor ainda.
5: Sem intervalo. Nós vamos até Belém do Pará. O Palmeiras joga hoje contra o Remo, mas nós vamos conversar sobre vários assuntos com um profissional bastante competente, vivido da área de gestão esportiva, que é o Luiz Wagner Vivian. O Luiz Wagner Vivian trabalhou na CBF, trabalhou muito tempo no Grêmio e hoje está lá no Clube do Remo. Clube do Remo que recebe o Palmeiras hoje, 4 da tarde. E olha, um dos principais problemas que o Remo enfrenta, nós vamos falar com o Luiz Wagner sobre isso, mas também sobre outros assuntos, é a logística, né? Porque o Remo, ele está no extremo norte do país e ele tem que percorrer distâncias para jogar o Campeonato Brasileiro incríveis. Por exemplo, eu estava levantando aqui, ó, o Remo no campeonato, ele vai percorrer 92.963 mil quilômetros, que daria para dar 2 voltas na Terra em linha reta. Ixi. Porque o Remo é realmente, nesse aspecto, completamente diferente dos outros, né? Porque ele está numa, geograficamente colocado no extremo norte do país. Então nós vamos conversar sobre esse assunto e sobre outros com o Luiz Wagner Vivian, que já está conectado. Eu vejo aqui a imagem do Luiz Wagner lá em Belém do Pará.
6: Já está conosco na tela lá. Já,
5: apareceu na tela aqui, na tela principal. É. Luiz Wagner, bom, prazer falar contigo, com um profissional da sua relevância aqui no Esporte TMC. Eu queria te dar bom dia e perguntar no começo, de cara, como é que está o clima em Belém para esse jogo importantíssimo de hoje, às 4 da tarde, entre Remo e Palmeiras, valendo aí a liderança do Campeonato Brasileiro e para o Remo, valendo aí a tentativa de sair da zona de rebaixamento. Bom dia, Luiz Wagner.
7: Bom dia, ouvintes da Transamérica, Fabiano, Calil, prazer estar aí com vocês. É, o clima é o mais favorável possível, né? Dentro da, a gente sabe aqui que a nossa disputa no campeonato é o jogo em casa, é muito importante fazer pontos em casa, e a gente não vem conseguindo fazer a pontuação em casa que necessitaria, né? Que planejava, mas o time vem numa vitória fora de casa em frente ao Botafogo, e isso entusiasma a torcida aqui, e pode ter certeza que hoje vai ter casa cheia, vai ser um grande jogo aí. Espero ter a gente conseguir a nossa, nosso objetivo de hoje, que são 3 pontos, a gente sabe da grandiosidade do Palmeiras, né? Líder do campeonato, não à toa vem aí colecionando títulos recentes, né? Recentemente. E, mas a gente sabe da força aqui da equipe também, frente à nossa torcida.
5: Fabiano, a sua pergunta, depois eu tenho algumas, sim, perguntas aqui para o Luiz Wagner, mas fique à vontade aí, Luiz Wagner e Vivian, ao vivo conosco, direto de Belém do Pará.
6: Luiz Wagner, um abraço, obrigado aí por atender nossa reportagem, é sempre bom a gente saber como que os clubes trabalham, né? Questão de planejamento. Quando o Remo subiu para a Série A, o planejamento, qual que era? Era meio de tabela, se sustentar na primeira divisão... fugiu o que do planejamento? De que forma, por favor?
7: A gente tem que ser realista no futebol hoje, né? É lógico que a torcida, o torcedor vai ter a expectativa maior possível sempre, a gente não pode deixar de aquecer essa expectativa, mas a gente também tem que ser realista nas análises internas. Então, o clube se planejou para fazer uma equipe para se manter, né? O clube vem aí mais de 3 décadas fora da elite do futebol brasileiro. Isso aí tem um peso. Em 30 anos, a distância que os outros clubes evoluíram em termos estruturais, organizacionais, a gente vê o próprio Palmeiras, né? Então, a gente sabe dessa dificuldade, mas também sabe que tem que iniciar o projeto, tem que começar para chegar lá. Então, a gente tem feito um trabalho aqui de reconstrução ainda dentro desse ano, porque o próprio presidente, em entrevistas aí, já citou que teve um erro no início de ano aí no planejamento, e o Campeonato Brasileiro iniciando muito cedo, né? O clube foi se confirmar a subida do ano passado nas últimas rodadas, então isso atrasou um pouco, e o Brasileirão já começou em janeiro, né? Esse ano, diferente de outros anos. Então ficou meio atropelado pré-temporada, montagem de elenco, e a gente vem aos poucos reformulando aqui internamente dentro das possibilidades, né? E também tentando melhorar a estrutura do clube paralela, que isso aí é uma coisa importante para dar as melhores condições de trabalho, para que a gente consiga, primeiro, a meta do ano, né? O objetivo do ano, na verdade, que é se manter, e depois o clube possa dar mais passos mais à frente aí dentro desse planejamento nos anos seguintes.
6: Ô Luiz, uma curiosidade até que eu tenho, e o ouvinte com certeza tem, né? O mercado do futebol, né? Eu digo mercado do futebol, que contratações de jogadores, ele tá muito inflacionado? hoje em dia é um preço que se paga acima do que deveria ser pago hoje para você reforçar, tornar a tua equipe competitiva, pelo menos em qualidade técnica?
7: Muito inflacionado, a minha avaliação, né? Muito inflacionado. O futebol brasileiro não à toa, ele, quando que na história comprou jogadores da Premier League, por exemplo, né? Fazendo esse movimento de retorno de jogadores, não jogadores dele, comprando os jogadores, que são coisas diferentes, né? Uma coisa é tu trazer um jogador que está no final da carreira, tu repatriar ele, né? E tu pagar um salário bom, e outra coisa é tu adquirir esse jogador, né? Fazer a transferência, pagar uma transferência. E a gente está aí com, depois da entrada da SAFs, da organização, da profissionalização de alguns grandes clubes, cada vez mais foi inflacionando. E como eu falei, o Remo vem, depois aí de mais de 3 décadas, para esse mundo agora da Série A, que é diferente. Subiu muito rápido, né? Subiu da C para A em um ano e consequentemente, no ano seguinte, já veio para A. Então, isso traz um atraso, vamos dizer assim, em termos de desenvolvimento também. É difícil de fazer, montar um time competitivo já num primeiro ano, né? Então esse é o grande desafio. E o mercado está inflacionado, além da dificuldade da gente buscar opções, quando se busca, tu concorre aí com grandes potências, né? Hoje o clube tem a vantagem de ter uma vitrine de Série A, então tu sai em vantagem quando tu concorre com aqueles clubes da Série B. Mas também, quando tu vai concorrer com jogadores que outros clubes da Série A também querem, a questão financeira pesa. Então a gente tem que ser o mais criativo possível, buscar oportunidades de mercado, é o que a gente está tentando fazer.
5: Perfeito, estamos conversando com o Luiz Wagner Vivian, que é o executivo de futebol do Clube do Remo, que recebe hoje o Palmeiras, e eu queria abordar contigo, Luiz Wagner. Eu sempre toco nesse aspecto, toco nesse ponto quando eu entrevisto pessoas da sua função. Eu tive uma curta passagem também nessa função há um tempo atrás, e me parece que o torcedor de futebol, ele tem uma visão distorcida do que é o executivo. Porque, por exemplo, o executivo assume um clube. Aí cria-se a expectativa de que ele vai contratar um monte de jogador, que ele vai montar uma seleção. E eu, pelo menos quando eu trabalhei, no meu caso, contratar jogadores era uma das muitas funções de um executivo, mas ele faz coisas muito mais importantes, como processos internos, como, enfim, gestão de grupo, gestão de comissão técnica, reuniões de comissão técnica para buscar, vou dar um exemplo aqui, está machucando muito o jogador, aí cabe ao executivo reunir para ver se o problema está no departamento médico, está na preparação físico, enfim, funções muito mais significativas do que contratar jogador. E a opinião pública acha que executivo só serve para contratar jogador. Então eu queria que você dissesse qual é a sua visão sobre esse tema.
7: Perfeito. Primeiro que é bom escutar alguém que conheça a função, né, para que, vamos dizer assim, sofrer um pouco da situação, porque é realmente isso aí. É claro que na visão do torcedor, né, o torcedor não é obrigado, né, a entender, mas eu sempre acho que quanto mais ele entender, mais ele vai ver as dificuldades também, né, e a realidade de cada clube, né. De clube para clube, às vezes mudam um pouco as atribuições. Aqueles clubes que são mais estruturados, às vezes têm um staff maior e ele consegue dividir mais as atribuições, e o executivo, às vezes, realmente, ele acaba sendo mais a figura da contratação, né? De negociar, de fazer. Mas por trás disso, ele é responsável por todo o processo de avaliação e análise desses jogadores antes de chegar na contratação, né? Com equipe de profissionais, né? De analistas, de auxiliares técnicos, o próprio treinador participa em alguns momentos. Ele entender, isso falando de contratações, né? Ele entender a realidade do clube, o perfil do clube. Não adianta tu contratar o jogador por contratar, porque se ele não se adequa à realidade do clube hoje, dificilmente ele vai entregar o que tu espera, né? E aquele perfil de características do jogador que o treinador busca também para aquele modelo de jogo dele. Então isso tudo, o executivo, para mim, eu chamo sempre como um gestor de futebol, né? Porque ele precisa entender um pouco de cada área, de todos os departamentos, que todos os setores têm dentro do departamento de futebol, como você citou aí, da comissão técnica, da parte médica, né, do departamento médico, da parte de análise, da parte operacional. precisa estar chefiando, supervisionando, ver se está tudo ok com o planejamento, dando metas, né, criando metas e dando as condições para os profissionais irem melhorando os processos também, que isso aqui a gente tem trabalhado muito nisso. Então, assim, quando os clubes já estão bem organizados, com bons profissionais e processos bem organizados, facilita muito. Aí acaba que o executivo, às vezes, consegue focar um pouco mais nessa parte do mercado de contratações. Mas também o que eu gosto de falar sempre é que o torcedor cria uma expectativa e não tem como os clubes hoje, cada janela, contratar 10 jogadores, trocar 10 jogadores do elenco. Então, assim, principalmente aqueles que têm menos recursos, né? Menos dinheiro. Então, um dos trabalhos também é a gente tentar criar formas de potencializar esses atletas, né? Dentro do processo da comissão técnica, do trabalho do dia a dia, com aqueles profissionais que são da casa, que tu consegue dar uma continuidade maior de trabalho. Isso tudo vem a cargo aí de responsabilidade, no meu entendimento, do executivo. Então, é uma série de fatores, né? É lógico que o da contratação que aparece mais externamente, né? Mas a responsabilidade é bem, bem maior que isso. E o processo da contratação também não é uma coisa somente que o executivo gosta daquele jogador ou, enfim, e traz ele. Não, tem para tentar acertar, né? Diminuir a chance de erro, como eu falo, é tentar ter um processo bem alinhado, com definições do perfil muito clara, do que tu pode pagar nesse jogador, o nível de financeiro que tu pode trazer, né? Dentro da teu planejamento financeiro, tua folha de salarial, e tu fazer aí, tentar fazer a melhor negociação depois, no final, que isso sim passa um pouco mais para o executivo, porque tem que ser centralizado numa pessoa e aí cabe ao executivo.
6: Justamente, Luiz, sobre essa centralização no executivo, você falou aí, né, e o Calil também colocou com conhecimento de causa, inúmeras funções que o executivo tem, mas a que fica marcada é: foi ele quem contratou, foi ele quem trouxe, é ele quem não contrata. Muitas vezes o executivo, ele serve mais de escudo para a diretoria. Existe uma liberdade para que vocês trabalhem realmente ou não?
7: Isso varia de clube para clube, né? Aqui, por exemplo, no Remo, desde a primeira conversa com o presidente, ele deu total liberdade para a gente criar os processos e tentar buscar o que é o melhor para o clube. E a minha forma de trabalhar é assim também. Por isso que eu vim para esse desafio aqui, um grande desafio, mas eu gosto também de ter desafios, né? Eu gosto de deixar legados onde eu passo. Então, foi um dos motivos que me desafiou para vir para cá. Então, assim, aqui, por exemplo, o clube não tem os vice-presidentes estatutários, mas eles não é eles que respondem pelo futebol. Quem responde é o executivo diretamente depois com o presidente. Então, tu consegue organizar processos, lógico que o presidente vai ter a última palavra, a responsabilidade vai ser do executivo, porque ele que lidera esse processo, né? Então, cabe a mim cobrar os analistas, o processo como é feito, a análise de... A questão final da negociação, né, a responsabilidade é lógico do executivo e vai ser cobrado daí pela presidência, pela diretoria. Tem clubes que têm muitos vice-presidentes, diretores estatutários, que às vezes o processo o executivo não consegue fazer no modelo teoricamente ideal, né, de processual, né. Mas a questão de não contratar também às vezes inviabiliza também a questão financeira. Eu prefiro às vezes... Se eu não tenho dinheiro, eu prefiro não contratar, claro, e tentar potencializar um atleta interno, né, que já esteja no clube, do que tu trazer um jogador por trazer só para prestar conta para a torcida. Isso aí é um custo alto hoje, né? O momento que tu assina um contrato com o jogador, só tem uma garantia, que ele tem aquele dinheiro para receber. Se ele vai jogar ou não, são outros 500. Né? Se ele vai entregar desportivamente aquilo que tu espera. Então o ideal, né, seria o mundo ideal, cada vez mais tu ir desenvolvendo com os jogadores e pontualmente tu agregando contratações, não tu mudar muito o elenco, até porque a gente teve que fazer algumas trocas grandes aqui no início do ano e ao final do estadual nós temos 7 jogadores, né? E agora que o time está se entrosando, então assim, precisa tempo para trabalhar, não tinha semana cheia para trabalhar, tem tudo isso aí que influencia e tem que ser pensado pelo profissional da área, que é no caso a função do executivo.
8: Lembrando que o Remo começou o ano com o Juan Carlos Osório, né, o técnico
5: colombiano que trabalhou na seleção do México, trabalhou aqui no São Paulo, no Atlético Paranaense, e agora está com o Léo Condé, que foi o treinador do Ceará na temporada passada e trabalhou também aqui no interior de São Paulo. Agora, bom, Luiz Wagner, eu quero entrar naquele assunto da logística, né? Porque a gente estava fazendo um levantamento aqui que o Remo vai dar duas voltas totais ao globo terrestre, né? No Campeonato Brasileiro. Então eu queria saber como você está trabalhando e sua equipe para minimizar os danos, né? Para minimizar os problemas, porque a pessoa pensa, ah, mas o jogador anda de avião, fica no hotel 5 estrelas e come do bom e do melhor. Só que são muitos voos, conexões, por exemplo, não tem voo de Belém para o Rio Grande do Sul, tem que parar na metade e trocar de avião. Não tem voo de Belém direto para Recife, por exemplo, para Fortaleza, para agora, apesar que Fortaleza e Recife não estão, mas para Salvador, por exemplo, não tem. Tem que descer lá para Brasília, para depois. Então eu queria que você explicasse, em linhas gerais, qual é o trabalho que você está fazendo para minimizar esses problemas da logística do Clube do Remo no Campeonato Brasileiro.
7: É um agravante, né, aqui, e é uma coisa que não tem muito como encurtar distâncias, né, em linha reta, né. Então, assim, o voo mais curto aqui, a gente vai para São Paulo, são 3h15, 3h30, e dali que tu vai ter que sair para qualquer outro lado em conexão, como você falou. Primeiro jogo que eu cheguei, primeiro jogo do Brasileiro foi quando eu cheguei no clube, eu encontrei a equipe lá em Salvador para a estreia no campeonato contra o Vitória. E a equipe tinha ido para São Paulo e atrasou o voo, porque aqui tem uma época de muita chuva em Belém agora, esse primeiro semestre, né? E atrasou o voo aqui, eles perderam a conexão em São Paulo. Resumindo, chegaram muito tarde já no hotel, na véspera do jogo, então assim, mentalmente, fisicamente, isso aí é um prejuízo, né, grande. É, fora a questão, já é um desgaste normal. E aí quando tu entra com riscos operacionais aí de logística, de perder um voo, de atrasar alguma coisa, sempre potencializa o prejuízo, né? Então, a equipe chegou lá, eu aproveitei essa ocasião, esse fato, né, para trabalhar muito já no início da minha chegada aqui nessa questão, para a gente tentar buscar viabilizar um projeto aí de fretamento de aeronaves. Então, fui atrás aqui, o presidente, os diretores, todos entenderam, abraçaram a causa, um investimento alto que o clube está fazendo, mas a gente acredita que é melhor eu ter 30 jogadores em condições de atuar bem do que eu ter 30, 31 ou 32 jogadores sem condições nenhuma, em condições físicas de igualar, né, na intensidade, no desempenho contra as outras equipes. Então, a gente conseguiu, a gente está fazendo, encurtou aí mais ou menos em 16 mil quilômetros, né, esse número inicial que a gente tinha, que é fazer isso aí, é como se fosse fazer todos os voos de carreira, né? E a gente vai diminuir cerca aí, durante o ano, mais ou menos umas 100 horas entre voos e esperas em aeroporto e tempo de embarque. Isso aí é um tempo que tu ganha, não só para descansar, mas às vezes são sessões de treinamento a mais. Sim. Que você ganha, você dá para a comissão técnica, o tempo que o jogador está na sua casa com a cabeça tranquila para realmente descansar, porque a gente não pode achar que o ser humano é máquina, entendeu? Então, assim, é muito desgastante, vai, volta e tem o resultado, tem a pressão, tu chega, a torcida tá cobrando, tu vai no supermercado, no shopping, se não tá bem, e isso tudo, o jogador tem que ter resiliência para aguentar, mas a questão física também faz muito isso, tá cansado fisicamente, e a parte mental também, a tendência é que também tem um desgaste maior. Então, essa questão que a gente tentou buscar, como eu falei, o presidente abraçou aí o projeto, a gente conseguiu fazer. Então, praticamente quase todos os voos a gente está fazendo fretado, né? Depois, agora, o jogo do Palmeiras, vamos para Chapecó. Por exemplo, para Chapecó, a gente teria que sair para jogar lá, a gente teria que sair daqui na 2 dias antes, né? Fazer uma conexão para chegar lá, fazer um treino, jogar. No dia seguinte, tu retornar e tu perde o dia inteiro de retorno para Belém. Tu não treina, não recupera os jogadores, no outro dia que tu vai conseguir fazer um regenerativo, e já é véspera de outro jogo. E aí tu não treinou. E a outra equipe que está em São Paulo, está no Rio, jogou em casa, está descansada, né? Recupera muito melhor e vem para cá. Às vezes, então, os jogos em casa, às vezes, a gente já está menos inteiro do que os jogadores, os clubes que vêm jogar aqui. Então, é isso que eu tentei mostrar, né? Além de que tu monta a tua programação, teu planejamento ideal de viagem, de treino semanal, e tu bota o voo na hora ideal para você voar. Então, isso, tu consegue se alimentar melhor, tu consegue fazer recuperação, né? Tu treina na tua estrutura, não precisa ficar treinando sempre fora de casa, que tu não tem as melhores condições, às vezes, igual que tu tem aqui, esse controle, né, de toda a estrutura, fisioterapia, fisiologia. Então, a gente conseguiu, eu acho que, ganhar bastante com isso. Fizemos uma rotina grande aqui, a gente saiu para jogar em Bragança, depois emendamos o jogo lá contra o Bahia e voltamos para jogar contra o Cruzeiro. Isso tudo em uma semana, né? Então, assim, provavelmente, se não tivesse sido fretado, a equipe ia chegar bem mais desgastada nesse jogo aí depois contra o Cruzeiro, que foi um jogo duríssimo aqui. Não conseguimos o resultado, mas o resultado, a gente tem que entender que ele vem de... o resultado de vários aspectos que influenciam, né? Não só isso, né? Mas a gente tenta chegar, dar as melhores condições para chegar mais próximo do resultado. Então é isso que a gente tem tentado, e eu acho que vai ajudar aí ainda ao longo da temporada. Esse primeiro semestre, principalmente, que a gente não tinha nenhuma semana cheia, a primeira que teve foi agora, que conseguiu treinar toda semana aqui em Belém, não tinha conseguido ainda fazer isso, né? E, enfim, no meio de semana já temos Copa do Brasil aqui e depois sai para esse jogo da Chapecoense.
5: Muito bem, estamos conversando com o Luiz Wagner Vivian, executivo de futebol do Remo. Lembrando que na Superliga de Vôlei está desenhando o mesmo título para o Cruzeiro. O Cruzeiro ganhou os dois primeiros sets, está ganhando o terceiro, e se ganhar, aí acaba o jogo com o ginásio de Ibirapuera lotado. E sobre essa questão do fretamento, viu, Fabiano Fará? Uhum. O Jorge Jesus, quando treinou o Flamengo em 2019, foi 2019, né? 19. Que ele treinou o Flamengo, ele exigiu em contrato voos fretados. Porque é muito importante. Além disso, tudo que o Luiz Wagner já explicou tão bem, num voo fretado, você consegue tratar um jogador. Por exemplo, você pode pôr o fisioterapeuta, você deixa uma fileira de banco lá só do fisioterapeuta e um jogador que eventualmente precise de algum tratamento, alimentar o jogador no avião, porque, por exemplo, se você vai num voo de carreira, você pode até ter uma alimentação separada, mas não é a mesma coisa.
6: Exato.
5: Tem que atender todo mundo. Então, ali você faz suplementação, né? Que às vezes o atleta toma um suplemento diferente do outro. Então, realmente, isso que o Luiz Wagner falou é sensacional, porque o fretamento, ele permite a você uma série de... Não garante, como ele falou, que vai ganhar o jogo.
6: Mas benefícios, oferece mais tempo de treino.
5: Às vezes o outro time também freta, né? Então não garante que vai ganhar o jogo, mas aumenta a possibilidade.
6: Mas no caso do Remo é interessante, porque o Remo é que se desloca mais, né?
5: Sem dúvida.
6: Então entrega mais tempo de treinamento, mais tempo de descanso para o jogador, que é necessário, né? Em esporte de alto rendimento. Ô Luiz, eu tenho uma curiosidade agora, porque assim, chega meio do ano agora, é a janela de transferência.

0: pré-seleção?
1: É, a gente, a tendência, né, é lógico que o destaque individual de jogadores, ele vem através do coletivo, né? Então, dos resultados, aquele time que começa a destacar também na performance, no resultado, acaba potencializando a individualidade, e essa individualidade que surge em interesses em atletas. Então, aos poucos, a gente tem alguns ativos aqui do clube que foram investidos esse ano, para ter um equilíbrio desportivo, mas também ter um poder de revenda futura, né? Isso que a gente enxerga, porque o clube também vai precisar fazer isso. Não tem como se manter hoje só com a receita fixa ali. Hoje, no futebol, tu tem que também vender, né? Aqui é uma região que forma muitos bons atletas, mas não foi... o clube ainda não tem um histórico de formação de chegar os atletas até o profissional desde sua base, mas tem margem para isso, mas lógico que são coisas aí a médio prazo, não são coisas que a gente consegue fazer de uma hora para outra, mas já o start foi dado, tá? O que a gente tem hoje é um planejamento agora para a janela do meio do ano. A gente vai ter que recolocar alguns atletas que não conseguiram performar aqui na Série A, né? E a gente vai buscar pontualmente alguns reforços, sim, dentro de um equilíbrio de elenco aí, como a gente já fez um pouco no início do ano. Então, assim, naquela janela do estadual ali, que ela foi meia curta, né, te limita muito às opções de mercado, né, mas a gente conseguiu trazer alguns atletas para dar um equilíbrio, e agora vai tentar complementar com mais alguns atletas dentro de uma possibilidade. Se tiver alguma situação de saída, de proposta, o clube vai tratar como tem que tratar, né, os ativos do atleta, os ativos do clube, desculpa. Em relação a relacionamento com agentes, todas aquelas indicações, eu falo uma coisa, tu nunca sabe às vezes de onde vem o jogador, né, porque por mais que tu monitore o mercado, às vezes tem informações contratuais que a gente não sabe. Tem uma possibilidade de saída livre do jogador de um clube, por exemplo, e tu acha que tu não consegue comprar aquele jogador, tu não vai ter o dinheiro suficiente, mas o empresário sabe disso, entendeu? Então, eu sempre digo assim, todas as indicações a gente tenta filtrar, analisar o máximo possível, dar o retorno, né, para aquelas indicações que chegam. O que acontece hoje é que existem muitos intermediários no mercado. O que acontece? As intermediárias oferecem jogadores, às vezes, que não são os jogadores deles, e às vezes o mesmo jogador chega por 3-4 agentes, 3-4 intermediários, e tu já analisou esse jogador. Então, isso é um processo que tu tem que ir organizando dentro do clube para tu não ficar fazendo um retrabalho, né? Porque a gente aqui também, a estrutura enxuta, não tem muito braço para fazer isso. Então, são um processo que a gente tá organizando. A gente trouxe agora recentemente o Rafael Vieira para cá, que é um analista de mercado aí, experiente, trabalhou em todos os clubes grandes do Brasil praticamente. Trabalhou na seleção brasileira, muito tempo com o Mano Menezes. É um cara que veio para me ajudar muito aqui nessa organização da parte de análise, porque o clube era carente disso, não tinha assim, uma pessoa específica. E aos poucos a gente vai montando esse setor, né, trabalhando aí por enquanto eu e ele ali frente a essa parte de mercado, mas a ideia, o projeto é que vá se ampliando isso, porque isso é um investimento para o clube. Hoje é investimento, tu tentar minimizar a chance de erro com análise de in loco, de jogadores, de dados, de busca de informações. Quanto mais tu destrinchar, tu aumenta a tua chance de acerto, né, e tu economiza dinheiro, muito dinheiro, é pouco. Então, assim, isso é um investimento. Acho que cada vez mais clubes estão buscando isso, né? No Brasil, aqui, a gente vê as estruturas muito bem montadas, com departamentos de scout, de análise de mercado, enfim. E aqui a gente está começando a estruturar. Tenho relação com os empresários do mercado, todos aí. Fiquei 3 anos no Grêmio já nessa função, né? Tenho a relação. O que às vezes limita situações são questões financeiras, né? O clube tem as premissas deles de negócio, que eu acho que tem que ser assim, né? E tem aqueles limites ali negociais, que é isso que mantém o clube equilibrado financeiramente.
2: Perfeito.
1: O presidente é que é uma pessoa muito, muito responsável dessa parte, e eu gosto de trabalhar com pessoas assim.
2: Perfeito, Luiz Wagner. Para encerrar, estamos aqui em cima da hora, eu queria só que

0: você então resumisse para a gente o clima de Belém do Pará agora para o jogo de hoje, 4 horas, Remo e Palmeiras, e também para o jogo do meio de semana, quando o Remo, que ganhou do Bahia por 3-1 lá na Bahia, vai tentar se classificar aí na Copa do Brasil. Como é que está Belém do Pará? A gente sabe que o povo aí respira futebol, Luiz Wagner.
1: Muito, a cidade é incrível aqui, que o pessoal respira futebol, né? É, a gente teve aí, conseguiu um bom resultado frente ao Bahia lá, mas sabe que o jogo é jogado, né? Não tem como a gente, não tem como criar expectativa antes da hora, então a gente vai estar muito com o pé no chão, muito consciente que tem que fazer novamente um grande jogo aqui para conseguir avançar na Copa do Brasil. Acho que isso vai ser muito bom para o clube em termos de visibilidade financeira, de motivação também, de confiança para o grupo de atletas, né? Essa vitória contra o Botafogo lá foi muito importante fora de casa. Um grande clube aí com a SAF, que tem recursos muito acima dos daqui do Remo, né? E isso motivou a torcida. Hoje vai ser 43, 45 mil pessoas empurrando o time aí, a torcida que empurra o time em 100%. Se não der certo, ela vai cobrar depois que terminou o jogo, mas durante o jogo é muito, muito boa, que a torcida apoia muito, muito importante para o clube.
0: Opa, tivemos uma queda aí na parte final, né, da entrevista do Luiz Wagner. Acho que caiu a internet dele lá em Belém, mas acho que tá legal, né? Deu para entender bem o que ele está fazendo e o clima, né? Belém vai literalmente pegar fogo entre hoje e no meio de semana, porque o Remo tem esse jogo importantíssimo para ele sair da zona de rebaixamento, e o jogo também muito importante contra o Bahia no meio de semana. Portanto, ouvimos aí o Luiz Wagner Vivian, que explicou bastante, principalmente essa questão. Ah, ele voltou? Ah, então, Luiz Wagner, só agradecendo, eu sei que você está num dia corrido aí, dia de jogo, eu agradeço muito sua participação. E tenho certeza que o Remo está em ótimas mãos na condução aí do seu trabalho. Tomara que vocês consigam atingir os objetivos ao final da temporada. Muito obrigado pela sua atenção e a gente volta a falar aí a qualquer momento, Luiz Wagner.
1: Obrigado a vocês, obrigado pela oportunidade de estar batendo esse papo aí, né, com todos os audiências aí da Transamérica.
0: Muito bem, um abraço ao Luiz Wagner aí, o hino do Remo, né? Que pega o Palmeiras hoje às 4 horas, transmissão aqui para São Paulo. É o Ricardo Melo ou é o Guilherme hoje? Guilherme Lage hoje vai comandar Remo e Palmeiras. Nós teremos também a transmissão aqui para São Paulo, né? Do jogo do Santos com o Bragantino no YouTube, no canal TMC Esporte no YouTube. E vamos comandar também junto com o Éder Luiz, toda a equipe, o clássico Corinthians e São Paulo. Belo Horizonte terá suas transmissões, Rio de Janeiro, Curitiba, Recife, um domingo de muito futebol. Um beijo para Sônia Rinaldi, palmeirense, nosso ouvinte, mandando um beijo aqui. Ela tá mandando para todas as mães palestrinas. E nós voltamos já 11:26.
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11: 11:30 da manhã, horário de Brasília. E na Superliga de Vôlei, tudo indica que o Cruzeiro será o campeão. Já está com 2-0. No terceiro set, 19-14 contra Campinas. Portanto, o Cruzeiro está com a mão na taça. Mas agora, vamos apresentar outra entrevista aqui que gravamos na última sexta-feira. Eu e você, Fabiano Fará.
12: No Esporte TMC, vamos receber um convidado internacional. É brasileiro, mas joga na Itália. É campeão do Cálcio. Conosco, Calil, Luiz Henrique, atacante, ex-Botafogo, que vai entrar aí na sua tela para quem está pelo YouTube. Você vai poder ouvir e conversar com o Luiz Henrique aqui também pela nossa rede Transamérica TMC. Calil, Luiz Henrique conosco. Luiz, um abraço, obrigado por atender o nosso programa, nosso pedido da produção aqui. Queria que você falasse qual é a emoção de vencer um Cálcio, de vencer o campeonato italiano, hein, Luiz?
13: Bom, primeiramente, obrigado a vocês aí pela oportunidade. Pô, e acho que a emoção é motivo de muita felicidade para mim. Tá na minha primeira temporada aqui na Itália, já consegui ser campeão italiano. É uma coisa que é muito importante para mim, para minha carreira e principalmente pro clube, né? Então, eu acho que eu estou muito feliz, muito orgulhoso de mim e do clube também.
12: Cara, vou confessar para você, eu cresci assistindo o campeonato italiano nas manhãs de domingo, né? Era um campeonato muito forte, o Calcio. E a gente tem toda essa questão da seleção italiana, que mais uma vez não consegue se classificar para a Copa do Mundo. O torcedor italiano, o torcedor da Inter de Milão, está abraçando o time de verdade, até para suprir essa ausência da Itália na Copa. Queria que você falasse do ambiente aí, do Calcio, do campeonato, da torcida italiana.
13: Ah, com certeza, eu acho que aí o time vem numa crescente muito grande. Eu acho que o campeonato foi uma consequência disso, né, do bom trabalho feito no dia a dia. E a torcida abraçou demais a gente, principalmente nos últimos jogos. Foi com força para o estádio. Eu acho que empurrou bem a gente para a gente conseguir o campeonato, né? Então, é uma torcida que é muito fanática também e foi muito importante para a gente na conquista do campeonato.
11: Como é que é sair da Paraíba e morar em Milão?
13: É uma coisa bem doida, né? Totalmente diferente, muda muito. A Paraíba em si já tem sua cultura, né? Que é bem diferente. Então, é uma coisa assim que eu tenho que me adaptar bastante. Mas eu gosto muito. É uma cidade que abraça bem quem vem de fora. Tem muitos brasileiros também. É uma coisa que ajuda bem no dia a dia. Então, eu tento aproveitar a cidade da melhor maneira possível.
11: Agora, ainda desse lado mais familiar, mais pessoal, né? Você está pertinho da Suíça, você está pertinho aí da Áustria, até de um lado da França. Você, numa hora de folga, assim, consegue passear, visitar esses outros países ou ainda não deu tempo, Luiz?
13: Com certeza. É tudo muito perto. O bom da Europa é isso, né? Tudo muito perto. Então, eu sempre que estou de folga, procuro dar uma aproveitada também, né? E conhecer novos países, novas culturas. Sempre que minha família vem também para cá, quer conhecer novos lugares. Minha mulher também, né? Que não pode ficar só em casa. Então, eu procuro estar sempre conhecendo novos países.
12: Ô Luiz, qual é a principal diferença dos zagueiros italianos que jogam aí na Itália para os zagueiros brasileiros? Quem é mais fácil de lidar?
13: Ah, mais fácil de lidar, eu acho que com o brasileiro mesmo, né? Porque brasileiro é sempre a resenha, sempre independente de onde você estiver, sempre encaixa, né? Mas eu consigo lidar bem também com todos os jogadores aqui, pô, me receberam muito bem. É uma forma diferente, né, que eles veem o futebol também, até nas escalações, na forma de marcar. É muito tático, né? Então, tem sido uma aprendizagem muito boa para mim.
12: E quem é que marca melhor? O zagueiro brasileiro ou o zagueiro europeu?
13: Cara, eu acho que aqui na Itália, principalmente, como a gente é muito focado no tático, né? Eu acho que são muito acostumados a jogar no homem a homem, né? Marcando. Então, eu acho que aqui é um pouquinho mais difícil. Eles marcam mais.
11: Agora, Luiz, eu estive no Mundial de Clubes no ano passado, né? Que a Inter participou. Mas faltou alguma coisa ali, o time não conseguiu jogar bem, você ainda não estava. Mas quando você foi contratado, você conversou com seus colegas, com o técnico Kivu, o que aconteceu com a Inter no Mundial de Clubes do ano passado que não foi aquilo que a gente esperava, Luiz?
13: Na verdade foi quando eu cheguei, na verdade, o Mundial de Clubes, né? Eu cheguei um pouquinho antes e fui também para o Mundial. Então, eu acho que a chegada do Kivu foi muito importante. Ali no Mundial, eu acho que estava todo mundo com a cabeça muito ainda pensando no que tinha passado, né? Nos resultados, na final da Champions. Acho que estava todo mundo muito chateado, que queria apenas, pô, de repente, ter um pouquinho de férias para esquecer aquilo, desopilar. E a chegada do Kivu foi muito importante também para isso, porque ele chegou com uma positividade muito grande. Chegou já mudando a cara do time, assim, em relação à motivação, né? Chegou, como eu falei, com muita positividade, motivação, falando da importância de cada jogador para a Inter. E o resultado está aí, eu acho. Ele conseguiu mudar bem o nosso vestiário e a gente conseguiu ser campeão italiano. Acho que dando uma resposta para o que foi o campeonato deles ano passado, né?
12: Milan e Inter de Milão, é a mesma proporção assim de um Botafogo e Flamengo, Botafogo e Vasco, ou aí o clássico é mais pegado?
13: Não, com certeza. Eu acho que é o mesmo clima. A semana do clássico fica é a mesma concentração, o mesmo foco, já começa aquela batalha, né, que tem que ganhar. Eu acho que que não muda muito, é a mesma rivalidade, o mesmo clima que fica do jogo.
11: Agora, Luiz Henrique, é o seguinte, você é um legítimo, né, a gente já falou, representante da Paraíba. E nós tivemos alguns jogadores muito importantes, né, que passaram, que foram formados na Paraíba. Me lembro do Marcelinho Paraíba, que jogou aqui no Santos, no Corinthians, no São Paulo e no Grêmio, né? Mas o grande nome da história e do futebol da Paraíba é o Hulk, que tá parando agora de jogar, já tá na fase final da carreira. Ele acabou de sair do Atlético e ir pro Fluminense, mas acho que ele vai jogar mais um ano, talvez. Ele já tá passando para 41 anos, né? E você conversa com o Hulk, você quer assumir esse trono de rei da Paraíba quando o Hulk parar, Luiz Henrique?
13: eu não tive muitas oportunidades assim de conversar com ele. Eu acho que sigo ele no Instagram, encontrei com eles algumas vezes também no Campeonato Brasileiro. Uma vez também ele me mandou um vídeo quando eu fui pro Marcelli, né? Que ele tinha jogado com o Vilas Boas, que era o treinador na época. Mas eu ainda não tive essa chance, assim, de trocar uma ideia maior com ele, seja de repente na Paraíba, lá na casa dele ou na minha casa. Ainda não tive essa chance, espero ter, vai ser uma honra. Mas esse título que você falou de Rei da Paraíba, eu acho que tem muita gente que pode ser também, não só eu. Tem o Matheus Cunha. Tem o próprio Tiquinho Soares, que foi meu amigão, o Carlos Alberto, o Hugo, que jogaram comigo no Botafogo, né? Mas eu, além desse título, eu acho que o mais importante é representar bem a Paraíba, representar bem o Nordeste, podendo levar títulos e levar motivação também para as pessoas que vêm de lá.
11: O Matheus Cunha fará que será, tudo indica, titular, né, da seleção brasileira na Copa do Mundo. O Ancelotti gosta muito dele, eu acredito que ele será titular ali no ataque, junto com o Vinícius, com o Rafinha, talvez com o João Pedro, vamos ver, né? O Estevão, infelizmente, caiu fora, talvez com o Xará, do nosso entrevistado, né? O Luiz Henrique, que atua também no jogou no Botafogo e hoje atua na Rússia. Agora, Luiz Henrique, no Olympique, quando você jogou em Marselha, você chegou a jogar com o Gerson? Será que o Gerson, que hoje está no Cruzeiro, jogou no Flamengo, será que ele tem chance de ir para a Copa? É um grande jogador, né?
13: Sim, eu tive a chance de jogar com ele. A gente fez uma temporada juntos. É um jogador, como você falou, muito forte, que pode sim tá na Copa, tem muita qualidade, já demonstrou isso. Eu torço para que esteja também. É um grande amigo, é um cara que me ajudou muito na minha carreira com conselhos. Então é um cara que tem total qualidade e grande chance de estar na Copa, sim.
12: Ô Luiz, você jogou na França, então você foi treinado, ou com o Gerson, foi treinado pelo Sampaoli, correto?
13: Correto.
12: Ele é chato mesmo como ele aparenta ou não? Com vocês é diferente?
13: Não, ele é um cara que é aquele típico treinador que por fora do campo tá sempre brincando, mas então dentro do campo ele muda totalmente, né? Um cara apaixonado pelo que faz, tem uma ideia muito clara de jogo e quer que todos aprendam aquilo ali, que seja perfeito. E acho que é isso, fora de campo ele brincava tudo e dentro de campo era o trabalho sério, era a cobrança total.
11: Foi interessante você perguntar, Fabiano,
14: porque quando o Sampaoli trabalhou no Santos e você fazia cobertura, os caras, e mesmo depois no Flamengo, agora ultimamente no Atlético, os caras falavam que ele não dava nem bom dia, né? Que ele entrava lá no centro de treinamento, não dava bom dia para os funcionários, para os jogadores, para pro...
12: Mas ele é exigente, viu, Calil? O Luiz Henrique pode confirmar. Ele classificou o Olympique de Marselha para a Champions, né, Luiz Henrique? E não quis ficar porque a diretoria não ia contratar quem ele queria, não é isso?
13: Sim, sim. Eu estava nessa temporada que a gente classificou para a Champions, depois eu acabei voltando para o Botafogo, mas eu acho que foi isso sim. Ele não ficou porque acho que os jogadores que eles queriam não chegaram e ele acabou indo embora.
12: Agora, a pergunta de milhões de euros, porque o técnico da seleção brasileira é italiano, Carlo Ancelotti. Luiz Henrique, campeão da Itália. E a pergunta que se faz aqui, vale milhões de euros, é: Neymar tem que ir para a Copa? Vai para a Copa, sim ou não? Como que repercute essa dúvida na seleção brasileira aí, entre os italianos, hein, Luiz Henrique?
13: A minha opinião, como um grande fã dele, é que ele tem que ir. E pelo que eu converso também com jogadores, que sempre perguntam também, pô, será que vai? A opinião deles é que, pô, tem que ir também, é um grande jogador, é um dos nomes do Brasil. E a opinião, acho que da maioria das pessoas que entendem de futebol é que esperam que ele vá, que ele tem muito a ajudar o Brasil. Mas, se Deus quiser, você levar esse Hexa, né?
12: E você conversa com muitos italianos que conhecem o Ancelotti, né? O estilo do Ancelotti. Porque o Ancelotti deu a impressão pra gente aqui, Luiz Henrique, que chegou um técnico que não sente a pressão se ele vai levar ou se não vai levar. Ele fala sempre: se o Neymar tiver em condições físicas, eu levo. Se não tiver, eu não levo. Pelo que você conversa com os italianos, não sei se chegou nesse ponto da conversa aí, que conhecem o Ancelotti. Como é que anda esse papo aí? Qual a opinião dos italianos sobre isso? Realmente, se não tiver 100% fisicamente, o Ancelotti não leva. É assim que ele funciona?
13: Na verdade, eles acham que ele vai levar, na verdade. Falam que é um treinador que também é muito exigente, né? Que realmente, pelo tamanho dele, pelos títulos que já ganhou, sabe bem lidar com os grupos, sabe bem lidar com grandes jogadores. Então, eu acho que ele vai fazer e vem fazendo um ótimo trabalho com a seleção.
14: Agora, Luiz Henrique, para encerrar de minha parte, eu queria saber do seu futuro, né? Agora que você ganhou o Scudetto a gente sabe que é. O Scudetto é um termo italiano, porque, explicando aqui para o nosso público, foi na Itália que começou. O que, que é o Scudetto? O Scudetto é um pequeno distintivo do time, né? E por que que começou na Itália? Porque a Itália começou com esse negócio de, no ano seguinte, o time coloca um escudo pequeno aqui na manga da camisa ou num outro lugar do uniforme, que é o Scudetto, que hoje se usa no mundo todo, né? Aqui, por exemplo, na Libertadores, o time joga no ano seguinte com o distintivozinho da Libertadores. Sim. Isso começou na Itália. Agora que você está com o Scudetto, Luiz Henrique, pingou um dinheirinho aí a mais na conta, um aumentinho de salário, e o seu futuro, você fica na Inter ou tá com outras propostas, porque agora vai abrir a janela e a gente sabe que o negócio fica agitado aí, né?
13: Tem que cair aquele bicho que o brasileiro gosta, né? Tem que ter. E sobre o meu futuro, eu espero muito ficar muito tempo aqui. Assinei um contrato longo de 5 anos e espero viver esses 5 anos muito bem, que seja conquistando outros campeonatos. Eu acho que quando você ganha o primeiro, pô, já tô naquela ansiedade de, pô, ano que vem vamos com tudo de novo para ver se a gente consegue ganhar. Então a gente já tem a oportunidade agora de quarta-feira ganhar mais um também, estamos na final da Copa Itália. Então eu acho que a vontade que fica é essa, é conseguir ficar mais tempo e conseguir conquistar mais títulos.
12: Ô Luiz, agora para encerrar nesse nosso bate-papo, te agradecendo demais tua participação aqui, disputar Champions. A Champions é um campeonato diferente de tudo o que acontece no mundo do futebol?
13: Acho, com certeza. O nível muito alto, né? Todo mundo sonha em ganhar uma Champions, sonha em, pô, chegar ali entre os 4 primeiros, entre os 2 primeiros. E é um nível muito alto. A Inter já mostrou que pode jogar nesse nível. Então, eu estou muito feliz, por ter jogado esse ano. Infelizmente, a gente não chegou longe, mas ano que vem a gente vai mais motivado. Acho que esse campeonato dá mais motivação para a gente conseguir fazer uma boa Champions. E é o campeonato que, como eu falei, todo mundo sonha em jogar e chegar o mais longe possível.
12: Eu falei que ia encerrar, mas falta mais uma. É verdade que o europeu valoriza mais um título da Champions do que o Mundial no fim do ano?
13: Do que o Mundial de clube, você fala?
12: Isso, é, não a Copa do Mundo de Clubes, o Mundial
13: Sim. Ah,
12: Intercontinental, né?
13: tá. Sim, eu acho que sim, eu acho que sim. A Champions League, né? Todo mundo quer ter no currículo. É uma competição muito difícil. Que, pô, todo ano tem um time que às vezes você não vai dar nada e vai chegar longe. E às vezes o time que você espera que vai chegar longe não chega, porque é uma competição que todo mundo dá vida, é um nível muito alto. Então eu acho que sim, eu acho que a Champions acaba pesando mais nesse sentido.
14: Agora sim, me ocorreu mais uma pergunta para encerrar. Você falou do seu trabalho com o Sampaoli, né? Que é um cara muito difícil. Mas aqui, quando você passou pelo Botafogo, você trabalhou com o John Textor, né? O dirigente. Que é mais difícil, trabalhar com o Sampaoli ou com o John Textor?
13: É, cara, eu acho que com o Sampaoli, porque o John Textor, às vezes que a gente teve convivência com ele, foi tudo muito tranquilo. É um cara que tava sempre alegre, que tava sempre brincando, sempre vinha com muita boa energia. Então foi um bom momento com ele aí no Botafogo.
12: É, e não sei se você acompanha notícias do Botafogo, né? Toda essa confusão, o Textor afastado. Você acompanha daí o Botafogo ainda, Luiz Henrique?
13: Ah, com certeza, é o time que eu procuro estar sempre assistindo, vendo as notícias. É o time que me botou para o mundo do futebol. Tenho muita gratidão, então eu estou sempre acompanhando o clube. E espero que essa fase passe logo e volte a ficar tudo bem. E possa estar sempre no alto patamar do futebol brasileiro e da América também.
12: Conversamos com Luiz Henrique, atacante da Inter de Milão, com passagem pelo Botafogo. Luiz, um abraço, parabéns pelo teu trabalho na Europa e até um próximo papo.
13: Valeu, meus amigos. Muito obrigado pela oportunidade. Um abração para todo mundo aí.
12: Aí o Luiz Henrique conversando conosco aqui no Esporte TMC.
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14: Tá aí um dia de boas entrevistas, hein? O Luiz Henrique, claro, não é o Luiz Henrique que vai para a Copa do Mundo, né? Mas esse Luiz Henrique também passou pelo Botafogo, é campeão italiano, ganhou o Scudetto, como nós falamos agora há pouco, jogando pela Inter de Milão. E logo, logo ele vai talvez migrar aí para um outro centro de futebol lá da Europa. Essa é a informação. 10 minutos para o meio-dia. Vamos começar aqui então, meu amigo Fabiano Fará, com os comentários. Aliás, eu não passei a rodada do Campeonato Brasileiro direitinho, que a gente,
12: Boa.
14: hoje o programa está bem corrido, mas vamos passar a rodada, né? Porque tivemos jogos ontem e hoje a rodada vai terminar, será completada, porque depois terça-feira já volta a Copa do Brasil. Não dá para parar, não para. Futebol não para aqui no Brasil. Então nós estamos na 15ª rodada, que teve ontem o primeiro jogo em Curitiba, no Estádio Major Antônio Couto Pereira. O Coritiba empatou com o Internacional de Porto Alegre 2-2. Um jogo cheio de alternativas. O Coxa estava ganhando até o último minuto, quando o ex-corintiano Félix Torres empatou para o Internacional. Tivemos no Maracanã, como já foi falado aqui, né, nos nossos destaques iniciais, Fluminense e Vitória empatando 2-2. E tivemos também ontem a vitória do Cruzeiro em Salvador, também já falamos do caso. O Bahia perdeu em casa para o Cruzeiro 2-1 e o pessoal está querendo a cabeça do Rogério Ceni lá, viu?
12: É, o Rogério
14: Não tá
12: assumiu a
14: fácil, não.
12: responsabilidade, né? Ele assumiu a responsa.
14: Não tá fácil para ninguém. 4 da tarde hoje tem Atlético Mineiro e Botafogo na Arena MRV. 4 da tarde, como falamos há pouco, direto de Belém do Pará,
11: com o Luiz Wagner Vivian, o executivo de futebol do Remo. Tem Remo e Palmeiras, 6:30 Santos e Bragantino na Vila Belmiro, 6:30 Corinthians e São Paulo na Neoquímica Arena em Itaquera, 6:30 Mirassol e Chapecoense. Olha que curioso, os três jogos das 6:30 só com paulistas, hein?
15: Exato.
11: Santos e Bragantino, Corinthians e São Paulo, Mirassol e Chapecoense. Aí o Mirassol recebendo a Chape lá no Maião. Às 7:30 tem Grêmio e Flamengo na Arena do Grêmio. E às 8:30 tem Vasco e Atlético Paranaense em São Januário.
15: Calil.
11: Oi,
15: Cruzeiro, fala. Deca campeão da Superliga Masculina.
11: Ah, não deu outra, né?
15: 3-7-0 em cima do Campinas.
11: É, o Campinas não viu a bola. Essa que é a verdade. Na final da Superliga de Vôlei, no ginásio do Ibirapuera. Deu Cruzeiro do começo ao fim. Cruzeiro 3-7-0. Deca campeão, Fabiano?
15: Deca para... campeão.
11: Olha só. Bom, vamos lá então com os comentários dos jogos de ontem e de hoje. Ontem o Fluminense não conseguiu vencer o Vitória. Gabriel Farias, que estava lá no Maraca, traz a opinião dele sobre esse jogo, Farias.
16: Mais uma atuação fraquíssima do Fluminense de Luiz Ubeldia, que não consegue entregar para o torcedor a esperança de que a equipe tricolor vai se reconectar com aqueles que foram os melhores momentos da temporada. Um empate contra o Vitória conquistado muito mais na base do vamos que vamos do que propriamente na base de um futebol de qualidade. Um abraço aos amigos do Esporte TMC. Segue o momento de crise no Fluminense. Segue o Zubeldía na corda bamba. O Fluminense faz um primeiro tempo fraquíssimo contra o Vitória, apesar de uma vitória parcial extremamente mentirosa. Volta para o segundo tempo melhorando um pouco, mas basta dar um mole que sofre quase que 2 gols em sequência. E aí só vai buscar o empate também, porque é mais na base do abafa do que propriamente na base da organização. E aí o Zubeldía deixa o gramado aos gritos de burro, uma sensação no Maracanã de insatisfação muito grande, uma impaciência que só aumenta. E aí não adianta aqui eu defender trabalho a longo prazo, quando claramente o Fluminense não demonstra que está conseguindo se reconectar com o seu melhor futebol. Esse jogo contra o Vitória foi o primeiro de uma sequência de 4 jogos seguidos no Rio. A ideia era já largar com uma vitória para tentar trazer o torcedor um pouco mais ao lado. E o Fluminense não conseguiu isso contra um Vitória que é competente, que é organizado, mas o torcedor não quer saber. O torcedor quer vitória, o torcedor quer resultado, e mais uma vez esse resultado não aconteceu graças a um gol salvador no final, um gol quase que ocasional no final da partida, a exemplo do que já havia acontecido no jogo contra o Rivadavia lá na Argentina. Agora o Fluminense tem pela frente uma Copa do Brasil traiçoeira contra o Operário aqui na terça-feira, novamente no Maracanã. O Fluminense empatou o primeiro jogo sem gols, e eu não tô tão confiante assim de que o Fluminense vai passar pelo Operário sem problemas, e acho que o torcedor do Fluminense deve estar bem preocupado também. Tem um São Paulo pelo Brasileiro também aqui no Rio na semana que vem, antes do tão aguardado duelo contra o Bolívar, quando o Fluminense vai precisar de uns 3 gols de diferença para depender das próprias forças, pensando numa classificação ao mata-mata da Libertadores. O Beldia cada vez mais pressionado, o Beldia cada vez mais da Berlinda, e um Fluminense cada vez mais distante do seu melhor futebol. Um abraço aos amigos.
15: Valeu, valeu, Gabriel Farias. Agora vamos a Belo Horizonte. O Danilo Marra nos conta como é que foi a vitória do Cruzeiro de virada para cima do Bahia. 2-1. Fala, Danilo.
17: Olá, amigos ligados na TMC. Tô aqui para falar um pouquinho de Bahia 1, Cruzeiro 2. Vitória celeste, vitória de virada. Um jogo importante para o Cruzeiro, em que a estratégia do Arthur Jorge funcionou. O Bahia começa vencendo a partida com um gol marcado de pênalti pelo Luciano Juba, depois de uma bonita jogada do Eric Pulga, que tocou para dentro da área com direção ao William José. O William José acabou furando a bola, mas o Fabrício Bruno, atrasado, cometeu o pênalti, até com uma entrada perigosa para cima do William José, que acabou, inclusive, sendo substituído alguns minutos depois, muito provavelmente por decorrência dessa entrada, já que saiu reclamando de dores exatamente no tornozelo direito, que foi aonde ele sofreu esse golpe do zagueiro do Cruzeiro. O Juba converteu o seu pênalti, mas o time do Cruzeiro rapidamente já se colocou novamente no jogo, aproveitando os espaços que o Bahia deixava, e eram muitos espaços para o contra-ataque celeste. Em uma jogada assim, exatamente com essa característica de contra-ataque, o Ney Servidjareal recebeu um bom passe de Matheus Pereira e conseguiu encontrar o Cauã Moraes, lateral direito, jogando deslocado pelo lado esquerdo na noite deste sábado. Finalizou com a perna canhota, que não é a dominante, e empatou o jogo ainda no primeiro tempo. No segundo tempo, um domínio amplo do Cruzeiro com relação ao Bahia, que até em alguns momentos o Bahia tinha a maior parte da posse da bola, só que era uma posse pouquíssimo produtiva, enquanto o Cruzeiro era agressivo no momento de contra-ataque e levou perigo ao gol do Bahia durante todo o segundo tempo. No final da partida, com uma assistência de Lucas Romero, o jovem Kaique Kens conseguiu um bonito drible para cima do lateral esquerdo Luciano Juba, que havia inclusive já feito seu golzinho na partida. Finalizou no cantinho do goleiro do Bahia e garantiu a vitória para o Cruzeiro. Uma vitória de virada importante que sobe o Cruzeiro na tabela, agora longe, ou pelo menos um pouco mais longe, da disputa incômoda contra a zona de rebaixamento.
11: Muito bem, é isso aí. Muito bem, ontem o gol do Kaique Kenji, né? A gente tava comentando aqui no início, filho do Kleber, lateral esquerdo que jogou no grande Corinthians, Kleber, no Santos, no Inter de Porto Alegre, que esteve aqui,
15: sim,
11: sentado aqui na cadeira ao nosso lado, no papo de craque TMC segundo tempo apresentado pelo Benja. O Kleber esteve aqui e a gente comentou do Kaique Kenji e ele acabou ontem fazendo um lindo gol da vitória do Cruzeiro, um gol espetacular quando ele fica no mano a mano, ele coloca o Luciano Juba para dançar, tira o Luciano Juba da jogada e chuta no canto cruzado do goleiro do Bahia. Foi um lindo gol mesmo, um gol realmente que vai ficar na história aí da carreira do Kaique Kenji.
15: E o Kleber todo emocionado nas redes sociais.
11: É mesmo? Eu não vi. É,
15: o Kleber, pô.
11: Ah, mas é merecido.
15: Kleber, né? Gente boa pra caramba.
11: Muito bem, abraçar o Serjão, torcedor do Náutico lá no Recife. Ele está pedindo para que a gente mande abraços para todas as mães torcedoras do Timbu, que hoje não querem sofrer e precisam melhorar o desempenho do Náutico como mandantes. O Náutico joga em casa hoje pela Série C do, sim, Campeonato Brasileiro. Pela Série B o Náutico joga, né? E estará hoje lá. Aliás, eu vou passar a Série B aqui também.
15: Posso fazer uma pergunta do chat para,
11: claro,
15: não perder aqui? Ó.
11: Manda ver.
15: O Cleiton Farias aí coloca: Kalil e Fará, ótimo programa. Até agora, qual a maior surpresa e a maior decepção do Campeonato Brasileiro para você, Kalil?
11: Olha, surpresa, acho que não tem nenhuma, porque o ano passado foi o Mirassol, né?
15: Sim.
11: E o Mirassol esse ano tá na zona de rebaixamento. Não há uma grande surpresa. Os primeiros colocados: Palmeiras, Flamengo, Fluminense, Bahia, São Paulo, Cruzeiro, que tá subindo agora. Talvez fosse o Cruzeiro, né? Com a campanha ruim no começo, mas já tá
15: aí
11: recuperando.
15: Decepção,
11: o Santos tá na zona de rebaixamento, é ali perto, é normal. O Corinthians nos últimos anos também vem lutando, né, para não ficar lá embaixo. Então acho que não há surpresa, viu? E o que ele perguntou?
15: Surpresa ou e decepção?
11: Então, não há. Eu acho que o campeonato é isso aí mesmo. Não há uma grande surpresa nem uma grande decepção. Acho que o campeonato está dentro do que a gente esperava. Deixa eu passar rápido aqui a Série B, então, Fará, que começou ontem com a vitória do Goiás no clássico contra o Vila Nova. Goiás 1, Vila Nova 0. Tivemos ainda lá o time do Alex, né, o Atlético de São João del Rei, empatando com o Cuiabá 0-0. Em Campinas, como a gente já disse, a Ponte Preta venceu, perdeu de virada para o Sport. Ponte 1, Sport, do Henrique Dias, nosso colega aqui, o HD, 3. Ponte 1, Sport, 3. Tivemos ainda em Fortaleza a derrota do Ceará. Ceará 0, Atlético Clube Goianiense 1. Ceará que pode demitir o técnico Mozart a qualquer momento. Tivemos no Rei Pelé o CRB batendo o Operário do Paraná 3-0. E à noite eu vi uma parte desse jogo, Juventude e Criciúma empataram sem abertura de contagem. O Náutico, que o amigo aqui pediu pra gente mandar um abraço para as mães torcedoras do Náutico. O Náutico recebe o América Mineiro daqui a pouco, 4 horas. 6:30 tem Avaí e Fortaleza jogando na Ressacada em Florianópolis. 7:30 tem o Novo Horizontino contra o Botafogo de Ribeirão Preto em Novo Horizonte. E só na terça-feira a rodada termina com Londrina e São Bernardo jogando no Estádio do Café em Londrina. Bom, agora vamos chamar André Galvão. Onde estaria André Galvão agora, hein?
15: André Galvão,
11: com a sua indefectível escova de dente.
15: Indefectível?
11: É. André Galvão, você que vai comentar hoje, que você acha... Ó, o Luiz Wagner Vivian, executivo do Remo, falou que Belém está eufórica, hein, com o jogo de hoje, Remo e Palmeiras. O que você acha desse jogo aí, André Galvão?
18: Amigos do Esporte TMC, nesse domingo o Palmeiras defende a liderança do Campeonato Brasileiro diante do Clube do Remo em Belém do Pará. Uma partida, né, um encontro que não acontece há mais de duas décadas, né, desde a Série B do Campeonato Brasileiro de 2003, que foi quando o Palmeiras enfrentou o Remo pela última vez. Claro que os contextos são muito diferentes, né? O Palmeiras da Série B não existe mais, hoje é um time que disputa todos os anos o título brasileiro, e o Remo também volta a jogar a primeira divisão depois de mais de 30 anos. Então, um confronto bacana no Mangueirão, que estará completamente lotado, sempre muito quente, é umidade, e o Palmeiras enfrentará essas dificuldades diante da equipe do Remo. Evidentemente que é o favorito, né? Pela posição que ocupa na tabela, pela posição que o rival ocupa na tabela, no caso o Remo, que está na zona de rebaixamento desde que começou o Brasileirão. O Palmeiras é o favorito e, mais do que isso, precisa vencer nessa luta pelo título brasileiro. Todos os jogos são importantes e essas partidas ainda mais, né? Porque o Palmeiras, por exemplo, disputa o título com o Flamengo e o Flamengo dificilmente vai perder pontos contra equipes que estão na zona de rebaixamento. Então o Palmeiras precisa fazer a sua parte nesse domingo diante do Clube do Remo. O jogo promete, mas as dificuldades também aparecerão para o Verdão. E nós vamos acompanhar tudo ao vivo aqui na TMC a partir das 3 horas da tarde, a nossa transmissão logo após o Esquenta para São Paulo, Clube do Remo e Palmeiras. A bola rola no Mangueirão, em Belém do Pará. Mesmo com os desfalques, mesmo com os jogadores que não estão atuando nas últimas rodadas, o Palmeiras tem totais condições de vencer o Remo e abrir vantagem, ou pelo menos manter a mesma distância para o Flamengo na briga pelo título brasileiro. Eu volto com vocês, meus amigos, nos estúdios da TMC em São Paulo.
11: Valeu, Galvão. Bom, hoje tem Atlético Mineiro e Botafogo lá na Arena MRV em Belo Horizonte. Quem fala desse jogo, da expectativa pra gente, é meu amigo Bruno Torelli, lá no Rio de Janeiro, o Vegeta. Fala, Vegeta!
19: Olha, Calil e ouvinte da TMC, bom domingo pra vocês. E Botafogo tem uma missão difícil aí contra o Atlético Mineiro. São dois times irregulares que estão flertando com a crise o tempo inteiro. O ano de 2026 não inspira esperança para nenhum dos dois lados. E os botafoguenses dessa vez vêm de uma vitória na Sul-Americana contra o Racing, mais uma, né, virou freguês. E o Atlético vem do empate contra o Juventude, que é um time daqueles que a gente só conhece porque é obrigado a acompanhar a primeira fase da Sula, né? Isso aí é uma praga mais pra galera da TMC BH, mas eu acabei sabendo porque fui estudar antes de trazer essa análise. Mas assim, o Botafogo não vai contar com o Vitinho, lateral direito suspenso, com o Júnior Santos, que pertence ao Atlético Mineiro e não vai pagar essa multa para tê-lo em campo, e não deve contar com o Barbosa, o zagueiro também, que está de saída para o Palmeiras. São três desfalques significativos. O Ponte entra na direita, o Bastos entra na zaga, e o Júnior Santos já era uma opção do banco, geralmente utilizada durante as partidas. Então não faz tanta falta assim, não vale o investimento. É freguês histórico o Botafogo, do Atlético fora de casa, desde a época do Mineirão para cá, da Arena RMV, MRV, perdão. E eu acho que, assim, pensar no Botafogo é aquela batalha de jogo a jogo. Não tem jogo que o Botafogo do bloco ali entre quinto e 17º lugar que o Botafogo não possa ganhar, né, ou não possa entrar com esperança. E eu acho que dali para baixo o Botafogo deveria entrar com obrigação, mas é difícil cobrar alguma coisa. Então eles estão equilibrados ali no meio da tabela, e o Botafogo é um time instável, né, com dificuldades, mas como visitante não é o pior do mundo. Chegou a ter o melhor ataque, o pior ataque do campeonato, que é bizarro, e é a certeza de gols, né? O Atlético também tem um time que faz muitos gols e sofre muitos gols. No Brasileiro veio de uma boa vitória contra o Cruzeiro, mas não inspira confiança, já está sem o Hulk, né, que era a grande referência. Talvez os botafoguenses possam tentar explorar essa ausência. O Leão, que o Alan Franco não vão estar em campo, de última hora, já tinha o desfalque do Vitor Hugo, por exemplo, que é um bom meio campista, inclusive criado aqui no Rio de Janeiro, no Flamengo, e tem sido um dos melhores do Galo. É um jogo acessível, mas muito difícil para o Botafogo. É isso. Grande abraço, Calil, e amigos da TMC.
11: Boa, Vegeta, então. E ele falou do Vitor Hugo, meio campo, que foi formado no Flamengo e jogou no Santos. Sim. No ano passado.
15: E saiu do Santos, porque o São Paulo tinha pedido ele para o Santos, aí depois foi para o Atlético Mineiro, o São Paulo, ele pediu ele para o Atlético Mineiro, o Santos tinha interesse no Rony, e aí teve toda essa... O Gabriel Menino, na verdade, né?
11: É, e o Santos acabou se dando mal. É. E aí, Fará?
15: Ô, Calil, eu quero que você comente. O que, que você espera de Corinthians e São Paulo? Um Corinthians na zona do rebaixamento, tá? E olha que o Diniz não, ele não faz um mau trabalho nesse início de Corinthians. E um São Paulo que vem de uma sequência de empates também, Roger Machado sempre muito questionado. O que, que dá pra esperar na Neoquímica Arena e você estará lá com o Éder Luiz pela TMC São Paulo, Calil?
11: Jogo nervoso, né? O São Paulo, embora esteja bem melhor classificado do que o Corinthians, também não está lá num clima muito favorável, a torcida está insatisfeita com o trabalho do Roger Machado, e o Corinthians, que está muito bem na Libertadores, não consegue uma sequência no Campeonato Brasileiro, está na zona de rebaixamento, perdeu para o Mirassol domingo passado. Eu entendo que o Corinthians, embora esteja na classificação abaixo de São Paulo, é o favorito, porque o Corinthians, na sua casa, é muito forte, tem um time mais qualificado do que o São Paulo, jogador por jogador. Nós fizemos aqui outro dia aquele confronto, se eu não me engano, deu 9-2 pro Corinthians, né? Goleiro, por exemplo, Hugo Souza, Mateuzinho, Gabriel Paulista, Gustavo Henrique e Matheus Bidu, todos são melhores que os do São Paulo. E por aí vai Ranieri, Garro, Yuri Alberto e etc. Então, eu acredito que o Corinthians seja favorito. Agora, a esperança do São Paulo é o Roger Machado. O Roger Machado é um bom técnico, a torcida não gosta dele, mas ele é um bom treinador e ele pode armar alguma surpresa aí para dificultar as ações do Corinthians. Então, eu acho que o São Paulo aposta na tática e o Corinthians aposta na qualidade melhor dos seus jogadores.
15: No que você apostaria como tática para o São Paulo para surpreender?
11: Ah, tem que fechar os espaços, né? Não deixar o Garro, por exemplo, ter a liberdade que normalmente tem para organizar o jogo, não deixar o espaço para o Yuri Alberto. Yuri Alberto é um centroavante, Fabiano, você conhece ele?
15: Sim.
11: Que precisa de espaço. O Yuri Alberto, quando o Corinthians pressiona, ele fica dentro da área, é um jogador limitado. Agora, quando ele tem o espaço, quando ele chuta a bola e sai correndo atrás, ninguém pega mais. Então, acho que o São Paulo não pode permitir esse espaço ao Yuri Alberto, não pode permitir a liberdade ao Bidon e ao Garro para criarem a jogada. Se o São Paulo conseguir marcar ali e tirar essas qualidades do Corinthians, no contra-ataque com o Arthur, que está jogando bem, de repente uma bola para o Calleri, para o próprio Luciano, dá para o São Paulo ganhar. Agora, o favorito é o Corinthians, na minha opinião.
15: O que você vem achando do Corinthians com o Diniz? Agora, começando a construir as jogadas desde o início, desde o campo de defesa, que é uma característica do Diniz.
11: O que eu acho é o seguinte, aqui no Brasil existe o imediatismo, né? Então, o Corinthians ganhou do Peñarol aqui em São Paulo pela Libertadores e eu disse na época que o Corinthians tinha ganho do pior time da história do Peñarol. Nossa, acabaram comigo, dizendo que eu estava querendo desvalorizar a vitória do Corinthians. Não tem nada a ver, simplesmente é uma verdade. Esse é o pior time da história do Peñarol, que é o lanterna do seu grupo na Libertadores. Então, aquele dia, os corintianos mais empolgados falaram que foi um recital, que foi uma orquestra sinfônica, porque ganhou do pior time do Peñarol. E depois foram ao desespero porque perderam do Mirassol. Não é nem um momento de orquestra sinfônica, mas também não é um momento de desespero porque perdeu do Mirassol. O Corinthians está se acertando. O Diniz tem 10 jogos, é muito pouco, né? Os caras querem tudo para ontem. Então, o Diniz está implantando a filosofia, ele não teve o Memphis ainda. O Diniz nunca dirigiu o Memphis.
15: Exato.
11: E o Memphis vai voltar, não é hoje. Hoje ainda, como o Marco Bella já informou, o Memphis não volta. Mas enfim, então há de se ter uma certa calma. Vai ter a janela agora no meio do ano, que o Diniz poderá indicar alguns jogadores. Pode perder jogadores também. Sabe, as pessoas precisam ir com calma. Acho que o Diniz está tentando encontrar, né, uma maneira de montar o time do Corinthians. Agora ele efetivou o Lingard como titular no lugar do Memphis. Então, aos poucos, ele está colocando o jeito dele. Mas as pessoas querem tudo para ontem.
15: É, eu tenho minhas dúvidas se o Memphis volta, minhas dúvidas se ele volta antes da Copa do Mundo, viu?
11: Pois é.
15: Não, assim, obviamente.
11: Não, se tiver e aí se ele jogar, volta ao Corinthians, né? Porque depois da Copa do Mundo ele pode não voltar mais, acaba o contrato. Mas é isso.
15: E no mesmo horário do clássico tem Santos e Bragantino. Quem vai falar sobre esse jogo?
11: Ai, ai, ai, você chama, que eu tô com medo do que ele vai falar.
15: Tudo que ele falar, a gente entende o contrário, que vai acontecer tudo o contrário. Fala aí, Ricardo Melo!
20: Fala, José Calil e Fabiano Fará, meus amigos do Esporte TMC, hoje pela 15ª rodada do Campeonato Brasileiro, o Santos recebe o Bragantino na Vila Belmiro, a partir das 18h30, pelo horário de Brasília. E tem uma coisa, hein? Os Santos só pensa naquilo, afinal de contas, vai ocupando aí a 16ª colocação com 15 pontos em 14 partidas, tem apenas 3 vitórias, se formos considerar só o Campeonato Brasileiro, quer dizer, uma campanha pífia da equipe de Urbano Caldeira. Então o Santos está aí brigando para não ser rebaixado em mais um ano. Eu acho que o problema já é espiritual, porque já troca de treinador, já trocou, já passou o Caixinha, já passou também o Voivoda, o próprio Kleber Xavier, e o Cuca também não está dando jeito na equipe de Urbano Caldeira. A equipe da Vila está aí saindo, entrando a toda rodada na zona do rebaixamento e vai encarar o Massa Bruto, o Bragantino, que pela Sul-Americana vem com moral, hein? Acabou goleando o Blooming lá da Bolívia por 6-0 e, se tratando de Campeonato Brasileiro, venceu a última partida, a Chapecoense, de virada por 2-1. Há 3 jogos o Bragantino não sabe o que é perder para a equipe do Santos. No ano passado, pelo Brasileirão, venceu na Vila Belmiro a equipe do Bragantino 2-1. No jogo da volta, jogando na terra da linguiça, o jogo terminou empatado por 2-2. E esse ano, pelo Paulistão, as equipes não passaram de 0-0. Portanto, tem um mini tabu aí para o Santos quebrar diante da equipe do Bragantino. Jogaço de bola que a TMC vai transmitir com exclusividade pelo YouTube. Estarei nesta ao lado do Fabiano Fará. Santos e Bragantino, 15ª rodada do Campeonato Brasileiro. Hoje, mais tarde, ou seja, daqui a pouquinho, pelo Brasileirão. Se liguem lá no YouTube. Tá falado, José Calil, grande Fabiano Fará. Um abraço pra vocês e pra galera ligada nesse gostoso Esporte TMC.
11: É nóis, Ricardo Melo.
15: Pode deixar que eu controlo ele, viu, Calil?
11: O Luiz Santista do Jaçanã tá dizendo: ajuda nós sem pescoço. Vê se dá sorte aí.
15: Ainda sobre o Santos aqui, Calil, ó.
11: Pois não, manda.
15: No YouTube, Fará. O Sandro Cardoso coloca: Calil, o presidente do Santos é um empresário bem sucedido, mas como presidente deixa muito a desejar. Quais seriam os motivos?
11: Esse mandato do presidente não está legal mesmo. Ele sabe disso, né? Eu acho assim, se você analisar o primeiro mandato do Marcelo Teixeira no Santos, foi em 92.
15: Sim.
11: Depois veio aquele dos anos 2000, quando ele montou um time...
15: Até 2009.
11: Ele montou um time com muitos jogadores caros que não deu resultado. Depois a molecada ganhou o Campeonato Brasileiro 2 vezes. Depois acabou entrando em declínio e perdeu
15: a eleição. Paulista, 2006, 2007,
11: E depois perdeu a eleição pro Luiz Álvaro, isso, né? E agora o Marcelo Teixeira voltou. Assim, esse é o pior mandato de todos que ele fez. Eu acho que ele tentou durante um tempo, eu tava falando para você aqui fora do ar, forçar um pouco a barra pro Marcelinho, né, o filho dele, ser o sucessor da terceira geração, porque o Milton Teixeira foi um grande presidente do Santos, o pai dele.
15: Campeão paulista em 84,
11: Por um momento muito difícil, sim, da história do clube, né, o doutor Milton Teixeira foi um excelente presidente.
15: Ele era diretor do Santos na primeira geração Meninos da Vila, em 78,
11: era,
15: né?
14: com o presidente Rubens Quintas.
15: Isso.
14: Rubens Quintas Ovalle. Então, e aí agora o Marcelo Teixeira está no seu pior momento como presidente. Ele não pode andar em Santos, ele não pode andar na universidade dele, né? Você viu outro dia? Tentaram, foram para cima dele dentro da universidade dele.
15: Foram cobrar.
14: Então, assim, cara, eu infelizmente, assim... esse mandato do Marcelo Teixeira está muito ruim, acho muito difícil que ele se reeleja ou que indique um candidato no final do ano. Agora, o mais triste é que não tem ninguém, porque os candidatos que estão aparecendo nesse momento aí, a gente recebe por redes sociais, são terríveis também, totalmente despreparados. Então o futuro do Santos é bem difícil, viu? É um futuro bem nebuloso, infelizmente. Um abraço ao Celso do Jardim Sabará. Ele falou que está trabalhando e que está nos ouvindo. Obrigado, viu, Celso?
15: Bom trabalho aí, Celso.
14: Tem mais mensagens aí? Porque nós precisamos chamar Leandro Boldaquian para falar de Fórmula 1.
15: Sim.
14: Aí, ó, Fórmula 1. Mas antes, vê se tem alguma mensagem aí. Tem um abraço. Edno. Ó, aqui o Eduardo Patrício também está nos ouvindo, Fabiano.
15: Ó, o Edno dá feliz dia das mães para todas as mães palmeirenses. Avante palestra e coloca... Acredita na vitória do Palmeiras hoje. Deixa eu ver mais um aqui. Um falando, a Patrícia Lopes falando sobre a entrevista do Luiz Henrique. Aí, se não concordarem em levar o Neymar, né? Patético, tipo. Todo jogador ele tem medo de falar? Ah, não, eu não levaria o Neymar, ô Calil. Quando perguntado...
14: Não, eu acho que os jogadores falam porque eles levariam mesmo o Neymar. Porque o Neymar é um grande jogador. E os jogadores de futebol, eles jogaram... Você vê, hoje o Romário deu outra declaração. Ó, Romário, Ricardo Rocha, Dunga, Cafu, Bebeto, Mauro Silva, todos levariam o Neymar.

0: gente puder falar, porque realmente vai ser um dia, daqui uma semana, de muita expectativa. Aliás, semana que vem, eu nem sei se tem Sport TMC, viu? Porque tem
1: Santos, da manhã, né?
0: Santos e Coritiba.
1: É, mas pode ter pra rede, né? Não tem?
0: Ah, não.
1: Já veio aqui rapidamente.
0: Bom, não tem problema, mas durante a semana, nas programações da TMC, nós vamos falar. Você viu como o Paulinho é bravo?
1: É.
0: Bem que o Ben já falou, que ele falou, não tem! Tá bom, não tem, já tô sabendo. Mas olha, antes do intervalo, vamos falar de Fórmula 1,
1: bora,
0: então?
1: Bora, Fórmula, acelera!
0: Vamos lá, Leandro Bondacchian! E a Fórmula 1, Leandro?
2: Fala, meus amigos do Esporte TMC. Vamos falar de Fórmula 1 acelerando na TMC, porque ainda as discussões da Fórmula 1 continuam, né? Após o GP, né, de Miami, a gente teve novamente uma boa evolução dos carros, né? Os pilotos ficaram até mais satisfeitos por conta dessas boas aparições, né? Uma corrida que foi sem muitos problemas e também foi informado pela FIA que a partir de 2027, né, no ano que vem, os motores deixarão de ser 50% elétrico e 50% a combustão e passam a ser 60% a combustão, né, e 40% elétrico, uma mudança para diminuir o impacto das baterias, que é nesse momento o grande empecilho para as equipes, que poderão ainda dentro deste ano, a Honda, por exemplo, que está muito abaixo dos outros motores, ela vai ter 8 atualizações, pode até de repente fazer um novo motor, né, por tudo que tem acontecido e por estar muito abaixo, de acordo com os parâmetros, as equipes que têm um motor pior nesse momento terão mais atualizações para tentar equiparar um pouco mais essa questão no grid da Fórmula 1. Então vamos acompanhar, né? A FIA ainda inquieta juntamente com as equipes trabalhando na melhoria dos carros, na melhoria das unidades de potência, pensando numa melhor competição e numa facilidade, né, um pouco maior para as equipes lidarem com esses motores, certamente pensando na temporada já do ano que vem, em 2027.
1: Meio-dia e 21. Aí o Leandro Bondacchian com Fórmula 1. Mais uma pausa aqui no Esporte TMC e voltamos já. Segura aí.
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1: 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Meio-dia, 26 minutos, vamos com o giro final do nosso Esporte TMC deste domingo. Falando dos principais jogos do Campeonato Brasileiro, vamos começar com o Fluminense. Ontem tropeçou em casa. Yuri Duque, o pai da bola.
6: Calil, tô de volta para trazer duas informações. A primeira é que o meia Matheus Martinelli já está quase recuperado da lesão de grau 2 que teve na coxa. O jogador se recuperou mais rápido do que o departamento médico imaginava e deve entrar em campo entre os titulares no duelo contra o São Paulo no dia 16 de maio no Maracanã. Mudando um pouco de assunto, vamos falar do atacante Hulk, que tem a sua despedida marcada para hoje no duelo envolvendo Atlético Mineiro e Botafogo na Arena MRV. O jogador não entra em campo, mas participa de uma festa perante ao torcedor do Galo. Hulk é aguardado amanhã no CT Carlos Castilho para realizar exames e assinar com o Fluminense. O atacante John Kennedy falou do entusiasmo e da expectativa de atuar com o novo camisa 7 do Fusão. Vamos ouvir.
7: Cara, o Hulk com certeza vai ajudar, a gente, quando ele chegar a gente vai abraçar ele, obviamente, esse grupo aqui tem essa característica de ser um grupo muito junto, uma família, e eu sei que ele vai chegar, independente se ele for jogar só ou se a gente fizer uma dupla, vai ser importante para o Fluminense e a gente vai fazer de tudo para ajudar o Fluminense.
6: Vale ressaltar que o Hulk só pode estrear com a camisa do Fluminense depois da Copa do Mundo. Valeu, Calil!
1: Valeu, valeu, valeu, Yuri Duque. Agora vamos a Belo Horizonte, voltando a BH com Marcos Botelho e as informações do Cruzeiro. Botelho.
8: Muito bem, meus amigos, de volta. E como informado anteriormente, o Cruzeiro está retornando agora para Belo Horizonte. O foco agora passa a ser Copa do Brasil. Terça-feira, hein? Próximo dia 12, 9:30 da noite, tem duelo contra o Goiás, o jogo da volta da quinta fase da milionária competição do futebol brasileiro. E tá tudo igual, hein? Tá tudo em aberto. O primeiro jogo em Goiânia, no estádio Serra Dourada, ficou 2-2. E terça-feira no Mineirão, uma vitória simples classifica o Cruzeiro. Derrota, evidentemente, significa eliminação. O Cruzeiro que quer o apoio do torcedor. Porém, a procura por ingressos está baixa. O Cruzeiro querendo ali algo próximo a 30 mil torcedores presentes. Ingressos variando de R$ 35,00 para o sócio do futebol a R$ 180,00 para o público em geral, a partir de R$ 50,00 a R$ 220,00. Mas o Cruzeiro que volta a trabalhar amanhã na Toca da Raposa 2, Cruzeiro que dormiu em Salvador como informado, Matheus Henrique passou sob observação, e o Cruzeiro amanhã, atividade única na Toca da Raposa 2 para este duelo contra a equipe do Goiás. Sobre o lateral direito, William, que sequer foi para o jogo contra o Bahia. Não estava entre os relacionados. Foi liberado pelo Cruzeiro, está em Porto Alegre, acompanhando uma situação delicada. O filho do jogador está no CTI. Situação muito delicada do lateral direito, William. Por isso, não foi relacionado para o duelo contra o Bahia. E a tendência é que também não fique entre os relacionados para o jogo contra o Goiás, meus amigos. Situação muito chata, vivendo o lateral direito, William, do Cruzeiro. Mas é isso, volto em outra oportunidade com mais informações do Cruzeiro para todos vocês e para quem nos acompanha. Até a próxima, aquele abraço.
1: É, Botelho, o Botelho falou um negócio aí, fará muito importante. Ontem o William, lateral direito do Cruzeiro, não jogou. E muita gente ficou falando bobagem a respeito. Uhum. E a verdade é que o filho do William está numa situação muito difícil no hospital e a gente deseja que recuperação pro menino. Por isso o William não jogou, ele não tem condição psicológica nenhuma. Imagine você que está nos ouvindo aí, seu filho numa situação dessas. Então a gente lamenta que muita gente tenha falado bobagem nas redes sociais, como sempre, e envia daqui o nosso abraço, o nosso voto de recuperação pro filho do William. Antes de eu chamar o Gustavo Soler, quero abraçar o Edmundo Lima Filho. Edmundo Lima Filho, que foi árbitro, ele sempre nos ouve aqui. Um abraço, Edmundo, para você, para sua esposa que é mãe, para toda a família. E também o doutor João Paulo e o doutor, aliás, o doutor João, meu amigo, com os filhos dele, João Paulo e João Gabriel, lá em Barueri, também nos ouvindo. O doutor João com o João Paulo e o João Gabriel. Todo mundo ouvindo a TMC. E agora quem vai falar, Fabiano Fará?
9: Agora é Gustavo Soler, que chega com informações do Palmeiras. Fala, Soler.
10: Vamos juntos falar mais sobre o time do Palmeiras, porque Calil e Fará, na última sexta-feira, o Palmeiras inaugurou o seu Centro de Excelência do Futebol Feminino na cidade de Vinhedo. Cerca de 23 milhões de reais foram investidos nesta obra para oferecer ao time profissional e de categoria de base e feminino do Verdão a mesma estrutura de academia, departamento médico, de núcleo de saúde e performance que hoje existe dentro da Academia de Futebol da Barra Funda. Desta forma, o time do Palmeiras, que desde que refundou a sua modalidade feminina, seguirá trabalhando na cidade de Vinhedo e continuará jogando na Arena Barueri e de vez em quando conseguirá também jogar no próprio Allianz Parque. Agora o foco do Palmeiras é encontrar uma parceria em alguma cidade metropolitana aqui de São Paulo para formar a nova Academia de Futebol 2, ou seja, o centro de treinamentos das categorias de base. O Palmeiras quer investir mais de 100 milhões de reais neste projeto. Falando de campo e bola, às 4 horas da tarde, o Verdão encara o Remo no Mangueirão, com todos os ingressos do setor visitante já esgotados. Uma provável escalação de Carlos Miguel, Giai, Gustavo Gomes, Murilo e Jefté na vaga do lesionado Arthur. Meio de campo de Marlon Freitas, Andreas Pereira, Alan e John Arias. No ataque, Flaco Lopes e Ramon Sosa.
1: Nós estamos falando de comida aqui, eu e o Fabiano Fará, que ele não sabe onde ele vai almoçar hoje. Eu tava dando umas dicas aqui pra ele. Vamos lá, e agora, Fará?
9: Agora vamos a BH, vamos voltar a BH com a Giovana Oliveira, informações do Atlético Mineiro, Giovana.
11: Fala, meus amigos, bora dar continuidade aqui na TMC sobre o Atlético, porque hoje teremos, além do confronto entre Galo e Botafogo pela 15ª rodada do Campeonato Brasileiro, a despedida do Hulk. Pois é, após ter sido sacramentado a saída do atacante do Galo, que agora vai para o Fluminense até o fim de 2027, hoje, então, teremos a despedida não com o manto atleticano, né, porque ele não pode mais atuar com a camisa alvinegra, mas sim a despedida da massa alvinegra, da massa atleticana na Arena MRV. A partir das 3 horas da tarde, teremos no estádio atleticano várias homenagens a um dos maiores ídolos do Galo, ele que conquistou Copa do Brasil, Campeonato Brasileiro, Supercopa do Brasil, entre outros vários títulos mineiros. Hoje, então, teremos a despedida do Hulk com a camisa atleticana. Então, teremos várias homenagens no estádio alvinegro. Já tivemos aí mais de 26 mil torcedores adquirindo ingresso, então, para a despedida de um dos maiores ídolos. Vale lembrar, meus caros, que neste ano, se o Fluminense enfrentar o Galo aqui na Arena MRV, Hulk não poderá jogar diante da equipe atleticana. Então, assim, esta então, é uma das últimas oportunidades que o torcedor atleticano vai ter para se despedir de um dos maiores ídolos com a camisa do Galo.
1: É isso aí, agora vamos, antes do intervalo, dá tempo da gente chamar ainda o Botafogo com Rodrigo Brandão. Diz aí, Brandão.
12: Calil, de 2024 para cá, sempre que aconteceu um encontro entre Botafogo e Atlético Mineiro, independente da fase, o torcedor do Botafogo sempre remeteu à maior glória da história do clube, a Libertadores da América conquistada sobre o próprio Atlético Mineiro no ano de 2024. Dos autores dos gols daquela vitória por 3-1, somente o Alex Telles é quem estará em campo hoje. Aliás, o lateral, que é um dos líderes do atual elenco, vive um momento especial. Já são 5 gols e 4 assistências em 24 jogos na atual temporada. E mesmo aos 33 anos, ele ainda alimenta esperanças de ser lembrado pelo técnico Carlo Ancelotti para disputar mais uma Copa do Mundo. Lembrando que em 2022 ele estava no grupo que foi ao Catar, mas acabou sendo cortado devido a uma lesão no joelho. Na quarta-feira, o técnico Carlo Ancelotti esteve presente no estádio Nilton Santos para acompanhar a partida entre Botafogo e Racing pela Sul-Americana e acompanhou a boa atuação do Alex Telles. O Alexandro, o Douglas Santos e o Caio Henrique ainda estão na frente na lista de prioridades do Carlo Ancelotti, mas o Telles ainda alimenta uma certa expectativa pelo fato dele já ter passagens pela seleção e também pelo atual momento. Mesmo aos 33 anos, o lateral esquerdo do Fogão ainda vê essa oportunidade como um sonho e um objetivo na carreira. Valeu, Calil.
1: É, Brandão, vamos ver. Aliás, teremos então hoje a despedida do Hulk, né? Lembrando que ele não pode... Muita gente perguntando, ah, mas o Hulk já foi contratado pelo Fluminense. Sim, ele foi contratado pelo Fluminense, mas ele só pode jogar quando abrir a janela. Porque o Hulk tinha contrato com o Atlético Mineiro. O contrato foi rompido. Se o Hulk estivesse sem contrato, ele poderia jogar agora, mas ele não pode. Ele estava com contrato, então o contrato foi rompido, ele começa... Hoje ele se despede do Galo, amanhã ele começa a treinar no Fluminense, mas jogar só depois da Copa do Mundo, quando abrir a janela.
9: Tem dois superchats aqui, Calil.
1: É mesmo? É. Manda ver, então.
9: Eu chamo de Calil Chat.
1: Que ó, é isso?
9: O AI420, obrigado pela colaboração. Calil, se o Neymar estivesse no Flamengo, os críticos que são contra a convocação do Neymar mudariam de opinião?
1: É uma pergunta muito difícil, porque... Existe uma predileção da mídia pelo Flamengo, eu entendo a pergunta do nosso ouvinte, mas também existe uma perseguição ao Neymar, então eu não sei o que poderia prevalecer nesse caso. Como o Santos também é perseguido, então a perseguição ao Neymar é total. Se ele estivesse no Flamengo, talvez houvesse um pouco mais de boa vontade, mas como existe a perseguição ao Neymar, que também tem razões político-ideológicas, tem também, não é só isso, mas tem. Você vê, esses dias começaram a atacar o Neymar porque ele estava comendo marmitex. É. Agora, se ele estivesse comendo salmão, faisão, caviar, aí iam atacar porque ele estava comendo caviar. Então é duro, cara. É complicado, então o Neymar ele tem que conviver com isso. Eu imagino a caber, claro que o Neymar é um homem rico, um homem realizado, um homem que já constituiu sua família. Agora, quando o Neymar vai para campo, eu imagino como deve ser a cabeça dele, porque tudo em cima dele, ele não pode errar, ele não pode reclamar com o juiz, ele não pode, sabe... Então é uma situação...
9: Com o Neymar é diferente.
1: Muito complicada. Vamos aguardar, falta uma semana para a convocação. Semana que vem nós não teremos, o Paulo Vitor me lembrou aqui, o Sport TMC, porque tem jogo Santos e Coritiba nesse horário. Mas, nós teremos na segunda-feira, no dia da convocação, eu já até comprei um colchonete. Boa, aqui. Eu vi. Pra gente dormir aqui de sábado, de domingo pra segunda, porque segunda nós vamos ficar o dia inteiro falando da convocação, vamos ter cobertura no local, vai ser uma cobertura, já o pontapé inicial, né, da cobertura da TMC na Copa do Mundo, que vai ser sensacional, e segunda-feira já vai ser uma amostra disso, a gente vai ter repórter lá no local da convocação, vamos ter vários comentaristas aqui debatendo antes, durante e depois, né? Porque antes é expectativa. Neymar vai, Neymar não vai, esse vai, quem serão os goleiros, os laterais, os atacantes. Bom, a discussão anterior é sobre expectativa. Aí tem a convocação e depois, pós-convocação, a discussão dos convocados. Análise. Quem foi convocado, o que poderão fazer, se esse não jogar, vai entrar aquele, qual será o time titular. Então, realmente, é segunda-feira que vem, vai ser um marco aqui na história recente, né, da TMC, que vai fazer a sua primeira Copa do Mundo com esse nome TMC, Transamérica, agora é TMC, quem escutar sabe. E segunda-feira que vem, então, um dia especial, você pode arrumar seu colchonete também, Fabiano Farás. Vamos colocar vários colchonetes um do lado do outro. Sim. Aqui. Pra gente, apesar que você tem residência próxima aqui, né, Fará? Você, o Éder Luiz, não precisam do colchonete, porque vocês abrem a porta, já saem aqui, antes de escovar o dente, já saem aqui na Transamérica, na TMC. Mas é isso, gente, semana que vem, espetacular a nossa cobertura. Vamos
9: tem
1: fazer...
9: Tem mais superchat aqui do
1: Manda
9: mesmo.
1: Manda um, então, pra gente
9: do
1: depois
9: I420.
1: Chamar o intervalo pra falar aqui do clássico Corinthians e São Paulo.
9: Obrigado, Ai, pela segunda colaboração. Cali, você está sabendo do Movimento Santista, que tem um projeto para tornar o Santos o maior clube do mundo até 2052? Ele fala que tem uma reunião marcada pro dia 12 de maio.
1: Eu
9: desconheço, tá?
1: Eu tenho muitas resistências em relação às redes sociais. Porque eu não voto na política partidária, eu não voto em candidato que só faz campanha na rede social. Eu respeito, nós estamos numa democracia, cada um vota em quem quiser e assuma as consequências do seu voto. E no Santos é a mesma coisa. Já há vários candidatos fazendo campanha por rede social. Sabe, cara, que ninguém conhece e o cara vira influencer e quer ser presidente do clube? Eu não voto nesse tipo de candidato, entendeu? Nem na política partidária e nem no Santos Futebol Clube. Agora, aí é uma opção de cada um, né? Eu tô falando o que eu vou fazer, cada um. Eu prefiro, ainda que eu corra o risco de votar num cara que faça uma má gestão, eu prefiro votar em alguém conhecido, que tenha história. Entendi. No clube. Entende? Não cara que... Tem uns caras fazendo campanha aqui na rede social que eu nunca ouvi falar. Pô, eu tenho 50 anos dentro do Santos, nunca escutei falar do cara, agora o cara quer ser presidente? Então vamos com calma. Bom, vamos fazer um intervalo, o último intervalo do Esporte TMC. Na volta a gente faz a reta final com o clássico Corinthians e São Paulo, com o Flamengo também, informações do Mengão, o próprio Santos. Tudo isso aqui, agora 19 para uma, horário de Brasília.
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1: 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Viu aí o Benja falando da Copa do Mundo?
29: Ouvi.
1: Cobertura total aqui na TMC. Estaremos lá na região de Nova York, depois vamos acompanhar a seleção brasileira, né? Que o primeiro jogo é no MetLife, onde será a final da Copa do Mundo.
29: Dia 11, né, Calil?
1: Estivemos lá o ano passado no Mundial de Clubes, é um estádio belíssimo. 13. A Copa começa
29: dia 11.
1: A Copa começa dia 11 e o Brasil dia 13.
29: Boa.
1: Depois nós iremos a Filadélfia, que é uma hora de carro, uma hora e pouco de carro. De onde estaremos até a Filadélfia.
29: Dessa vez o Willy Colono vai conseguir subir as escadarias de Rock Balboa?
1: Ele subiu outra vez. Ele subiu empurrado, mas subiu. É. Até eu subi, correndo ainda.
29: Que é isso, cara.
1: Foi uma... Estávamos motivados. Eu espero que esse ano não vamos passear em outro lugar, né? Que lá já deu. E depois estaremos em Miami no terceiro jogo contra a Escócia. Primeiro jogo contra Marrocos no MetLife Stadium. Segundo jogo na Filadélfia contra o Haiti. Aí eu não aceito menos de 4-0, né? O Brasil tem que ganhar o segundo jogo. E o terceiro jogo em Miami contra a Escócia, depois vai depender. Se o Brasil passar em primeiro lugar, será um caminho até o final. Se passar em segundo, será outro caminho. E se passar em terceiro, que existe essa possibilidade, será um outro caminho. Então, é... Pois é, o Paulinho falou que se passar em primeiro, é Houston no Texas, vixe, aí vai estar calor.
29: E Monte, ou se passar em segundo, Monterrey
1: no México, é. Muito bem, aí nós
29: melhor
1: vamos
29: pra Houston,
1: comer
29: com
1: guacamole. Muito bem, agora 12:48, vamos falar do Corinthians, que joga hoje em casa no Clássico. Contra o São Paulo, Marco Belo.
30: José Calil, Fabiano, Fará, pessoal deste Esporte TMC, o presidente Osmar Stable confirmou ontem o atraso de salários para os atletas e também para a comissão técnica do Corinthians. Os funcionários do clube foram pagos normalmente. Os salários dos atletas e da comissão técnica seriam pagos no quinto dia útil desse mês de maio, ou seja, a última quinta-feira, e não foram pagos até então. O presidente Osmar Stabile, em entrevista ontem em um evento na capital paulista, disse que a previsão é que o pagamento aconteça amanhã ou no máximo terça-feira, mas que há muita dificuldade do Corinthians conseguir dinheiro para honrar seus compromissos. Lembrando que nesta semana o Corinthians foi condenado pelo CAS, a Corte Arbitral do Esporte, a pagar 6 milhões de reais ao Midtjylland da Dinamarca pelo descumprimento de um acordo que foi firmado pelo ex-presidente Augusto Melo na época da contratação do volante Charles no segundo semestre de 2024. Caso o Corinthians não pague estes 6 milhões até a semana que vem, pode sofrer outro transfer ban da FIFA. Lembrando que o Corinthians também ainda não pagou o Tajeres, da Argentina, pela contratação do meia Rodrigo Garro. A dívida gira na casa dos 42 milhões de reais. Kalil e Fará e amigos do Esporte TMC.
1: Que noticiário funesto do Corinthians, hein? É só dívida e não é só o Corinthians também, infelizmente. Fará, antes de você chamar o Kaique Silva, rapidinho.
29: Sim.
1: Premier League, 3 jogos encerrados, empatou tudo, hein? Burnley e Aston Villa 2x2, Crystal Palace e Everton 2x2, Nottingham Forest e Newcastle 1x1. Estamos com 20 minutos de jogo, West Ham e Arsenal, jogo decisivo, o Arsenal precisa da vitória. 0x0.
29: Na Itália, lista da Liga dos Campeões, o Arsenal.
1: Exatamente. E também pode ser campeão da Premier League. Na Itália, já temos a Inter do Luiz Henrique, que falou conosco como campeã. Mas já tivemos hoje Verona 0, Como 1. Grande campanha do Como. Cremonese 3, Pisa 0. Fiorentina e Genoa 0x0. Daqui a pouco tem Parma e Roma, Milan e Atalanta. Na Espanha, temos a decisão hoje, né? Já tivemos Mallorca e Vila Real 1x1. Estamos com o Atlético de Bilbao 0, Valência 1 no finzinho. Já já tem Real Oviedo e Retafe. Mas claro, né, o jogo mais importante hoje é o clássico Barcelona e Real Madrid. O Barcelona pode ser campeão com um ponto, se empatar. E o Real Madrid teve essa semana tumultuada, né, da briga do Valverde com o Tchouaméni, ambos multados em 500 mil euros. E você sabe, Fará, eu não sabia não. Se o Barcelona for campeão hoje contra o Real Madrid, será a primeira vez que o Barcelona será campeão num confronto contra o Real Madrid.
29: Não, porque é o clássico.
1: É, ele é campeão com, lá no pontos corridos, né? Num jogo contra o Real Madrid.
29: Um jogo decisivo é o clássico.
1: Será a primeira vez. Bom, vamos correr aqui?
29: Vamos.
1: Senão não vai dar tempo. O que que temos aí agora, Fará?
29: O São Paulo, que pega o Corinthians hoje na Neoquímica Arena, 18h30. Kaique Silvio, São Paulo, Kaique.
0: Voltando, meus amigos do Esporte TMC, com mais do São Paulo. Tricolor que enfrenta hoje o rival Corinthians, clássico majestoso na Neoquímica Arena, e para esse jogo só a vitória interessa. 3 pontos que seriam importantes para o São Paulo se manter na parte de cima da tabela dentro do G4, mas também para afastar qualquer resquício de pressão que possa existir sob o comando técnico de Roger Machado, que para o jogo de hoje não pode contar com 8 jogadores, 7 deles entregues ao departamento médico, mais o lateral direito Mike, que foi afastado nesta semana depois de alguns atos comportamentais que o São Paulo considera inadequado, e também pelo mau desempenho muito abaixo física e tecnicamente nos últimos treinamentos. Por conta disso, ele não está à disposição do técnico Roger Machado, faz treinamentos a partir de agora, separado do grupo de trabalho no CT da Barra Funda. Um provável São Paulo, portanto, que tem problemas principalmente no lado direito da sua defesa, não pode contar com Rafael Tolói, não pode contar com Alan Franco e também não com Lucas Ramon. Então, um provável São Paulo tem Rafael no gol, Cedric Soares na lateral direita, provável dupla de zaga de Dória e Sabino, e na esquerda sempre a disputa entre Enzo Dias e Wendel. Meio campo que deve ser formado por Bobadilha, Danielzinho, Cauli e também Luciano um pouco mais à frente, ao lado de Arthur e Caleri. A única dúvida do meio para frente do São Paulo é se o Cauli será mantido como titular para poder povoar um pouco mais o meio campo ou se o Ferreirinha ganha essa vaga. A tendência é que não, mas os dois jogadores atuaram no meio de semana diante do O'Higgins, então fica a dúvida quem está mais pronto fisicamente para essa partida de logo mais, que é claro, você confere com a total cobertura da equipe TMC.
1: Valeu, Kaique. Ô, Fará, antes de você falar do Santos, agradecer o Efigênio Filho, nosso
29: grande
1: ouvinte.
29: Grande Efigênio.
1: Ele mandou aqui a turma do Manda-Chuva, do desenho, com os respectivos correspondentes na equipe da Transamérica. É. Éder Luiz é o Manda-Chuva. É. Kaique Silva, o Batatinha.
29: Sim, sim, sim.
1: Ivan Drago é o Chuchu. Segundo ele aqui, Marco Belo é o Guarda Belo, aí por uma razão de nome, né? O Ricardo Melo é o Espeto, o Gavião é o Gênio e você é o Bacana, Fabiano Fará o Bacana. Agradecer
29: manda pra mim depois
1: ao aí, Efigênio, que ele me deixou fora dessa. Vou mandar aqui no Twitter pra você.
29: Boa.
1: Vamos lá, agora falando do Santos, que joga hoje, Fará. O Santos precisa desesperadamente da vitória, mas não sei não se ganha, hein?
29: É, mas a diretoria tá preocupada com outras coisas. Confirmou que durante a Copa do Mundo o Santos fará uma excursão a Portugal, ficará 12 dias por lá. A diretoria, recebeu de uma fonte aqui, diz que não deve mais nada em Série T e também de premiações, mas confirma uma dívida de 2 meses de direitos de imagem atrasados. O Santos pega o Bragantino hoje com Neymar e Gabigol em campo como titulares, Calil.
1: Beleza, para fechar nosso giro, Flamengo com Léo Pinheiro.
2: Calil, agora há pouco eu falei sobre o provável Flamengo para o jogo contra o Grêmio hoje à noite. Não citei nomes importantes que são considerados titulares no Flamengo. Eric Pulgar, De Arrascaeta e também Lucas Paquetá. Todos seguem de fora por lesões. E a situação um pouquinho mais grave é a do De Arrascaeta. Ele passou por aquele procedimento cirúrgico na clavícula, no lado direito do corpo, mas nessa semana ele iniciou o trabalho de fisioterapia no CT Jorge Lau, o Ninho do Urubu. Como a recuperação acontece após um procedimento cirúrgico, esse local, né, a clavícula, ela tem um pouquinho mais de estabilidade, porque foi colocada uma placa e também parafusos. Por isso, ele tem a possibilidade, por exemplo, de fazer alguns exercícios de recuperação ou de manutenção do condicionamento físico, exercícios aeróbicos. Então, o De Arrascaeta, por exemplo, faz trabalhos na academia, trabalhos limitados, naturalmente, e também esses exercícios de fisioterapia para acelerar a recuperação. O tempo mínimo de volta do De Arrascaeta, 45 dias. Em contrapartida, o Flamengo está na reta final da recuperação da dupla, Eric Pulgar e Lucas Paquetá. Os dois jogadores já fizeram um trabalho de transição no campo nessa última semana e a expectativa do Flamengo é tê-los à disposição para o jogo contra o Vitória nesse meio de semana. Semana fora de casa pela Copa do Brasil. Então, tendência: Eric Pulgar e Lucas Paquetá relacionados para o jogo contra o Vitória e Arrascaeta no melhor dos cenários para o jogador na Copa do Mundo, mas para o Flamengo somente após o Mundial da FIFA, Calil.
1: Valeu, Léo. Bom, vamos finalizando o Esporte TMC de hoje, que teve a coordenação de Paulo Vitor. E na mesa de som, primeiro Osmar Zani e agora o Siba.
29: Boa.
1: É isso aí. Então vamos embora, Fabiano Fará. Você volta no YouTube aqui para a Rede Transamérica. YouTube é para o mundo inteiro, né? No jogo Santos e Bragantino. E eu volto aqui para São Paulo na TMC no jogo entre Corinthians e São Paulo, direto de Itaquera. Vamos almoçar rapidinho, porque temos muito trabalho à tarde, Fará.
29: É isso. Um abraço, Calil. Obrigado pelo carinho, pela companhia e pela audiência. Valeu.
1: Tchau, pessoal.
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16: Ah, muito boa tarde, senhoras e senhores. Estamos no ar com mais uma edição do nosso Esquenta pela TMC. Rodada boa do Campeonato Brasileiro, neste domingão, dia 10 de maio de 2026, Domingão das Mamães. Antes de mais nada, já quero deixar um grande beijo a todas as mamães deste Brasil, certamente os seres humanos mais importantes da humanidade. Então, um beijo especial para todas as mamães que acompanham aqui a nossa TMC. Beijo especial à minha mamãe, Dona Norma, Dona Aline, minha esposa, mãe dos meus filhos, e muito legal poder estar aqui, né, neste Esquenta, desejando a todos, então, um ótimo Dia das Mães, mas daqui a pouco a bola vai rolar e o clima de paz, não sei se vai ser mantido, né? Muitos jogos importantes, a rodada começou ontem e, claro, a partir de agora vamos, então, destacar todos os assuntos importantes aqui de São Paulo, né? Especialmente dos times que entram em campo nessa rodada. Daqui a pouco, às 4 horas, no estádio Mangueirão, em Belém do Pará, tem o Palmeiras, o líder, defendendo a sua liderança diante da equipe do Remo, com o Guilherme Lage. Nossa equipe vai estar toda a postos para trabalhar nessa partida. E mais tarde, vai ter o grande e majestoso clássico em Itaquera, Neoquímica Arena, entre Corinthians e São Paulo. Que jogão, hein, gente? Jogo importante. Corinthians na zona do rebaixamento nesse momento. São Paulo vindo bem aí com o Roger Machado em termos de resultados. E ao mesmo tempo também o Santos Futebol Clube enfrenta na Vila Belmiro a equipe do Bragantino, né? 6:30 a bola vai rolar com nossa transmissão no YouTube. No YouTube TMC Esporte, assim como nós estamos ao vivo agora também no YouTube TMC Esporte, você chega com a gente, deixa o seu like, participe, mande mensagens lá no nosso chat no YouTube, além do 3025.001, as participações estão abertas a partir de agora para você mandar para a gente a sua mensagem, 3025.001, 11 na frente, para você colocar o seu a sua participação, o seu áudio, o seu texto, fique à vontade para contribuir com a gente, afinal de contas, vocês têm voz aqui na TMC. E mais uma vez comigo, sempre atento a tudo, rodada 15, né, meu caro Lucasito, do Campeonato Brasileiro, você vai ficar atento a tudo, participar, interagir com a rapaziada. Seja muito bem-vindo, Lucasito! Ótimo domingo para você, meu amigo!
13: Fala, Leandro, boa tarde para você. Exatamente, estamos na rodada número 15 do Campeonato Brasileiro. Tá de olho aqui também nas mensagens no nosso YouTube, TMC Esportes, TMC Esporte no YouTube e também pelo nosso WhatsApp, DDD11-3025-1001. DDD11-3025-1001. Você estava falando do Campeonato Brasileiro, começou ontem a 15ª rodada, já tivemos 3 jogos realizados, né? Coritiba e Internacional empataram 2-2, Fluminense e Vitória também 2-2, Zubeldía também está na corda bamba lá no Fluminense, hein? E o Bahia perdeu em casa para o Cruzeiro 2-1, um belo gol, né, do garoto Kenji lá, que deu a vitória para o Cruzeiro. Hoje a gente vai ter 7 partidas, completando essa 15ª rodada. Às 4 da tarde, além de Remo e Palmeiras, a gente vai ter também Atlético Mineiro contra o Botafogo. Logo mais às 6:30, tem o clássico Corinthians e São Paulo, Santos e Bragantino, Mirassol e Chapecoense. Às 7:30, tem Grêmio e Flamengo. E às 8:30 da noite, Vasco e Atlético Paranaense. Leandro?
16: Tá certo, Luquinhas. Rodada número 15, então quer dizer que você trouxe aí os jogos de ontem. Então, a gente tem 2 treinadores aí que já estão na alça de mira, né, Luquinhas? Você citou o Zubeldía, né? O Fluminense simplesmente derretendo aos poucos, né? Eu lembro. Tudo bem, né? O Corinthians ainda com o Dorival Júnior, logo depois da última data FIFA, lembra? O Corinthians tomou um passeio do Fluminense no Maracanã. Fluminense jogando muito bem, até colocado por muita gente brigando pelo título junto com o Palmeiras e com o Flamengo. Olha, o Fluminense é o time da vez aí que vai entrar na briga contra os dois, já que o Cruzeiro esse ano tá lá embaixo, mas um mês depois aí, sei lá se isso, mas vai definhando, né, o trabalho do Zubeldía. E o Rogério Ceni, né, Luquinhas? O Bahia perdeu mais uma ontem, você citou a vitória do Cruzeiro, ontem 2-1 lá em Salvador. A batata do Rogério também já está bastante quente, hein, Lucas?
13: É verdade, acho que são os dois técnicos, né, que estão mais arriscados ali de perderem o emprego. Acho que o Rogério Ceni ainda se segura um pouquinho mais porque tem o Grupo City, né, Leandro? Mas a gente nunca sabe a decisão aí do CEO do City, o que eles vão querer fazer. Agora, o Zubeldía, eu acho que realmente nos próximos dias aí a gente deve ter novidades. De repente vai esperar o resultado da Copa do Brasil, né, no meio de semana. Mas eu acho que fim da linha para o Zubeldía a qualquer momento. E vale lembrar também que a situação do Fluminense na Libertadores é muito ruim também, né? Lanterna do grupo, ainda tem chance de classificação, tem chance de matemática, mas realmente o trabalho do Zubeldía não tá rolando, não tá fluindo no Fluminense, Leandro.
16: É isso aí. Então vamos fazer o seguinte, vamos lá pro primeiro intervalo com trabalhos técnicos do Rafael Paco. Grande Rafael Paco vai estar atento, mas tá tempo, Pacão. 6:30 a bola vai rolar. O que vai dar hoje, hein, Paco? 0-0? Tá com uma carinha de empate esse jogo. Ninguém vai querer perder, né? Ninguém vai querer se expor. Uma chuva torrencial que tá rolando aqui em São Paulo hoje. E com o Yuri Ferri nas imagens, na produção Dani Bicudo e na supervisão, Paulo Vitor Martins, nossa equipe de Domingão escalada, prontinha para levar para vocês. Aliás, né, aquele Domingão recheado, né? Das 10 horas da manhã, tivemos agora há pouco o Esporte TMC, apresentado brilhantemente pelo José Calil e por Fabiano Fará. E vamos até às 10 horas da noite, quando terminará o fim de papo que eu vou comandar logo depois do Majestoso. Então tem muita coisa, tem vários assuntos. A gente vai trabalhar daqui a pouco já com as primeiras informações dos times que entram em campo hoje. Daqui a pouco também as primeiras participações. Daqui a pouco o futebol internacional. Eu tô de olho aqui, né, Luquinhas, do West Ham e Arsenal. Porque o Arsenal tem a grande chance da vida dele, Luquinhas, de brocar a Premier League e tá na final da Champions também. Será que finalmente vai acabar aquele rótulo do Arsenal de time pipoqueiro, Lucasinho?
13: É, vamos ver, né? O torcedor do Arsenal tá esperando por isso, né? Eu também tô acompanhando aqui.
16: E quase gol do West Ham.
13: 36 da primeira etapa.
16: Quase gol do West Ham.
13: E Arsenal 0-0 por enquanto. Não, mas não foi quase também. Passou longe essa bola.
16: Deixa
13: o atacante
16: trabalhar.
13: Escorregou na hora.
16: Deixa eu trabalhar com a... como é que fala? Com a imagem da galera que tá no carro ouvindo, não vendo o jogo. Claro. Nossa, quase que o Arsenal... É, não
13: mais foi ou menos, né?
16: Não foi aquele quase com boca cheia, foi um quase com a boca murcha,
13: foi meio como diria o Ricardo. Né? Exatamente.
16: O cara caiu de beiço no chão a hora que chutou, não tem como fazer gol assim, Luquinhas.
13: O City tropeçou, né? Empatou e acabou vencendo nessa rodada, mas na rodada anterior tinha empatado, abriu a possibilidade aí do Arsenal depender só dos seus resultados para ser campeão. Vamos ver o que acontece.
16: Tá com 2 pontos na frente, o Arsenal empatando agora vai para 3, só que tem mais 2 partidas, se eu não me engano.
13: O City tem um jogo a menos.
16: E o City tem um jogo a menos. Então, se o City vencer e o Arsenal mantiver esse empate, eles empatam em número de pontos e aí vai para a questão do saldo, né? O Arsenal acho que tem um saldo maior, né? Mas, enfim, a gente está acompanhando a Premier League na sua reta final. Mas
13: tem o confronto direto também, né?
16: Tem o confronto direto entre os dois. Eles jogam ainda?
13: Não, tem o confronto direto, eu acho que o primeiro
16: critério, é verdade. Né, de desempate. O critério de desempate, é verdade.
13: E o City levou a melhor, né? Então,
16: bem lembrado,
13: por isso
16: hein, Lucas?
13: Que o Arsenal não pode empatar em número de pontos.
16: Ih, rapaz, então aí o negócio pode ficar...
13: Mas se vencer, fica naquela continha de pontos perdidos, né? Ficaria 2 pontos à frente do City. Então é um resultado fundamental. Hoje o Arsenal conseguiu essa vitória sobre o West Ham. E falando de futebol internacional, né, Leandro? A gente vai ter também o clássico lá na Espanha.
16: La Liga,
13: 4
16: hein?
13: Da tarde, Barcelona e Real Madrid. Um empate já dá o título antecipado pro Barcelona. E o Real Madrid tá naquele clima gostoso, né? Briga no treino.
16: Você viu
13: gente
16: só,
13: acertando,
16: né,
13: voadora.
16: Os cara tão... Você vê só que não faz 2 anos sem título, né? Rapaz, o negócio do Real Madrid tá pegando fogo. Os caras tão se batendo, se estapeando.
13: O Valverde foi pro hospital com traumatismo craniano, velho.
16: Briga no vestiário.
13: O que aconteceu? Não foi uma briga normal isso aí.
16: Pô. Não foi. Ele falou que bateu a cabeça na parede, na mesa. Deve ser Tchouameni Mesa o nome do rapaz, então.
13: que é isso?
16: Exatamente. Ô, Luquinhas, não que briga no vestiário seja algo que a gente nunca viu. Inclusive, na TMC, a gente, né, tem histórias aí pra contar, ainda mais. Rapazes.
13: Teve briga no vestiário também?
16: Rapazes ainda. Apenas chuveiro? De toalha brigando, uma coisa realmente um tanto quanto excêntrica.
13: O que é isso?
16: Lá atrás tivemos alguns episódios assim, viu, Lucasito? Um deles continua aqui com a gente, mas o outro não.
13: Por
16: mas
13: isso qualquer... que tem gente que é chamado de Maguilinha?
16: Agora vai! Então. Por isso mesmo o apelido alcunha dada. Por Maguilinha, né? Mas enfim...
14: cara deselegante.
16: Então, aí que tá. Briga de escovas. Né? Mas enfim, aí tá tudo certo. Lá no Real Madrid o negócio tá pegando fogo. E o Mourinho tá se esfregando no Real Madrid, né? Muito engraçado. O Mourinho já tá falando como é que ele sabe... Eu sei acabar com essas brigas no vestiário. Eu já mandaria 5, 6 jogadores embora, né? Ele já tá falando como novo técnico do Real Madrid. E aparentemente é o principal nome aí pra assumir a equipe a partir da próxima temporada. Vamos ver o que vai acontecer. Já temos os campeões da Itália, né, Luquinhas? A Inter de Milão já é a campeã. Na Alemanha, o Bayern de Munique mesmo...
13: Ah, não digo, o Bayern foi campeão de novo.
16: O Harry Kane perdendo um pênalti ontem, depois
13: de sei lá quanto tempo.
16: Você viu que os caras do Wolfsburg, do Werder Bremen, né, foi o jogo ontem, eles fizeram a mesma coisa que o Andreas Pereira fez, né, Luquinhas? Ficou passando o pé na marca do pênalti e tal, e o Kane escorregou e chutou pra fora o pênalti. Mas mesmo assim, o Bayern ganhou o jogo. E também...
13: Um golaço do Olise, né?
16: Golaço do Olise, exato. Peladeiro Olise, que é muito bom de bola, mas de vez em quando vira um jogador peladeiro. E hoje pode sair... O Barcelona vai ser o campeão, né? Se não for hoje, vai fatalmente na próxima rodada, mas enfim. A Europa
13: ser
16: também...
13: Ser campeão no clássico, né? É melhor.
16: Que foi, Luquinhas?
13: Ser campeão num clássico é melhor, né?
16: Ah, e ganhando do rival ainda... Se eu sou os caras do Real do Barcelona, faz um gol e sai boxeando um ao outro, assim, na comemoração, sabe?
13: Assim...
16: Aí, ó, tá vendo? Eu podia ser diretor de marketing no time. Já a gente volta com muito mais. Este é o Esquenta pela TMC. Já tem mais. Fique conosco. 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
16: Uma e 16, estamos de volta na TMC com o Esquenta. Daqui a pouco a bola vai rolar lá em Belém do Pará. Vamos trabalhar nessa partida, a gente vai transmitir daqui a pouco. Remo e Palmeiras, o líder Verdão em campo, defendendo essa sua primeira colocação. E importante, né, mais uma rodada, né, porque acho que são dois confrontos, na minha opinião, bem difíceis do aspecto de, né, você tem vários componentes, né, para Palmeiras e para Flamengo nessa rodada. O Palmeiras tem essa viagem longa, né, um clima sempre muito difícil e diferente que a gente tem aí no norte do país. E o Flamengo vai enfrentar o Grêmio, né? Sempre é muito complicado, seja lá qual for a fase do Grêmio, jogar em Porto Alegre, né? Nunca é algo tão tranquilo. Então os dois jogos hoje envolvendo as equipes que lideram a competição. Palmeiras enfrenta o Remo daqui a pouco, às 16h, Guilherme Lage, André Galvão com Gustavo Soler, Lucas Ito estará no plantão com o nosso Gavião,
13: Leandro,
16: interagindo com a rapaziada. Então é o nosso primeiro jogo, nossa primeira atração deste domingão, Luquinhas.
13: Você estava falando do Flamengo, mas o Flamengo chega descansado, né? Não jogou no meio de semana?
16: Pois é, você
13: jogou
16: vê
13: dois
16: só,
13: minutos,
16: né?
13: E pararam o jogo?
16: E eu acho que assim, no momento em que você tem vários jogos, né? A se lamentar as cenas que a gente viu, né? Muitos profissionais de imprensa tiveram ali problemas, né, e passaram apuros, algo que a gente não deseja para ninguém. Uma coisa que estava totalmente aleatória ao Flamengo, né? Era uma coisa entre a torcida do Medellín com a diretoria. O cara lá saiu travado no jogo domingo, né, Luquinhas?
13: Ah, é, provocando,
16: o
13: né?
16: O cara tá
13: carregado.
16: O time dele, o dono do time é SAF, né? O Inter, o Medellín, tem alguns donos. Para quem não ficou inteirado, o jogo de quarta-feira aconteceu aquele problema com dois minutos de jogo. A torcida do Independente começou a botar fogo nas coisas, começou a protestar, porque no domingo antes, nossa, quase gol do Estilo, agora foi quase, hein, a defesa foi espetacular do goleiro do Arsenal. No domingo antes, na última rodada do torneio deles lá, do colombianão, o Medellín perdeu em casa pro Águilas Douradas e ficou fora. E aí a torcida começou a protestar e o cara lá, o dono, tava no campo, saiu fazendo... Ele tava meio borracho, hein, Luquinhas? Tava com uma cara de que tomou
13: bastante,
16: um negócio.
13: Viu?
0: E ficou tava com a boca mole também, né?
16: Levantando a mão, tipo, batendo palma, os caras empurrando ele. Não, pelo amor de Deus, ele... Ah, tá tudo bem, Medellín. E aí a torcida simplesmente se revoltou mais ainda. E na quarta-feira nós vimos aqueles protestos todos. Foi na quinta o jogo, né?
0: Foi na quinta.
16: E consequentemente, o jogo foi... É cancelado, o Flamengo deve ser a qualquer momento decretado o vencedor do jogo. E nesse cenário importante, porque não jogou, né? Nesse cenário todo, você vai lá, ganha o jogo por W.O. E só teve a viagem e tal, mas né, em termos físicos, o time realmente chega inteiras para enfrentar o Grêmio esta noite lá em Porto Alegre.
0: E certo? Ainda se vencer, né, Leandro, por W.O. vai se tornar a melhor campanha da Libertadores, né?
16: Porque tem os, soma três gols, né? Faz 3-0.
0: Ficaria com 10 pontos, né? Igual o Corinthians,
16: cenário perfeito.
0: Rivadavia, mas conseguiria ultrapassar no saldo de gols.
16: Dificilmente o Flamengo jogaria lá, não dificilmente, mas é improvável que vencesse por 3 gols de diferença. Até poderia acontecer, mas é improvável. Você ganha os três, a vitória por 3 gols, não entra em campo, se preserva para a sequência. Então acho que realmente o Flamengo, apesar dos pesares, né, de tudo que a gente já citou, de serem cenas que a gente não quer ver, ele teve aí essa vantagem. Luquinhas, temos algumas participações já antes da gente já mergulhar nos clubes, Lucas Ito?
0: Temos já aqui as primeiras participações e continue interagindo com a gente pelo YouTube TMC Sport, TMC Sport no YouTube. Deixe o seu like, compartilhe a nossa transmissão e se inscreva no canal também e mande sua mensagem no chat. Mande também o seu superchat e pode mandar também sua mensagem de texto ou áudio para o nosso

0: de um mesmo episódio, que foi a saída do Palmeiras da Libra, né? Porque essa liga foi formada em 2022 e até hoje não há uma comunhão de nada entre os participantes, porque, na verdade, ninguém quer resolver o problema do futebol brasileiro. Tá todo mundo querendo se prevalecer e tentar o melhor para cada um. A partir desse pensamento, né, Luquinhas, a gente dificilmente vai ter uma liga onde todo mundo aceite os termos, né? O Flamengo sempre quis mais dinheiro, teve aquela história toda, né, de bloquear as contas dos outros times, né? Foi uma coisa que não foi legal, e o Palmeiras aproveitou isso aí tudo para sair. Eu acho que a Leila, pela proximidade que ela tem com o pessoal da CBF, embora a gente saiba que também há uma proximidade muito grande da CBF com hoje o BAP, né, o presidente do Flamengo, eu acho que que o Palmeiras está apostando na criação de uma liga através da CBF. Então, na prática, acho que eu prefiro esperar para ver o que vai acontecer. Não acho que vai mudar muita coisa, não, né? As equipes continuam aí discutindo valores, né, o que vai ser do futebol brasileiro a partir de 29. Então, eu prefiro esperar um pouco para ver o próximo passo do movimento do Palmeiras para ter a real certeza de qual foi o motivo por essa saída da Libra. Mas, de fato, né, o Flamengo, pela postura, muitas vezes passa um ar de arrogante, e o Palmeiras é o único time desses que estão na lista que pode pleitear alguma coisa, né? Porque os outros estão todos endividados e não tem discussão com quem está endividado, né? Você oferece, o cara, como diria um amigo meu, o Lucasito, para quem tá se afogando, fio de cabelo é boia, né? Como é que é? É
1: pneu de caminhão.
0: Pneu,
1: né?
0: Exatamente.
1: Exatamente. É, vamos ver, né, Leandro? Quando nasceram as duas iniciativas aí, já tava meio errado, né? Você tem que ter uma liga só, pô. Como é que você vai negociar direitos? Né? Tá tudo bagunçado, né?
0: Tudo bagunçado.
1: Vamos ver agora. Agora o Samir Schaud, ele é mais próximo da Leila, né? Do que do presidente do Flamengo.
0: É, mas eu recebi umas informações aí de que também tá estendendo muito o tapete vermelho pro BAP, viu? Tá o tempo todo tendo que estender tapete vermelho aqui, ali. A politicagem, seja ela em qual ramo, ela é bem suja, né?
2: Pra quem tá morrendo afogado, um fio de cabelo é um pneu de caminhão.
0: É isso aí, basicamente isso. Os clubes brasileiros, a maioria deles, né? Somente acho que dois, eles estão nessa situação. Então eles aceitam o que tiver pela frente. Ah, mas a diferença é muito grande, não tem problema. Prefiro 30 na mão do que 50 voando. Então eles vão lá e acabam aderindo, pegando o que tem pela frente, justamente por conta do momento financeiro ruim, e poucos têm o poder de barganhar, de poder exigir mais, e por isso o Palmeiras acaba ficando meio que sozinho nessa briga contra o Flamengo.
1: Ô Leandro, pois não. A questão que pega mais aí é porque o Flamengo, ele quer sempre ter um percentual maior, só que se a gente tivesse uma liga forte, o volume de dinheiro seria muito maior, né? O Flamengo, os times maiores teriam um percentual um pouco menor, mas em cima de um bolo muito maior. Né?
0: Essa
1: é a questão que eu acho que os times também não estão querendo ver.
0: Ninguém esconde que o Flamengo e o Corinthians têm mais torcida, trazem mais audiência consequentemente, mas assim, não dá pra você negar a importância do Palmeiras nesses últimos anos do cenário brasileiro. O Palmeiras briga por todos os títulos, então é natural, e até o poder de consumo da torcida palmeirense é muito grande. Você tem que levar vários pontos em discussão. Agora, o que não dá é pra ser muito discrepante, né? Um com 200, outro com 30. Sendo que o de 200 joga com o de 30. É só você olhar as principais ligas do mundo todo aí, Luquinhas. Exatamente o que você falou. É muito dinheiro envolvido e os clubes menores aceitam, porque mesmo sendo menos dinheiro, é muita grana pra eles também. Eles sabem dessa questão. A parte desportiva é algo que você tem que levar em conta na hora da divisão. A parte da audiência também tem que ser levada, tem que ser isso pontuado, né, em percentuais, para que haja uma mínima divisão honesta e correta por parte dos clubes que disputam.
1: Para que todo mundo tenha pelo menos um mínimo de poder de investimento também, né?
0: Lógico.
1: Do reforçar elenco e tal.
0: Porque, afinal de contas, se tiver de fato, se todos estiverem brigando pelo futebol brasileiro, eles pensariam a mesma forma que a gente aqui falando agora. Agora, eles não estão pensando no futebol brasileiro. Cada um está pensando apenas no seu belo umbigo, né? No seu belíssimo umbigo. E dessa forma é muito complicado imaginar que vai sair uma liga desse papel aí com esses pensamentos cada vez mais distintos. Daqui a pouco você vai trazer mais participações, tá certo, Luquinhas?
1: Tá certo.
0: Vamos começar a falar então do majestoso, porque mais tarde vai ter o jogo do São Paulo e Corinthians, Corinthians e São Paulo.

0: Paulo duelam na Neoquímica Arena com Éder Luiz, com José Calil, com Marco Belo, com Kaique Silva, com toda a equipe da TMC. Você vai estar nesse plantão, Luquinhas?
1: Não, ou esse é o Gavião.
0: Esse já é o Gavião. Esse então, já é o Gavião. Então o Gavião vai estar no plantão e no humor. E depois a gente vem com o fim de papo de tudo que rolar nessa partida. Vamos então com o Corinthians, primeiro mandante deste clássico. É o Corinthians em destaque sempre com ele, Marco Belo. Informações do Timão. Muito boa tarde, Belo.
2: Fala, meu caro Leandro Boldacchian, pessoal deste Esquenta da Transamérica. Hoje, às 18h30, na Neoquímica Arena, o Corinthians enfrenta o São Paulo por esta 15ª rodada do Campeonato Brasileiro. O Timão, que na rodada passada perdeu para o Mirassol por 2-1 e voltou à zona de rebaixamento da competição. É o 17º colocado, com 15 pontos ganhos. Para enfrentar o tricolor, o Corinthians tem ao todo 8 desfalques. Kaique, que fez uma cirurgia para curar uma ruptura do ligamento cruzado anterior do joelho esquerdo, Vitinho, com dores no quadril, João Pedro Choca, que passou por cirurgia para curar uma hérnia inguinal, Charles, que continua se tratando de um problema no calcanhar direito, e Hugo Farias, que se recupera de uma cirurgia para reconstrução do menisco do joelho direito. Além disso, Memphis Depay não deve retornar ainda nesta partida. Ele continua se tratando por causa de uma lesão de grau 2 na coxa direita. Além deles, Alan e André Luiz estão suspensos para o jogo. Com isso, um provável Corinthians para enfrentar o São Paulo, hoje tentando sair da zona de rebaixamento, tem no esquema 4-2-3-1. Hugo Souza, Mateuzinho, Gabriel Paulista, Gustavo Henrique e Matheus Bidu, Ranieri e André Carrijo, Lingard, Rodrigo Garro e Breno Bidon, e Yuri Alberto no comando de ataque, Leandro.
0: Muito obrigado, Marco Belo, pelas informações do Corinthians. É o Timão com o Fernando Diniz aí no comando técnico, um time que tem tido muitos problemas ofensivos, mas muitas soluções defensivas, né? O time que... Ô Lucasito, e curioso, porque o Corinthians está no Z4 hoje, certo?
1: Sim, o Corinthians é o primeiro do Z4, 15 pontos.
0: E ele tem, se eu não me engano, a terceira ou quarta melhor defesa da competição, não é isso?
1: É, o Corinthians sofreu 13 gols.
0: Geralmente times que estão na zona do rebaixamento, eles têm a defesa arregaçada, né, Luquinhas? Ali, com muitos gols sofridos, não é o caso, né?
1: Não é o caso. O Palmeiras sofreu 11, o Flamengo sofreu 12 gols. O Corinthians, ele tá junto com o São Paulo. São Paulo também sofreu 13 gols. Terceira melhor defesa do campeonato.
0: Perfeito. Agora vamos pra outra ponta, né? Vamos pra outra... O ataque agora. O ataque. Se o Corinthians tem uma das melhores defesas, quantos gols o Corinthians marcou?
1: 10. Apenas 10.
0: Pô, tá de brincadeira comigo, hein, Corinthians? 10 gols marcados apenas, o que mostra exatamente o porquê que o time está neste Z4 com 10 gols. É o pior ataque, Luquinhas?
1: É o pior ataque do brasileiro. 10 gols.
0: Aí não dá, né?
1: Não dá, né? Então, a Chapecoense, que é a última colocada, tem 13 gols no campeonato.
0: Tem 13 gols. Acho que o Remo também tem 13, por aí.
1: O Remo tem 15 gols já no campeonato.
0: 15 gols marcados. Então, e pelo que eu tô entendendo aí, é o pior ataque bastante distante dos outros, hein?
1: É distante. É o segundo pior ataque é exatamente o da Chapecoense, com 13 gols.
0: Então, assim, é um problema. E o Diniz é um cara que é tido como um técnico ofensivista, né? Então, é um problema a ser corrigido. Até a fase do Yuri Alberto, nós discutimos bastante nessa semana a fase dele. Apenas 5 gols na temporada. E é óbvio, né? Tem aí a ausência do Memphis. O Lingard tá assumindo agora a titularidade, o menino se machucou, né? O Kaique.
1: O Kaique tinha sido a surpresa ali do Diniz, né? É. E se machucou. Agora tem umas coisas também que daí o Diniz não tem culpa, né? O Yuri Alberto, ele toma umas decisões às vezes que a gente não entende.
0: Pois é, ele não tá numa fase...
1: Ele perde uns gols fáceis, daí de repente no lance seguinte ele já faz um gol que seria mais difícil. Daí isso aí o técnico não tem culpa também.
0: Exatamente. Não tem como ele tem que tentar corrigir e acho que mostrar e seguir trabalhando para melhorar a parte ofensiva. E aí, nesse caso, aparece, por exemplo, o Gustavo Henrique, né? Que ajuda na defesa a ter uma das melhores defesas e também tem ajudado no ataque, sempre com gols importantes aí, especialmente pela Libertadores, marcando gols aí nos últimos jogos contra Peñarol e esse da última quarta-feira contra o Santa Fé. Não deixa também de ser uma arma ofensiva do Corinthians a bola parada com o zagueirão Gustavo Henrique. Daqui a pouco, mais informações. Antes da gente ir pro intervalo e na volta chamar o Kaique Silva, já temos o povo mandando áudio, hein? 3025.001, queremos a sua voz aqui na TMC. Vamos lá, Rafael Paco!
3: Fala, galera, bom dia. Marcelo Palmeirense aqui, tudo bem?
0: Beleza?
3: Eu tô com uma dúvida, eu vejo, escuto a rádio bastante tempo, mas eu só queria saber como que saiu essa história aí dos conteúdos do Lucas Ito. Porque a gente escuta, mas a gente não sabe de onde originou, entendeu?
0: Entendi. Obrigado, Marcelão. Valeu demais pela sua participação. Você quer responder, Luquinhas, ou eu respondo?
1: Da mente doentia do Gavião, né?
0: É que na verdade...
1: E começou a falar essas bobagens, daí o Calil foi colocando pilha, tá? E todo mundo embarcou nessa aí.
0: É, eu vou contar a versão que eu sei, tá, Lucasito? A versão que eu sei é que
1: sabe?
0: Tudo começou com... Na nossa antiga administração ainda, né? Com o pessoal do scout e tudo mais... E que viram aqui uma cadeira de diretora. Uma cadeira de diretora, aquelas que você abre de lado, com uma claquetezinha, né? E com alguns cartazes, né? Um tanto quanto excêntricos de filmes que seriam lançados.
1: Ah, é?
0: E estavam todos no seu armário, Lucasito.
1: Não, de jeito nenhum.
0: Estavam todos no seu armário.
1: De jeito nenhum.
0: E aí eles acharam que você estava realmente enveredando por uma outra área no mundo da comunicação, entendeu? Não, porque não deixa de ser uma comunicação isso, né?
1: É um tipo de comunicação, né? Mas eu não faço parte disso, viu?
0: E assim, eu acho que você...
1: Antiga administração, nem tinha armário aqui.
0: É, o problema é quando você tira do armário as coisas, Luquinhas, aí você fica
1: complicado, né?
0: Fica complicado e nesse momento
1: você
0: a gente...
1: Você fica falando esse negócio de armário com scout aí, a gente já vai para outro caminho.
0: É, porque tinha mais coisas dentro do seu armário.
1: Não, do
0: meu
1: armário não tinha nada. Eu nem tinha armário, pô.
0: É, algumas coisas saíram do armário, Lucas. Então, aí
1: sim.
0: Fica realmente bastante complicado, mas então é mentira isso tudo,
1: tudo,
0: né?
1: Tudo mentira, Lucas? Tudo invenção. Então, tá bom. Por histórias assim, essas e outras, que você conta, por exemplo, que o pessoal vai embarcando nessa aí.
0: Não,
1: e
0: eu só estou,
1: entendeu,
0: contando um relato que eu sei, mas ninguém melhor do que a própria pessoa pra... Então não tinha aquele papo
1: que
0: de...
1: Você sabe, mas como diria o Eduardo Batista, cadê a fonte? Fala a fonte.
0: Então não... era mentira aquele papo de que baixava vídeo por torrent na época que você começou a fazer.
1: mentira.
0: Não, né?
1: Mentira, mas tinha gente que assistiu uns vídeos aí durante o jogo. E você sabe.
0: Você lembra um do Flintstones? Teve um do Flintstones que encantou a rapaziada aí, cara.
1: Você sabe que... Quem assistia ficava impressionado.
0: Eu ficava impressionado,
1: abriu o olho assim, que, nossa.
0: É verdade.
1: Tava admirado com certas coisas.
0: Exatamente.
1: E o jogo rolando e a gente fazendo scout. E outras atrações rolando também.
0: Dúvidas apareciam, né? Nossa, como que pode uma coisa dessa, né? Eu lembro muito bem dessa fase.
1: Pessoa é corajosa, tal.
0: Exato, e também lembro dos Flintstones, que rolou uma paródia onde... Ninguém era de ninguém, basicamente, no desenho, Lucasito. Mas enfim, vamos pro intervalo que é melhor. Na volta a gente traz informações do São Paulo. 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
0: Uma e 37, nós estamos de volta na TMC, este é o Esquenta para vocês, daqui a pouco a bola vai rolar lá em Belém do Pará. A gente vai falar agora do São Paulo, mas eu vou pegar o boa tarde do Gustavo Soler, que já está a postos com o seu caderno indefectível, né? Muitas anotações, o Soler, cara, eu vou te falar uma coisa. Todos os repórteres, claro, se preparam muito, né, para cada transmissão, mas o caderno do Soler tem cores e mais cores, ele destina, né, as cores verde, vermelha, preta, azul para cada item. Sempre foi assim e tem um caderno cheio de notícia aí pra você trazer pra gente, Soler. Mas primeiro o seu boa tarde, daqui a pouco você virá com mais detalhes, mais informações desse jogo importantíssimo para o líder lá em Belém do Pará. Ô Soler, boa tarde.
11: Tudo bom, Lele? Boa tarde pra você, pra todo mundo que nos acompanha aqui no Esquenta TMC. Bom, vamos começar com coisa boa, começar com boas histórias, porque hoje o Remo vai registrar o maior público no Mangueirão na temporada de 2026. No jogo de estreia do Remo no Campeonato Brasileiro, mais de 35 mil pessoas foram até o Mangueirão. No entanto, apenas 31.263 ingressos tinham sido vendidos, ou seja, 4 mil pessoas entraram ali com gratuidade, por questão de idade, sendo idoso ou sendo criança, e também as outras questões de gratuidade lá em Belém. No entanto, para o jogo contra o Palmeiras, 35 mil ingressos foram vendidos, ou seja, expectativa de quase 40 mil torcedores lá no Mangueirão. A torcida do Palmeiras esgotou.
0: É isso que eu ia perguntar.
11: Isso, esgotou. Mais de 4 mil ingressos vendidos só para a torcida do Palmeiras. E muitas imagens legais, Lelê, das subsedes da torcida do Palmeiras no Amapá, porque eles dividiram em duas caravanas, uma saindo de Macapá e a outra da Ilha do Marajós. Saindo de Macapá, a turma foi de barco quase dois dias de viagem de Macapá até Belém de barco.
0: Imagina ilha... quando parar esse barco aí, os caras vão ficar mareados uma semana.
11: E aí a turma chegou entre ontem e hoje, e o pessoal que saiu da Ilha de Marajós, 24 horas a viagem para chegar ontem no hotel onde o Palmeiras foi recebido por mais de 1.000 torcedores. É, então, a festa gigantesca. Muita gente não viu o Palmeiras lá em Belém, porque o Palmeiras, a última vez que jogou por lá foi em 2013. Então já são 13 anos que o Palmeiras não joga no Mangueirão, não joga em Belém. A última vez foi na Série B de 2013.
0: Eu estava nesse jogo e eu me lembro muito bem desse dia, Soler, porque o Palmeiras jogou contra o Paysandu. Acho que
11: perdeu,
0: ganhou.
11: O Paysandu.
0: Perdeu, né?
11: Perdeu 1-0.
0: 1-0, exatamente. E nesse dia, o Palmeiras viveu uma das cenas mais constrangedoras, porque... À tarde, saiu a informação de que o Palmeiras negociava com o Marcelo Bielsa. E aí, quando acabou o jogo, o Brunoro foi pro campo dar entrevistas. O Gilson Kleina tava esperando do lado dele ali, tipo, como, né, eu sou o próximo a falar. E ele explicando, com o Gilson Kleina do lado, ouvindo tudo, da procura do Palmeiras pelo técnico Marcelo Bielsa, de que, não, foi uma conversa, porque é importante conversar com pessoas do futebol e tal. E o Kleina do lado esperando, né, uma uma situação, uma total falta de respeito, né, ao profissional que estava comandando o Palmeiras na época. E eu lembro que ali já se desenhava, né, o fim da passagem do Kleina, e não deu certo com o Bielsa, óbvio, né, mas enfim, eu lembro perfeitamente, porque foi a única vez que eu fui ao Mangueirão, viu, Soler, mas é um estádio muito simpático.
11: Te agradou o Mangueirão?
0: Ah, bonito estádio, bonito. Fervoroso o estádio também, a torcida canta o tempo
11: pulsante
0: todo.
11: O Mangueirão?
0: Pulsante, e a torcida do Palmeiras é muito grande nessa região, né? Norte e Nordeste, realmente muito grande
11: a torcida. Terceira maior torcida do país, né? Então, de norte a sul, temos muitos torcedores palmeirenses espalhados, e foi uma festa muito bonita, né? Na chegada da delegação palmeirense. O Abel Ferreira está presente com a delegação, por mais que ele não possa ficar no banco. Hoje é o último jogo de suspensão do treinador português, mas fez questão de viajar com a delegação e foi abraçado, né, por esses mais de 1000 torcedores palmeirenses que estavam na porta do hotel. Todo o elenco foi festejado, é claro, jogadores especiais tiveram mais atenção, como Gustavo Gomes, John Arias, Flaco Lopes, nessa turma aí que já tem um carimbo especial por parte da torcida palmeirense, que volta, né, a ver um Palmeiras e Remo depois de 23 anos. A última vez foi em 2003, no Mangueirão. Palmeiras perdeu também, jogando essa partida também pela Série B, só que a de 2003. E a última vez que o Palmeiras ganhou do Remo, jogando no Mangueirão, esse que vos fala não era nascido. Foi em 93, vitória do Palmeiras por 2-1, gols de Edmundo e César Sampaio.
0: Olha só que beleza, hein? Não tinha...
11: O que você fazia em 93?
0: 93? Ah, eu era um garoto de apenas...
11: Já tinha filho? Quantos?
0: Não, pelo amor de
11: ainda
0: Deus.
11: Não?
0: Você nem sabe, né, Soler? Pô, fui comprar o álbum da Copa, irmão. Fui comprar alguns, né? Ai, Paco!
1: Você comprou uns 3 álbuns, né?
11: Eles não aceitaram fazer em conjunto?
0: Porra, não dá, velho. 3 álbuns, Lucas.
1: E pra completar... Pra completar, você vai gastar uma nota, hein?
0: E o pior de tudo não é nem... É uma figurinha cara pra caramba, irmão. Porra. E outra, 48 seleções, mano. Aí complicou, né? O álbum tá parecendo uma bíblia. Ai, meu Deus do céu. Mas enfim, daqui a pouco você volta, tá, Soler, com mais detalhes, mais informações. Quero saber da escalação do Palmeiras, quem que vai acontecer. Quero saber do mercado da bola. Eu tô torcendo muito pro Arsenal ganhar, Soler. Eu estou alimentando uma possibilidade de ver Gabriel Jesus de volta com a camisa do Palmeiras, mas não sei.
11: Mas se não ganhar, talvez ele saia também. Ele nem entra mais direito.
0: Mas eu acho que quando é vitória, fica mais feliz.
11: Pro Gabriel Jesus já tem... alvos no futebol europeu,
0: não.
11: O Miranda, um deles, o Milan.
0: Não. E um abraço pra Sônia Rinaldi aqui, ó. Sempre adorei você como setorista. Agora, o ótimo Soler ganhou meu coração também.
11: Grande abraço pra Sandra.
0: Adoro ouvir vocês. Muito obrigado, viu, Sônia Rinaldi.
11: Sônia, perdão,
0: feliz
11: Sônia.
0: Dia Sônia das Rinaldi. Mães pra todo mundo. Obrigado pra você também, Sônia. Não sei se você é mãe ou não, mas de qualquer maneira, obrigado aqui e demais. Valeu pela participação. O pessoal gostou aqui do Mangueirão Pulsante, Paulo Parmeirista. Foi muito bem. Obrigado. Ô, Soler, daqui a pouco você volta, tá, Soler? Temos muito tempo ainda pra gente trazer mais detalhes. Daqui a pouco você vem já na reta final do Esquenta com tudo de Remo Palmeiras, a primeira atração da TMC. Opa!
11: Meu almoço acabou de sair pra entrega, graças a Deus.
0: Mas aí você vai compartilhar esse almoço com a gente.
1: Que bom.
11: Eu te dou o último gole do refrigerante.
0: Eu sou obrigado a perguntar, Soler, qual que é o cardápio do almoço do nosso repórter Gustavo Soler neste domingo chuvoso em São Paulo?
11: Como está chovendo, tá friozinho, então hoje a gente foi num macarrãozinho pra dar aquela esquentada.
0: Muito bem.
11: Mas não o macarrão tradicional italiano, o macarrão chinês, o yakisoba.
0: Ah, pô, excelente escolha, Soler.
1: Ter sobremesa, Soler?
11: Ah, vai ter o biscoitinho da sorte lá, né? Vai
0: depois você traga a frase que veio.
12: E doces eu, infelizmente, dei uma cortada.
0: Cortar o que facilita pra comer depois, né?
11: Na faculdade tinha um rapaz que vendia yakisoba, e aí a gente, né, vendo todo o talento que ele tinha pra produzir o produto, o carrinho dele era conhecido como yakisujo. Acho que a última vez que ele trocou o óleo... Rapaz, deve ter sido quando ele comprou o carro.
0: Mas se ele tivesse...
11: Na primeira revisão da van, depois ele foi usando o óleo antigo mesmo.
0: Mas o óleo do carro ou
11: devia ser pros dois, né? Porque olha, o cheiro que subia quando ele começava a fazer.
0: Mas eu te garanto.
11: Mas era uma delícia.
0: Se ele tivesse trocado, não seria tão bom.
11: Exatamente. É o tempero dele. Né?
0: Exatamente. Bom, 1h45, ô Luquinhas, pra gente chamar o Kaique Silva, sim, traga mais, pelo menos, algumas informações ou algumas mensagens do povo que manda pra gente, Luquinhas.
1: Vamos lá, o João Paulo Godoy tá mandando no Vai Corinthians, campeão do mundo, está dizendo que hoje vai ser 2-1 pro Timão. O Lucas Silva manda dois palpites dele aqui pra rodada, diz que o Remo vai perder em casa pro Palmeiras 3-0 e o Santos vai fazer 2-0 sobre o Bragantino. E o Lucas Saldanha manda o seguinte: o Yuri Alberto, será que ele é um jogador bom que tá fingindo que é ruim ou um jogador ruim que por algum milagre tá parecendo bom?
0: Nossa, Leandro? Mas essa daí é tipo aquela que nasceu primeiro, o ovo ou a galinha.
1: É difícil, né? Mas ele é um bom jogador, velho.
0: Eu acho ele bom jogador também. Eu acho que é um cara que, como todo artilheiro, vive fases ruins. E é o tal negócio, né, cara? Ele joga todos os jogos. É o tempo todo, o Yuri Alberto pra lá, pra cá, por cima, pra baixo. Ele joga... Não consegue, né, ter um respiro, não consegue treinar. E fica sobrecarregado, porque o ataque do Corinthians é um ataque que não tem muita opção, né? Então eu acho que nesse ponto aí a gente tem que entender que tudo isso é um fruto de várias questões, mas eu acho ele um ótimo centroavante, cara. Eu gosto bastante do Yuri Alberto. Inclusive tem um papo aí de que ele está pegando o passaporte italiano justamente para tentar uma transação aí na metade do ano e acho que pode ser que role essa mudança.
1: Toda janela também comentam, né, que o Yuri Alberto pode deixar o Corinthians.
0: Inclusive para jogar
1: pela, tá um pouco mais sério, não?
0: Pela seleção italiana, né? Tem essa possibilidade dele se naturalizar e jogar pela seleção. Porque convenhamos hoje, né?
1: Sim, o Yuri Alberto jogaria fácil, porque a Itália não tem mais atacante.
0: Cara. Facilmente. Facilmente ele jogaria na seleção italiana. Só que a questão toda é, para ele ser vendido, o Corinthians tem 50% do valor. Pro Corinthians, imagina, você vai, vamos supor que venda por 20 milhões de euros, que é um valor ok para um atacante da idade dele, 25 que seja, vai, 12 milhões e meio de euros pro Corinthians, é pouco. Pro Corinthians pegar 20 milhões, ele tem que vender por 40, e não vai vender por 40. Então ele tem esse impasse aí dessa questão da venda. Bom, vamos lá, 1h47, a gente vai chamar agora o Kaique Silva com as informações do São Paulo. É o lado tricolor do Choque Rei. Vamos lá, Kaique Silva, boa tarde.
13: Grande abraço, meu amigo Leandro Boldaquian, tudo certo, Lelê? Abraço pra você, pro pessoal que se liga no nosso Esquenta TMC. Com informações do time do São Paulo, que no meio de semana empatou em 0-0 diante do O'Higgins pela Copa Sul-Americana, e nesse jogo o técnico Roger Machado poupou todos os seus principais jogadores. Nem sequer viajou, por exemplo, o volante Bobadilha. Os demais jogadores até viajaram, mas não entraram em campo. Tudo isso por conta do jogo extremamente importante de hoje. A bola rola às 18h30 da noite na Neoquímica Arena, diante do rival Corinthians. São Paulo, que quer a vitória, quer os 3 pontos para se manter na parte de cima da tabela no G4 e também para afastar qualquer resquício de pressão sobre o trabalho do técnico Roger Machado, que para esse jogo tem alguns problemas, principalmente do lado direito da sua defesa, que não pode contar com o Lucas Ramon, não pode contar também com os zagueiros Rafael Tolói e Alan Franco, todos eles entregues ao departamento médico. E por falar em lado direito da defesa, depois de ficar fora dos últimos jogos, segundo o São Paulo até então por dores musculares, o tricolor afastou o lateral direito Mike, que vai passar a treinar de forma separada. Já está fazendo, inclusive, no CT da Barra Funda, atividades junto com o zagueiro Arboleda, que voltou, mas também não faz parte dos planos. Isso por conta de algumas situações comportamentais que o São Paulo já tinha contornado com relação ao garoto e também pelo péssimo desempenho nos últimos treinamentos do São Paulo. Níveis muito abaixo tecnicamente e também na questão física nos últimos treinos sob o comando de Roger. Por conta disso, a comissão técnica afastou o garoto, que nesse momento não faz parte dos planos do treinador. Sendo assim, o São Paulo tem 7 jogadores de fora, 6 entregues ao departamento médico, mais o Mike, que agora está no status de afastado e não mais com dores musculares, como o tricolor tinha informado. E a provável escalação do São Paulo para esse jogo, portanto, com problemas na defesa, como a gente já disse, tem a seguinte escalação: de Rafael no gol, Cedric Soares na lateral direita, dupla de zaga formada por Dória e Sabino, e na esquerda a gente sabe que sempre existe uma disputa em aberto entre Enzo Dias e também o Wendel. provável meio-campo do São Paulo, de Bobadilha, retornando, não viajou ao Chile, não esteve na lista de relacionados, ao lado do Danielzinho, e um pouco mais à frente a tendência é de Cauli e também Luciano. No ataque, Arthur e Caleri podem formar uma dupla que, de repente, pode virar um trio na cabeça do técnico Roger Machado se ele sacar o Cauli do meio-campo e colocar o Ferreirinha entre os titulares. Ele que começou jogando, inclusive, no meio de semana no Chile diante da equipe do O'Higgins. Mas um homem de velocidade, de fato, garantido no comando de ataque e um dos principais jogadores do São Paulo nesse começo de campeonato brasileiro é Arthur. E a gente aproveita para ouvir a palavra do jogador sobre esse começo de passagem pelo São Paulo e também sobre o jogo de logo mais na Neoquímica Arena.
14: Estou muito feliz pela fase que estou vivendo aqui com a camisa de São Paulo. Acho que realmente é um grande jogo onde o Brasil realmente vai estar todo olhando. Jogo muito importante para a gente. E claro, com aquela ansiedade normal, mas a gente está preparado, a gente vem se preparando bastante para a gente chegar a fazer um grande jogo amanhã. Acho que vai ser um jogo muito pegado, né? Como se joga um clássico, né? De muita força, de muito tático, muita técnica. Então, é um jogo que é nos detalhes, então a gente tem que estar muito atento a cada detalhe, a cada bola parada. Enfim, acho que a gente está se preparando, tem se preparado demais, então, para a gente fazer um grande jogo amanhã e sair com o resultado. A gente preparou a saída de bola, né? De como a gente vai defender também e atacar. Acho que o Roger deu uma geralzão ali no treino hoje de tarde, então. Acho que, como eu te falei, a gente está muito preparado agora, descansar realmente, não só o corpo, mas também a mente, para a gente estar preparado para sair com 6 pontos amanhã. Pô, espero que minha mãe que seja feliz amanhã, dar esse presente para ela, para todas as mães, principalmente a do nosso elenco e principalmente a minha também. Mandar um beijo também para todas as mães do Brasil inteiro.
13: Então é isso, Leandro Baldaquian. Corinthians e São Paulo, São Paulo e Corinthians, com a total cobertura da equipe TMC, com o comando do 10 do país, Éder Luiz, comentários de José Calil. Estarei nas reportagens ao lado também de Marco Belo, cobrindo o Timão. Todas as novas informações do São Paulo a gente atualiza, viu? Ao longo da programação aqui da TMC. Quaisquer novidades a gente retorna, Lelê. Grande abraço para você.
0: Obrigado, viu, Kaique Silva? Assim que tiver notícias, fique à vontade para trazer para a gente aqui. Estamos ao vivo aqui e qualquer nova do Tricolor, certamente vamos atualizar, mas agora é foco total no Majestoso, né, Luquinhas? E aparentemente, ô Lucasito, deu uma cessada aí a guerra contra o Roger Machado, né?
1: Eu acho que a torcida começou a aceitar que vai ser o Roger mesmo, né? Ele é amigo do Rui Costa, o Rui Costa meio que tá mandando no clube agora, então acho que vai ser ele mesmo. Mas depois de um clássico, Leandro, tudo pode voltar, viu? E eu acho assim, a torcida aceitou, mas ainda não quer o Roger. Essa é a verdade.
0: Mas em termos de resultados, não tá ruim, Luquinhas. O São Paulo tá bem aí no Campeonato Brasileiro? Bem, tá dentro. É quarto colocado hoje, né?
1: O São Paulo é o quarto colocado. Então. Mas aqui são alguns, por exemplo, no último jogo, né? 2-2 com o Bahia, tomar aquele golzinho no final, é complicado, né?
0: Mas tava com um jogador goleiro a menos, porque o cara tinha machucado.
1: As lesões também são outro ponto aí que tá preocupando a torcida. As lesões meio que tinham parado, né, com o Crespo e voltaram agora. Alguns já indicam que o preparador físico do Roger pode estar forçando um pouquinho a mais nos treinos. É um negócio complicado, Leandro. A torcida acho que não vai aceitar só com títulos mesmo, que eu acho que vai mudar isso. E para o São Paulo conquistar títulos essa temporada, eu acho que realmente vai ficar difícil, viu, Leandro?
0: Você tocou num ponto importante, porque não é exclusividade do Roger a questão das lesões novamente voltarem a aparecer no elenco do São Paulo. E muita gente acha que o futebol, ele é feito com varinha de condão, né? Com uma varinha que simplesmente você vai lá, plim, e aí tá tudo resolvido. Quando há uma troca de técnico, especialmente durante uma temporada, como foi o caso do São Paulo, sendo que a pré-temporada desse ano quase não existiu, então os jogadores ali fizeram o que dava para ser feito naquele período, e foram pra jogo, né? Foram pra campo. Quando você troca de técnico, você não troca só o técnico, troca toda a comissão técnica. Então, naturalmente, cada profissional tem uma forma de trabalhar. Você não consegue achar as mesmas ideologias, ou é muito difícil que cada um seja muito parecido um com o outro. Então, a preparação física também sofre efeitos dessa troca de técnico, de preparador físico. Os jogadores tinham uma intensidade de trabalho, tinham um jeito de trabalhar. Quando você troca para... É o Paulo Paixão hoje, né? Que é um cara super vivido no futebol. Né? A gente não assiste mais treino, então eu não sei se ele dá treino ainda à moda antiga ou se ele está totalmente modernizado, né, com o que a gente tem nos tempos atuais. Mas isso afeta diretamente os jogadores. Porque a troca, ela muitas vezes ela vai causar um desequilíbrio. Antigamente era um tipo de exercício, agora tem técnicos que exigem mais do jogador em menos tempo, tem técnicos que exigem menos do jogador em mais tempo, atividades espaçadas, com menos intensidade.
1: Muda o cronograma mesmo, né?
0: Exato.
1: O preparador físico do Crespo pode ter planejado para o elenco chegar no ápice isso. Em determinado momento, agora chega outro, vai ter que remontar tudo de novo, é complicado. Né?
0: Exatamente, e toda temporada o São Paulo troca de técnico. Toda temporada o São Paulo troca de técnico. Toda temporada o São Paulo troca a sua comissão técnica. Troca o preparador físico no meio do rolê, no meio da competição. E aí estoura os caras. Pô, departamento médico não funciona, que porcaria, mais um lesionado. Então, eu acho que quando você faz uma troca de técnico, você tem que colocar tudo isso no pacote. Todos os riscos que você tem com uma troca de técnico ao longo da competição. Então, eu acho que tem muito a ver com isso também. Acho que as lesões têm a ver com a parte de recuperação, né? A parte estrutural que a equipe oferece. E isso a gente tinha relatos de que o Refis realmente estava defasado. Mas também tem a ver com a parte do ser humano. E aí tem os dois lados, né? O lado de quem cuida e o lado do atleta. O atleta também tem que se cuidar. Os caras estão se cuidando bem? Estão dormindo bem? Estão se alimentando bem? Estão descansando da forma que tem que descansar? Ou a preparação está exigindo mais dos jogadores? Os caras fazem exames diários lá com CK pra cá, porque isso, né, tem um nível do sangue lá que eles fazem exames pra saber se o jogador tá propenso a estourar ou não. Então a troca de técnico, cara, manda embora logo o Roger, traz outro. Isso implicará em outras mudanças também ao longo do processo. E o São Paulo, para mim, paga a conta com esse excesso de lesões com qualquer treinador. Não era só com o Zubeldía, não era só com o Dorival, não era só com o Crespo, não é só com o Roger Machado, não é só com o Thiago Carpini. Todos esses caras foram vítimas. É curioso isso, né? Então tá, todo mundo tá errado? Então, cara, é muito complicado. Eu acho que as trocas de técnico, elas são mal pensadas aqui. Manda embora aí, a gente troca, daqui a pouco vem outro e a gente vê o que faz. Eu acho que tem muito a ver, tá muito ligado
1: mas
0: com essas
1: questões. Mas essa última troca foi a mais estranha, né, Leandro? O time bem liderando, a gente sabia que o São Paulo não ia ficar na liderança pra sempre, não ia ser campeão, não ia brigar pelo título brasileiro, mas o Crespo, na verdade, foi mandado embora exatamente porque ele comentou todas essas coisas que a gente tá comentando aqui, de treinamento, de que o São Paulo precisa de focar na preparação física e tal. Ele mesmo falou, eu preciso de jogadores com saúde. Ele falou verdade e foi mandado embora. Essa é a verdade, Leandro.
0: Exatamente. Jogadores para aguentar a intensidade dos jogos e ele sabe, né, que a pegada é como que funciona no Brasil. Então ele fez um pedido e outro detalhe. Lembra que o Rogério Ceni, quando voltou, falou que...
1: Tinha cadeira na piscina.
0: Pô. Ao invés de água na piscina, tinham cadeiras.
1: E eu acho que não deve ter mudado muita coisa depois disso, Leandro. Então. Esse é o problema. Daí fica naquela história que você falou, né? Fica trocando de técnico e acho que vai mudar alguma coisa interna no clube. Não vai adiantar nada. E a gente tava comentando, né, que o Corinthians tem um dos piores ataques do Campeonato Brasileiro. Agora, contra essa defesa do São Paulo aí, pode ser que o Corinthians se reabilite, né? Porque você não tem o Lucas Ramon, que era um lateral que tinha encaixado ali. Você não tem o Alan Franco, que é o titular absoluto ali da zaga do São Paulo. Fica uma defesa muito frágil, né, Leandro?
0: Exatamente. Fica um time vulnerável e aí isso daí tudo já... Né, o São Paulo tá bem, aí daqui a pouco você já vai pensar assim, mas aí logo menos vai machucar alguém aí. E é dito e feito. Foi com o Marcos Antônio, foi com o Alan Franco, e cada hora vai um, então assim, cobrar só do técnico é muito complicado nesse cenário. Se fosse só com o Roger, tudo bem, a gente ia falar, pô, aí o Paulo Paixão tem que rever os conceitos dele mesmo, tal, mas não é só com ele. Não é, muito pelo contrário, foram com todos que passaram pelo São Paulo. Antes da gente ir pro intervalo, temos mais mensagens. O povo participa, gravou mensagem pra gente, agora mandamos e vamos lá para o ar.
1: O Sandro Vieira tá bravo com você, viu, Leandro?
0: Comigo?
1: É.
0: O que eu fiz?
1: O Sandro Vieira mandou aqui, ó. Esse jacaré acho que é tudo contra o Palmeiras, vai se lascar. Tá bravo, nossa.
0: O que eu falei agora? Me ajuda aí, Luquinhas.
1: Será que foi alguma coisa da saída da Libra?
0: Ué, mas não sei o que eu falei, alguma coisa a favor do Palmeiras.
1: Você chateou ele em alguma oportunidade.
0: Ah, peço desculpas aí, como é que ele chama?
1: Sandro Vieira.
0: Sandrinho, tamo junto, irmão. Tamo junto aí, aproveita bastante seu dia e não fica bravo, não.
1: O Eduardo Costa diz o seguinte: vindo do futuro, resultados de hoje vão ser os seguintes. Palmeiras, 2-1 no Remo. Santos e Bragantino, 1-1. Corinthians 2-1 no São Paulo, Grêmio 1, Flamengo 2.
0: Ó, então tá aí o nosso amigo, guarda a mensagem do povo, Lucasito, pra gente depois cobrar essa galera aí com... Nossa, quase gol do Arsenal agora. Cobrar essa galera aí que tá falando...
1: Você tá secando o Arsenal, Leandro. Toda vez que você fala quase gol, nunca sai o gol.
0: É, mas é porque... Mas eu espero acontecer pra falar, né? O cara tirou em cima da linha a bola ali, depois que ele tirou eu falei, olha, quase gol. Se eu falo antes, dá zica mesmo. Pra gente fechar o bloco, o Lucas já leu as mensagens de texto, agora vamos para o áudio. A galera gravou mensagem, mandou pra gente, agora vamos lá.
15: Fala, pessoal da Transamérica, beleza? Denis aqui da Freguesia do Ó. Em relação ao clássico de hoje, Corinthians e São Paulo, quem tá com mais salário atrasado, Corinthians ou São Paulo? Valeu, abraço. Aqui é São Paulo, hein? Trimundial.
0: Ô, eu não sei te responder. Eu sei que o Corinthians estava devendo aí, que eu vi uma informação essa semana. O São Paulo também tá?
1: Eu não vi notícia do São Paulo devendo, não, mas de repente pode estar devendo e a gente não tá sabendo, né? A gente nunca sabe. É. Quando vaza esse tipo de
0: informação.
1: Não
0: é nenhuma novidade também no futebol atual, né? Olha lá. Opa, agora.
1: O que aconteceu aí?
0: Nossa audiência...
1: Vibrou seu celular aí?
0: A nossa audiência é maravilhosa. Recebo aqui uma mensagem já. É, não sei se eu posso falar quem mandou ou não, mas eu vou pelo sim, pelo não, eu vou preferir guardar o nome da pessoa que me informou, mas é uma pessoa diretamente ligada ao São Paulo, que garante que está tudo em dia, Luquinhas. Então, nessa pergunta do ouvinte aí, o São Paulo está com tudo em dia nesse momento, né? E faz tempo que o clube não consegue deixar tudo em dia. Me completa a informação essa pessoa ligada ao São Paulo. Audiência da TMC maravilhosa e a gente, com dúvidas, a gente abre essa possibilidade para justamente, né, poder atualizar. E então a gente traz a palavra oficial de São Paulo, tudo em dia, como há muito tempo não estava pelos lados do tricolor. Então é isso aí. Então, em termos financeiros, não tem problema.
1: Ah, a mas questão isso aí toda num clássico, fica... né, Leandro?
0: O que foi, Luquinhas?
1: Isso aí num clássico, eu acho que não tem muito... Vai fazer muita diferença, assim.
0: Ah,
1: Aí, de repente, também o elenco conversa lá com o Stabile pra ver o que pode acontecer. Quem não lembra da mensagem do Thiago Neves lá no Cruzeiro?
0: É.
1: Mandar uma mensagem pro Zezé lá. Fala, Zezé.
0: Zezé.
1: É, então. Pra acertar um pedaço do
0: CSA,
1: do salário,
0: né? Era com o CSA o jogo, né?
1: Exatamente.
0: Alguma coisa assim. Aí aconteceu lá. Ô, Zezé! Fala, Zezé! Tudo bem? Ai, Lucasito, mas enfim, vai ser um jogão, hein? Vai ser um jogão, 6:30 lá na Neoquímica Arena. E a gente vai trazer os detalhes com o Éder Luiz. Mais um ouvinte, meu caro Rafael Paco. Vamos lá, então, 3025.001.
16: Fala, galerinha do Esquenta. Jean Paulo, Zana Suca, Porredondo. Lili, monstro sagrado. E aí, Lucasito? Falar pra você. Vou mandar o material líquido aí pra você, fechou?
0: Que opa! Isso?
16: Dá uma analisada no produto.
0: Não, que é isso?
16: Isso é de qualidade.
0: Não, peraí.
16: Hoje é Coringão, hein?
0: Peraí.
16: 6-1, eterno 6-1. Hoje vai se repetir. Vambora, pra cima, bom domingo, feliz dia das mães a todas as mães aí.
0: Pra nós, irmão, valeu. Pô,
1: depois que você falou, você vai mandar feliz dia das mães?
0: Esse aí começou cedo já o dia das mães, hein, Luquinhas?
1: Pelo amor de Deus.
0: Esse aí já começou cedo o trabalho do dia das mães, hein?
1: Um abraço pro nosso amigo, eu quero a distância dele.
0: Mas você vai aceitar o material líquido que
1: não.
0: Ele vai mandar aí, né?
1: Não. Tô fora.
0: Nem pra uma análise fria, Lucas, só uma análise...
1: fora.
0: Uma análise visual mesmo, nenhum. Você
1: não.
0: Olha, você já...
1: Não.
0: Não? Então tá bom. Bora pro intervalo, na sequência...
1: Você ficou interessado, Leandro?
0: Não, eu não tô interessado. Eu não trabalho com esse tipo de conteúdo, nem eu. Mas eu tô tentando ajudar. Eu sou um cara que gosto muito de ajudar os amigos.
1: Não.
0: Se de alguma forma esse material for te ajudar, eu posso tentar fazer a ponte aí, Luquinhas.
1: De jeito nenhum.
0: Então tá bom. Bora pro intervalo, na volta tem mais participações, tem informações ainda do Santos e tem mais Palmeiras, tem mais Majestoso que rola mais tarde, tem futebol internacional, tem Lucasito, tem todo mundo com a gente. Fique conosco, Transamérica agora é TMC, quem escuta sabe.
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4: 2:07, estamos de volta na TMC com Esquenta, daqui a pouco lá em Belém do Pará. Você já tomou um tacacá, Lucasito?
5: Não, nunca.
4: É porque,
5: você já?
4: É porque é típico do Pará, né?
5: É tipo, mas você já experimentou? Eu não.
4: Não, também não. Não tive o prazer ainda, mas certamente da próxima vez que eu for a Belém do Pará, eu vou experimentar um tacacá. Daqui a pouco a bola vai rolar lá em Belém do Pará para Remo e Palmeiras, 15ª rodada, Campeonato Brasileiro. E você vai curtir todas as emoções aqui. Luquinhas, para quem tá ligando o rádio agora, vamos trazer de novo então as partidas que já tivemos por essa rodada, o que vamos ter ainda pela frente e a classificação neste momento do Campeonato Brasileiro, que tem o Palmeiras na ponta, defendendo a liderança hoje lá em Belém do Pará, Luquinhas.
5: Já tivemos três partidas ontem na abertura da 15ª rodada. Coritiba Internacional 2-2, Fluminense e Vitória também 2-2 e o Bahia perdeu em casa para o Cruzeiro por 2-1. Daqui a pouquinho, às 4 da tarde, além de Remo e Palmeiras, teremos também Atlético Mineiro e Botafogo. Logo mais às 18h30, tem Santos e Bragantino, Corinthians e São Paulo, Mirassol e Chapecoense. Às 19h30, Grêmio e Flamengo e às 20h30 da noite, o último jogo da rodada, Vasco e Atlético Paranaense. Neste momento na classificação, Palmeiras líder isolado, 33 pontos, seguido por Flamengo e Fluminense, os dois com 27, e o São Paulo fecha o G4 com 24 pontos. O Atlético Paranaense é o quinto colocado, tem 23, Bahia é o sexto com 22, Bragantino e Coritiba tem 20, o Vitória e o Cruzeiro, que é o décimo colocado, os dois com 19, Internacional, 11º com 18 pontos, logo depois temos Botafogo, Atlético Mineiro, Vasco e o Grêmio, que é o 15º, todos com 17 pontos. O Santos é o primeiro fora do Z4, tem 15 pontos. O Corinthians é o primeiro da zona de rebaixamento, também tem 15 pontos, mas perde no número de gols marcados para o Santos, por isso está na zona de rebaixamento neste momento. O Mirassol, 18º, 12 pontos. O penúltimo colocado é o Remo, com 11. E a lanterna é a Chapecoense, com apenas 8 pontos conquistados, Leandro.
4: É, então, detalhe importante, né, Luquinhas, que assim, a liderança não muda nessa rodada, mas o Z4 pode mudar, né? Tem vários times que podem entrar nessa zona, né?
5: Exatamente, o Santos pode entrar na zona de rebaixamento, até o pessoal que tá com 17 pontos, né? 4 clubes, Botafogo, Atlético Mineiro, Vasco e o Grêmio também correm risco. E de repente até o Mirassol pode deixar o Z4, né, Leandro? Passou aí esse início de temporada na zona de rebaixamento, chegou até a ser lanterna e tá se recuperando. De repente pode até deixar também essa zona de rebaixamento.
4: Meu amigo, o West Ham quase marcou o gol agora, uma tabelinha na pequena área. O cara perdeu o gol, pelo amor de Deus. Ele demorou pra chutar. Essa era a hora que ele tinha que chutar, mas tá tudo igual, hein? 77 minutos, ou seja, 32 da segunda etapa. Segue o West Ham e Arsenal 0-0. Resultado que vai deixando a Premier League daquele jeitão nas duas últimas rodadas. É, com o Arsenal liderando ainda, mas perdendo a possibilidade de depender apenas dele para se sagrar o campeão da competição lá e claro, né, focar as suas energias para a final da Liga dos Campeões, que acontece no próximo dia 30 de maio, entre PSG e Arsenal lá em Budapeste, lá na Hungria. 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Vamos agora de Santos Futebol Clube, porque o Peixe enfrenta hoje na Vila o Red Bull Bragantino. Para não entrar na zona do rebaixamento, como disse o Lucas Ito aí, uma vitória fundamental. E para isso a gente vai acompanhar com tudo, todas as emoções desse jogo no YouTube, hein, gente? No YouTube, TMC Esporte, Ricardo Melo estará com o Fabiano Fará. 6:30 a bola vai rolar e você acompanha tudo aqui. Agora o Fará chega com as informações do Peixe. Boa tarde, Fabiano Fará.
6: Fala, Leandro, amigos do Esquenta TMC. Presta bem atenção, Leandro, no clima, no jogo hoje entre Santos e Bragantino na Vila Belmiro. O time entra em campo com 2 meses de direitos de imagem atrasados, com atrasos também na Série T e de premiações. Aí o torcedor do Santos pergunta, premiação pelo quê? É, por avançar a fase eliminatória do Campeonato Paulista, por vitórias, por classificação para a Copa do Brasil, para a Sul-Americana. O Santos, que tem uma gestão muito confusa, também em termos financeiros. Uma folha salarial que supera os 30 milhões de reais mensais. E olha, Leandro e amigos do Esquenta TMC, o Santos paga 1,5 milhão de reais mensais para Tiquinho Soares, que joga pelo Mirassol. O Santos paga 1 milhão de reais mensais para Bilal Brahimi, o argelino que joga em Portugal e não voltará mais. Esta conta com o argelino vale até julho deste ano. É um Santos que vive um caos financeiro muito grande. Um Santos que deve para a empresa NR Sports, do pai do Neymar, 90 milhões e meio de reais, porque não repassou as verbas combinadas no ano passado. Um Santos que vive também eternamente, de uns anos para cá, lutando contra o rebaixamento, lutando por melhores dias nas competições que disputa. Realmente, o cenário deste domingo chuvoso na Vila Belmiro é de muito caos, principalmente pela desconfiança do torcedor do Santos em que esse time não consegue sair do lugar. Como é que o Cuca administra tudo isso? Cuca conversa muito com os líderes do elenco, com Neymar, com Gabigol, conversa com Álvaro Barreal, com Luan Pérez, com Lucas Veríssimo, jogadores que têm influência no atual elenco do Santos, tentando acalmar a situação. O que mais irrita internamente, pelo que eu consegui de informação, é que a diretoria ainda não passou uma previsão para quitar estas dívidas. E o Cuca entende que precisa de muita conversa com o elenco para que, caso haja algum tropeço diante do torcedor, como vem acontecendo muitos empates, que o torcedor não relacione a ausência do pagamento da dívida que a diretoria tem com o elenco por preguiça, enfim, má vontade por causa do não recebimento do dinheiro. O Cuca internamente sempre diz que os jogadores são valentes. Mesmo com essas dívidas, eles continuam trabalhando sem atrasos, continuam executando e tentando o melhor para o Santos. Olha só o climão que se instala na Vila Belmiro, fora, porque é um ano eleitoral, Leandro e amigos, o Santos vive bastidores políticos quentes demais. Dia 18 de maio foi marcada, na calada da noite, uma reunião no Conselho Deliberativo para a mudança do Estatuto. 18 de maio, o mundo estará voltado para quê? Para a convocação da Copa do Mundo. Neymar será a notícia se for ou se não for para a Copa. E isso acaba inibindo a ação e a fiscalização dos torcedores sócios para uma possível alteração no Estatuto do Peixe. Teve até o opositor que entrou na justiça tentando adiar esta eleição. Olha o clima pesado. Pesou demais o clima pelos lados da Vila Belmiro. Sobre o time, campo e bola, Cuca não terá Gabriel Brazão suspenso pelo terceiro cartão amarelo. Diógenes, muito questionado depois da falha com o empate, no empate, né, contra o Bahia em Salvador, num gol de fora da área do Luciano Juba, o Diógenes ganha mais uma oportunidade. Igor Vinícius e Escobar nas laterais, Lucas Veríssimo e Luan Pérez na zaga. O garoto João Ananias
7: começa no banco, ao que tudo indica. No meio de campo, os dois volantes, João Schmidt com Arão no banco e Christian Oliva. Na armação das jogadas, Rolaser pela direita, Bom Tempo, pela esquerda, Neymar e Gabigol como referência no ataque. Este será o Santos, que tenta vencer para se manter fora da zona do rebaixamento no Campeonato Brasileiro. O clima tá pesadíssimo pelos lados da Vila Belmiro. Hein, Leandro? Grande abraço.
4: Valeu, Fabiano Fará. Grande abraço para você também. É o Santos em situação aí. É, o Fará começou já trazendo a notícia, né, Luquinhas, de que 2 meses de salário atrasado. Aí você já começa a perceber que o negócio é... O buraco é mais embaixo da mesma forma, né? E presidente sofrendo pressão na faculdade. Que cenário vive o Santos hoje, hein, Luquinhas?
5: Nossa, muito complicado, né, Leandro? O time não consegue reagir de jeito nenhum. O jogo da Sul-Americana foi um desastre, de novo, né, Leandro? Time contra times fáceis, aí frágeis, não consegue vencer. Vai ficando cada vez mais complicado, né, Leandro? Vamos ver se consegue reagir contra o Bragantino, que também não é tudo isso.
4: Tem um amigo meu que tá sem apetite, perdeu a fome total com o Santos, viu, Lucasito?
5: É verdade?
4: É.
5: Tem certeza?
4: Falou que vai fazer greve de fome, que só vai voltar a comer se o Santos ganhar 4 jogos seguidos.
8: De jeito nenhum.
4: Não, então tá. Então,
5: igual que teve um rapaz...
4: Eu não falei quem é. Vocês que estão deduzindo
5: Teve um rapaz lá na Inglaterra, né? Falou que só ia cortar o cabelo quando o United ganhasse 4 jogos seguidos. Ele não consegue cortar o cabelo. Né? São 5 jogos?
4: 5 jogos que tem que ganhar é... Você viu e o cabelo dele empatou, como tá agora.
9: E agora, né? Só tem mais 2 jogos na temporada, então ficou pro ano que vem de novo.
4: O cara tá parecendo
5: Vai cortar o cabelo nunca mais, pô.
4: É, tá parecendo aquelas arvonas enormes, gigantescas, cheias de fruto. Cara, é... Mas aí, você viu que em determinado momento os jogadores do Manchester ficaram incomodados com esse rapaz aí, que tava tomando muito noticiário. O cara, pô, ganha logo aí pro cara cortar o cabelo, né? Como se os jogadores tivessem culpa e não quisessem ganhar só pro cara não cortar o cabelo. E por falar nisso, teve gol, né, Luquinhas? Gol do Arsenal, rapaz.
5: Gol do Arsenal. Trossard marcou, West Ham 0, Arsenal 1 com esse resultado. Então o Arsenal só depende dele mesmo para ser campeão inglês. Não depende de nenhum outro resultado, de nenhum tropeço do City, Leandro.
4: Grande, grande campanha do Arsenal, de Miguel Arteta, que vai caminhando aí para o título da Premier League, além de estar na final da Champions. Você vai ler mensagem aí, Luquinhas, mas vou mandar um grande abraço pro Fábio. Ele que é professor de futebol de uma das minhas crias, viu, ô Luquinhas? Então tá na nossa audiência demais, legal demais. Treinos bons, muito bons, hein? Muito bons. É? Estou criando um monstrinho em casa.
5: Você vai passar a ser empresário daqui a pouco, Leandro?
4: É, veja bem, Luquinhas, aí é uma outra questão, né? Quem sabe do mais pra frente a gente possa ser digamos que...
5: Agente de jogador.
4: É, não, agente, mas olha, filhão. Papai tá aqui, ó, não esqueça de mim e tal, vai lá. Escolher um bom lugar, né? Do tipo, ficar... Vou morar na praia, porque meu garoto é jogador de futebol, né? Pô, já pensou? Que legal. Pois é, mas enfim, vamos ver o que vai acontecer. E obrigado, Fabião, pela sua audiência. Tamo junto demais. E o povo, Luquinhas? Participa, manda mensagem, se inscrevendo no canal, deixando like... Tudo isso, certo?
5: Exatamente, certo. O nosso canal do YouTube, TMC Esporte, TMC Esporte no YouTube. O Silvio pergunta, se perder hoje, Roger, tem chance de ser demitido? Será, Leandro?
4: Não, acho que não. Eu acho que se fosse em outros tempos, ok. Mas hoje não, cara. Hoje não tem porquê. Pelo menos na minha visão, tá? Eu não sei. É aquilo que a gente fala. A cabeça do dirigente, ela é muito louca, né?
5: Depende de muita coisa, né? Depende de se acontecer uma derrota, como que vai ser essa derrota, depende de muita coisa. Mas acho que a princípio não, mesmo porque ele é o homem de confiança do Rui Costa, o Rui Costa tá mandando no clube, então acho que não deve acontecer.
4: Uma pergunta aqui fora do ar, se você está receoso e com medo, Luquinhas.
5: Eu? Eu não, mas eu não sou São Paulino.
4: Ah, não, eu sei que não. Mas eu digo pra não ter mais demissões no futebol, né, uma questão muito mais humana.
5: Não, mas isso aí a gente sabe que vai acontecer, né? Cedo ou tarde, ó, o Zubeldía tá na fila aí, pô.
4: Aliás, por falar nisso, ótimo gancho, Luquinhas. Ótimo gancho, porque vamos ouvir o Rogério Ceni, que é mais um técnico que está aí na alça de mira. Embora a gente saiba que no Grupo City as coisas aparentemente são diferentes, né? Existe uma paciência maior. Mas vamos ouvir então ontem o Rogério sobre os protestos da torcida do Bahia depois de mais uma derrota em casa, hein? O Bahia perdeu para o Cruzeiro ontem e o Rogério Ceni falou.
10: Eu acho que todos se esforçaram, correram.

0: em cobrar, vai frustrado embora. Nós queríamos chegar hoje ao quarto lugar no campeonato, dormir na quarta posição dentro do G4. Infelizmente não conseguimos o resultado que era o que o torcedor e nós também esperávamos.
1: É, isso aí eu vou te dizer que é um pipinão, hein, Lucasito, porque o Rogério, ele, obviamente, né, o Bahia estaciona na quinta colocação hoje, né, Bahia?
2: É, hoje já é o sexto, né?
1: Já é o sexto.
2: Tá caindo pelas tabelas.
1: Tá caindo pelas tabelas e o resultado não foi bom pra quem tá lá embaixo. O Cruzeiro fatalmente sairia dessa situação, né? O Cruzeiro não ficaria na zona do rebaixamento forever, né? Então, assim, dá pra saber que é um time que, apesar do momento ruim estar lá embaixo, é um time que tem ótimos valores individuais e não ia ficar na zona do rebaixamento muito tempo. E larga o problema para outras equipes que estão ali rondando aquela parte de Z4, Luquinhas.
2: É difícil a situação do Bahia, Leandro. E claro que a pressão vai aumentar sobre o Rogério Ceni, mesmo porque o Bahia agora só tem o Brasileiro. O Brasileiro, Copa do Brasil, está quase caindo fora também, exatamente para o Remo, né, que vai enfrentar o Palmeiras agora. Então a cobrança vai ser muito grande. A gente vai ver se a administração do City vai ter ali convicção em manter o trabalho do Rogério ou, de repente, vai fazer essa troca. Agora, a troca do Rogério Ceni, acho que não seria tão absurda, porque o Bahia não está respondendo em campo, né? Não tem elenco, tem investimento, mas não tá conseguindo corresponder. A Libertadores, pô, não passou nem na primeira fase prévia, né? Da segunda fase prévia, pra ter chance de disputar pelo menos uma Sul-Americana, o Bahia não conseguiu.
1: Não, e caiu de tudo. Exato. Esse é um ponto que eu destaco, porque o Bahia, por ter caído na primeira perna da pré-Libertadores, ele ficou sem a Sul-Americana e ficou sem a Copa do Nordeste. Sobrando apenas o Campeonato Brasileiro da Série A e a Copa do Brasil, que ele já tá no buraco, né? Ele vai ter que reverter a desvantagem.
2: Tomou 3-1,
1: contra, né, no o Remo.
2: Jogo.
1: Exato, lá no Mangueirão também, lá em Belém do Pará. Então ele tá correndo risco aí de cair fora também da Copa do Brasil. Realmente não é um momento muito favorável para o Bahia na temporada. Mais um intervalo, na volta, o Soler vai dominar o noticiário. Afinal de contas, daqui a pouco a bola vai rolar. Belém do Pará, a gente tem muitas informações e perguntas para fazer pro Soler.
2: Tem ouvinte bravo com o Soler. Viu?
1: Mais mensagens também. Então, traga a mensagem do ouvinte bravo com o Soler.
2: Sim.
1: Na volta do intervalo, o Soler vai responder ao ouvinte, caso seja do interesse dele. O que é?
2: Ele tá mal-humorado, Soler?
1: Qual que é o cara? É o cara da torcida falando?
2: É, da torcida.
1: Ah, tá. Ele mandou aqui para mim também.
2: É, então. Posso fazer a pergunta agora, Leandro?
1: Claro, deixa a pergunta.
2: O Márcio de Souza, corrigindo o palmeirense Soler, terceira maior torcida ainda é a do São Paulo. Veja a última pesquisa, realizada inclusive pela CBF, mostrando o São Paulo em terceiro com 9%.
3: Não fica triste não, vai, cara. Tá tudo certo, ser quarto também é bom.
1: Ó... Mas é terceira ou quarta, afinal de contas? É. Que pesquisa que a gente vai acreditar?
2: Eu não sei, que pesquisa é essa aí? Que eu nem vi essa pesquisa.
1: É.
3: É, então, esse é o problema. Não sei onde ele viu, mas tudo bem. Mas tá tudo certo, pô. Tá entre as quatro, cinco maiores, tá lindo, pô. O Vasco também tá feliz da vida, que é a quinta.
1: Tá tudo, G4, tudo maravilhoso. G5, da vaga pra Libertadores.
3: Exatamente. Ruim é não ter. Quando você tem que se orgulhar, meu amigo. Não precisa ficar bravo não, ser terceiro ou quarto, tá tudo certo também.
1: É isso aí. Vamos pro intervalo, na volta o Soler vai destrinchar tudo do jogo do Palmeiras contra o Remo. Além de informações, além de mais participações. Vamos que vamos, hein, galera. 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
4: 2h28, voltando na TMC. Olha, você tá vendo aí, né, Luquinhas? O West Ham empatou o jogo, 95 minutos, mas assim, cara, foi uma bola lançada na área, o goleiro tava lá. O Raya, goleiro do Arsenal, ele foi agarrado pelo jogador. Isso pra mim foi falta. E vamos ver, tá uma reclamação danada, tá, o VAR tá entrando em ação, foi gol, não foi gol, foi falta, não foi falta. O gol foi, a bola entrou. Né, o zagueiro tirou depois dentro do gol, mas a bola já havia entrado. Agora a questão toda é, foi falta ou não? Pra mim foi muito falta no goleiro do Arsenal. Acho que o gol vai ser anulado, hein? O gol vai ser anulado porque o cara foi agarrado lá. O jogador segura os braços do goleiro pra ele não subir. E puxa a mão esquerda.
5: Ah, foi falta.
4: Falta pra caramba, hein, Luquinha? Se o juizada confirmar esse gol aí.
5: Pô, mas o Raya também vacilou, hein? Sai direito do gol, pô.
4: É, mas eu acho que ele até tentou sair, mas ele não conseguiu lá. O cara
5: não sei se ele tentou muito, não, viu, Leandro? Acho que ele foi meio. Ficou meio perdidão ali.
4: Você acha
5: que
4: ele foi meio alfaceiro, Lucas?
5: É, eu achei que foi um pouco. Mas ele foi atrapalhado. O jogador ali do. Do West Ham segura o braço dele.
6: O problema é que toda rodada o Arsenal faz um gol assim, de bola parada também, né?
4: Tem essa. O Arsenal com uma bola parada muito forte, vai todo mundo atacando a bola.
6: Você vê que na transmissão da Premier League aparece a conversa do árbitro de vídeo e do auxiliar de vídeo, né? Eles aparecem na imagem conversando, apontando, ó. Ali eles aparecem, aqui no Brasil. Falar, os caras escondem o traço, põe o traço embaixo do cobertor
4: nem
6: ali.
4: Sabe onde
6: né?
4: tá o traço.
5: Às vezes exatamente. Some o áudio também, né?
6: É. A imagem.
4: Ele vai agora voltar. Ele vai pro VAR. Ele vai pro VAR e deve anular o gol, né? Porque aí, se ele tá indo pro VAR, ele foi sugestionado a marcar a falta, porque realmente pra mim aconteceu. 2h30, a gente tem ouvinte de áudio aí, Rafael Paco. Daqui a pouco, temos agora? Então vamos lá. Antes do Soler, 3025.001, cadê o povo que manda mensagem pra gente? Participa agora.
7: Boa tarde a todos. É o Aguinaldo, sou palmeirense de Adema. Pode anotar aí, Palmeiras ganha do Remo. Flamengo, no máximo, empata lá com o Grêmio, entendeu? E o Corinthians não ganha de São Paulo, não, viu? Pode ter certeza, por causa do Roger Machado, que é um cara muito bom. Pode marcar aí que o Corinthians não ganha. Um abraço.
4: Não ganha!
5: Ó.
4: Você vê só, o Aguinaldo diz que o Palmeiras ganha, o Flamengo não ganha e o Corinthians não ganha, Luquinhas.
5: E elogiando o Roger Machado, hein? Mandar esse trecho pro Roger, inclusive. Pra ele saber que tem gente que gosta dele.
4: Pra ele usar nas pequenas diagonais, né?
5: Exatamente.
4: Bom, 2h30, Gustavo Soler. Antes de chamar você, Solerzito, vamos ouvir o Léo Condé, técnico do Remo, falando sobre essa questão toda do jogo, né? Da preparação, projetando o adversário Alviverde na partida de logo mais.
8: Olha, assim, o Remo é uma equipe que vocês acompanham, que subiu da C para B e da B para A em 2 anos. E esse ano passou por um processo de reformulação muito grande, né? Uma equipe que foi praticamente toda ela remodelada, né? Depois teve a mudança de treinador, mudança da parte diretiva. O clube foi ao mercado com muita criatividade, conseguiu trazer boas peças, né? Naturalmente, leva um certo tempo para a gente encaixar o melhor jogo, encaixar a melhor equipe, né? É claro que a gente entende o torcedor, até porque o início do ano, a perda do estadual magoou muito o torcedor, mas o campeonato nosso é um campeonato assim, bastante desafiador. O mais importante é a gente conseguir, que eu tenho falado com os jogadores, a gente fazer jogos consistentes, né? A gente está enfrentando grandes equipes com poderio econômico muito grande. O Remo hoje, né, deve ter, sei lá, uma das três menores folhas, que talvez para o clube é uma folha mais alta dos últimos anos, porque está disputando a Série A, mas para a competição é uma das menores. Então é um desafio muito grande da diretoria, nosso, mas os atletas têm se mobilizado bastante e a gente está conseguindo fazer jogos consistentes. Isso que é importante. E, naturalmente, precisamos de resultado, né? Então, assim, a gente... vamos passo a passo, respondendo a sua pergunta de uma maneira mais direta, vamos passo a passo, jogo a jogo, até a parada da Copa, tentar buscar o máximo de pontos possíveis, né? Tem ajuste para fazer na equipe, bastante. Eu vou ter agora a primeira semana aberta, desde quando eu cheguei, 2 meses de trabalho, né? A primeira semana aberta que eu vou ter de trabalho com os atletas, e depois vai ter essa pausa, onde a diretoria já pontuou, né? O Luiz, o presidente, é natural fazer mais algum ajuste, tanto de chegada ou possível saída de atletas, mas a gente vai passo a passo, fazer de cada jogo uma verdadeira final, tentar pontuar o máximo possível para que a gente continue vivo dentro da competição.
4: Tá certo, este é o Léo Condé, né? Técnico, bom técnico do futebol brasileiro, subiu o Ceará no ano passado e agora comanda a equipe paraense nessa luta para somar o maior número de pontos até a parada para a Copa do Mundo, inclusive tentar hoje, né, Soler, contra o Palmeiras, fazer os seus pontos lá no Mangueirão. Às 4 horas a bola vai rolar, Soler. E o Palmeiras, Gustavo Soler, agora sim, traga tudo, não esconda a minada do verde, que te quero verde, Soler. Boa tarde.
6: Vamos lá, Lele, porque o Léo Condé também está virando um especialista em acesso, né? Como você bem destacou, conseguiu subir com o Ceará, agora sobe com a equipe do Remo. O Remo, há mais de décadas, não disputava a Série A do Campeonato Brasileiro e é o duelo dos opostos, o pior mandante contra o melhor visitante. O Remo venceu apenas um jogo como mandante no Campeonato Brasileiro, aquele 4-1 para cima do Bahia. São 3 empates e 2 derrotas jogando no Mangueirão, enquanto o Palmeiras é o melhor mandante do Campeonato Brasileiro. Dos 33 pontos que o Palmeiras soma na competição, 14 foram na condição de visitante, sendo ali 4 jogos, 3 vitórias, quer dizer, melhor dizendo, 4 vitórias, 2 empates e 1 derrota jogando como visitante nos últimos 4 jogos. Aí sim, o Palmeiras venceu 3 e empatou 1, aquele 0-0 contra a equipe do Corinthians. Por sinal, na Libertadores, o Palmeiras venceu também como visitante na última terça-feira, bateu o Sporting Cristal por 2-0, e por causa desse jogo contra o Sporting Cristal, o Palmeiras tem mais um desfalque para o jogo de hoje. O garoto Arthur, lateral esquerdo, acabou sofrendo um edema muscular na coxa direita e com isso fica fora da partida. O Jefté será a opção da comissão técnica palmeirense para o setor. E por falar nesse jogo de Libertadores, Lele, agora nesta semana o técnico Abel Ferreira terá que se defender nos tribunais da Conmebol, porque ele fez um red trick de dedos do meio para Flaco Lopes. Ele mostrou 3 vezes o dedo do meio para o Flaco Lopes, porque na comemoração do gol, o Flaco, ele foi irônico com o Abel. Chegou na frente do banco e falou, tá bom assim? Mandou um joinha. E o Abel respondeu com 3 dedos do meio para o Flaco Lopes. O Abel não corre risco de ser suspenso.
4: Só um destaque, né, Soler? É importante dizer que na regra do futebol, seja para quem for...
6: Isso aí tinha que ter sido expulso.
4: Seja para quem for o gesto, ele teria que ter sido expulso. Se é pro bandeirinha, pro jogador, pra torcida, pra caixa de isotônico, pra quem for, ele tem que ser expulso.
6: Porque é um gesto obsceno, né? Mas Exato. Como ele não foi expulso, não foi advertido em campo, então a Conmebol trata o assunto disciplinar com punição financeira, já que ninguém dentro do campo também o penalizou. Então o STJD lá da Conmebol é diferente daqui do Brasil, né? Aqui muitas vezes a gente vê, se o cara não é advertido, se não acontece nada, o tribunal depois julga e tenta suspender o cara, a depender da cor da camisa, muitas vezes isso acontece. Mas a Conmebol, como o Abel não foi punido em campo, então vai ter apenas a punição disciplinar financeira, que pode chegar a $25 mil por causa dos três dedos do meio que o Abel mostrou para Flaco Lopes, que é o artilheiro do Palmeiras na temporada, 13 gols marcados, jogador com mais participações em gols neste ano pelo Verdão. São 20 participações em gols em 30 jogos disputados.
4: Bom, o Luquinhas, já vai separando umas mensagens da galera Alviverde para o Gustavo Soler. Eu vou aproveitar só esse gancho. O Flaco Lopes está realmente vivendo uma excelente temporada, Soler. E papo ainda rola sobre a saída dele provável pós-Copa do Mundo?
6: Rola, ainda rola, porque o empresário dele já se movimenta, né, para ouvir algumas condições do futebol europeu. Por enquanto, nada perto dos valores que o Palmeiras gostaria. É claro, ainda é muito cedo. Vai depender se ele for convocado para a Copa do Mundo. O que, que vai acontecer com ele na Copa do Mundo? Se ele vai entrar em campo, se ele vai fazer gol, se não vai. Mas o Palmeiras quer pelo menos 40 milhões de euros para sentar e começar a conversar sobre esta negociação. E se a composição for 30 mais 10 em metas, 35 mais 5, isso pode ser debatido lá na frente. Mas o Palmeiras quer ter um valor aí de 40 milhões de euros para iniciar essas tratativas, mas por enquanto nenhum clube que bateu na porta do Palmeiras chegou perto desses números. Então o Alviverde vai tentar ao máximo segurar o Flaco Lopes, mas todo mundo sabe que é muito difícil, porque é uma condição parecida com a do Richard Rios no ano passado. O Palmeiras tinha o Richard Rios como um jogador já praticamente vendido quando começou 2025. O Palmeiras só não sabia para onde ele ia, mas o Palmeiras sabia. Ele vai sair e a gente quer 30 milhões de euros. A Roma tentou, não conseguiu chegar nos 30 milhões de euros na condição que o Benfica ofereceu. O Benfica colocou 27 milhões de euros para o Palmeiras e os outros 3 milhões de euros diretamente no bolso do Richard Rios. Então deu os 30 milhões de euros exigidos pelo Palmeiras, até porque o Palmeiras tinha 70% do passe do Richard Rios. Então o Palmeiras já fazia essa conta, que ia ficar com 27,3 para o Richard Rios. A diferença foi que o Benfica optou por dar esses 3 milhões para o Richard Rios direto no bolso do jogador, para fazer a composição junto com o tempo de contrato do Richard Rios. O Palmeiras tinha que repassar, né, clube formador, passar para o Guarani, que tinha uma pequena porcentagem também, mas o Palmeiras conseguiu fazer a venda do jeito que queria, 30 milhões de euros. É isso que o Palmeiras quer fazer com o Flaco Lopes. Se é para sair, tem que sair pelo dinheiro que a gente quer, não por menos.
4: Se ele for para a Copa, eu não sei se vai chegar a 40, tá? Eu acho um valor
6: bem alto.
4: Alto. Eu acho o valor alto, mesmo sendo um jogador importante hoje, acho que é um valor muito alto. Não sei. Luquinhas, você vai trazer mensagens do povo aí, mas me ajuda com uma aqui, ó. Luiz de São Paulo, Lucasito.
5: Sim.
4: Leandro, o que você acha de caras que pousam de surfistas, mas só pegam jacaré na praia?
5: Ô, louco.
6: Fabiano Fará.
5: Pega jacaré na praia?
4: Que papo é esse de pegar jacaré? Não tô entendendo isso aqui, meu irmão. Ninguém pega jacaré. Ah, o jacaré é aquela que você vai na... Você pega onda sem prancha.
6: A não ser que você e o Fará estejam saindo aí.
5: Você foi pra Santos esses dias, Leandro?
4: Não.
5: Não?
4: Não, Ah, pegar o jacaré que vocês querem dizer, então é aquela... Ah, não, essa eu já peguei também. Aquela ondinha que você vai com a barriga. Já, isso aí eu vou... Teve uma que eu fui parar lá perto do Água de Coco. Foi bem pra caramba nessa aí.
5: O Fará falou que poderia te ensinar, dar umas aulas de surf pra você,
4: Deixa eu falar uma coisa. Leandro. O Fará, ele eu vou te falar o que acontece. Ele põe a roupa de surf, de praia, vai até a areia, tira uma foto e volta pra casa, irmão. Ele volta pra casa. Ele é o cara que mora na praia, mas que odeia a praia. Não sabe nem surfar, não vai nem no mar. Vocês estão brincando. Tudo que ele coloca lá é de inteligência artificial. Ele coloca um cara surfando de costas e vai falar que é ele.
6: Nem tudo ele fala que ele faz rosto, bem, a gente nunca viu, né? Foi que joga bola bem, não joga nada.
4: Exato.
6: Joga surfando, a gente nunca viu ele surfar bem. Corrida, irmão. A única coisa que ele não fala que ele faz bem, realmente ele faz, é trabalhar aqui com a gente.
4: Isso é verdade.
6: Que aí ele vem, ele chega humildinho.
4: Ele não precisa falar também, que a gente consegue ver o belo trabalho dele. Consegue ver.
6: Mas, pô, quando ele quer falar que além do trabalho ele é bom em outras coisas, essas outras coisas ele fica devendo bastante.
4: E é isso, ô Lucasito, mais participações. Tem alguma pergunta pro Soler aí?
5: Tem pergunta, mas antes, ó, o torcedor sem noção tá dizendo aqui, ó, quem dirigia o Remo nas últimas temporadas foi o Guto Gordiola.
4: Ah, é,
5: o
4: foi Condé, o Guto Ferreira que subiu
5: esse ano, isso aí ele tá lembrando a gente também aqui, que o Osório ainda dirigia, né, o Remo, esse...
4: Uau, o homem das canetinhas.
5: Dos bilhetinhos.
4: Você não tem noção a tara que o Ivan Drago tem por esse cara, meu. A gente encontrou ele no aeroporto indo pro Qatar na Copa de 22 e nós tivemos um problema no voo. Nós ficamos 20 horas no aeroporto de Madrid. E ele tava com o mesmo voo que a gente, então teve problemas também. Onde o Osório ia, o Ivan Drago tava atrás. Ele subia, descia, o Ivan atrás, ia no banheiro, o Ivan ia atrás, ele ia comer o Ivan. Não tô com fome, mas eu vou lá comer.
6: Ele ia fazer o quê?
5: Ele ia comer o Ivan?
4: Não, ele ia comer o Ivan.
6: Vírgula, o Ivan.
4: Tá. É, vocês podem imaginar o que...
5: Ele ia se alimentar e o Ivan ia com ele.
4: É, eu fiquei com a sensação de que ele, a próxima vez que ele fosse ao banheiro, o Ivan ia morrer afogado.
5: Ele viu as canetinhas do Osório?
4: Não, quis pegar tudo, quis olhar a mala do cara.
6: Pegar o estojo inteiro.
4: Estojo inteiro, quis fazer massagem no Osório, pelo amor de Deus. Nada justifica o trabalho do prof, né? É o prof, onde está o prof? Estou perdido de vista, tá ali, ai que bom. Aí ficava lá perto, parecendo um... Bom, deixa pra lá, vai.
5: É melhor não comentar.
4: Melhor não comentar. Vamos lá, Luquinhas.
5: É, o Márcio de Souza continua bravo com a gente aqui, tá mandando a gente pesquisar a torcida aí da CBF no Google.
4: O Soler vai fazer isso aí. Soler, você pesquisa não pesquisou?
6: Tem que avisar ele que, pô, só essa pesquisa deu isso. Datafolha, UOL, Exame deram outra coisa, mas tá tudo certo, amigo. Não precisa chorar, não precisa ficar bravo. Hoje é domingo, abrace sua mamãe nesse domingo, Dia das Mães. E, como eu disse, não tem problema nenhum você ser terceiro ou quarto. Não precisa morrer por isso, não.
4: Escute pesquisa, cara. Pesquisa Ibope, essas coisas, pô, não dá pra... É, você vai ter ali uma estimativa e tal, mas, porra, isso não vai mudar o preço de nada, galera. Se tem mais ou menos hoje, é momentâneo. Daqui a pouco, o Palmeiras está colhendo, ele vai começar a colher a partir de agora os frutos que vem de 2015. O cara que nasceu em 2015 e está começando a ver essa era vitoriosa agora, ele vai... Né? Então, tudo muda de acordo com... Mas não tem que ser motivo para discussão.
5: O que aumenta a torcida é o sucesso dentro de campo, né? O Thiago Miranda está dizendo o seguinte: boa tarde, equipe TMC. Queria ver o Andréas armando o time do Palmeiras. Avante Palestra, hoje é 2-0.
4: Eu também. Mas você brigou comigo. Você brigou comigo, Soler.
6: Mas ele já arma o time do Palmeiras.
4: Mas eu gostaria muito de ver uma formação do Palmeiras com camisa 5. E acho que o Luiz Pacheco. Eu senti ele mais forte. Eu senti mais forte.
6: Sim.
4: Eu vi.
6: Você tá esquisito. Calma, Leandro. Querendo pegar jacaré, Osório comendo o Ivan.
4: Não.
6: Sentindo o menino mais forte.
4: Não, eu
6: Mangueirão pulsando. O que tá acontecendo, Leandro?
4: Você tá armando várias arapucas pra mim, eu tô caindo.
6: O que tá acontecendo, cara?
4: Eu percebi.
6: Nessa cidade, cara?
4: É, eu percebi que ele está mais forte. Visivelmente, me pareceu um tanto quanto parrudo.
5: Seu olhar clínico.
4: E foi por isso que ele saiu fora do time um tempo?
6: Era uma questão física, porque era um menino.
4: Podia ser falado isso, né? Pra gente.
6: Palmeiras falar?
4: Então, esse é o demais do Palmeiras. Aí a gente começa a falar um monte de coisa que não é nada disso.
6: Não, mas o Luiz Pacheco, essa foi a questão. Ele perdeu espaço por essa questão física. Ele começou muito bem a temporada, só quando os profissionais atingiram o ápice físico, ele estava muito abaixo de todo mundo. Tanto que nos últimos jogos, ninguém falou mais nada. E o Larson? O Larson desapareceu.
4: Tá fazendo mesmo?
6: É. O Pacheco atropelou o Larson. Mas atropelou de muita coisa. Só que o Larson, diferentemente do Pacheco, ele não tem mais o ritmo de jogo no sub-20. Porque o Larson já estourou o limite de idade do sub-20. O Larson já tem 21 anos. Então o Luiz Pacheco, não é que ele sumiu. Ele tava jogando no sub-20. E jogando com o Coutinho, ele de 5 e o Coutinho de 8. E o Luiz Pacheco voltou a ter ritmo.
4: Coutinho?
6: O problema do Coutinho é... Hoje ele disputaria a posição com o Andréas Pereira.
4: Mas ele joga de 5 no...
6: Não tem como ele jogar de 5 no profissional. Porque ele... Vem dos jogos da base. Ele joga de 5 na base. Porque no futebol de base, hoje o Coutinho ele consegue desarmar uma bola na frente da área e aparecer dentro da área adversária para fazer o gol. No profissional, os caras vão correr tanto ou mais do que ele. Então, ele não é um 5 que guarda a posição, ele é um 5 que vai. Ele é um 5 que é desapegado quando o Palmeiras tem a posse de bola. Então, no profissional, ele teria que jogar de 8. Tanto que nos treinos que ele já fez no profissional, raramente ele joga de 5, normalmente ele joga de 8. E na maioria dos treinos que ele vai, ele faz gol. Em jogo treino, ele fez gol esse ano, ano passado ele fez gol em jogo treino. Só que ele não é um cara que guarda muita posição, porque na base dá muito espaço. Palmeiras, na base, joga com 2-8. Joga com ele e agora tá jogando o Rui Iago também, que é um menino de muita projeção também.
4: É o próximo Danilinho que fala,
6: exatamente,
4: né? 17 anos de idade.
6: É mais um que tem, então, uma projeção gigantesca. Então, a questão do Coutinho, ela vai também de encontro com uma questão do próprio Gilberto, estatura, um cara que não guarda muita posição.
4: O Gilberto está reserva no Atlético Paranaense, né?
6: É, pra mim o Gilberto ele vai virar um grande jogador com 22, 23 anos. Tem que esperar, vai tem que dar a cancha, mais, né? Porque é isso, a principal dificuldade do cara é defensiva, ele é lateral, então vai precisar aprender.
4: Mas por exemplo, voltando à pergunta do ouvinte,
6: mas eu acho que o meu é muito bom.
4: Luiz Pacheco, Marlon e Andrés, eu acho que ajudaria mais o Andrés a ficar mais, um pouco mais perto da área. E aí você pode jogar com Arias, Flaco e...
6: Então, mas Victor. Testou isso contra o Santos.
4: Mas não, mas com o Evangelista ele testou. O Evangelista bate toda hora com o Marlon. Tem que ser um cara... E assim, eu vou falar pra vocês. Eu não acho o Martínez essa porcaria que a galera pinta.
6: Não.
4: Eu não acho o Martínez ruim, o uruguaio. Ah, meu Deus do céu, que contratação. Eu não acho.
6: Isso é pesado, mas...
4: Eu gostaria de ver mais ele, assim, ter uma sequência como titular
6: da equipe. O problema do Andrés jogando nessa função é que é a função hoje do Flaco. E o Andrés vai ter que jogar de costas. Ele nunca fez
4: esse
6: isso.
4: Esse ponto também.
6: Quando ele jogava com linha de três, eram três volantes. Ele era volante no Fulham.
4: Ou
6: Fulham.
4: Pode ser linha de três com como ele era no Fulham. Então, de repente, três
6: aí,
4: caras mais...
6: E aí você vai precisar de um centroavante. Você vai colocar o Flaco na pior posição dele?
4: Gabriel
6: já que o Flaco
4: Jesus.
6: Não joga de centroavante?
4: Gabriel Jesus.
6: Não, tô falando pra agora, pra fazer agora. Isso hoje.
4: É, o Flaco com centroavante, apesar do Abel querer ele mais na área, como ele disse aí no último
6: Sim.
4: jogo, né?
6: E é... perceptível, né? Que o Flaco precisa ficar mais na área, porque se ele ficar perto do Andrés do Marlon, ele sufoca os dois.
4: Mas ele gosta de vir buscar essa bola então, na intermediária, né?
6: Foi o que aconteceu no jogo contra o Santos, tanto que várias vezes quem ficava mais à frente do time era o Andrés. E aí quem é que vai tocar pro Andrés? Se ele é o cara do passe. E se ele é o líder de assistência.
4: Pra que ele vai tocar se o Flaco, que é o cara de fazer o gol, tá passando pro Andrés?
6: Exato. Então esse é o ponto. E o Andrés, ele prefere jogar de oito. Então você vai tirar o cara da onde ele rende mais, onde nessa temporada ele já tem 9 assistências pra colocar ele pra jogar de costas com um atacante que não gosta de ficar na área.
4: É.
6: Então é a característica do time.
4: Ó, mais um intervalo na volta, tem mais
6: por exemplo,
4: perguntas
6: desculpa,
4: pro Soler.
6: Se não tem o Flaco e você volta com o Vitor Roque, aí já dá pra cogitar o Andrés
4: é
6: dando
4: agudo,
6: passinho pra
4: né?
6: frente.
4: Que é mais
6: porque
4: agudo,
6: aí
4: né?
6: ele vai receber essa bola, sempre vai ter um cara atacando a profundidade dentro da área. Sempre vai ter um cara incomodando o zagueiro. Não vai ser que nem o Flaco, porque o Andrés pode olhar, levantar a cabeça e não tem ninguém lá na frente, porque o Flaco desceu pra tentar ajudar na armação. Com o Vitor Roque, pode ser que case um pouco melhor isso.
4: Já tem mais Soler, hein? Vai falar sobre Vitor Roque, vai falar sobre Alexander Barbosa, se já tá pronto pra jogar soltinho no Palmeiras. O que foi, ô Luquinha?
5: Não, só rapidinho antes do intervalo, a Espanha, né, pode ter mais um desfalque aí na Copa do Mundo.
4: Quem?
5: Não sei se vocês viram, o Nico Williams saiu machucado hoje
4: não,
5: do jogo do Atlético Bilbao. De repente, se for uma lesão grave, pode desfalcar a Espanha. Ainda não temos detalhes da lesão, mas saiu machucado do jogo hoje.
4: La Bruja está solta em La Europa, hein? E ó que ainda tem mais jogos ainda até acabar a temporada. Rapaz. E eu tirei o Nico Williams esses dias nas minhas figurinhas.
6: Joga demais o Nico Williams, cara. Ele
4: joga
6: é muito
4: bem,
6: bom,
4: né?
6: Mano. Muito bom.
4: E é o cara que apareceu com 22 anos também, 21 pra 22, né?
6: O Canadá pode perder o Alfonso Davies. Tá, uma das seleções da casa pode perder o seu melhor jogador também. Já não é aquelas coisas, né? O único cara que é bom pode ser que fique fora.
4: Tá. A Bruxa está solta na Copa do Mundo. O Brasil já perdeu vários jogadores e vamos lá. Dia 18 tem a convocação, hein? Vamos ver o que vai dar aí. Já a gente volta. Fiquem conosco. 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
2: Duas e 50, 3:50 PM, estamos de volta na reta final do Esquenta. Daqui a pouco, Guilherme Lage vai assumir o comando da nossa jornada esportiva que traz Remo e Palmeiras diretamente do Mangueirão em Belém do Pará, com o André Galvão, com o Gustavo Soler, com o Lucas Ito, com o Gavião, com toda a equipe da TMC. Ô Soler, então pra gente também trazer as últimas informações, sobre Alexander Barbosa, passou por exames na última quinta-feira. E tem um negócio, né, Soler?
3: Bota... que o doutor nem quis colocar a mão.
2: Não,
3: já,
2: né?
3: Aprovou direto.
2: Deitou na maca e falou, então, tá aprovado.
3: Vai lá, meu filho, tá tudo bem.
2: Não posso mexer muito, porque senão já sabe, né? Mas enfim, ele tem contrato com o Botafogo ainda.
3: Sim, até dezembro.
2: E o jogador não pode fazer 13 jogos no Brasileirão, ele pode fazer 12. Se porventura o Botafogo quiser colocar, acaba a negociação.
3: Ele já está jogando vendido. Isso a gente tem que deixar claro. Ele... já assinou a venda dele, o Botafogo já assinou a venda, todo mundo já assinou tudo. Só que o Botafogo ainda passa por aquele processo no Rio de Janeiro. Existe uma liminar que impede que a SAF do Botafogo faça vendas de jogadores e que jogadores entrem na justiça para romper os seus contratos de forma unilateral. Essa liminar ainda está em pé. No entanto, quem solicitou essa liminar foram os diretores do clube associativo do Botafogo. E com a exclusão do Textor da SAF, com a saída do Textor da SAF, também por decisão judicial, hoje o atual presidente da SAF do Botafogo é o presidente do clube associativo do Botafogo. E ele também assinou a venda. Então o associativo também já assinou a venda do próprio Alexander Barbosa. Então agora o Botafogo já entrou com pedido, já fez a solicitação para derrubar a liminar para que o Barbosa possa ser negociado e anunciado logo na equipe do Palmeiras. O Palmeiras não tem tanta pressa porque o Alexander Barbosa só pode jogar a partir do mês de julho no Palmeiras. Ele só pode treinar no Palmeiras mês que vem, quando teremos a paralisação do calendário do futebol brasileiro por causa da Copa do Mundo. Só que o Palmeiras tem monitorado essa situação. Sul-Americana, deixa o Barbosa jogar. Agora a Copa do Brasil não pode entrar em campo, porque ele já ficou na súmula no primeiro jogo, então por enquanto ele pode ser registrado por outro time.
2: E se ele entrar em campo, não pode?
3: Como é a terceira fase, ele ainda poderia. Tá. Mas melhor não arriscar, né? Não precisa jogar, já que tá vendido.
2: Então, vai sobrar só a Sul-Americana.
3: Exato. Pro Palmeiras, o Barbosa ficar jogando a Sul-Americana, beleza. Tem essa questão do Campeonato Brasileiro, que o Barbosa ainda poderia fazer mais 2 jogos para completar 12, ele não poderia fazer o 13º. Então, no último jogo do Botafogo no Campeonato Brasileiro, o Barbosa ele não foi relacionado com a justificativa. Limite de estrangeiros.
2: Já é um indício de que, ó...
3: Aí na Sul-Americana ele foi o capitão do time. Então, que limite é esse? Se ele é titular absoluto e é o vice-capitão, ele usa a braçadeira quando o Alex Telles não está em campo, ou então quando o Alex Telles quer que o Barbosa seja o capitão do time. Então, a negociação está fechada, ele é um jogador contratado pelo Palmeiras, mas é claro, se o Botafogo fizer alguma M e estourar o limite de jogos no Brasileiro, o Botafogo obrigatoriamente tem que devolver ao Palmeiras 5 milhões e meio de reais.
2: Devolver grana é difícil, hein? Então,
3: porque o Palmeiras já pagou a entrada desta negociação. Por isso que a gente pode falar que o Barbosa está jogando já vendido. Porque o Palmeiras já pagou 5 milhões e meio de entrada. São 4 parcelas nessa primeira de 5 milhões e meio. Vai ter outra de 5 milhões, a terceira de 5 milhões e a última de 4 milhões e meio para bater aí perto dos 20 milhões de reais. É claro, fazendo uma conta arredondando, porque com o dólar atual abaixo dos 5 reais, então não dão 20 milhões de reais na cotação e também nessa mudança. Só apenas fazendo aí... o arredondamento dos números, mas essa é a principal condição. A entrada do negócio, o Palmeiras já pagou. Toda a documentação já foi assinada por todas as partes. Então agora é só o Botafogo conseguir o ok para derrubar essa liminar e oficializar a venda do Alexander Barbosa. E o Palmeiras espera, quando paralisar o Campeonato Brasileiro, que o Barbosa, na semana seguinte, já chegue à Academia de Futebol.
2: E aí, pelo amor de Deus, hein, Palmeiras? Não sai atrás do Nino, não, mano. Não precisa gastar 12, 15 milhões de euros no Nino... Dividir essa grana aí pra outra. dividir essa grana para outras posições, cara. Hein, Solero, eu tô muito louco.
3: Não, dá para trazer o Nino e dá para trazer para as outras posições também.
2: Tô louco.
3: Dá. Porque no meio do ano, o Palmeiras já tá projetando a venda do Heitor. 20 milhões de euros.
2: O Belé também, hein?
3: O Belé também é outro.
2: Já tá, porque sabendo que já tá.
3: É, com futebol italiano. Isso, exatamente. É, tem dois clubes italianos em cima do Eric Belé. São dois times italianos que estão tentando a contratação do Eric Belé. É, o Benedetti é outro também que pode ir para o futebol italiano, porque também já teve o Como batendo na porta do Palmeiras e o Palmeiras não tem ali a pretensão de fazer jogo duro pelo Benedetti. É que o Palmeiras quer pelo menos 15 milhões de euros também por esse zagueiro. Então, somando esses três, 20, já são 40, com 15, estão somando 55 milhões de euros.
2: Aí tudo bem.
3: Aí você pode vender o Luigi, que é mais um que tem mercado. Palmeiras quer tentar se livrar do Felipe Anderson, mas aí não sei se com empréstimo, se rescisão de contrato. Ah, o Jefté tá aí, né? O Jefté
2: vai jogar hoje, né?
3: É, vai. Não sei se alguém vai querer o Jefté, mas o Jefté tá aí. É, mas essas são algumas questões, dependendo dos jogadores do Palmeiras. A gente só falou de jogador que não é titular e alguns jogadores que nem entram em campo. Caso de Heitor e Belé no profissional.
2: Sim.
3: Então o Palmeiras pode manter a sua estrutura, a sua espinha dorsal, fazer quase 60, 70 milhões de euros em vendas de jogadores para a janela do meio do ano. Então o Palmeiras consegue ter aí um valor muito alto com vendas de jogadores, mesmo sem mexer na sua estrutura, que é com relação a atletas que hoje fazem parte dessa espinha dorsal. E aí você pode reforçar o elenco.
2: Muito bem, sabe tudo de Palmeiras. Gustavo Soler estará daqui a pouco com o Guilherme Lage, com o André Galvão na nossa super transmissão de Remo e Palmeiras.
4: Leandro.
2: Pois não, Luquinhas, já suas últimas participações também dentro do Esquenta, Lucas.
4: Rapidinho aqui as mensagens, ó. Superchat do Hamilton Corintiano da Vila Leopoldina.
2: Boa.
4: Boa tarde a todos, parabéns, Leandro, pela apresentação do Esquenta.
2: Muito obrigado.
4: 10, essa equipe esportiva melhor do Brasil. E a gente tem aqui uma pergunta para fechar, o Alan Diones. Vocês acham que o Felipe Tereza, que está na base do Palmeiras, poderia ter mais oportunidades que o Luigi?
3: Não.
2: É, veio do Flamengo com bom status o Felipe Tereza, mas...
4: Centroavante?
2: É um atacante, né? Joga pela...
3: É, às vezes ele joga de lado, às vezes joga de segundo atacante, ele não é um centroavante. Mas acabou de chegar na base, ainda tem bastante caminho para percorrer e é um garoto que já tá no limite também, né? Já completou 20 anos esse ano.
2: Parece que teve alguns problemas extra-campo também lá no Flamengo, então... Mas com o Alan Barcelos parece que tá voltando a jogar bem, né? O Palmeiras lidera o campeonato
3: sub-20. Moleque, dinheiro no bolso. Pô.
2: Então,
3: o cara quer saber o que tem de bom na vida, né? Às vezes precisa sair de casa, tá, tomar um sereno, né?
2: Tá falando alguém com propriedade de causa. Muito obrigado, viu, Luquinhas? Boa sequência de jornada pra você. Tamo junto, não vou te ver no segundo, no fim de papo. Então, um grande abraço, efusivo abraço pra você, Luquinhas.
4: Valeu, Leandro, um abração.
2: Valeu, meu caro Rafael Paco. Muito obrigado também a Dani Bicudo, nosso produtor, ao Yuri Ferri nas imagens. A equipe continua escalada, hein? Daqui a pouco vem Guilherme Lage logo após o rápido intervalo para Remo e Palmeiras aqui na nossa TMC. Eu volto mais tarde no fim de papo de Corinthians e São Paulo, tá certo? Fiquem conosco, Transamérica agora é TMC, quem escuta sabe.
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2: Guilherme Lage. A partir de agora, as emoções do Campeonato Brasileiro, 15ª rodada. É, em Belém do Pará nós vamos ter, depois de 23 anos, Remo e Palmeiras no melhor futebol do seu rádio. Aberto o microfone esportivo mais forte do país, o microfone da TMC. 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O Mangueirão em Belém do Pará recebe Remo e Palmeiras. Mais um jogo na sequência da 15ª rodada do Campeonato Brasileiro. E é simplesmente o líder em campo, o Verdão, visitando o Remo. Remo que conquistou a sua primeira vitória como visitante neste Campeonato Brasileiro. No último final de semana foi ao Rio de Janeiro e bateu a equipe do Botafogo. Remo conseguiu essa vitória importantíssima, não tirou o clube da zona de rebaixamento, 2-1 de virada, não sai da zona de rebaixamento, mas claro, soma 3 pontos importantes, se afasta da lanterna chapecoense e mira, né, uma saída da zona de rebaixamento nesse momento, 4 pontos abaixo do Santos, que é o primeiro clube fora da zona perigosa. E do outro lado, o Verdão, o líder do Campeonato Brasileiro, o Palmeiras, que tem a melhor campanha, falando em vitórias como visitante, a melhor campanha como visitante neste Brasileirão é do Verdão, que já somou 14 pontos longe dos seus domínios. São 4 vitórias, 2 empates e 1 derrota. O último jogo não foi lá muito bom, foi considerado um tropeço, um empate em casa no Allianz Parque diante do Santos. E hoje o Verdão tenta se recuperar longe dos seus domínios no Mangueirão em Belém do Pará. Remo e Palmeiras é o jogo. Mangueirão é o pão que você vai curtir as emoções do melhor futebol do seu rádio.

Central TMC chegando pra você. O líder Verdão em campo, tentando manter a vantagem de 6 pontos ou até ampliar pra cima do Flamengo.

0: Eles aprendem em grande estilo futebol nota 10 da TMC. Quem escuta sabe. 3 horas mais 5 minutos em 55 minutos. A bola vai começar a rolar no Mangueirão. Você vai curtir tudo de Remo e Palmeiras neste super domingo de muito futebol na TMC pra você. Você não perde nada, hein? A TMC cobre essa rodada inteirinha na íntegra pra você. Também, mais tarde, às 18h30 da noite, Corinthians e São Paulo, direto da Neoquímica Arena, com 10 do país, Éder Luiz com José Calil, Marco Belo e Kaique Silva, terminando o jogo no Verdão, direto para Itaquera, direto para Neoquímica Arena. E também, às 18h30, teremos na Vila Belmiro, Santos e Red Bull Bragantino. Você confere no YouTube da TMC, hein? Com Ricardo Melo e com Fabiano Fará, a transmissão de Santos e Red Bull Bragantino. Vamos aos primeiros destaques da nossa transmissão, começando por ele, hein, pelo repórter Gustavo Soler, trazendo tudo pra gente de Remo e Palmeiras. Ele começa com as informações sempre dos donos da casa. Então, a equipe azulina, o Remo, que venceu a sua segunda no último final de semana, a primeira fora de casa, como é que chega pra esse confronto? Uma boa tarde, Gustavo Soler.
1: Tudo bom, meu caro Guilherme Lage? Boa tarde pra você e para todo mundo ligado aqui no potente microfone da TMC, falando sobre o Remo, pior mandante do Campeonato Brasileiro, time comandado por Léo Condé, que tenta se recuperar dentro da tabela de classificação do Campeonato Nacional e conta com um retorno que fica no banco de reservas. O Vitor Bueno, jogador que foi desfalque nos três últimos jogos de Campeonato Brasileiro por causa de uma lesão na panturrilha, volta a ser relacionado, mas ainda não tem condições de atuar os 90 minutos e por isso fica à disposição apenas no banco de reservas. 7 jogos no Brasileiro, 2 gols e 1 assistência, Gui.
0: Muito bem, aí o nosso Gustavo Soler com as informações do lado do Remo, o mandante, e agora, claro, o lado alviverde, o Verdão, o Palmeiras, Gustavo Soler.
1: Que chega sem novidades para a partida de hoje contra a equipe do Remo, com a ausência do Arthur, com o edema na coxa direita, sofrido esse edema no jogo contra o Sporting Cristal na terça-feira pela Copa Libertadores da América. O Jefté vem para o seu lugar. De resto, exatamente aquele time que já estamos acostumados do técnico Abel Ferreira, que cumpriu hoje o seu último jogo de suspensão no Campeonato Brasileiro. Como você bem destacou, né, Gui? O Palmeiras é o melhor visitante do Campeonato Nacional. Nos últimos 4 jogos, foram 3 vitórias e um empate, jogando longe dos seus domínios no Brasileirão. E na última terça-feira, também atuando como visitante, venceu na Copa Libertadores da América, batendo a equipe do Sporting Cristal por 2-0, reassumindo também a liderança do seu grupo na Libertadores.
0: Muito bem, Remo e Palmeiras é o jogo. A partir das 4 horas da tarde, a bola começa a rolar no Mangueirão. Em 52 minutos, você começa a conferir aqui na TMC. Quem escuta sabe, os comentários dele também para analisar esse jogo, para fazer a leitura da partida para você, ouvinte TMC. André Galvão é o líder do Campeonato Brasileiro. Palmeiras, na última rodada, acabou empatando em casa contra o Santos. O Verdão chega para essa partida tendo vencido 3 e empatado 2 dos seus últimos 5 jogos e tenta manter, ou quem sabe até ampliar a diferença para o Flamengo, que pega o Grêmio nessa rodada. Boa tarde, Galvão.
2: Muito boa tarde a você, Guilherme Lage. Boa tarde a todos. Né, não dá muito para contar com o jogo do Flamengo com o Grêmio, né? Depois dessa semana ainda, acho que menos. Então o Palmeiras tem que fazer a sua parte diante do clube do Remo.
0: Por que que não dá para contar com o Flamengo, com o jogo do Flamengo contra o Grêmio?
2: Ué, né, acho que essa semana os dois se mostraram em clubes muito próximos, né?
0: Ah, é?
3: Qualquer 7 milhões ajuda todo mundo.
2: Né? O Flamengo vai pagar uma mesada lá pro Grêmio, que ajudou a aprovar o que o Flamengo queria dentro da Libra. Então tá tudo certo, né? Tá tudo resolvido. Então o Palmeiras tem que fazer a parte dele contra o clube do Remo em Belém do Pará, né? E já teria que fazer de qualquer forma. O Palmeiras vai enfrentar um time que deve lutar contra o rebaixamento até o fim. Essa é a tendência, né? Então o Palmeiras precisa fazer o resultado. Agora, preocupam mais uma vez os desfalques, né? Aqueles que a gente já sabe, que já não vinham jogando. E agora, na lateral esquerda, só sobrou o Jefté. Boa sorte aí.
0: Muito bem, aí o nosso otimista André Galvão, no início dessa transmissão de Remo e Palmeiras. Portanto, Galvão já trouxe para você, além de tudo, a previsão do resultado do que vai acontecer em Porto Alegre, entre Grêmio e Flamengo, logo mais às 19h30 da noite. Vamos começar a girar, então, os outros grandes de São Paulo. Lembrando que hoje tem o majestoso 18h30. Nós vamos direto para a Neoquímica Arena, assim que terminar Remo e Palmeiras. Informações do Corinthians chegando com o repórter Marco Belo. Fala, Belo.
4: Fala, Guilherme Lage, pessoal da Jornada Esportiva Transamérica. O Corinthians enfrenta o São Paulo hoje às 18h30 na Neoquímica Arena, tentando sair da zona de rebaixamento do Campeonato Brasileiro. O técnico Fernando Diniz não poderá contar com Alan e André Luiz, que estão suspensos para o jogo. Com isso, o Timão terá contra o Tricolor Hugo Souza, Mateuzinho, Gabriel Paulista, Gustavo Henrique e Matheus Bidu, Ranieri e André Carrijo, Lingard, Rodrigo Garro e Breno Bidon, Yuri Alberto no comando de ataque, Guilherme.
0: Legal demais, Marco Belo, conferindo tudo do Corinthians. Pra você agora o lado tricolor deste clássico majestoso, chegando com ele, hein, com Kaique Silva. Fala, Kaique.
5: Grande abraço, Guilherme Lage, pessoal ligado no Futebol TMC no São Paulo, pro jogo de hoje diante da equipe do Corinthians, clássico majestoso na Neoquímica Arena. São 6 jogadores entregues ao departamento médico e o lateral direito Mike afastado do restante do elenco. Tricolor tem problemas na sua defesa, especialmente pelo lado direito, e apenas uma dúvida entre Cauli e Ferreirinha para começar entre os 11 iniciais do técnico Roger Machado.
0: Legal demais, Kaique Silva com o lado tricolor do majestoso, que acontece às 18h30 da noite, segundo clássico, hein? Tanto do comando de Fernando Diniz quanto de Roger Machado. Os dois até aqui enfrentaram apenas o Palmeiras. O jogo na Neoquímica Arena, o Palmeiras ficou com 2 jogadores a mais, mas não conseguiu aproveitar. Um empate em 0-0 e no Morumbis, o Verdão venceu o São Paulo de Roger Machado. Hoje os treinadores vão para o seu segundo clássico, claro, com cobertura total da Transamérica. Você vai conferir o 10 do país, Éder Luiz, José Calil, hein? Estão a caminho de Itaquera nesse momento com o grande Marcão, hein? Um abraço pro Marcão do samba, hein? Esse aí não perde um samba. Ontem à noite mesmo tava quebrando esse tudo. Gosta, e hoje tá levando o Éder Luiz e o José Calil.
6: É ressaca, hein?
0: Pra Neoquímica, né? Imagina o tamanho da ressaca do homem, Gavião.
6: Cara, parece que tá com o radiador furado, já tomou 3 litros d'água já.
0: Ele falou pra gente, né, no papo, aí tá o Dia das Mães, ele falou: sogra, é tão bom que eu tenho 4. Que isso, Marcão?
6: Aí não, meu.
0: Que isso, hein, Marcão? Grande Marcão.
6: Que isso?
0: Gente da melhor qualidade, o nosso Marcão. E agora vamos então ouvir informações do Peixe, o Santos pintando com ele, com Fabiano Farah. O Santos também joga às 18h30, exemplo de Corinthians e São Paulo, vai receber o Red Bull Bragantino, portanto, 2 confrontos paulistas, né? Vamos ouvir as informações do Santos, Fabiano Farah chegando na área.
7: Fala, Gui, amigos desta Jornada Esportiva TMC. 2 meses de direitos de imagem atrasados, atrasos em premiações e CLT. Bastidores políticos fervendo. É neste clima que o Santos entra em campo hoje às 18h30 na Vila Belmiro para encarar o Bragantino pelo Campeonato Brasileiro. Cuca não terá o goleiro Gabriel Brazão suspenso, mas confirma Neymar, Gabigol, Rolaser no time titular, Guilherme.
0: Legal demais, Farah. No próximo bloco, os nossos repórteres voltam, né, com um boletim completo das equipes e, claro, o André Galvão vai falar um pouquinho de Corinthians, de São Paulo e de Santos, além, é claro, do Palmeiras, que é o nosso jogo logo mais a partir das 4h pra você. E no plantão esportivo TMC está ele, hein? Confere que no Dia das Mães é o único dia do ano que o nosso Lucasito trabalha em turno único apenas aqui na rádio.
8: É. Só trabalha aqui na rádio.
6: É verdade.
0: Hoje é dia de folga e ele vem aqui apenas para o nosso plantão esportivo TMC, conferindo todos os detalhes desta que é a 15ª rodada do Campeonato Brasileiro. Plantão esportivo TMC, Lucasito. Comi o seu ovinho, hein, Lucasito?
8: Aquele
0: dia levei pra casa. Da melhor qualidade, hein, Lucasito? Fiz uma crepioca com 2 dos seus ovos, tava uma beleza. Lucasito no plantão esportivo TMC.
8: Não engasgou, não, né?
0: Tudo certinho, Luquinhas. Uma boa tarde para você, Lucasito.
9: Boa tarde, Guilherme Lage. A rodada começou ontem com 3 jogos realizados. Coritiba Internacional 2x2. Fluminense Vitória também 2x2. E o Bahia perdeu em casa para o Cruzeiro 2x1. Agora às 4 horas, além de Remo e Palmeiras, a bola vai rolar também para Atlético Mineiro e Botafogo. Logo mais às 6h30, Santos e Bragantino, Corinthians e São Paulo, Mirassol e Chapecoense. Às 7h30 da noite, Grêmio e Flamengo. E às 8h30 da noite, termina a rodada com Vasco da Gama e Atlético Paranaense. E a gente vai acompanhando também tudo que rolar no clássico. Barcelona e Real Madrid também vai começar às 4 da tarde. E um empate garante matematicamente mais um título espanhol para o Barça, Guilherme.
0: Perfeito, Lucasito no plantão esportivo TMC vai conferir então todos os detalhes, né? Todos os resultados ao redor não só do Brasil como do mundo. É o clássico na Espanha, cercado de uma crise muito forte no Real Madrid, hein? E o Barcelona podendo conquistar o título em cima do maior rival justamente na rodada do confronto direto. Olha, é um ingrediente explosivo para este El Clássico. Lucasito vai conferir todos os detalhes e vai trazer todas as informações na hora em que elas acontecerem para você no plantão esportivo TMC e no Bar do Cabeção.
6: Opa!
0: A domingo é dia de ressaca, né? Todo mundo encostado. É. O Gavião tem aquele barrigão, né? Ele encosta na... ali naquela bancada do bar. Ele não precisa nem ficar sentado, ele fica meio sentado, meio em pé, porque a barriga fica ali fazendo pêndulo, né?
6: Com... fazer o quê?
0: O pêndulo.
9: Mas ele gosta de ficar sentado.
0: Com a bancada. Ah, ele gosta, Lucas?
9: Gosta, ele prefere, né?
0: Muito bem, o Lucasito tá saidinho, hein?
6: O Lucasito tá se oferecendo como balcão, ele quer que eu encoste a barriga nas costas dele.
9: Tô fora.
0: Só porque o jogo é no Mangueirão, ele acordou animadinho. Gavião no Bar do Cabeção. Interação com a galera, vai fazer aquele meio de campo com o povo, receber as mensagens da rapaziada e falar aquele meio quilo de bobagem. O representante máximo da vagabundagem nacional, Gavião, tá na área. Boa tarde, Gavião.
6: Boa tarde, Guigui, para você, para todo mundo que vai trampar na jornada. Um boa tarde especial para os nossos ouvintes e para as mães, né? Hoje, dia das mães. Sua mãe é Dona Sônia, não é isso, Guigui?
0: Exatamente, estava com ela até agora há pouco. Gavião, um beijo gigante para Dona Sônia, para minha mamãe.
6: Parabéns para ela, para Dona Tereza, mãe do Luquinha.
0: Grande Dona Tereza.
6: É, só não vou mandar parabéns para minha mãe, que também é Dona Tereza, que me batia pra caceta. Então não vou dar nem parabéns.
9: Que isso, bom, Gavião?
6: O YouTube à disposição da galera. TMC Esporte. A galera vai lá no chat, super chat, interage com a gente. YouTube TMC Esporte. O WhatsApp, perguntas pro André Galvão, o marido da Dona Camila, 994-33-2121. Galvão ficou mais jovem de cabelo agora, hein? 994-33-2121. Manda sua mensagem.
10: Aliás, feliz dia das mães também pra Dona Camila, pra Dona Dora, que foi minha tia que me criou como mãe em Londrina. E assim vai, muita gente...
6: Foi com a Dora que eu dancei no seu casamento? Não. Bati uma virilha forte ali.
10: Não dançou nada, Gabriel.
0: Muito bem. Feliz dia das mães, então, pra Dona Sônia, pra minha mãe, que já mandou mensagem, tá sempre ouvindo, manda mensagem depois de todas as transmissões. Pra minha maior incentivadora, um beijão e dizer que eu te amo muito pra sempre. Você quer mandar um recado, Soler, pra alguém? Um
11: grande beijo pra Dona Edneia, minha mãe. Dona Di, beijão pra ela.
6: Faz uns bolos maravilhosos, hein, Soler?
11: Exatamente. Um beijo também especial pra minha irmã, a Gabi, que também tá aproveitando o Dia das Mães pra passear com meu sobrinho.
6: Um beijo pra Gis Creuza, mãe da Naná, e pra Naná, mãe da Esther.
0: É verdade.
10: Olha só, hein?
0: Beijão também.
10: Quem diria, hein?
0: Beijão também pra minha irmã Thaís, a mãe da Bibi, né? Há 3 anos também nasceu a Bibi, que tava lá também com a gente agora há pouco no almoço. E que sempre que liga o rádio, olha, alguém liga o rádio, ela olha pro rádio e fala: titio, o titio tá falando no rádio mais uma vez, Bibi. 3h19. Faltando 41 minutos para a bola começar a rolar no Mangueirão. Remo e Palmeiras vão jogar pela 15ª rodada do Campeonato Brasileiro. E olha, depois desse jogo nós vamos, claro, né, para a Neoquímica Arena com o Éder Luiz, o 10 do país, Corinthians e São Paulo no Clássico Majestoso. E terminando o Majestoso, entra em campo o melhor pós-jogo do rádio brasileiro. 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

0: Tive a impressão. Tive a impressão que você começou a falar alguma coisa.
1: Não. Não tava nem com o negócio na mão, nem com o microfone, nada.
0: Não é? É, sei não, hein, Gavião? Você anda um pouco estranho. É, pra comentar o jogo, ele, o nosso comentarista cabeludo, André Galvão! Próximo passo é um topete ou uma franja, hein, Galvão?
2: Não, eu tô naquela fase, o Marco Belo me falou que existia essa frase. Essa fase, melhor dizendo. Que é quando você tá deixando o cabelo crescer, que você não. Você quer ver até onde vai.
1: Tá a cara do Sérgio Moro, hein?
0: Você vai...
2: Ah, para com isso, Gavião.
0: Você vai deixar crescer mullets, Galvão?
2: Não, eu tô
0: aquela
2: só
0: parte
2: vendo.
0: De trás aqui, assim, não. Aquele rabicozinho?
2: Não, só tô vendo mesmo até onde vai.
1: Você quer ver até onde vai crescer, é isso?
2: É, o cabelo.
0: O cabelo. Muito bem. Abraço pro nosso ouvinte cabelo, né, Gavião? Que sempre manda mensagem pra
1: cabelo,
0: gente.
1: Eduardo Bergamini.
0: Grande cabelo. Abração pra ele. Vamos ver o quanto ele cresce. Muito bem. No Bar do Cabeção, interação com a galera. E falando aquelas bobagens de sempre, o Gavião. Na nossa sonoplastia, ele que não descansa, hein? Ele sai da rádio, continua com a jaqueta dela, vai pra noite com a jaqueta da grande Rafael Henrique, o popular Baco. Ontem, 11 da noite, o homem tava voando, hein, Gavião?
1: É mesmo?
0: É.
1: Felipe, chega com a jaqueta da rádio, mas aqui é TMC.
0: Tava
1: ele
0: lá
1: quer entrar, dá aquela carteirada, né?
0: Tava lá no reggae, ninguém segura ele no reggae. O grande Rafael Henrique, o popular Paco. As imagens pra galera que confere a gente no YouTube em @ TMC Esporte com ele, Yuri Ferri. No plantão esportivo TMC, hoje concentrado só em futebol. Dia das Mães, ele descansa da outra atividade.
1: Deu folga pras moças.
0: É isso, né? Embora o jogo no Mangueirão faça a cabecinha dele explodir de ideias maquiavélicas. Será que um dia ele vai filmar por lá? Lucasito! Já pensou em filmar no Mangueirão, Lucas?
3: Não.
0: Olha aí, então fica uma ideia aí, de repente, pra nova...
3: Não filmo nada em lugar nenhum.
0: Pra nova fornada, quando você estiver desenvolvendo. E na nossa produção, ele, o nosso Picudo. Tá pensando, tá cheio de novidade essa TMC. E o grande Bicudinho tá aqui na nossa produção, oferecendo aquela retaguarda, ajudando toda a galera que tá por aqui com a supervisão dele, hein? Também presente nos estúdios da TMC, El Moranguito, Paulinho Vitor Martins.
1: É, morango.
0: Eu sou o Guilherme Lage, vamos juntos. A partir das 4 horas da tarde, a bola começa a rolar para Remy Palmeiras. Rápido intervalo, na volta tem muito mais TMC, quem escuta sabe. Guilherme Lage.
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0: Daqui a pouco, hein? A bola rola para Remo e Palmeiras, Campeonato Brasileiro, Série A. O Guilherme Lage está por aqui também para comandar essa super transmissão em Belém do Pará, no Mangueirão. Fala, Gaviva!
1: O Jairo do Tucuruvi tem uma pergunta para você. Ele fala: Galvão, é impossível o Palmeiras não contratar ninguém nessa janela. Os reservas não estão dando conta. Você concorda com o ouvinte ou não?
0: Olha, eu concordo com ele, mas assim, eu também já achava impossível em outras janelas, e o Palmeiras passou outra janela sem contratar, né? Então, não dá para duvidar. O que aconteceu foi o seguinte: o Gustavo Soler, nosso repórter, já tem trazido essa informação também ao longo da nossa programação.
2: Nessa temporada... Posso te interromper rapidinho, Galvão?
0: Claro, claro, Soler.
2: Está caindo o mundo em Belém.
0: É, porque sempre chove lá, né? No final da tarde sempre chove.
2: É que agora não é nem que tá chovendo, tá? Zabou tudo.
3: Foi assim contra o Vasco também, né?
2: Exatamente.
3: E eles jogaram debaixo de uma chuva gigantesca. Diga, Galvão.
0: Nessa temporada, o Palmeiras, depois de contratar muitas vezes errado no ano passado, ele está adotando um critério maior para contratar, né? Isso não tem a dúvida que o Palmeiras está fazendo. É o certo. Você pode não concordar com uma contratação ou outra, mas o Palmeiras está trazendo jogadores que já são consagrados, jogadores prontos, né? Jogadores que vêm para solucionar o problema teoricamente. Pode ser que não dê certo, evidentemente, é futebol. Mas os caras são caras experimentados que estão chegando. Então, como o Palmeiras está contratando com muito mais critério agora, eu reconheço que é mais difícil contratar. Reconheço, porque não são tantos jogadores assim que você tem à sua disposição, né, para contratar nessas condições. Mesmo assim, pelo fato do Palmeiras ter contratado muitas vezes errado, no ano passado, nos últimos dois anos, algumas posições, elas impõem uma necessidade. E o Palmeiras não pode errar e não pode vacilar nessa janela do meio do ano.
3: Muito bem, aí o nosso André Galvão respondendo algumas perguntas da rapaziada. Estamos de volta aqui no Futebol da TMC. O nosso Gustavo Soler traz mais um destaque do jogo de Remo e Palmeiras. Você falou então que tá caindo o mundo, faltando 32 minutos para a bola começar a rolar no Mangueirão, Soler.
2: Exatamente, os dois times já finalizaram os aquecimentos, mas a preocupação é muito grande, né, com a quantidade de chuva que está caindo lá em Belém, lá no estádio Mangueirão. Isso pode interferir e muito na questão do gramado, que já não é um dos melhores do futebol brasileiro, mas pelo menos quando não chove ele tem uma condição melhor de jogo, algo que pode ser que fique mais complicado a partir de agora com a tempestade que cai por lá. A tendência é que só pare de chover já com o segundo tempo em andamento. Por sinal, o Mangueirão recebeu essa semana, Gui, os instrumentos necessários para o impedimento semiautomático, mas a CBF, para variar, não tem previsão de quando vai conseguir utilizar esta tecnologia. Vai seguir com o impedimento arcaico no jogo de hoje, com o Rafael Trace sendo o responsável por traçar as linhas durante a partida. Time do Remo que não conta com Patrick de Paula, jogador revelado nas categorias de base do Palmeiras. Ele sofreu com uma lesão de pubalgia e optou por não ficar em Belém, por não tratar lá no clube do Remo. Ele se mandou para São Paulo e, de acordo com o Patrick de Paula, ele conhece lugares que têm estruturas e recursos mais modernos para se tratar aqui na capital paulista. Então está longe lá dos olhos de Léo Condé, o treinador da equipe do Remo, que vem para o seu 15º jogo na temporada no comando técnico remista. Em 14 partidas, são 4 vitórias, 3 empates e 7 derrotas. Além, é claro, do Vitor Bueno, que volta e fica no banco, o Diego Hernández também volta e fica no banco. Ele não atuou contra o Botafogo por questões contratuais, joga emprestado à equipe do próprio Remo, mas mesmo assim fica no banco de reservas para o Mike. Enquanto o time do Palmeiras, para o jogo de hoje, tem mais uma vez João Martins no comando técnico. Abel Ferreira cumpriu hoje o seu último jogo de suspensão no Campeonato Brasileiro, volta na quarta-feira para o jogo contra o Jacuipense, depois comanda o Palmeiras contra o Cruzeiro na Arena Barueri no sábado, no glorioso horário das 9 horas da noite, mas na quarta-feira, enquanto o Palmeiras vai estar em Londrina para encarar a equipe do Jacuipense pela Copa do Brasil, Abel será julgado pela Conmebol por causa dos 3 dedos do meio que ele mostrou para o Flaco Lopes. E aí, com isso, o Flaco Lopes, quer dizer, melhor dizendo, o Abel Ferreira será julgado por esses 3 dedos do meio que ele mostrou para o Flaco Lopes. Como ele não recebeu nenhum cartão, nenhuma advertência em campo, então ele não será advertido com risco de suspensão por parte da Conmebol. Ele será analisado, vai fazer a sua defesa, no entanto, a tendência é que ele seja condenado e terá que pagar uma multa de US$ 25 mil.
3: Perfeito, aí o nosso Gustavo Soler resumindo para você todo tipo de informação do Palmeiras, de Abel Ferreira, enfim... Palmeiras enfrentando o Remo no Mangueirão e você curte tudo aqui na TMC. 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E a galera segue participando, mandando mensagem, já tem interação aí, Gavião?
4: Tem sim, tem aqui o Jorge Vinícius, Palmeiras ganha, Flamengo perde do Grêmio e o São Paulo ganha do Corinthians. Nossa mãe de não, aqui o Jorge Vinícius, o Celso de Ibaté, interior de São Paulo, o Betou, tá falando, avante Palestra. Uma pergunta pro Soler, vem do Reinaldo, da cidade de Sumaré. Alguma chance do Danilo pintar no Verdão depois da Copa?
2: Pro Danilo jogar no Palmeiras, tem que acontecer a mesma coisa que pro Gabriel Jesus jogar no Palmeiras. Eles precisam se livrar dos clubes atuais deles, porque o Palmeiras hoje não tem como arcar com o valor de mercado do Danilo. O Botafogo quer fazer uma venda acima de 30 milhões de euros com o Danilo e o Palmeiras não vai pagar isso, até porque as duas maiores contratações da história do Palmeiras foram de 25 milhões de euros, a última delas o próprio John Arias. Então, por questão financeira, o Palmeiras não vai fazer um investimento para comprar o Danilo. Hoje o Palmeiras também não tem como pagar o salário do Gabriel Jesus, que traduzindo para reais dá algo em torno de 8 milhões e meio de reais por mês. Então, para esses dois jogadores voltarem ao Palmeiras, eles precisariam ficar livres no mercado, não terem mais contrato com os seus respectivos clubes. E trazendo mais uma informação, pode ser que o jogo entre Remo e Palmeiras atrase, porque o gramado está alagado neste momento.
3: Ai, ai, ai. Alagado já, Soler? Essa é a informação?
2: Totalmente alagado. Vou te mostrar a imagem.
3: Muito bem. Então vai preparando aí algumas mensagens da galera. Você, Lucas, se quiser contar pra gente bastidores de filmagens, enfim,
5: pode isso aí
3: preparar
5: impossível.
3: Um material especial aí, porque, olha, por enquanto, vou falar um negócio pra você, cara. Tem uma poça do tamanho de metade do campo lá estabelecido. O Soler já me mostrou aqui. Ela parece firme. Você não tá muito afim de sair, não. Diga, Gavião, você me chama, pode falar.
4: O Leandro de Santo André, palmeirense, ele tá dando parabéns ao Lucasito. Lucasito acompanha sua carreira, começou como câmera e hoje dirige os próprios filmes.
5: Pare com
4: você
5: isso.
4: É um vencedor, diz aqui o Leandro de Santo André. E o Hamilton mandando o 108º superchat dele aqui. O Hamilton, parabéns para todas as mamães do Brasil, de toda a equipe esportiva TMC, vocês são nota mil.
3: Você se sente também um vencedor, ô Lucasito?
5: Por quê?
3: Não, pelos prêmios que você já conseguiu alcançar.
5: É. Não, desse nenhum.
3: Nas suas produções cinematográficas.
5: Sem prêmio nenhum.
4: Ganhando dinheiro, hein?
3: Cinema educativo e tudo mais.
5: O pessoal acredita nisso aí que vocês ficam inventando.
3: O plantão é uma diversão para você, o trabalho mesmo...
5: Não, trabalho aqui. Trabalho aqui, a diversão é aqui.
4: Não. Você falou pra mim que o plantão pra você é onde você se diverte.
5: Não falei nada disso, meu amor.
3: E o trabalho mesmo, a ripa na chulipa
5: não,
3: é depois, né?
5: Nada disso.
3: Muito bem, grande Lucasito no plantão esportivo TMC. E a dona Tereza é mesmo uma heroína, né? Feliz Dia das Mães pra ela, porque fica no carro aguardando o Lucasito ouvindo essas besteiras aí que o filho dela produz, né?
5: Essas mentiras que vocês falam.
3: A gente tem que contar a verdade pra ela.
5: Tá bom.
3: O Lucasito, ele tem esse outro lado fora aqui da rádio. 3 horas... Diga, Gaviva.
4: A hora que você quiser, tem pergunta também pro André Galvão, tá? Tô à disposição.
3: Maravilha, Gavião. Separa aí que pelo jeito nós vamos longe hoje, hein? Ai, ai, ai. Muito bem. Vamos girar os outros grandes de São Paulo, continuar girando os outros clubes, começando mais uma vez pelo Corinthians, que joga em casa, logo mais na Neoquímica Arena, diante do São Paulo. Com informações do Timão, tá chegando o nosso Marco Belo. Fala, Belo.
6: Guilherme, voltando aqui na Jornada Esportiva Transamérica para falar um pouco mais sobre este Corinthians que enfrenta o São Paulo às 6:30 na Neoquímica Arena. O Timão perdeu para o Mirassol na rodada passada por 2-1 no interior paulista e caiu para a 17ª colocação do campeonato na zona de rebaixamento com 15 pontos ganhos. Para sair do Z4, o Timão precisa voltar a vencer no Campeonato Brasileiro. O Corinthians, que na Libertadores já está classificado para a próxima fase com 2 rodadas de antecedência, mas no Campeonato Brasileiro vai aos trancos e barrancos. Para a partida de hoje, o Fernando Diniz não terá Alan e André Luiz suspensos e colocará em campo Hugo, Mateuzinho, Gabriel Paulista, Gustavo Henrique e Matheus Bidu, Ranieri e André Carrijo, Lingard, Rodrigo Garro e Breno Bidon e Yuri Alberto.
3: Legal demais, Marco Belo, com as informações do Timão. Corinthians vive praticamente uma vida dupla, né, André Galvão? Você, não que você saiba o que é isso, mas é uma vida dupla, né? No Campeonato Brasileiro é uma história e na Libertadores e até na Copa do Brasil, podemos dizer, né? Tá com a classificação adiantada diante do Barra, é outra. E a história do Campeonato Brasileiro, por enquanto, não tá muito legal. Essa história de zona de rebaixamento chegando metade do campeonato já não é lá muito favorável, hein, Galvão?
0: É, e isso é muito ruim, né? Porque o corintiano, ele não consegue se tranquilizar na temporada, né? Por mais que o time faça uma campanha de altíssimo nível na Libertadores, na própria Copa do Brasil também está tranquilo. Agora, no Campeonato Brasileiro, a situação é terrível. A situação é lamentável, né? O Corinthians não tem time para estar na zona de rebaixamento. Acho que todos nós concordamos com isso. Ué. Não à toa tem a melhor campanha da Libertadores. E hoje tem essa necessidade de vencer o São Paulo. Acho que não há outra alternativa para o Corinthians senão vencer o São Paulo no clássico que será realizado às 18h30 na Neoquímica Arena em Itaquera. Agora, precisa ver se o nosso jogo vai começar às 4h, hein, Guigui? Porque as imagens que chegam do Mangueirão, que o Gustavo Soler já trouxe pra gente a informação...
5: Temos mais um problema, hein? Agora começou a alagar a grande área do lado direito das cabines de transmissão. Então, já não tem mais o centro do gramado, não tem a lateral direita e agora não tem mais a grande área do lado direito também.
0: É, e em Belém do Pará, né, a gente sabe, né, em toda aquela região norte do país, chove pra caramba à tarde, chove muito e para, né? Inclusive, você pode reparar que o Remo dificilmente joga nesse horário tradicional das 4h, porque já se sabe que tem a questão da chuva. Agora, não parou ainda, né? Ainda tá chovendo, então pode ser que demore um tempinho até a gente ter essa trégua dos céus pra gente poder fazer o jogo, né? Ô, domingo, dia das mães, tudo que a gente quer é trabalhar e ir embora pra casa. Guigui.
3: Resumiu bem, tá, Galvão? Tô dando uma olhada aqui, a previsão é de chuva em Belém até... deixa eu ver aqui, até que horas? Ah, até 1h da manhã, tá tranquilo, né?
0: Só?
3: Tem previsão de chuva até 1h da manhã em Belém.
0: Ah, então tá de boa.
3: Eu acredito que nessa semana ainda, tô brincando.
7: Olha o Lucasito aí, dando risada, Mangueirão encharcado, o Lucasito tá risada.
5: Fora. O Galvão gostou.
3: É, Lucasito, tá tudo alagado no Mangueirão, viu, Lucasito?
5: Tudo molhado?
3: Exatamente, impraticável nesse momento. Ou não, Luquinhas?
5: Não, não dá pra jogar futebol assim, né?
3: Ah, olha só, você vê, né, Gavião? Ele é exigente.
7: Você viu?
3: Eu falo pra você que com ele só trabalha natural, não pode ir aditivadinho e
7: com o Lucasito, o ideal é grama baixinha onde a bola consegue rolar.
3: Exatamente. E tem teste antidoping, tem que estar todo mundo natural. Muito bem, ouvimos aí um destaque alvinegro. O Galvão analisou o lado corintiano da partida, mas agora tem o São Paulo chegando com o Kaique Silva.
8: Voltando, Guilherme Lage com mais do São Paulo. Tricolor que enfrenta o Corinthians hoje na Neoquímica Arena. Clássico majestoso para se manter na parte de cima da tabela e afastar qualquer resquício de pressão sobre o trabalho do técnico Roger Machado, que para hoje tem desfalques importantes e problemas na sua linha defensiva. O provável São Paulo tem Rafael no gol, Cedric Soares na lateral direita, dupla de zaga de Dória e Sabino, e na esquerda sempre a dúvida, a vaga em aberto entre Wendel e Enzo Dias. Meio campo do São Paulo, provável de Danielzinho, Bobadilha, Luciano, e aí a grande dúvida entre Cauli no meio campo ou Ferreirinha aberto pelo lado esquerdo para jogar ao lado de Arthur e também do centroavante, artilheiro e capitão do São Paulo, Caleri.
3: Muito bem, aí o nosso Kaique Silva passando o lado tricolor do jogo de logo mais. Você falou aí pro Corinthians como é que é essa questão, ô André Galvão. Agora, e pro lado São Paulino, hein? E pro lado tricolor? Será que, nesse caso, um empate já fica de bom tamanho? Qual que é a pretensão do São Paulo para logo mais, Galvão?
0: Olha, pro São Paulo não deixa de ser uma grande oportunidade, né? Enfrentar o Corinthians nessas condições é uma oportunidade. O São Paulo que não tem um histórico muito bom, né? O Química Arena, né? Todo mundo tá cansado de saber disso. Acho que só ganhou uma vez lá. De repente, hoje é uma chance de explorar esse lado corintiano, né? Um time que vai entrar mais pressionado para conseguir fazer o seu gol e comandar a partida. Eu acredito que o São Paulo tenha boas condições. Não vejo, isso eu tenho batido na tecla desde o início do ano, não vejo grandes diferenças, né, entre os times, Corinthians e São Paulo. Os titulares ali são times que mais ou menos se equivalem. E o São Paulo agora está numa fase melhor, está numa fase mais tranquila dentro do Campeonato Brasileiro. Então pode dificultar sim a vida do Corinthians hoje na Neoquímica Arena. De qualquer jeito, acho que vai ser um grande clássico, né? Um clássico legal para a gente acompanhar de Dia das Mães com essas duas equipes com objetivos tão diferentes nesse momento da temporada.
3: Com certeza, Galvão, esperamos que a bola comece a rolar na Neoquímica Arena com o jogo do Palmeiras já finalizado, né? Existe a expectativa aí de um atraso, mas quem sabe, temos 18 minutos ainda pro horário oficial da partida, quem sabe ela não começa a rolar às 4 horas da tarde. Nesse momento estamos com imagem aqui no nosso monitor da despedida do Hulk, né?
9: Quanta gente chorando, hein, Guilherme?
0: Bonita despedida.
3: Na MRV Arena, e o que eu ia citar é justamente isso, né? O Hulk tá ali com todos os troféus que ele conquistou, teve fumaça verde, a gente tá vendo tanta gente nas arquibancadas, né, agradecida ao Hulk, usando camisa, usando boneco, né, com boneco ali do Hulk. E eu tô pensando aqui, né, Galvão, por que que nós não temos mais despedidas de jogadores que às vezes saem na ativa, né? Tá ali agora aí, sobrinha. Na ativa, esses jogadores não recebem essas homenagens da rapaziada, né? Dos clubes onde jogam. Me lembro, por exemplo, do Palmeiras. Eu sei que você vai descer a lenha na presidente, Galvão. Mas me lembro, por exemplo, do Dudu, né? Que tantas glórias teve com o Palmeiras e acabou saindo pela porta de trás. Eu gosto sempre dessa maneira aí que está sendo encerrada a trajetória do Hulk.
0: Não, muito bonita a despedida. Muito bonita a despedida. Realmente eu não sabia, né, que estava sendo feita hoje essa despedida, né? Claro que a gente acompanha o noticiário. O Hulk já tinha sido negociado com o Fluminense, mas não sabia que estava marcada a despedida para hoje, um evento lá na Arena MRV. E os caras fizeram de um jeito bem bacana. Torcedores atleticanos chorando nas arquibancadas, né? O Hulk com a família presente, com todos os troféus. Isso aí o Palmeiras também fez essa despedida com jogadores com os troféus, mas é completamente diferente se você está dentro de campo, né? Na frente da torcida. Você dimensiona a grandeza do profissional, né? Quando você faz algo desse tipo. Então, parabéns ao Atlético. Olha, o Atlético é uma bagunça hoje, administrativamente falando. É um clube que não é modelo para ninguém, né? Eu não tô aqui dizendo que o Atlético é melhor administrado do que o Palmeiras porque tá fazendo uma despedida digna. Isso seria loucura da minha parte. Evidentemente, o Palmeiras hoje é um clube melhor administrado. Mas, pelo menos, sensibilidade o Atlético teve mais, né, na hora de se despedir de um grande ídolo. o Hulk sendo tratado da forma como ele merece. Porque o Hulk, se você parar para pensar, o Hulk é um dos maiores ídolos da história do Atlético, né? O Atlético é um clube gigantesco, com uma história linda no futebol brasileiro. Mas essa marca negativa acompanha a torcida do Galo. É um clube com poucos títulos nacionais e internacionais relevantes, né? Então, o fato do Hulk ter ganhado um Campeonato Brasileiro e uma Copa do Brasil no mesmo ano, claro que já alça ele a um dos maiores ídolos da história do clube, porque não foram muitos os que tiveram essa oportunidade, repito, num clube tão gigantesco, com uma história tão rica como a do Clube Atlético Mineiro. Então, o Hulk tinha que ser tratado dessa forma mesmo.
7: Mas não é estranho? Eu acho estranho não ter um sentimento de revolta e sim de choro, porque ele não está indo para jogar no exterior, ele está indo para jogar no Fluminense, que vai enfrentar esse próprio Atlético Mineiro mais para frente. E o pessoal está grato, né? Tá chorando, está com esse sentimento. É bem diferente mesmo, né?
0: É, bem diferente. Eu acho que, claro, nós temos que separar as coisas. Existe o comportamento do torcedor, né, também. Cada torcedor tem uma característica, talvez, até por isso, né? Até pelo fato de não ganhar tanto assim, o torcedor atleticano seja mais grato do que, por exemplo, já que estamos fazendo a comparação direta, do que o torcedor palmeirense. Eu não descarto essa possibilidade, simplesmente o atleticano ser um cara mais grato do que o palmeirense, né? Pelo costume mesmo de ganhar tantos títulos que o Palmeiras tem e o Atlético não tem. E acho que quando as coisas são feitas de forma clara, né, aberta, transparente, isso ajuda, né? Isso ajuda todos os lados da história, né? O Hulk, cara, nós podemos falar qualquer coisa do Hulk, menos que ele não se posicionou durante todo esse período, né? O Hulk, desde o começo do ano, quando estavam falando um monte de coisas dele, lembra que ele fez o Hulk fez uma auto-entrevista no Instagram, né, nas redes sociais. Ele meteu uma listinha lá de perguntas e respondeu a todas. Ele foi transparente, ele não escondeu a cara, ele não fugiu. Então foi muito bonito também da parte do Hulk, né? E o Atlético Mineiro está de parabéns. Nesse sentido, está de parabéns, que foi realmente uma despedida muito bonita. Boa sorte ao Hulk. Eu nem acho que o Hulk hoje consiga, por exemplo, mudar a vida de um clube, né? Não sei se ele vai ser titular ou reserva no Fluminense, mas merecia todos estes momentos no Galo.
3: Muito bem, aí o nosso André Galvão, realmente um momento muito legal e diferente nesse domingão, a despedida do Hulk em Minas Gerais. E vamos fechar esse bloco então com informações do Peixe. O Santos está chegando com ele, Fabiano Fará.
10: Olha só, Gui, o Santos, que será confirmado já pelo técnico Alex Estival, o Cuca, para encarar o Bragantino, tentar vencer, dar uma aliviada no clima pesado na Vila Belmiro e se manter fora da zona do rebaixamento no Campeonato Nacional. Diógenes no gol, Igor Vinícius e Escobar nas laterais. Lucas Veríssimo e Luan Pérez na zaga. No meio de campo, William Arão fica no banco, então Christian Oliva e João Schmidt na cabeça de área e Rolaser na armação das jogadas. Mais à frente, Gabriel Bontempo e Neymar, e lá como referência no ataque, Gabriel Barbosa, Gabigol, que tem números físicos abaixo do esperado e tem a titularidade ameaçada para o restante da temporada, Guilherme.
3: Muito bem, aí o Fará, e aí pelo jeito então que o Fará já fala, Galvão, entende? Titularidade, a gente não costuma ouvir esse tipo de informação acontecendo em maio, né? Falando de uma das referências da equipe. Em maio, o Fará traz pra gente que a titularidade do Gabigol pro restante da temporada está ameaçada, ou seja, não estão satisfeitos com o Gabriel lá dentro do Santos, hein, Galvão?
0: Eu entendo que o Cuca, né, ele teve muito cuidado para falar sobre o Neymar e o Gabigol até agora, mas está chegando um ponto que ele precisa ganhar, né? Ele precisa ganhar e algumas decisões ele vai ter que tomar. E a gente já falou isso outras vezes. Talvez o Santos seja mais competitivo sem os dois no mesmo time, né? Sem os dois no mesmo time, porque com os dois no mesmo time, o Santos tem um time que perde um pouco em mobilidade, né? Perde em dinâmica. E isso nós já sabemos. E entre o Neymar e o Gabigol, um jogador que participa mais do jogo, não há dúvidas que é o Neymar. Isso, você pode criticar o Neymar de um monte de coisa, menos de falta de participação do jogo. Ele busca a bola o tempo todo, ele tá ali, né? Servindo de opção para os companheiros. O Gabriel não é esse cara. O Gabriel, cada vez mais, é um jogador que só termina jogadas. Cada vez mais. E aí, cara, se você ficar esperando o Gabriel terminar a jogada sempre, né, você corre o risco de não ter um jogador que faça muita diferença para o restante da partida.
3: Perfeito, Galvão. Muito bem, são 3 horas mais 51 minutos. O atraso está confirmado, né, Soler? Vai acontecer algum atraso, a gente não sabe exatamente de quanto, mas o jogo começar às 4 horas é praticamente impossível, né, Soler?
5: O bizarro, como sempre, que acontece, é os oficiais da CBF, né, a turma que se acha maior do que o cargo que tem,
3: sim,
5: dentro dos gramados pelo Brasil, que representam a CBF, eles não querem nem comunicar à TV que vai transmitir o jogo em quanto tempo a partida será adiada. Eles não querem passar informação para a empresa que paga para exibir o campeonato. Então, a informação que a gente tem é, vai atrasar, mas não há um horário definido para que o jogo seja iniciado, porque eles não querem passar essa previsão.
3: Que legal. Vamos então para mais um rápido intervalo e na volta tem mais para você aqui na TMC. Quem escuta, sabe.
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3: Estamos de volta aqui na TMC, quem escuta sabe, 3 horas mais 54 minutos, em tese 6 minutos para a bola começar a rolar em Belém do Pará no Mangueirão. Muito e na tarde. Prática, hein, Gustavo Soler?
5: Na prática,
3: só Deus sabe.
5: Se você colocar o braço dentro do gramado, você acha um caranguejo lá, porque tá virando um mangue já, o gramado do Mangueirão. Agora a gente tem uma imagem de um dos gols alagado, completamente alagado, dentro do gol. Então, por enquanto, ainda impraticável ali, nenhum time subiu para o campo neste momento. Segue a equipe de arbitragem também no vestiário. Hoje teremos Rafael Klein, o Robocop, no apito. O Robocop ainda não foi se molhar, está no vestiário. Então, não temos ainda a garantia de quando vai começar a partida, mas não para de chover em Belém nesse momento.
3: É, Pois é, né? A essa altura do campeonato, 3 horas mais 55 minutos, 5 minutos para a bola começar a rolar, certamente as equipes já estariam no gramado caso estivesse tudo normal, né? Então, Galvão, por mais que as informações não sejam muito claras do que vai acontecer e quando vai acontecer, a gente sabe que 4 horas mesmo a bola não vai rolar, hein, Galvão?
0: Não, não vai rolar às 4 horas e a chuva realmente não para. Né, ao contrário do que normalmente acontece lá em Belém, a chuva não para, a chuva continua muito forte. E assim, a gente precisa ser honesto com o ouvinte. Pode ter jogo? Como diria aquele?
3: Pode.
0: Pode. Pode.
3: Laje.
0: Deve ter jogo? Não, não deve. Não deve. Né? Não deve. Nós não temos condições ideais para isso. E pro Palmeiras, que está disputando o título, é muito pior. É muito pior, porque o Palmeiras precisa somar pontos, o Palmeiras precisa ganhar o jogo. Né? E essas condições, elas não são ideais para a prática de uma partida de futebol, né? Uma partida profissional de futebol. Então, em qualquer lugar onde o profissionalismo estivesse em primeiro lugar, essa partida não aconteceria nessas condições. Não aconteceria. Agora, nós estamos falando de Brasil, é um jogo de TV aberta, nós já cansamos de ver jogos sendo disputados nessas condições, não é? Nesse caso, não é nem porque é o Palmeiras que está disputando o título contra o Flamengo, não, porque nós já vimos isso acontecer
5: Calvão.
0: 1 milhão de vezes no futebol brasileiro. Os caras, lembra aquela vez, Soler, que tinha um cara nadando na arquibancada do Morumbi?
5: Sim.
0: E os caras mandaram fazer o jogo do mesmo jeito.
3: Sim, tava lá, me lembro muito bem.
0: É, então.
3: Teve jogo de qualquer jeito.
0: Teve jogo de qualquer jeito. Eu acho que era São Paulo e Palmeiras, se eu não me engano.
3: São Paulo e Palmeiras.
0: É, os caras mandam.
14: Numa lespe topirose depois.
0: Você lembra disso,
3: cara? São Paulo faz um gol, inclusive, acho que com o Fernandinho. Ó, agora a gente tem uma previsão oficial,
5: isso,
3: né, Soler?
5: Isso, 30 minutos de atraso. O jogo deve começar, então, às 4h30, o Rafael Rodrigo Klein, o árbitro da partida, acaba de subir pro gramado para ver a condição do gramado. E aí ele descobriu que não tem condição nenhuma no gramado, então vão esperar mais meia horinha para o início da partida. Mas a chuva precisa parar, algo que não aconteceu até o presente momento. Continua chovendo em Belém.
3: Vamos para pelo menos então 1h30 de abertura. Que beleza, hein, Gavião? E eu me lembro, viu, Galvão, que nesse...
0: Essa semana tá caprichada.
3: Nesse jogo, se não estiver enganado, o Fernandinho faz um gol e na hora que a bola balança, a rede apagam as luzes do Morumbi.
0: É,
3: aconteceu de tudo naquele dia lá.
0: Uma loucura. Essa imagem ficou famosa,
3: um
0: né?
3: Empate.
0: Do cara nadando no meio da arquibancada lá. Então, aqui no Brasil a gente já teve jogo sendo realizado nessas condições. Não é impossível que a gente tenha o jogo sendo realizado hoje nessas condições. Mas não é o ideal, né? Num mundo em que o profissionalismo importasse mais, essa partida poderia ser adiada, por exemplo, para amanhã. Eu sei que o Palmeiras joga na quarta-feira, né, contra o Jacuipense na Copa do
5: Isso.
0: Brasil. É, mas passa para quinta e assim vai, cara. Era o ideal, porque do jeito que está aí vai ser difícil ter jogo.
3: Muito bem, vamos chegando a 4 horas, são 3 horas mais 58 minutos, 2 minutinhos para bater as 4 horas e o jogo está adiado para pelo menos 4h30, Remo e Palmeiras, por conta das fortes chuvas no local da partida. Então, Gavião, você está convocado Opa. Aí para mandar mais mensagens da galera para o ar, Gaviva.
14: Bom, eu falei para a Giz Creus, ela deu risada aqui. Eu falei que o Palmeiras tem grande chance de ganhar a partida, porque afinal de contas o Palmeiras nesse gramado vai jogar com o Remo.
3: O Yuri da Lapa. Galvão, você acha que a punição do Abel foi exagerada? O Diniz, por exemplo, foi absolvido.
0: Olha, a gente sabe que o Abel tem um histórico que joga contra ele, né? O Abel Ferreira não é um cara inocente, né? Por todas as expulsões que ele tem acumulada na carreira. Mas que o número de jogos foi exagerado por conta da falta de precedentes mesmo no futebol brasileiro, isso para mim não há dúvidas, né? Não existe. O Abel foi punido com 7 jogos de suspensão. Não é que a suspensão dele foi a maior do que a dos outros. A suspensão dele foi 3 vezes maior do que a dos outros, né? Eu não me lembro de um técnico que tenha ficado mais de 2 jogos suspenso no Campeonato Brasileiro. Então, aí pesou bastante.
14: O Marcos, da Parada Inglesa, essa aqui é pro Soler. O Vitor Roque volta depois da Copa, mas em qual mês, Soler?
5: Do jeito que o Vitor Roque tem evoluído e também o Piquerez, porque o Palmeiras trata as lesões de uma forma bem similar, o Piquerez hoje ele já corre no gramado da Academia de Futebol, já começou a trabalhar com bola, mas ainda não com o grupo. Piquerez se lesionou no mês de março, na reta final do mês de março. Então ele está completando 2 meses de lesão e a tendência é que o Piquerez tenha condições de disputar a Copa do Mundo. Então o Palmeiras vê o Vitor Roque com esse prazo também de 2 meses e meio, quase 3 meses de recuperação. A maior possibilidade que o Palmeiras trabalha, a previsão mais otimista, é do Vitor Roque já ser titular na volta do Campeonato Brasileiro já no mês de julho. A tendência mais pessimista é que só em agosto o Vitor Roque tenha condições de jogo. Então o Palmeiras trabalha com esse limite de pelo menos no pós-Copa ele já poder jogar. Caso isso não aconteça, aí ele volta no mês de agosto.
14: Tem uma aqui do Alan Jones. É uma pro Galvão e o Soler pode dar uma contribuição também. Ele pergunta se o Eduardo Conceição, garoto da base, pode ter uma oportunidade contra Jacuipense na Copa do Brasil?
5: Não, muito difícil que isso aconteça. O Eduardo, ele só deve subir para o profissional do Palmeiras ao longo do segundo semestre. Uma tendência é que ele tenha o mesmo processo do Estevão. O Estevão também teve um ano fantástico no Sub-17, começou oscilando no Sub-20, depois ele começa a treinar no profissional, vira o principal jogador do time Sub-20 do Palmeiras e estreia na última rodada do Campeonato Brasileiro de 2023, para em janeiro de 2024 ele jogar a Copinha e depois da Copinha oficialmente ele virar do elenco profissional do Palmeiras. A tendência é que com o Eduardo aconteça algo muito parecido com o que foi feito com o Estevão, porque o Eduardo, mesmo no Sub-20, ele ainda sente os duelos físicos contra jogadores que são 3, 4 anos mais velhos do que ele. Então, contra os profissionais, o Eduardo ainda não está pronto fisicamente. O único jogador que conseguiu atingir o índice físico com tão pouca idade foi o Endrick. O Endrick, com 15 anos, treinava no profissional. Com 16, ele estreou no profissional, porque o Endrick, fisicamente, ele é muito acima de Estevão, de Eduardo. O próprio Vitor Reis deu uma oscilada com 17 anos quando subiu profissional. O Luiz Pacheco agora oscilou, voltou para a base e voltou. Então, esses jogadores precisam ter um tempo maior de preparação ainda nas categorias de base e o Eduardo só deve subir na reta final do segundo semestre.
3: O Soler, o Endrick sempre foi, né, essa coisa assim de pular etapa, de jogar com categoria acima na carreira dele inteira. Sempre foi isso, né, Soler?
5: Sim, sim. O Endrick com 11 anos jogava no Sub-15. Com 15, ele jogava no 20 como titular e treinava no profissional.
3: Então, agora que ele já é um adulto casado... Por que tem tanta cautela com o Endrick? Porque a gente ouve tanto treinador, tanto jogador mais experiente... Falar, não, tem que dar uma segurada, não vamos pôr o Endrick, é perigoso. Já ouvi tudo isso. É perigoso botar o Endrick pra jogar agora na
5: perigoso,
3: seleção.
5: Perigoso, né? Vai que ele faz gol, né?
3: Essa frase saiu da boca do Dorival Júnior. É perigoso, ele convocou pra Copa América e falou que era perigoso botar pra jogar como titular.
5: Vai que eu tenho que tirar meus amigos, né? Talvez esse seja o perigo.
3: Por que, Galvão? Por que que existe tanta cautela, assim, com o Endrick, como se fosse, assim... Um menino inocente de 14 anos que não pode ser exposto às mazelas do mundo, hein, Galvão?
0: Eu também não sei.
5: Galvão, só para trazer mais uma informação. O jogo já está confirmado que deve começar às 4h30. No entanto, 4h25, o Klein vai subir de novo no gramado. Se não tiver condições às 4h25 para começar 4h30, o jogo começa às 5 horas. Se não tiver condições, aí ninguém sabe mais o que vai acontecer.
0: Eu também não imagino o que vai acontecer, né? Porque tem a questão da TV aberta, né? Mais uma vez, né? Tem a questão da TV aberta, de programação, essa coisa toda. O gramado está em péssimas condições, gente. As imagens que chegam, que acho que são imagens recuperadas, né? Mas o gramado está em péssimas condições. O campo está muito ruim. E o certo é não ter jogo. Desse jeito, o certo é não ter jogo. Mas vamos ver o que vai acontecer. Agora, com relação ao que a gente estava falando do Endrick, o Endrick, a gente sabe que tem algo que acompanha ele, que é essa questão comportamental, né? Por mais que as pessoas não declarem isso, a gente sabe que isso existe no entorno do Endrick. Tem isso. E algumas pessoas têm um pouco de pé atrás com o Endrick. Agora, jogando futebol nesse momento, ele merece ir para a Copa do Mundo. Ele merece mais do que aqueles que estão disputando com ele, Guigui.
3: Muito bem, é isso aí. Marco Belo, fico sabendo que o nosso repórter está conosco, direto da Neoquímica Arena, já conectado, já pronto para passar como é que está a situação na Neoquímica Arena. Em São Paulo também, bastante chuva, frio. Então, Belo, atualiza para a gente a situação da Neoquímica Arena. 2:24 antes da bola começar a rolar na Neoquímica Arena. Por lá, o jogo se inicia às 6:30, 4:06. Uma boa tarde para você, Marco Belo.
15: Boa tarde, meu caro Guilherme Lage, pessoal da Jornada Esportiva TMC, 4:06, 6:30, o Corinthians enfrenta o São Paulo aqui na Neoquímica Arena, e neste momento o termômetro marca 13 graus, mas estamos às 4:00, às 6:30, a expectativa é que o termômetro marque 11 graus. E neste momento há uma chuva razoável, mas a expectativa é que essa chuva vá aumentando e que Corinthians e São Paulo possam até jogar debaixo de um temporal, como aí vocês estão vendo no jogo do Palmeiras. Então, expectativa para, no horário do jogo, estar fazendo 11 graus com muita chuva. É bom o torcedor que vem ao estádio trazer capa de chuva e muito casaco. Aliás, eu conversei agora há pouco, Guilherme, com o responsável pelas vendas dos ingressos aqui na Neoquímica Arena, porque o Corinthians hoje cumpre aquela punição por causa daquela racista que gritou palavras contra o Carlos Miguel na partida contra o Palmeiras. Então, o Corinthians não pôde vender ingressos para o setor oeste inferior. São 8 mil lugares em que o Corinthians não pôde vender ingressos. Mas no setor oeste inferior, há proprietários de cadeiras cativas, ou seja, compraram o ano todo. Para que estes torcedores não deixem de ter a oportunidade de assistirem a partida, exatamente porque eles já compraram, né? Estava embutido o preço desse jogo quando eles compraram a cativa. O Corinthians deu prioridade para eles no setor leste, que é o setor do outro lado. E a minha pergunta para o responsável pela venda dos ingressos é se esses proprietários de cativa tinham comprado no setor leste ou se não, se eles tinham desistido, porque é do outro lado, outro estacionamento, muda tudo. Ele falou sim, compraram, muitos compraram e a expectativa é de 37 mil torcedores para o jogo entre Corinthians e São Paulo daqui a pouco às 6:30. Mesmo com muito frio, mesmo com muita chuva, 37 mil torcedores corintianos, né? Não pode ter torcedor são paulino, assistirão ao clássico majestoso aqui na Neoquímica Arena, Guilherme.
3: Perfeito, Marco Bello. Então, 36 mil é a capacidade da Neoquímica Arena para hoje à noite, informa o nosso Marco Bello. Tá realmente
15: 37 mil perdão, Bello, vendidos. A capacidade é 46, né? Então, o Corinthians não vendeu 8 mil do setor oeste inferior e mais mil que não compraram.
3: Perdão, eu 37, comi mil aqui, Belo, muito bem, 37 mil torcedores compraram o ingresso com antecedência e a gente vai ter casa cheia com certeza mais uma vez na Neoquímica Arena. Realmente está fazendo muito frio, né? A gente já tinha tido um dia ou outro de um pouquinho mais de frio em São Paulo nesse ano, mas esse frio...
5: Para alguns tá bom, né? Que vem de bermuda.
3: Não,
5: né?
3: Para mim tá... Eu,
5: tem uns caras que são meio loucos,
3: né? Não sou eu que... O caso aí da pessoa que veio de bermuda, mas para mim tá excelente. Que é isso? Eu gosto desse friozinho, para mim
16: combina... Coisa linda.
3: Combina muito com São Paulo. E o Gavião, por exemplo, já começou a festa junina, já tá tomando quentão e tudo mais, né, Gavi?
16: Festa junina, mano. Hoje é dia 10 de maio, mano.
3: Ah, mas tá fazendo frio, pô. Você já tá mandando quentão pra dentro.
16: O Benício dos...
3: Você não gosta de consumir um quentão?
16: Ó, a Giscreuza faz pra nós aí, aquela... aquele gengibre amassadinho e tal. É. E a dica da Giscreus, ao invés de cachaça no quentão, vai um conhaquinho, aí fica mais gostoso ainda.
17: Aí eu olho pro Paulinho Vitor Martins do outro lado do aquário, ele tá com um sorriso de orelha a orelha. Esse é movido a etanol, viu, Gavião?
16: Ele gosta de um quentão. O Benício de Santo Amaro manda uma pergunta pro Galvão. Pois o Barbosa, o zagueiro, ele vem pra brigar pela titularidade ou ele é bancão?
3: Depois do intervalo, André Galvão responde a essa e outras questões do ouvinte TMC. Uma rápida parada, já voltamos. 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

0: Estamos de volta aqui na TMC, quem escuta sabe. 4 horas mais 11 minutos. O jogo do Palmeiras, que estava programado para começar às 4 da tarde, foi adiado em meia hora por conta das fortíssimas chuvas em Belém do Pará, no estádio do Mangueirão, tudo alagado. Nesse momento, os funcionários fazendo trabalho com o rodo, né, para lá e para cá, para tentar melhorar um pouquinho a situação. Lucasito, 4 horas mais 12 minutos, como é que tá o El Clássico? Você tá acompanhando aí, Luquinhas?
1: Tô acompanhando e acaba de sair o gol. 8 do primeiro tempo, Rashford faz um belo gol de falta. Barcelona 1, Real Madrid 0. Barcelona vai garantindo o 29º título espanhol, Guilherme.
0: É, belo gol mesmo, hein, Lucasito? Acabei de ver, ele bate no canto, né, do Courtois. É o Courtois na meta?
1: É o Courtois.
0: Do Real Madrid hoje?
1: Ele mesmo.
0: O Rashford abre o placar, então. Barcelona com empate já é campeão, né, Luquinhas?
1: Isso, com empate já é campeão. Tá conseguindo os 3 pontos, tá garantindo mais um título.
0: Tá abrindo então um placar lá no, na sua casa. Belíssima cobrança no ângulo direito do Courtois, que se esticou e nada achou. Tá 1 pro Barcelona do brasileiro Rafinha. Lamine Yamal tá nas tribunas comemorando bastante o gol do Rashford. 1 pro Barcelona, tá 0 para a equipe do Real Madrid no El Clássico, acontecendo na Catalunha. 4 horas mais 13 minutos. Futebol TMC para você. Que mais você destaca aí no plantão esportivo TMC, Luquinhas?
1: Que a gente tem outro jogo já em andamento, né? O jogo que era para começar, o Palmeiras era para começar no mesmo horário desse jogo também. Atlético Mineiro e Botafogo estão jogando, por enquanto 0-0. Barbosa titular, hein? Barbosa que deve reforçar o Palmeiras. E eu destaco também, Guilherme, a classificação de momento. Palmeiras líder isolado, 33 pontos. O Flamengo e o Fluminense vêm logo depois, os dois com 27. São Paulo fecha o G4, tem 24 pontos. O quinto colocado é o Atlético Paranaense com 23. Bahia, que perdeu ontem para o Cruzeiro, é o sexto colocado, 22. O Bragantino e o Coritiba têm 20. O Vitória e o Cruzeiro. O Cruzeiro que subiu para a décima posição, os dois com 19 pontos. O Botafogo e o Atlético Mineiro, que estão jogando neste momento, estão empatando, estão chegando a 18 pontos. O Internacional, 13º, também tem 18 pontos. Logo depois temos Vasco e o Grêmio, os dois com 17. O Santos é o primeiro fora da zona de rebaixamento, tem 15 pontos. E no Z4, o Corinthians também tem 15, o Mirassol tem 12, o Remo, adversário do Verdão, o penúltimo colocado com 11, e a Chapecoense e a Lanterna, 8 pontos conquistados, Guilherme.
0: Muito bem, agora o nosso André Galvão responde a pergunta do ouvinte. Faça novamente a pergunta aí, Gavião.
2: O ouvinte é o Benício, de Santo Amaro. Galvão, o Barbosa, ele vem para brigar pela titularidade ou ele fica no banco?
3: Aliás, curiosa essa situação do Barbosa, né? Já negociado com o Palmeiras, já fez até exames médicos no Palmeiras, mas está completando o número de jogos que ele pode fazer no Botafogo, né? Porque ele pode fazer 12 jogos, então está em campo hoje, fazendo o 11º jogo, né? Acho que até para ele é bom, né? Porque ele se mantém em atividade, e para o Botafogo, que está perdendo o jogador, é poder utilizá-lo até o final, né? Curiosa esta situação, porque não é sempre. No Brasil, o torcedor muitas vezes não compreende isso, mas me parece ser a melhor decisão para todos. A não ser que, isso pode acontecer, né? Assim é o futebol, a não ser que o rapaz dê um azar desgraçado e se machuque num desses últimos jogos pelo Botafogo, né? Aí arrebenta com a negociação, né? Porque o Palmeiras só está pagando um valor para ele, para antecipar a chegada dele, por conta dessa possibilidade de trazê-lo para jogar ainda neste ano pela equipe, né? Então, o que só não pode acontecer é ele se machucar nesses dois últimos jogos que ele vai fazer. Ele se arrisca, não há dúvidas que ele se arrisca entrando em campo. Quanto à briga pela titularidade, eu acho que ele pode brigar. Ele é um jogador experiente, é um jogador já de 31 anos. Ele não deve vir pensando que vai ficar no banco. Ele deve vir com alguma expectativa de que será titular da equipe. Mas a briga é boa, né? Eu particularmente não vejo o Barbosa sendo, neste momento, melhor nem do que o Gustavo Gomes, nem do que o Murilo.
0: Mais mensagens da galera aí, Gavião.
2: Aqui pro Lucasito, Cleiton Farias. Lucasito, você já teve que esperar meia hora até o Mangueirão secar?
1: Que é isso? Tô fora, pô. Que pergunta é essa?
2: O Caio de Colombo, no Paraná. Galvão, essa parada pra Copa vai ser bom ou ruim pros times?
3: A parada Para a Copa, eu acho que é indiferente, porque todo mundo vai parar igual, né? Vai ter tempo para contratar, acho que é igual. Nesse caso é igual, Cavião.
2: Tá, mas aqui, daqui a pouco mais perguntas, só registrando o Rogério Pizarro. Vamos que vamos, João Paulo Godoy e o Claudinei palmeirense tomando umas, tá de folga e curtindo a TMC.
4: Legal demais, obrigado a todos ligados na TMC, quem escuta sabe, portanto jogo adiado. Por enquanto, no Mangueirão, Remy Palmeiras. Adiado por enquanto, porque o Soler já trouxe a informação. Inicialmente, o adiamento é até às 4h30. O gramado vai ser verificado daqui a pouco, novamente, às 4h25. Caso não reúna condições, o jogo vai ser adiado para 5. E, claro, o procedimento vai ser repetido 5 minutos antes. E se às 5 não tiver solucionado, aí
5: só vou inventar sabe, mais, né? Alguma coisa. Aí eles inventam a próxima.
4: Perfeito, Soler. 4 horas mais 17 minutos. E o outro jogo que está rolando pelo Campeonato Brasileiro, você informou pra gente, é a partida do Galo, né, Luquinhas?
1: Isso, exatamente. Estamos chegando já a 18 da primeira etapa, Atlético Mineiro e Botafogo, por enquanto 0-0. A gente está acompanhando também o clássico espanhol, o Barcelona vai derrotando o Real Madrid 1-0, um belo gol de falta do Rashford. E a bola está rolando também, Guilherme, no campeonato francês, Hendrick está em ação, mas o Toulouse, por enquanto, está levando a melhor também, 18 da primeira etapa, Toulouse 1-0 sobre o Lyon, Guilherme.
4: Legal, vamos então a mais um rápido intervalo e na volta tem muito mais para você aqui na TMC. Quem escuta, sabe?
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1: Estamos de volta aqui na TMC. Quem escuta sabe. 4 horas mais 21 minutos. Por enquanto, adiado o jogo entre Remo e Palmeiras para as 4h30 da tarde por conta das fortes chuvas em Belém do Pará, no Mangueirão. E o repórter Gustavo Soler está de volta com mais novidades sobre o jogo. Diga, Soler.
2: É, a água pelo menos diminuiu. A chuva agora já é mais uma garoa do que uma tempestade. E a rapaziada do Rodinho fazendo um trabalho de excelência. Aquelas poças que tínhamos do lado direito do campo e também na área do lado direito, ali na visão das cabines de transmissão, essas poças já não existem mais. Então daqui a pouco o árbitro Rafael Klein sobe de novo para o gramado. Olha, subiu agora o Klein e o Bruno Bosquilha, o bandeira de número 1, bandeira número 2 também agora já pinta no gramado. Eles vão começar a fazer novos testes para ver se a bola rola, pelo menos. Mas é claro, né, o gramado vai continuar pesado, mas agora sem as poças. Então, aparentemente, às 4h30 devemos ter o pontapé inicial do jogo.
1: Tem gol! Tem gol no mundo da bola! 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Plantão Esportivo TMC, Lucas Ito.
3: Tem gol no Clássico Espanhol, 18 do primeiro tempo. É o segundo gol do Barcelona. Ferran Torres fez uma bela jogada ali com o Dani Olmo. Triangulação, invadiu a área, chegou chutando. Belo gol, Barcelona 2, Real Madrid 0.
1: Muito bem, tô vendo aqui passe de letra do Dani Olmo dentro da área. O Barcelona tá deitando o cabelo no Real Madrid, hein, Luquinhas?
3: É, o Real Madrid em crise, né? Briga no vestiário.
4: Não vai sobrar ninguém.
3: Vamos ver, né? O Mourinho parece que tá chegando lá, Galvão, pra ajeitar a casa.
1: Meu Deus.
4: É, normalmente, assim, ano de Copa do Mundo, que o Real Madrid não ganha nada, o Florentino Pérez, e já é o segundo ano, né, que não ganha nada, o Florentino Pérez costuma mandar todo mundo embora. Eu tenho dúvidas até se o Vinícius Júnior vai continuar pro ano que vem, viu?
1: Diretoria do Real Madrid, com essa história de Mourinho aí, pô, pega aquela garrafa de álcool e joga ali na fogueira para ver se apaga, né? É quase isso que tá rolando. E o Barcelona, antes dos 20 minutos, já fez 2-0 para cima do Real Madrid.
3: E tem gol no brasileiro também, viu, Guilherme? Cacierra abre o placar para o Atlético Mineiro, 1-0 sobre o Botafogo. Ele tá jogando com a 9 do Hulk ali, em homenagem.
1: Na sua outra atividade, você é atento, assim, para todo quanto é lado, como você foi agora, Lucas?
3: Não, não tem outra atividade. Mas eu sou atento sempre.
1: Ali, gente se pegando aqui, você tá vendo tudo.
3: Que isso? Nada disso.
1: Você vê tudo, alguém gosta, você tá vendo o Barcelona ali, Atlético Mineiro aqui, tá valendo tudo. Você tá.
3: O cara é plantão. Tem que olhar tudo, né?
5: Plantão Esportivo, diretor de cinema, e tem uma granja ainda, vende ovo. É brincadeira, hein, Guigui?
1: É verdade, eu levei o ovo dele pra casa outro dia, aliás, rendeu a bela crepioca. Diga, Gustavo Soler, estava chamando? Pode falar.
2: Agora, novas imagens mostram ali o árbitro Rafael Klein dando tapa na bola. A bola tá correndo, é claro, não daquele jeito que todo mundo gostaria. Não será um jogo em que o gramado vai apresentar a melhor condição. Continua sendo um gramado muito pesado, mas pelo menos agora o árbitro do jogo consegue ver ali que a bola rola no gramado, não tem mais as poças. O Klein agora mandou um joinha lá na direção do banco de reservas. Então pode ser que daqui 6 minutos a gente tenha oficialmente o início da partida, ou pelo menos o início do protocolo. A rapaziada do Rodinho continua trabalhando firme e forte, tem uma turma tirando água de dentro dos bancos de reserva do Mangueirão também, mas pelo menos agora a bola está rolando. As poças já não estão mais atrapalhando o gramado do Mangueirão, então podemos ter daqui 6 minutos, agora 5 minutos, o início do protocolo para o jogo entre Remo e Palmeiras.
1: É, então assim, essa história das 4h30, né, Soler, se rolar, não é exatamente o jogo começar 4h30, né, as equipes vão subir pro gramado e tudo mais, e no Nacional. E aí, sim, a gente vai ter a bola.
2: O famoso a partir de 4h30.
1: A partir de 4h30. A gente tá, claro, em cima dessa questão do horário, porque na sequência de Remo e Palmeiras, nós vamos direto para a Neoquímica Arena com 10 do país, Éder Luiz. Então, claro, seria excelente, né, que o jogo do Palmeiras terminasse no máximo 6h30, até para que a nossa programação, para que você, ouvinte TMC, não ficasse prejudicado. Então, vamos fazer o seguinte, Gaviva, tem mais pergunta, tem mais mensagem da galera?
5: Tem sim.
1: Então você deixa separadinho aí, que depois de mais um rápido intervalo, você faz essas perguntas para o André Galvão. E aí, se a gente perceber que o protocolo foi ativado,

0: A galera vai subir pro gramado. O Gustavo Soler escala as duas equipes e nós vamos pro jogo. Tomara, hein? Deus quiser. 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
0: Estamos de volta aqui na TMC. Quem escuta sabe. 4 horas mais 29 minutos. Seguimos no aguardo, hein, da liberação do gramado do Mangueirão, estádio em Belém do Pará. Claro, sofrendo com muitas chuvas nesse domingão de Dia das Mães. Remo e Palmeiras vão jogar. A partida estava marcada para se iniciar às 4 horas da tarde. Nesse momento, o Rafael Klein está fazendo o famoso teste do gramado ali, né, Gustavo Soler?
10: Exatamente, ele subiu mais uma vez para o campo de jogo, acompanhado do delegado da partida. Agora o quarteto de arbitragem já está no campo de jogo, eles estão se dirigindo para o vestiário. Então agora o Rafael Klein vai conversar com as duas equipes para ter ali o início do protocolo. As poças já não estão mais no gramado. Ó, o Klein agora está conversando com a rapaziada por ali, mandou um duplo joia. Duplo joia deve ser coisa boa, né? Então,
0: duplo joia normalmente quer dizer coisa positiva,
10: vamos,
0: né?
10: Vamos, vamos, duplo joia, né? O famoso...
0: Um joia pra cada time, né?
10: Exatamente.
0: Pra subir dos vestiários.
10: Então, famoso tamo junto, duplo joia, né? Então, acho que o Klein agora vai buscar as duas equipes nos vestiários.
0: Ô André Galvão, o que você imagina em questão de orientação dos treinadores aí? De repente o Léo Condé e os jogadores do Remo já têm até alguma experiência, porque o jogo contra o Vasco foi disputado nessas mesmas condições, né? Também no Mangueirão. Oh. Num sábado à tarde foi adiado por conta de muita
10: chuva. Só pra gente trazer mais uma atualização. O duplo joia do Klein foi: os times vão reiniciar o aquecimento. Então teremos mais uns 20 minutos de aquecimento para daqui meia hora começar o jogo. Esse era o duplo joia. Vocês vão poder aquecer.
0: É, aquele sonho de que o jogo do Palmeiras acabasse até o início da partida contra, da partida de 6:30, né, do clássico majestoso, ele acaba de ser encerrado, de virar farofa. Mas, ô Galvão, o Remo até passou por essa experiência recentemente diante do Vasco da Gama dentro da sua casa, né? E o Palmeiras vai ter que encarar também aí esse gramado molhado, numa condição bastante imprópria aí para a disputa de um jogo, né, um jogo normal, com bola rolando. O que você imagina aí de orientação dos treinadores? No caso, hoje, o Abel nem pode, na prática, né, trabalhar, subir ao gramado. Mas o que você imagina de alteração na dinâmica do jogo aí por conta dessa chuva que adia a partida e que castiga o gramado, Galvão?
5: É ruim, né? Pro Palmeiras é ruim, pro time que tá disputando o título, precisa da vitória, é sempre muito ruim que ocorra dessa maneira, né? É uma partida com condições precárias do gramado. E o Remo, claro, o Remo já jogou nessas condições, o Remo treina muitas vezes em gramados que foram atingidos pelas chuvas, então o Remo pode ter uma vantagem sim, mas nessa hora o Palmeiras não pode pensar nisso, né? O Palmeiras tem que fazer a sua parte, né? Nova reavaliação do gramado, então, daqui um tempo, né, Gustavo Soler?
10: A informação agora que chega de Belém é: antes das 5 não começa o jogo.
5: Antes das 5 não começa o jogo, e assim vamos. É, meus amigos, e até agora...
10: A Paulinho buscar um lanchinho pra gente, então, né?
5: A gente vai precisar...
10: Se ele mandasse um duplo joia, eu ia acreditar que ele ia buscar um lanche pra gente.
5: A gente vai precisar daqui a pouco dessa reidratação, sabe a parada pra reidratação?
10: A Tuti abre às 6, hein, Paulinho? Vai lá, hein?
5: Enfim, parece, né, pelo que o árbitro mostra agora na imagem... Parece um gramado melhor do que estava meia hora atrás, né? Mas precisa ver se tá bom o suficiente. Eu imagino também, isso aí é opinião, tá? Não é uma informação, porque nós não estamos lá, né? Não tem como a gente saber de bastidores. Mas eu imagino que o Palmeiras esteja batendo o pé para jogar nas melhores condições possíveis, né? Por causa disso aí. Dessa briga que o Palmeiras tem pelo campeonato. Quanto pior estiver o gramado, pior também será para a equipe que é mais técnica.
0: Muito bem, 4 horas mais 33 minutos. Seguimos aguardando, portanto, a liberação do gramado para o início da partida. E você, Gavião, então, com mais mensagens, com mais interação da galera, Gaviva.
11: O Eric Santana, o Rubens Polidoro e o tio dele, Tarzan, do Camilo, o Adriano Silva e o Gazistas, os Gazistas. O que será? Gazistas de emergência. Feliz Dia das Mães. Ah, a galera que entrega o gás, aí sim. Diz Creuza, soprou aqui pra mim. O Sandro de Taubaté, Galvão. O problema da lateral direita do Palmeiras tem solução?
5: Não, com os jogadores que ali estão, não tem solução. O Palmeiras precisa contratar um outro jogador pra posição. O Giai já está há 3 anos no clube, não dá para você imaginar que daqui a pouco o Giai vai virar um lateral direito de altíssimo nível, e o Kelvin também não. Então não tem solução. Com os jogadores que ali estão, não tem solução.
11: Júnior de Barueri, Galvão, você acha que os jogadores que vão para a Copa vão pôr o pé num gramado nessa condição?
5: Essa é uma outra questão, cara, que evidentemente que ninguém assume, tá? Mas que é difícil você imaginar um jogador que vá para a Copa do Mundo se matando num gramado como esse. É difícil, mas enfim, faz parte do jogo, né?
11: O Wagner do Jaraguá, Luquinha, você já deu um duplo joia nas suas gravações?
12: Que é isso, não tem gravação nenhuma.
11: O Caio do Embu das Artes.
12: Você fica selecionando essas perguntas aí, Gabriel. Você fica com um sorriso nos lábios aí antes de fazer a pergunta.
11: Mas eu gosto. O Caio do Embu das Artes. Galvão, você acha que o time do Palmeiras é um time sem criatividade? Falta criatividade no ataque?
5: É um time que tem dificuldades na finalização por conta da qualidade mesmo de alguns jogadores que vêm do banco, especialmente, né? Palmeiras, nós já falamos várias vezes, tem um time titular excelente, né? De mais alto nível. muito provavelmente só está abaixo do Flamengo mesmo, quando a gente fala em titulares, né? O Palmeiras tem jogadores de seleção em praticamente todas as posições, mas né, quando vai para o banco, eu já falei isso mais de uma vez, o banco do Palmeiras não é muito diferente do banco do Corinthians, do banco do São Paulo, não tem tanta diferença assim, e deveria ter, né, pelas condições financeiras hoje, que são muito diferentes entre Palmeiras e os seus principais rivais. No banco, carece de qualidade o Palmeiras. Isso fica muito claro durante as partidas e principalmente quando o time tem uma série de desfalques.
11: O Samuel em Toledo, no Paraná, está no aguardo da vitória do São Paulo no Majestoso. E a última pergunta aqui, por enquanto, Guigui, vem do Moisés de Ibiúna. Galvão, você acha que o Flaco vai embora depois da Copa?
5: É, o Soler que traz essa informação pra gente, né? E a gente acredita. É, o Flaco Lopes é um jogador que tem interesse de jogar fora do país. E se ele for pra Copa do Mundo, pela seleção da Argentina, né, com a chancela de uma convocação para a seleção atual campeã do mundo, essa possibilidade, é claro que ela existe. Então, não é que o Palmeiras precisa contratar um atacante, o Palmeiras precisa contratar dois atacantes, né? Porque pode perder o seu atacante mais importante no momento.
0: Muito bem. Aliás, Soler, então vamos fazer aqui um panorama, né? Quais jogadores você acredita aí, além do Flaco Lopes, que o Palmeiras, de repente, pode perder por conta do efeito Copa do Mundo? Ou não, né? Assim, às vezes até jogadores que não vão. Mas, por exemplo, você já trouxe a informação no início desse ano que o Alan teve a possibilidade de ir para o Napoli. Quais jogadores você imagina aí que possam ser alvos também de transferências para a nova temporada europeia que se inicia no segundo semestre?
10: Da espinha dorsal do Palmeiras, né, dos jogadores titulares absolutos, o Flaco Lopes e o Alan são os dois jogadores que atraem mais olhares do futebol internacional, né? O Alan teve uma proposta na casa dos 35 milhões de euros, o Palmeiras não quis fazer a negociação, o Palmeiras quer manter o Alan nessa temporada completa, o Vitor Roque também, é que hoje o Vitor Roque não está à disposição, mas o Vitor Roque também é um cara que já recebeu muitas procuras e o Palmeiras esse ano não quer vender em hipótese alguma o Vitor Roque, a não ser que alguém queira pagar a multa rescisória do Vitor Roque, que é de 100 milhões de euros. O Flaco Lopes é um jogador que o Palmeiras toparia fazer alguma negociação a partir dos 40 milhões de euros, mas olhando também, Gui, para outras peças do elenco que não são da espinha dorsal, não são jogadores fundamentais como o Alan, Flaco Lopes e o próprio Vitor Roque. O Giai, depois da Copa do Mundo de Clubes do ano passado, a minha gloriosa Roma foi atrás dele.
0: Aí você entristece o André Galvão.
10: E o Palmeiras não quis vender o Giai para Roma, para sorte da Roma. Porque depois a Roma foi lá e contratou o Wesley, que é melhor que ele. E o Wesley faz uma temporada fantástica no futebol italiano, a primeira temporada europeia do lateral que deve representar a seleção brasileira na Copa do Mundo, né? Wesley jogando até como ala pela esquerda. Mas outros jogadores que podem deixar o Palmeiras que não são tão utilizados pela comissão técnica. Palmeiras, depois de muito tempo, para a alegria de André Galvão, fez a reavaliação de Felipe Anderson e percebeu que talvez não vale a pena ter o Felipe Anderson até o final do ano.
5: Pô, vão desistir. Um ano para chegarem nessa conclusão.
10: O Benedetti é um jogador que atrai olhares do mercado italiano. O Como da Itália chegou a fazer uma procura pelo Benedetti no Palmeiras, quer entender a situação do Benedetti. O Luigi é um jogador que tem possibilidades também de ser negociado e não tem sido utilizado. Aí jogadores são da base, um deles fica pelo menos no banco de vez em quando, mas não é utilizado, que é o Eric Belé. O Eric Belé também tem dois clubes italianos que estão conversando com o Palmeiras e o Eric Belé já está viabilizando a documentação para ele chegar lá como jogador com passaporte europeu, para ele não ser um extra comunitário. O Eduardo Conceição é o jogador mais visado da base do Palmeiras por todo o potencial que ele tem. Ele pode virar o jogador mais caro da história do Palmeiras em termos de negociação. Ele pode quebrar o recorde que hoje pertence ao Estevão. Tem o Heitor, que é o artilheiro do Palmeiras no Sub-20 atualmente. Ele tem uma proposta de 20 milhões de euros na mesa por parte do Grupo City, endereçado ao Girona da Espanha, e o Palmeiras quer fazer esta negociação. O Palmeiras tem uma meta orçamentária de 399 milhões de reais, né? 400 milhões de reais em vendas de jogadores para esta temporada. Então pode ser que o Palmeiras tente convencer Alan e Flaco Lopes, principalmente o Flaco Lopes, que é quem tem hoje o desejo maior de jogar no futebol europeu, de tentar convencer esses caras a ficar pelo menos até o meio do próximo ano, ficar mais um ano no Palmeiras, e aí em junho, julho do próximo ano eles serem negociados, porque o Palmeiras pode atingir essa meta orçamentária de vendas de jogadores utilizando atletas que não jogam. Felipe Anderson, Luigi, Benedetti, Belé, o Eduardo, e aí o Eduardo com aquela condição dele ser vendido e só ser entregue daqui 2 anos, porque ele tem 16 anos ainda, o Heitor, que também só joga no sub-20, não joga no profissional. Então pode ser que o Palmeiras, em questão financeira, não precise queimar uma venda de um jogador titular, de uma peça importante para o Abel, e venda jogadores de menos expressão no atual elenco do Palmeiras para garantir esse dinheiro e também para ter dinheiro para investir em novas peças no meio do ano, né? Além do Alexander Barbosa, que já está fechado com o Palmeiras, é só questão de tempo agora, porque a janela não abriu, só vai abrir em julho, para ele vestir a camisa do Palmeiras. O Palmeiras continua negociando com o Nino, ainda sonha com o Nino, então pode ser que Palmeiras busque jogadores de meio de campo para ataque. Isso não dá para garantir, porque ainda nenhum nome saiu de dentro da salinha ali do Palmeiras para a gente começar a ter mais detalhes sobre essas possibilidades. Mas pode ser que o Palmeiras consiga convencer o Flaco Lopes dele não sair. Se isso acontecer, o Palmeiras não vai atrás de outro atacante. O Palmeiras vai ficar com Flaco Lopes, Sousa, Vitor Roque e Paulinho. Os 4 atacantes. E aí vai ver se sobe mais um da base lá na frente. Então vai depender muito daquilo que o Palmeiras conseguir vender de jogadores da base ou jogadores que não fazem parte dessa espinha dorsal, para conseguir ter aí uma margem importante de dinheiro para investir em novos atletas para a sequência do ano.
0: Acho que tendo a temporada, né, rolando de maneira inversa à europeia, né, Galvão? Ou seja, aqui a coisa vai pegar fogo realmente do meio do ano para frente. Você vai definir Copa do Brasil, Libertadores, Campeonato Brasileiro, Sul-Americana, né? Você entende que, de repente, essa estratégia aí de tentar bater as metas orçamentárias vendendo jogadores que não são tão utilizados assim seja ideal. Agora, como conter, de repente, o interesse de uma equipe europeia, o desejo de um Flaco Lopes, por exemplo, de jogar no Velho Continente, Galvão?
5: Ah, não tem muito como conter isso, né? Os jogadores, eles merecem essa oportunidade e eles lutam por isso. Veja, e no Palmeiras ainda eles têm os exemplos, né? Do lado deles. Então, o Rafael Veiga, vai, ganhou tudo que ganhou no Palmeiras, teve proposta para jogar na Europa, queria jogar na Europa. E aí o Palmeiras fez lá um contrato de renovação de contrato com ele e tal, e ele ficou no Palmeiras e no fim não cumpriu o acordo que ele assinou, porque o Palmeiras resolveu negociá-lo. Então, por exemplo, eu estou falando do Rafael Veiga, porque para o Flaco Lopes pode chegar algo parecido. Acho que vai chegar algo parecido. Dificilmente o Flaco Lopes vai receber proposta do Atlético de Madrid, do Real Madrid, do Barcelona. Vai receber proposta de times menores da Europa. Então, tudo bem, ele pode ficar ganhando um bom salário no Palmeiras, ter o seu contrato renovado, mas não adianta nada. Daqui a um tempo, o Palmeiras pode mandá-lo embora. Então, ele olha para o lado e pensa, é melhor eu agarrar essa oportunidade que está chegando para mim. Eu acho natural isso e não dá para lutar contra isso. E pelo jeito, lá em Belém do Pará, tá com cara que eles vão recomeçar o aquecimento, né, Gustavo Salomão?
10: Isso, agora os membros das comissões técnicas de Palmeiras e Remo já estão montando o circuito ali, só que o Klein voltou pro gramado e ele tá dando uns tapas na bola. A bola está correndo menos do que a última vez que ele testou o gramado. Então o gramado piorou em comparação ao último teste feito pelo próprio Rafael Rodrigo Klein. Então a situação continua muito complicada sobre alguma previsão de início de jogo. O jogo não vai começar às 5 horas da tarde, certamente, porque os times ainda não subiram para o aquecimento.
0: A gente vê o pessoal da arbitragem testando o gramado e tudo mais, em alguns pontos a bola realmente rola só um pouquinho e para, né? Mas quantos jogos também a gente já não viu disputados sob essas condições, né?
10: Final do Campeonato Paulista foi disputado uma condição ainda pior, né?
0: Pois é, exatamente isso que eu tô dizendo. A partir do momento em que o jogo foi adiado, acho que o Klein e a sua comissão de arbitragem aí, o pessoal que está ajudando nesses testes, está sendo bem criterioso esse pessoal para que a partida seja jogada. O Galvão até disse, né, que imagina, obviamente a gente não tem essas informações à distância, mas imagina que nos bastidores o Palmeiras esteja fazendo pressão para de repente esperar mais e jogar nas melhores condições no Mangueirão, né, Belém do Pará.
10: E aí fala, a gente tem que lembrar também com relação ao calendário. Esse jogo não daria para ser empurrado para amanhã, porque o Palmeiras não poderia jogar na quinta contra o Jacuipense, porque o Cruzeiro obrigatoriamente tem que jogar contra o Palmeiras no sábado. Porque na terça-feira, dia 19, o Cruzeiro joga em La Bombonera com o Boca Juniors. Perfeito. Então o Cruzeiro sai da Arena Barueri no sábado, dia 16, às 9 horas da noite, e já vai para Belo Horizonte no domingo, para domingo à noite já embarcar, ou segunda à tarde embarcar para Buenos Aires. Então o Cruzeiro também não pode mudar o jogo contra o Palmeiras para esse jogo ser no domingo, e a partida de hoje, então a partida de hoje ela impacta diretamente no Palmeiras e Cruzeiro, e o Cruzeiro joga terça, dia 19, contra o Boca Juniors em La Bombonera. Então por causa do duelo Palmeiras e Cruzeiro, o jogo de hoje não pode ser adiado para amanhã, porque como existe uma competição continental, o calendário Comebol, ele tem prioridade em cima do calendário da CBF.
0: E tá tudo muito acertadinho, né, Solera? Nesses exemplos que você deu, por exemplo, o São
10: Não
0: Paulo...
10: Não existe mais respiro no calendário.
0: São Paulo jogou quinta-feira à noite, por exemplo, com o O'Higgins no Chile, e por isso joga hoje 6:30, ou teria que jogar mais tarde contra a equipe do Corinthians. Por conta disso, não pode jogar também na terça na Copa do Brasil, vai jogar na quarta contra o Juventude. Só dando um exemplo de uma equipe, da mesma maneira como acontece com Palmeiras, com Corinthians, com Santos, está todo mundo com um calendário bastante recheado. E naquilo que a gente sempre bate nessa tecla, né? O nosso calendário ele não tem acostamento, não tem a menor margem para você fazer uma mexida. Então, quando acontece um problema desse tipo aí, não dá para você adiar nem em um dia o jogo, né? Então, a gente segue aguardando aqui. 4 horas, aliás, assim, as melhoras que foram trazidas pelo Samir Schaud foram reconhecidas, a gente bate na tecla e tudo mais, mas a questão do calendário continua caótica, por mais que ele tenha mudado aí um pouquinho no formato dos estaduais e tudo mais, no início do Campeonato Brasileiro, e algo que você lembrou muito bem, né, Soler? O VAR 3D para impedimento foi prometido pelo Schaud. A gente tá chegando no final do primeiro turno e... E você não tem, assim, uma previsão realista de quando ele vai começar a acontecer, né?
10: E no Mangueirão, a tecnologia foi instalada semana passada.
0: Sim.
10: No Allianz Parque foi instalado mês passado. Na Neoquímica Arena foi instalado em março. Então nem o mesmo dia eles conseguiram fazer a instalação em todos os estádios da Série A. Então mês a mês está chegando num estádio diferente. E não chegaram em todos, não só 20, né? Porque, por exemplo, Palmeiras precisa ter... o impedimento semiautomático no Allianz e na Arena Barueri, que o Palmeiras joga nesses dois estádios. Então, outros clubes também, o Cruzeiro joga majoritariamente no Mineirão, mas se precisar mandar um jogo lá no Horto, na Casa do América, tem que ter o impedimento semiautomático.
0: São Paulo quando tem show, né?
10: Mas o São Paulo ele
0: aí
10: vai
0: brinco
10: jogar
0: de ouro.
10: Aí o brinco de ouro teria que ter um impedimento semiautomático, senão o São Paulo teria que negociar um contrato para ele jogar ou na Neoquímica Arena ou na Vila Belmiro ou nos sintéticos, que ele não quer jogar, porque para negociar com o Palmeiras vai ter que jogar em algum gramado sintético, então São Paulo teria que continuar jogando lá no Cícero de Souza Marques, a casa improvisada do Red Bull Bragantino, porque o estádio do Red Bull Bragantino também precisa ter um impedimento semiautomático. Então nem isso a CBF conseguiu fazer, não conseguiu instalar todos os equipamentos na mesma data em todos os estádios, ou pelo menos... dentro do mesmo mês instalar em todos os estádios que estão sendo analisados para receberem a tecnologia, né? Então é complicada essa questão do impedimento porque não existe nenhuma data para acontecer a instalação e liberação do impedimento semiautomático na Série A do Brasileiro.
0: E aí o que a gente faz é nada mais nada menos cobrar, né? Por uma promessa do próprio presidente. E assim, né? Eu tenho minhas dúvidas de repente se você começa o campeonato de um jeito, se vale a pena mudar. Bom, o Klein está deixando nesse momento o gramado, depois dos testes que ele realizou. Vamos ver se a gente vai ter alguma novidade. 4 horas mais 50 minutos.
10: A última imagem que o Klein esteve dentro da área, ela foi terrível, porque o Klein ele chutou a bola rasteira da entrada da área e a bola não chegou na pequena área.
0: Tá
10: dura a vida.
0: Nesse momento, né, Solera, a gente pode dizer que não tem nem goleiro aquecendo no gramado. Não teve sombra de jogador passando no gramado.
5: 5 horas também não vai começar
0: o jogo. Do Mangueirão até agora. 5 horas também não começa o jogo. Começa a ficar enroscada a situação no Mangueirão, hein?
10: Ó, os membros das comissões técnicas estão retornando aos vestiários. O Palmeiras ficou só o massagista dentro do campo, o Serginho, mas o preparador de goleiros, o Rogerião, que estava na área que o Klein foi testar esse chute rasteiro, o Rogerião já foi embora, o preparador de goleiro.
5: Só lembrando, né, gente, que tudo bem, não tem data, essa coisa toda, mas o Flamengo, por exemplo, tem um jogo adiado contra o Mirassol, que também não tem data. Se daqui a pouco eles cancelarem o jogo aí, Remy Palmeiras, fica por isso mesmo. E arruma uma outra data lá na frente, né?
0: É,
5: não é impossível, tá?
10: Sabe como é que arruma a data?
5: É,
10: torce pra Colômbia, Uruguai, Argentina, Brasil, cai tudo cedo na Copa, que os caras voltam e se já mete no meio da Copa algum joguinho do brasileiro.
5: Não é impossível, gente.
10: Torcer pros caras caírem na Copa do Brasil, na Libertadores, vai tentar encaixar nisso.
0: Faz algum jogo entre a semifinal e a final da Copa. A gente já viu cada coisa, né?
5: Assim,
0: não duvido de nada.
5: O campeonato brasileiro hoje, ele é monopolizado por Flamengo e Palmeiras, por Palmeiras e Flamengo. Isso já não dá mais pra negar. E a CBF, ela sabe disso. Ela tem essa preocupação, né? Então, essa questão, ela é levada em consideração, viu? Como o Flamengo tem um jogo adiado contra o Mirassol, não é impossível, não, eles simplesmente segurarem o jogo Remy Palmeiras para dizer, olha, tá todo mundo igual nessa parada, entendeu? Não estamos prejudicando ninguém. Porque, politicamente, hoje o presidente da CBF, ele lida com essa... com essa bronca aí, ele precisa lidar com essa bronca. E depois de tudo que aconteceu essa semana, né, você viu que perguntaram pra ele, pro Samir Schaud, o que, que ele tinha achado do Palmeiras sair da Libra, porque era um momento em que a CBF estava imaginando a unidade dos clubes para ela poder fazer o campeonato brasileiro, que fosse uma liga comandada pela CBF. É muito louco o Brasil, né? A CBF estava unindo os clubes para fazer uma liga comandada por ela, uma liga dos clubes comandada por ela, né? E aí agora o Palmeiras saiu dessa Libra e complicou toda a ideia mesmo, complicou todo o planejamento político da CBF. Então, eu estou falando tudo isso porque se o Palmeiras está batendo o pé para não jogar, e eu aposto nisso, tá? De novo, não é uma informação que eu não sou irresponsável de dar essa informação aqui a milhares de quilômetros de distância, mas a gente tem a nossa opinião baseada em alguma experiência. Nós sabemos mais ou menos como funcionam os bastidores do futebol. Eu aposto que o Palmeiras está batendo o pé. Aposto, para não jogar nessas condições
10: até
5: contra o Remo.
10: Até porque no final do aquecimento, o Palmeiras sai antes do Remo do aquecimento. O Palmeiras vai embora do gramado antes do Remo, da equipe do Remo. Quando os jogadores do Remo veem os atletas do Palmeiras deixando o aquecimento durante o horário do aquecimento, os jogadores do Remo descem. Só que agora os goleiros do Palmeiras subiram para o campo de jogo. Carlos Miguel, Marcelo Lombo e o Aranha. Os três estão já no gramado do Mangueirão para reiniciar o aquecimento. Por enquanto, só os goleiros do Palmeiras subiram para o gramado. Os goleiros do Remo ainda não. Marcelo Rangel, o Ivan, né, ex-goleiro da Ponte Preta, e agora com a cara harmonizada, e o Igor Vinhas também, ex-Ponte Preta.
0: Tá diferente, hein, o Ivan?
10: Nossa senhora, tá parecendo um
0: Soler.
10: Oi.
0: O juiz, eu tive condição de ouvir aqui pelo telão do Bar do Cabeção, o juiz falou: aquecimento liberado para as duas equipes em 50 minutos do jogo.
10: 50?
0: 50 minutos.
10: Então, 5:40.
5: O jogo vai começar.
0: 5:30, 5:40.
5: Vai começar tarde.
10: Que beleza. Tem que pedir um delivery aí no bar, hein?
0: Vai ser adiado mais
10: uma zampola aí pra você entregar, hein?
0: De 1 hora e meia a 2 horas de adiamento e vambora, hein? Que beleza, hein, minha gente? Vamos fazer o seguinte, Lucasito aí no plantão. Interrompe um pouquinho a atividade paralela, Luquinha.
12: Que atividade?
0: E conta pra gente o plantão esportivo, o outro jogo do Campeonato Brasileiro, o El Clássico.
12: Sim.
0: Fala do que você quiser falar do Campeonato Argentino de hóquei na grama, fica à vontade, sim, viu, Lucasito?
12: Dois jogos no intervalo, no Clássico Espanhol, então vai dando o Barcelona, 2-0 sobre o Real Madrid, tá conquistando o 29º título espanhol, e pelo Campeonato Brasileiro também, tudo um bem, jogo, cara, no intervalo, o Atlético Mineiro tá batendo o Botafogo 1-0. Lembrando que ainda hoje pelo Campeonato Brasileiro, teremos 3 jogos às 18h30, Santos e Bragantino, Corinthians e São Paulo, Mirassol e Chapecoense, às 19h30 da noite tem Grêmio contra o Flamengo, às 20h30 da noite, o último jogo da rodada, Vasco e Atlético Paranaense. Essa 15ª rodada do Brasileirão começou ontem e já tivemos 3 jogos realizados. Coritiba Internacional 2-2, Fluminense e Vitória também 2-2 e o Bahia que perdeu em casa para o Cruzeiro por 2-1. E só reforçando, né, Guilherme, uma notícia que a gente trouxe no Esquenta, o Nico Williams, atacante espanhol que joga no Athletic Bilbao, se lesionou hoje, uma lesão muscular, vai ser reavaliado amanhã, mas é mais uma preocupação aí para a Espanha na Copa do Mundo, pode ser outro desfalque, lembrando que o Lamine Yamal, né, companheiro de ataque dele, também está machucado, mas deve se recuperar a tempo da Copa do Mundo.
0: E ambos foram importantíssimos, né, na conquista da Espanha na Euro, na Alemanha, em 2024. Na Euro que nós tivemos há 2 anos atrás, então fica essa preocupação, claro, também para a seleção da Espanha, para todas as seleções, né? O Galvão falou, é um jogador que vai jogar de repente Copa do Mundo, fica preocupado, né? Tô vendo agora o Flaco Lopes iniciando seu aquecimento, por exemplo, com uma boa chance, né, de ir à Copa do Mundo pela seleção da Argentina, claro que o cara fica com isso, pelo menos no subconsciente dele, né? Então, vamos fazer o seguinte, vamos a mais um... Não tem mais nada, Lucas? Não tem o campeonato albanês de tiro ao alvo? Não tem mais nada,
12: por
0: né?
12: Enquanto não, por enquanto.
0: Maravilha. Não. Então, vamos a um rápido intervalo e na volta tem muito mais pra você aqui na TMC. Quem escuta, sabe...
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4: Estamos de volta aqui na TMC, quem escuta sabe, 5 horas mais um minuto, você que estava dormindo nesse domingo gelado e chuvoso, acordou agora e falou, tá no intervalo do jogo, deixa eu ouvir quanto tá, tamo no intervalo, voltando de um intervalo, mas não é o intervalo de meio tempo, ainda não começou, Remo e Palmeiras, é isso mesmo, chove muito em Belém do Pará, assim como em boa parte do Brasil. Isso prejudicou muito o gramado do Mangueirão, que foi tratado, rodo para lá, para cá, testado. E agora a arbitragem acaba de aprovar, as equipes fazem aquecimento. E já há um horário, né? Uma definição, né, Soler? Para ir no Nacional, para de repente a gente ter o início da partida, hein, Soler?
5: Exatamente, Gui. Agora a informação que chega de Belém, os times estão no aquecimento neste momento. Os times devem aquecer até às 5h20 da tarde. Eles descem para os vestiários e às 5h30 o início do protocolo, com os times perfilados, execução do hino nacional brasileiro e depois das 5h30, então, aí 5h35, 5h40, começa oficialmente Remo e Palmeiras no Mangueirão. Já dá para ver, né? Agora temos imagens das duas equipes aquecendo. A chuva diminuiu bem, agora realmente é uma garoa que cai por lá, cai lá em Belém. Então, evidentemente, o gramado segue muito pesado, o gramado vai continuar ruim durante todo o jogo, mas pelo menos com a previsão de um início de partida a partir, vou falar de novo, a partir das 5h30 da tarde. Não vai começar às 5h30, a partir das 5h30, pode ser 5h33, pode ser 5h35, pode ser 5h40, 15 para 6. Então, a partir de 5h30, eles querem que o hino nacional brasileiro já esteja sendo executado no Mangueirão para depois do hino, depois das 5h30, enfim, o jogo começar.
4: Muito bem, a gente adianta para você a programação TMC. Pra você não muda nada, né, Gavião? Pra você tá tudo certo, tá tudo bem.
6: Vou até às 10, mano.
4: Você já ia ficar aí até às 10 diretaço, né? Mas a gente, claro, né, transmite a primeira etapa pra você até o início da partida entre Corinthians e São Paulo na Neoquímica Arena. 6h30 ou 10 do país, Éder Luiz vai assumir. E a gente, claro, né, fica a postos aqui pra informar o restante do jogo entre Remo e Palmeiras pra você na TMC, você não perde nada. E eu lembro, né, o nosso Ricardo Melo, direto da, do nosso YouTube, arroba TMC Esporte, trazendo as emoções na Vila Belmiro. Tem Santos e Red Bull Bragantino com Ricardo Melo e Fabiano Fara. 5:04. Receba a informação que o nosso José Calil está a postos na cabine da Neoquímica Arena. Já já o Calil troca uma ideia com a gente para falar também sobre calendário nacional, sobre esse Corinthians e São Paulo na Neoquímica Arena. E o Gavião está na área. Tem mais mensagem da galera, Gavião?
6: Tem sim. O Alex Silva, ele é nascido no estado do Pará. Não é o Pirulito, não. O Alex Silva fala: conhecendo o meu estado do Pará, a chuva só passa depois das 5 da tarde.
4: O Pirulito... termina, Gavião, perdão.
6: Então, segundo o nosso ouvinte aí, que nasceu no Pará, então diz que é um negócio que vai até as 5, depois das 5 o negócio melhora. E o Zé Tripa dizendo que isso que a gente está vivendo hoje é uma amostra do que vai ser a Copa do Mundo, que nos Estados Unidos apareceu possibilidade de chuva, os caras param tudo, né, Guigui?
4: É, a questão dos raios, né, quando na previsão do tempo consta ali possibilidade de raio, algo que eles entendem que coloque a vida de alguém em risco, o jogo, o estádio é imediatamente evacuado, né, para que isso não aconteça. Agora, Gavião, você falou aí do Alex Silva, você chegou a conhecer em evento, você tem intimidade com o Pirulito, né, com o Alex Silva, o ex-zagueiro?
6: Não, é só de conhecer da televisão mesmo, nunca nem conheci, não, nunca nem apertei a mão.
4: Achei que você tinha me dito que tinha amizade com o Alex Silva, o Pirulito. Muito bem, Gaviva. Então, jogo 5:30, com previsão aí do protocolo acontecer, não a bola rolar exatamente às 5:30. A gente segue aguardando e as equipes, nesse momento, fazendo trabalho de aquecimento no Mangueirão. E eu fiquei sabendo que a equipe TMC está toda a postos na Neoquímica Arena. Então, eu vou começar por ele, né? Pelo comandante máximo, pelo 10 do país, Éder Luiz. Como é que tá o clima aí na Neoquímica Arena, Éder? Muita chuva, frio hoje em São Paulo. E a chuva, né, marcando presença em boa parte do Brasil, adiando bastante o início do jogo do Palmeiras. E na Neoquímica Arena, como é que tá o clima para a realização de mais um majestoso? Boa tarde para você, Éder Luiz.
7: Boa tarde para você, Guilherme Lage, ouvintes da TMC. Olha, o clima realmente muito frio, né? Nós estamos aí com o quê? 12, 13 graus de temperatura. Caiu muito a temperatura, principalmente aqui na zona leste da capital paulista. A chuva não para, já foi mais forte, mas continua ainda. Agora diminuiu um pouco a intensidade. De qualquer maneira, isso vai dificultando para o torcedor que deixa, por exemplo, o lado do metrô. Ele tem que fazer uma caminhada até chegar aqui na Neoquímica Arena. Mas a expectativa é muito grande, até pela importância do jogo, né, Guilherme? Corinthians, numa situação difícil nesse Campeonato Brasileiro, é o primeiro da zona do rebaixamento, enfrentando o São Paulo, que tenta agora melhorar a sua posição. É o quarto colocado no Campeonato Nacional e quer mostrar dentro de campo que o time está tendo mais consistência a partir de agora. Vamos ver, vai ser um grande majestoso, um grande clássico que nós vamos transmitir daqui a pouquinho. Público chegando, movimentação é grande, apesar da temperatura que nós temos hoje aqui na zona leste da capital paulista, Guilherme.
4: Perfeito, Éder. Um clássico que nesse momento mexe com as duas pontas, podemos dizer assim. Não exatamente ponta, né, Calil? Mas o São Paulo tá lá no grupo dos melhores e o Corinthians, por enquanto, tá no grupo dos piores. E eu quero te ouvir um pouquinho, Calil, se você acha que, ainda assim, existe favoritismo pro Corinthians por jogar em casa, ou você tá vendo esse clássico que o ouvinte TMC vai curtir dentro de 1:22 como equilibrado, hein, Calil?
8: Boa tarde, Guilherme, boa tarde, galera ligada no futebol da TMC. Eu tô aqui acompanhando os amigos. Eu imagino o problema, né, do jogo aí não começar, é complicado, a gente sabe como funciona, mas a nossa equipe está sempre esperta. E aqui na Neoquímica Arena, Guilherme, apesar de estar lá embaixo, apesar de não vir bem no Campeonato Brasileiro, de vir de derrota em Mirassol, eu entendo que o Corinthians é ligeiramente favorito. Por quê? Porque aquela história de que os jogadores do Corinthians escolhem jogo, isso aí... Todo mundo está dizendo, a torcida e boa parte dos críticos, desde o ano passado. Isso aí já desde o Ramon Dias, depois passou pelo Dorival e agora com o Diniz. Outra coisa, a torcida vai lotar o estádio, apesar do mau tempo. Mais uma coisa, o Corinthians precisa muito mais da vitória do que o São Paulo. Veja que se o Corinthians não ganhar o jogo aqui, ele continua na zona de rebaixamento, a não ser que o Bragantino ganhe do Santos na Vila. Porque se empatar lá, empatar cá, continua tudo como está e o Corinthians continua atrás do Santos. Se o Santos ganhar, pior ainda para o Corinthians, né? Então, assim, pela necessidade, por estar com um time mais inteiro, o time do Corinthians é esse menos o Memphis. É, aliás, mais o Memphis, né? Seria esse time com o Memphis. Esse é o time do Corinthians. O São Paulo, não. O São Paulo não tem vários jogadores importantes, só os dois melhores, Lucas e Marcos Antônio. O São Paulo não tem zagueiros hoje, vai ter que jogar com dois zagueiros canhotos porque não tem um zagueiro destro. Então, diante de todas essas circunstâncias, eu entendo que o Corinthians é ligeiramente favorito. E a chance do São Paulo aqui hoje, na minha visão, é o Roger Machado. Ele que a torcida não gosta, que a torcida quer fora do São Paulo, mas ele é a chance do São Paulo hoje, que é a armação de um time cauteloso, que amarre as principais jogadas ofensivas do Corinthians e que jogue no contra-ataque, principalmente com o Arthur, que está em boa fase. Portanto, por mais que a torcida do São Paulo não goste do Roger, São Paulino, torça para o Roger, porque é a chance que o São Paulo tem de sair daqui com um bom resultado, Guilherme.
4: Perfeito, José Calil comenta para você. Corinthians e São Paulo, clássico majestoso de número 367, daqui 1h20 na Neoquímica Arena. Deixa eu dar mais uma passadinha com a reportagem TMC, os dois lados, começando pelos donos da casa, ao lado alvinegro, o Timão que buscou um empate nos acréscimos, né, Marco Belo? Nós transmitimos aqui no meio de semana, na quarta-feira, o empate que acabou sendo até... É, pelas circunstâncias, né? Heróico, em cima da hora, sempre tem um gostinho melhor. Corinthians praticamente se classificou na Libertadores. E como que chega para esse confronto de logo mais, Belo?
9: Pois é, o plano do Diniz deu certo, né, Guilherme Lage? O Corinthians colocou o time completo e conseguiu a classificação antecipada para a Libertadores da América com duas rodadas de antecedência. Então, nos próximos jogos contra Peñarol e Platense, pode deixar de fora 3, 4 jogadores que estiverem um pouco mais cansados. Não precisa pôr time completo nas duas últimas rodadas da Libertadores. Não significa que o Corinthians vá pôr time reserva, porque o Timão quer terminar lá entre os primeiros colocados gerais para decidir as próximas fases em casa. Mas não precisa também pôr time completo como se não tivesse se classificado. E os titulares estarão hoje aqui novamente sem André e sem Alan, que estão suspensos, e sem o Memphis, claro que já está machucado. O Memphis não joga desde o dia 22 de março. Mas como o Memphis já é desfalque há muito tempo, os principais desfalques são o André e o Alan, porque o Alan é exatamente o substituto do André. Então, com os dois suspensos, o Corinthians não tem ninguém da posição. Teria o Alex Santana, mas o Alex Santana não começa uma partida desde o início do ano passado. Então, muito difícil que ele seja titular na partida contra o São Paulo. A probabilidade maior, pelos treinos que o Fernando Diniz fez no CT Joaquim Grava, comandou no CT Joaquim Grava, é que o André Carrijo seja titular. O Diniz, que está jogando sempre no 4-2-3-1 aqui no Corinthians, ele deve colocar o Ranieri e o André Carrijo nessa linha de dois, aí uma linha de três com Lingard, Garro e Breno Bidon e o Yuri Alberto na frente, Guilherme.
4: E do lado tricolor, eu quero ouvir Kaique Silva, o repórter que cobre diariamente o São Paulo aqui na TMC. Como o tricolor chega para esse clássico majestoso? Boa tarde, Kaique.
10: Tudo bem, Gui? Boa tarde. Abraço para você, para todo mundo ligado aqui no Futebol TMC. O São Paulo chega com o departamento médico de novo cheio. São 6 jogadores no DM, mais o Mike, que está afastado, está treinando separado dos demais jogadores do elenco. Primeiro por alguns comportamentos que o São Paulo chegou até a passar por cima, né? Colocar uma pedra em algumas situações. Mas depois da última semana e treinos muito abaixo, física e tecnicamente, o Mike está afastado do restante do elenco. Inclusive postou foto com a Arboleda essa semana, né? Os dois que estão afastados, portanto, das atividades com o restante do elenco. Para hoje, todos os titulares voltam, né? O Bobadilha volta aos relacionados e os titulares que foram poupados, mesmo viajando ao Chile contra o O'Higgins no meio de semana, retornam. E uma curiosidade, por fim, viu, compartilhada pelo São Paulo com a gente. O São Paulo nunca perdeu em 8 jogos contra o Corinthians, nunca perdeu em um domingo de Dia das Mães, um clássico majestoso. Foram 6 empates e 2 vitórias, e as vitórias foram inesquecíveis, viu? uma vitória por 3-1 no Campeonato Paulista de 98 no Morumbis e por 5-1 pelo Brasileiro de 2005 no Pacaembu. O torcedor de São Paulo tem no que se apegar, né? Aquele mais supersticioso, viu, Gui?
4: Guilherme. Perfeito, Kaique. Diga, Calil.
8: Não, olha só, eu não tenho nada a ver com a vida particular de ninguém. Mas, poxa, você pega um menino de 18, 19 anos, que é o lateral Mike, né? Com 18, 19 anos, ele já está sendo afastado porque não se empenha nos treinamentos, pelo menos é a informação que o Kaique passou agora. Eu pensei que ele tinha sido afastado porque ele tirou a foto com o Arboleda, que também está afastado. Mas você vê, se um menino com 18, 19 anos não se empenha nos treinamentos, ele vai se empenhar quando? Quando ele tiver 40? Então, sabe, hoje em dia, cara, tá difícil, a gente não gosta de falar, sabe, as pessoas falam que a gente é saudosista, mas, poxa, não dá pra entender determinadas coisas. Tanta gente queria estar no lugar do Mike. Quantos laterais direitos aí você tem pelo interior, pela várzea, pelas escolinhas de futebol, que queriam uma chance no São Paulo, um dos maiores times do mundo. E o cara faz isso, velho? Eu realmente não sei mais nada, viu, Guilherme?
4: Perfeito, Calil. É uma questão que tem acontecido com alguma frequência no São Paulo, né, Calil? O caso de indisciplina, você citou que ele tirou uma foto com o Arboleda, que é outro. Aliás, essa tem sido uma discussão constante, ô Calil, eu tenho percebido, entre os torcedores do São Paulo, sobre, de repente, ó, problemas na zaga, só tem zagueiro canhoto, o Arboleda tá aí na área, usa o Arboleda. O que você acha disso aí, Calil?
8: Veja bem, eu penso o seguinte, o São Paulo teria que mandar o Arboleda embora, depois dele ter abandonado o clube, mais ou menos o que o José Martínez, né? Não sei se o Belo concorda, que ele acompanhou de perto isso, mais ou menos o que o José Martínez fez aqui no Corinthians. Então, na medida em que você abandona os colegas, porque não é abandonar apenas o clube. Você sabe, Guilherme, você já jogou futebol, joga ainda, o futebol ele tem um sentido de grupo. É um pelo outro. Quando perde a bola, vai lá dois e ajuda aquele que perdeu a bola. Quando o goleiro sai mal, vai um lá e salva o gol em cima da linha. É um jogo de equipe. Quando você abandona, você não está abandonando apenas o clube, você está abandonando seus colegas. Então eu penso que o Arboleda, na bola, no futebol, é o melhor zagueiro de São Paulo. Ele é melhor que todos esses caras que tem aí. Só que ele não quer mais ficar no São Paulo e ele abandonou o São Paulo. Por exemplo, hoje, no caso do Corinthians, o José Martínez jogaria hoje. Jogaria, porque não tem ninguém melhor do que ele. Se não pode jogar o André, se não pode jogar o Alan, quem jogaria hoje é ele. Mas ele abandonou o Corinthians, ele não quis mais continuar aqui. Ele deu uma banana para os colegas. E é a mesma coisa que o Arboleda fez. Aí você... Então são situações diferentes, porque o Arboleda é um cara realizado na vida. O Arboleda, dizem que ele tem dívidas aí eu já não sei, mas pelo dinheiro que o Arboleda ganhou, ele já jogou Copa do Mundo, né? Ele esteve na última Copa, ele jogou na seleção do Equador. Então, assim, é diferente. O Mike é um menino que não conquistou nada ainda. O que que ele conquistou? Então, o Arboleda, ele vai seguir em outro clube. Se não for aqui no Brasil, ele arruma lá uma Major League Soccer, ou arruma lá um time do Equador, o Arboleda não vai parar de jogar. Agora, o Mike, com essa idade, já começar com essas coisas, né? Já ser... Veja, se ele foi afastado, alguma razão tem, Guilherme. O Roger precisa do jogador, né? Porque o Lucas Ramon tá fora por tempo indeterminado, estourou a panturrilha. A gente sabe que isso daí demora. Se ele afastou o menino, é porque foi coisa grave. Porque ele só tem o Cedric hoje, que é um jogador que também ninguém gosta. Então, alguma coisa o menino fez, infelizmente, para estar nessa situação. E o Arboleda, respondendo sua pergunta, eu acho que ele não tem mais clima para continuar no São Paulo. Eu acho que seria bom para todas as partes o São Paulo arrumar um clube. Os empresários, Guilherme Lage, eles não enchem tanto o saco? Contrata meu jogador, porra, agora é hora do clube chegar para esses empresários que enchem o saco e falar, ó, quebra um galho, arruma um time pro Arboleda aí que eu não quero mais ele aqui. E aí ele vai seguir a vida dele, o São Paulo segue a sua. Agora o Mike, realmente não dá pra entender como é que o atleta com essa idade já se comporta dessa forma, Guilherme.
10: Escalado.
4: Realmente, vamos torcer pra que o garoto, né, independentemente se seja no São Paulo, onde for, consiga achar um rumo bacana pra sua carreira, consiga se desenvolver como jogador e principalmente como ser humano, como pessoa. Diga, Kaique Silva, já tem a escalação do São Paulo, 1h11 antes da bola começar a rolar em Itaquera, na Neoquímica Arena. Para o ouvinte que está chegando agora, para quem não sabe, Remo e Palmeiras, o jogo das 16h foi adiado por conta de muitas chuvas, de uma quantidade de chuva muito alta, né? Muita chuva, muita água no Mangueirão. O gramado foi tratado aí durante todo esse período, desde 3h30, 3h15 da tarde, e agora apresenta uma melhor condição. As equipes estão finalizando trabalho de aquecimento, já já o protocolo para o início da partida será realizado e a gente vai transmitir aqui. A previsão é que seja aí entre 5h30, 17h15, claro, a gente transmite a primeira etapa de Remo e Palmeiras e na sequência continuaremos acompanhando aqui na programação Transamérica com o 10 do país, Éder Luiz, narrando Corinthians e São Paulo, clássico majestoso pra você. São Paulo tá escalado, Kaique Silva!
10: São Paulo tá escalado. A novidade do time titular do São Paulo é a saída do Cauli e a entrada do Ferreirinha. São Paulo de Rafael, Cedric Soares, Dória, Sabino e Enzo Dias, Bobadilha, Danielzinho e Luciano, Arthur, Ferreirinha e Caleri. Esse é o São Paulo definido para enfrentar a equipe do Corinthians. Enzo Dias, portanto, na esquerda é a opção do Roger Machado e o Ferreirinha titular no lugar do Cauli, que também foi titular no meio de semana, né? Assim como o Ferreira contra o...

0: que ele. Agora, antes de eu falar da escalação do São Paulo, Guilherme, a gente sabe que como funciona, né? Você tá aí num estúdio, aí tem o vidro e do outro lado tem a produção. E a produção faz o sinal de quem vai ter que ser chamado, né? Quando era para me chamar, qual Sim. o sinal que ele fez?
1: O sinal que eles fizeram?
0: É, porque quando é o Belo, eles fazem o rosto assim, Belo. É. Quando é o... Quando é você, eles fazem a boquinha, assim.
2: Agora eu quero...
1: Quando eles fazem? Quando sou eu, eles fazem assim?
0: É, eles põem a mão na boca e faz pequenininho, assim.
1: E quando é o Éder, Calil?
0: Ah, eu não sei, porque quando eu tava no estúdio, nunca chamaram o Éder nessa hora. Então eu não sei.
1: Muito bem. Eu também não sabia do meu. Eu nem sei desse negócio de sinal então, que você tá falando, entendeu?
0: A escalação, digo, Guilherme.
3: Eu nunca vi, mas eu imagino.
0: Ele aí, ó. Mas eu acho...
4: Pra sinalizar os caras inflavam a bochecha e faziam meio que o braço aberto, assim como se fosse uma coxinha.
0: É, agora mudou. Mas, ó, Guilherme, a escalação aqui, veja, o que eu imagino, que o Roger, ele não quer que tenha conexão entre os laterais e os pontas do Corinthians. Então ele colocou o Arthur para jogar nas costas do Bidu e não deixar ter essa conexão do Bidu com o Lingard. E tá tentando fazer a mesma coisa do outro lado. Ele vai colocar o Ferreirinho aberto na esquerda para jogar nas costas. O Mateuzinho ataca muito. E de repente o Mateuzinho dá uma bobeira e não volta para cobrir. Aí você tem o Ferreirinho, ele vai tentar, por exemplo, o Ranieri, ele fica ali como um terceiro zagueiro, né, na frente do Gustavo Henrique e do Gabriel Paulista. Então, quando dá um problema na lateral, o Ranieri tem que correr ali, mas ele pode abrir o meio. Então, realmente, o São Paulo vai jogar, me parece assim, com duas linhas de quatro, né, uma linha lá atrás, depois Arthur, os dois volantes e o Ferreirinha, Luciano um pouco mais à frente e o Calera isolado. Agora o Ferreirinha e o Arthur, eles vão ter que correr muito, porque eles vão ter que voltar aqui atrás, né, para cobrir, para não deixar ter essa conexão entre os laterais e os ponteiros do Corinthians, mas ao mesmo tempo eles serão os homens de desafogo. Quando o meio-campo de São Paulo pegar a bola, Bobadilha, o próprio Danielzinho, eles vão ter que jogar na ponta, ou na ponta direita pro Arthur, ou na ponta esquerda pro Ferreirinha. Eu acho que é uma escalação boa, mesmo porque, Guilherme, o Cauli, você tem que informar o Cauli, às vezes 25, 30, 40 minutos depois, avisar o Cauli que o jogo já começou, né? O Ferreirinha, com todos os defeitos dele, é um pouco mais ligado. Então, acho que o São Paulo, dentro das dificuldades que tem o Roger, acho que tá bem escalado, viu, Guilherme?
1: Perfeito. Opinião de José Calil, que vai analisar para você direto da Neoquímica Arena a partir das 6:30, Corinthians Sim. e São Paulo. Olha, é o seguinte, a gente tá acompanhando aqui que o protocolo foi iniciado, né, pro início da partida e tudo mais, mas voltou a cair uma água federal no Mangueirão, hein,
5: ô Soler? A chuva quer ser a protagonista de hoje, mas... Por enquanto, mantido. 5:30, os times sobem para cantar o hino nacional brasileiro e dar seguimento ao protocolo de início de jogo, até que alguma coisa mude. Mas por enquanto, 5:30 começa.
1: Fala, Gaviva.
2: Aquele nosso ouvinte, né? O Alex Silva. Eu sou do Pará, eu conheço, eu manjo aí. Depois das 5 da tarde, a chuva passa. Mano, parece... Sim. Parece que daqui a pouco o Noé vai aparecer com a arca no campo.
1: É, quando você ouvir isso aí, você pode desconfiar. Ah, não, eu conheço bem, eu sei como é que é. Tá bom, 5 horas mais 25 minutos. Guilherme. A gente segue aguardando e o Marco Belo me aciona direto da Neoquímica Arena. Tem escalação do Corinthians já para o clássico majestoso de logo mais, Belo?
6: Ainda não, daqui 5 minutos a escalação do Corinthians. Só para lembrar, para quem não ouviu na primeira entrada, mesmo com a punição para o Corinthians nesta partida, sem poder vender ingressos para o setor oeste inferior, são 8 mil lugares, 37 mil ingressos foram vendidos. Então teremos pelo menos 37 mil torcedores do Corinthians aqui na partida que começa logo mais às 6:30. E o Corinthians estreará hoje o novo uniforme. E a diretoria fez uma solicitação à CBF para jogar, mesmo como mandante, com o uniforme número 2, que é preto todo listrado. É um uniforme em homenagem à invasão corintiana em 1976 ao Rio de Janeiro, na semifinal daquele campeonato brasileiro. Então é um uniforme muito parecido com aquele utilizado pela equipe de 76. Então o Corinthians fez esta solicitação, a CBF aceitou e o

0: O Corinthians vai jogar com seu uniforme número 2, o novo, que já começou a ser vendido e já esgotou no primeiro dia. Já estão fabricando novo porque a primeira leva esgotou no primeiro dia. O uniforme número 2, todo é preto com listras brancas, Guilherme.
1: É, como acontece com muitas coisas relacionadas ao Corinthians, o corintiano abraça de maneira ímpar. Assim que sair a escalação, Belo, você pode confirmar para o nosso ouvinte, você que já adiantou aí o possível Corinthians. E a gente segue no aguardo da subida das equipes pro gramado. Enquanto isso, plantão esportivo TMC Lucas Ito segue acompanhando El Clássico na Espanha. O Barcelona vai ser campeão hoje mesmo, Luquinhas. E o jogo em Belo Horizonte envolvendo Atlético Mineiro e Botafogo, Lucas Ito.
2: Pelo Brasileirão, estamos com 21 da segunda etapa. Atlético Mineiro segue vencendo o Botafogo 1-0. Pelo Clássico Espanhol, a gente está com 17 da segunda etapa. O Barcelona vai fazendo 2-0 sobre o Real Madrid. Pelo jeito, vai ser campeão hoje mesmo. Agora, no ataque do Real Madrid, o Bellingham chegou a balançar a rede, mas estava completamente impedido. E o Courtois está evitando um desastre maior para o Real Madrid. Já fez pelo menos duas grandes defesas, uma no primeiro tempo e agora há pouco, outra chance do Ferran Torres. O Barça vai faturando o título 2-0 sobre o Real. O Rafinha, que estava no banco, né, tá voltando de lesão, vai entrar daqui a pouquinho.
3: Ô Guilherme, eu li hoje, não sei se é verdade, que o Barcelona nunca foi campeão no jogo contra o Real Madrid, nos pontos corridos. Sempre ele era campeão antes ou depois. No jogo contra o Real Madrid vai ser a primeira vez? Será que é verdade? Eu li sobre isso.
4: É verdade, Calil, é verdade.
3: Até achei estranho, né? Porque eles jogam todo ano, tantas vezes, há tantos anos.
1: É, existem...
3: Né, nunca aconteceu, então, né?
1: Existem algumas curiosidades, né? O Real Madrid, com todo o sucesso que ele tem, por muita gente é considerado o maior clube da história do futebol mundial, né? O Real Madrid não tem na história dele uma tríplice coroa do futebol europeu, que é a Liga dos Campeões, La Liga, né, Campeonato Espanhol e a Copa do Rei. É dificílimo de conquistar, tanto que o Real Madrid, o maior campeão disparado de Liga dos Campeões, não tem. O Barcelona tem duas tríplices coroas e é o líder ao lado do Bayern de Munique, que tentava nesse ano, né, a terceira da sua história, mas foi eliminado pelo Paris Saint-Germain, que também não terá a tríplice coroa. E o Barcelona então vai quebrar um feito inédito, vai ser campeão muito provavelmente pela primeira vez.
3: Olha só,
1: contra o Real Madrid. Equipes no túnel, Galvão.
3: Os times apareceram no túnel, hein? Aleluia. Acho que agora vai.
1: E os mascotinhos estão completamente encapotados, né? Com capas de chuva para se proteger, porque não tá fácil a situação no Mangueirão.
3: Só uma informação, Guigui. E começou a chover mais forte mesmo. Isso é que é o mais engraçado.
1: Ignora esse fato, Galvão.
3: Só uma informação.
1: Segue.
3: Que eu tava acompanhando aqui dos colegas de Belém do Pará. Essa é a terceira vez que o Remo joga nesse horário no Campeonato Brasileiro da Série A. E a segunda vez que a chuva adia o início da partida, que foi contra o Vasco, um outro jogo, Remo e Vasco. Também aconteceu a mesma coisa. E teve um jogo Remo e Bahia que deu certo, que aconteceu no horário.
4: Menos pro Bahia, né, que tomou 4 depois.
3: Mas assim, então parem, né, de marcar jogo do Remo a essa hora, porra. Todo mundo já sabe que isso acontece... A vida, não é que está acontecendo agora, acontece a vida inteira. Lá no norte do país, em Belém do Pará, em Manaus. Então pare,
1: calma, Galvão,
3: de marcar,
1: calma,
3: jogo do Remo às 4 horas da tarde, Pombas.
5: Marca 11 da manhã, pô.
3: Calma, Galvão, eu vou falar pro Dr. Fernando Leopoldino te arrumar um calmante aí, Galvão. Você tá muito nervoso.
1: Que o nosso André Galvão tá bastante satisfeito com o atraso de até agora, 1h30 pro início da partida. Vamos pro último intervalo antes da bola começar a rolar. Acredite se quiser, ela vai rolar. Nós vamos pro primeiro tempo de Remo e Palmeiras. Na sequência, você fica com 10 do país, Éder Luiz, o clássico majestoso, direto da Neoquímica Arena e claro, né? Tudo do segundo tempo também de Remo e Palmeiras. Nós vamos continuar informando. Rápido intervalo, já voltamos. 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
1: Estamos de volta aqui na TMC, quem escuta sabe.
10: Laje.
1: 5 horas mais 32 minutos, equipes no gramado. Já no Mangueirão, Marco Belo me chama da Neoquímica Arena. Diga, Belo.
0: Corinthians escalado, Hugo Souza, Mateuzinho, Gabriel Paulista, Gustavo Henrique e Matheus Bidu, Ranieri, André Carrijo, Breno Bidon, Rodrigo Garro, Lingard e Yuri Alberto, aquela equipe que a gente tinha passado, Timão, escalado para o clássico.
1: Sem surpresas, portanto, Corinthians, você ouve na Neoquímica Arena, 18h30 aqui na TMC, Corinthians e São Paulo, clássico majestoso de número 367. Agora, equipes no gramado, no Mangueirão, vamos conferir como jogam os times. Primeiro aí vem o Clube Azulino, aí vem o Remo.
11: Para tentar a sua segunda vitória como mandante neste Campeonato Brasileiro, Léo Condé vem a campo com 88, Marcelo Rangel 79, Marcelinho 13, Marlon 18, Chamba e 98, Mike. Meio de campo com os dois Zé Wellison com a 28 e Zé Ricardo com a 55. Patrick fecha o meio com a número 8 no ataque, 22, Iago Pikachu, 37, Jajá e 11, Aleph Manga.
1: Muito bem, agora vamos conferir como joga o líder do campeonato. Aí vem o Verdão, aí vem o Palmeiras.
11: Para tentar se manter isolado na liderança do Campeonato Brasileiro, melhor visitante do futebol nacional, escalado por Abel Ferreira, mas hoje no comando técnico de João Martins, com no gol Carlos Miguel, 4 GA e 15, o capitão Gustavo Gomes, 26, Murilo, meia dúzia, Jefté, meio de campo, com 17, Marlon Freitas, 8, Andreas Pereira, 40, Alan, 11, John Arias, no ataque, 42, Flaco Lopes e 19, Ramon Sosa.
1: Arbitragem para Remo e Palmeiras.
11: O dono do apito é o Robocop brasileiro, Rafael Klein, que vem do Rio Grande do Sul, com os auxílios de Bruno Bosquilha e Michael Stanislau. O quarto árbitro é Anderson Ribeiro Gonçalves. E no VAR, a atração é Rafael Trassi.
1: Quem apita na Neoquímica Arena é o popular Daronco. E aí o Calil pode
10: dizer... Daronco Júnior Júnior.
1: Pode dizer que é o Robocop verdadeiro, está lá na Neoquímica Arena, né, senhor?
3: Exatamente.
10: Exatamente.
1: Muito bem. Grande Rafael Rodrigo Klein, do Rio Grande do Sul, vai comandar o jogo. Lucasito, como é que tá a partida em Belo Horizonte entre Atlético Mineiro e Botafogo antes da bola começar a rolar aqui no jogo do Verdão, Luquinha?
2: Estamos com 29 do segundo tempo e o Atlético Mineiro segue vencendo o Botafogo 1-0, Guilherme.
1: 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Muito bem, André Galvão, bola vai rolar pelo que você está observando aí no trabalho de aquecimento final das duas equipes no gramado. O que você imagina para o início da partida de Remo e Palmeiras, Galvão?
3: É, o jogo vai acontecer, né? Me parece que agora a chuva aumentou em Belém do Pará, mas o jogo vai acontecer. Nós já tivemos o gramado em condições melhores do que agora, né? Mas de qualquer forma... Para o Palmeiras, que é o time que precisa da vitória, é o time teoricamente mais técnico, é o time que joga mais com a bola no chão, as condições não são as ideais, né? O Palmeiras vai enfrentar um clube do Remo muito mais acostumado a jogar nessas condições. E olha, o árbitro agora chama os dois capitães, hein? Chama o Gustavo Gomes e o Marlon e conversa com os dois, né? Já tá lá sorteando, sorteando o lado do campo, mas deve ter passado alguma coisa do tipo. Esse
1: é o que ele deu meio que uma avisada, né, Galvão?
3: É isso. A impressão que deu é que ele deu uma orientação, alguma coisa do tipo, olha, se piorar muito, vocês podem me procurar, vocês podem falar comigo. Eu entendi dessa maneira, né? Porque, afinal de contas, eles demoraram 1 hora e 40 minutos do horário original para fazer o jogo nas melhores condições possíveis. E depois de demorar 1 hora e 40 minutos, eles não vão fazer o jogo nas melhores condições possíveis, né? A gente pode dizer que se o jogo tivesse começado, por exemplo, 40 minutos atrás, teria começado em condições melhores do que agora. Então, é duro, né? Essa situação é muito difícil. Eu que gosto muito de Fórmula 1, isso é muito comum no automobilismo. Só que acontece o seguinte, no automobilismo é uma questão de vida ou morte. Então, não dá mesmo para começar, de repente, uma corrida em determinadas condições. Eles têm que esperar, né, ficar a pista de uma forma aceitável. No futebol, a situação é um pouco diferente. Então, demoraram. Quando resolveram fazer o jogo, piorou de novo, né? Então, comeram bola, mas o fato é que a bola vai rolar. Não sei exatamente se vai rolar mesmo, né, nesse campo encharcado. E o Palmeiras tem a dura missão de buscar a vitória, porque precisa dela, Guigui.
10: Vamos pro primeiro tempo. Saída de bola será da equipe do Remo, que ataca à esquerda do seu rádio nessa primeira etapa. Camisa azul escura, calções e meiões brancos. O Palmeiras joga com a sua camisa branca, calções e meiões verdes. Tudo praticamente pronto. Rafael Rodrigo Klein confere os últimos detalhes. Saída será da equipe azulina, Iago Pikachu. Próximo ao centro do gramado para dar o toque inicial. Nós vamos juntos aqui na TMC. Autoriza Rafael Rodrigo Klein. Tem bola rolando no Mangueirão. 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Quem escuta sabe, saída do Remo, bola enfim rolando no Mangueirão, no Pará, norte do país. Patrick tenta por elevação, chega a Giai pra cortar, já dá um chutão, manda pro campo de ataque. Sobe Patrick, ganha no duelo aéreo de Flaco Lopes, ela sobra, Pikachu tentou mais à frente, corta Giai, bola vai voltar, reboteada no campo de ataque pra equipe do Remo com Jajá. Já dominou, avançou na entrada da grande área, adiantou demais, vem Gustavo Gomes pro corte. Por baixo ele divide, bate a carteira, sai com ela dominada, tranquila pra equipe do Verdão. Abre na direita agora pra Alan, Alan tentou o avanço, foi pro chão, pediu falta, o Jajá fica dizendo que não, a bola se perde pela linha lateral, o Alan com a mão no tornozelo, e me parece que o árbitro tá ignorando, tá dando só lateral na bola travada ali pelo Zé Ricardo, hein, Solé?
12: Mas eu fiquei com a impressão que o lateral seria para o Palmeiras, porque o Zé Ricardo ele trava realmente a bola, depois cai de maduro ali o Alan na frente do quarto árbitro. Para mim o lateral era para o Palmeiras, e já o primeiro bate-boca ali entre quarto árbitro e Vitor Castanheira.
10: O Condé também tava falando alguma coisa pro Bandeira ali, reclamando de alguma condição. Vem pra batida do lateral, Mike sobe, Gustavo Gomes toca de cabeça, ela volta reboteada, Patrick tentou, caiu pro Pikachu, adiantou pra Leif Manga, ele bate! Gol!

do Remo! Aleph Manga abre o placar no Mangueirão! Mais de uma hora e meia para o jogo começar e o Palmeiras...

0: O Murilo, o Aleph Manga adiantou de pé direito, pé que balança a rede do Verdão, ele bateu cruzado, longe do alcance do Carlos Miguel. Aleph Manga, não pode vacilar, ele sabe o caminho do gol. Confortaço, mais do que um gol, um golaço. Uma jogada de garra, de vibração, gol com a cara do Cimento CSN. 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Carlos Miguel confere que ela tá lá no fundo do seu gol. Com dois de partida, o Remo já tá na frente, 1-0, Solé.
1: No vacilo do setor do meio de campo do time do Palmeiras, o lateral batido, Gustavo Gomes consegue afastar e no pé de ferro, Zé Welison leva vantagem contra o Marlon Freitas. Na sequência, o Andreas Pereira não consegue acelerar para voltar, o Jefté também erra no bote para cima do Iago Pikachu, e aí cara a cara com o Carlos Miguel, o Aleph Manga bate firme, o Murilo não faz o corte. 1-0 para o Remo no vacilo palmeirense.
0: Sai o primeiro do jogo e é da equipe azulina, é do Remo, que já intercepta o lançamento mais uma vez com o Mike, tentou o avanço, dividiu com o Marlon Freitas, a zaga tira. Marlon Freitas ficou no chão desesperado, hein? O jogo segue porque o Palmeiras vem pro contra-ataque. Lançado o Alan, ponta direita, ele escorrega, levanta, evita a marcação de Patrick, rola por dentro, chamando agora Andreas Pereira. Andreas vai avançando, para, pisa no breque, abre de novo na ponta direita, bola tocada pra Sousa, tentou a finta, bem Patrick, outra vez por baixo, no carrinho, ele trava no pé e ferra, a bola se perde pela linha lateral com o último toque azulino. É manual para a equipe do Palmeiras. Tem pressa, já batido. Olha o Andreas Pereira, dominou na intermediária, tentou a aproximação, bola desviada, sobrou. Flaco Lopes não consegue chegar. Sai do gol, Marcelo Rangel, e faz a defesa. Galvão, não posso te chamar para comentar nada além do lance, porque o gol sai com menos de 2 minutos, o jogo não tinha o menor padrão, mas o Remo tá na frente com a Aleph Manga, 1-0, Galvão.
2: É, mas o gol é autoexplicativo, né? Porque como o nosso... Olha, vai de novo.
0: E mais Remo, ó. Patrick de cabeça, acionou o Pikachu, ele adiantou, botou na frente, Jefté dividiu, falta! Apto tá parando pra pegar essa falta do Jefté, que teria chegado atrasado, ele disse que foi no ombro a ombro, e a falta tá marcada, é perigosíssima. Conclui, Galvão.
2: Pois é, o gol é autoexplicativo, porque como bem citou o nosso Gustavo Soler, quem errou o bote e abriu uma avenida ali do lado dele foi o Jefté. E aí no lance seguinte que você está narrando agora, o Jefté já está atrasado de novo e está fazendo a falta já pertinho da grande área. Então esse é o preço que o Palmeiras paga por jogar com um lateral que não tem a mínima condição de vestir a camisa do Palmeiras. Eu não sei se o Jefté tem condição de jogar no Remo, que está disputando contra o rebaixamento. Imagina jogar no Palmeiras, né? É inacreditável. Olha lá o Flaco Lopes dando bronca no rapaz, ensinando o rapaz o que ele tem que fazer. É inacreditável o Palmeiras ter um jogador desse e precisar colocar um jogador desse em campo. 1 hora e 38 minutos de atraso para tomar o gol no primeiro lance.
0: Tomando distância, Iago Pikachu, uma falta próxima ao bico da grande área, leva bastante perigo. Pikachu rolou, Patrick pé canhoto, bate, ela sobe demais, vai direto pela linha de fundo, é só tiro de meta para a equipe do Palmeiras movimentar. 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Palmeiras já movimenta, tem pressa, sai jogando para o lado esquerdo com o Jefté, voltando no comando de zaga, bola para Murilo, de lado ele chama o capitão Gustavo Gomes, domina o paraguaio. Larga de pé, canhoto, vira o pé, solta na direita agora para Giai. Giai dominando a marcação, já encosta, ele tenta o lançamento para o campo de ataque, intercepta Mike. Já adiantou, botou para Aleph Manga no campo de ataque, ele domina, faz o jogo girar, chega lá na direita, apoio de Marcelinho. Ele vem pro campo de ataque, Marcelinho tentou o levantamento, chega para rasgar a zaga alvinegra, tira Murilo. Volta Aleph Manga, ele dá um carrinho, vai na disposição, toca nela, tabela com Pikachu, recebe de volta. E aí retrocede, lá no campo de defesa, ele volta tudo com duplex Chambá, domina o zagueirão Camaroneus. Vai sair jogando, bola por dentro outra vez. Patrick tenta abertura para elevação para o lado direito, subiu demais no domínio do Marcelinho, ele vai para o chão dizendo que foi atingido de novo, né, com as mãos na cabeça, assim como no lance da falta do Jefté, mas agora a arbitragem não caiu na dele. E no lance anterior teve amarelo para o popular Jefté, o melhor amigo de André Galvão, né, Soler?
1: Exatamente, Jefté agora joga pendurado. Só para a gente passar de jogadores em campo, o Jefté tem o amarelo agora, mas não estava pendurado, pensando na sequência do brasileiro. Carlos Miguel, Giai, Andreas Pereira, Alan e Sousa. Se algum desses jogadores tomar cartão, não encara o Cruzeiro no próximo sábado.
0: 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E o Palmeiras tem a bola de novo para sair jogando no seu campo de defesa. Recebe Gustavo Gomes. Na faixa central tem liberdade, só agora vai encostando Alef Manga. Ele larga de lado para Andreas Pereira. Já adiantando para o campo de ataque, recepciona Alan. Gira o corpo, tem liberdade, espaço, desce e se manda para o campo de ataque. Por dentro agora para áreas, domina o colombiano. Gira, tenta abertura para o lado esquerdo. É para o Jefté na ponta, levou, passou pelo primeiro, cruzou por baixo, chega pra rasgar, tira de qualquer maneira, Mike dá um chutão, bota pela linha lateral, é manual pra equipe do Palmeiras, seguir no campo de ataque. 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Lateral batido, vem recolher encomenda no campo de defesa, Marlon Freitas, faz o jogo girar, chegar lá para o lado direito, agora pra Gustavo Gomes, já ultrapassando a linha média, ele levantou pra entrada na grande área, Sousa tentou ajeitar pra Flaco Lopes, corta Patrick, vem Pikachu na sequência, ganha de Flaco Lopes, já tenta o lançamento, bola mais à frente, ainda no campo de defesa, dominou, lançada agora na direita para Alef Manga, ele chegou, ganhou, Alef Manga se antecipou a Gustavo Gomes, levou, tentou a finta na ponte, aí na sequência o levantamento dele é forte demais, bola sobe muito, já, se esforça, consegue evitar a saída pelo lado esquerdo, ele mantém a bola dentro de campo, rola por dentro na entrada da grande área, agora para Pikachu, pedalou para cima da marcação do Marlon Freitas, adiantou demais, vem Flaco Lopes ajudando a defesa, bate a carteira, toca na bola, rouba para a equipe do Verdão. Sobra Marlon Freitas, já saindo jogando por dentro agora com Andreas Pereira. Adianta no campo de ataque, Sousa chegou, dominou, foi atropelado. O Chamba, o camaronês, chegou atropelando ali o Ramon Sousa e a falta está marcada, Solé.
1: Exatamente, falta do Chamba para cima do Ramon Sousa, para a sorte do Sousa, porque ele errava o passe por ali, para a sorte dele, depois do passe errado, ele tomou um pontapé, falta marcada.
0: Terminando o Remo e Palmeiras, direto, ou melhor, terminando o primeiro tempo, né? Nós vamos direto para a Neoquímica Arena, vamos continuar acompanhando a segunda etapa e depois do clássico majestoso com o 10 do país, Éder Luiz, com José Calil, com Marco Bela e Kaique Silva, tem o fim de papo, melhor pós-jogo do rádio brasileiro, comandado por ele, hein? Leandro Boldacchian, e aqui desce o Remo, lançado, Pikachu, ponta direita, ele chega, domina, Jefté fecha a porta na marcação, rolada mais atrás, agora para Marcelinho, dominou, bateu pro gol, ela passa em frente à meta e vai embora. Foi ousado o nosso bravo Marcelinho ali em posição de cruzamento, ele bateu no gol, passou longe, essa nem assustou o Carlos Miguel, né, Soler?
1: Exatamente, agora deu um empolgado, camisa 79 do Remo, experimentou de longe e mandou para mais longe ainda.
0: Falava sobre o fim de papo, melhor pós-jogo do rádio brasileiro com Leandro Boldacchian, depois do clássico majestoso entre Corinthians e São Paulo, sempre no oferecimento de Movida. 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Vamos chegando a 10 de jogo, desce o Verdão, bola aberta para o lado direito a Alan, ele vai trazendo por dentro, afunilando, é desarmado na faixa central, o árbitro entendeu tudo como legal, ficou no gramado reclamando o Alan, contra-ataque da equipe do Remo, Zé Ricardo carregou, adiantou, tentou acionar o Alef Manga, a correção intercepta no meio do caminho, Gustavo Gomes sai com ela dominada, já aciona um pouquinho mais à frente, descida do Verdão, abertura para o lado esquerdo de John Arias para Flaco Lopes, Lopes dominando, na ponta carregou, levantou para a boca do gol, Sousa sentou de cabeça, acabou desviando para trás, ainda evita a saída Giai, na sequência ataque do Verdão na ponta, ele tenta o passe, intercepta no meio do caminho Mike, chuta em cima de Giai, rebote fica com Patrick abrindo de novo para lá do canhoto, agora para Mike, tem campo, tem espaço para se mandar em contra-ataque, ele acelera, engata a terceira marcha, aí tentou adiantar para Alef Manga, o Manga tava na maldade, né, no facão entre o Gomes e o Murilo esperando esse lançamento. Mas o Mike errou completamente o timing, a força e a velocidade dessa bola. O Palmeiras recupera e tem tranquilidade. Já desce para a resposta. Arias abrindo para o lado canhoto, agora para Flaco Lopes. Rente a linha lateral por dentro, outra vez afunilando para John Arias. Domina o colombiano, vai avançando, encarando a marcação do primeiro que é Patrick. Bola por dentro a Flaco Lopes de primeira, outra vez para Arias. Deixando mais atrás a Marlon Freitas. Outra vez de primeira Arias. É o Palmeiras tentando entrar no jogo, trocando passes no campo de ataque. Tentou por elevação. Flaco Lopes intercepta no meio do caminho o Patrick. Completa o serviço, bate nela de qualquer maneira. Zé Wellison, volta reboteada no campo de defesa da equipe do Remo, ainda pro Palmeiras, domínio de Marlon Freitas, por dentro agora para Andreas Pereira, dominando, faixa central, ele vai avançando, ganhando espaço, rola de lado a Arias, Arias domina, foge um pouquinho da marcação, recua para ganhar espaço, cutucou por elevação, bolão para Flaco Lopes, lado esquerdo, já na grande área, ele fintou, levantou para a boca do gol, Sousa tentou de cabeça para trás, corta parcialmente a defesa, e na sequência a arbitragem tá parando. Tá marcando ali uma posição de impedimento. O Alan chegou a bater. O Marcelo Rangel aproveitou mesmo com o jogo parado pra fazer uma defesaça de mão trocada ali, hein, Soler?
1: É, mas o Flaco Lopes estava em posição irregular no lançamento do John Arias. O Bosquilha demorou uma eternidade, mas o impedimento foi marcado.
0: 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E a galera participa, manda mensagem, interage aí contigo, Gavião.
3: Danilo Cardoso, avante palestra. O Eduardo Cândido, o Reinaldo Gomes, diz que ele gosta de curtir o futebol por causa da zoeira da equipe, Guigui.
0: Boa, Gavião. Canal segue aberto aí, né, Gavi? Você, o canal à disposição para todos os ouvintes durante toda a primeira etapa, certo?
3: É, o YouTube e o WhatsApp à disposição do povo.
0: É isso, o canal do Gaviva à disposição da galera. 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Troca de passes do Palmeiras para se armar para mais uma descida. Bola com o Andreas Pereira, por dentro agora para Alan, dominando na faixa central, ele já fez abertura lado direito, olha o Giai domina, voltou por dentro para Alan, da entrada da grande área, muita gente de azul na frente, não dá pra bater, ele vai carregando, achou um bolão na ponta, olha o susto, levantamento, desvia na marcação. Na sequência, o árbitro tá parando pra pegar de novo, posição adiantada do Ramon Sousa, impedimento e bola a favor do Remo, Soler.
1: E ficou muito irritado na jogada o John Arias, porque o Alan recebe na direita, ele caminha por dentro, o Arias abre na esquerda, o Alan acaba forçando a jogada na direita, impedimento do Ramon Sousa.
0: E o Bandeira estava completamente dentro do campo ali, né, para tentar acompanhar esse lance, mas marcou bem um impedimento, favorecendo a equipe do Remo. E atenção, galera, nas emoções do melhor futebol do seu rádio, você confere agora tempo e placar aqui na TMC. 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Campeonato Brasileiro, 15ª rodada, Mangueirão, 14 da primeira etapa. Remo 1, Alef Manga logo com 2 de jogo, 0 pro Palmeiras, Lucas Ito.
4: Já no finalzinho do segundo tempo, Arthur Cabral empata para o Botafogo. Atlético Mineiro e Botafogo 1-1.
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0: Começa o Palmeiras com Gustavo Gomes. De lado a Murilo, tocou na frente, mamãe. Flaco Lopes agora parecia que nunca tinha visto uma bola na vida, hein? Foi dominar, tropeçou sozinho, que cena esquisita. Na sequência o Remo recupera, já lançou o lado esquerdo, olha o Jajá, dominou na entrada da grande área, invadiu, bateu pro gol, Carlos Miguel! Com as duas mãos, Elias Palma evita a finalização do Jajá. Fica com o rebote, Jefté tira o perigo dali, Flaco Lopes não domina, Pikachu divide, ela volta reboteada mais atrás, Marcelinho erra o passe, intercepta no meio do caminho o próprio Flaco. Por dentro ele já aciona Andréas Pereira na faixa central, domina Andréas, ultrapassa a linha média, atrás o Verdão pro território azulino, largou na direita. Olha o Alan, dominou no bico da grande área, trouxe por dentro, escapou do primeiro. Ainda Alan tentou lá pro Flaco Lopes. Patrick no meio do caminho, se estica no carrinho, bate na bola, volta reboteada Marlon Freitas, de lado a Jefté, invertendo de lateral pra lateral, Jefté aciona Giai, desce Agustin Giai, mamãe querida. Passe de 5 metros do Giai para o Andréas Pereira. Ele erra, a bola vai pela linha lateral. André Galvão, agora sim é tempo de opinião, já com 15 da primeira etapa, e o Remo segue na frente, 1-0 pra cima do Palmeiras, Galvão.
2: E como não era difícil prever, nessas condições o Remo joga muito melhor do que o Palmeiras. Muito melhor, ainda saiu na frente com 1 minuto, né? Então ficou com um jogo mais ao seu feitio. E o Palmeiras tem enormes dificuldades na construção do jogo, na condução da bola. Os laterais são péssimos, né? São muito, muito ruins. O Giai pela direita e o Jefté pela esquerda. Então são peças nulas na equipe do Palmeiras. O Flaco Lopes está apanhando da bola. Vamos ver.
0: Olha, agora tem a chance. Sousa na cara do gol. Marcelo Rangel sai e divide. Abre um clarão na defesa do Remo. Sousa saiu cara a cara. Marcelo Rangel arrojado, travou na hora da finalização, Soler.
1: No bico pra frente do Gustavo Gomes pra afastar na defesa. O cabeceio do John Arias pro Sousa totalmente impedido. O goleiro Marcelo Rangel faz a defesa e o Bruno Bosquilha demorou, mas sinalizou mais um impedimento de forma correta.
0: É, pode não, completar, Galvão.
2: Não tava valendo nada porque o Sousa tava completamente impedido. Então, na verdade, o Palmeiras não não fez nada no jogo até agora. O Palmeiras é dominado pelo Remo em Belém do Pará.
0: Muito bem, vai tomando distância para a movimentação. Marcelo Rangel para a cobrança. De pé direito ele bate e manda para a elevação para o campo de ataque. Bola subindo, caindo na defensiva do Verdão. Tentou pelo alto tocar nela o Zé Ricardo. A bola vai ficar tranquila para a equipe do Palmeiras. Diga, Gavião.
3: Fui no aplicativo do tempo lá e coloquei Belém do Pará. Chuva até as 10 da noite.
0: Falei pra você aqui no meu aplicativo do celular, a chance de mais de 50% de chuva até uma da manhã. Olha a bola esticada na ponta esquerda pra Flaco Lopes. Ele chegou, dominou, preparou, olhou pra grande área, ainda Flaco, cruzou por baixo. Chega no carrinho pra cortar na hora H. Toca nela Marcelinho, lateral direito, voltando no campo de ataque. Põe pela linha de fundo, escanteio Palmeiras, Soler.
1: E a tentativa de passe do Flaco Lopes era para o John Arias, que entrava dentro da área com uma flecha. O Marcelinho foi bem, manda pra fora, escanteio. O Andrés Pereira na batida.
0: 17 e meio da primeira etapa, toma distância para a movimentação. Verdão lá dentro, Gustavo Gomes, Marlon Freitas, Sousa, Flaco Lopes, todos posicionados. Andrés Pereira levantou para a boca do gol, Rangel lá no alto, tirou de soco, voltou, já bate, ela vai desviada. Vai pela linha de fundo, em novo escanteio pro Verdão. Saiu um foguete do pé do Jair. Eu achei que vinha o primeiro da história dele com a camisa do Verdão, Soler.
1: 23 de maio de 2024. A última vez que Jair marcou um gol como jogador profissional, ele defendia o San Lorenzo. Foi por pouco que ele não fez o primeiro pelo Palmeiras. É novo escanteio, Andrés na batida.
0: Lá dentro, Flaco Lopes, Marlon Freitas, Ramon Sousa, todo mundo esperando. Andrés Pereira posicionado para a batida. Murilo também por ali. Andrés levantou, Gustavo Gomes de cabeça para o meio. Rangel saiu mal, ela tá viva. Todo mundo tentou chutar, sobrou para o Sousa. Rasga, Patrick, de qualquer maneira. Que loucura que aconteceu agora dentro da pequena área do Remo. Jogadores do time azulino pedindo falta. O árbitro demorou uma semana para marcar, até que no final das contas marcou, né? Uma infração favorecendo o Remo, é isso, Soler?
1: Famoso perigo de gol, né? O Klein deixou tudo acontecer dentro da área e depois ele apitou qualquer coisa para parar o jogo.
0: É, o Patrick tinha rasgado e tirado o perigo dali, né? Inclusive ele, quando tira, cai pedindo uma falta, o contato do Sousa, que não houve, para variar os jogadores...
1: Perigo. Aliás, de gol, né?
0: Foi o Zé Wellison que rasgou, perigaço de gol. Você tem razão, Soler. 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Olha o Aleph Manga, fica com o rebote da bola esticada, tabela com Jajá, deixa mais atrás a Zé Ricardo de primeira de lado, agora para Patrick. Ele domina e recomeça mais atrás, voltando tudo para Chamba. Duplex Chamba, domina o zagueirão Cabaroneiros. Larga de lado agora Marlon. Marlon ex-Corinthians, hein? Abrindo na direita, Marcelinho tenta o lançamento, ela desvia. Vai pela linha lateral. É manual para a equipe do Remo bater. Diga, Lucasito.
4: Acabou o clássico espanhol. Barcelona 2, Real Madrid 0. Barça campeão espanhol.
0: Perfeito. 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Remo bate lateral, segue no campo de ataque, chega para rasgar de qualquer maneira. Murilo bate de primeira na bola, bota pela linha lateral. Emanuel para a equipe do Remo outra vez movimentar. Tem pressa Marcelinho, já bate. Bola mais à frente para Zé Ricardo, tentou a finta. Rasga de qualquer maneira, Jefté. Outra vez pela linha lateral. É novo manual para o Remo. 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Você ouviu a marca, o toque do nosso Anderson Sonsini, hein? Entrando agora na sonoplastia, 20 da primeira etapa, o toque do Sonsini. Lateral batido, Marcelinho para grande área, sobe e toca de cabeça Murilo. Tira parcialmente o perigo, vai voltar reboteada lá para o lado esquerdo, ainda no campo de defesa do Verdão. Domina Arias, evita a marcação do primeiro, volta para Jefté, bate de qualquer maneira Jefté, ela vai cair com a equipe do Remo. Chamba tentou se antecipar, olha o Alan, bateu de primeira nela, tentando abertura para o lado direito para Sousa, deu certo, tá passando por dentro de Jair. Sousa dominou, levantou direto para a boca do gol, o Flaco Lopes de cabeça. Rangel com as duas mãos, bota pela linha de fundo, cabeçada do Flaco Lopes na segunda trave, fechando, ele tocou pro chão, bola ganhou velocidade no gramado molhado e o Rangel mostrou que é um goleiro experiente. Ele empurrou a bola pra fora pra não se complicar, Soler.
1: Exatamente, numa manchete ele coloca a bola pra fora. E que cruzamento do Ramon Sousa na medida pro Flaco Lopes. Grande defesa do Rangel, escanteio pro Verde.
0: Toma distância pra movimentação, Andrés Pereira lá pelo lado canhoto, dentro da pequena área. Marlon Freitas, Sousa, Flaco Lopes, levantamento fechado. Rangel lá no alto, tranquilo pra ficar com ela o goleirão da equipe do Remo. O juiz apitou o fim de jogo. É só o começo da nossa resenha. aqui na TMC. Fica com a gente pro pós-jogo, que tem análise no lance, repercussão, destaque e a voz da torcida, para você entender a partida como ela foi. 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Vamos chegando a 22 da primeira etapa. Marlon Freitas domina na intermediária, recomeça um pouquinho mais atrás com Murilo, abertura para o lado canhoto, agora para Jefté. Jefté retrocede outra vez para Murilo. Remo não aperta, vence o jogo por 1-0. Alef Manga marcando antes dos dois da primeira etapa. Giai recolhe, abre na direita agora para Gustavo Gomes, voltando outra vez, centralizando, bola na faixa central para Murilo, adiantando mais à frente no campo de ataque. Vem, recolhe na intermediária, encomenda Flaco Lopes, José Manuel. Flaco Lopes volta tudo mais atrás, bola com Andréas Pereira, inverte de pé direito, faz o jogo chegar lá para o lado direito, agora para Gomes. Gomes dominando, arredondando, empurrando para Alan, vai descendo o Verdão, se aproximando, Marlon Freitas levantou para grande área, o desvio no meio do caminho do Marcelinho, ela explode na testa do Flaco Lopes e vai para fora. Tomou um susto agora o Flaco Lopes e é só tiro de meta para a equipe do Remo bater. E a galera participa, manda mensagem para a gente, Gavião.
3: O João Neto, caminhoneiro, está me convidando, porque quando ele for para o Paraná, ele quer que eu conheça a Ponta Grossa. Muito obrigado, João Neto. E aqui o Cleiton de Guarulhos, estou no trampo, na portaria, um frio de 15 graus, mano. E o Emerson Gomes acreditando no Verdão.
0: Muito bem. Você vai aceitar o convite do nosso ouvinte, Gavião?
3: Não posso ir, eu trabalho.
0: Olha o Alan, interceptou, passe errado agora do Zé Welison, entregou para Sousa, ele bate com desvio. Gol!

0: do contra-ataque do Palmeiras, pegando a defesa do Remo aberta depois de um erro de saída, um erro de passe. Patrick acabou errando, interceptou no meio do caminho. Alan acelerou, acionou Sousa na entrada da grande área. A batida desvia no Jamba. Tira do Marcelo Rangel, vai morrer no cantinho direito da meta azulina. Ramon Sousa, Sousa, Sousa. Ramon Sousa! Para fazer explodir a torcida alviverde que canta e vibra. No Mangueirão, no Pará, em São Paulo. Em todo o Brasil é gol do Verdão, gol de Sousa. É, Marcelo Rangel, confere que ela tá lá no fundo do seu gol. Gol fortaço, mais do que um gol, um golaço. Uma jogada de garra, de vibração. 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O Palmeiras deixa tudo igual, Remo 1, Palmeiras também 1, Solé.
1: E que lance bizarro agora do Patrick, de frente para a zaga da equipe do Remo. Ele poderia recuar para o Tchamba, para o Marlon, poderia fazer qualquer coisa, menos o que ele fez. Ele tocou na medida para o Alan, que já dominou, colocando uma quinta marcha, acelerando a jogada. O camisa 40 encontra Ramon Sousa, ele bate firme, a bola ainda desvia, morre no cantinho do goleiro Marcelo Rangel. 11º gol de Sousa com a camisa do Palmeiras, o 7º na temporada, o 2º no Campeonato Brasileiro. Verde sonha com a virada.
0: Tudo igual no Mangueirão, 25 na primeira etapa e tem mais Palmeiras. Andreas Pereira tentou por elevação para Giai, corta a Tchamba. Põe pela linha de fundo, é escanteio para a equipe do Palmeiras. O Verdão se anima no jogo. 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Vamos à batida de escanteio e na sequência o André Galvão analisa para você. 25 e meio da primeira etapa, é bom o jogo. Remo abriu o placar logo de cara. O Palmeiras chega ao empate e está em cima para tentar a virada. Andreas Pereira, o escanteio é para o lado direito. Pé direito, levantou para a boca do gol. Lá no alto, sobe, toca de cabeça. Marlon tira parcialmente e voltou para Arias. Ajeitou para Alan, bateu de primeira. Bateu mascado, corta no meio do caminho. Marlon toca nela. Aí o Marcelinho vai tentar evitar a saída pela linha lateral. Lutou, ganhou Arias. Olha o John Arias avançando, tentando invadir a grande área. Ele passou pela marcação, deixou no chão, rolou por dentro para Alan. Dominou no meio de dois. Ele bate, Marcelo Rangel. Cai e fica com ela. Lance de persistência do Palmeiras agora no campo de ataque. Galvão, tá tudo igual. No Mangueirão, Ramon Sousa contando com desvio 1-1, Galvão.
2: É, gol do melhor atacante do Palmeiras no jogo até aqui, né? Até chamaria a sua atenção para esse fato, né? Minutos antes, o Flaco Lopes tinha perdido mais uma bola de forma até bizonha, né? Um jogador com a categoria dele, com a qualidade que ele tem, o Flaco Lopes. Não sei se para o Flaco Lopes essas condições estão atrapalhando, né? O Gavião perguntou antes de começar a jornada, né, ele trouxe uma pergunta de um ouvinte, se essas condições poderiam afetar jogadores que já têm convocações certas para a Copa do Mundo. Olha, o Flaco Lopes parece super desligado, preocupado em entrar nas divididas. Então não está bem o Flaco Lopes. E o Ramon Sousa é o contrário. O Ramon Sousa, que também vai para a Copa do Mundo pela seleção do Paraguai, ele está chamando o jogo, ele tá dividindo, ele tá comandando o ataque do Palmeiras. Faz uma boa temporada o Ramon Sousa, né? A gente tem reconhecido isso e hoje mais uma vez, né, ele ganhou na disputa de bola e fez um gol, claro, com a ajuda também do desvio no zagueiro do Remo, mas o Palmeiras volta pra partida, né? 1-1, o Remo se defende muito mal, né? Não é à toa que está aí na zona de rebaixamento. Então o Palmeiras pode conseguir a virada se jogar com essa seriedade do Ramon Sousa.
0: Diga, Soler.
3: O nosso Paulo Caravina, ele tem, né, um quadro nas redes sociais dele, sim, traz aqui na TMC também, que é não desconheça a regra. O Klein agora, ele paralisou o jogo para um atendimento médico fora de campo.
0: Vamos ver agora, o Arias tentou Sousa por elevação. Rangel sai da grande área, rasga de qualquer maneira. Arbitragem agora para, marcando impedimento depois da conclusão do lance.
3: Então, 4.
0: Eu não entendi nada, viu, Soler? 4
3: o quê? Impedimentos do Sousa no jogo.
0: Praticamente consecutivos, né? Eu não entendi nada. Se o Marcelinho, que aliás está caindo toda hora, né? Se o Marcelinho caiu fora do gramado, o jogo seguiu, o árbitro não deu nem falta, não há o menor sentido em paralisar, e foram quase uns 2 minutos de paralisação. A grande verdade é que...
3: ele deu bola ao chão, porque o goleiro chutou a bola para lateral e ele parou o jogo. Então era para ser lateral o Palmeiras. O Palmeiras devolveu a bola para o Remo, só que ele dá a bola ao chão, paralisa para atendimento fora do campo, sendo que os médicos entraram por fora do campo, eles não entraram por dentro.
0: Meu Deus.
3: Dá uma, Klein, né?
0: Dá uma impressão muito grande que os nossos árbitros detestam bola rolando. Sei lá, de repente com bola rolando pode acontecer alguma coisa que eles se compliquem, né? Ó o Tchamba, a bola tocada ali pelo alto para a equipe do Palmeiras, ele tira a mão, sobrou no Marlon Freitas, já lançou um bolão para o Sousa, Marcelo Rangel deixa a meta, vai lá e faz a defesa. 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Campeonato Brasileiro, 15ª rodada, Mangueirão, Belém do Pará, 29 da primeira etapa, o Remo saiu na frente com a Alef Mango, o Palmeiras empatou com o Sousa, Remo e Palmeiras 1-1, seu Lucasito.
4: Jogo encerrado, Atlético Mineiro e Botafogo 1-1.
0: Olha o Palmeiras descendo, Alan do lado direito tentava, foi travado por Mike, TMC, quem escuta sabe.
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0: Mais gente participando com a gente, Gavião.
6: A mensagem do ouvinte lá no Belém do Pará, o Aguinaldo Souza. Vocês acham que a chuva aqui de Belém é fácil? Tá tudo alagado há vários dias. Ele mesmo tá na casa de uma cunhada, que a casa dele alagou. Quer dizer, a situação na cidade é de calamidade, viu, Guigui?
0: Muito bem. Agora o Flaco acionado pelo Arias, carregou, acabou batendo fraco, cruzado, mascado, direto pela linha de fundo. É só tiro de meta para a equipe do Remo bater. O arbitragem pegou um desvio ali, porque o Marlon chegou a esticar a perna, né, no meio do caminho. E o Flaco Lopes chegou a pedir escanteio. No lance, na origem, teve o Arias tentando um passe no meio da fuça do Pikachu, hein, Soné?
3: Uma curiosidade, quando o Pikachu surgiu no Paysandu, que ele veio muito bem, depois ele até contratado pelo Vasco, o Palmeiras chegou a cogitar a contratação de Iago Pikachu. Mas algum diretor dentro do Palmeiras falou, aqui não é Pokémon, não é brincadeira. E não trouxeram o Iago Pikachu por causa do apelido dele, só por isso. E aí contrataram um tal de Paulo Sérgio. Você conhece o Paulo Sérgio?
0: Não.
3: Eu também não.
0: Conheço o Paulo Sérgio, que jogou no Bayern de Munique.
3: Não era esse.
0: Não
3: era. Pro azar do palmeirense, não era esse.
0: Jogou no Bayern de Munique, no Leverkusen também, né? Com muito sucesso.
3: Depois
0: grande.
3: Teve o Paulo Henrique também, lateral direito, que também jogou no Palmeiras.
0: Paulo Henrique, aquele que jogou no Santos? Não.
3: Não.
0: Não, né?
3: Você também não vai saber quem é. Mas esse Paulo Henrique, ele é pai do Paulo Henrique Neto, que é um dos grandes destaques da base do Palmeiras. Pelo menos o filho dele tá dando certo.
0: Muito bem. Soler, Gustavo Soler, sabe tudo e mais um pouco do Verdão. Terminando o primeiro tempo de Game Palmeiras, nós vamos direto para a Neoquímica Arena, hein? Olha a saída errada do Palmeiras, Zé Ricardo recuperou, falta nele. O Alan deu um carrinho ali, foi deslizando por conta do gramado molhado, atingiu o Zé Ricardo, estava em cima o Klein. Pinta mais um cartão amarelo aí, Soler.
3: E com esse cartão amarelo, Alan está fora do jogo contra o Cruzeiro no próximo sábado.
0: Além de ele escorregar e o carrinho pegar, acabou tendo um contato com a trava da chuteira no tornozelo, ali na chuteira do rapaz também, Galvão.
2: É, flertou com o risco de tomar um cartão vermelho, né? O camisa 40 do Palmeiras. É aquele lance que gera interpretações. Eu acho que não é para cartão vermelho direto, mas tem gente que acha, e daqui a pouco o VAR interfere num lance como esse, não dá pra se fingir de surpreso, né? Essas coisas acontecem no Campeonato Brasileiro, então o Alan correu um risco aí, perdeu o tempo da bola, tem que tomar muito cuidado, né? No campo molhado, você pode direto cometer esse tipo de falta, você perde o tempo da bola, acerta com a trava da chuteira e arruma um problema do tamanho de mundo para o time do Palmeiras.
0: Muito bem, o Zé Ricardo está sendo atendido agora, né, no gramado do Mangueirão. Ficou ali dando tapas no piso do estádio azulino. Diga, senhor.
3: Quanto o jogo está paralisado, para a gente destacar, né, recorde de público nessa temporada para o Remo dentro do Mangueirão. Mais de 4 mil ingressos vendidos para a torcida do Palmeiras, que tiveram duas caravanas bem interessantes saindo do Amapá. Uma de Macapá, que durou quase 2 dias de viagem de barco, e a outra saindo da Ilha de Marajós, que durou pouco mais de 12 horas de viagem de barco. E ontem mais de 1.000 torcedores do Palmeiras estavam na porta do hotel para recepcionar a equipe.
0: Legal demais, a galera tendo contato com o Verdão, portanto, em Belém do Pará, no Mangueirão. 33 e meio da primeira etapa, enfim, atendido o jogador do Remo. Vamos para a cobrança de falta, vem Iago Pikachu. Pé direito, levantou para a boca do gol, lá no alto subiu a zaga, tirou, tem rebote. Aleph Manga bate em cima da marcação. Tira de novo a zaga do Palmeiras, ela sobra reboteada. John Arias puxado, árbitro para a marca. Falta que favorece a equipe do Verdão. Eu dizia que terminando o primeiro tempo, nós vamos direto para Neoquímica Arena com o 10 do país, Éder. Santos aí, muito bem, vamos com o 10 do país, Éder Luiz, com o nosso Marco Belo, Kaique Silva nas reportagens e também com o nosso José Calil comentando. Corinthians e São Paulo, clássico majestoso, assim terminar a primeira etapa. E depois do clássico, vem aí o melhor pós-jogo do rádio brasileiro. 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IPVA grátis. 34 e meio da primeira etapa. Bola aberta para o lado direito, domina outra vez Andreas Pereira. Vai carregando para o campo de ataque, ele levantou para a boca do gol. Lá no alto, Marcelo Rangel sobe e faz a defesa. Já sai jogando com as mãos, abrindo para o lado direito agora para Iago Pikachu. Pikachu mais à frente, recepciona por ali Zé Welison. Marcação aperta, ele vai para o chão, o árbitro vai parar. Vai marcar essa falta do John Arias para cima do Zé Welison. 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Toque de 35, eu quero a sua opinião, André Galvão. Tempo de opinião aqui na TMC. O gol sempre dá uma mexida com o jogo, né, Galvão? Esse gol de empate do Palmeiras do Sousa teve que efeito? Quem tá jogando melhor agora, Galvão?
2: Não, a atuação do Palmeiras não é boa, né? O Palmeiras chegou ao gol de empate. É numa jogada, olha o Remo aí de novo.
0: Erro de saída do Murilo, Marcelinho tentou o cruzamento em cima da marcação, ela vai pela linha de fundo. É escanteio pro Remo, diga Galvão.
2: É, o Remo tá em cima, né? O Palmeiras chegou ao gol de empate numa jogada individual, né? Do Ramon Sousa e do Alan, né? Que também foi muito esperto na hora de roubar a bola. É, mas o Palmeiras faz muito pouco, né? Contra um time fraco, um time que tá na zona de rebaixamento. O Remo segue levando o perigo quando chega no campo de ataque. Então o primeiro tempo não é bom para o torcedor do Verdão.
0: E o escanteio para o lado direito, vem batida do Patrick para a boca do gol. Carlos Miguel vai lá no alto, tira de soco e na sequência a arbitragem está parando. O Clay marca umas faltinhas, uns periguinhos de gol, hein, Soler? Ele não quer se complicar, hein, Soler?
3: Vai que sai o gol, né? Aí ele vai ter que validar, vai ter que ir no VAR. Melhor para antes. É todo atrapalhado o Robocop.
0: Ele fez isso na área do Remo e fez agora na área do Palmeiras, né? Uma trombada ali do Marlon com o Carlos Miguel, absolutamente natural. Ele para o jogo para marcar a falta. 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Mais mensagens da galera, Gaviva.
6: A Rosalina Souza, vamos para cima, Palmeiras. Tem aqui o Jason Rodrigues, sou Paysandu e tô secando o Remo. André Antunes e a galera na Vila Mazei tomando uma no Bar do Pelanca.
0: 37 da primeira etapa. Bar do Pelanca, é isso, Gavião?
6: É isso mesmo.
0: É concorrente do Bar do Cabeção, né?
6: Deve ser o mesmo padrão, viu?
0: Olha a equipe do Remo descendo. Zé Ricardo, ponta canhota, tentou o cruzamento, a bola pegou na marcação, se esforça Marlon Freitas, evita a saída pela linha de fundo, toca na bola, põe pela linha lateral. É manual para a equipe do Remo, já batido. Patrick recepcionou na ponta canhota, levou na linha de fundo, levantou para a boca do gol, a bola desviou no meio do caminho, voltou na entrada da grande área para Zé Welison. Ele tentou dominar, arredondou, deu para Iago Pikachu, que bate em cima da marcação. Explode na defesa, Alviverde de volta, reboteada para o Remo lá no campo de defesa. Marlon recomeça tudo, volta mais atrás com o goleirão Marcelo Rangel. 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Marcelo Rangel tentou para elevação para o campo de ataque, sobe John Arias, toca de cabeça, a bola se perde pela linha lateral. É manual pro Remo seguir no campo de ataque à meia-noite. Mário Augusto Paixão te prepara para o que ainda vai ser noticiado no Amanhã TMC, de segunda a domingo. Marcelinho toma distância para movimentar. marcação, 38 da primeira etapa, já no campo de ataque, ele bate o lateral, tentou mandar mais à frente, sobe a Lef Manga, toca de cabeça, acabou jogando de zagueira, na sobra reboteada, Flaco Lopes, Flaco faz abertura, lá do canhoto para John Marias, que domina, ultrapassa a linha média, traz o Verdão pro território azulino, soltou de novo na canhota, Flaco Lopes levantou para a boca do gol, toca de cabeça, Chamba! É meio atrapalhadão, às vezes, o camaronês. Botou pela linha de fundo o Duplex Chamba. É escanteio pro Palmeiras bater, Soler.
3: O Duplex Chamba agora subiu no segundo andar, gostou dessa? Olha, pra mandar beleza. Pra fora. Escanteio pro Palmeiras.
0: Você moraria nesse Duplex, Gavião?
6: Que Duplex o quê, mano? Duplex do Chamba, você é louco, mano?
0: É o nome dele, Duplex Chamba. Tomando distância pra movimentação, cobrança de escanteio lá pelo lado canhoto agora. O Andreas Pereira. Tem muita gente na área, hein? Ramon Sosa, Gustavo Gomes, Murilo, Flaco Lopes, Marlon Freitas, todo mundo esperando. Andréas, pé esquerdo, levantou, pé direito, vai lá no meio do caminho, toca nela a marcação. Vai sobrar a reboteada, outra vez para o lado direito, na ponta, Alan domina, prepara o cruzamento, ele parou, pedalou, agora sim, Alan, pé canhoto, levantou, forte demais, a bola passa por todo mundo, passa por Gustavo Gomes, vai pela linha de fundo, é só tiro de meta para a equipe do Remo bater. 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Campeonato Brasileiro, 15ª rodada. Mangueirão, vamos chegando a 40 na primeira etapa. Remo 1, abriu o placar com a Alef Manga. Palmeiras também 1, empatou com Ramon Sosa. Lucasito.
4: Logo mais, às 7h30 tem Grêmio e Flamengo.
0: Olha o Remo descendo, domínio de Jajá, lado esquerdo, ultrapassagem do Mike. Ele deu no lateral, Mike tentou por baixo, a bola vai sobrar para o Patrick. Na grande área, levou na linha de fundo, cruzou. Vai desviado em Marlon Freitas. Bateu na mão do Marlon Freitas, tem gente do Remo pedindo pênalti e tá, por enquanto, confirmando o escanteio ali, o Rafael Rodrigo Klein, Soler.
3: E agora o Patrick vai pra cima do árbitro do jogo, pedindo e cobrando essa penalidade a favor da equipe do Remo, mas a mão do Marlon tá muito perto do corpo, né? Não foi uma mão de ampliar o espaço, mas claramente a bola explode na mão direita do Marlon Freitas, é escanteio. Pikachu tá tomando posição, vamos ver se o Rafael Trace vai chamar o árbitro do jogo. É,
0: eu tinha ficado com a impressão que ela bate no joelho antes de bater na mão, pela câmera lateral eu já fiquei com dúvida se isso aconteceu mesmo. Vamos só, enquanto a arbitragem tá aguardando o vídeo, ele ainda não autorizou. Vamos completar o giro, meu amigo Anderson Sonsini, TMC, quem escuta sabe.
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0: 41, toma distância para movimentação, cobrança de escanteio, lado esquerdo, não teremos VAR, bateu curtinho, Pikachu recebeu de volta, levantou fechado, Carlos Miguel sai de soco, tira parcialmente o perigo, ela vai sobrar reboteada, ganha Patrick, sobra para Mike, que volta de primeira, tudo lá atrás para o recomeço com o goleirão Marcelo Rangel. 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Alan dominando, já ultrapassa a linha média, traz o Palmeiras pro campo de ataque, abriu para o lado direito, bola para Ramon Sosa. Sosa dominou, recolheu, rolou para Alan, dominou, girando o pé canhoto, ele bate, bate mal. Bola sai torta, vai direto pela linha de fundo. É só tiro de meta para a equipe do Remo bater. Mais mensagens do povo, Gavião.
6: Tem aqui o Maurício Feitosa e a nação palmeirense em Cotia também. A Bru Pivete, ela está avisando que quem é de fora de São Paulo diz que está chovendo desde de manhãzinha.
0: É, não está fácil não. 42 da primeira etapa. Na Neoquímica Arena vai começar em 10 minutos o clássico majestoso entre Corinthians e São Paulo. Terminando o primeiro tempo de Remo e Palmeiras. Vamos direto para Itaquera, você vai ouvir com 10 do país. Éder Luiz com José Calil, Marco Belo, Kaique Silva. Corinthians e São Paulo, majestoso de número 367, acontece na Neoquímica Arena em Itaquera. Agora o Arias recebeu no campo de defesa, foi para o chão, arbitragem para a marca. É falta que favorece a equipe do Verdão, já movimentada, recuada Murilo. Ele larga de lado para Gustavo Gomes. Domina o zagueirão da equipe do Palmeiras, o capitão vai avançando ainda, Gustavo Gomes largando de lado agora para Murilo. Murilo apertado por Alef Manga, ele retrocede e volta tudo na grande área para o goleirão Carlos Miguel. De pé canhoto, ele vira o pé, solta de lado agora para Gustavo Gomes, um pouquinho mais à frente Andréas Pereira, adiantando para Marlon Freitas, tudo isso ainda no campo de defesa da equipe do Verdão. Remo não aperta, o Palmeiras vai descendo com tranquilidade.

0: corintiano, 1-1, gol de Ranieri para o Corinthians, gol de Luciano para o São Paulo. Vai recomeçar a partida na Neoquímica Arena. 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Autorizou o árbitro, recomeça a partida. Bola para Hugo Souza, domina pelo campo de defesa, vai bater para o campo de ataque. Teremos 7 minutos a mais. Levantamento, ele manda para o campo de ataque. Que corta Sabino, afasta pela defesa do São Paulo, essa Sara para falta para Carrídio, de longe, recua a bola para o goleiro Hugo Souza, domina dentro da grandeira, vai sair jogando, abre na esquerda agora para Gustavo Henrique, domina pelo campo de defesa, abriu na esquerda, agora entregando para Bidu, Bidu tentou descarte, joga errado, entra Danielzinho, retoma pelo São Paulo, tocou para Caleri, tentando para Pombadilha, intercepta outra vez a defesa corintiana, para desce, vem para Carrídio, abre pela direita agora para Mateuzinho, tentou passar, luta pela bola, Ferreirinha, ela sai, é lateral para o time do Corinthians bater. 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Lateral batido, bola para Piton. Domina pelo campo de defesa, tentando para carro, levantou para o campo de ataque, entra Enzo Dias, faz o corte, tocou para Pombadilha, volta, recuando ali atrás, agora servindo para Danielzinho, recuando para Dória, abre pela direita para Cedric, Danielzinho no chão, acertado pelo Corinthians, está caído o jogador do São Paulo, Marco Melo.
1: Falta a favor do São Paulo, Cedric fica no chão, não se levanta, o árbitro chega lá, tenta pegar na mão dele para que ele se levante, para que seja reiniciada a partida.
0: E a galera tá ligada com a gente, Gavião. Arielzinho ali no chão, vai se levantando. Tá uma posição para ser do Gano São Paulo pelo campo de defesa. Vem para bater na bola Sabino. Vai mandar para o campo de ataque. Já temos 55 minutos de partida. 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Para tocada na ponta direita, pelo mal, agora para Arthur. Subiu, Pidu, cortou, faz o passe. Entra Arthur, tenta recuperar. Chegou Gustavo Henrique, tira pela defesa corintiana. Já ouve a carga sobre Jesslinga. Lá atrás a intermediária do time do Corinthians. Vem Ranieri para fazer a cobrança, descendo agora para Gustavo Henrique. Vai bater para o campo de ataque do time do Corinthians. Gustavo Henrique tenta o passe na esquerda, abriu rápido agora entregando para Pidu. Voltando para Gustavo Henrique. Domina pelo campo de defesa, chama na perna esquerda. Encaixa o contra-golpe, entrou Cedric, toca de cabeça, levanta para o campo de ataque, corta Carrídio. Volta a bola para Garro, recuando ali atrás agora para Gabriel Paulista, dominando na intermediária, tentando partir para o campo de ataque, abre pela direita agora entregando para Mateuzinho, Mateuzinho levantou na ofensiva, chegou primeiro Dória, faz o corte e volta a bola para Carrídio. Carrídio tenta o passe, abriu na ponta direita agora para Linga, Linga dominando, fez o passe curto agora para Garro, Garro dominou, recuando na meia direita, campo de ataque a Linga, abriu na ponta direita agora entregando para Mateuzinho, Mateuzinho prepara, chamou o primeiro, tentou passar na passa, toma Enzo, recupera, domina pelo São Paulo, abre agora para Ferreirinha, domina pelo campo de defesa, tenta o levantamento, ele bola para o campo de ataque para Luciano, entrou Gustavo Henrique, corta pela defesa do Corinthians, abre vira meia direita, agora entregando para Mateuzinho, vem bola para o campo de ataque, carregou, tentou a abertura, abriu na ponta Linga, Linga dominando na ponta direita, voltando para Mateuzinho, de primeira agora por dentro para Carrídio, vai tentar virar, abriu na ponta esquerda lá embaixo, bola colocada na ponta, vem para Bidu, Bidu dominando, carregando para o campo de ataque, ele pode bater, volta para Carrídio, Carrídio dominou, rolou por dentro, agora jogando para Mateuzinho, Mateuzinho carregando, tentou a abertura, abriu na ponta agora para Linga, Linga dominando, recuando pela meia, soltando para Piton, de primeira pela meia direita, agora para Mateuzinho, cortou a marcação no primeiro, prepara o cross, vai tentar mandar lá dentro, abriu na ponta para Bidu, Bidu recebeu, bateu cruzado, tira a defesa do São Paulo, tenta que afasta, a bola vai pela liga lateral, posse de bola para o time do Corinthians, segue insistindo o Corinthians no ataque, lateral batido, o carro tenta chegar, tira Danielzinho, vai pela liga de fundo, escanteio para o Corinthians, Belo.
1: Foi mal Danielzinho, porque ele transformou um lateral mal cobrado em escanteio, Rodrigo Garro cobra.
0: Garro para bater o escanteio, vai mandar na área, Corinthians no ataque, tomou distância Garro, ele vem no cruzamento.

0: desviando em Arthur, escanteio pro Corinthians, Belo.
1: Mais um que Rodrigo Garro cobra pela esquerda do ataque do Corinthians, 1-1 a partida.
0: Garro para bater o escanteio, de novo de mão no ataque, procurando 1-1 placar, Jipe. Vem Garro para bater o escanteio, vai mandar lá dentro, se mexe no ataque o time corintiano, escanteio batido, bola perigosa na boca do gol, sobe, dorme, cabeça afasta pela defesa do São Paulo, voltou outra vez agora na ponta, Garro levantou na área, sobe na cabeçada para tirar Luciano pela defesa são paulina, bola para fora, lateral para o time do Corinthians, a zero cobrança, Bidu vence a

0: aproximando lá na esquerda para bater o lateral. Vai o Corinthians apertando o lateral, batido, bola para Bidu. Bidu domina pela meia esquerda, cabre ataque, chama contra si, marcação no primeiro, tocando para Lingard, abriu para Bidu. Bidu tentou chegar, não deu. Lingard de fundo, é
1: tem gol.
0: De meta para a equipe do São Paulo e tem gol no campeonato.
1: Aê, Zé Calil, olha aí o Neymar, o menino Ney fazendo na Vila Santos 1, Bragantino 0.
2: Pô, você não fala nada, Gabriel, faz 2 horas que o gol já, mano. Mas é, tá bom,
1: pelo tava menos fechado.
2: Não é igual aquele pé frio do Lucasito. Pelo menos tá indo bem, Gavião. Tá indo bem.
0: Toma posição, vai bater Rafael pro campo de ataque. Já temos 59 minutos. Já termina o primeiro tempo aqui na Neoquímica Arena. 1-1, placar gibiro majestoso. Levantamento, ele para pro campo de ataque. Desce na intermediária do Corinthians. Subiu a cobertura, Galiari faz o corte, levanta pro campo de ataque. Garro tentou chegar, corta Dória. Domina pelo defesa do São Paulo. Abre pelo direito, agora para Cedric. Tentou chutar, Linga. Vai, recupera, mas a bola se oferece para o São Paulo, vai sair pela linha lateral. Posse de bola para o time tricolor que vem para fazer a cobrança. 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Danielzinho levantando para o campo de ataque. Rifou, bola para fora pela linha lateral. Posse de bola para o timão na esquerda. Toma posição, tem Bidu agora para fazer a cobrança. Levantou na ponta esquerda, bola tocada rápida pelo bato. Entra Dória, corta pela defesa do São Paulo. Volta para Yuri. Yuri levantou. Bombatilha subiu para tentar a cabeçada. Agora ficando para Linga. Volta no recorde. Agora entregando para Carrídio. Abre pela meia direita. Agora jogou na ponta. Mateuzinho. Mateuzinho vem embora. Dentro abertura. Cutucou. Largou na ponta outra vez. Agora para Beton. Voltou para Mateuzinho. Vai cruzar. Levantou para Carro. Levou com o braço. Houve toque. O árbitro viu. Marcou. Falta para o São Paulo bater pelo campo de defesa. Cobra rápido. O time tricolor com o Arthur. O Arthur manda voltar. Não está valendo nada disso. A posse de bola lá atrás para o time do São Paulo. 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Vai bater Rafael, vai mandar pro campo de ataque, vem no descarte aí pelo time do São Paulo, tomando posição, corre o empate, ele perde a esquerda, levantou pro campo de ataque, agora descendo lá atrás, agora na intermediária, apita o árbitro, termina o primeiro tempo na Neoquímica Arena. 1-1, reportagem TNC com os destaques. Marco Belo, Kaique Silva.
3: O Lingard está conversando com o Daronco. Agora chega o Gustavo Henrique, aliás, o Gabriel Paulista, e tira o inglês ali, ou tenta tirar o inglês, que conversa não sei em que língua, porque ele não fala português. Talvez o Daronco fale inglês. Mas o Gabriel Paulista está conversando ali também, os dois conversando com o árbitro da partida nesse momento, Kaique.
4: Por parte do São Paulo, só o Cedric foi rapidamente e só cumprimentou ali o Daronco, nem reclamou, né? Foi uma orientação do Roger e do seu banco de reservas para ninguém conversar com a arbitragem no intervalo, para não ter risco de cartão. Só agora o capitão Rafael vai conversar, porque esse pode, né? Esse pode por ser o capitão do time do São Paulo. Aqui ao fundo, revolta da torcida do Corinthians com relação à arbitragem.
0: Muito bem, termina o primeiro tempo na Neoquímica Arena. É majestoso para você. 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Terminou o primeiro tempo aqui, Corinthians 1, São Paulo também 1.
1: Mangueirão, 49 da segunda etapa, tem escanteio Palmeiras. Tomando distância para a movimentação, vem levantamento para a boca do gol, Bruno Fux de cabeça. Gol!

0: do Palmeiras! Bruno Fux, praticamente no apagar das luzes, aos 50 da segunda etapa. O árbitro deu o jogo até 52, o Flaco Lopes disputou pelo alto. A bola aparentemente bate na mão e sobra para o Bruno Fux. Vai ter polêmica, vai ter revisão do VAR. Não foi o Flaco Lopes que fez o gol, foi o Fux que fez o gol. O árbitro vai ao VAR para revisar. Por enquanto tá 2 para o Palmeiras, tá 1 para o Remo Gavião.
1: É, rapaz, e tá intervalo de jogo na Vila Belmiro. Santos 1, Bragantino 0. Intervalo também Mirassol e Chapecoense 0-0. E começou o jogo importante na parte de cima e de baixo da tabela. Grêmio e Flamengo, Éder.
2: Muito bem, eu quero agora o nosso André Galvão e esse gol aí do Fux, Galvão.
3: É, a bola bate no braço do Flaco Lopes, Éder. Não há dúvidas. A bola bate no braço do Flaco Lopes, que está disputando a bola com o jogador do Remo. Só que foi o jogador do Remo que cabeceou a bola e ela bateu no braço do Flaco Lopes e sobrou para o Bruno Fux fazer o gol que pode dar a vitória à equipe do Palmeiras. Então cabe a interpretação do árbitro.
0: Ô, Galvão.
3: O gol não foi marcado pelo Flaco Lopes, né? Se fosse do Flaco Lopes, valeria o
0: volta
3: gol.
0: Programado, sinal do VAR e gol anulado.
3: Gol anulado.
0: Árbitro tá marcando toque de braço. O que a gente ouve de vários ex-árbitros, Galvão, é de que se a bola pega na mão de um outro jogador, que não é quem faz o gol, sem intenção, sem braço aberto, e foi cabeceada pelo Chamba, no braço do Flaco Lopes. Pelo que a gente ouve, Galvão, no meu entendimento, esse gol deveria ter sido validado.
3: Eu também acho, tá, Éder? O Palmeiras acaba de ser prejudicado em Belém do Pará, porque a regra diz, o autor do gol jamais pode fazer o gol com o braço ou tocar de alguma forma com uma parte do braço ou com a mão na bola. O autor do gol. Mas o Flaco Lopes não foi o autor do gol. O gol foi do Bruno Fux. E o Flaco Lopes só teve a bola atingida no braço dele por conta de uma cabeçada do zagueiro do Remo, né? Ele não estava com o braço aberto, nada. O jogador do Remo cabeceou a bola bateu no braço do Flaco Lopes e sobrou para o Bruno Fux fazer o gol. Para mim, um erro gravíssimo cometido pela arbitragem nos últimos minutos do jogo, que prejudica o Palmeiras na briga pelo título brasileiro. Segue Palmeiras 1, Remo 1. Nós temos 52 minutos do segundo tempo, viu, Éder? E ele deu 7 de acréscimos, mas o gol saiu aos 49. Então é capaz que ele dê mais 2 minutinhos para acabar o jogo aqui.
2: Então vamos rolar essa bola aí, Guilherme Lache, no som da TNC.
0: Muito bem, vamos chegando a 53 da segunda etapa. Acaba de ser expulso, Solera, um auxiliar lá do Léo Condé. Chutou bola pra longe. O bicho tá pegando, hein, Soler?
4: É, o auxiliar do Léo Condé chutou a bola na direção do banco de reservas do Palmeiras depois que ele foi expulso. Já estouramos o tempo prometido pelo árbitro, mas o Robocop ainda tá perdidinho. Agora sim, subiu a placa. Mais 4 minutos. Então vamos ter 11 minutos totais de acréscimos neste momento com o Klein perdidinho no jogo.
0: E já temos 53, portanto, mais 3 minutos aí, 10, para o final da partida do Verdão. Marcelo Rangel movimenta, bate o impedimento lá para frente, rebate do jeito que dá o Bruno Fux, bola tocada outra vez pela equipe do Remo com o Leonel Pico. Arrepia Evangelista, manda para o campo de ataque, sobe Flaco Lopes, toca de cabeça na sequência, outra vez afasta a defesa do Remo. O jogo fica pingado agora, né? O Palmeiras tenta esticar, o Remo rebate, a bola se perde pela linha lateral, último toque Alviverde. É manual para a equipe do Remo bater no seu campo de defesa. Fez últimas 2 alterações a equipe do Remo, né, Soler? Giovanni Pavani com a 7. Um dos que acabaram de entrar, certo, Soler?
4: Exatamente, saiu com a 8 o Patrick, para a entrada do 7 o Pavani. Saiu com a 79 o Marcelinho, entrou com a 33 Diego Hernandes.
0: Perfeito, 33 Diego Hernandes. E aqui tentava a descida Paulinho, travada, a bola se perde pela linha lateral. É manual pro Verdão, tem pressa, já movimenta a equipe do Palmeiras na intermediária, domina por ali Murilo, larga de lado, chamando a participação de Bruno Fux. Teria sido o herói do Verdão, teria feito o gol da vitória. Foi anulado por um toque de mão do Flaco Lopes, tocou para Murilo na faixa central, abertura na ponta canhota. Chama o Kelvin, Kelvin de novo por dentro, deixa a recuada mais atrás para Murilo. Murilo da intermediária levantou para a boca do gol, Flaco Lopes de cabeça, Marcelo Rangel. Ele tentava, buscava o Gustavo Gomes, mas a bola acabou indo na direção do goleirão, Soler.
4: Na tentativa do Flaco Lopes de fazer a casquinha dentro da área, ele acabou ajeitando direto nas mãos do goleiro, ficou tranquila com ela. E pra variar, ficou mais de 8 segundos com a bola na mão, mas o juiz não deu escanteio.
0: Olha o Murilo, rebate lá de trás, a bola volta no campo de ataque para a equipe do Palmeiras. Flaco Lopes dominou, acionou, Paulinho abriu na direita, Sousa tem a chance, rolou rasteiro, intercepta no meio do caminho a defesa. Toca nela, Mike, a bola se perde pela linha de fundo. É escanteio, 55, pode ser a última chance no Verdão, Soler.
4: E é o próprio Ramon Sousa quem vai pra bola, ele beija a bola, os três zagueiros do Palmeiras, Murilo, Fux e Gomes, dentro da área, o Palmeiras tenta vitória no último lance.
0: Toma distância, Sousa, Paulinho também lá dentro, Flaco Lopes marcando presença, Sousa, pé direito, levantou pra boca do gol, Murilo tentou, foi travado, ela vai sobrar, Gabriel Poveda arrepia, tira o perigo dali de qualquer maneira, bola sobrando, reboteada na intermediária, vai por ali, Maurício, toca pra Sousa, Sousa devolve de primeira outra vez pra Maurício, dominou na intermediária, Maurício do meio de campo, levantou pra grande área, Gomes de cabeça, bola passando, subiu, Chamba, tocou, ainda vai ter rebote, caiu na ponta direita pra Ramon Sousa, dominou junto à linha de fundo, tentou o passe mais atrás, travado. Ela fica de presente para Leonel Pico. Domina o argentino, abre para o lado esquerdo. Vai tentar descer agora a equipe do Remen. Contra-ataque, chutada de qualquer maneira para o campo ofensivo. Palmeiras vai ficar outra vez com lateral aqui na defensiva. Vamos bater 56. Por enquanto, nada do Clay apitar o fim do jogo. Maurício movimenta, bate o lateral, entrega a Fux. O árbitro vai deixar jogar mais um lance. O palmeirense tem esperança ainda de longe. Levantamento para a grande área. Olha o Gomes, subiu, dividiu. Ela tá viva, sobrou. Evangelista bate, ela vai fora. Pela linha de fundo, ele chapou, pegou embaixo demais, ela subiu por cima do gol, Soler.
4: No bom toque de cabeça do Gustavo Gomes pra trás, mas a finalização do Evangelista toda torta, só tiro de meta para o Remo que não tem pressa.
0: Vai terminar o jogo no Mangueirão, 56 e meio. O Remo jogou uma boa parte da segunda etapa com um jogador a menos. Foi expulso durante o segundo tempo Zé Ricardo após uma revisão do VAR. O Verdão mesmo com um jogador a mais não conseguiu desde os 29 minutos da segunda etapa. Toma distância para a movimentação Marcelo Rangel. Por enquanto, árbitro não apita o fim da partida. Vem o Rangel então. Vai bater o tiro de meta, provavelmente ele encerra logo depois. Rangel na movimentação, apita Rafael Rodrigo Klein. Gosto amargo pro Verdão, 10, empate em 1-1 no Mangueirão. O Remo saiu na frente com a Lef Manga, o Palmeiras empatou ainda na primeira etapa com o Ramon Sousa. E o Palmeiras vê o Flamengo podendo diminuir a vantagem logo mais diante do Grêmio, Éder.
2: Beleza, Guilherme Lage com a emoção de sempre, transmitindo aí esse empate. André Galvão, e aí o Palmeiras perde 2 pontos com essa anulação do gol, Galvão.
3: É, o Palmeiras não jogou bem, Éder. Poderia ter vencido, foi prejudicado, na minha opinião, pela arbitragem. Mas não jogou bem, a comissão técnica do Palmeiras trabalhou muito mal, né? Eu falo da comissão porque o Abel não está na beira do gramado, é o João Martins, o auxiliar técnico, que o Abel Ferreira está cumprindo a enésima suspensão. E o Palmeiras terminou com um a mais, mas 3 zagueiros em campo, 2 laterais improvisados, 2 volantes e o Gomes para variar de centroavante. Então, o Palmeiras jogou mal, sua comissão técnica trabalhou mal. E agora vai, muito provavelmente, ver o Flamengo se aproximar na tabela de classificação, Éder.
2: Muito bem, Gustavo Soler, destaque final do Verdão aí, Soler.
4: Vamos lá, Éder. Agora o Palmeiras tem o duelo contra o Jacuipense em Londrina pela Copa do Brasil. Problemas para a comissão técnica do Verdão. O Alan está suspenso para a próxima rodada contra o Cruzeiro. E o Andrés Pereira, que tomou uma ajoelhada na região lombar, vai passar por exames para saber a gravidade da lesão e, por enquanto, é dúvida para o próximo jogo contra o Jacuipense e também contra o Cruzeiro.
2: Muito bem, aí Guilherme Lage, André Galvão, com Gustavo Soler acompanhando o time do Palmeiras diante do Remo. Reto intervalo e já voltamos com você. 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Vai terminar,
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5: Muito bem, estamos de volta, Neoquímica Arena, prometendo um segundo tempo emocionante entre Corinthians e São Paulo, 1-1 o placar. Uma perguntinha pro Calil, vai Gaviva. É.
6: O Carlos Alberto de Perus, Calil, alguma chance de Gustavo Henrique ir pra seleção brasileira?
7: Acho difícil porque ele não foi convocado nenhuma vez, mas poderia, qualidade ele tem. Mas é difícil porque ele não foi chamado nenhuma vez.
5: Mais uma paradinha e o Calil volta para comentar para você, Transamérica agora é TNC, quem escuta sabe.
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5: José Calil, e agora estão jogando papéis higiênicos ali dentro do campo, vai retardar o início do segundo tempo aqui. Comenta, Calil.
13: É, não pode muito papel higiênico.
7: É, e não pode começar o jogo porque eles estão sobre as linhas, né? E podem atrapalhar o árbitro. Vai ter que tirar o papel. Enquanto eles fazem o que eles quiserem lá com o papel higiênico, nós vamos dizer o seguinte, Éder. O jogo foi um até os 40 minutos. Lá e cá, o São Paulo tomou o gol, mas não jogou mal. Foi lá, acabou se prevalecendo da falha ali, da saída de bola do Ranieri, empatando. Agora, infelizmente, depois dos 40 minutos não houve mais jogo. Porque é tapa na cara de um, empurrão do outro. E eu estava comentando com você, Éder, para mim, o grande culpado de tudo que aconteceu aqui hoje, os grandes culpados são alguns torcedores. Porque o torcedor hoje, ele valoriza mais um jogador que dá um murro no adversário do que o cara que joga a bola. O Luciano, por exemplo, ele ganhou um bandeirão no São Paulo porque ele deu uma voadora aqui na bandeirinha de escanteio o dia que ele fez o gol. O Matheus Bidu tem o nome gritado porque ele vai para campo para dar murro no adversário. Então, a culpa de tudo que está acontecendo no futebol, dessa violência, ela é de alguns torcedores. Porque se os torcedores exigissem que os atletas jogassem futebol, a conduta seria diferente. Para o segundo tempo, agora, claro, né, o Corinthians vai ter que tomar iniciativa de novo, principalmente pela forma como tomou o gol, né? O Corinthians vai ter que tomar iniciativa para ganhar o jogo e o São Paulo vai ficar no contra-ataque. Vamos ver se teremos futebol no segundo tempo, porque até os 40 minutos nós tivemos. Depois nós tivemos outro esporte que não é futebol. Vamos ver se o futebol retorna agora aqui no estádio do Corinthians.
5: Agora tem o seguinte, o que passa na cabeça do torcedor do Corinthians jogando essa quantidade de papel?
7: E jogam tudo, ali não vai acontecer
5: nada. Você
7: tem
5: 8 mil lugares aqui na nossa frente que hoje não estão ocupados porque o Corinthians foi punido.
13: E o Rafael levou um objeto para o árbitro que foi jogado em cima dele.
7: No dia do Carlos Miguel, acho que foi o Soler que estava aqui atrás do gol, ou o Belo, eu não lembro.
13: Fui eu.
7: Pois é, o Belo relatou, jogaram. Então, sabe, Éder, não tem punição, não vai acontecer nada. O jogo está atrasado já aqui um tempão, mas está tudo bem.
13: Continuam jogando papel higiênico.
7: Exatamente, o Daronco foi lá para tirar o papel higiênico e os caras continuam jogando, porque eles querem desafiar a ordem estabelecida. O objetivo desses torcedores é desafiar a autoridade. E a autoridade é bundona, como esse árbitro aí. Então é isso aí, nós vamos ficar aqui até amanhã.
13: E o Rafael tá apontando pro Daronco objetos que não papel higiênico, outros objetos que continuam caindo no gramado.
5: Ele tá mostrando ali pro Daronco, o Daronco tá observando, tá ouvindo o goleiro do São Paulo. Enquanto isso, nós não temos o início do segundo tempo aqui.
7: Tá tudo bem.
13: É, tem um bem na minha frente, só pra fazer o relato aqui, é uma espécie de isopor que os torcedores estão tacando. São vários que estão sendo tacados no gramado nesse momento. O Daronco acabou de pegar um.
7: Ficar aqui até meia-noite, né? Nós não temos nada pra fazer na vida mesmo. Eles já marcam o jogo pra 6:30 da tarde. Que é um horário desgraçado. E agora o jogo não continua. Teve 15 minutos a mais no primeiro tempo. E agora já estamos aí com atraso, né? De quase meia hora. Estamos com atraso porque o jogo deveria começar às 7:30 o segundo tempo. Já são 5:05 e não
13: chamou,
7: começa.
13: Os capitães.
7: Vamos embora, tá tudo bem. Vamos ficar aqui até amanhã.
14: Como a vida é injusta. Aqui no Bar do Cabeção não tem papel higiênico. Aí no estádio cheio.
5: Muito bem, tá chamando aqui os capitães.
7: Essa foi boa.
5: Conversando.
13: Porque continuam jogando, Ed.
5: Continuam e não vão parar tão cedo, viu, Belo? Não vão parar.
13: O Garro tá pedindo pra pararem. Foi o que o Daronco fez. Chamou o Garro para o Garro conversar com a torcida do Corinthians e pedir pra pararem de jogar os papéis higiênicos. O Rodrigo Garro. Ih, mas não tá adiantando muito não, porque continuam tacando.
5: 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Carro vai lá, pede, vamos parar com esse negócio de jogar o papel, o árbitro ainda aguardando. O pessoal é teimoso, hein? Não param não, continuam jogando ali, vamos ver, são retirados os últimos papéis ali. Vamos ver se começamos esse segundo tempo aqui. Vamos ao placar, Jeep. Enquanto isso, jogos de momento aí, Gabriel.
14: É segundo tempo de jogo. Santos com gol do Neymar. Vai batendo o Bragantino por 1-0. Mirassol e Chapecoense. Também segundo tempo, 0-0. O Grêmio e o Flamengo jogando. Estão agora com 23 minutos de jogo. 0-0, Grêmio e Flamengo, Éder.
5: Vai começar o segundo tempo de partida aqui na Neoquímica Arena. 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Saída vai pertencer ao time do São Paulo da etapa complementar de jogo. Galeri vai movimentar a bola pelo time tricolor. O árbitro da partida é o Daronco, vai ali pro círculo central. Agora parece que pararam de jogar os papéis higiênicos na direção da grande área do São Paulo. Toma posição, São Paulo vai dar início ao segundo tempo de jogo. 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E atenção, ouvintes do Brasil, o árbitro vai autorizar o início do segundo tempo de partida. Galeri, no círculo central, autoriza o árbitro, agora é pra valer. Saiu São Paulo para tocar na esquerda, agora para a Fequeirinha. Subiu na cobertura para tirar Gabriel Paulista. Para bater para o campo de ataque. Garro de primeira, agora dentro para Yuri. Yuri Alberto recebe na meia direita. Para tocada na ponta direita. Outra vez agora para Mateuzinho, entregando para Piton. Piton recebeu, tentou passar. Ficou no chão, desarmado. Corrige ali atrás, agora defesa do São Paulo. Fequeirinha volta, recua agora para Danielzinho. Tentou passar, Mateuzinho apertou na cobertura. Falta, fica caído Danielzinho no gramado. Falta marcada para o time do São Paulo bater. Ainda pelo campo de defesa. 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Caído Danielzinho, o jogo vai ficando truncado. Acabaram com o jogo, Calil. Essa é a grande verdade, viu, Calil?
7: Mediante o olhar complacente do árbitro, né? Ele é um dos grandes culpados.
5: Olha Enzo Dias, tentou na esquerda, levou, Pitor cortou, bate Enzo, levanta, tira, Mateuzinho, bola para fora pela linha lateral, lateral para o São Paulo bater na esquerda, cabe ataque, toma impulso agora para fazer a cobrança, Enzo Dias, perrinha que projeta, lá na esquerda, bola tocada pelo meio, tentou Calera e fechar outra vez, rebate, defesa, Corinthians, ganha ali, tira, levanta, bola de primeira, outra vez, agora para Linga, Linga para Yuri Alberto, de primeira para Garro, receberam dominando na meia direita, faz tentando a passagem, perde a bola, chegou Dória, falta, falta para o Corinthians aí, Belo.
13: Foi empurrado o Rodrigo Garro, falta bem marcada, bola com o Timão no meio do campo, 1-1 placar.
5: Pela meia direita, que o ataque falta para o time do Corinthians fazer a movimentação. Chegando o Garro para bater pelo time alvinegro. Dentro do cara, meia direita, volta, recuando pelo cara de defesa, entregando para Gabriel Paulista, tirando agora para Gustavo Henrique, faz a passagem, rolou, macio, curto, outra vez agora para Carrilho, abriu para Linga, Linga de primeira, agora entregando para Bidu, Bidu domina pelo centro esquerdo, tentou um escape, volta, recuando outra vez, agora entregando para Linga, cruzou na grande área, Yuri de cabeça, bola vai. Vai pela linha de fundo, assustando o Rafael essa bola, Belo.
13: Tava de costas pro gol, Yuri mesmo assim conseguiu o cabeceio, foi bom, passou perto, 1-1.
5: 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Bora para Danielzinho, recepcionou o domínio pelo campo de defesa, vira na esquerda, agora para Sabino. Sabino carregando, levando outra vez a intermediária do time do São Paulo, tentou levantamento, ele bora para o campo de ataque, ativou mal uma ponta para Ferreirinha. Bola para fora, é lateral outra vez agora para o Corinthians, batendo pela direita pelo campo de defesa, vai tomar distância agora Mateuzinho para fazer a cobrança, toma impulso Mateuzinho para bater, tentando jogar por dentro, Carrilho se aproxima, ali atrás agora colocaram o Ranieri, vem para fazer a cobrança, o time alvinegro, lateral batido, bora tocar para Piton, Piton tentou passar, descanse no filho primeiro, perdeu para Ferreirinha, rápido agora entregando para Caleri. Tentou passar, não passa. Mata a jogada, fecha a porta, defesa corintiana. Carro, tentou a sequência, levantou para o campo de ataque. Bora tocar pelo meio. Linger correu, entra a Dória. Faz o corte, recupera, domina pela defesa do São Paulo. Abre pela direita, agora para Cedric. Domina pelo campo de defesa, Linger por dentro para Danielzinho. Vem buscar, puxa a marcação no primeiro. Linger apertou, para voltando. Outra vez Cedric, pela direita agora para Arthur. Arthur a Cedric, domina pelo campo intermediário do time do São Paulo. Vai tentar bater para o campo de ataque. Levanta a bola de perto da direita para ofensiva. Gustavo Henrique de cabeça atira. Volta o rebote. Olha o Cedric, de primeira pelo miolo, carrega, leva a bola, Luciano escapa, marca ser o primeiro, falta no recuo, tocou com Sabino, Sabino tentou abertura lá na ponta esquerda, agora para Enzo, Enzo Dias, domina pela esquerda, Enzo recuando a bola para o Patilha, de primeira para Danielzinho, recuou, deixou retroceder na zaga para Sabino, Sabino prefere pelo campo de defesa do time do São Paulo, batendo a bola curva, ligando na esquerda, para o Patilha, levantou no vazio, ativa na ponta, não vai o ponteiro do São Paulo, a bola fica dominada outra vez na intermediária corintiana, sai jogando Gabriel Paulista, conduz avança agora pelo campo de defesa, toca para Carrilho, outra vez agora para Gabriel Paulista, recepcionou, vira pela direita, agora tocando para Mateuzinho, Mateuzinho carregando, faz a passagem agora para Linga, Linga para Yuri, Yuri Alberto, virou jogada na ponta esquerda para Bidu, Bidu dominando, partindo para o campo de ataque, prepara, outra vez agarro, corta Enzo, tira pela defesa do São Paulo, volta a bola para Yuri, deixou na esquerda para Bidu, Bidu foi embora, carregou dentro da abertura, deixou na ponta, outra vez agora para Linga, recuando, outra vez a bola para Carrilho, Carrilho vira pela direita, bola colocada outra vez agora para Mateuzinho, retrocedeu, deixou a bola para Gabriel Paulista, tocou na ponta direita para Bidon, na meia direita agora para Mateuzinho, volta na ponta direita para Bidon, recua no meio de campo, outra vez a bola para Gabriel, Gabriel Paulista arrasta agora para a tentativa de chegar de Carrilho, Carrilho abriu na esquerda para Gustavo Henrique, tocou na ponta esquerda da Linga, dominando, olha o Cedric agora da cobertura, tira Danielzinho, intercepta pela defesa do São Paulo, a bola volta para Ranieri, abre pela direita, campo de ataque para Bidon, recuando agora para Gabriel Paulista, troca passes do timão, desce para o campo de ataque, bora tocar para Bidon, recebendo, Bidon levando, tenta abertura, abriu na ponta direita, ativou lá embaixo, outra vez agora para Mateuzinho, prepara o cruzamento, levantou, garro, tenta a sequência, entrou Danielzinho, rasga pela defesa do time do São Paulo, volta para Caleri, perdeu para Ranieri, abre para Mateuzinho, recuando agora para Carrilho, tenta aproximação, chegando para o campo de ataque, tentou ativar, deixou na ponta esquerda, lá embaixo, agora para Linga, Linga dominando, escapar marcação primeiro, prepara o cruzamento, executou, tira Dória pela defesa do São Paulo, afasta, reboteada na batida, volta outra vez agora para Gustavo Henrique, recomeça pelo Corinthians, volta recuando no goleiro, e atenção galera, a bola corre solta na Neoquímica Arena, 5 minutos do segundo tempo, placar Jeep. 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Desce o Corinthians, Linga, vem embora, cruzou na boca do gol, bola passando, vem na cabeçada para cortar Caleri, abre rápido outra vez, agora tentando bater para o campo de ataque, para tocar para ver que Liga não pega, corta Carrilho. Corinthians com mais volume no segundo tempo. Gabriel Paulista, abre pela direita agora para Carrilho, Carrilho vem embora para o campo de ataque, se mexe outra vez, agora tentou abertura, abriu na ponta, Mateuzinho, Mateuzinho para Carrilho, devolveu para Mateuzinho, vem na ponta direita, cortou pelo miolo, invadiu grande área, preparou, Mateuzinho, bate, gol!

porque o gol valeu, foi demais, demais, demais, Mateuzinho, que categoria, Mateuzinho, invadindo pela direita, todo mundo se mexer no interior da grande área, mas ele preferiu fazer o serviço completo, barba e cabelo, tirou o zagueiro e mandou um petardo, uma bomba, explode a fiel torcida, com gol maravilhoso de Mateuzinho, Mateuzinho deixando o Pegueirinha na saudade, invadindo a área e detonando no canto direito, essa já foi, Rafael, já era, já era.

0: corintiana. Gol fortaço, mas que gol golaço. 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Mateuzinho, fortaço, Belo!
1: Sexto gol do Mateuzinho com a camisa do Corinthians, o primeiro em 2026. E um golaço! Ele recebeu a bola do Carrijo, driblou o Ferreirinha, deixou o jogador do São Paulo no chão, caído. E aí ele olhou pro meio da área, fingiu que iria cruzar e não cruzou. Chutou no gol, pegou o Rafael desprevenido e marcou. Mateuzinho, Corinthians 2, São Paulo 1.
0: 2 a 1, lindo gol de Mateuzinho para incendiar a fiel torcida. O juramento dos médicos deixa claro: medicina e humanidade são inseparáveis para a gente, senhor. A gente acredita que saúde pode ser mais humana. O primeiro campo de defesa, o primeiro Corinthians, Carrijo está jogando, aplica a tenta, faz a volta, bate a marcação no primeiro, toca para Bidu. Bidu recebe, domina pelo Santos, escandora, Inter, Madera vai tentar a passagem certa, liga aberta na cobertura ainda, Bidu perdeu, recupera o São Paulo. Arthur toca rápido agora para o Luciano, Luciano tentando fechar, entra Ranieri, tenta o corte, Luciano recuando, entregando a bola para Sabino, vai pegar fogo majestoso agora. 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tentando por campo de ataque, o tricolor, bola batida rápida na esquerda, Enzo recebendo, domina pelo campo de defesa, vira jogada outra vez, recuando pelo campo de defesa para Sabino, Sabino de primeiro pelo direito, agora para Dória, Dória vai tentar, deixou na ponta agora, para Cedric, deu uma passagem, ninguém aperta a cobertura, ainda Cedric volta, recuando a bola pro goleiro, vem na meta Rafael e sai jogando, e atenção galera, a bola corre solta na Neoquímica Arena, quando o Corinthians vem, Mateuzinho recupera, já deu falta no bidão árbitro, vamos a 10 do segundo tempo, placar 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Você confere, campeonato brasileiro, etapa final, quando desce o São Paulo. Domina outra vez, Danielzinho abriu na ponta esquerda, lá embaixo, agora carregando, Vegueirinha faz tentar a passagem, desceu o segundo primeiro, chutou, bateu na zaga, uma barbada para Mateuzinho, que faz o corte, tira, volta, rebotar a bomba, tira, insistiu, tentou passar, bateu a marcação no primeiro, conduziu na ponta esquerda, prepara o cruzamento, vai tentar levar na linha de fundo, carregou, costurou, mas o campo é para ele. Aí termina o campo, vai pela linha de fundo, não deu certo o lance, é tiro de meta para a equipe do Corinthians, Barreiro. 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José Calil, vamos a 11 no segundo tempo, 2 a 1 Corinthians.
2: Um golaço do Mateuzinho, podia ser um gol de Copa do Mundo, né? Porque ele não teve também nenhuma chance com o Ancelotti, nós não temos lateral direito, será que ele não é melhor que aquele Wesley do Roma? Enfim, um golaço, vitória por enquanto merecida do Corinthians, que voltou bem melhor do que o São Paulo no segundo tempo.
0: Olha uma batida por câmbio de ataque, Ferreirinha luta, tenta passar, vai Bidu, marca a falta. Falta marcada pelo setor esquerdo do câmbio de ataque, Danielzinho que estava trabalhando ali. Falta marcada pelo time do São Paulo fazendo a cobrança. 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Para a Padilha, continuou perdendo, para Galiani, Galiani da Yuri. Yuri recuando a bola para Carrijo, tentando partir outra vez agora por câmbio de ataque. Tem o setor do lugar pela meia direita, Bidu passando na ponta ainda, Carrijo. Carrega, domina, já descarta, livra, marcação no primeiro, falta, recuando no campo de defesa. Ligando na intermediária para Gustavo Henrique, prende Gustavo Henrique por dentro, agora para Carrijo, Carrijo outra vez, agora para Gustavo, vem trazendo, abre na esquerda para Bidu, Bidu domina pelo campo de defesa, tentando bater pelo campo de ataque, para tocada na ponta para Rodrigo Garro, vem embora o Timão, tá pintando, olha a chegada, Garro dominou, virou por dentro, vem a bola, prende de novo, vai para bater, tentou bater no carro.

Deus. Bidon! Preto, Bidon! Aos 12 minutos.

0: gol. Pitou no canto direito aos 12 minutos. Incendeia a fiel torcida. Pitou seminário no jogo. Pitou camisa 7 a 13 minutos do segundo tempo. Pra chacoalhar a torcida corintiana. Pra fazer tremer a meu time Carena. Breno Bidon. Essa já foi, Rafael. Já era. Rafael, bota na conta. Moreno, porque tá na rede. Bidon marca o terceiro gol do Corinthians. Gol fortaço, mas que gol fortaço. Jogada ligada no Brasil. 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Belo!
1: Em uma das primeiras entrevistas do Fernando Diniz, ele disse: o Bidon chuta muito bem, mas ele não chuta gol. Precisa chutar mais, já completo.
0: Olha, Arthur, vem para o campo de ataque, tentou, colou por dentro, tira o Gustavo Henrique, volta para Arthur, faz a abertura pela meia direita, agora para Cedric, preparou, mandou no meio, tira Garro e recupera pelo domínio, Corinthians tenta ser tocando, entra Dória, recupera pelo São Paulo, abre pela direita para Arthur, chuta, bate na zaga, vai para fora, completa, Belo.
1: Pois foi exatamente assim, o Yuri Alberto puxou a marcação, Rodrigo Garro viu Breno Bidon sozinho na entrada da grande área, ele colocou com muita categoria no canto do Rafael. Um golaço, Corinthians 3-1.
0: 3-1 para o Corinthians no placar Jeep, 14 minutos da etapa final de jogo. 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José Calil agora complicou para o São Paulo, Calil.
2: O Corinthians voltou bem melhor, voltou para decidir o jogo e decidiu. Agora, além de tudo, Éder, que você e o Belo já descreveram no gol, eu queria acrescentar o seguinte: nos dois gols do Corinthians, o Sabino pensou que ele era o Roberto Carlos, cantor, porque ele estava com as mãos para trás, igual quando acaba o show do Roberto Carlos, que ele faz assim e agradece, né, o público. Nos dois gols, o Sabino estava com o braço para trás e não marcou o adversário.
0: Bola para Luciano, conduz a bola para o campo de ataque, retrocede, manda o Belo para Sabino. Sabino vem bola para ofensiva, rolou na esquerda agora para Enzo, vai tentar cobrar por dentro. A bola tocada para Caleri, volta e recuando. Luciano abriu na esquerda outra vez. Atenção, Enzo tentou, bateu direto, escorada a bola para o Gabriel Paulista, que rasga pela defesa corintiana e afasta. A bola volta na ponta direita agora para Yuri Alberto, tentou passar, vai na cobertura Sabino, bola para fora, Yuri não domina. O São Paulo carrega outra vez agora para o campo de ataque. Quatro vai mandar voltar. Posse de bola para o time tricolor. Na esquerda, campo de ataque. 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Olha, Danielzinho. Danielzinho vem embora. Tentou, esticou na ponta para Figueirinha. Está impedido. Impedimento marcado. E tem gol. Fala, Gabiba.
3: É o segundo gol do Peixe na Vila Belmiro. Adonis Frias, Santos 2, Bragantino 0.
2: Aê, Gavião, o Lucasito nunca mais vai fazer plantão, ainda tem que ser o Gavião, ele é pé quente.
0: Olha a falta marcada aí pro São Paulo, Kaique.
4: Pelo lado esquerdo, vai chover bola na área. O Arthur e o Danielzinho estão preparados ali pra cobrança. E a torcida do Corinthians reclama bastante da marcação dessa falta. E os jogadores também, né? O Garro dando bronca ali pra cima do Daron.
0: Arthur perto da bola, Danielzinho também. Vai mandar lá dentro, o São Paulo vem pro campo de ataque. Recuado agora o time do Corinthians. Tomou distância pra fazer a cobrança, Danielzinho. Vai mandar a bola na boca do gol. Luciano se mexe. São Paulo no ataque, perdendo 3-1 para o Corinthians do placar Jeep. Danielzinho para bater de falta. Arthur ajeita agora pelo seu treino esquerdo. Vem para bater, bateu, bola perigosa. Gustavo Henrique vem, tira ali atrás. Na sequência, bola desviada. Sabino tentou, vai pela linha de fundo. É tiro de meta para a equipe do Corinthians fazendo a cobrança. 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
2: Duas vezes, ele foi com uma.
0: Amanhã
2: pior que
0: ele vai rasgar a calça no programa depois dessa falha do Rafael, hein?
2: Eu já imagino, né, o que ele vai falar do Sabino, que ele vai falar do Luciano, né? Mas aí, às vezes, ele exagera, como todo torcedor, mas ele tem razão. O São Paulo não voltou pro jogo, né? O Corinthians disputando um clássico com gana, com garra, por isso que tá vencendo.
0: Carrega, leva a bola, vem o São Paulo. Enzo Dias embora, rolou na mão da esquerda, batendo para a curta, ligando agora rápido na esquerda. Domina Ferreirinha, desacelera, falta de recuo outra vez. Agora domina pela meia esquerda, Danielzinho. Prepara o cruzamento, levantou na área, Bidu tentou cortar, voltou para Arthur. Toma outra vez, Bidu, afasta, volta, rebote, Cedric que tenta. Bate na bola, Lingard. Olha onde tá o Jesse Lingard.
2: Olha a garra, você acha que o São Paulo defende com a mesma garra que o Corinthians?
0: Olha o escanteio, vem Arthur para bater o escanteio pelo domínio. O São Paulo vai mandar a bola na grande área, 3-1 para o Corinthians, 18 minutos do segundo tempo, bola cruzada perigosa, Hugo Souza tira, volta o rebote, Enzo de fora, chuta, bate na defesa, nocauteia Gustavo Henrique, que fica caído aí no gramado, vai se levantando aos poucos agora, posse de bola para o domínio São Paulo. 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Danielzinho de primeira da esquerda, agora no campo de ataque, carrega, volta recuando Enzo, outra vez agora para Danielzinho, tocou para Luciano, Luciano, Danielzinho recebendo, vira jogar pela direita, bola com o cara, outra vez agora para Dória, passa a defesa para ataque, segue atacando, o time do São Paulo abertura na ponta direita, agora para Arthur, Arthur dominando na ponta direita, campo de ataque, vai tentar a licença, viu, agora da marcação do primeiro, Jesse Lingard apertou, Arthur volta, recuando na meia direita, toca de primeira para Dória, Dória recuando para Sabino, recebendo, dominando na face central do campo, batendo bola curta na esquerda agora para Enzo, levantamento, ele bola para o campo de ataque, tentou o desvio de cabeça, o Caleri que tá mortinho ali no meio da defesa corintiana, porque agora não chega, Galinho, aí fica difícil.
2: É, o Luciano fez o gol, mas ele faz uma péssima partida, né, porque ele não marca no meio de campo, ele também não faz a aproximação no Caleri, ele não faz uma coisa nem outra. O Corinthians voltou muito mais decidido, Bidon participando mais, Carrilho, Carrilho joga uma grande partida hoje. Por enquanto, o Corinthians administra bem a sua vitória.
0: Bola para o Danielzinho. Recebe de vida, tentando partir para o câmbio de ataque. Fatiou para a Bombadilha, abriu na ponta para Arthur. Toca pela direita agora para Cedric. Cedric vem para outra vez agora para o câmbio de ataque. Voltou para a Bombadilha. Por dentro agora para Danielzinho. Danielzinho tentou partir, recuando na esquerda agora para Enzo Dias. Vem de trás, preparou, bateu para o gol. Defendeu Hugo. Voltou, Cedric cruzou. Rebate de novo. Gustavo Henrique chegando pela defesa do Corinthians. Mandou para fora. Escanteio, Kaique.
4: Gigante o Gustavo Henrique, não só na estatura, mas na presença e na importância. Escanteio depois do cruzamento do Cedric, veio o Arthur na bola.
0: Arthur para bater o escanteio. São Paulo agora ativando o ataque. Atenção, levantamento, vem na boca do gol. Sobe a defesa corintiana, atira, volta, rechaçada, entra Lingão. Rebate outra vez, mandando para o campo de ataque. Agora se oferece a Rafael. São Paulo sabe que tem que tomar a iniciativa, perdendo por 3-1. O Poropopó continua com a galera corintiana fazendo a festa. Falta ali no macaco sobre o Ranieri. É mesmo. 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Diga.
3: Torcedor São Paulino revoltado. O Adão Araújo. Rafael é muito fraco. Não tem zaga, time sem vergonha. Thiago Oliveira. Rafael não dá. Depois vão falar que a culpa é do técnico.
0: Churrasco Carnes Mondelli, futebol é gol de placa, carne Mondelli, todo dia especial com Mondelli. É difícil você falar isso, o jogador, né? Mas falhou e tá falhando muito. Falhou. Olha o Corinthians, tentando curtir para o campo de ataque, domina Yuri Alberto, por trás da zaga, para Mateuzinho, invadiu a área, chutou, bate na defesa do São Paulo, vai para fora! Escanteio para o Corinthians, estava desenhado o quarto gol dele.
4: Eu diria que o Dória salvou o quarto gol do Corinthians, a bola iria direto para o gol e o Rafael já tinha passado dela. O Dória se jogou na bola, escanteio, Rodrigo Garro cobra.
0: Rodrigo Garro para bater o escanteio pelo time do Corinthians na ponta direita, vai mandar na área. Olha o Corinthians outra vez agora querendo o quarto gol, 3 para o Corinthians, 1 para o São Paulo, etapa final.

Volta, reboteada na batida, caiu na esquerda, outra vez, agora para Carrilho. Carrilho, todo mundo, pelo time do Corinthians, volta recuando, ligando na esquerda, agora para Matheus Bidu, devolveu na ponta esquerda lá embaixo, tenta abertura, Carrilho, outra vez, a bola.

0: São Paulo dessa forma, hein?
1: E outra coisa, Herbert. Todo mundo sabe que esse facão, né, que falam hoje em dia, que o Mateuzinho faz, é uma jogada característica do Corinthians. Ninguém marca. Quem do São Paulo marca? Já a terceira vez teve o gol, mas essa e uma outra, que o Mateuzinho entrou livre. Quem é que marca?
0: 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A bola saindo pela liga lateral.
2: Vai mudar.
0: Diga.
2: Daqui a pouco vem 80, Cauli. E 33, Luan. Eu já tô vendo ali que vai embora o Ferreirinha para a entrada do Cauli. Vai dar B.O., hein? Vai dar chiadeira da torcida do São Paulo de tirar o Ferreirinha com o time ganhando. O Cauli já tá em campo, foi embora o Ferreirinha. E também foi embora... Ah, não, só o Ferreirinha até agora. Danielzinho vai embora, 33, Luan é novidade no São Paulo.
1: É, eu não tiraria o Danielzinho, acho que o Danielzinho fez um bom jogo. Agora, o Ferreirinha, eu gosto dele, mas o que, que eu acabei de falar? Quem tá marcando o facão do Mateuzinho? Teria que ser o Ferreirinha. O Ferreirinha hoje também não foi pra frente nem pra trás, então tem que sair.
0: Olha a saída de bola com Enzo, quase perde, a bola se oferece pra Yuri, Yuri recupera, dominou na meia direita, quebra ataque, cruzou na grande área, tentou, Biton, afasta a defesa do São Paulo, volta pra Carrilho, põe na ponta ainda o Corinthians, domina com Yuri, volta recuando, entregou pra Mateuzinho, Mateuzinho pra Carrilho, dominando na meia direita, quebra ataque, volta recuando outra vez, agora tocou pra Carro, vem na cobertura, vai Calvina jogar a falta. Falta já Scaleri, digo. Falta marcada para o time do Corinthians bater. 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Falta marcada aí para o Corinthians, Belo.
3: Cometida pelo Scaleri. E uma pergunta para o Calil. O Memphis deve voltar no jogo agora do meio de semana contra o Barra. O Lingard jogando o que está jogando. E o Memphis não estando 100%. Voltando de lesão de quase 2 meses. Será que tira o Lingard do time?
1: Eu volto com o Memphis. O Memphis, Lingard tá jogando bem, você tem razão, mas o Memphis é mais jogador.
0: Olha a falta marcada pela meia direita. Câmara de ataque para o time corintiano fazer a cobrança. Tem carro se aproximando ali. 25 minutos do segundo tempo. 3 para o Corinthians, 1 para o São Paulo. É majestoso. 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Falta marcada pela meia direita. Carrilho perto da bola. Também colocaram o carro para bater. Se mexe o time do Corinthians outra vez. Agora do câmara de ataque. Tomou distância para fazer a cobrança. Domina Carrilho. Sai jogando pela meia direita. Carregou, virou por dentro. Agora tocando para chegar de carro. Carro vira jogada na esquerda. Agora para Gabriele. Deu toque de cabeça, levantou, rasga a defesa do São Paulo. Calleri afasta, volta, rebote, fica para Bidu. Bidu domina pela meia esquerda, recorta pela meia, tentou, desencilou se de marcação no primeiro, tentou passagem, perde a bola, corta Luan, afasta e dá-lhe, contra golpe do São Paulo, dominando na ponta direita, outra vez agora com Arthur, Arthur conduzindo, vem levando, toca por dentro, agora para Luciano, desarmado, não tá vendo nem a cor da bola, o Luciano, a bola fica para Cheslinga, Lingard domina pelo campo intermediário, está jogando o inglês, abriu na ponta esquerda para Yuri, volta de recuo, outra vez agora entregando para Bidu, Bidu tentou, bateu de 3 dedos, botou na ponta esquerda outra vez, agora para Yuri, Yuri fugindo na ponta esquerda, carrega, dobra a marcação, defesa do time do São Paulo, aperta a Dória, Yuri cai, o árbitro vai determinar a posse de bola e olha aí a treta, Bidon e Dória, Belo.
3: O Bidon e o Dória já estavam se estranhando há algum tempo, aproveitaram a falta em cima do Yuri e um foi para cima do outro, falta a favor do Timão que está no campo de ataque e vence 3-1.
0: O juramento dos médicos deixa claro, medicina e humanidade são inseparáveis, prevente, senhor, a gente acredita que saúde pode ser mais humana. Posse de bola para o time do Corinthians. Já batemos 26 minutos do segundo tempo de partida. 26 da etapa final de jogo. É o Corinthians no ataque. Atenção, tomou distância. Carro levantou na área. Sobe Enzo de cabeça para cortar pela defesa São Paulina. Rebotada na bandeira. Volta para Carrilho. Retrocedeu. Agora entregando de primeira para Bidu. Bidu na meia direita. Cabe ataque. Agora entregando para Mateuzinho. Domina Mateuzinho. Toca rápido para Bidu. Bidu tentou passar. Tira Luan. Manda a bola para fora. É lateral. Lateral para o time do Corinthians bater. 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Domina com o dono do peito, tentou Bidu, tentou Bidu. Entra a defesa, o árbitro marca falta sobre Bidu e tem cartão aí, Belo.
3: Enzo empurrou o Bidu na cara do árbitro, mas na cara do árbitro. Falta e cartão amarelo para o 13 do São Paulo.
0: Perdendo a linha o time do São Paulo, hein, Calil?
1: É, agora o jogo, ele fica totalmente à mercê do Corinthians, o controle do Corinthians.

0: coisa, né? O São Paulo não reage. O Luciano, que teria que ser o homem, abasteceu o ataque do São Paulo, Arthur, Caleri. Luciano muito mal na partida. O Corinthians jogando com muita raça, se impõe taticamente também, é bom que se diga. Não parece, Éder, que tem mais jogador do Corinthians do que de São Paulo no campo? É pela questão tática.
1: Olha a falta marcada para o time do Corinthians, fazendo a cobrança. 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Falta marcada pela direita, cabe o ataque. Corinthians permanece atacando 28 minutos da etapa final de jogo. É campeonato brasileiro pegando fogo e vem aí a Copa do Mundo. Vá preparando o coração. 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

0: São Paulo, Corinthians 3-1.
1: E atenção, ouvinte do Brasil, bola corre solta na Neoquímica Arena. Vamos chegando agora, marca ali 29,5. Etapa final do jogo. Trabalha o jogador, campo de ataque, domina o São Paulo. Calvinho tentou a abertura, deixou na esquerda agora para Enzo. Enzo recuando no meio de campo, tocou de primeira para Pompadilha. Daí a Luan. Luan recuando a bola na direção de Sabino. Recua pelo campo de defesa, tocando para Dória. Dória outra vez agora para Pompadilha, levantando para o campo de ataque para Arthur. Dominou na meia direita, tem uma quebra de asa, tirou da marcação. Primeiro abriu na ponta para Cedric, que dominou na ponta direita. Falta, recuando. Outra vez a bola para Pompadilha. Daí a Dória. Dória tentando partir, passa na defesa do ataque. Que atacando o time do São Paulo, domina Luan, desbravando pela direita, fez o passe curto, agora entregando na ponta, rápido para Pompadilha, Pompadilha pelo meio para Arthur, Arthur dominando, voltou para Pompadilha, abriu na ponta direita, lá embaixo agora para Cedric, Cedric dominando, tentou bater, não passa, perde a bola, fecha a porta, tira o Bidu, volta o rebote, insiste o São Paulo, domina Pompadilha, abriu na ponta direita agora para Cedric, Cedric vem embora da ponta direita, chutou, bateu no Carelli e sai pela linha lateral, lateral para o time do São Paulo, trazer a cobrança, 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Olha a tentativa do Cedric, chutou, bateu na zaga, escanteio para o São Paulo aí, Kaique.
2: Tava sem espaço, né, chutou de propósito ali para cima do Lingard, ganha o escanteio, o Arthur vem na cobrança, vai chover bola na área do Corinthians.
1: Arthur para bater o escanteio pelo time do São Paulo, você no futebol tem jogado na TNC, deixa o like, compartilha a transmissão, vem o São Paulo, vai tentar o cruzamento, ele mandamento, vem na boca do gol, confusão na área, acontece o desvio, Sabino tentou cabecear, caiu o corintiano, Marcão vai determinar, tiro de meta para a equipe do Corinthians, fazer a cobrança na tentativa de Sabino, 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Chegamos a 31 e a galera tá com a gente aí, Gabião.
3: O Cassiano de Parelheiros está perguntando pro Calil, São Paulo pode se dar ao luxo de não contar mais com o Arboleda?
4: Ele é o melhor zagueiro que tem o São Paulo, eu falei antes do jogo, mas ele não tem comportamento profissional, Gavião, tem que mandar embora.
1: Olha, Bidon, que abertura pro Garro, se correr tem chão, tem chance, ainda Garro, Garro domina pela esquerda, prepara o cruzamento, levantou, sobe Dória na cabeçada, replicando, tiro dali, mandou para fora pela liga de lado, posse de bola para o primeiro Corinthians do campo de ataque, Garro agora para fazer a cobrança, 3-1, Corinthians do placar, Jeep, Corinthians ganhando o jogo, bola para Bidu, Bidu recebendo, deu toque de letra, volta para Carro, toca rápido agora entregando para Lingard, deixou para Bidon, Bidon de primeira pelo centro esquerdo, agora para Ranieri, ali ele desafoga, domina pela esquerda, volta, recuando lá atrás, valoriza a bola o time corintiano, bola para Gustavo Henrique, que recua a bola para Hugo Souza, domina Hugo Souza, está jogando bate pela direita, bola para Galo, outra vez agora para Gabriel Paulista, abriu para Mateuzinho, para Carrilho, ele volta, recuando outra vez agora para Gabriel, dentro do levantamento, ele bola para o campo de ataque, Gabriel Paulista tocou na ponta, Yuri Alberto bate de cabeça, bola fica para Pompadilha, corta pela defesa do time do São Paulo, volta recuando, outra vez a intermandada para o tocar para Cedric, de primeira por dentro, agora para Dória, Dória recebendo, grande bola pela intermandada tricolor, tentou abertura, deixou na esquerda agora para Enzo, tentando bater para o campo de ataque, vem a bola para Calera, impedido, posição irregular do dianteiro do São Paulo, o juramento dos médicos deixa claro, medicina e humanidade são inseparáveis, Prevent Senior, a gente acredita que saúde pode ser 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vai se afastando nas primeiras colocações do campeonato, o Corinthians vai subindo para dominada na esquerda, sai jogando outra vez, Ganielli abriu na ponta, rápido agora entregando para Bidu, recua pelo campo de defesa, toca a bola para Ganielli, Ganielli para Carrilho, recua a bola para Gustavo Henrique, bate de primeira agora, entregando para Gabriel Paulista, prende pelo campo de defesa, ativando, vem para o campo de ataque, carregando, leva a bola outra vez, agora da ofensiva, toca rápido na faça central do campo, entrou Luan, tentou fazer o corte, ficou no chão, corintiano, a bola se oferece outra vez, a intermandada do time do São Paulo, domina outra vez, agora da esquerda, já jogando Enzo, Enzo tenta o levantamento, ele bola para o campo de ataque, Gustavo Henrique, que fase que está Gustavo Henrique, joga demais, toca de primeira para Bidu, Bidu por dentro, agora para Yuri, Yuri toca para

0: Lance essa bola, um balaço pelo alto, belo!
1: O Lingard que hoje empata com o Memphis em número de jogos em 2026. 12 jogos cada um. O Lingard tem dois.

0: dois gols, o Memphis apenas um.
1: 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Para dominar a intermediária tricolor, 3-1 para o Corinthians, etapa final para Dória. Dória maciou, volta, recua outra vez, agora para Rafael, descarta de perna esquerda, levanta a bola para o campo de ataque, engraxa a esquerda, banda na ofensiva, tira Gabriel Paulista, faz o corte, levantou na face, a central do campo, Luciano sente a perna ali, a bola para Arthur, Arthur dominando na meia direita, campo de ataque, tentou passar, corta Ranieri, rifa o lance pela linha lateral, vai a bola pela linha de lado, posse de bola outra vez agora para o São Paulo, tem jogador São Paulino caído aí, Kaique.
2: Cedric Soares está caído por ali. Aí o árbitro está marcando o arremesso lateral a favor do Corinthians, porque a bola bateu no português. Daqui a pouco o Belo informa público e rende aqui na Neoquímica Arena, hein?
1: Pode ser agora, Belo.
0: Vamos lá, 37.791. Não é, porque eu gosto de anotar, porque uma vez eu fui ler o placar e quando eu estava terminando, apagou. Mas vamos lá, 2.790.50 reais. 2.790.050 reais a renda do jogo. 37.791 o jogo, o público.
1: Muito bem, babatou, foi em cima. Esse é Marco Belo, sabe tudo no timão, trazendo aí, portanto, a arrecadação essa tarde, essa noite aqui. Bola para Yuri. Yuri de primeira agora descartou, mandando primeiro para Carrito. Abre pela meia direita, abre ataque para Piton. Piton vem embora, ataca, leva a bola, partiu o Corinthians, outra vez desceu na ponta, abriu para Mateuzinho. Mateuzinho recuando na meia direita, abre ataque para Carrillo. Carrillo toca para Garro. Garro outra vez agora para Carrillo. Carrillo dominou, tentou passar, abriu na ponta lá embaixo, agora entregando para Piton. Piton dominando, prepara, tenta o drible, faz a volta, tira a marcação no primeiro. Enzo aperta na cobertura. Piton leva na linha de fundo, tenta a sequência na jogada, cai. O Enzo ia ali na cobertura, a torcida tá no pé do Enzo Dias, Belo.
0: Deixou o braço no Breno Bidon, que já estava caído, a bola já tinha saído e foi na cara da bandeira. Se ela quiser, avisa o Daronco.
1: E depois do jogo, fim de papo aqui. 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E a treta continua, Belo.
0: Mas parece que não vai ter cartão. Daronco apenas conversa, tanto com o Enzo quanto com o Breno Bidon.
1: Acabou. E daqui a pouquinho, Leandro Boldacchian, o Jaca. Vem aí o Jacaré para comandar o fim de papo na TNC. 36 minutos do segundo tempo, tem chamado, tem informação.
3: Acabou na Vila, Santos 2, Bragantino 0. Peixe dorme essa noite fora do Z4, Éder.
4: Ô, Gabriel, a próxima aí no bar pode tomar uma por minha conta.
1: Aê! Diga!
2: Vai embora o pouquíssimo inteligente Enzo Dias, que se ficar em campo mais dois minutos, ele será expulso.
4: Tem amarelo já.
2: Já merecia ter sido expulso, inclusive, né? Porque ele agrediu o jogador do Corinthians lá na marca do escanteio. Vai embora um pouquíssimo inteligente. Ele tá indo embora com o cérebro 0 km, viu, Éder? Não utilizado hoje. Pra entrada do... pra entrada do... lateral esquerdo, o Wendel, né? O Wendel que tá entrando... é que tem... a placa tá subindo com o número 51,
0: não,
2: que vem mexida
0: é do
2: também.
0: Corinthians. Do... isso. Corinthians, 61. Dieguinho no lugar do... André Carrillo.
1: Carrillo vai deixar o campo. Dieguinho, o Adi tá mandando o time pra frente aí, Calil.
4: É, o Diniz quer machucar mais, né? Ele vai recuar um pouco o Bidon, enfiar o Dieguinho, que é driblador. O Diniz quer machucar mais o São Paulo. A vitória do Corinthians está garantida. Agora é uma questão de ver os números.
1: Bora na esquerda para o Wendel. Domina pelo campo de defesa do time do São Paulo. Carrega na intermediária, dá a parada, pensa o jogo, recua lá atrás, toca de primeira para Sabino. 38 minutos do segundo tempo de partida, bola para Dória. Dória recebendo, abre pela direita outra vez agora para Cedric. Vai tentando pela abertura da ponta para Arthur. Voltou, recuando outra vez agora para Cedric. Levantamento de bola para o campo de ataque. Calelli tentou. Gustavo Henrique, perfeito. Que fase maravilhosa que passa o Gustavo Henrique. Olha, vou dizer uma coisa pra você, a fase atual aí, o Ancelotti tinha que prestar atenção nele, hein?
4: Foi perguntado, né, por um ouvinte lá através do Gavião, Éder, e ele tem bola pra jogar na seleção, mas como ele, igual o Mateuzinho, lateral também, mas como eles nunca foram convocados, será que vai chamar agora?
1: Bardocada na faça central do campo. Luciano volta recuando de primeira para Sabino. Sabino dá para Dória. Dória volta outra vez agora para Rafael. Dá um chutão errado na bola. Ela cai na esquerda agora para Wendel. Cabeçou para trás. A bola vai ficar outra vez na zaga. Entrou Dória. Dória levantou para o campo de ataque. Bola ativada na ofensiva. Faz o corte. Defesa corintiana com o Mateuzinho. Recuando a bola para Hugo Souza. Domina Hugo Souza. Vai bater para o campo de ataque. 39 minutos da etapa complementar de jogo. 3 para o Corinthians. 1 para o São Paulo. Bola para Breno Bidon. Domina pelo campo de defesa. Intermediário tentando para outra vez, agora para o cabra ataque, fez o passe curto, agora entregando para Vinga, recuando para Ranieri. Ranieri domina, tentou abertura lá na ponta esquerda, para tocar para Bidu. Bidu por dentro, Garro. Garro tentou a sequência, volta para Bidu. Bidu do primeiro já descarta, puxa a bola, evita o primeiro, toca para Garro, recuando a bola para Gabriel Paulista. A torcida corintiana está gritando, olé, bola para Bidu, dominou na meia direita, Garro, digo, Garro dominando, tentou abertura, abriu na ponta, rata agora para Mateuzinho, Mateuzinho põe na ponta, chega, chegando a defesa do São Paulo. Wendel bota a bola para fora. É lateral para o time do Corinthians bater na ponta direita. Mateuzinho para fazer a cobrança. Vamos nos aproximando de 40 minutos do segundo tempo. Vem para bater o lateral. Mateuzinho lá pela direita. Câmbio de ataque do time corintiano. Garro se apresenta. Bola tocada de primeiro para Garro. Vai tentar a sequência da jogada. Já perdeu o quinto lance. Outra vez defensivo do time do São Paulo. Volta para Carielli. De primeira para Yuri. Yuri virou. Bateu para fora. Ele está desesperado para acabar com a seca e fazer um gol, Belo.
0: Tenta de qualquer jeito. Deu um giro e chutou pro gol. Ela foi por cima. Segue 3-1 Corinthians.
1: Olha o Wendel descartar mal. Manda a bola para fora. Lateral pro time do Corinthians. E atenção, galera. A bola corre solta na Neoquímica Arena. 40 minutos do segundo tempo no futebol da TMC. Vem embora o Corinthians, atenção, tentou puxar lá dentro, Yuri desarmado, volta a bola, entra de cabeça, afasta Luan, voltou na meia direita, agora para Rodrigo Garro, recebendo, vai tentar ativar na ponta esquerda, lá embaixo, agora para Matheus Bidu, domina Matheus Bidu, carregando, levando a bola outra vez, agora da esquerda, tentando evitar a marcação, na primeira perto, Arthur da cobertura, cutucou, para lá para fora, pela linha lateral, posse de bola para o time do Corinthians, na esquerda, campo de ataque, festeja, Vial torcida, a vitória, bola para Garro, tenta passar, leva na linha de fundo, o campo terminou, é tiro de gol para a equipe do São Paulo fazer a cobrança. 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Fora do campo de defesa, carrega para o Matilha, tenta abertura, abriu para Cauli. Cauli volta, recuando no campo de defesa, vem o jogo ao Wendel. Wendel carregando na intermediária, tenta ligação por dentro, agora entregando para o Matilha de primeira para Luciano. Luciano tentando evitar a marcação, recuou outra vez a Bombadilha, abriu na meia direita, campo de ataque a Cedric Soares, dominou na ponta direita, tentando para Arthur. Arthur trabalha a jogada no campo de ataque, volta recuando, deu jogo pela meia agora para Bombadilha. Bombadilha recebendo, acende o jogo outra vez agora Luan. Luan recuando, faz o passe a Dória, Dória na esquerda, Wendel. Wendel vem embora para o campo de ataque. Cauli abriu na ponta, bola colocada para ele, carregando, levando a bola outra vez, está ofensivo do time do São Paulo, dominando, desencilhou-se na marcação, primeiro volta, recuando outra vez, agora tocou para Bombadilha, abriu na esquerda para Wendel. Wendel tentando a checada no campo de ataque, marca forte a defesa do time do Corinthians, bola para Luan. Luan de primeira pela direita, agora para Dória. Dória carregando para o campo de ataque, toca outra vez agora para Luan. Corinthians só fica na espera para tentar o contragolpe, domina Bombadilha, tentou abertura, fez a ligação lá embaixo, trabalha no campo de ataque o time do São Paulo, bola aberta na ponta, vai tentar Cauli, levou na linha de fundo, Wendel vem de trás. Mas ali a arbitragem vai determinar escanteio para a equipe do São Paulo. Vê o desvio. Agora vai haver nova alteração no time do Corinthians.
0: 18, Pedro Raul. E o 52, Zacaria Labiade. Pedro Raul, 18. Zacaria Labiade vão entrar daqui a pouco no timão.
1: Toma a posição São Paulo para bater o escanteio. Ajeita na esquerda agora Cauli para bater o escanteio pelo time do São Paulo. Vamos chegando a 42 minutos e meio da etapa final. São Paulo permanece ali no ataque.
0: Sai Garro.
1: Garro vai deixar o gramado.
0: Garro extremamente sai. Aplaudido.
1: Muito aplaudido. Foi uma grande partida, hein, Belo?
0: E Yuri Alberto é outro a deixar o campo. São 9 jogos agora, então, sem marcar. Para a entrada do Pedro Raul, sai muito cansado. Yuri Alberto entra Pedro Raul, 18.
1: Labiade e Pedro Raul no time do Corinthians. Labiade em campo. Zacaria Labiade. O Zaca toma posição. Vem chegando o São Paulo. Cauli na ponta esquerda. Vai mandar na área. Olha o São Paulo tentando descontar. Tomou distância. Vem para a bola. Fatiou. Levantou na boca do gol. Bola batida contra. Gol.

0: Joãozinho contra a marca para o São Paulo. 43 minutos e 53, etapa final de jogo. Essa já foi, Hugo Souza. Já era! Já era, Mateuzinho contra. Marca o gol para o time do São Paulo. Tá na conta, bota na conta aí, Hugo Souza. Mateuzinho marca contra o São Paulo, diminui. Gol fortaço, mais que gol, golaço, jogada de craque. Gol com vibração, jogada de garra, vibração, gol pra cara do Cimento CSN. 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Gol contra, Kaique.
1: Cruzamento do Cauli, que veio no segundo pau. Tava todo mundo fechando no primeiro. Inclusive foi orientação pro Pedro Raul. Para aqui, fecha a subida do Sabino. E aí o Mateuzinho, viciado em fazer golaços. Dessa vez errou o lado, né? Bateu para trás, mandou a bola na parte de cima do gol. Estufa a rede do Hugo Souza, toma uma bronca do Gabriel Paulista. Diminui o São Paulo, temos um jogo, Adê.
0: 3-2 agora para o time do Corinthians. A bola tocada no campo de defesa, carrega Mateuzinho, levantou para o campo de ataque, vai tentar chegar, afasta Luan, tira pela defesa do São Paulo, levantamento de bola para o campo de ataque, agora para o Arthur. Arthur vem levando, conduzindo, escapou no primeiro, tentou rolar por dentro, intercepta na hora certa Mateuzinho. Bola fica para o goleiro, vem na aberta, temos 6 minutos mais e o majestoso ganha contornos e emoção. Agora José Calil, porque o São Paulo, com essa falha do Mateuzinho, diminui 3-2.
2: É o imponderável do futebol, né? O jogo ganho pro Corinthians. De repente, se o São Paulo não conseguiu fazer o gol, o Mateuzinho, que fez uma grande partida, pode ter jogado tudo fora. Mas a impressão, Éder, é que o Corinthians administra bem a sua vitória. Agora o São Paulo vai tentar no sufoco, mas é muito difícil empatar.
0: 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Bola para a Bombadilha, domina pela esquerda, tentou ativando na ponta esquerda, lá embaixo, a rápida, agora entregando para Cauli. Cauli vem embora para o campo de ataque, carrega, leva a bola, vai tentar por trás da zaga para o Wendel. Fecha a defesa do Corinthians, com o Bidon, vai para a jogada, ele cai. Arthur vai marcar falta do lateral esquerdo do São Paulo. Fica caído o corintiano, falta marcada aí, Kaique.
1: Na hora que o Wendel viu que o Bidon daria o carrinho, ele tentou proteger, né? Ele tentou levantar, pular do carrinho. E aí o Bidon colocou a mão no rosto, induzindo o árbitro ao erro. Sabe o que foi no lance, Adel? Absolutamente nada, é que o Daronco é medroso.
0: 5 gols do jogo, 3 para o Corinthians, 2 para o São Paulo. Majestoso, emocionante por aqui quando o São Paulo vai descer.
1: Vem aí o André Silva com a número 17. Para a saída do Bobadilha, 16. Entra o 17, André Silva, mais um centroavante.
0: Vai com tudo agora para tentar alguma coisa o São Paulo, Calil.
2: É, a última cartada do Roger, ele vai tentar botar 2 centroavantes lá dentro, com o Luciano, Arthur, né? O São Paulo termina com muitos atacantes. Mas eu repito, Éder, na minha visão, o Corinthians administra bem o resultado.
0: Hugo Souza vai mandar para o campo de ataque do time alvinegro. Prepara o levantamento, ele vai para o campo de ataque. Hugo Souza levanta a bola para a ofensiva. Bola se oferece no intermediário do time do São Paulo. Faz a cobertura, Sabino vai deixar para o goleiro. Vem Rafael na meta para fazer defesa. Dominando pelo São Paulo. Vai bater na esquerda. O Enel se apresenta. Fica indeciso o goleiro tricolor. Vem descarta, libera da esquerda. Levantou para o campo de ataque. Agora vai tentar fechar o André. Caleri disputou, subiu. Gabriel Paulista afasta, toca a bola para Camieri. Dá um chutão, levanta a bola para o campo de ataque. Alçou no ofensivo, entrou Cedric, que fez o corte, a bola vem outra vez agora para o time corintiano. Labiade correu, tentou dominar, a bola sai pela linha lateral, posse de bola para o time do São Paulo, bater pela direita, aos 48 minutos, estamos chegando no segundo tempo, vai pintar ou reformar. 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E temos problemas aí em campo.
3: Não é possível.
0: Marco Belo,
3: não é possível, é o Labiade já entrou e já está encarando o São Paulino.
1: E o Luan também, acabou de entrar o Luan, e aí quer partir para cima de todo mundo.
0: Outra confusão, outra paralisação, é aquilo que você disse, né? É aparecer para a torcida, né, Galinho?
2: É verdade, agora cartão amarelo.
1: Amarelo para o Luan.
3: Um para o Luan e outro para o Labiade.
2: Pois é, o Daronco não sinaliza, né? Ele é obrigado a tirar o jogador do bolo, ele não faz isso. Um árbitro confuso, perdido e sem autoridade, e os jogadores que não estão a fim de jogar bola.
0: Lateral para o time de Corinthians. A zero cobrança na esquerda. Vai tomar distância agora. Bidu para fazer o levantamento. Ele para o campo de ataque. Batemos 49 no segundo tempo. Correu Bidu. Levantou na ofensiva. Disputou Pedro Raul. Parte na bola defesa do São Paulo com Dori. É lateral para o time de Corinthians. A zero cobrança. Lateral para o time alvinegro. Permanece no ataque. O árbitro deu falta. O árbitro deu infração ali na esquerda. Jess Lingard chegando. Vai deixar para Bidu. Bidu chegando para fazer a cobrança dessa falta. Vai tentar mandar lá dentro. Pedro Raul se mete pelo meio. Dieguinho pedindo ali pela direita, tomando posição, vem chegando o time do Corinthians outra vez na ponta esquerda com Bidu para fazer a cobrança. O Corinthians procurando o quarto gol, 3 para o Corinthians, 2 para o São Paulo, etapa final de jogo. O cruzamento vem na grande área, passou pelo Pedro Raul, vai correndo na esquerda, vai tentar chegar outra vez, agora Galinho disputou, Mateuzinho fechou na cobertura, cai Mateuzinho, arbitragem vai determinar a falta ali atrás. O São Paulo terá a bola, Belo!
3: O Mateuzinho tirou a bola e agora cartão amarelo. Eu não faço ideia pra quem, porque o Pedro Raul não fez nada.
1: Dieguinho.
3: Se foi pra ele, foi pra quem?
1: Dieguinho.
3: Ah, pro Dieguinho, beleza.
0: Um drama ao final do jogo. 3-2, levanta Rafael, mandando pro campo de ataque, agora descendo no ofensivo do time do São Paulo, vem passando André Silva, tentou, corta, Gustavo Henrique, afasta, volta, reboteada, vai tentar sequência agora, Bidon levantou na intervalo, a bola vem pra Labiade, tentou tocar por dentro, recupera Dória, bate na bola, outra desliga, mas o corte, a bola sobrando na direita, falta, outra chegada do outra falta pro time do Corinthians, bater pelo campo de defesa, falta anotada pelo árbitro, toma posição, segura a bola, falta sobre sobre Pedro Raul ali atrás da disputa na jogada.
2: E aquele cartão, Belo, pelo replay aqui da TV, foi pro Pedro Raul mesmo.
3: Viu? Ele não fez nada, ele tirou a bola, ele só chutou a bola.
2: Mas foi pra ele.
0: Gabriel Paulista para bater de falta. Ajeita pela meia direita, vai tentar o descarte, levantou na ponta, para tocar no irmão, vem outra vez agora para Dieguinho. Dieguinho levanta na cabeça, rasga de novo o Sabino, tirando pela defesa do São Paulo, levantamento, ele bola para o campo de ataque, entrou Gabriel Paulista, faz o corte completa, Mateuzinho, a bola volta para Luan, tentou ativar para Cauli, lá na ponta esquerda, vai correndo, entrou Gabriel Paulista, bate de qualquer forma, tira, volta para Wendel, tentou tocar por dentro, vem o São Paulo outra vez, Arthur puxou para André Silva, bateu para o gol, defendeu o Souza! Tem Hugo Souza na bola para fazer a defesa. O Arthur vai pedir a bola. Termina o clássico na Neoquímica Arena. Termina o majestoso com uma vitória importantíssima no Corinthians do campeonato. Corinthians derrota o São Paulo. 3 para o Corinthians.

0: 2, é fim de jogo, é fim de papo, chegando Leandro Moldaguian.
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3: Welcome, Alligator.
4: Isso aí, muito boa noite a todos. Estamos no ar com o fim de papo pela 15ª rodada. Neoquímica Arena, Corinthians, num jogo eletrizante, bate o seu rival São Paulo no majestoso Corinthians 3, São Paulo 2. A partir de agora você fica muito bem informado com o melhor pós-jogo esportivo do rádio brasileiro. Voltando à casa corintiana, repórteres Marco Belo e Kaique Silva. Boa noite, senhores.
5: Boa noite, Leandro Boldaquian, pessoal do fim de papo TMC, jogadores do Corinthians neste momento vindo comemorar com a torcida como de praxe e sendo muito aplaudidos. Joga com raça que a Fiel tá com você, grita a torcida corintiana, e raça é o que não faltou ao time do Corinthians, que jogou para sair da zona de rebaixamento, chega a 18 pontos ganhos no campeonato, é a quarta vitória do Corinthians. E um detalhe, Leandro, em 8 partidas que o Corinthians tinha jogado em Itaquera no Campeonato Brasileiro, tinha marcado só 5 gols em 8 jogos. Hoje marcou 3 contra o São Paulo. E os aplausos para os jogadores da Provia. E aí, Kaique?
6: Do lado do São Paulo, todos os jogadores já desceram, já foram direto para o vestiário, cabisbaixos. Teve a oportunidade da finalização nos pés do André Silva no último lance, mas ele não pegou bem na bola, né? Preocupa o aproveitamento do São Paulo em clássicos em 2026. São 4 derrotas agora, 2 empates e apenas uma vitória. Vitória essa de 2-0 em casa diante do Santos. Desempenho muito ruim do São Paulo em clássicos. Esse que é o segundo clássico apenas do Roger Machado, né? Derrota para o time do Palmeiras por 1-0 e agora essa derrota aqui na Neoquímica Arena.
4: Vocês continuam com a gente, bastidores da Neoquímica Arena, daqui a pouco, lá da parte interna, né, na sala de entrevistas coletivas, na zona mista, Kaique Silva e Marco Belo. Marco Belo e Kaique Silva voltam diretamente da casa corintiana. Antes de continuar no estádio, Gavião,
7: sim,
4: seja muito bem-vindo ao fim de papo. E olha, Gavião, que tabela mais maluca a gente tem agora na classificação. É. Porque mesmo com essa vitória, neste momento o Corinthians ainda segue dentro da zona, Gavião. Boa noite.
7: Boa noite, Lelê. É, foi isso mesmo, o gol do Mateuzinho. Se o Mateuzinho não tivesse marcado esse gol contra, o Coringão estava fora da zona do rebaixamento. Por causa do gol do Mateuzinho, gol contra, o Corinthians voltou à zona do rebaixamento por causa do saldo de gols negativo. Então, o Coringão abre a zona do rebaixamento em 17º lugar com 18 pontos. Mas no critério do desempate, né, saldo de gols, o Coringão é o primeiro na zona do rebaixamento. Estamos acompanhando aqui, Lelê?
4: Sim.
7: O segundo tempo de Grêmio e Flamengo estão empatando em 0-0. E o primeiro tempo do Vasco e Atlético Paranaense também está 0-0. A gente vai acompanhar, tá bom, Lelê?
4: Perfeito, Gavião no plantão esportivo da TMC. E Calil, muito boa noite. Antes da gente falar do jogo, para você ter uma ideia, Calil, nesse momento, o 7º colocado, o Bragantino, tem 20 pontos. Depois, o Corinthians é o 17º, tem 18. Com 18 pontos, a gente tem agora Botafogo, Atlético, Internacional, Santos, Vasco, Grêmio e Corinthians. Com 19, Cruzeiro e Vitória. Com 20, Coritiba e Bragantino. Que loucura que dá a tabela do Campeonato Brasileiro, Calil, e o Corinthians mesmo ganhando esse jogo, né, frente ao seu torcedor, permanece dentro do Z4. Boa noite, Calil.
8: Boa noite, Leandro, galera do fim de papo. Em resumo, Leandro, tudo isso que você falou aí, se tirar Palmeiras e Flamengo, o resto é tudo igual. É a realidade, porque o São Paulo, que tentou flertar aí com o título, já ficou para baixo. O Fluminense ontem, que poderia ter assumido a vice-liderança, se ferrou contra o Vitória, né? Tava perdendo até o fim, ainda achou o gol de empate. Então, meu amigo, é Palmeiras e Flamengo. Palmeiras tropeçou hoje, Vamos ver o que, que o Flamengo vai fazer.
4: Ô, Calil, só pra te pra corroborar com isso, vou aumentar um pouco aqui o filtro. O São Paulo é o quarto colocado, tem 24, tem 6 pontos a mais que o Corinthians, que é o primeiro time na zona.
8: Então, se você tirar Palmeiras e Flamengo, você vê, o Palmeiras quase ganhou hoje, né? Teve um gol que, pra muita gente, eu não vi aqui na... Aqui é péssimo, Leandro, a internet, sabe? Eu vim aqui nos jogos num jogo da Copa do Mundo de 2014 e num jogo da Olimpíada de 2016. A internet era perfeita. Aí acho que levaram as torres, o negócio embora aqui, você não consegue abrir a internet. Então eu não vi nada da rodada, a não ser o jogo aqui que a gente viu com muita atenção, né? Mas o que a gente detecta é isso, o campeonato é Palmeiras e Flamengo. Se o Flamengo fizer um gol agora, ele vai encurralar o Palmeiras, aí me parece que ele jogaria o Grêmio, me parece, eu não tô conseguindo abrir a tabela aqui.
4: Exatamente.
8: Pode me ajudar. Ah, o Éder abriu.
4: Aí o Grêmio cai. O Grêmio ficaria com 17 e aí entra ali na zona.
8: E outra coisa, o torcedor do Corinthians tem que acompanhar o Gavião agora, Éder, e torcer pro Atlético Paranaense fazer um gol no Vasco, porque aí o Vasco também pode entrar na zona de rebaixamento. Então é um campeonato realmente muito equilibrado. Isso significa que Mirassol, Remo e Chapecoense estão ficando para trás. Mas a última vaga do rebaixamento, ela vai ser decidida só na última hora mesmo, com muitos candidatos, né? Você vê, ó, o próprio Vitória, que tem 19 pontos, o Vitória, ele tá em nono lugar, mas ele tá um ponto na frente de Corinthians, Santos. Então é realmente um campeonato... Eu adoro o campeonato de pontos corridos, eu acho que é um campeonato sensacional. Eu respeito quem gosta de mata-mata, cada um gosta de uma coisa na vida. Mas o campeonato de pontos corridos é espetacular e esse ano mais ainda. Porque eu repito, Leandro, nós temos Flamengo e Palmeiras e depois o resto.
4: E o jogo, Calil? Jogo 5 gols, Corinthians saiu na frente, tomou um empate numa falha de saída de bola... Depois entra muito bem no segundo tempo e só ficou vivo o São Paulo porque o Mateuzinho resolveu fazer golaço dos dois lados, né, Calil?
8: É, eu tava até com o voto engatilhado aqui pro Mateuzinho, mas eu não posso mais votar nele porque ele fez o gol contra. Não teve maiores efeitos, né, porque o Corinthians ganhou o jogo, mas não pode acontecer. Como também não pode acontecer a falha do Ranieri, como também não pode acontecer a falha do Rafael... Como também não pode... Toda vez... Veja bem, Leandro, o jogo, ele teve muitas coisas, assim, boas. O São Paulo não se amedrontou. O São Paulo veio aqui para jogar até os 40 minutos. A partir do momento que nós tivemos um empate de 1-1 marcado pelo Luciano, o jogo virou uma guerra, virou um MMA. Aí tinha soco, pontapé, empurrão para tudo que é lado. E acabou o primeiro tempo. No segundo tempo, o Corinthians voltou mais decidido e me chamou a atenção... O buraco do lado esquerdo da defesa do São Paulo. Porque todo mundo sabe, Leandro, isso o Diniz faz desde que ele começou a ser técnico, que ele concentra todos os jogadores, ele chama de paralela cheia, isso aí eu não gosto muito dessa terminologia, mas ele concentra todos os jogadores de um lado do campo para você criar. Então o que acontece? Você põe todos os jogadores do seu time de um lado. Quem tá marcando vai para aquele mesmo lado. E você deixa o buraco aberto do outro lado. Isso é mais velho que andar pra frente. E aí, o que que aconteceu? O Mateuzinho fez 3 vezes o facão. Ele aparecia sozinho. Numa vez, ele perdeu. Na outra vez, o Dória conseguiu abafar na última hora o chute dele. Mas nessa, não houve apelação.
7: Como é que chama isso aí? Paralela o quê?
8: O Diniz fala, ele falou outro dia, paralela cheia. Porque você coloca... jogadores em paralelo, tudo de um mesmo lado, entendeu, Gavião? Você faz que nem duas filas indianas.
4: Você tá querendo demais, Calil. Você quer que o Gavião entenda alguma coisa 9 da noite do domingo, aí você tá... Você tá exagerando tudo, também, Calil.
7: Tá tudo craneado, mano.
8: O Gavião, mas ele é um gênio, ele tem que entender.
4: Deu tempo de absorção dele no dia, Calil. Era mais cedo, agora já era.
8: O professor é bom, né, Leandro? Mas enfim. Então o que que acontece? Todo mundo sabe que o Diniz faz isso. O São Paulo tinha que se precaver. E não aconteceu. Aí o Mateuzinho pegou a bola livre... E numa dessas ele foi indo e acertou um lindo chute. Eu acho que nesse gol o Rafael não falhou, no segundo gol. Agora, no terceiro gol do Bidon ele falhou porque também é uma jogada conhecida. Todo mundo sabe que quando o Bidon arruma para aquela canhotinha dele, quantos gols o Belo pode me ajudar depois, mas quantos gols o Bidon já não fez assim? Muitos. Ele arruma para chutar naquele cantinho, e aí sim o Rafael
5: esse
8: falhou.
5: Esse foi o quinto gol dele pelo Corinthians.
8: Então, alguns, provavelmente o três, pelo menos, foram assim. Agora, e outra coisa que chamou a atenção, né, Leandro? Não sei se você viu aí na TV, porque é tão atrasado que eu não sei se o jogo já começou. Aí
4: não, já
8: TV,
4: acabou já aqui, já.
8: Já acabou?
4: Já acabou, tudo
8: certo. O Sabino, ele parece o Roberto Carlos, quando acaba o show, né, o Roberto Carlos põe, ele joga rosa lá para as fãs, né, aí quando acaba o show ele põe os dois braços para trás e agradece, assim, você já viu isso daí, né, Leandro? O Roberto Carlos fazer isso, nunca viu?
4: Sim, o Roberto então, Carlos eu já vi, o Sabino faz isso também?
8: E o Sabino nos dó, quer ver? Nós estamos vendo aqui, ó, o gol do Olá, Éder, tá vendo? Ele tá com os dois braços para trás, em vez dele combater o adversário. E aí fica complicado.
7: Quando ele tomou aquele drible do Depay, ele fez exatamente esse gesto aí.
8: É complicado.
7: Segunda vez.
8: Porque na sexta-feira, Leandro, não sei se você estava ouvindo, nosso papo de craque TMC segundo tempo, o Ben já fez aquele cara a cara que
4: sim, o André Galvão
8: tanto gosta. Deu 9-2 para o São Paulo, 9-2 para o Corinthians. Então, nessa hora, a individualidade prevalece. O Mateuzinho fez uma linda jogada e o Sabino ficou com os braços para trás. E agora nós estamos revendo, olha lá, de novo, Éder. De novo, Leandro. Tá passando, não sei se você está vendo. Olha lá o Sabino com o braço para trás. Então, fica difícil, né? Porque você joga na casa do adversário, com a torcida pressionando, e aí você ainda comete esses erros. Então, a vitória do Corinthians acabou sendo justa. Deu um pouquinho, assim, de emoção no fim, com um gol contra do Mateuzinho. Mas, na verdade, o São Paulo, acho que nem o mais otimista torcedor do São Paulo teve a sensação de que podia empatar o jogo. O São Paulo não machuca. Teve um chute aqui no fim do André Silva, mas o Hugo defendeu com tranquilidade. Foi a chance que poderia ter empatado o jogo. Mas eu acho que nem o torcedor mais fanático do São Paulo teve a sensação, nem aquele amigo nosso, Leandro, que fala que torce para o Juventus da Moca, mas torce para o São Paulo, nem ele acho que teve a sensação de que o São Paulo poderia empatar o jogo, porque o São Paulo não machucou o Corinthians. O São Paulo não criou, eu tenho aqui anotado no segundo tempo, só teve chance do Corinthians. Só chance do Corinthians. A única que poderia foi essa agora, esse chute do André Silva que o Hugo pegou. Então foi uma vitória justa. O Corinthians disputou, principalmente no segundo tempo, uma decisão, um clássico, enquanto o São Paulo fez um jogo, né, de meio de tabela. Portanto, a vitória do Corinthians foi justa. E a se lamentar apenas, a gente pode falar depois se você tiver tempo, os embates aqui físicos, né? Soco pra lá, chute na bunda, tapa na cabeça. Isso aí eu lamento profundamente, porque o torcedor paga pra ver futebol e ele acaba tendo que ver essas cenas lamentáveis.
4: O gesto do Bobadilha, né? Que demorou uma eternidade pra ir o Daronco no VAR. Ô, Gavião, você que é um especialista em gestuais daquele tipo.
7: Especialista?
4: Exatamente. O que você... A sua leitura, Gavião, do gesto? Só o fato de não ter encostado, vale tudo? Ou realmente aquela frase, né, Gavião, que o Daronco utilizou, né? Que os argentinos, os sul-americanos usam muito. Ai, que tener cojones, Gavião.
7: O gestual que ele fez é mais ou menos o gestual que eu uso quando eu faço caminhada. Às vezes eu faço uma caminhada e aí começa a dar aquela assada nas coxas.
4: Sim.
7: Eu dou uma abanada, com as duas mãos dou uma abanada pra dar uma refrescada. Ele fez mais ou menos isso aí. Tá.
4: Éder Luiz, mais um majestoso pra conta. 5 gols, né, Éder? Aquela partida que todo narrador gosta e o Corinthians recupera-se no Campeonato Brasileiro, mesmo ainda momentaneamente dentro da zona, mas certamente foi um jogo para quem acompanhou, Éder, muito legal de se acompanhar, com vitória corintiana. Boa noite, 10.
0: Boa noite, Leandro Boldaquian, ouvintes do Fim de Papo. E você citou aí um detalhe tão importante, aí eu fui aqui na classificação do campeonato, Lelê, e tô avaliando aqui, aí você fala do Bahia. O Bahia é o sexto colocado no campeonato,
4: isso.
0: Tá com 22 pontos. Agora, vamos mais longe ainda. O São Paulo, que está lá em cima, na quarta posição no Campeonato Brasileiro, que pode perder essa posição ainda hoje se o Atlético ganhar o jogo, né? Porque está jogando aí no Atlético Paranaense. O São Paulo tem 24 pontos. Ele está 6 pontos à frente do Corinthians, que é o primeiro da zona do rebaixamento. São 6 pontos Você vê que campeonato nivelado, que loucura que vai ser a reta final desse campeonato brasileiro. Vai ser um negócio realmente espetacular. Porque é o que o Calil disse, existe um nivelamento entre as equipes. Um nivelamento muito relevante. Então a gente está vendo aqui a tabela do campeonato. Você tem 7 equipes com 18 pontos da competição. Está todo mundo empatado. Agora, em relação ao jogo, acho que o Corinthians mereceu a vitória, foi para cima no segundo tempo. E lamentar aí a falha do Rafael, né? Falhou de novo o goleiro do São Paulo, pulou visivelmente atrasado no chute do Breno Bidon. Bidon bate bem, chapou no canto, mas dava tempo dele chegar naquela bola e acabou propiciando aí o terceiro gol do time do Corinthians. Uma vitória importante do Corinthians e péssima, horrível para o São Paulo, que fica aí a 6 pontos da zona do rebaixamento nesse campeonato brasileiro. Situação não é boa, não.
4: E tem um gol importantíssimo na tabela do Campeonato Brasileiro em Porto Alegre. O que que aconteceu, Gavião?
7: Gol do Carrascal, gol do Flamengo, 1-0 em cima do Grêmio, né? O jogo já tá se encaminhando pro final. Com esse gol aí, o Flamengo vai a 30 pontos, né? Fica a 4 pontos atrás do Palmeiras.
4: Isso. E detalhe, viu, Calil e Éder?
8: O Grêmio vai pra zona de rebaixamento.
4: Vai pra zona do rebaixamento, Calil? Não sei se você concorda, mas esse ano, aparentemente, a pontuação do rebaixamento, ela vai dar uma subida, hein, Calil? Não sei se vai ser com 45 pontos. Tem muita gente aqui meio que igual. Então, vão trocar ponto aqui, a galera, até o fim da competição, Calil.
8: É verdade. Vamos aguardar o final do primeiro. Quando a gente viajar para a Copa do Mundo, Leandro, teremos 18 rodadas, né? Faltarão 20 jogos para cada time. Aí, o último jogo do primeiro turno vai ser só na volta. Na volta da Copa, quando acabar a Copa do Mundo. Eu acho que quando a gente viajar para a Copa, vai ter uma ideia já, né? Porque, por exemplo, o Cruzeiro tem 19 pontos, o Cruzeiro está empatado com o Vitória. Mas o Cruzeiro não vai ficar empatado com o Vitória. Com todo o respeito ao Vitória, o Cruzeiro está subindo. O Cruzeiro fez um grande jogo ontem, ganhou lá na Bahia, do Bahia. O Gerson, não sei se você viu esse jogo, Leandro. O que o Gerson jogou ontem, que o Ancelotti não vai levar, lamentavelmente, né? Então, assim, o Cruzeiro não vai ficar em décimo lugar, o Cruzeiro vai lá pra cima. Por outro lado, o Bragantino, que perdeu pro Santos hoje, eu não vi o jogo, mas pra você perder pro Santos por 2-0, precisa fazer um baita num esforço.